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0: Está no ar o momento do presidiário. Quem fala com a amada audiência é o cooperador Tarlis.
1: Está com você nessa noite também, cooperando nessa obra grandiosa, presbítero Rodrigo Coelho.
2: Também o cooperador irmão Rony Ramos.
0: Também na tecla, mexendo nos botões, os presbítero Gessé. E nós vamos até às 11 horas nesta programação, recheada de conteúdo, palavra de Deus, cartas, testemunhos. O Senhor é maravilhoso. Você que tem um pedido de oração e quer nos mandar um pedido de oração, logo mais vamos estar orando, intercedendo para que o Senhor conceda a vitória, o Senhor que faz a obra. Eu vou passar o número do telefone, do WhatsApp. É o 48-3207-8283. Vou repetir. 48-3207-8283. Você que tem um pedido de oração, nos mande através do WhatsApp. E agora, na ministração da palavra, o presbítero Rodrigo Coelho vai estar orando e trazendo uma palavra do coração de Deus.

0: toda a audiência que nos acompanha nessa noite, você que pode, que está pelo aplicativo, pelo endereço que foi lhe enviado aí do aplicativo, Rádio Voz da Libertação, antes de entrarmos em oração, eu quero te fazer um pedido. Compartilha, para que mais pessoas possam ser tocadas por essa programação que acontece dentro da Rádio Voz da Libertação, todas as quintas-feiras, das 21 às 23 horas, o momento do presidiário. A equipe Heróis da Fé, que faz o trabalho de evangelismo, levando a palavra de Deus para dentro dos presídios. Então, seja você nessa noite uma ferramenta de Deus. Compartilha esse aplicativo com o máximo de pessoas que você puder. E manda uma mensagem de texto para elas entrarem no aplicativo agora, ali no endereço da rádio, e acompanhar conosco o momento do presidiário. Terão cartas lidas, testemunho de reclusos de liberdade, ex-reclusos de liberdade, o projeto Jesus em Liberdade e os pedidos de oração que você vai enviar para cá através do WhatsApp da rádio 48-3207-8283. Curva tua cabeça, fecha teus olhos, entremos em oração na presença do nosso Deus. Senhor nosso Deus e nosso Pai, diante da tua presença, Deus, nós entramos em oração nesta noite, Pai, porque é momento, ó Pai, de guerra, é momento, ó Pai, de peleja, e a peleja ela não é nossa, ela é tua. Nossa parte é oração e jejum e propósito. E diante de ti, ó Pai, nós cremos, ó Deus, que pelo teu poder as portas do inferno não podem prevalecer, porque é a tua promessa. Meu Deus e Pai, em nome de Jesus eu te peço, vai de encontro agora à necessidade dessa casa. Vai de encontro à necessidade deste casal. Vai de encontro à necessidade desta família. Todo levante do inferno que tem agido na mente, no coração, que tem agido contra este homem, contra esta mulher, todo espírito contrário à vontade do meu Deus sobre esta vida, eu repreendo agora no nome de Jesus. Meu Deus e Pai, eu oro, meu Deus, por estas vidas, ó Pai, crianças, jovens, adultos, pessoas que necessitam agora, Pai, de uma resposta que venha de ti. Necessitam agora, Pai, da manifestação do teu poder sobre estas vidas. Senhor, meu Deus e Pai, nesta noite, Pai, nós clamamos a ti, ó Deus. Vai de encontro agora, Senhor, à necessidade do teu povo. Vai de encontro à necessidade, ó Pai, da tua igreja. Meu Deus e Pai, em nome de Jesus, abençoa, Senhor, a cada um, Senhor, que está neste propósito. Nesta campanha poderosa, meu Pai, que são levantadas, ó Pai, por ti, ao coração do teu servo que está na direção do estado de Santa Catarina, presbítero Samuel do Louro, pastor estadual deste lugar. Meu Deus e Pai, no nome de Jesus, abençoa os obreiros, abençoa os diáconos, presbíteros, toda a membresia. Meu Deus e Pai, em nome de Jesus, todos aqueles que estão por dirigentes, ó Pai, das igrejas anexos aqui do estado de Santa Catarina, das igrejas regionais. Meu Deus e Pai, no nome de Jesus, eu te peço, vai de encontro agora aqueles que estão, Senhor, nas ruas, nas vielas, nos guetos, nos valados. Meu Deus, aqueles que estão agora na biqueira, Senhor, vai, arranca eles de lá com mão forte e poderosa. Pai, te apresenta, Senhor, num propósito de teofania, Senhor, diante de cada um deles, que eles possam ver, ó Pai, com os olhos da carne, os olhos abertos, meu Pai, a manifestação do céu na terra, meu Deus, fazendo com que eles venham enxergar e saber quão valiosa é a alma preciosa que eles têm. Meu Deus, vai de encontro àqueles que estão nos presídios, nas penitenciárias, nas colônias penais agrícolas, vai de encontro àqueles que estão nos leprosários, meu Pai, nos orfanatos, vai de encontro àqueles que estão, ó Pai, nos asilos, meu Deus, ali no lar Recanto do Carinho, aquelas crianças, meu Pai, a comer metidas pelo vírus da AIDS, meu Deus, que foram, meu Pai, largadas, esquecidas pelo pai, pela mãe, pela família. Meu Deus, ainda que a sociedade diga que não há mais jeito, não há mais solução, ainda, Senhor, aleluia, que a família tenha abandonado, o Senhor não abandona, o Senhor não esquece, pois a tua palavra diz, Senhor, que ainda que uma mãe vier a esquecer-se do filho que amamenta, o Senhor não se esquece de ninguém.
1: Senhor, eis aí a tua igreja, eis aí a noiva reunida nesta noite em oração. Pai Santo, Deus amado, tu conhece a necessidade de cada um, tu conhece a necessidade dos meus irmãos que aqui comigo estão, tu conhece a minha necessidade, Senhor, tu conhece a necessidade da minha casa. Peleja, Senhor, em nosso favor nesta hora, peleja pela tua igreja, Pai, por cada ouvinte, não importa, Senhor, onde ele está, se em casa, pelas ondas da rádio, pelo aplicativo no carro, Senhor, no trabalho, Senhor, fazendo plantão no hospital, na clínica, não importa onde está, Senhor, a larga distância, eu creio que a tua mão poderosa agora toca e cura, liberta, sara, transforma e salva para a glória do teu nome santo, em nome de Jesus.

E agora, nós vamos meditar na palavra do Senhor. Oramos a Deus, clamamos a Ele para que o céu se abrisse sobre esse lugar. A presença do Senhor é maravilhosa no estúdio, aleluia. Louvado seja teu nome, Jesus. E nós vamos meditar na palavra do Senhor no livro de Atos dos Apóstolos, capítulo de número 2 e versículo de número 42 para nossa meditação. Atos dos Apóstolos, também conhecido como Atos do Espírito Santo, capítulo de número 2, versículo de número 42. E perseveravam na doutrina dos apóstolos, e na comunhão, e no partir do pão, e nas orações. Em cada alma havia temor, e muitas maravilhas e sinais se faziam pelos apóstolos. Todos os que criam estavam juntos e tinham tudo em comum. Alguns segundos de oração diante do nosso Deus. Pai, exposta foi a tua palavra nessa noite. A todos os ouvintes, Pai, que estão dentro da programação Momento do Presidiário, na Rádio Voz da Libertação. Senhor, usa-me nesta noite, fala comigo, fala com a tua igreja. Toma-nos em tuas mãos, Senhor, e nos guia, Pai, caminho de retidão e de salvação eterna para a glória do teu nome. Igreja do Senhor, lemos em Atos dos Apóstolos uma passagem muito interessante na vida de Pedro, aonde aos testemunhos das grandezas de Deus pela presença do Espírito Santo na vida daqueles que creem, na vida daqueles que creram e também na vida daqueles que ainda hão de crer, eu entendo assim, pela palavra de Deus. E o que me chama a atenção no versículo que nós começamos a ler é a palavra perseveravam. A perseverança na vida de um cristão, ela é fundamental. A perseverança na vida daquele que busca a presença de Deus, ela é necessária. A perseverança na vida daquele que busca uma saída, uma resposta, uma solução para a sua vida, ela é iminente. Porque diante da grandeza de Deus, quando Jesus estava aqui na terra, forma corpórea, homem, ficou um tempo aqui, separou 12, depois 70, ensinando, capacitando, admoestando, mostrando as coisas do céu, mostrando as coisas celestiais, mostrando as grandezas da Nova Jerusalém e alertando principalmente sobre a perdição eterna, o lago de fogo, a condenação eterna, o inferno. E é primordial falar a respeito disso, que Jesus, ele mais alertou sobre o inferno do que ensinou sobre o céu. Ele mais alertou sobre o que acontece com a alma perdida do que falou acerca da salvação para a alma que persevera. Eu tenho isso no meu coração, como servo de Deus. Jesus alertou sobre o inferno porque, com propriedade, porque a Bíblia vai dizer que por 3 dias ele foi morto e depois ressuscitou. Só que antes disso, ele esteve lá. O inferno se levantou contra ele,
mas não pôde tocá-lo. E de lá ele arrancou a chave da morte e a chave do inferno. É necessário para mim e para você entender que a perseverança na doutrina, na palavra, nos ensinamentos bíblicos, é necessário para mim e para você, para que nós possamos herdar o céu. O inferno existe e pecado ainda é pecado. E quando nós permanecemos nos apartando das coisas erradas, nos apartando do nosso querer, da nossa vontade, das concupiscências da nossa mente, da nossa carne, nós perseveramos. E quando nós aprendemos da palavra de Deus, nós perseveramos. Quando nós fazemos a vontade do Espírito Santo sobre a nossa vida, caminhando em lugares que somente Ele deseja, nós perseveramos na doutrina dos apóstolos. E o que me chama a atenção desse segundo versículo que nós lemos é a comunhão. Porque aonde há perseverança e aonde há comunhão, há manifestação do poder de Deus. Bem, me lembro quando Jesus disse para os discípulos, olha, ficai em Jerusalém, até que do alto sejam revestidos de poder. E eles permaneceram ali unânimes. Paulo vai relatar na sua carta a igreja de Coríntios, se não me falha a memória. E nós vamos entender que eles estavam em cerca de 500 pessoas. Naquele tempo, onde era necessário permanecer em Jerusalém, orar e jejuar. Mas apenas 120 foram alcançados pela promessa e pelo poder de Deus. Então a perseverança na doutrina e a comunhão é necessária para que o milagre venha acontecer. Bem, me lembro quando Pedro estava preso. E quando as cadeias caíram por terra através da oração da igreja. A igreja estava concisa, unânime no propósito, na oração. E Deus bradou do céu e enviou um anjo. E libertou das cadeias a Pedro. E eu te peço nessa hora. Abre o teu coração, deixa a palavra entrar na tua mente e no teu coração nessa noite. Porque a palavra, ela sara. A palavra, ela transforma. A palavra, ela cura. A palavra liberta. A palavra salva. Aleluia. E nessa noite a salvação chega na tua casa. A Bíblia vai dizer no versículo 43 que em cada alma havia temor. Porque a palavra de Deus vai nos ensinar que o princípio da sabedoria é o temor a Deus. O temor a Deus é o princípio da sabedoria, não a sabedoria humana, mas a sabedoria que vem do céu, aleluia. E o versículo 43 ainda vai enfatizar e vai dizer, e muitas maravilhas e sinais se faziam pelos apóstolos. Estamos vivendo dias, aqui na sede estadual de Florianópolis, aqui em Santa Catarina, posso falar como testemunho de um servo de Deus, como alguém que congrega na igreja pentecostal Deus é Amor, estamos vendo as maravilhas de Deus acontecendo neste lugar, porque há uma igreja unânime, uma igreja em oração, uma igreja com propósito, e quando há um ensinamento que vem da parte daquele que está por cabeça do estado de Santa Catarina, a igreja segue firme no propósito, aleluia. E eu te convido nesta noite, e aqui eu já encerro a pregação, a fazer parte desse exército celestial. Venha fazer parte desta equipe de oração. Venha fazer parte desses irmãos e irmãs que estão consolidados na oração, no jejum, no propósito. Para que nós possamos continuar vendo as grandezas de Deus que agia no passado, que agia e age nos dias de hoje, e vai continuar agindo e sendo operado em nosso meio, até a vinda do Senhor, aleluia, para resgatar um povo santo, zeloso
e de boas obras. Que essa palavra de Deus, ela persevere no teu coração, te faça você entender que a melhor parte é estar na presença de Deus. Vem luta, vem provação, vem peleja. Em alguma das pregações, o Espírito Santo me instiga e me incita a dizer que a vida do cristão, ela passa por 4 etapas e são contínuas. Ou ele está no deserto, ou ele está no vale, ou ele está no mar revolto, ou ele está na caverna. Mas quando está no deserto, tem resposta. Quando está no vale, tem milagre. Quando está na caverna, tem presença. E quando está no mar revolto, o Senhor está sempre estendendo a mão. Aleluia! Recebe essa palavra da parte de Deus nesta noite.

E você que está ligadinho nessa programação, você que recebeu essa palavra do céu, leu Bíblia comigo e se alimentou daquilo que desceu do céu através desse servo fiel, eu te faço um convite agora, você que nunca aceitou, ou que talvez aceitou, mas deu uma desviada na caminhada, que a caminhada com Jesus ela é reta, não tem curva, e você deu uma paradinha, eu quero te fazer um convite nessa hora, talvez você está pelo rádio, pelas ondas 98.9 FM, ou pelo aplicativo, a larga distância, eu te faço um convite nessa hora, faz um propósito com Deus, curva a tua cabeça, fecha os teus olhos aí onde você está, e confessa a Jesus comigo nessa noite. Ore comigo assim, Senhor meu Deus, em nome de Jesus, escreve o meu nome no livro da vida e sela com teu sangue. Jesus, perdoa meus pecados, a minhas falhas, a minhas fraquezas, e me faz um servo fiel para permanecer constante na caminhada, zeloso pela doutrina da tua palavra e constante na tua obra, porque eu quero o céu. Em nome de Jesus, amém.

0: Ô, glória a Deus. E você que tá ligadinho na programação, ó, não esquece, hein? Hoje tem duas cartas lidas, testemunho de recluso, ex-recluso de liberdade. Tem projeto Jesus em Liberdade, que já vamos atualizar aí a quantidade de doações de Bíblia para esse projeto lindo. As igrejas estão se movendo, as congregações, Morrone, estão se movendo nesse projeto. A última congregação que doou Bíblia agora foi a congregação lá do bairro Janaína, através do jovem Luiz Fernandes, as irmãs do Círculo de Oração lá, as obreiras, o povo se juntou. Propósito, nós fizemos ali na igreja que eu faço, pela misericórdia de Deus, parte ali da membresia nos dias de Santa Ceia, ali da Casa da Criança, na Trindade. Conversamos com os irmãos ali, com as irmãs, fizemos um propósito. Vamos até novembro aí nesse propósito, guardando um dinheirinho para chegar em novembro, abençoar a esse projeto Jesus e Liberdade, comprando Bíblias através do aplicativo, para as Bíblias chegar diretamente aqui na sede estadual de Santa Catarina. Não é isso, Pastor Rony?
1: É verdade, Pastor Rodrigo, que benção. Aleluia, daqui a pouquinho vamos entrar sobre o projeto Jesus em Liberdade, o que Deus está fazendo dentro dos presídios. E você pode mandar a sua mensagem, né, irmão Thales, seu pedido de oração para o WhatsApp aqui da rádio.
2: Isso, você pode estar mandando o seu pedido de oração no WhatsApp 48-3207-8283.
1: E já tem bastante mensagem chegando pra gente, né? E que Deus abençoe a amada audiência, que toda quinta-feira, como de costume, né? Aleluia, o pessoal tá ligadinho no programa Momento do Presidiário. O pessoal fica sabendo sobre os projetos, né? A obra que Deus tem feito pela equipe Heróis da Fé. Quinta-feira passada, né, o momento do presidiário não esteve no ar, mas todo mundo esteve ciente. Mas demos um espaço aí para o grupo, né, equipe nova, né, misturada nova, já com os remanescentes. A equipe Madrugada com Deus. E foi uma benção. Quinta-feira passada, né, Deus, tremendamente, Deus usou, né, o pessoal que estava aqui no estúdio, e tenho certeza que estava ligadinho na audiência, também foi abençoado por Deus, né? Aqui falamos sobre a obra há muitos anos. A equipe Madrugada com Deus está nas ruas, salvo engano, acho que uns 5 anos para mais, por aí, né? Ela está no ar falando do amor de Deus. E nessa quinta-feira, esse mês agora que passou, na terceira quinta-feira, teve com a gente o pastor e presbítero Telmo de Lima, trazendo a palavra do Senhor. E tivemos naquela madrugada 4 cultos. Tivemos aqui no centro da cidade, na Altos da Vila Schmidt, na Monte Cristo, ali, e no Roçado. Mas tem mês que são 5 cultos. 5 cultos, amados ouvintes. 5 cultos na madrugada. E Deus tem operado. E a gente, como testemunha viva de Cristo, a gente vê o mover de Deus sobre essas vidas, irmão Thales.
2: É verdade, é verdade. O Senhor é maravilhoso e são muitas almas nas ruas, dormindo, muitas das vezes até sem cobertor.
0: Passando necessidade, né,
2: irmão? Nós encontramos um dormindo com um TNT.
1: Que misericórdia. Quinta-feira agora, né? A gente saiu aqui do estúdio e fomos ali, o irmão, a irmã Nili, o pastor Moacir, a irmã Gisele, a irmã Márcia. Engraçado, irmão Thales, pastor Rodrigo, que tinha um rapaz ali na frente da igreja, ali na Praça 15, e quando a gente chegou ali, ele falou assim: eu estava orando para Deus enviar para mim um cobertor.
0: Eu ouvi. Alguém colocou no status e eu ouvi esse testemunho. Lindo.
1: A gente colocou ali no status, no grupo. Lindo. E ele foi o que estava falando com Deus. Porque ele conhece Deus. Ele é um crente, né, que está afastado, mas naquela madrugada ele retornou ali para Deus. Esperamos que a gente não vê mais ele na rua, né? Ele tem uma história, irmão. Cada um que está na rua tem uma história. E Deus ouviu o clamor dele. Ali chegou toca, meia, né, Thales? O que mais?
2: Dos cobertor, edredom. Do sapato também, que ele estava de chinelo, né?
1: Isso.
2: Chegou o sapato.
1: E ali Deus trouxe um pouco de conforto.
2: O Senhor escutou a oração dele.
0: Algumas madrugadas dessas atrás eu fui com a equipe. E o que a gente vê, a realidade que a gente vê, nos abate. Eu vi um jovem, acho que o Rony vai lembrar, de bermuda, de pé no chão, vestindo um saco de lixo.
1: É.
0: Naquele frio. Então, o momento do presidiário, ele tem o seu roteiro, tem a sua dinâmica. Pastor Rony Ramos já vem de casa já com tudo prontinho, mas quando a gente entra no contexto, na palavra, é porque o próprio Espírito Santo move. Então acho que agora é a hora de a gente pedir, né, irmão Rony?
1: É verdade. Lembrando, chegou aqui no estúdio também a irmã Nelly, a missionária irmã Nelly.
0: Aleluia.
1: Nelly e a missionária Gisele, né? Tá com a gente aqui no estúdio. Ela pregou quinta-feira atrasada, não queria, mas Deus colocou ela no estreito aqui, trouxe uma palavra abençoada e Deus foi glorificado. Pastor Rodrigo, esse rapaz que tu viu ali com um saco de lixo, nesse culto também, foi mês retrasado, eu vi um homem ali, né, de calça, descalço também, dormindo em cima do banco, sem cobertor, mas todo urinado, né, bêbado, enfim, irmãos, né, só Deus para ter misericórdia. E não é fácil, né, o inimigo ele judeia, né, das almas. Tem pessoas que, né, critica, julga, enfim, mas a gente sabe que primeiro é o espiritual, irmãos. As pessoas estão presas, amarradas, algemadas, e só Cristo para libertar. Se não for Cristo...
0: E não... você que pode, vai lá no teu quarto agora, abre a tua gaveta de meia lá, você tem dois pés e tem 50 pares de meia lá. Vamos ajudar a igreja. Leva lá pro teu pastor, leva lá pro teu dirigente, vai na tua congregação, tem 4, 5 casacos lá, você só tem uma caixa torácica só, meu filho. Ajuda, é hora de mover. Eu vou dizer para você, lá na minha família, lá já tem um povo lá que já tá se mexendo. E nós vamos trazer, vamos levar. E outra coisa, não é eu sinto liberdade para falar com a igreja. Não é roupa rasgada, não é roupa que vai fora, não. Não é roupa de verão, não é roupa de inverno. A necessidade é roupa quente, cobertor.
1: Toca, meia, cobertor.
0: Luva, se tiver.
1: E luva. Tem essas... Gorro. Essas lojinhas de bairro, lojinha do 10.
0: Sim.
1: Todo bairro tem. Ah, irmão, eu não tenho nada aqui pra doar, mas vai lá, compra
0: isso,
1: cinco toca.
0: Isso.
1: Compra cinco brechó, pares de luva.
0: No brechó. Isso.
2: Olha, ajuda. A necessidade verdadeiramente é tão grande que eu me senti até envergonhado.
0: Acredito.
2: Porque eu tava com baita de um casacão.
0: Eu acredito.
2: E muitos ali, até com moletomzinho, de bermuda. Nessa quinta passada chegou um que tava com de bermuda e o casaco todo molhado.
0: E se você não quer ajudar, se você não quer fazer doação, não tem problema, não critica. Ajuda. Coopera. E eu quero orar por você agora. Você que vai fazer um propósito.
1: Comprar luva, touca, meia, principalmente meia. Meia no brechó.
0: Irmãos, eu estou ouvindo aqui a programação agora. E o Espírito Santo de Deus está me tocando aqui. Eu vou preparar uma sacolinha, vou levar lá para o meu dirigente. Lá na congregação lá do Ratones. Na congregação do Saco Grande. Na congregação ali da Serrinha, da Forquilinha. Louvado seja Deus. Toda a grande Florianópolis, Biguaçu. Pastor, presbítero Jócio Martins aí, ó. Povo de Três Riachos, povo abençoado. Lá é frio, lá sabe o que é frio. Louvado seja Deus. Vamos ajudar a igreja. Vamos fazer um propósito com Deus. Essa vontade aqui não é minha, não. Não é do dirigente, não. Não é da igreja, não. É do Espírito Santo para ajudar essas almas. Se não quer ajudar, amém. Não tem problema, mas não critica. Deixa a igreja trabalhar, deixa a igreja fazer a obra. Olha a palavra que foi pregada, hein? Unânimes. No temor do Senhor. Eu vou abrir aqui a Bíblia rapidinho. Tenha liberdade. Vou abrir aqui, ó. Eu não li, mas eu vou ler Atos dos Apóstolos. A gente leu 42 e 43. Mas olha o que diz o versículo 45. Vendiam suas propriedades e fazendas e repartiam com todos segundo cada um tinha necessidade. E perseverando unânimes todos os dias no templo, e partindo o pão em casa, comiam juntos com alegria e singeleza de coração, louvando a Deus e caindo na graça de todo o povo. E todos os dias acrescentava o Senhor à igreja aqueles que se haviam de salvar. Então não é irmão Rodrigo que está falando, não, é Bíblia. Ajuda. Amém, igreja?
1: Glória a Deus. Nosso Deus é maravilhoso, né? E quinta-feira passada a gente saiu daqui da rádio, Montales, Morrone, pastor Moacir, e entregamos muita roupa quente ali.
0: Graça de Deus.
1: Né? O pastor Moacir também conseguiu vários pares de sapato. Ele botou lá no grupo lá, né? Que Deus seja glorificado através da vida do pastor Moacir. Conseguiu um monte de pares de sapato.
2: É, e um detalhe também, e cobertor, né? É, nós estamos precisando também de bastante cobertor. E você que vai ajudar, que o Senhor o recompense.
0: Aleluia.
2: E você que não pode ajudar, ajude com oração.
0: Isso.
2: Ajude com jejum.
0: Aleluia.
2: Suplicando ao Senhor para que essa obra avance e que mais almas possam receber a bondade do Senhor. Porque o Senhor é maravilhoso, é o Senhor que faz.
1: É verdade. Você está ouvindo o momento do presidiário, amém? Só tivemos um espaço aqui para falar sobre Madrugada com Deus. Lembrando que esse mês, né, toda a equipe, né, aleluia, glória a Deus, está convocada, né, para estar no próximo evangelismo. Aleluia, esse mês agora.
0: É dia 18?
1: Dia 18, sábado, o terceiro sábado do mês.
0: Isso mesmo, dia 18.
1: O diácono, o irmão Adelar, estará trazendo a palavra do Senhor. Né, e aqueles irmãos que já faz algum bom tempinho que não apareceram mais, né, estão só na janela observando o que está acontecendo, você está convocado para estar dia 18. Não tem desculpa.
0: Tá bom, pastor Rony, eu vou estar lá.
1: Não tem desculpa. Você é convidado para estar conosco lá, ajudando a carregar a cruz, levando a palavra do Senhor na madrugada. Lembrando que é de dentro para fora.
0: Aleluia.
1: O chamado de Cristo. E vamos tocando, vamos agora, aleluia, com os anúncios aqui que está chegando bastante, pedido de oração, cooperador Tales, a irmã Anália, lá de Criciúma, pregadora, pregou agora aqui na sede, está ligadinha na programação Momento do Presidiário. Deus abençoe, irmã Anália, está na escuta da programação. Irmão Leandro, irmã Raquel, lá de Biguaçu, também estão ligadinho na programação. Pastor Ricardo também está ligadinho na programação. Deus abençoe. Tem mais uma pessoa aqui, a irmã Elza, a Bispa Elza, lá do Ratones, lá do Trevo do Muquém, está na escuta da programação também. Que Deus abençoe, irmã Elza. Pastor Luiz do Cajado também está na escuta da programação. Deus abençoe, esse nosso Deus é fiel. O irmão Diego, o irmão Genossi, ouvindo o momento do presidiário. Tem mais aqui, a irmã Ritinha, aqui da Praia Comprida, Ponte de Baixo, está na escuta da programação. O irmão Fábio de Biguaçu, que Deus abençoe, o pessoal está ligadinho. Pastor Márcio aqui do Monte Serra, amém, Deus abençoe, Pai do Senhor Jesus Cristo, glória a Deus pela pregação, que benção. Está ligadinho, está ali fazendo pizza e está ali ouvindo o momento do presidiário. Irmã Ritinha, já falei aqui, da Ponta de Baixo, e mais irmãos estão na escuta dessa programação, irmão Tales.
2: É, a irmã Denise da Penha, ela pede oração para Daniela, sua nora.
0: O irmão Valmor também aqui, o parceiro, amigão de, o irmão companheiro de oração no monte aí, tá pedindo oração, tá ligadinho com a gente aqui, pedindo oração pelo filho Diogo e o Isaac, que vai fazer aniversário esse mês. Eu tô com uma audiência especial, tá lá na minha casa minha esposa Isabel, minha filha Camila, meu filho Davi, a minha filha, a mais velha, a Amanda, o seu esposo Jonathan e o meu neto Cassiano, estão ligadinho na programação. A irmã Júlia, lá do Saco Grande, também está ligadinha na programação. Irmão Éder, várias pessoas aqui ligado conosco nesse momento do presidiário.
1: A irmã Graziele, norte da ilha, esposa do pastor Anilton, está na escuta da programação. Que Deus abençoe, a irmã Grazi.
0: Deus abençoe a irmã Grazi, meu amigo, irmão Anilton.
1: Ali do norte da ilha. Creio que o diácono José também deve estar na escuta dessa programação.
0: Manda mensagem para cá, 48-3207-8283.
1: Pastor Cristiano, ali de Santa Amaro, está na escuta da programação. Nós vamos com o hino agora, vamos oferecer esse hino para todos os ouvintes. Lembrando, o pessoal está na Penita Agrícola.
0: São Pedro.
1: Nos ouvindo, você está ouvindo o momento do presidiário. Nós vamos agora de um hino, esse hino vai para toda a amada audiência. Você que está em casa, no hospital, você que está se recuperando, já já nós voltamos já com uma carta de um recluso de liberdade.

Você está ouvindo o Momento do Presidiário. Agora, nesse momento, nós vamos com uma carta do recluso de liberdade. O irmão Rony vai estar lendo a carta. Preste atenção, pois a carta do recluso de liberdade.

0: Essa é a carta do irmão Josmar Marim de Almeida, remetente, mandou aqui do Presídio de Segurança Máxima, Presídio São Pedro de Alcântara. Ele coloca assim: Olá, equipe, heróis da fé, Pai do Senhor Jesus Cristo, do nosso Senhor, amém. Pastor, eu sou de Foz de Iguaçu, estou preso porque fiz coisas erradas, mas eu confessei ao Senhor que estou arrependido de todo o meu coração e de toda a minha alma pelo que eu fiz. Já pedi perdão para o nosso Senhor Deus, o Todo-Poderoso, Pai do nosso Senhor Jesus Cristo, de todos nós. Ah, eu passei por várias cadeias até chegar aqui no estado de Santa Catarina, no Presídio São Pedro de Alcântara, por um motivo: para ficar perto da minha família e do meu filho que moro aqui. Mas já faz mais de um ano que estou aqui nessa cadeia, e agora não tive nenhuma visita, não recebi nenhuma carta da minha mulher e nem do nosso filho. A minha mulher saiu do contato, estava junto com a minha mãe lá de Foz do Iguaçu. Mando notícia para ela, mas pela assistência social aqui da cadeia, e a assistência social não tem notícia. Manda para o celular, mas não tem notícia da minha família. Nem manda retorno. Gostaria muito que o Senhor, que vocês orassem por eles, para que o meu recado chegasse até eles, ou eles viessem aqui para me visitar. Estou com muita saudade e desejo, né, para todos vocês as bênçãos do Senhor. E o meu coração aguarda, né, meus pensamentos, que tudo venha dar certo. Assinado Josmar Marim de Almeida. Pastor Rodrigo, o irmão Josmar mandou uma carta aqui, pequenininho, né? Não abriu que o leque dá aprofundado de motivo, né, do que aconteceu com ele, mas ele fala aqui que ele já passou por várias cadeias e está arrependido.
1: O interessante dessa carta dele, desse pequeno testemunho, né? É que ele pediu perdão a Deus, reconhecendo Jesus como filho de Deus. Não entrou muito em detalhes ali, se ele fez uma confissão de fé, se ele pediu perdão dos pecados, Josmar. Mas o que me chama a atenção nesse pequeno relato dele aí é que ele disse que foi abandonado, né? Talvez só, ele disse que não visitaram mais eles, nem a esposa. Não recebeu mais carta da esposa, do filho. Então subentende-se que o filho já é um jovem, né? Que pode escrever. Ou talvez a mãe escreva para ele as palavras dele. Mas ele diz que permanece fiel, né? Permanece firme, acreditando que vai mudar, que vai ser diferente. Outra coisa interessante que ele fala no relato dele é que ele passou por várias cadeias. Então, o que ele tem para pagar não é pouca coisa.

0: ele em trabalho, né?
1: É, pastor Rodrigo, e né, ele estava contando a história para mim agora nessa terça-feira que eu tive em São Pedro, ali no presídio, que o que Deus está fazendo na vida dele, né? Ele pegou 80 anos, ele vai mandar, né, a carta aqui para a equipe Heróis da Fé, contando, né, uma parte do testemunho dele. Ele pegou 80 anos, foi preso em Portugal pela Interpol. Aí você já pode entender e compreender.
0: Tráfico internacional.
1: O que as coisas acontecendo. E dentro da cela, só por cima assim, né? Dentro da cela, ele clamando a Deus que queria uma oportunidade dele dentro para trabalhar. Porque a cada 3 dias de trabalho, cai um dia.
0: É, cada 3 arrega um, como eles falam, né?
1: Isso. E ganha ali, né, um salário. Isso tudo ajuda a família, enfim. Isso. Resumo da história. Ele orando dentro da cela. Orando em campanha. Deus, escuta isso, amada audiência. Deus, o Todo-Poderoso, tirou o juiz aqui do fórum.
0: Não é o promotor, é o juiz.
1: Juiz. Tirou aqui do fórum, levou dentro do presídio de São Pedro, foi no raio dele, na galeria dele, abriu a portiola e veio falar com ele. Ele ficou assim, como é que eu posso me expressar? Espantado com a situação.
0: O testemunho que ele deu dos agentes.
1: Houve ali um movimento, veio o chefe de segurança, veio o diretor da segurança, e os agentes ali do raio, e falaram assim para ele: nós nunca vimos isso aqui.
0: Aleluia!
1: Glória, nunca vimos. Deu 80 anos e Deus está trabalhando lá, né? Aí eu tive lá essa terça, orientei mais ele, campanha, entra, que Deus vai trabalhar, Deus está trabalhando. Lógico, sabemos que Deus não tem o inocente por culpado e nem o culpado por inocente. Isso. Mas no meio dessa guerra, dessa guerrilha, Deus levanta para dar vitória para os seus servos. Entendeu? Então Deus está trabalhando, está movendo. Eu acho que estou na escuta agora. É o jovem Luiz. Vai um abraço para os irmãos da cozinha da Penita de São Pedro. Vai um abraço para os reclusos da cozinha deles lá. Né, irmão, cheguei lá terça-feira, né? Tinha jogo aí, que eu nem sabia que tinha jogo.
0: Segunda-feira.
1: Nem sabia que tinha jogo. Meu Deus, chegou lá. Tava os irmãos ali na igreja da cozinha, ouvindo a palavra, né? E nós comendo sal. Não, comendo sal ali, meu irmão.
0: Aleluia.
1: Comendo sal ali, se alimentando, porque o sal cura, né? Ele não deixa a carne apodrecer, né? A carne viver, ele mata a carne. E todos nós, ele deixa fogo com a gente. A igreja tava ali em pé, enquanto os outros estavam vendo, né? O futebol, eu achava ele falando do amor de Jesus, Jesus pregando, Jesus libertando, Jesus salvando. E foi uma benção. E aí só estamos aguardando esse, o jovem Luiz, que está nos ouvindo lá na cozinha dos agentes, mandar a carta. Eu sei que uma carta não vai contar tudo o que ele, né, está acontecendo, mas vamos ter uma base, né? Ele vai mandar para a equipe Heróis da Fé, para vamos entender e compreender que o nosso Deus é poderoso. Vamos agora na virada do prefixo e já voltamos.

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0: 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Pastor, eu estou ouvindo a rádio e eu quero fazer um propósito com Deus agora, quero fazer um voto. Quero fazer uma oferta alçada. Quero fazer um pedido de oração. Como é que eu faço? Vou te mandar agora. Você deseja fazer um pedido de oração? Você vai marcar o WhatsApp da rádio aí. 48-3207-8283. Vou repetir. 48-3207-8283. Pastor, tá, o senhor falou do pedido de oração, mas não falou do propósito. Da minha oferta, do meu voto alçado. O Espírito Santo está falando comigo aqui agora. E eu preciso fazer uma doação para a igreja, fazer um propósito com Deus, para Deus mudar minha vida, para Deus abrir uma porta de emprego, para Deus abençoar o projeto, o propósito que Ele colocou no meu coração. Então você vai fazer através da chave Pix. Vou te mandar agora. CNPJ 43-208-040-0001-36. Vou repetir para você. A chave Pix é o CNPJ da Igreja Pentecostal Deus e Amor. 43-208-040-1000-36. Aí você fez o teu propósito, fez o teu voto, manda o comprovante pro WhatsApp da rádio. 48-3207-8283. O que acontece? A igreja aqui da sede estadual, ela está vivendo um momento grandioso, um propósito de oração, nos quatro horários aonde tem culto. E o seu nome vai ser colocado para o propósito de oração, para que Deus venha abençoar a tua vida, para que Deus venha abençoar a tua casa, para que Deus venha abençoar a tua família. É um propósito forte no mês de julho, revelação com promessa. É um propósito fortíssimo da parte de Deus para a tua vida. 3207-8283. Irmão Thales, chegou o pedido de oração?
1: Sim, já chegou o pedido de oração. O irmão Leandro, ele pede oração. O irmão Nicolas também pede oração. A irmã Marlete e o irmão Adir, lá de Ponta das Canas, estão ligadinho na programação. Glória a Deus. Irmão Rony, chegou o pedido de oração?
2: Lembrando, sim, graças a Deus, né? O momento do presidiário tem uma audiência enorme. E todo o Brasil, né? Norte, sul, e o pessoal de longe nos ouve de perto. E o momento do presidiário chega, o momento do presidiário chega no seu lar, levando as boas novas, o que o senhor tem feito através da equipe Heróis da Fé. Lembrando também, né, que a equipe Madrugada com Deus está na escuta da programação. A irmã Inara, ali do Avenida das Torres, também está na escuta da programação. As irmãs ali, a equipe de irmãs que faz o lanche, né, do Madrugada com Deus. Que Deus abençoe a irmã Inara Unguim de Lima, que está ligadinho na programação Momento do Presidiário, que nos ouve essa noite, e todo o pessoal que está na escuta da programação também. Tem chegado aqui também, novamente, que o irmão Fábio, passando mensagem, que Deus abençoe o irmão Fábio, que está ligadinho nessa programação. Sabemos que o nosso Deus opera. Quem sabe você ligou a rádio agora, né? Meu Deus, o que está acontecendo? Você está ouvindo o Momento do Presidiário. Quinta-feira passada, nós estávamos aqui especialmente com Madrugada com Deus. E voltou normalmente agora, toda quinta-feira, o Momento do Presidiário, das 21 horas às 23 horas, né? Levando sobre a missão, o que a equipe tem feito dentro, levando o que o senhor tem feito dentro dos presídios. Essa terça-feira, irmão Tal, estivemos ali, né? Ali na Penita, levando a palavra do senhor.
1: Isso, fomos na...
2: Na interna.
1: Fomos na interna.
2: Aleluia.
1: Foi maravilhoso, conseguimos entrar com 16 bíblias.
2: Olha como é importante, né? Isso aí que tu tá passando, irmão Thales. Jesus falou lá em João 8,32, coisa diz a verdade.
0: E a verdade vos libertará.
2: Isso é a palavra. E foram, aleluia, 16 bíblias que foram levadas ali para eles.
1: Sim, e chegamos em cela que tinha 5 detentos e nenhum tinha a palavra de Deus.
2: E aquela manhã ali Deus operou bastante. E Deus é tão bom que o agente, o nome dele, ai meu Deus, é um nome bem...
1: Ramírez.
2: E ele, a gente chegou ali embaixo, ó, a gente vai lá em cima, tudo bem. Aí o agente, ele mesmo se prontificou. Eu vou com vocês, amado audiência. A gente não sabia, mas Deus, ele sabe todas as coisas, né? Eu, quando eu olhei para ele, eu pensei, isso aí é da tribo de Judá, tá de férias.
0: Aleluia.
2: Mas deixa eles trabalhar. Ele foi com a gente lá em cima e ficou bem pertinho da gente, ouvindo as mensagens. Eu pregava para ele, não pregava. Eu pregava para frente e para trás, ô glória! E ali, né, aleluia! Ali o jovem Ramírez, né, ali de Laguna, né? Bituba, Laguna, para ali.
1: Assembleia lá de Laguna,
2: isso,
1: desviado.
2: É, afastado ali, né? O pai, a mãe são bem, né? Crente, assim, né? Servo do Senhor, mas Deus tem o seu momento certo.
1: Isso é. E no final, quando nós estávamos saindo...
2: Oramos por ele.
1: E não podíamos sair dali, não, sem fazer o convite.
2: Mas em Montales ali, ele ouviu todas as mensagens pregadas e Deus falou muito com ele. Tremendamente, o Senhor falou com ele.
1: Com certeza.
2: Falou porque ele ficou bem pequeno da gente, ele não arredou o pé para nada. Ele subiu com a gente, desceu com a gente. Demos um abraço nele, Jesus ama muito ele. Ele era um jovem, hoje ele está casado, mas quando o jovem cantava no grupo de jovens da Assembleia de Deus ali em Ibituba, né? Mas o Senhor sabe todas as coisas, ele vai voltar porque ele recebeu também ali um pouquinho da porção do sal naquela terça-feira de manhã. A palavra, ela falou com todos nós e o Senhor, ele, a gente, a equipe Madrugada com Deus, Pastor Rodrigo, a equipe Heróis da Fé e a Madrugada com Deus não é pregador de rosa. Não somos pregadores de rosa.
0: Verdade.
2: Nós somos pregadores da verdade do Senhor. E Deus operou em Montales ali. Isso, irmãos, fecha junto com o projeto Jesus em Liberdade. A importância de você que está nos ouvindo, de fazer também a sua doação, Pastor Rodrigo,
0: de Montales,
2: irmã Gisele, irmã Nelly, Pastor Jessé da Glória em Montales, todos os ouvintes que nos ouvem agora. A importância de do reino, de fazer algo para o reino. Ah, eu não posso ir lá, sim, não pode ir lá, enfim, mas você pode de uma forma ou outra ajudar a equipe da fé a doar Bíblia. E é tão fácil você doar. A gente não pede aqui Pix, a gente não pede aqui dinheiro, não. Nós simplesmente nós mandamos um link para você comprar as Bíblias, você pode enviar aqui para a sede, ou você pode enviar para a sua casa, você compra, irmão, tá, do conforto da sua casa, com toda a sua segurança, você compra um kit de 10, um kit de 20, um kit de 30 Bíblias, fica à vontade. Se você comprar 20 Bíblias, são 20 pessoas que você vai ajudar a evangelizar.
1: Isso, é muito importante. E assim, ó, às vezes chega doação de Bíblia e chega aqui sem o nome da pessoa que doa. Mas isso é tão maravilhoso, mas tão maravilhoso, que essa Bíblia vai parar na mão dos detentos e o Senhor sabe quem doou.
0: É verdade.
1: Olha a maravilha que é. O Senhor sabe a cada um que faz a doação de Bíblia, a cada um que faz o seu propósito, a sua ajuda. Ei, são almas que não podem sair de lá para comprar uma Bíblia.
0: Pastor Rony, qual é o propósito do projeto Jesus em Liberdade?
2: Olha, são 1.000 Bíblias. 1.000 Bíblias quer dizer 1.000 reclusos de liberdade.
0: Aleluia.
2: Dentro do presídio de São Pedro, Penita e Palhoça.
0: Até o final do ano.
2: Até o final do ano. Mas eu creio, irmão, porque tem um povo, Pastor Rodrigo, Pastor Jessé, tem um povo crente nos ouvindo, um povo que chora. Eu sou cercado por pessoas assim, as pessoas me param, ô, irmão, que benção. Tem pessoas que já me contam assim, irmão, eu chego a chorar com as cartas que vocês lê lá. Tem coisas que realmente toca, porque são eles que escrevem, não somos nós que escrevemos. Verdade. O testemunho deles. Eles que escrevem e mandam para a equipe Heróis da Fé. E eles ficam tão felizes, Pastor Rodrigo, quando recebem assim, ó, irmão, eu me lembro, um dia eu estava ali no setor da saúde, eu passei assim, estava aquela portiola aberta, ele assim, irmão Rony, ó, levantou
0: não,
2: a mão assim.
0: Já não é nenhuma nem duas, né?
2: Não. Chegou. Verdade. Oi, mãe, eu fui na cela deles ali, pela aquela portiola ali. Os olhos do recluso brilhavam, irmão.
0: É verdade.
2: Aí você vê a importância de fazer a obra de Deus. Quem sabe, né? Por algum problema físico você não pode, ou enfim, ou alguma outra coisa, mas você pode evangelizar doando Bíblia. Pastor Rodrigo, como é que esse ouvinte faz para doar Bíblia, Pastor Rodrigo?
0: Então, você que está ouvindo e que deseja fazer parte desse projeto, desse propósito, que são 1000 Bíblias até o final do ano. Daqui a pouquinho já vou chamar o irmão, já vou mexer com ele para ele dizer quantas Bíblias já foram entregues até hoje para os reclusos de liberdade. E a gente faz a multiplicação disso aí por 3, 4, porque geralmente é a quantidade que tem ali no cubículo, né? São 4 GB, então a gente faz isso aí, essa conta aí por 4. Mas com certeza muitas almas já têm sido alcançadas. Vamos lá, como é que você faz para ser um evangelista sem estar dentro do presídio? Como é que você faz para ser...
1: doador.
0: Um doador desse projeto. Você vai entrar em contato com alguém aqui, ou do projeto da equipe Heróis da Fé, ou Madrugada com Deus, que daí já vão direcionar para a equipe Heróis da Fé, ou aqui na rádio, para os irmãos que trabalham aqui na rádio, os pastores que trabalham aqui na rádio, ou para alguém aqui da sede estadual, que faz contato com a equipe Heróis da Fé. Nós vamos mandar um link para você. Por exemplo, eu estou com o link que foi atualizado agora, da distribuidora Plenitude. Então lá tem um kit de 10 bíblias, porque a bíblia ela tem que ser padrão, ela tem que ser capa mole e a folha não pode ser a folha de seda.
2: Isso, pastor Rodrigo, e o preço baixou.
0: Sim.
2: Era a 120, veio para 107, foi para
0: 105.
2: Quantas bíblias?
0: Preço atualizado, R$105,01. São 10 bíblias para a gente poder evangelizar dentro do presídio. Ela caiu para 74% o valor dela no Pix. Ah, pastor, mas eu não consigo fazer um voto dessa monta, desse tamanho. Junta o povo da igreja. Você esqueceu da palavra que foi pregada no início? Todos os que criam estavam juntos e tinham tudo em comum. Versículo 44, capítulo 2 de Atos dos Apóstolos. Então, é tempo de a gente ajudar. E a gente cooperar nessa obra. São dois grandes trabalhos, duas grandes frentes. O projeto Jesus e Liberdade e o Madrugada com Deus. Então, é Bíblia e vestimenta. Montales, pastor Tales, quantas Bíblias já foram entregues até agora nesse projeto Jesus e Liberdade?
3: Até agora foram 724 Bíblias lá distribuída em São Pedro de Alcântara, na Agrícola, na Palhoça e na Penita, na Trindade.
2: Você que está nos ouvindo e você já doou, você faz parte desse propósito. Aquele kit que você comprou, né, 10, 20, ai, Marrone, eu doei 2 meses atrás. Irmão, deixa te usar novamente. Quando ouvi a voz do Espírito Santo, não endureça o vosso coração. Aleluia. E é tão fácil, é o que o pastor Rodrigo estava falando aqui. É só você entrar em contato aqui com o estúdio da rádio, ou com qualquer um da equipe Heróis da Fé, ou qualquer igreja Deus Amor. Fala com o seu dirigente, ele vai entrar em contato com a gente, nós vamos mandar o link, ele vai mandar o link para você. Você da sua casa, com toda a segurança, o conforto da sua casa, você vai pegar o seu celular, o seu computador, o seu tablet, você vai abrir ali e você vai comprar através do link. Você pode comprar, pedir para entregar na sua casa, entre em contato com a gente, nós vamos pegar aí na sua casa, ou você pode colocar aqui um endereço da igreja, a gente manda para você e chega aqui, fica ali com os irmãos ali embaixo da garagem, fica tudo guardando e eles nos avisam e nos entregam a palavra e a gente vai e levamos para o presídio, irmão Tales.
1: Isso. Você pode estar pensando, por que tanta Bíblia é pedida? Eu vou falar para os irmãos,
3: tem lugares, tem cela, tem pavilhões que a gente ainda não conseguiu acessar.
2: Não.
3: Não conseguiu ainda falar com aquela alma que está lá, porque são muitas galerias, são muitos compartimentos. Então, a gente tá indo aos poucos em cada uma e tem alma que a gente ainda não conseguiu entregar a Bíblia. Por isso, a importância de continuar doando a Bíblia.
2: Essa terça-feira agora, né, ficou ali uma cela para trás, a gente até marcou. Oi, irmão Rony, não temos, tinha 5 ou 6 ali, jovens ali, presos, irmãos. Não tinha uma Bíblia, porque já tinha terminado, mas nós marcamos ali, eu creio que numa próxima oportunidade a gente vai levar ali para eles, porque, meus irmãos, eu vou dizer uma coisa, quem não quer, não pede.
0: Pastor, eu tô aqui, eu tô ouvindo os irmãos, tô ouvindo o irmão Rony, tô ouvindo o irmão Tales, tô ouvindo o irmão Rodrigo, eu tô com o coração queimando, eu quero ajudar, mas eu não posso comprar 10 Bíblias, como é que eu faço? Eu vou te dar um testemunho fresquinho, aconteceu há poucos dias atrás. Pela misericórdia de Deus, fui levar a palavra de Deus ali na congregação, bairro, ali do Luiz...
2: Do Dona Lídia.
0: Dona Lídia, não foi Dona Lídia.
2: Bairro Janaína.
0: Perdão, bairro Janaína, esqueci da congregação, no Janaína, com o jovem Luiz Fernandes. Luiz Fernandes me convidou, pastor, o senhor vem aqui trazer a palavra, eu acho que era uma sexta-feira, fui lá. Fazer, ó, quando eu tô no altar, o Espírito Santo de Deus me tocou. Depois de fazer a oferta, depois de fazer o voto com o povo lá na igreja, o Espírito Santo de Deus me tocou. Pede Bíblia pro presídio. E aí fizemos um propósito lá, nós mesmos, os irmãos, as irmãs, nós se juntamos, e dali a pouco, deu certo o propósito, dali 2, 3 dias, mais ou menos, o menino me liga, o Luiz me liga e diz, pastor, já conseguimos aqui e tal, manda o link, mandei o link, conclusão. Não deu uma semana, chegou 20 Bíblias aqui na igreja.
2: Deus está trabalhando.
0: Eita glória! Então é assim que você vai fazer.
2: Pastor Rodrigo, Pastor Jesse, é tão assim, esse projeto de Jesus em liberdade, ele é tão assim, puro e claro, sem nada de dúvida, porque a pessoa que vai doar, ela compra de casa.
0: Exatamente.
2: Ela compra de casa, ela que faz o controle, ó, vou comprar tanto, então, irmãos, deixa Deus te usar. Eu sempre falo pro pessoal da equipe, quando a gente tá em off, né, se eu pudesse, eu não pedia nada. Eu comprei um container, botava aqui no lado da igreja aqui.
0: Glória a Jesus.
2: Comprava um container, botava aqui no lado da igreja aqui, ó.
3: Oi, irmão Rony, pensa assim, ó. Pensa, se a gente parar pra pensar, a coisa poderosa e a coisa maravilhosa que nós estamos doando, que cada um propõe no seu coração pra doar, você está doando a palavra, a vida eterna, a palavra de Deus pra uma alma, um recluso de liberdade, alguém que está perdido e pode se encontrar com essa palavra que você doar, com essa Bíblia que você doar.
2: Lembrando, a gente tem um outro grupo, né, chamado Chamados Grupo. Esse grupo, né, o pessoal tá ali, é um grupo de ex-recluso. Os irmãos que saíram do presídio, né, que estão nesse grupo. Esse grupo aí, irmãos, eles, né, postam ali versículo, tudo. Tem um monte de irmãos que já saíram de São Pedro, da Penita e da Palhoça, que estão trabalhando, estão na sua cidade, trabalhando, congregando. Alguns se casaram, eu já fui em casamento de ex-recluso lá na Serra, coisa mais linda, do jovem Alisson. Então,
0: casamento na Serra tem boi?
2: Tem.
0: Churrasco?
2: Ô, meu irmão.
0: Aleluia.
2: Aleluia. Ah, então assim, a gente tem esse grupo só de recluso. Então tu vê ali no grupo pessoas que estão libertas, não voltaram mais para facção, não voltaram mais para o erro, estão congregando em várias igrejas, Igreja dos Amor, Assembleia de Deus, em várias igrejas, né? Conheceram a palavra através da equipe Heróis da Fé, não só da equipe Heróis da Fé, mas de várias equipes que lá também estão levando a palavra do Senhor. 22 horas e 21 minutos, nós já vamos com a segunda carta. O pastor Rodrigo estará lendo a segunda carta no ar. E essa carta, ela é uma bênção. Lembrando aqui também, irmãos, aleluia, aqui, ó, atenção, grupo Madrugada com Deus. Acabei de receber uma mensagem aqui, uma foto. Tem uma irmã aqui que doou aqui para para a equipe Madrugada com Deus. Olha aqui, olha aqui. Meu Deus, uma panelada, caçarola enorme. Uma panela grande aqui, irmãos. A irmã Inara mandou a foto aqui.
0: Para fazer o lanche?
2: Isso, para fazer o lanche. Aí eu só tô vendo aqui se o fogão também já veio. Não sei se vai vir.
0: Aleluia.
2: Amém, mas estamos com esse propósito também. Que Deus abençoe a irmã Márcia, só vingando aqui, que mandou aqui, que está doando, né, essas panelas grandes para a irmã Inara, para a equipe Madrugada com Deus, para as irmãs ali fazer o lanche, ter uma panela maior, um pouco mais de conforto na hora de preparar o lanche. Mas vamos de um hino aqui, esse hino a gente vai mandar para todos os ouvintes. Irmão Tassi, se tem mais alguém... Bom, Rodrigo, vocês querem oferecer esse hino, é para você que está no hospital. Lembrando, né, eu quero aqui agradecer, irmãos, a oração pela vida do irmão Leandro, né, neto da minha mãe, o meu sobrinho, que sexta-feira passada ele teve um grave acidente aqui na BR-101, um grave acidente, irmãos. Um grave acidente mesmo. E eu me lembro que eu amanheci sexta-feira passada angustiado, irmão. Ruim, passei o dia, eu fui para a igreja ouvindo a mesma voz, meu Deus, o que é isso? Não, mas um dia bem difícil, era mais 11 horas, eu recebi uma mensagem que tinha acontecido, a gente não sabe, mas quando acontecesse é para a gente orar. E ali ele teve um acidente, Deus livrou ele da morte, né, irmãos? Quebrou as duas pernas, dois braços, punho, quebrou a bacia em dois lugares, quebrou o fêmur. Só Jesus para ter misericórdia, mas graças a Deus, estivemos ali orando por ele na segunda-feira, ali amanhã, ali na UTI, ele já estava sem o tubo, né? Encontrei uma equipe ali da Assembleia de Deus, os irmãos ali evangelizando, irmãos, que coisa linda. Deixa eu ver o nome da equipe aqui que a irmã Rosana passou. Estava ali, irmãos, evangelizando, levando folheto, levando a palavra do Senhor. É o grupo da aleluia, chama-se Grupo Perfeita Paz. O grupo de jovens ali, dos irmãos da Assembleia de Deus da Palhoça, ali da Barra do Ariru. Estou na escuta, que Deus abençoe. O Grupo Perfeita Paz. Encontrei eles ali pregando, pastor Rodrigo, o evangelho ali, um monte de gente ali, né? Naquele frio, levando ali folheto, palavra de Deus, e depois, né, dando ali bolo e café, irmãos. Eu me lembro quando Jesus falou, né? Tive fome, não me deste de comer, tive doente, não me visitar, tive preso. E onde é que está Jesus por trás disso? Está atrás dessa alma aflita, angustiada, passando frio, fome, presa, doente, e você precisa fazer a obra. Vamos então com o hino, irmão Tales, irmão Tales estará passando.
3: Sim, chegou alguns pedidos de oração. A irmã Maria Rosa, de Palmas, está ligadinha na programação. A irmã Márcia do Amaral, ela pede oração para o seu filho Lucas. A irmã Mary, ela pede oração pelos seus filhos, sua família.
2: Lembrando, a irmã Inara passou aqui, ó, fogão também. Que benção, a gente já pediu fogão no grupo nosso, né? Ganhou também o fogão. E essa irmã que doa, a irmã Márcia, não sabe de nada, mas Deus sabe de tudo. Amém? E a gente já pediu fogão dentro da equipe, né? Nós ali, cada um ia dar 30, 50, ia comprar um fogão no Mercado Livre. Acabou, chegou o fogão. E a Márcia não sabe de nada, não faz com nós o evangelismo, mas ela... né, não está no grupo, que é Deus, né? Lembrando também, quero mandar um abraço aqui para o Mana Sesta, fazendo 18 anos, a irmã Ana ali da Palhoça. A irmã Ana, Deus abençoe, irmã Ana, mãe do Mana Sesta, Pai do Senhor Jesus Cristo Morrone. Manda um abraço para a irmã Nelly e manda um abraço para o meu filho, faz 18 anos, jovem Mana Sesta, Deus abençoe. Mana Sesta, 18 anos, filho do aleluia, do pastor José Carlos, falecido nosso grande amigo, pastor José Carlos. Deus abençoe, sino, vai para você, meu amado amigo.

0: 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Agora, nesse momento, nós vamos com a leitura da segunda carta. O pastor Rodrigo Coelho vai estar lendo a segunda carta. Preste atenção, reflita. Se você puder, pare o que está fazendo e preste atenção na leitura da segunda carta.
1: Só quero mandar uma saudação toda especial para a família do irmão Valdeci, a irmã Eliane, a Sara, o João e a Valentina. A irmã Eliane, o Espírito Santo de Deus tocou no coração dela duas sacolas de roupa também, irmão. Uma madrugada com Deus. Vamos meditar nessa carta que foi enviada de um recluso de liberdade ali da penitenciária de São Pedro de Alcântara. Pavilhão 4, Galeria O, cela 246. Matrícula do recluso 50-32-51. A paz do Senhor Jesus Cristo. Respeitosamente escrevo esta carta, e no qual eu sinceramente espero que essa possa encontrar os irmãos na mais pura, perfeita saúde e na paz do nosso Deus. Nobres irmãos, aqui quem lhe escreve é Wilson Carlos de Souza, um pequeno servo de Deus que nesse momento estou privado de liberdade, mas após ser chamado por várias vezes por Deus e sem dar ouvidos, hoje eu entreguei a minha vida a Jesus e agora estou tendo uma nova oportunidade de refazer a minha vida na transparência. Não está sendo fácil para mim, pois eu já passei 25 anos no crime, 18 só de regime fechado. Eu respirava a vida do crime, mas hoje eu sigo uma vida diferente na palavra de Deus. Só que por me encontrar num antro de malignidade, de perversidade, de maldade, eu me encontro com dificuldade para permanecer na palavra de Deus. Eu faço as minhas orações, faço os meus jejuns e converso com Deus todos os dias. Leio a sua palavra e leio a palavra de Deus na galeria, uma vez por semana, para que todos possam ouvir. Coloco um pequeno estudo bíblico para todos ler e de alguma forma aprenderem a palavra de Deus. Eu, na verdade, estou aprendendo a cada dia. Na verdade, é só Deus. Por esse motivo, eu gostaria muito que, se alguém ler essa carta e quiser interagir comigo por carta, eu ficaria muito feliz de interagir sobre a palavra de Deus. Irmãos de Cristo, vou ser bem transparente. Eu me encontro sem família, sem que eu possa falar desses muros, sem que eu possa falar fora desses muros, isolado do mundo. Eu vou ainda permanecer por aqui por mais 3 anos. Estou pagando pelos meus erros e estou convicto e certo, na certeza que estou mudando a minha vida para melhor, na presença de Deus. Eu tenho fé que vou conseguir alcançar o meu objetivo, quer ser um mensageiro da palavra de Deus, um pregador do Evangelho, e relatar a minha história de vida e do que Deus fez e está fazendo na minha vida. Olha, são poucas as maravilhas que Deus fez e está fazendo na minha vida. Mas eu preciso contar um pequeno testemunho que para mim marcou a minha vida. Desde criança eu sofria de uma doença chamada epilepsia nervosa, mais comumente chamado de ataque epilético. E uma certa vez a minha mãezinha, que hoje é falecida, me levou a uma igreja Deus e Amor. Eu tinha uns 9 para 10 anos e eu sofria constantemente com essa doença. Minha mãe também sofria, pois era diário os ataques epiléticos. Minha mãe me levou na igreja Deus e Amor. E lá um pastor que estava pregando levantou a sua mão para o alto e em seguida apontou o dedo para mim e me disse que a partir de hoje você não vai mais sofrer. A partir de hoje você está curado. E eu recebi de Deus a partir daquele dia e não sofri mais ataque epilético. Não tive mais que tomar nenhum remédio. Hoje, estou com 36 anos, curado dessa enfermidade para a glória de Deus. Irmãos, eu tive que reassumir a minha história. E tive que resumir para vocês porque ela é muito grande. Então, eu sei que várias curas e livramentos de morte o Senhor já me deu. Eu não tenho folha suficiente para contar o que Deus já fez na minha vida e por esses acontecimentos. Sim, meus irmãos, como eu falei anteriormente, eu estou começando agora na palavra de Deus. Faz 7 meses que sou evangélico, batizado nas águas e buscando cada vez mais a palavra de Deus, me aperfeiçoando no ensino da palavra de Deus. Mas eu peço ajuda aos irmãos, nos ensinamentos, no que os irmãos puder, eu já agradeço. Se por acaso alguém tiver nas condições de interagir comigo, uns panfletos ou livros, eu só tenho a agradecer. Deus abençoe a todos, orem por mim. Ledson Carlos de Souza, Pavilhão 4, Galeria O, Cela 246, Penitenciária de Segurança Máxima, São Pedro de Alcântara, matrícula 50-32-51.
2: Uma carta tremenda, coisa forte, né? Escrita por um recluso. Os irmãos que estão na audiência desde as 21 horas e vamos até as 23 horas ouvir aí a carta escrita de próprio punho pelo recluso de liberdade, o irmão Wilson, contando aí um pouco da sua história de vida, uma vida de crime. E engraçado, irmão Tassi, que chamou a atenção ali, que ele colocou na carta, ele respondeu, pirava o crime. Uma pessoa, um jovem voltado 100% ao crime, ele vivia uma vida debaixo do crime, debaixo da escravidão de Satanás, até quando chegar o dia de ele conhecer Jesus Cristo. E Deus, ele é tão poderoso e tremendo que quando chega a luz ilumina um ambiente, ilumina o coração, a mente dele, ilumina toda a sua vida. O pastor Rodrigo tinha acabado de ler aqui o que Deus fez na vida dele e está fazendo. Ele diz na carta aqui, Montalis, que ele lê a Bíblia e faz estudo bíblico, né? E sonha ser um pregador, e vai ser um pregador da palavra do Senhor, para contar o que Deus fez na vida dele.
0: É verdade, é verdade. Ele está se esforçando e ele deixa ali bem claro na sua carta que ele cola ali na galeria, né? Palavras, estudos bíblicos para aquele que vai passando, vai lendo a palavra de Deus. E também na sua carta ele deixa bem claro o que aconteceu com ele quando ele tinha 9, 10 anos, né? A cura, a misericórdia, a bondade que o Senhor fez com ele, com a mãe dele, né? O Senhor é maravilhoso e tanto tempo que faz, ele ainda lembra em gratidão ao Senhor pela cura que ele recebeu, pelo milagre, aonde ele deixa claro ali que ele deixou de tomar o medicamento.
2: É, o nosso Deus, ele é poderoso, né? A própria palavra diz, né, que o Senhor pega aqueles que não são para ser, né? Deus, ele vai, ele tá em lugares que muitas vezes a igreja nem pensa onde ele tá.
0: Para confundir aqueles que acham que são.
2: É, eu nunca roubei, nunca fiz isso. Eu nunca peguei uma bala, nada. Mas o Senhor vai em lugares onde a sociedade não vai. Aonde vai a igreja? Ela vai nas comunidades, nas favelas, no presídio, no hospital, psiquiatria. Ela vai em vários lugares onde muitos não querem ir. E é ali que o Senhor encontra os grandes futuros pregadores. Esse jovem que mandou a carta para a equipe Heróis da Fé contou aqui um pouco da sua vida, sua história. Ele, irmão Thales, ele respirava crime. Não, uma coisa é a pessoa ter uma vida correta e depois lá, numa certa altura, aconteceu algo, errou, falhou. Então há uma separação, irmãos, de um ser uma pessoa criminosa e uma pessoa não. O criminoso, ele vive uma vida de crime. Tipo esse jovem aqui, ele respirava o crime, ele vivia uma vida de crime. E até quando tudo aconteceu, foi preso e dentro do presídio, ele se encontrou com Deus, ou Deus se encontrou com ele.
0: Por isso, Rony, eu volto de novo, por isso a importância de ter a palavra de Deus em cada cela. Por isso a importância. Muitos querem ser transformados, libertos, mas não chegou a palavra, não chegou o Senhor. E o Senhor está nessa obra, levando a palavra, levando a Bíblia, levando os seus servos para pregar a palavra, entregar a Bíblia em cada cela, em cada galeria. Então, é o amor de Deus manifestado, é o Senhor. É o amor de Deus manifestado aonde muitos nem olham, nem pensam, nem vê. Mas o Senhor olha, o Senhor vê. É o Senhor que liberta, é o Senhor que transforma.
2: A importância do evangelismo, né? A importância do evangelismo em lugares que muitos não querem ir, né? Querem ir para a Europa, querem ir para Nova York, para Dubai, né? Aí sai daqui, fica no hotel lá, né, pastor Jessé? Fica no hotel lá de 5 estrelas. Aí eu fui na África, aí ficou lá em Cabo, capital da África, né? Ficou lá 5 dias, ficou no hotel. Aí chega aqui, tão pesado que o avião vem até de lado. Aí eu fui fazer missão na África. Aí fui lá pegar no congresso dentro da cidade, onde tá todo mundo cheiroso, todo mundo perfumado, chega de carro. Mas foi lá pelo interior. Foi lá no mato, né? Aí eu quero fazer missão, quero fazer no asfalto, Nova York, nas estradas, mas se manda lá para Chapecó, lá pro interior de Chapecó, Xanxerê, Xaxim, São Miguel, não quer? Não tem padaria, não tem banco, não tem nada. Aí é o missionário, né? Não, meus irmãos, Jesus andava naqueles caminhos de aldeia em aldeia, andava quilômetros e quilômetros, não tinha moto, não tinha carro, não tinha nada, andava de pé uma, duas, três horas em vila, levando o reino, o evangelho de Cristo. Então aí está a carta desse jovem, o que Deus fez, está fazendo na vida dele. O jovem Wilson Carlos de Souza mandou essa carta para a equipe Heróis da fé. Aí você vê, ah, Deus não me ama. Você que é mãe de recluso, você que é pai de recluso, fica liberando palavra para o seu filho que está preso. Ele não presta, esse aquilo. Para com isso. Começa a abençoar teu filho lá dentro do sistema prisional. Diz que teu filho vai ser uma benção, vai ser um pastor, um pregador, vai ser um missionário. Muda. Muda as palavras. Palavra de pai e mãe tem poder. Muda. Começa a abençoar. Para de amaldiçoar. Abençoa. As pessoas falam, ah, meu filho não tem mais jeito. Tem sim. Procura uma igreja. Vai na igreja de Deus Amor. Não tem? Vai numa outra aí perto de ti. Vai buscar Jesus. O que Jesus fez na vida desse jovem, vai fazer na vida do teu filho, do teu pai, da tua mãe, do teu marido. Quem está lá preso, seja quem for, Deus vai fazer uma grande obra. E você que nos acompanha aqui toda quinta-feira, no Momento Presidiário, sabe, nós lemos carta e a gente traz carta viva, eles, da boca deles, a escrita deles testemunhando o que o Senhor faz. São cartas verdadeiras, originais deles, enviadas para a equipe da fé. Você está aí com o filho preso, uma mãe presa. Ah, que minha mãe nasceu, mãe. É isso, aquilo. Para, vai para a igreja, vai buscar Jesus. Que Jesus vai mudar tua mãe, vai mudar teu pai. Vai salvar eles, vai libertar eles, vai curar eles. E só Jesus pode fazer isso, Pastor Rodrigo.
1: E você, que tem o chamado de Deus para ser ferramenta do reino, sai desse sofá aí, que já está pegando já o linear do teu corpo, que fica aí parado, estagnado. Você que fica aí sem fazer nada, está na hora de se mexer para o reino. É de dentro para fora. Aquela caixa de som que está lá na igreja, lá empoeirada, lá, ó, que nem a bateria não carrega mais. Vai fazer evangelismo de rua. Vai falar do amor de Jesus dentro dos ônibus. Aonde você for, vá falar do que Deus fez na tua vida.
2: Ai, eu não ganhei uma oportunidade dentro da igreja, eu tô triste. Eu não vou lá pra igreja. Tá desviado.
1: É.
2: Ai, fazer missão, encha esses bolsos de folheto e vai entregar. Tu foi na padaria, ó, aqui, moça, Jesus te ama, dá um folhetinho. Foi no mercado, dá a moça do caixa. Quem sabe é o último dia que você vai ver a moça do caixa?
1: Aqui coisa mais linda. Ela pode partir. Olha que coisa mais linda. A irmã Eliane, o irmão Valdeci, a Sara, o João e a Valentina, tudo escutando o Momento Presidiário.
2: Aí vai um abraço para eles. Deus abençoe essa família de Jesus, hein?
1: Glória a Deus.
2: Lembrando também que vamos mandar um abraço para o pastor Silvio Amaral. Deus abençoe, pastor Silvio Amaral, que está na escuta da programação. Está lá na serra, pegando um pouco de gelo lá.
1: E vocês vão orando. Daqui a pouquinho, Complexo Penitenciário de São Cristóvão do Sul.
2: Isso, já estamos lá, já fomos com outro pastor Silvio de lá. E eles estão já com tudo já para fazer lá, né? A carteirinha lá para entrar lá, porque o Senhor é maravilhoso. 22 horas e 47 minutos, você está ouvindo o Momento do Presidiário. Quero mandar aqui um abraço para o irmão William lá de Camboriú, bairro. Aleluia. Glória a Deus. Monte Alegre, cidade de Camboriú.
1: O irmão John também, o esposo da irmã Mônica, lá dos ingleses, estão ligadinho no Momento Presidiário.
2: Aleluia, que bênção, irmãos. O irmão William e sua família, sua esposa, a sua filhinha ali da cidade de Camboriú, no bairro Monte Alegre. Pastor Luiz Henrique também ali de Balneário Camboriú, hein? Ali o pastor da Assembleia de Deus está nos ouvindo também, está na escuta da programação. Deus abençoe, creio que a sua irmã Mônica aqui de São José Forquilinha também deve estar na escuta da programação também, irmão Thales.
0: Chegou pedido também de oração da irmã Janaína Borges. Ela pede oração por sua amiga Sandra, que está com depressão, e libertação e um trabalho para o seu filho Juliano.
2: Lembrando, amanhã que na sede, os quatro horários, amanhã pela manhã, às nove da manhã, pastor e presbítero Joel Batista no Santo Altar pregando a palavra do Senhor. Meio-dia, culto do trabalhador, pastor Romildo. Pastor Romildo, amém? Culto do trabalhador amanhã, meio-dia, aqui na sede estadual das Igrejas Deus Amor do Estado de Santa Catarina. Onde é que fica? Fica na Mauro Ramos, a avenida, é a terceira avenida mais famosa aqui da cidade, hein? Primeiro é a Beira-Mar, segunda a Felipe Schmitz e terceira é essa aqui, a Mauro Ramos, em frente ao Instituto, a Avenida Mauro Ramos 184, culto de manhã, meio-dia, manhã, pastor, de manhã, consagração, pastor João Batista, meio-dia, pastor Romildo, à tarde, pastor e presbítero, aleluia, Benedito Silva, homem de Deus também, e à noite, encerrando a noite, com os quatro cultos, às 19 horas, pastor e presbítero Samuel Dolor, amanhã, Lindomar. É verdade, pastor Jessé passou aqui. Amanhã à noite, em 19 horas, pastor Lindomar. Lindomar Candinho, é isso? Lá de Criciúma.
1: Seja
2: pastor
1: Deus.
2: Lindomar Candinho, às 19 horas. O homem usado na revelação, na palavra. Amanhã, hein? 19 horas, aqui na sede estadual.
1: Lembrando que nós estamos no julho profético. Revelação com promessa.
2: É verdade, pastor Rodrigo. E temos aqui a igreja aberta o dia todo, né? De segunda a segunda, né? Culto manhã, meio-dia, tarde e noite. É bênção do Senhor, meu irmão. É Deus trabalhando. Você que nos ouve aí, Deus abençoe. Forte abraço aqui da equipe Momento do Presidiário. 22 horas e 50 minutos. Nós vamos com uma oração agora. Nós vamos, eu vou pedir para o irmão Tazio e o irmão Rodrigo sair um pouquinho aqui, né? Vou pedir para a irmã Gislene e a irmã Nelly vir aqui. As duas irmãs vão estar orando aqui, amém? Aleluia, em nome de Jesus, vão estar orando por todos os ouvintes, amém, por todos as irmãs que estão enfermos, doentes.

0: Irmãos, nós vamos agora, então, nós vamos orar para todo o espírito de oração que chegou aqui nos estúdios da Igreja Pentecostal Deus Amor. A irmã Nelly e a irmã Gisele estará orando agora em favor do espírito de oração. Você que está aí, que não pôde passar o período de oração, Deus vai alcançar você. Deus sabe que você está aí e você não conseguiu passar o período de oração. Deus vai alcançar você também.
1: Senhor, meu Deus, eterno Pai, neste momento de oração, apresentamos, Senhor, essas vidas, Senhor.
2: Pai amado.
1: A irmã Elza, Senhor, apresentamos também a Anália. Apresentamos também, Senhor, Leonardo, o pastor Ricardo, o Luiz. Senhor, venha visitar, Senhor, essas vidas, Senhor, que precisam de um milagre, Senhor, da tua bênção, da tua proteção divina. Visita, Senhor, Diego. Visita também, Senhor, a Ritinha, o Fábio, a Denise. Ó, Senhor, também vai encontro, Senhor, da Daniela, do Moacir. Vem abençoar também, Senhor, a vida, a família do Rodrigo. A Júlia, Senhor, vai encontro, Senhor, de cada vida, de cada alma, Senhor, de cada pedido de oração, de cada família, Senhor, entra neste lar.
3: Glória a Deus.
1: Senhor, venha visitar também o pastor Cristiano, a Marlene.
3: Aleluia,
1: também o Nicolas, Senhor, vai encontro, Senhor, da vida do Nicolas, Senhor, o Leandro, Senhor, venha visitar, Senhor, meu Deus, venha abençoar, Senhor, cada vida, Senhor, venha abençoar também a Benta, Senhor, a Maria Rosa, a Márcia Amaral, Senhor, vai encontro dela, Senhor,
3: o
1: Meri, Senhor, venha visitar também o Leandro, a Ana,
3: visita o orfanato,
1: a Janaína, asilo, Senhor Jesus, vai
3: hospitais,
1: encontro, Senhor,
3: doentes e enfermos estão em casa.
1: Wilson, do Carlos,
3: Deus e misericórdia,
1: Senhor Jesus, vai encontro, Pai, Senhor, dessas almas, Jesus, dessas vidas, ó Senhor. Vai encontro, Senhor, dos hospitais, vai encontro, Senhor, das cadeias, de cada presídio, Senhor, de cada cela, de cada alma, Senhor, que está ali, Senhor, gemendo, sofrendo, meu Deus. Ó Senhor, visita, Senhor, esta alma, Senhor, transforma, Senhor, repreende todo o mal, toda a tristeza. Vai encontro, Senhor, deste coração, Senhor, desta casa, Senhor, deste ouvinte, Senhor. Vai encontro, Senhor, repreendendo, Senhor, todo o mal, toda a enfermidade. Ó, Senhor, toca, Senhor, do alto da cabeça, a planta dos pés, Senhor Jesus. Ó, meu Deus, transforma, Senhor, a cada vida,
3: Espírito Santo, cura, paz.
1: De cada vida que está,
3: Senhor, esse ouvinte, Deus.
1: Está, Senhor, entristecido.
3: Visita, alegre esse coração. Visita as UTIs, emergência, Pai.
1: Toda a tristeza,
3: visita o Leandro, Senhor.
4: Visita
3: cada ouvinte, Senhor.
4: Pai Santo, Pai fiel, Pai verdadeiro.
3: Oh, Espírito Santo, Pai.
1: Aleluia, Deus. Aqui na rádio que chegou, Senhor, vai encontro, Senhor, de cada vida.
3: Espírito Santo, Pai.
1: Milagres e maravilhas.
3: Confirma a tua bênção, o teu milagre, Deus.
1: Amém.

0: É, estamos no apagar das luzes do momento do presidiário. 22:55, horário de Brasília. Deus abençoe você, ouvinte, que esteve conosco agora. Agora vem uma pregação lá de São Paulo, com o pastor Lourival de Almeida. Quem você despede, o cooperador irmão Rony Ramos, pastor e presbítero Rodrigo Coelho, a missionária irmã Nelly e a irmã Gisele.
1: Quem se despede é o cooperador Tarles. E nos botões, quem se despede é o presbítero Gessé da Glória.
0: Que Deus abençoe a sua vida até quinta-feira que vem.

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2: Glória a Deus. Eu saúdo a igreja com a paz do Senhor Jesus. Ainda de pé, meus irmãos, vamos abrir as nossas Bíblias no livro de Gênesis, no capítulo 13. Eu vou ler um versículozinho que está em 2 Pedro, no capítulo 7. Na verdade, um pedacinho de um versículo. E depois eu vou voltar lá para Gênesis com vocês. Abra as vossas Bíblias em Gênesis capítulo 13. A nossa mensagem hoje é: mantenha a distância, ou pode acontecer com qualquer um. Deixa eu ler 2 Pedro primeiro, capítulo 2, versículo 7, um pedacinho. Depois eu vou lá para Gênesis, onde vocês estão. E livrou o justo Ló. Só preciso desse pedacinho. E livrou o justo Ló. Agora no capítulo 13 do livro de Gênesis, nós vamos dar uma passeada, meus irmãos, coisas de família. Vamos dar uma passeada na Bíblia Sagrada hoje e vamos ver um pouquinho sobre Ló, sobre

0: sobre Abraão e sobre as questões que envolvem a família. Quando Deus entra na nossa casa, Deus entra na nossa casa, não é? Mas nós podemos, sem dúvida alguma, nos mantermos na presença de Deus e Deus na nossa casa, na nossa família, se nós tão somente observarmos alguns pontos que às vezes passam batido. Capítulo 13, versículo 7, diz assim a palavra do Senhor: e houve contenda entre os pastores de gado de Abraão e os pastores de gado de Ló, e os cananeus e os ferezeus habitavam então na terra. E disse Abraão a Ló: ora, não haja contenda entre mim e ti, e entre os meus pastores e os teus pastores, porque irmãos somos. Não está toda a terra diante de ti? Eia, pois, aparta-te de mim. Se escolheres à esquerda, irei para a direita, e se à direita escolheres, eu irei para a esquerda. Sentem-se, meus irmãos, sentem-se, por favor. Sentem-se, por gentileza. Louvado seja Deus, aleluia. Vamos passear no livro de Gênesis, já que vocês estão com a Bíblia aberta. Mantenham a Bíblia aberta. E a Bíblia Sagrada nos fala, meus irmãos, que Abraão estava, no caso chamava Abraão ainda, com a sua família, seus parentes, no meio do seu povo. E um dia Deus falou com ele, no capítulo 12: sai da sua casa, sai da tua terra, sai da tua parentela, sai da casa do seu pai, e vai para a terra que eu te mostrarei. Eu vou te abençoar, vou te fazer de você uma grande nação, engrandecerei o teu nome, e tu serás uma bênção. Os que te abençoarem serão abençoados, os que te amaldiçoarem serão amaldiçoados, e em ti serão benditas todas as famílias da terra. E assim partiu Abraão, como o Senhor lhe tinha dito. Digam comigo: e foi Ló com ele. Então nós temos aqui no capítulo 12, é um passeio, é gostoso fazer isso. Gostoso. Nós temos aqui Deus, a sensação que nós temos é que existe uma contradição nisso, não é? Deus chega para Abraão e fala: Abraão, não dá mais para continuar aqui, sua família não dá, sua casa não dá, então eu vou te levar para um lugar, mas eu quero que você fique longe da sua parentela. E Deus fala: e em ti serão benditas todas as famílias da terra. Não parece até um paradoxo, não é? Parece até uma contradição. Tem aquela sentença antiga já, que a gente tenta explicar a fé de Abraão, porque naquele tempo não é que Deus se manifestava como, assim, tendo a Bíblia hoje, um paralítico andando. Não, naquele tempo, para uma pessoa entender que era Deus que estava falando, tinha de haver realmente fé, porque não havia manifestação assim, tipo de Deus, ainda mais que ele estava na terra de Ur, dos caldeus. Então a gente sempre diz que Abraão, a sua fé se explica em partes, ou seja, por ter entrado no rol da fé, não é? Porque Abraão não sabia exatamente para onde ia. Deus falou: eu te mostrarei. Embora a sua família vá ficar aqui, vou fazer de você uma grande nação. Embora a sua família vá ficar aqui, todas as famílias da terra serão benditas em ti. E a Bíblia Sagrada nos diz que Abraão só fez uma coisa que aparentemente não deveria ter feito. Ele chamou seu sobrinho e foi Ló com ele. Digam comigo: e foi Ló com ele. Muito bem. No capítulo 13, logo no versículo 1, a Bíblia Sagrada fala que Abraão, então, ele subiu do Egito para a banda do sul, a sua mulher, Sara, sua esposa, e tudo que tinha. E com ele, Ló. Digam comigo: e com ele, Ló. Ou seja, Ló estava ali, parecia que estava colado, não é verdade? Até aí tudo bem. E a Bíblia Sagrada fala que Abraão já não era mais aquele homem, Deus disse, vou te abençoar, e ele já estava abençoado. Não era aquele tipo assim que saiu da sua terra com uma mão na frente, uma mão atrás. Não. A Bíblia fala que ele já era rico, já tinha gado, já tinha prata, já tinha ouro. Quando Deus manda ir, você tem fé para ir, entende que é Deus quem está falando, mesmo que você nem saiba para onde ir, se você vai, pode ter certeza que Deus vai te abençoar. Deus vai contigo. E Abraão já estava riquinho. E no versículo 5 do capítulo 13, a Bíblia Sagrada nos diz que tinha outro que também já estava riquinho, já tinha os seus rebanhos, as suas vaquinhas e as suas tendas. Quem? Diga mais uma vez, quem? Estava bem na fita também, né, meus irmãos? Estava abençoado, né? Já tinha também as suas vaquinhas, as suas tendinhas. E a Bíblia Sagrada nos diz que o local onde eles estavam ali já estava se tornando difícil, porque era muito gado, era muita fazenda, era muita coisa boa que Deus havia dado aos dois. A Bíblia Sagrada nos diz também que Abraão, ele era um edificador de altar, ou de altares. Todo lugar que ele passava, ele deixava um local de adoração. Isso a Bíblia fala de Abraão. Invocava o nome do Senhor. E não necessariamente a Bíblia tenha dito a respeito de Ló a mesma coisa. Até agora nós temos, e Ló ia com ele, Ló estava na cola dele, e Ló estava se enriquecendo porque estava perto de Abraão. Você está perto de abençoado, você é abençoado. Você está perto de pessoa que não é abençoada, você também vai ficando ruim, não é verdade? Você está perto de gente boa que faz o bem, você faz o bem. Você está perto de gente que só faz o que é errado, certamente aquilo vai te contaminando. Nossa mensagem hoje não se chama manter a distância por acaso. Enquanto Ló estava aqui perto de Abraão, embora a Bíblia não diga, eu creio que Ló, quando Abraão fazia os altares e agradecia e louvava e invocava o nome do Senhor, eu creio que Ló estava por perto ali também. E creio que é por isso que a Bíblia Sagrada diz que ele também estava riquinho, que também estava com as suas vaquinhas e com os seus rebanhozinhos, estava tudo indo muito bem. Até que no versículo 7 a Bíblia Sagrada nos diz que nós temos aqui indícios de que problemas estão acontecendo. E houve contenda entre os pastores de gado de Abraão e os pastores de gado de Ló. E Abraão era muito gente boa, meus irmãos, gente boa mesmo. Ele chamou o sobrinho e falou, sobrinho, vem cá. Eu imagino que houve uma conversação toda, você está cheio de gado, também estou cheio de gado, não é? Abraão era mais rico que Ló. A Bíblia fala que ele tinha prata e ouro. Talvez Ló tivesse também mais menos. Porque Deus havia chamado quem? Abraão. Mas só ficar perto de abençoado, você é abençoado, como eu já disse. E Abraão falou, olha, sobrinho, assim, não dá para a gente continuar desse jeito, acho que os pastos estão pequenos, os meus pastores não estão se entendendo com os seus pastores, e nós não temos nada que criar contenda entre nós, que não haja contenda entre mim e ti, entre os teus pastores e os meus pastores, porque nós somos irmãos, gente boa, não é verdade? Gente boa. Está vendo, toda essa terra não está diante de ti? Então, sobrinho, assim como eu disse a você quando saí de Ur, vem comigo, agora eu vou dizer, aparta-te de mim. Vejam vocês, meus irmãos, questões familiares que às vezes são estranhas. Primeiramente, sai da sua parentela. Segundo lugar, em ti serão benditas todas as famílias. Terceiro lugar, não leva ninguém, mas Ló foi. E de repente nós vemos aqui essa questão familiar. Agora eu quero que você se aparte para que não haja contenda. Se você escolher a esquerda, eu vou para a direita. Se você escolher a direita, eu vou para a esquerda. E aqui começa, meus irmãos, uma situação que, quando nós concluímos a mensagem, vocês vão entendendo que nem sempre a gente percebe o quanto a gente está perto do perigo. Deus vem e entra na casa da gente, entra na vida da gente, abençoa a gente, e de repente uma direção errada que a gente toma pode comprometer toda a nossa situação, a nossa vida, e criar consequências para toda a vida. Versículo 10, vocês estão comigo? E Ló levantou os seus olhos e viu a campina do Jordão, terra boa, regada, bastante água, antes do Senhor ter destruído Sodoma. Era lindo, eu estou resumindo, não é? E Ló olhou, contemplou com os seus olhos, viu toda aquela beleza, aquele potencial, e a Bíblia Sagrada nos diz que Ló então armou as suas tendas até Sodoma, colocou a sua morada perto de um local perigoso. Capítulo 13, versículo 13, o que diz a Bíblia? Os varões de Sodoma eram maus, eram grandes pecadores diante do Senhor. Mantenha a distância, é o nosso tema, hein? Está vendo? Mantenha a distância. Quando a Bíblia Sagrada, meus irmãos, fala que ele estendeu as suas tendas, então, na direção de Sodoma, até Sodoma, os irmãos sabem que de vez em quando a gente dá uma cutucada no grego e tal, né, essas coisas. Não necessariamente ele havia ainda ido morar na cidade de Sodoma. E nos faz entender o texto que ele poderia estar nas cercanias de Sodoma, mas muito perto desses varões de Sodoma, muito perto desses pecadores contra o Senhor. Abraão viu, ele escolheu aquele lado, falou: bom, você escolheu para cá? Então eu vou para lá, eu vou habitar em outro lado. Não sei se Abraão falou com Ló: olha, tudo bem, você é meu sobrinho, eu te amo muito, né? Mas peraí, faz o seguinte, perto da cidade, não, são grandes pecadores. Meus irmãos, do pecado nós temos que manter a distância. Glória a Deus. A gente viaja nas estradas e às vezes nós vemos aqueles caminhões que trafegam transportando produtos inflamáveis ou produtos químicos, e sempre tem uma placa bem grande lá: mantenha a distância. Porque é perigoso, porque flertar com o perigo. Observe vocês que eu não estou falando de um homem qualquer. Observe vocês que eu não estou falando com... Vou trazer para os dias de hoje. Eu não estou falando aqui a respeito de um crente meia boca. Eu estou falando de uma pessoa que a Bíblia Sagrada diz que era um homem justo. Deus livrou um justo Ló, por isso que eu quis ler em 2 Pedro. Capítulo 2, versículo 7, Deus livrou o justo Ló. Não era uma pessoa que vivia na farra, na gandaia, não, era uma pessoa justa. Glória a Deus. Mas de repente as atitudes desse homem justo vão trazendo para ele alguns problemas. O capítulo 14, meus irmãos, é emblemático. É um capítulo que nós devemos meditar com uma tremenda profundidade. O que aconteceu? Aconteceu que entraram alguns reis em guerra contra Sodoma. Capítulo 14, versículo 12. A Bíblia Sagrada nos diz que nessa guerra, os reis que lutaram contra Sodoma tomaram toda a fazenda de Sodoma e de Gomorra e todo o seu mantimento e foram embora. Está no capítulo 14, versículo 11. E no versículo 12, imediatamente a Bíblia diz que tomaram também a Ló, que habitava em Sodoma. Agora Ló já não estava nas cercanias de Sodoma, Ló já estava habitando em Sodoma. Vocês estão entendendo como é que a gente vai chegando perto do perigo e a gente vai se acostumando àquilo, e de repente quando a gente vê, a gente já está no meio da confusão. Por isso é que eu disse que pode acontecer com qualquer um, pode acontecer com você. Você pode ser uma boa pessoa, pode ser uma pessoa justa, pode ser um bom crente, mas se você não perceber, e se você se permitir ir se acostumando a determinadas situações, logo, logo você está vivendo situação de perigo, achando que está tudo normal, porque você se acostuma ao ambiente. Ló não estava nas cercanias, Ló estava habitando em Sodoma, E a mesma punição que os reis que atacaram Sodoma e Gomorra, Ló a sofreu, sendo levado também cativo, escravizado, até que Abraão foi e o livrou, pelejou, tomou suas coisas de volta. Acho que chegou e falou: sobrinho, toma vergonha, rapaz, como é que coisa é essa? Você fica no meio desse povo, se você estivesse lá nas Campinas não teria acontecido isso. Quando eu disse que é emblemático, meus irmãos, é que depois de Ló ser preso, seus bens tomados, levado para cativo, levado escravizado, vou dizer assim, ele foi livre pelo tio Abraão, e o que ele fez? Ele voltou a habitar em Sodoma. Do perigo, mantenha a distância. Mantenha a distância. Não dá para se arriscar. Deus entrou na sua vida, ou Deus entrou na vida de alguém que é abençoado, você se aproximou, você está bem, você está tranquilo. Por que ficar se arriscando? Dizem, meus irmãos, eu não tenho coragem de fazer isso, mas dizem que o sapo, não faça isso, por favor, mas dizem que o sapo, se você coloca ele numa vasilha com água, ele fica ali sossegado, e se você acende o fogo, ele vai se adaptando àquilo ali até morrer cozido. Ele não sai, porque ele não sai, vai lá até ele morrer, porque parece que vai se acostumando com aquilo ali. Nós podemos dizer, meus irmãos, que nós hoje nem precisamos ir a Sodoma e Gomorra. A sensação é que Sodoma e Gomorra tem vindo a nós, não é verdade? A sensação, meus irmãos, é que as coisas malignas, a malignidade tem alcançado a gente em todo lugar que a gente vai. Vai no mercado, você tem coisa que vai na rua, sai de casa, às vezes não precisa nem sair. E nós temos que abrir os olhos e não nos permitirmos morrer a morte dos sapos. Sapo é sapo, nós somos gente, não tem esse negócio. Não nos permitirmos ser mortos pelo nosso próprio comodismo. Quando a Bíblia Sagrada fala para nós não nos conformarmos com esse mundo, mas antes nós sermos transformados, sermos renovados na nossa mente, transformados. Nós não podemos permitir esse espírito conformista, esse espírito de não, é assim mesmo, não é assim mesmo não. Se você pode manter a distância do pecado, mantenha a distância do pecado, porque o pecado, cedo ou tarde, cobrará o seu preço. Depois de tudo o que aconteceu, volta Ló para as cercanias de Sodoma. Mas não é só isso. A gente poderia dizer, não, mas é porque ele tinha se estabelecido ali, as suas plantações iam bem, o seu gado estava ótimo ali. Pode até ser. Eu quero que vocês passem as páginas das vossas Bíblias até alcançarem o capítulo 19, o versículo 1. O que é que a Bíblia fala? Ló recebe os dois anjos em sua casa, o que diz a Bíblia. E vieram, 19, versículo 1. E vieram os dois anjos a Sodoma à tarde, e Ló estava sentado à porta de Sodoma. É simples o versículo, parece que não significa nada. Mas o significado, meus irmãos, desse versículo é muito grande. Porque naquele tempo, não era qualquer pessoa que tinha o privilégio de assentar-se à porta das cidades, nos tempos bíblicos, não. Somente poderiam assentar, da forma que a Bíblia coloca, à porta das cidades, os representantes oficiais da cidade, ou os cidadãos, ou os anciãos da cidade. Não era qualquer pessoa, não. E você vai perguntar, mas irmão Lival, o que quer dizer o irmão com isso? Eu quero dizer que primeiro ele foi para as cercanias, depois ele foi habitar na cidade de Sodoma, e depois, em terceiro lugar, a Bíblia Sagrada nos mostra ele como um representante, como um ancião da cidade, assentado à porta da cidade onde se recebiam as pessoas, que não era qualquer pessoa, ou seja, ele estava completamente adaptado ao sistema da cidade de Sodoma. E a nossa mensagem hoje é: mantenha a distância, ou pode acontecer com qualquer um. Muitas pessoas dizem: ah, irmão Lorival, a igreja evangélica 50 anos atrás era diferente. Era, Se aí 50 anos não, há 10 anos atrás era diferente. Nós nunca vimos, meus irmãos, tanto tipo de coisa errada entrar dentro das igrejas, e eu não excluo nenhuma, como nós estamos vendo em nossos dias. E o pior, a gente já não se incomoda mais com isso, porque a gente está vivendo a história do sapo. É o sapo mesmo? É o sapo. A gente entra na panela de água quente, a gente não percebe que a água está ficando quente, porque a gente vai criando uma certa adaptação, um certo estado de conformismo, e a gente já não discute mais o que é de Deus, o que não é de Deus, o que é pecado, o que não é pecado, e até temos medo de falar abertamente isso é pecado, porque às vezes as pessoas podem até partir com essa: olha, tá sendo preconceituoso, não é? De repente um homem que foi abençoado por Deus porque estava debaixo da cola do seu tio é um ancião, é um cidadão da cidade de Sodoma. Não é que ele era uma pessoa má, entendam isso, meus irmãos? Não, a Bíblia não fala que ele era uma pessoa má, a Bíblia diz que ele era um homem justo. Mas é aquela questão, é a influência da família, e vai ficando por ali, e de repente esse é um costume, e de repente a coisa que eu mais tenho pavor de ouvir, mas a gente ouve isso todo dia, é uma questão cultural, dá uma vontade da cabeçada no tijolo quando a gente ouve isso, não é verdade? E lá estava Ló, agora cidadão de Sodoma. Foi preservado, diz a Bíblia. Mas vivendo essa situação, de repente, meus irmãos, nós vamos começar a ver o que de consequência acabou acontecendo pela aproximação que Ló teve desses homens maus e pecadores diante do Senhor. A Bíblia Sagrada nos diz que os dois anjos vieram. Até falei sobre isso, acho que terça-feira passada mesmo, ou a outra, não sei. E Ló estava sentado à porta da cidade, e assim ficavam os cidadãos, os anciãos, os privilegiados e representantes. Recebeu esses dois homens, que eram dois anjos, e colocou debaixo do seu teto. E a Bíblia Sagrada nos diz que os homens maus e pecadores queriam... Quem está entendendo? Entendeu? Quem entendeu? Quem entendeu aí? Os cidadãos queriam, não é? Se utilizar das suas práticas pecaminosas. Vejam a primeira consequência, meus irmãos, de estar, podendo não estar, no meio de grandes pecadores, adaptado a essa situação. Logo no versículo 8, aquela proposta bizarra, né? Os homens queriam se conectar com os anjos, e a proposta bizarra de Ló é essa: não, tenho duas filhas virgens, eu entrego para vocês. Que coisa absurda! Só uma proposta bizarra, é uma proposta ridícula, mas fazer o que? A situação levou a isso. Muitas pessoas, meus irmãos, não é que são pessoas más, são pessoas boas, muitos de nós somos excelentes pessoas, mas acontece que as pessoas vão se adaptando a determinadas situações, e de repente algumas decisões são tomadas porque as pessoas estão adaptadas às situações, porque as pessoas não podem mudar, porque se envolveram demasiadamente com uma situação que se tornou imutável e não pode ser de outra forma. Imagina você ter de falar para homens: olha, eu trago as minhas filhas para vocês. Mas não foi só isso, não. A Bíblia Sagrada nos fala, meus irmãos, ainda, podemos ver do versículo 10 para frente, não é? Foram feridos e tudo, mas o anjo falou: olha, os que estavam procurando o pecado, e os anjos falaram para Ló: quanta gente tem aqui? Não davam os 10 que Abraão estava questionando com Deus. E Ló falou: olha, filhas, futuros genros. E o anjo falou: nós vamos destruir esse lugar. Está no versículo 13, capítulo 19. Porque essa cidade é pecaminosa demais. Vamos destruir, para isso estamos aqui. E Ló então saiu a falar a seus genros, aos que haviam de tomar as suas filhas. Não se esqueça da questão do desposado, não é? Não creio que fossem ainda casados, mas iriam se casar. E a Bíblia fala claramente que as filhas de Ló eram virgens. E Ló falou para eles: olha, é o seguinte, esses aqui são anjos do Senhor, e a cidade vai ser destruída, mas nós vamos escapar. O que, que aconteceu? A Bíblia Sagrada diz que os futuros genros de Ló o tomaram por zombador. Aí a pergunta vem: mas não iriam se casar com as filhas de Ló? Sim, não haviam aprendido nada de Deus ainda. Ló, sua esposa, a família não haviam falado nada ainda do Deus de Abraão. Não haviam falado nada ainda que Deus era poderoso e poderia enviar anjos e coisas que Deus... Esses rapazes não acreditaram uma palavra sequer que Ló havia dito a eles. Olha, a cidade vai ser destruída e Deus vai destruir. Não, a Bíblia nos diz que os futuros genros de Ló o tiveram por zombador. Tipo assim: ah, futuro sogro, tá com... Ainda bem que eu não vou ter genro, né? Ah, que isso, sogro? Você está de gozação, isso não existe não, você é um gozador, não vai acontecer nada disso não. Eu entendo, meus irmãos, que a proximidade do pecado levou Ló e a sua família a se calarem a respeito do verdadeiro Deus. Esses rapazes não sabiam nada. Mas a Bíblia Sagrada nos diz que, versículo 15 para frente, estamos no capítulo 19. A Bíblia Sagrada nos diz: os genros incrédulos de Ló ficaram para lá. Mas de manhã, os anjos começaram a dizer a Ló e a sua família: vamos, vamos, gente, vamos. Estou falando no nosso português, viu, povo? Vamos, gente, vamos. Levanta-te, toma tua esposa, suas duas filhas. Não dá mais, olha, senão vocês vão perecer com a injustiça dessa cidade. Mas ele se demorava com a sua família. Foi preciso os varões pegarem na mão deles, na mulher, das filhas: vamos, vamos sair, saia dessa cidade, vai acabar tudo aqui. E no versículo 17, meus irmãos, a Bíblia Sagrada nos diz que os anjos foram claros, dizendo para Ló: escapa-te pela tua vida, não olhe para trás, não pare em toda essa campina, escapa para o monte para que não pereças. E a Bíblia Sagrada nos diz que Ló contestou: mas não, se eu tenho achado graça aos teus olhos, a misericórdia, olha, para a montanha não, deixa eu ir ali para aquela cidadezinha ali, pequenininha. É, não é pequenininha a cidade, para aquela cidadezinha. Olha, meus irmãos, é interessante que quando Deus falou com Abraão, eu acho que Abraão falou para Ló: olha, Ló, Deus falou comigo. Ele não contestou nada, foi para um lugar onde ele não sabia, mas sabia que estava na direção de Deus, e de repente nós vemos Deus dando a direção para ele, ele contesta dizendo: para a montanha não. Vejam vocês, meus irmãos, o quanto a proximidade do pecado pode tirar a nossa sensibilidade a respeito do que Deus fala conosco. Você vai dizer: mas o que significa isso, irmão Lourival? Deixa eu dizer a você: grande parte dos crentes que ouvem a palavra de Deus hoje contestam o que Deus fala. Alguns chegam a dizer: mas isso foi lá nos tempos bíblicos, isso não é para os dias de hoje não. Principalmente quando se fala de santidade, principalmente quando se fala na santificação, alguns chegam a colocar tudo como se fossem costumes e meros costumes, para que as pessoas tenham, para elas, eu diria, um sentimento de direito a ter uma libertinagem, achar que está tudo certo, está tudo bem. Acham que os seus caminhos e os seus pensamentos e as suas ideias são melhores do que as ideias de Deus. Isso aconteceu com o justo Ló. Mais uma vez eu digo, não é porque ele era uma má pessoa, não. Aquela cidadezinha está perto, é melhor fugir para lá, é uma cidade pequenininha. Lembre-se que essa cidade ia ser devastada também. E o anjo falou: tá bom, tenho te aceitado também nesse negócio, para não derribar essa cidade de que falaste. Ou seja, essa cidade seria derribada também, seria uma teimosia, uma cegueira. E a Bíblia Sagrada nos fala que o nome da cidade passou a se chamar Zoar. Até parece zoeira, não é verdade? Zoar. Não é, mas eu estou aproveitando aqui, não é? E o Senhor então fez chover fogo e enxofre, diz a palavra de Deus. Caiu dos céus sobre Sodoma e Gomorra, e aquelas cidadezinhas ali todas foram derribadas. E no versículo 26 nós vemos mais uma consequência. A mulher de Ló, alguns dizem que é porque estava apegada, eu acho que ela estava curiosa. Mas quando Deus fala, olha para frente, para frente, olha para frente. Quando Deus fala, olha para cima, olha para cima. Quando Deus fala, o caminho é esse, o caminho é esse. E Deus havia dito, ninguém olha para trás, lá a mulher de Ló, ó. Deu aquela olhada sensacional, né? Aquela coisa de mulher, meu velho. Hã? Que homem é discreto, né? Homem disfarça assim, tipo homem. Finge que não está vendo, tipo. Dá uma coçadinha. Mulher não, né, gente? Porque mulher é assim. Uma passa pela outra. O olhar, a visão da mulher é uma visão de raio-x, né? Passou uma vez só, ela sabe a cor do sapato, a cor do cinto, a cor da bolsa, a marca da caneta, sabe tudo. O relógio, se é de marca ou se não é. Então eu acredito que foi aquela. Foi dar a olhada, meus irmãos, a Bíblia Sagrada diz que ela foi convertida numa estátua de sal. Os originais dizem um bloco de sal. Então veja só. Ló teve as suas falhas, porque se aproximou demais do pecado e se distanciou demais de Deus. Ló teve as suas interpretações, porque não era para ir para a cidadezinha, mas para a montanha. Ló teve também os seus deslizes ao não falar para os seus genros a respeito do Deus de Abraão. De repente nós vemos, meus irmãos, a mulher de Ló. Vejam como toda a família foi afetada. Os genros morreram, porque os genros não saíram com eles. Mas vejam vocês como toda a família foi afetada. Uma família que já havia experimentado Deus e os seus benefícios. Uma família que já havia sido pronunciada pela própria Bíblia como uma família próspera, abençoada, que tinha gado, que tinha tudo. De repente nós vemos aqui as falhas num todo, como família, e também no individual de cada um. Os genros, homens ímpios, homens que não acreditavam em nada, porque nada lhes havia sido, creio eu, anunciado, ou se foi anunciado, se Ló chegou a falar de Deus, é pior ainda, e achavam que era gozação. Deus não faz gozação não, meus irmãos, quando Deus fala, Deus fala. Tem muita gente que, se você falar de arrebatamento da igreja, se você falar de grande tribulação, se você falar de pedras caindo do céu, se você falar do aquecimento total que vai matar gente de queimada na face da terra, tem gente que ri na sua cara.
1: Não, mas o National Geographic não falou isso. Isso é coisa de crente.
0: Não é verdade? Se você falar que essa terra, a Bíblia mesmo fala que ela cambaleia como um bêbado, balanceia como rede de dormir, porque a sua transgressão pesa sobre ela, ela cairá e não se levantará, essa terra não mais existirá. Tem gente que olha para você e fala: tomou remédio hoje, meu amigo? Genros de Ló. Genros de Ló. Depois nós vemos o fracasso também da mulher de Ló. Por que que olhou para trás? Ele não dava para resistir mais um pouquinho. A Bíblia Sagrada nos diz que no outro dia Abraão se levantou de madrugada, aí sim que ele foi, deu uma olhada e tal, mas não era para olhar naquele momento. Mas não, mas aqui olhar, vê se queimou a minha casa, se eu deixei vestido no varal. E a Bíblia Sagrada nos diz que nesse local, Zoar, Ló ficou meio amedrontado e resolveu agora sim subir para uma montanha e habitar numa caverna. E nessa caverna, meus irmãos, as filhas de Ló também falharam. Que encheram o pai do vinho para que pudessem ter filho ou filhos com o próprio pai. O que que elas fizeram? Deram ao mundo os amonitas e os moabitas, inimigos ferrenhos de Israel, posso dizer até os dias de hoje. Não é que Ló era uma má pessoa, eu repito, mas aproximou-se demais do pecado e ficou insensível ao pecado e também insensível a Deus. Logo no capítulo 14, só para encerrar, quando Ló sofreu aquele sequestro, eu poderia dizer assim, quando Ló perdeu os seus bens, ou quando Ló chegou na cidade e descobriu, mas peraí, que tipo de gente é essa? Que tipo de... Não, são pecadores. Gente, mulher, vem cá, criança, vem cá. Não, peraí. A gente só veio até aqui, daqui para cá? Não, Deus me livre. Que isso? Não. Mas não. Logo, logo era cidadão honorário, logo, logo era cidadão de destaque, logo, logo estava ali na porta da cidade como um representante oficial da cidade. Depois do sequestro, por que que ele não resolveu sair de lá? Hoje em dia, meus irmãos, quando as pessoas sofrem violência num lugar, o que que elas fazem? A grande maioria muda de lugar. Eu já vi gente falar, olha, escuta, o que aconteceu aí? É violência, assaltaram a minha casa, mas eu quero mudar daqui porque não dá mais. E Ló vê todas essas coisas e resolve voltar. Insensibilidade total do pecado, mantém a distância. É a única maneira de você se aproximar de Deus e ser um vencedor e ter a visão que vem de Deus para a sua vida. Glória a Deus. Respeitar não é nem a opinião, a posição de Deus, e não contestar o que Deus fala contigo. Se Deus fala, sobe a montanha, suba a montanha. Se Deus fala, desça a montanha, desça a montanha. Se Deus fala, o caminho é esse, anda por esse caminho, porque aí Deus vai estar no controle da sua vida. Deus vai estar no controle da sua casa. A questão toda aqui, meus irmãos, reside na distância. Não dá para nós acharmos que nós vamos viver entre dois mundos e não vamos ser afetados. Não dá para nós ficarmos parecendo aquilo que nós chamávamos no interior de espia gato no muro. Não dá para ficar no muro, não. Não dá para ficar na janela de êutico, não. Tentando ouvir a palavra e olhando para fora. Não dá, não dá, não dá. Porque certamente nós vamos sofrer, meus irmãos, a perda dos bens que nós conhecemos ou que nós temos. E nós vamos adquirir e assimilar as coisas ruins, insensíveis às vezes. E no que parece que nada representa, nós começamos a colecionar derrotas e mais derrotas. Mantenha-se distante do pecado. A Bíblia fala que o espírito está pronto, mas a carne é fraca. Do pecado, peça distância. Encerro com a história de um amigo meu, que já é falecido. Já contei essa história. Na Serra Gaúcha, ele foi dirigir, ou ele contou a história de um amigo que foi dirigir um caminhão para fazer teste de uma firma, e quando não tinha carro na estrada, o motorista andava bem no meio da faixa. E o examinador falou a ele, mas por que você anda no meio da faixa? Ele falou, porque tem abismo dos dois lados, e de abismo eu quero distância. É isso. Mantenha a distância, porque pode acontecer com qualquer um. Se a Bíblia fala que Ló era um homem justo, Ló era um homem justo. Mas assim mesmo, a carne é fraca, e nós vemos aqui, infelizmente, um começo maravilhoso, enquanto Abraão continuava prosperando. E olha que Abraão havia te intercedido ainda, né? Abraão continuava prosperando, continuava sendo abençoado. Aquele que se aproximou demais das coisas pecaminosas via a decadência dele, da família. Esse que um dia Deus entrou na sua casa, de repente a sensação que se tem é que não é que Deus tenha saído por completo, tanto que Deus o guiou para que saísse pelo menos livre, não é? Da condenação de Sodoma e Gomorra, mas pelo menos abençoado como era, não foi mais. E essa descendência que eu acabei de dizer a vocês, moabitas e amonitas, não é coisa boa de jeito nenhum. Então, do pecado, mantenha. Deus entrou na sua vida? Conserva. Conserva Deus na sua vida. Mantenha a distância do pecado e Deus vai se conservar na sua vida, vai conservar também a sua vida, e você vai ser cada vez mais abençoado. Se Ló, sendo um homem justo, meus irmãos, eu diria que passou por todas essas penúrias, eu sinceramente não sei, nós não somos assim tão justos assim, não, né? Eu pelo menos acho que eu não sou tão justo assim como Ló, não. Então a gente tem que tomar mais cuidado que ele, porque se aconteceu a ele, pode acontecer a qualquer um. Se você tiver uma direção a tomar, tome a direção da presença de Deus e distância do pecado, e que Deus abençoe você grandemente. Entra na minha casa, Senhor, entra na minha vida, entra na nossa casa, coloca-te de pé em nome de Jesus Cristo. Saboreie essa palavra, porque ela é gostosa e ela é de Deus. É a palavra de Deus para você. Quanto mais distante do pecado você estiver, mais próspero você será. Quanto mais distante de Deus você estiver, mais miserável você vai se tornando. Então que Deus entre na sua casa e permaneça na sua casa. E tenha sensibilidade para perceber. Não, o caminho é esse. Eu estou perto demais do que me faz mal, e eu tenho que ficar perto demais do que me faz bem, não do que me faz mal. Senhor meu Deus, permaneça nessa casa, permaneça nessa vida, Senhor meu Deus, fazendo maravilhas nessa casa, fazendo maravilhas nessa vida, Senhor meu Deus, que todo o poder do pecado esteja subjugado debaixo dos nossos pés, Senhor meu Deus, que essa igreja, que o nosso povo, o povo vencedor, tenha visão, sensibilidade, que esse povo possa entender os caminhos, ou o caminho do Senhor, os preceitos do Senhor. E que cada dia mais esse povo se aproxime do Senhor e da sua presença e seja abençoado. Dá visão ao seu povo, meu Deus. Dá visão à sua igreja, meu Pai. Para que toda a sua igreja possa, Senhor, meu Deus, entender o que é o caminho do Senhor, o que é agradável ao Senhor, e o que não é o caminho do Senhor, e o que não é agradável ao Senhor. Eu sei, ó Deus, que às vezes a insensibilidade vem. Sei que às vezes nos acostumamos ao pecado. Sei que às vezes desprezamos e abominamos a santidade, a santificação. Senhor, nós sabemos que todo aquele que profere o nome do Senhor deve se apartar da iniquidade. Está lá na sua palavra. Nós sabemos que o povo do Senhor é um povo que habita à parte. E nós queremos ser esse povo, meu Deus. Nós não queremos ficar nas cercanias de Sodoma. Nós não queremos habitar na cidade de Sodoma. Nós não queremos ser cidadãos. Nós não queremos, ó Deus, representar alguma coisa que seja o pecado, que seja, Senhor meu Deus, o que traz de sabor ao Senhor, ou o que cheira mal às narinas do Senhor. Purifica-nos, ó Deus, purifica-nos. Nós queremos, ó Deus, nós queremos, ó Pai, ser mais que vencedores. Nós queremos nos apartar do mal. Nós queremos distância do erro. Nós queremos distância do pecado. Nós queremos que o Senhor nos oriente. Nós queremos que o Senhor abra os nossos olhos espirituais para que vejamos, para que possamos enxergar. Em nome de Jesus, meu Deus, em nome de Jesus, em nome de Jesus. Vem com o teu poder transformador a essa vida que quer recebê-lo, Senhor. Vem com o seu poder transformador a essa vida que quer sentir o Senhor bem de perto, a essa vida que quer distância do pecado. Entra nessa casa, Senhor meu Deus. Entra nessa vida, Senhor meu Pai. Tira tudo que há de mal, tira tudo que é ruim, tira tudo, meu Deus, que é abismo, tudo, Senhor meu Pai, que representa o mal. Senhor, eu sei que o inimigo tem aproveitado brechas, eu sei que o inimigo tem aproveitado, Senhor meu Deus, gretinhas, e ele tem entrado, tem trazido dissabor, tem trazido a morte, às vezes o cheiro da morte. Eu te repreendo, Satanás, eu te repreendo, demônio da mentira, do engano, eu te repreendo, demônio da morte, demônio da destruição, eu te repreendo, poder camuflado do pecado, espírito da prostituição, do adultério, da mentira, da fornicação, espírito maligno de todo tipo de perversão, eu te repreendo no nome que é sobre todos os nomes. Saia dessa casa agora, saia dessa vida agora, saia em nome de Jesus Cristo. Senhor meu Deus, vem com o seu poder e abençoa essa casa. Vem com o seu poder e abençoa.
2: abençoa essa vida. Vem com o seu poder e abençoa essas pessoas, para que, meu Pai, essas pessoas não colham os dissabores de Ló. Para que essas pessoas não vejam a família fracassar como um todo e também na sua individualidade. No poder do nome do sangue de Jesus, eu te repreendo, espírito destruidor. Eu te repreendo, espírito das trevas. Você não pode resistir, não. Você tem que cair por terra. A chama do Deus vivo está conosco. A chama do poder de Deus está na nossa vida. O poder do Altíssimo está conosco, está em nós. Você não pode resistir. Saia dessa casa para que o meu Deus entre. Saia dessa vida para que o meu Deus entre. Nós te obedecemos, Senhor. Nós, Senhor, estamos dispostos a servi-lo. Nós estamos dispostos a cumprir aquilo que o Senhor fala aos nossos corações. Vem com o seu poder, meu Pai. Vem com a sua vida em nome de Jesus Cristo. Vem com o seu poder, vem com a vida, vem com a graça, vem com a vitória. Vem com a sua chama, vem com o entendimento que nós precisamos. Vem, Senhor. Nós recebemos de bom grado, porque nós queremos a vitória sempre, Senhor. Nós não queremos, ó Pai, sermos destruídos com o mundo, não, Senhor. Nós queremos ser arrebatados com a igreja. Nós queremos a nossa vida apartada do mal. Nós queremos a nossa vida longe, Senhor, dos pecados desse mundo que jaz no maligno. Senhor, meu Deus, em nome de Jesus, fortaleça esse povo, fortaleça essa igreja. Eu te repreendo, Satanás, tem que sair. Você tem que sair, eu te repreendo. Você tem que sair. Você tem que sair e levar com você a sua doença. Levar o pecado, sai, Satanás. Você tem que sair com o seu pecado, sim. Saia, Satanás, saia, não resista, não. Não resista, não. Eu te ordeno, eu te repreendo em nome de Jesus. Saia dessa casa, porque o meu Deus está nessa casa a partir de agora. Saia dessa vida, porque o meu Deus está nessa vida agora, a partir de agora. Vem com o seu poder, meu Deus, aclarar essa mente. Vem com o seu poder dar inteligência a esse ser, para que possam viver livres da escravidão do pecado, na certeza, ó Deus, da vitória e do nome no livro da vida, em nome de Jesus Cristo. Amém, Senhor. Amém, Senhor Jesus. Amém. Mantenha a distância. Pode acontecer com qualquer um. Nós vamos fazer unção em todos vocês, meus irmãos. Vocês que estão desviados dos caminhos do Senhor, vocês vão procurar os nossos obreiros e vão dizer que estão se reconciliando. Hoje aqui. Vocês que ainda não entregaram as vossas vidas para Deus, como Deus poderia entrar na vossa casa dessa forma? Deus só vai entrar na sua casa a partir do momento que você entregar a sua vida para Ele. E você vai fazer isso agora. Vai procurar também os nossos colaboradores e vai dizer: eu quero esse Deus na minha vida. Eu não quero consequências e desastre na minha vida. Eu quero bênçãos de Deus na minha vida. Você vai vir, vai congregar, vai se batizar e vai ficar firme em nome de Jesus Cristo. Eu agradeço a presença de todos os nossos irmãos que estão aqui, vocês de todos os ministérios. Agradeço a presença também de vocês da Igreja Deus e Amor, nossa banda, nosso vocal, nossos queridos obreiros, todos vocês que estão aqui, bem-vindos, venham sempre. Digam comigo assim: a paz do Senhor Jesus. Mais uma vez, a paz do Senhor Jesus. Mais uma vez, a paz do Senhor Jesus. Venham receber a unção. Vocês que estão recebendo Jesus, venham, contem a vossa história. Nossos obreiros querem ouvi-los. Vocês que estão reconciliando-se com Deus, contem a vossa história. Nossos obreiros vão ouvi-los. E sejam bem-vindos à casa de Deus, em nome de Jesus Cristo. Muito obrigado, prezados ouvintes. Fiquem todos com Deus, na paz do nosso Senhor Jesus. Na sequência, o nosso programa Voz da Libertação, da Igreja Deus e Amor, uma igreja de todos e para todos.
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8: Usar esta palavra que nos foi dada para buscar a face do Todo-Poderoso. Você que está agora pelas redes sociais também pode nos ajudar através do compartilhamento, para que possamos alcançar muitas outras pessoas através desta decisão. Eu posso dizer que é mais do que uma decisão, é uma posição que nós assumimos em Cristo Jesus. Interessante que na mensagem de hoje, pastor, um dos detalhes que o pastor Lorival focava é justamente esse. Ló, ele tinha dois genros, as filhas estavam para casar, os homens cercaram a sua casa, porém, mesmo sendo ele justo, fiel a Deus, ele não falava nada. Não compartilhou nada do reino com os seus futuros genros, não compartilhou nada do Deus de Abraão que havia o abençoado. Isso é um grave erro que nós cometemos, porque nós sabemos que ele nos abençoou e nos abençoa para que glorifiquemos o seu nome, pastor.
9: Pois é, a gente tem o dever de anunciar o nome de Deus, da gente testemunhar, da gente testificar as bondades de Deus e o amor de Deus para que as pessoas possam entender. Muita gente não consegue compreender, tem gente que não sabe o porquê do Calvário, o porquê da cruz, o porquê Jesus morreu. E é muito bom quando a gente esclarece isso, que a bondade de Deus para as pessoas se inteirarem e começar a perceber que nada tem sentido sem a presença de Deus.
8: Verdade. E isso nós conseguimos o quê? Através do poder do Evangelho. Por falarmos em Evangelho, nós estamos já para adentrarmos daqui 5 minutinhos a esta tão especial sexta-feira. E sexta-feira, em todas as nossas igrejas Deus e Amor, é dia de exposição da palavra de Deus. É guerra contra o mal, é dia de libertação total. Você que precisa de uma libertação para a sua casa, para o seu lar, para alguém da sua família, seja esta libertação espiritual, física, mental, não importa. O importante é você crer no que está escrito, como disse o pastor Wilson aqui há minutos atrás, porque Jesus se manifestou, pastor, justamente para desfazer as obras do diabo e as obras do pecado. E nós sabemos que é o inimigo que usa todas as circunstâncias e também todas estas adversidades, este gigante mundo, para oprimir as vidas. Pessoas que estão oprimidas nos seus problemas, oprimidas na sua maneira de pensar, oprimidos nas suas escolhas, e eles não conseguem tomar uma decisão. É aí onde entra o Evangelho, pastor. E a missão da igreja, que é lutar pela vida destas pessoas, clamar a Jesus, o libertador, para que elas recebam graça de Deus e possam ser livres.
9: Sim, conduzir as pessoas para Jesus, porque a libertação é Jesus. Ele mesmo disse, conhecereis a verdade e a verdade vos libertará. E quem é a verdade? O próprio Senhor Jesus, ele disse, eu sou o caminho, a verdade e a vida. Amém. Então o que vai libertar, o que vai transformar é o Senhor Jesus. Então que tal você que está bem hoje, o Senhor Jesus já te salvou, que tal você agora fazer a sua parte, né, de buscar alguém, trazer alguém nessa sexta-feira da guerra contra o mal, porque o Senhor Jesus está aqui para libertar vidas. Não tem outro caminho. Quantas pessoas lutando para se libertar das drogas, dos vícios,

0: Tanto engano que a pessoa vai se deixando oprimir. Tem pessoa que não quer sair mais de casa, pastor.
1: Sim.
0: Nós estávamos comentando aqui um trânsito violento, as pessoas violentas, roubos por todos os lados, e o mundo está sendo levado, pastor, às suas últimas consequências, porque este é o caminho que o mundo escolheu. E você que está nos acompanhando agora, quer ser livre, liberto deste mundo de destruição, de assolação, de violência, de ameaças, de dores, lágrimas e males, deixe Jesus entrar em sua vida. Como nós fazemos isso? Buscando a Ele, pedindo socorro. E eu sei que pela manhã nós teremos aqui concentrações imperdíveis e à tarde aquele propósito de jejum com transmissão e áudio e vídeo. Você não pode ficar de fora, a vitória já está preparada. Nesta igreja Deus e Amor aí próximo a você, na sua cidade, no seu país, no seu município também, acontece aí em três horários grandes cultos transformadores de libertação, de respostas e de manifestação do nosso Deus. E agora, pastor, já 2 minutinhos apenas nos separa do momento do clamor, e você que não compartilhou, pode fazê-lo, você que já compartilhou, quero te fazer um pedido. Está pelas emissoras? Ligue o rádio, não continue, mas você pode nos acompanhar em tempo real agora pelo Facebook, pelo YouTube, e colocar o seu pedido de oração. Ajuda muito, pastor.
1: Sim, faça o seu pedido de oração, coloque aí o nome daquelas pessoas que estão precisando, e nós já vamos entrar em oração, apresentando essas vidas aqui no Ministério de Intercessão Global. Nós estamos em oração pela família, nós estamos em oração pela sua vida. Conte conosco, esteja conosco aqui nesse momento de oração, porque eu tenho certeza que Deus vai te visitar.
0: Que maravilha! Então vamos lá, agora segundinhos, só nos separam do momento do clamor. Agora, como você está? Não sei se você está deitado aí agora, de joelhos dobrados já. Muitos já estão em oração, como aquela multidão ali no santuário. O importante agora é estarmos juntos, unidos a Cristo, aquele que é poderoso para nos responder. Vamos a Ele em oração. Vamos falar com Deus. Ó Rei de toda a glória, ó Deus de amor, ó Deus poderoso, ó meu Pai, como te louvamos, como te agradecemos, porque recebemos do Senhor e do teu Espírito de amor mais uma oportunidade, Pai, de estarmos aqui manifestando, colocando diante do Senhor todas as nossas falibilidades, falhas, pecados. Pai amado, nós somos conscientes, meu Deus, de que as nossas decisões, as escolhas dos nossos corações, meu Pai, sempre estão testificando contra nós. Pai, mas em nome de Jesus Cristo nós pedimos, perdoa-nos, ó Deus. Perdoa-nos, ó Pai, e ensine-nos, ó Senhor, a colocarmos a nossa boca no pó. Ensine-nos, ó Deus, a nos prostrarmos realmente diante de Ti, para obter, Senhor, o Teu favor, para alcançar a Tua misericórdia, assim como se vê a cada dia, Deus de poder, esta oportunidade, esta oração que o Senhor tem preparado, este momento de clamor e súplica, Pai, que tem resultado em tremendos livramentos, que tem resultado em renovo, em escape, que o Senhor tem dado aos Teus filhos, ao Teu povo, aos Teus servos, meu Pai. Em nome de Jesus Cristo, nós te agradecemos, ó Rei bendito, porque o Senhor, ó Deus, nos deu mais um dia de oportunidade. Te agradecemos pela tua bondade, te agradecemos pelo teu Espírito Santo nos dirigindo, nos guiando. Te agradecemos, ó Pai, Alamassuri Mikanda Alamaia, pela tua ação, a manifestação da tua presença. na nossa consciência, falando conosco, orientando-nos, ó Pai. Te agradecemos, ó Deus, pela Tua palavra que o Senhor nos tem dado, a maneira gloriosa que o Senhor tem usado os Teus filhos. Te agradecemos, meu Deus.

0: Deus, pelo programa Voz da Libertação. Te agradecemos, ó Pai, pelo Ministério Global da Intercessão. Te agradecemos, Jesus amado. O Senhor tem preparado este povo, o Senhor tem lapidado, ó Deus, aqueles que estão te buscando, ó Pai, em sincera oração para ter um real encontro contigo. Obrigado pelo encontro marcado, aleluia. Todas as madrugadas e noites, através desta oração tão especial. Obrigado, Pai Santo, porque agora o Senhor está nos renovando, nos preparando para mais uma sexta-feira de conscientização, de libertação total, de mover, ó Pai, especial do Teu poder. Obrigado pelas igrejas, Deus e amor. Obrigado, meu Pai, por ter levantado aquele intercessor, aquele obreiro, aquela obreira, aquele pastor, aquele dirigente, Rei da Glória, que está ali, meu Pai, amando as vidas e já está orando conosco para que o Senhor envie as pessoas, para que o Senhor envie, meu Deus, ó meu Salvador, os sofredores, os oprimidos para serem libertos. Te agradecemos, Pai, pelos que estão nesta frente de batalha da intercessão, cobrindo os teus filhos que têm ido, ó Pai, pregar a tua palavra, que estão ali na África em missões, que foram à Europa, outros que estão, Senhor, ali na Ásia, ó Pai, aqueles que estão fazendo a tua obra, cumprindo a missão em todo o continente americano. Pai amado, nós entregamos a cada um deles e pedimos ao Senhor, envia os ceifeiros. O Senhor, ó Pai, nos mandou clamar pedindo para que o Senhor envie ceifeiros para a sua obra. E agora, Pai, nós te agradecemos pelos ceifeiros que o Senhor já está usando, pelos que o Senhor agora está levantando, pelos que o Senhor há de levantar. Levanta, Pai, a nossa juventude. Obrigado por cada jovem que o Senhor tem colocado, Pai, ó Deus, à disposição do teu querer. Obrigado, Senhor, por ter alcançado toda aquela família, usando o evangelho pregado através desta obra, desta igreja. Pai, nós te agradecemos pelo fôlego de vida que nós recebemos, porque basta, Senhor, o permitir de um toque teu, oh meu Deus, para que a força, para que a respiração, para que a vida se vá. Meu Pai, ajude-nos a te glorificar todos os dias da nossa vida e viver para o Senhor. Tira, meu Deus, tira, meu Salvador, do nosso coração toda rapina, todo orgulho, Pai, toda avareza. Tirai, meu Pai, toda frieza, toda incredulidade, toda idolatria, toda obra da maldade, Pai, que tem se levantado, que tem buscado nos separar do Senhor. Oh, Pai de amor, oramos agora entregando, Pai, todo este ministério em tuas mãos, a vida espiritual, ó Pai, da direção deste ministério. Entregamos, ó Pai, a toda a nossa diretoria deliberativa, toda a diretoria executiva nas tuas mãos, meu Pai, para que o Senhor possa cobri-los com o teu sangue e livrar de toda a fúria, de todo o ataque de Satanás na família, na saúde, nos bens, meu Pai, nas dificuldades, lutas, problemas que cada um deles tem, meu Pai, e que o inimigo busca usar contra eles. Cobre com teu sangue, meu Deus, cobre com teu sangue, Senhor, a nossa diretoria, cobre com teu sangue, Pai, aquele pelotão de oração que intercede, Pai, para que eles tenham força, graça e direção para fazer o teu querer. Olha quantas pressões, meu Pai, meu Deus da glória, olha que batalha, Pai, contra as trevas, mas nós oramos por eles, oramos, ó Pai, pelos assessores, pelos gestores, oramos pelos que estão liderando o trabalho junto com os teus filhos. Pai querido, abençoa, Senhor, abençoa, Pai de amor, a cada pastor que está lá nas capitais, Senhor, naqueles países também, naquelas cidades gigantescas, aonde somente o Senhor, pelo seu mover, é que pode trazer um grande avivamento. Traz, meu Pai, este avivamento maravilhoso, glorioso, através desta obra. Ah, meu Deus, impacta aquele lugar. Ó Deus, transforma as vidas daqueles bairros, daqueles municípios, daquelas cidades, aonde, Senhor, aquele espírito maligno já lançou centenas, ó Pai, de pais de famílias, de homens, de mulheres nas ruas, nas drogas, como verdadeiros zumbis, mendigos, Pai. Senhor, arrastando aqueles cobertores, aqueles panos aos cantos das ruas, drogados, meu Pai, que agora, Senhor, seja usado teu povo em oração para libertação espiritual daquelas vidas, vidas que foram feridas dentro de casa e abandonaram o lar, vidas que foram decepcionadas por amigos, por parentes, meu Pai, e agora estão naquela situação horrenda. Ó Pai horrível, tenha de compaixão. Nós oramos agora, meu Deus, pela vida espiritual daqueles que se afastaram, daqueles que se desviaram, Pai, não só da tua casa, da tua palavra, da tua verdade. Meu Deus, tenha de compaixão, Senhor, entregamos em tuas mãos, para que haja um milagre manifesto e glorioso acontecendo. Aleluia. Ah, Pai de amor, ah, meu Salvador, que tremendo é o que o Senhor está fazendo para socorrer as vidas. Que maravilhoso, Deus poderoso, é o que o Senhor está fazendo para salvar estas almas. Meu Deus, nós queremos te agradecer pela Fundação Reviver, pelo trabalho que está desempenhando, ó Pai, alcançando aqueles que estavam na fome, na sede, na nudez. Meu Pai, agora entregamos a associação Help Deus e Amor nas tuas mãos. Ajuda, Senhor, esta casa aberta a atender aqueles moradores de rua, porque todos os dias, Pai, se vai agigantando o número daqueles que estão morando nas ruas, que estão passando noites e noites naquelas calçadas, Pai, e cada uma delas estão sendo ajudadas, amparadas, Pai, através da Associação Help Deus e Amor e da Casa Aberta. Abençoa, Pai, também aquelas unidades, aqueles polos intensivos, e ali estão, Pai, para resgate daqueles que estão sendo acompanhados, tratados, medicados, ó Deus, para que deixem o crack, a heroína, a cocaína, ali naquelas casas de recuperação. Abençoa, Pai, ó Deus, queimando aquela legião do inferno, que dia e noite tem lutado, arrastado a mente daquele moço, daquela moça, daquele senhor, daquele homem, daquela mulher, meu Pai, ó Deus, que se perdeu na bebida, nas drogas, na química. O teu sangue tem poder. Ajuda, Pai, ajuda esta obra assistencial da tua igreja, meu Deus, a buscar e alcançar muitos outros e muitas outras, Pai, necessitadas de ti. Senhor, nós oramos, apresentamos a vida espiritual daqueles que estão à frente da evangelização, meu Deus, que aquela equipe que o Senhor preparou possa se multiplicar, ó Deus, de vidas cheias de poder, de graça e amor, para ir evangelizar, para ir buscar as vidas. Meu Deus, que maravilhoso, que precioso aos teus olhos quando o Senhor diz na Tua palavra, ide e anunciai, meu Pai, nós Te agradecemos pelos que estão sendo instrumentos nas mãos do Senhor, obrigado pelos pregadores, obrigado, Senhor, pela vida dos evangelistas, obrigado pela vida dos missionários que o Senhor tem usado, Pai amado, de uma forma maravilhosa para alcançar Emanekalamaya Súria. Oh, glória a Deus, aleluia. Pai, nós Te agradecemos, porque agora, Senhor, recebemos desta unção poderosa que o Senhor também está derramando para capacitar, ó Deus, para encher de graça aqueles que precisam voltar para o ministério da oração. Obrigado, Pai, pelo Ministério Global da Intercessão. Obrigado, Pai, pelos irmãos que estão em oração ali no santuário, aqueles que se unem e se reúnem, Pai. Ó Deus, todas as madrugadas, de sexta para sábado, de sábado para domingo, para buscar ao Senhor, para apresentar as atividades de fim de semana. Meu Deus, vem agora cortar todos os laços do adversário contra a vida espiritual da Tua igreja e do Teu povo. Deus maravilhoso, livra destes laços satânicos, destes laços preparados pelo maligno, que seja, Pai bendito, Senhor, cortando estes laços, Pai de amor, Pai eterno, nós queremos apresentar aqueles que estão assumindo responsabilidades agora, aqueles que estão, ó Pai, nesta firme decisão de glorificar a Ti. Eles querem os dons do Teu Espírito Santo, eles querem ganhar as almas, ó Pai, eles querem ir a campo e fazer, ó Pai, a Tua obra acontecer por meio do Evangelho. Pai, fortifica, usa nossa juventude, usa, Senhor, a vida, ó Pai, dos louvores, dos intercessores, usa, Senhor, a vida dos cantores da gravadora MC Music, usa, Senhor, a vida daqueles que estão envolvidos dia a dia, Senhor, aqui nesta obra. Rei da glória, nós apresentamos, Pai, aqueles que também estão orando, ó Pai, estão unidos em clamor pelo bem, pelo crescimento, pelo avanço da Tua obra. Oh, maravilhoso Deus, como não clamar, ó Pai, sendo que o Senhor nos manda usar o que nós temos para granjear, ó Pai, aquilo que ainda não podemos alcançar. Dai-nos força, Pai, para usar a nossa vida, dai-nos força para usarmos a nossa fé, dai-nos força, Pai, para usar, ó Rei da glória, ó Deus de poder, este crer, ó Pai, para usar os dons que o Senhor nos dá, para usar, Rei da glória, o testemunho, meu Deus, daquilo que o Senhor nos fez, do que o Senhor nos concedeu, como aqueles que foram tomados, ó Pai, direcionados pelo Teu Espírito, porque aquele que recebeu um talento, usou o Senhor e multiplicou com ele, o que recebeu 5 talentos também, Pai, não nos permita, Pai, proceder como aquele que recebeu das Tuas mãos um talento e o enterrou. Senhor, dê-nos graça, Pai de amor, para usar o que o Senhor nos tem dado, porque nada que temos neste corpo é nosso, foi o Senhor que nos deu, e nós entendemos, ó Pai, e nós reconhecemos, querido, santo e poderoso Deus, que o Senhor pode dar, e o Senhor pode operar muito mais, através, Pai, deste coração desprendido. Espírito Santo, vai preparando já o coração da multidão, para que quando chegarem na sua casa, para que quando adentrarem as portas, Pai, ó Deus, é dos teus átrios, aqui da igreja, possam eles já serem tocados, ministrados pelo seu poder e o teu amor, Senhor, os abraçar, condicionando a eles ao arrependimento real, a uma vida transformada, Pai, aquela vida que estava ressequida, enferma, abatida, nós oramos por ela, meu Deus, para que aconteça o grande milagre do teu amor e aquela opressão, aquele peso, aquela dominação do inferno que estava impedindo ele, estava impedindo-a de clamar, e nós expulsamos agora. Sai, Satanás, sai com todas as tuas trevas, com os teus montes de problemas, com os teus montes de conflito nesta mente, neste coração. Sai, legião das trevas, o sangue de Jesus te repreenda, espírito de morte, espírito de fracasso, de trevas e de males. Meu Deus, olha quantas vidas desconstruídas na saúde, olha quantas vidas, Pai, que perecem, Pai, 24 horas sendo medicadas, acompanhadas com estes corticoides fortíssimos, com estes opioides, Pai, ó Deus, para inibir a dor, orimicanda lamassurianda, estes cancerosos, desenganados pela medicina, Pai, e não há esperança, porque a família pensa que não há o que fazer, porque, ó Pai, o enfermo já se entregou, aquele desenganado pela medicina já aceitou a condição, Pai, que ele não tem, ó Deus, força alguma para se levantar deste leito, mas levanta, Senhor, levanta, levanta deste leito, Remassuri Alamaia, como o Senhor levantou até da sepultura, como o Senhor levantou daquele leito, aquele paralítico. Meu Deus, nós clamamos, ó Pai de amor, pelo poder da fé em nome de Jesus. Levanta os caídos espiritualmente, levanta os destruídos, ó Pai, que têm sido, aleluia, prejudicados, atacados, ó Pai, de dia e de noite, mas nós não nos rendemos, mas nós trazemos a causa deles a Ti, para que haja libertação, para que haja transformação, para que haja milagres manifestos, Deus de toda glória, ó Pai, envia a providência e a vitória, para aqueles que estão orando, clamando a Ti pela unção, Pai, sobrenatural, autoridade espiritual, para repreender aqueles demônios dentro da casa, para expulsar aqueles demônios que se agarrou o Senhor dos bens, que se agarrou o Senhor daquela família, daquele filho, daquela filha, daquele vizinho, e está atormentando aquelas almas. Sai, Satanás, Jesus nos manda te expulsar, e nós te expulsamos, legião do inferno, que está tentando a este homem para pecar, que está tentando esta mulher para tomar esta decisão errada, que está tentando esta casa para destruir este lar. O sangue de Jesus te repreenda, meu Pai, esta legião do inferno que tem lutado para desviar aqueles que com muita dificuldade estão buscando se firmar nos teus caminhos. Olha que tentação maligna, Pai, em cima deste novo convertido. Olha como o inimigo está bombardeando a ele, Pai, colocando desejo de novo pela bebida, pelos vícios, colocando, ó Pai, lembranças, pensamentos, querendo o Senhor usar esta pornografia, prostituição, querendo usar o ímpeto da carne para levar de novo para o caminho da abominação. Sai, legião do inferno, o sangue de Jesus te repreenda, Satanás. Sai, legião das trevas, que quer usar e todas as noites renova estes ataques, e que todas as madrugadas renova essas setas malignas contra a vida daquela mulher, meu Deus, que com muita dificuldade está, Senhor, deixando o caminho da noite, o caminho dos vícios. Tenha de misericórdia, Pai, orienta-nos de como clamar pelos sofredores. Oramos pela vida espiritual deles, Pai, porque eles não sabem a força que têm. Eles não sabem, Pai, de onde vêm estes ataques, recalamaia, urimicandalamaia. Eles não sabem, ó Pai, como o adversário sagaz e astuto tem usado tudo para lhes oprimir, para lhes fazer retroceder, mas tenha de misericórdia, Pai, cubra-nos com o sangue do teu poder também, porque ao clamar por eles, Pai, ao expulsar as legiões que estão afligindo, atormentando, a fúria fúria do inimigo se levanta e vem atacando os teus filhos, Pai. Oh, Senhor, ele se levanta, Pai, e quer levar os teus filhos às perdas, aos prejuízos, quer levar os seus filhos, meu Pai, ao abatimento. Ah, meu Deus, mas nós clamamos a Ti. Cubra-nos com o Teu sangue, Pai, e usa-nos para destruir estas fronteiras malignas do inferno. Cobre com o Teu sangue a vida do pastor Wilson, da família dele. Usa, Pai, o Teu filho como aquele instrumento para romper aquele poder das trevas, aonde também ele está, o trabalho que ele realiza. Pai querido, que seja o Teu Espírito nos acobertando, orecalamaia, acoberta-nos, ó Pai, com esta unção especial, acoberta-nos, ó Pai, com este fogo celestial, meu Deus, para que possa, ó Deus, vencer, ó Pai, em tudo aquilo que temos para fazer, meu Deus, as dificuldades que são impostas, os desafios que nos aparecem. Olha quantos dos Teus filhos, Pai, estão fazendo a Tua obra, receberam das Tuas mãos o Ministério da Libertação e estão lutando, Pai, para tirar almas lá das mãos, meu Pai, ó Deus, daqueles lugares terríveis, Pai, para arrancar aquelas vidas, daquelas terreiras, da bruxaria, da feitiçaria, daquelas obras das trevas. E o adversário tem atacado a eles, Pai. O inimigo tem buscado atingir a saúde, tem buscado atingir a finança deles, tem buscado atingir o matrimônio, mas em nome de Jesus Cristo, Pai, nós clamamos, reveste, Senhor, no Teu sangue, reveste Lemassuri Alamaia com o Teu poder, reveste, Pai, a vida, a da nossa presidente, da irmã Débora, do pastor Lorival, reveste a vida, Pai, do presbítero Davi Neto, reveste a vida, Pai, de cada pastor, diretor que está atuando com eles na diretoria executiva também, reveste, Pai, a vida daqueles que trabalham aqui neste prédio administrativo, reveste, Pai, a vida dos líderes de setores, Pai, aqueles que estão liderando os ministérios de louvores, Pai, aqueles que estão liderando os ministérios de ensino, Pai, tenha de misericórdia e compaixão, Senhor, que seja o Teu Espírito liderando, que seja o Teu Espírito, Pai, revestindo e usando a cada um deles, para que possam suportar todas as afrontas, para que possam vencer, Tecalamás, Turianda, ó Rei da Glória. Abençoa os locutores, os programadores, esta equipe de áudio e de vídeo. Abençoa, Senhor, as nossas transmissões, que sejam acompanhadas, ó Pai, de vidas salvas, de vidas transformadas. Pai, nós também oramos, apresentando as concentrações já marcadas, aquelas concentrações, Pai, que estão sendo anunciadas. Usa a vida da diretoria, usa a vida dos pastores, usa a vida dos pregadores, Pai, remove toda a dúvida, toda a incerteza, remove, meu Pai, tudo aquilo que o inimigo quis lançar no caminho como impedimento, para os Teus filhos não chegar até onde devem chegar, até onde precisam chegar, Pai Santo. Vai cortando aqueles laços, os laços do acidente, os laços do roubo, os laços dos atrapalhos do inferno, vai cortando todos os laços do diabo, Pai, corta, Senhor, os laços infernais contra a saúde dele, Orimikandalamaia, meu Deus e meu Salvador. Quem pode nos guardar nestas madrugadas, nestes ir e nestes vir, meu Pai? Quem pode guardar o Teu povo, Senhor, na ida e na volta do Seu trabalho, na ida e no vir, Pai, da sua casa? Somente o Senhor. Guarda-nos debaixo, ó Pai, do Teu amor, guarda-nos debaixo da Tua sombra poderosa, Rei da Glória. Nós pedimos, Pai, o grande livramento, nós pedimos agora, Pai, a Tua provisão, o Teu socorro, para este dia de sexta-feira, que é um dia de guerra contra o mal, é um dia de batalha contra a força espiritual, e nós já estamos sentindo aqui na oração, meu meu Pai, esta guerra travada, esta batalha que foi levantada já nestes primeiros minutos, para que a vitória seja dada ao teu povo. Deus maravilhoso, não deixa aquela tua filha ceder na oração, não deixa este teu filho, Pai, ceder no propósito da consagração do jejum que ele prometeu a ti, meu Deus, fazer nesta sexta-feira, para o Senhor se mover. Te calamai de canda la basúria, oh glória. Sim, Pai de amor, sim, meu Salvador, aquele mal que atingia o coração e estava ameaçando, Pai, ó Deus, com ele, ameaçando a ela de morte, ameaçando da destruição, não, o Senhor é poderoso para jogar este mal por terra, para jogar estas trevas por terra. Sim, Pai Santo, agora nós entregamos nas tuas mãos, em oração, aqueles que vão avançar, Pai, esta madrugada, clamando, apresentando os teus filhos, entregando os propósitos, aqueles documentos, Pai, aquelas audiências, aquelas reuniões, as decisões a tomar. Pai, nós apresentamos tudo, que seja o Senhor, ó Deus, colocando as tuas mãos, dando a direção e confirmando a vitória. Ó Rei da Glória, continua usando em tuas mãos, ó Pai, em oração, a vida do pastor Wilson Siqueira, a vida daqueles que agora, Pai, estão ali despertos na casa, dentro do lar, orando para que o teu Espírito possa se apoderar de toda aquela família e realizar uma obra de libertação e de salvação completa dentro da casa. Obrigado, Pai amado, por ter nos ajudado. Obrigado, Senhor, por estar nos ajudando. Em nome de Jesus, ó Pai.
1: Senhor Jesus, nós estamos na sua presença, dando sequência, Senhor, a esta oração, juntamente com o teu servo, o presbítero Kleber Costes. E, Senhor, em concordância com o clamor do teu servo, nós estamos aqui, Senhor, para falar com o Senhor neste momento, fazendo uso deste nome tão poderoso, que é o nome do Senhor Jesus Cristo. Nós lembramos das suas palavras, que nos garante que tudo o que pedirmos ao Pai em teu nome, o Senhor fará para que o Pai seja glorificado no Filho. Senhor, nós estamos aqui embasados no teu nome. Nós sabemos que nós somos falhos, ó Deus, nós somos fracos, Senhor, nós somos necessitados, nós somos negligentes, mas apesar de tudo isto, o Senhor nos amou, o Senhor nos ama, o Senhor nos sustenta, e é neste momento, meu Deus, que nós queremos chegar diante de Ti, no nome do Seu Filho amado, o Senhor Jesus Cristo, e nós sabemos que a oração feita no nome de Jesus, esta oração, ela é ouvida, ela é respondida. E nesse instante, meu Deus, nós queremos usar esta autoridade do nome de Jesus para orar pelos nossos internautas, pelos nossos ouvintes do programa Voz da Libertação, que estão nos acompanhando, meu Deus, aqui perto, longe, aonde estiverem. Nós sabemos também que a sua presença, ela não se limita ao espaço em que estamos. Nós somos limitados, Senhor, a esse espaço, a esse estúdio, mas o Senhor não. O Senhor está em todos os lugares neste momento. Ó, meu Deus, tem pessoas agora que estão clamando, que estão necessitadas, ó Deus, de um milagre, de uma cura, de uma libertação, tanto para elas quanto também para um ente querido. Pessoas estão sendo apresentadas neste momento, e nós estamos aqui, Senhor, não apenas buscando as Tuas mãos, mas buscando a Tua face. Ah, meu Deus, porque nós sabemos que quando nós temos a Sua face, de nada nós temos falta, Senhor. E estas pessoas agora clamam pela Tua face, estão clamando pela Sua presença, porque elas entenderam, meu Deus, que a Sua presença, onde ela chega, o mal se dissipa, as portas se abrem, os demônios vão embora, o maligno cai por terra, a opressão cai por terra, e esta pessoa clama pela sua presença. Nós clamamos pela sua presença, Senhor. Ah, Espírito Santo, alcança agora estas vidas que estão até mesmo premeditando, ensaiando, fazendo projetos para se suicidar, para tirar a própria vida. Quantas pessoas, meu Deus, estão nesse momento, talvez, escrevendo uma carta de despedida, mas estão, Senhor, pelo Teu Espírito Santo, essas pessoas colocaram agora nessa programação, colocaram nesta live, e nós estamos aqui, conduzidos pelo Teu Espírito Santo, para expulsar este mal que quer tragar a alma desta pessoa, a vida desta pessoa. O sangue de Jesus te repreenda, espírito da morte. Esta vida custou muito caro, custou o sangue de Jesus na cruz do Calvário. Ela já tem dono, Satanás. Ela já foi comprada pelo Senhor Jesus. E neste momento, meu Deus, nós expulsamos, não no nosso nome não, é no nome do Senhor Jesus, o nome sobre todo nome, o nome que Paulo vai dizer lá em Filipenses 2, que Deus o exaltou soberanamente e deu a ele um nome que está sobre todos os nomes, que todos os joelhos, que todas as línguas, aleluia, nos céus, na terra e embaixo da terra, terão que se dobrar e confessar que Jesus Cristo é Senhor, para a glória do Deus Pai. É no nome do Senhor Jesus que nós te mandamos embora agora, Satanás. Saia desta vida. Você que quer levar esta pessoa à morte, nós te expulsamos em nome do Senhor Jesus. Esta vida está sendo liberta agora pelo Senhor Jesus Cristo. Aonde você havia decretado a morte, Satanás, o Senhor Jesus agora está decretando vida, porque esta pessoa, ela não precisa da morte. Você colocou no pensamento dela que a morte para ela será o alívio. Não, ela não precisa da morte. O que ela precisa é de vida. E o Senhor Jesus está dando vida neste momento. Pai, em nome de Jesus Cristo, alcança, Senhor, todas as pessoas que estão aflitas e atribuladas agora, que estão nessa aflição, meu Deus, clamando pelo Teu nome. E a Sua palavra também nos diz que todos aqueles que clamam pelo nome do Senhor serão salvos. Senhor, esta pessoa está clamando pelo Teu nome agora. Meu Deus, que o Senhor possa se manifestar na vida delas. Possa não, o Senhor pode. O Senhor pode. Ah, meu Deus, se manifesta na vida destas pessoas, para que elas venham entender que o Senhor é a saída. Quantas vidas, meu Deus, estão desnorteadas, estão, meu Deus, desorientadas, não sabem para onde ir, o que fazer, estão perdidas, meu Deus, em tantos problemas, em tantas intempéries que a vida promove. Meu Deus, esta pessoa está, meu Deus, totalmente desorientada, mas o Senhor, aleluia, vai orientá-las agora. O Senhor é a porta, o Senhor é luz para os nossos caminhos, o Senhor, aleluia, é a nossa salvação. Que esta pessoa perceba, meu Deus, que o Senhor é tudo nas nossas vidas. Quantas vidas, ó Pai, que ainda não te conhecem, já ouviram falar, mas que neste momento de provação, elas possam, meu Deus, se lembrar da mensagem pregada, possam se lembrar, meu Deus, daquela pessoa que evangelizou ela, falando do amor de Deus, e que ela possa agora, meu Deus, procurar o Senhor, se achegar diante do Senhor, porque eu tenho certeza que quando ela fizer isto, meu Deus, as coisas irão mudar, porque o Senhor transforma a vida do homem, o Senhor transforma a vida da mulher, e disto nós temos exemplos registrados em Tua palavra. Meu Deus, o Senhor mudou a vida da mulher samaritana, de uma adúltera em uma missionária. O Senhor, aleluia, transformou a vida do gadareno, de uma pessoa endemoniada, que colocava terror naquela cidade ali em Gadara, Ninguém conseguia, meu Deus, solucionar o problema. Meu Deus, jaulas, ferrolhos, prisões, nada adiantava. Mas só bastou o Senhor Jesus pisar na praia de Gadara para que aquele homem, aleluia, fosse liberto, para que os demônios batessem em retirada. Meu Deus, o Senhor transformou a vida também de Saulo para Paulo, um homem que perseguia os cristãos. Meu Deus, foi transformado. Meu Deus, foi, aleluia, alcançado pela sua presença. Olha quantas pessoas agora precisam ser alcançadas, meu Deus. Quantas pessoas estão como a mulher samaritana, envergonhadas. Meu Deus, quantos vexames, quantas coisas ruins. Meu Deus, essa pessoa está, meu Deus, totalmente desacreditada. Essa pessoa tem vergonha de andar nas ruas. Meu Deus, mas o Senhor pode transformar a vida desta pessoa agora. O Senhor pode, meu Deus, alcançar esta vida, esta mulher, este homem, que a sociedade já não dá mais nada por ela, por eles. O Senhor pode alcançar estas vidas agora. Meu Deus, quantos, meu Deus, gadarenos nós temos por aí, que estão oprimidos, meu Deus, por Satanás. Pessoas, meu Deus, que estão, meu Deus, afundadas nas drogas, nos vícios, aprisionadas por Satanás. Pessoas, ó Deus, cheias de ódio, de rancor, de raiva. Meu Deus, pessoas que intentam matar o semelhante, mas o Senhor é poderoso para alcançar essas vidas agora e tirá-las das garras de Satanás, como o Senhor tirou o gadareno. Meu Deus, em nome de Jesus, que haja libertação agora. Alamante uique onte proquefai andarabadáguias. Oh, Espírito Santo, nós sentimos a sua presença maravilhosa aqui neste lugar. E nós temos certeza, meu Deus, que esta mesma presença que está aqui, inundando as nossas almas, os nossos corações de alegria, aleluia, está alcançando vidas agora também. Está sendo manifesta essa presença dentro deste presídio, dentro deste hospital, nesta UTI, nesta CTI. Espírito Santo, visita este homem, esta mulher, que eu diria que está na ânsia da morte, que está à espera da morte. Os médicos já comunicaram à família que só basta desligar os aparelhos, porque já não tem mais recurso. Oh, meu Deus, a família está aguardando uma notícia ruim, uma notícia de luto. Mas o Senhor agora, aleluia, aleluia, que é onipresente, é onisciente, aleluia, pode entrar nesta UTI, Espírito Santo, antes dos médicos desligar os aparelhos. Oh, aleluia, eu tenho certeza que o Senhor já está fazendo isto, aleluia, porque o Senhor tem prazer, meu Deus, em devolver a alegria, meu Deus, ao ser humano. O Senhor tem prazer em ver o homem e a mulher feliz. O Senhor não quer que ninguém esteja triste, meu Deus. O Senhor não quer que ninguém, meu Deus, esteja na situação em que está sendo submetidos. Senhor, o prazer do Senhor, a alegria do Senhor é que o homem seja salvo. Meu Deus, mas às vezes nós teimamos em viver longe do Senhor, e o Senhor tem prazer em devolver alegria para o ser humano, e o Senhor vai devolver alegria para esta família. Ah, meu Deus, esta família que está esperando uma notícia ruim, Senhor, que venha receber uma notícia agradável, que estes médicos, Pai, venham entrar em contato com a família, dizendo que teve mudança no quadro clínico desta pessoa, que esta pessoa esboçou reação, que esta pessoa, meu Deus, está saindo do coma. Oh, Espírito Santo, oh, ricandalabassurimiandalabaia, Espírito de Deus, o Senhor ressuscitou a tantos, ó Pai. Só na Bíblia nós temos vários relatos de ressurreição que o Senhor realizou. E quantas ressurreições já teve também em nosso ministério. Meu Deus, não muito longe, o Senhor já ressuscitou muitas vidas em nossa igreja. E o Senhor não mudou. O Senhor é o mesmo de ontem, de hoje, e é para todo sempre, meu Deus. O Senhor continua trabalhando, aleluia, em prol daqueles que em Ti confia, Senhor. E nós confiamos em Ti, nós acreditamos no Teu trabalhar. Meu Deus, a membresia desta igreja confia em Ti. Meu Deus, os pastores desta igreja, os presbíteros, diáconos, cooperadores desta igreja confiam em Ti. A diretoria desta igreja confia em Ti, aleluia. Nós confiamos em Ti, meu Deus, aleluia. E sabemos que o Senhor trabalha para aqueles que em Ti confia. Meu Deus, com confiança no Senhor agora, nós sabemos que o Senhor está trabalhando, está arrancando vidas agora da morte. Meu Deus, eu tenho certeza que o Senhor está curando o canceroso, que o Senhor está curando o aidético, que o Senhor está curando o paralítico, que o Senhor está curando aqueles que têm problemas na audição, na visão, na fala. O Senhor está curando, Senhor. O Senhor está curando, meu Deus, a larga distância, aonde tem uma pessoa orando conosco, meu Deus. O Senhor está curando e libertando agora. Pai, que haja testemunho, que haja relato, meu Deus, para que o Teu nome, aleluia, seja mais conhecido ainda, Senhor, porque o nosso intuito, o intuito da igreja, Deus é amor, o intuito deste ministério é que, meu Deus, o Teu nome venha crescer, que o Teu nome venha, meu Deus, ser conhecido entre os homens. Este é o nosso desejo, este é o nosso objetivo, Senhor. E eu Te faço um pedido agora, meu Deus. Eu Te peço agora, encarecidamente, em nome de Jesus, meu Deus, venha nos dar sabedoria, venha nos usar, venha nos capacitar, meu Deus, com a Sua presença, com os dons celestiais. Eu me lembro, Senhor, que a nossa irmã Eleni Miranda nos dizia que nós precisamos buscar os dons celestiais, que nós precisamos buscar, aleluia, a autoridade do Espírito Santo. E nós estamos aqui buscando, Senhor, nós estamos aqui clamando pela autoridade do Espírito Santo. Senhor, nós acreditamos nos dons celestiais, nós acreditamos no Espírito Santo. A igreja, Deus é amor, acredita no Espírito Santo, acredita no batismo com o Espírito Santo. A igreja, Deus é amor,

Nós estamos aqui, apesar de sermos tão pequenininhos, tão pequeninos nós somos, ó Pai, tão fraquinhos nós somos, ó Deus. É por isto que nós precisamos fazer, como Paulo orientou a igreja de Éfeso, ali no capítulo 6 de Efésio, onde ele vai dizer: nos demais irmãos meus, fortalecei-vos do Senhor e na força do teu poder. Nós precisamos da força do Senhor, nós precisamos da força do teu poder. Somos fraquinhos, sim, meu Deus, mas se o Senhor estiver nas nossas vidas, nós seremos fortes, nós conseguiremos, ó Deus, nós conseguiremos, ó Pai. Agora sonda e veja no que nós somos útil na sua obra. Meu Deus, veja no que o Senhor quer nos usar, meu Deus. Porque a gente, Senhor, a gente está à sua disposição. Nós somos ferramentas, ó Pai. O Senhor pode ver aonde o Senhor quer nos usar. Qual é o objetivo que o Senhor tem nas nossas vidas. Jamais queremos impedir o teu agir. Nós estamos aqui, Senhor, faz de nós o que o Senhor quer fazer. Faz dos nossos pastores, ó Deus, o que o Senhor quer fazer. Faz dos nossos obreiros, ó Pai, o que o Senhor quer fazer. Meu Deus, reveste a tua igreja. Reveste os membros, Senhor, com a autoridade do teu Espírito Santo. Reveste, Senhor, o ministério geral com a autoridade do teu Espírito Santo. Nós queremos, ó Deus, fazer a sua obra com excelência. Eu sempre digo, Senhor, que a gente não vai conseguir fazer na totalidade, porque nós somos tão falhos, ó Pai. Mas a gente está tentando. Nós tentamos um pouquinho hoje e vamos tentar um pouquinho neste dia que o Senhor está permitindo que nós vamos viver. Vamos tentar, meu Deus, o Senhor nos dando vida. A gente vai tentando ser melhores, ó Pai. A gente vai tentando imitar o Seu Filho, que é difícil. Mas nós estamos tentando, Senhor. Nós estamos olhando para Jesus, o Teu Filho, que é o autor e consumador da nossa fé. Meu Deus, nos ajuda, Senhor, nesta caminhada. Ajuda também os novos convertidos, ó Pai. Ajuda aqueles que confessaram o Senhor como Salvador. Meu Deus, nesses meses, nessa semana, Senhor, e estão agora caminhando para o batismo das águas. Senhor, prepara pessoas para estarem do lado deles. Meu Deus, alimentando eles. Meu Deus, dando, Senhor, aleluia, o leitinho da fé, para que este novo convertido possa permanecer, possa ganhar conhecimento, possa começar a entender o teu evangelho e possa, meu Deus, caminhar até o fim, Senhor, aleluia, guardando a fé no Senhor. Meu Deus, alcança esses novos convertidos agora e abençoa também as equipes de discipulados, os discipuladores do projeto Eu e Mais Um, Senhor. Meu Deus, em nome de Jesus, dai, Senhor, sabedoria a estas pessoas que trabalham com o discipulado, que acompanha os novos convertidos. Ajuda eles, ó Pai, dá entendimento a eles também, para que quando indagado a respeito de vossas fé, que eles possam saber ter resposta, que eles possam, meu Deus, ter palavras de conhecimentos bíblicos para responder, Senhor, aquele

diretoria deliberativa, a nossa irmã Irene Miranda, a nossa presidente mundial, que incansavelmente tem trabalhado, tem lutado, Senhor, de dia e de noite, por esta obra. Abençoa a tua serva, dando saúde, meu Deus, à tua serva. Visita ela, Senhor, aonde quer que ela esteja agora, em nome do Senhor Jesus Cristo, que ela se sinta renovada pela sua presença, tanto espiritualmente, meu Deus, como fisicamente também. Que o Senhor possa tocar no corpo físico da tua serva, meu Deus, dando saúde e livramentos, ó Pai. Abençoa também a nossa querida irmã Débora Miranda, Senhor. Meu Deus, visita a tua serva agora, dando a ela saúde, meu Deus, dando a ela livramentos, ó Pai. Toca sobre a vida da tua serva, no âmbito espiritual e também, Senhor, no físico, na saúde, dando vitórias, meu Deus. Continua falando com a tua serva, continua revelando projetos, continua usando a tua serva, meu Deus, nos louvores e na palavra. Pai, em nome de Jesus Cristo, visita a família da tua serva, os seus filhos agora, que sejam visitados pelo teu Espírito Santo. Meu Deus, visita o nosso querido e amado pastor Lorival de Almeida, em nome de Jesus, meu Deus. Toca sobre a vida do teu servo, toca sobre o corpo do teu servo, toca sobre a saúde do teu servo, e que ele seja restaurado, meu Deus. Que alegria, Senhor, porque a gente está vendo o teu trabalhar. O Senhor está restaurando o teu servo, meu Deus. Pai, em nome de Jesus, continua abençoando a ele. Visita ele agora, onde estiver, em nome de Jesus Cristo. Abençoa também, meu Deus, o presbítero Davi Miranda Neto. Ó, meu Deus, continua usando o teu servo, continua, Senhor, trazendo revelações, projetos, continua, Senhor, abençoando o teu servo de uma maneira sobrenatural. Usa ele, Senhor, usa mais ainda na ministração da tua palavra, usa nos dons celestiais, nos dons da cura, porque eu sei que o Senhor quer usar o teu servo. Meu Deus, abençoa a esposa do teu servo, abençoa os filhos, em nome de Jesus, que sejam visitados agora. Abençoa, Senhor, a diretoria executiva, pastor Milton de Almeida, Senhor, abençoando a saúde do teu servo, abençoando a família do teu servo, em nome de Jesus. Pastor Antônio Osmar de Oliveira, visita, Senhor, livra, guarda o teu servo, a família do teu servo. Abençoa também o pastor Marco Magno, a sua família. Abençoa, Senhor, o pastor Fabrício Biata e a sua família, Senhor. Abençoa também o pastor Jerry e a sua família. Abençoa a nossa irmã Maria Josefina, Senhor, e a sua família. Abençoa a minha família também, a minha esposa, os meus filhos. Nos livra, nos guarda, Senhor, de todo mal. Abençoa também, meu Deus, o nosso pastor aqui da sede mundial, pastor Kleber Costes, a sua querida família. Continua livrando o teu servo, continua abençoando o teu servo, meu Deus, em nome de Jesus Cristo, Senhor. Abençoa, Senhor, toda a nossa equipe técnica, em nome de Jesus. Abençoa toda a nossa membresia, abençoa os dizimistas, abençoa, Senhor, os ofertantes, abençoa também os nossos visitantes, os nossos frequentadores, em nome de Jesus Cristo, Senhor. Continua abençoando a todos com bênçãos sem limites, em nome de Jesus. Abençoa as concentrações da Igreja Deus é Amor, os projetos evangelísticos. Abençoa toda a agenda, Senhor, da Igreja Deus é Amor, a nível Brasil e também a nível exterior, em nome de Jesus Cristo, Senhor.
É o que nós clamamos agora, é o que nós pedimos agora, Senhor, acreditando que o Senhor está nos respondendo, porque a sua palavra nos diz: se vós estiverdes em mim e as minhas palavras em vós, pedireis tudo o que quiserdes e vos será feito. Meu Deus do céu, a sua palavra está em nós e nós cremos no Senhor. Nós cremos no teu nome e por isso nós entendemos e confiamos que tudo o que estamos pedindo aqui não

0: prosperarão. Em nome de Jesus é o que pedimos, na certeza da tua resposta. Em nome do Senhor Jesus, selamos estas palavras. Em nome de Jesus, graças a Deus. Amém e graças a Deus.
1: Aleluia, glórias. Que maravilha, queridos ouvintes. Senhor, senhora que clamou a Deus agora, eu não tenho dúvida, esta real presença que você está vivendo. Pastor Wilson Siqueira, o nosso Deus está movendo tudo aquilo que era obstáculo, impedimento, dificuldade, dando a oportunidade a todos agora de viver uma vida real desta presença celestial dele. E você que está nos acompanhando agora, que precisa tomar esta decisão, você já recebeu a bênção para a saúde, já recebeu o revestimento, o livramento para o novo dia, mas e a decisão de voltar para Cristo? Nós queremos apresentar aquelas pessoas que estão todas as madrugadas em oração, mas até agora não se posicionaram para a salvação. E Jesus, ele não foi sacrificado no Gólgota só para você segui-lo de longe, para você entender o que ele tem para você. Não, ele foi sacrificado em nosso lugar, para que nós possamos nele ter vida e vida com abundância e usar esta abundante vida para viver para ele. Então, aonde você estiver agora, vamos fazer a oração do pecador arrependido. Levante as tuas mãos, por gentileza, e diga comigo: Senhor Jesus, perdoa todos os meus pecados e me sela com o teu sangue.

0: em Jesus Cristo. Você que é um novo convertido, está aguardando o batismo no mês de setembro, último domingo de setembro, é o grande batismo nas águas aqui da sede mundial. Você que tomou a decisão de reconciliação, jogue fora agora estas drogas, o cigarro. Você que não conseguia deixar os vícios, agora você pode, porque Jesus está te dando poder. Pastor, aquilo que nós não podemos fazer de nós mesmos, em Jesus nós conseguimos.
1: Em Jesus nós podemos todas as coisas. Paulo vai dizer em Filipenses 4:13, posso todas as coisas naquele que me fortalece. Você agora recebeu o Senhor Jesus, ele vai te fortalecer.
0: Vamos lá, quero aceitar Jesus, já está na tela para aqueles que nos acompanham pelas redes sociais, prefixo 11, número 9, 50-94-46-45, 50-94-46-45. Entre em contato agora, já está ali a nossa equipe, ó, já está digitando, colocando ali na tela para você também. Bem-vindo à vida, Senhor. Bem-vindo à vida, Senhora. Você que reconciliou, vai buscar a igreja local mais próxima da Igreja Deus e Amor. Conduz ali, se conduz até o pastor e diga para ele, eu me reconciliei na oração da madrugada e siga Cristo, porque com certeza este é o único caminho que nos leva ao Pai. Que pena, pastor, esse momento tão maravilhoso de comunhão. Nós vamos ficando por aqui, a oração continua no Direto com Deus e pelas emissoras a Madrugada do Socorro.
1: Que pena, pastor Kleber, estava tão bom aqui junto com os nossos internos. Mas temos que finalizar por aqui, mas a oração continua.
0: Verdade. Deus abençoe a todos, Deus abençoe São Paulo, Deus abençoe a todos os ouvintes e aos moradores da terra também.
1: Fiquem na paz do Senhor Jesus.

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2: Muito bem, querido amigo ouvinte, 1:08 na capital dos Bandeirantes. Eu sou seu amigo em Cristo, presbítero Israel Martins, e nós iremos juntos até às 5 horas da manhã. Você está ouvindo a Voz da Libertação. Nós estamos no programa Madrugada do Socorro de Deus, é isso mesmo. E é claro, eu não estou sozinho na técnica de som, está conosco o nosso amigo Felipe Lima, levando aí as ondas sonoras de forma clara, audível, até o seu lar, até o seu receptor. E aqui ao meu lado também, comigo, Evangelista Caleb. Daqui a pouquinho, um segmento dessa programação, terá uma participação aí para estar orando com você e por você. Fique ligadinho conosco, você que talvez está aí com insônia, não consegue dormir. Fica ligado nessa programação, porque Deus, ele tem uma palavra para a sua vida, para o seu lar, em nome de Jesus. Eu tenho certeza que Deus falará contigo daqui a pouquinho. Às 2 horas, nós estaremos clamando a Deus pela sua vida. Querido ouvinte, eu já quero deixar o número para você entrar em contato conosco através do WhatsApp. É isso mesmo, DDD 11 98292-3392, é isso mesmo? Anote aí, DDD 11 98293392. Nós queremos anotar os seus pedidos de oração, queremos orar por você. Pastor, eu preciso de uma oração urgente, eu preciso de um atendimento agora, preciso que o Senhor ore por mim, eu não estou me sentindo bem. Claro, você vai poder nos ligar através também do DDD 11, é isso mesmo? DDD 11 3208 2743. Novamente, DDD 11 3208 2743. Fique ligado conosco, é isso mesmo? Nós vamos ler a mensagem de alguns irmãos que estão nos mandando mensagem. Faça como a nossa irmã Ivani, que mandou mensagem aqui para nós, e diz: a paz do Senhor Jesus, pastor, estou ligada dia e noite neste programa e culto no lar. Querido ouvinte, nós estamos com ouvinte amigo, e eu digo alô, bom dia, a paz do Senhor Jesus Cristo.
3: Alô, Senhor.
2: A paz do Senhor, com quem eu falo? Irmã Vera Lúcia, irmã Vera Lúcia, a senhora nos ouve de que lugar do Brasil ou do mundo?
3: Itapetininga.
2: Minha irmã, podemos orar pela irmã em qual sentido, minha irmã? Qual é o seu pedido de oração? Certo. Certo. É, a senhora está sentindo dor no momento, minha irmã? Tá, então nós vamos orar por você agora, tá bom? Coloque as mãos sobre o seu coração agora, que nós vamos orar por você agora. Soberano Deus, eterno Pai, Senhor, eu apresento nesse momento de oração a vida da nossa irmã Vera Lúcia. Ah, Senhor, alcança a tua serva nesta madrugada, a tua serva que vem passando por problemas psicológicos. Senhor, mas o Senhor é um Deus que repreende todo tipo de enfermidade, seja enfermidade de ordem patológica, ou seja ela de ordem espiritual. Despedaça agora, meu Deus, todo jugo do maligno. Repreenda a fúria do inimigo, meu Deus. Toca na tua filha agora, do alto da cabeça aos pés, a tua filha que entrou aqui, meu Deus, nessa ligação, sentindo dores no corpo. Arranca essas dores agora e opera o teu milagre para a glória do teu santo nome. É o que te pedimos e já te agradecemos em no nome de Jesus Cristo. Amém, minha irmã?
4: Amém.
2: Toma posse da sua vitória, viu?
4: Amém.
2: Seu pedido de oração já está aqui e nós vamos estar te...
4: É muita perseguição, sabe?
2: Sim.
4: É muita crítica.
2: Sim, eu sei como é.
4: Pessoas que se levantam contra a minha vida.
2: Aham.
4: Não sei de onde é que surge tanta coisa ruim e isso acaba afetando a minha vida, meu psicológico.
2: Sim, eu sei como é, minha irmã.
4: A minha saúde.
2: Aham. Eu sei como é, nós vamos estar intercedendo pela irmã e eu e crendo já no milagre, em no nome de Jesus. Às 2 horas.
4: Pode deixar o nome do meu filho também?
2: Pode deixar. Qual é o nome dele?
4: Ivan Lucas.
2: Ivan Lucas.
4: Do Santo Cruz.
2: Ok.
4: E o meu é Vera Lúcia.
2: Sim.
4: Do
2: Santo. Maravilha, minha irmã. Tá anotado aqui, tá? Sim.
4: É como se eu fosse ter influência do próprio familiar.
2: Sim, sim, eu sei como é.
4: Uhum.
2: Pode deixar, nós vamos. Já anotamos o seu pedido de oração. Nós vamos estar clamando pela sua vida às 2 horas. A gente já orou agora contigo e crendo na vitória, tá bom? Que Deus te abençoe, minha irmã. Foi um prazer lhe atender.
4: Imagina, pastor. Deus te abençoe.
2: Amém. A paz do Senhor. É isso aí, querido amigo ouvinte, faça como a nossa irmã Vera Lúcia, faça como a nossa irmã Ivani, que mandou mensagem aqui dizendo a paz do Senhor Jesus, pastor, estou ligada dia e noite, este programa é um culto no meu lar, que bênção, que bênção. Você também pode fazer como a nossa irmã, deixando o seu pedido de oração, entrando em contato conosco através do DDD 11 98292 3392. Mande a sua mensagem, seu pedido de oração. Nós vamos estar orando por você. Nós estamos aqui com o nosso irmão Douglas Borges pedindo oração. Ele diz: a paz do Senhor, irmãos. Peço oração para toda a minha família e por uma causa na justiça na casa de meu pai. Que o Senhor conceda a vitória. Peço também pelo meu filho Vinícius Martins de Carvalho e na área do seu trabalho, que o Senhor conceda a vitória. Amém, meu irmão. Estaremos orando, daqui a pouquinho estaremos clamando por você. Nós estamos com mais um ouvinte amigo e eu digo, alô, bom dia, a paz
5: dia,
2: do Senhor
5: paz,
2: Jesus.
5: Senhor.
2: Paz com quem eu falo?
5: É o irmão Washington, São José dos Campos.
2: Irmão Washington.
5: Eu queria pedir oração pro meu casamento, né, que o inimigo destruiu, mas... É, e para Deus nada é possível, né?
2: Com certeza, meu irmão. Nós vamos estar anotando aqui. E
5: eu queria pedir oração para a irmã Irene, que está com câncer.
2: Certo,
5: não tem
2: irmã
5: nada.
2: Irene.
5: E a irmã Maria da Graça.
2: Maria da Graça.
5: Tá bom. E nossa, meu filho Wellington.
2: Ok.
5: Que ele está fazendo aniversário agora dia 30. Completar 12 anos, graças a Deus.
2: Amém. Amém, meu irmão. Está anotado o seu pedido de oração. É São José dos Campos, né?
5: Ele vai fazer 12 anos, o Wellington, meu filho.
2: Certo. O irmão nos ouve de... O irmão nos ouve de São José dos Campos, é isso?
5: Sou de São José dos Campos. Eu queria pedir oração pro meu casamento, né?
2: Sim.
5: O inimigo destruiu. Tá na mão de Deus, né?
2: Sim, não. Deus, eu creio no Deus que restaura, meu irmão.
5: Eu creio que Deus, o inimigo tomou e vai devolver.
2: Para
5: Deus
2: não é possível, Jesus, né? Com certeza. Seu pedido já está anotado, viu, meu irmão?
5: Tá bom.
2: Que Deus te abençoe.
5: Eu vou dar... Da Débora, tá bom? Tem como tocar aí?
2: Qual louvor, meu irmão?
5: Pode ser aquele lá do Passando pelo Vale.
2: Amém. Daqui a pouquinho estaremos tocando.
5: Tá bom, fica com Deus, um bom dia.
2: Que Deus te abençoe. Um ótimo dia.
5: Um bom dia. Boa com Deus.
2: Amém.
5: Uma boa sexta-feira.
2: Que Deus abençoe, meu irmão.
5: Amém. Fica com Deus. Bom dia.
2: Amém, Senhor. Queridos ouvintes, 1h17. Na capital dos Bandeirantes, você está ouvindo pelas mais de 600 emissoras, transmitindo o programa da Voz da Libertação. Nós vamos ouvir uma bela canção e já retornamos atendendo o ouvinte, anotando o seu pedido de oração. Ouça essa linda canção e seja edificado em nome de Jesus.

0: Bem, querido amigo ouvinte, 1:22, você ouviu esta bela canção. E agora nós vamos de quadro Pão Diário com Pastor Lorival de Almeida, tema Sinceridade.
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2: E eu quero refletir com vocês, porque a palavra de Deus é viva e eficaz, e mais penetrante do que espada alguma de dois gumes, e penetra até a divisão da alma e do espírito, e das juntas e medulas, e é apta para discernir os pensamentos, intenções do coração. E não há criatura alguma encoberta diante dele. Antes, todas as coisas estão nuas e patentes aos olhos daquele com quem temos de tratar. Olha, a palavra é penetrante. A palavra vai onde? Nem a medicina sabe explicar onde. E o maravilhoso de tudo é que a palavra, ela tem o poder de discernimento. Não só das atitudes, não só de coisas já praticadas, mas dos pensamentos. Deus conhece os seus pensamentos. Deus conhece as suas intenções. Ninguém está encoberto diante de Deus. Todas as coisas estão nuas e patentes. E as pessoas que não estão de acordo com aquilo que Deus quer, haverão de tratar diretamente com o Senhor, os seus pensamentos, as suas intenções, as suas coisas escondidas. Por que é tão difícil as pessoas serem transparentes, não é? Por que é tão difícil? Mesmo sabendo que Deus é poderoso, Deus é tremendo e Deus conhece as intenções, Deus não está julgando o que você está fazendo necessariamente, Deus está julgando as intenções. Tem muita gente que faz muita coisa, mas a intenção é ruim. Muita gente que fala muita coisa, mas o pensamento é ruim. Não tem ninguém encoberto diante de Deus, não. Quero alertar você, prezado ouvinte, você, prezado irmão, tome cuidado. Palavras são palavras. Pensamentos são pensamentos. Atitudes são atitudes. Intenções são intenções, e Deus conhece pensamentos e intenções. Tem muita gente mal intencionada, mas falando coisas que aparentemente são bonitas, denegrindo a imagem de outras pessoas, falando mal um do outro, falando que sofreram injustiça sem nunca terem sofrido injustiça, são mentirosos, contumazes. São pessoas que, infelizmente, não são transparentes, fazem os seus projetos e querem arrebanhar você para esses projetos, e para que possam arrebanhar você para esses projetos que serão mal sucedidos. Então essas pessoas deixam a transparência de lado. A intenção dessas pessoas é horrorosa, são intenções que não têm nada de Deus. Mas quero dizer que Deus é poderoso para enxergar todos os corações, inclusive o meu também. Ninguém pode ficar encoberto diante de Deus. Todas as coisas estão nuas e patentes. Por que é tão difícil para você ser transparente? Por que é tão difícil para você ser sincero? Por que é tão difícil para você deixar de enganar pessoas? E o pior, enganar você mesmo. É preciso ser transparente. É preciso ter a coragem de ser verdadeiro. É preciso ter coragem para ser honesto. E é preciso ser inteligente para entender que Deus conhece você por dentro e por fora. Deus conhece o que você está pensando. Deus conhece o que você está falando. Deus conhece o que você está intentando. Ninguém, não tem nenhuma pessoa sequer que possa dizer, não, eu estou encoberto diante de Deus. Ah, não, ninguém, não há criatura alguma encoberta diante do Senhor. Seja transparente, Tenha coragem de expor a verdade. Tenha coragem de expor a sua fragilidade. Tenha coragem de falar a verdade. Para ser transparente, ouvinte amado, é preciso desnudar a alma. É assim que Deus vê você. Todas as coisas estão nuas e patentes aos olhos daquele com quem temos de tratar. Ser transparente é deixar cair as máscaras. Baixa essa arma sua que está apontada para todo lado. Ser transparente exige baixar essa arma que está apontada para tanta gente, com a intenção de destruir o que é indestrutível. Não adianta apontar as armas para aqueles cujos corações levam a presença do Todo-Poderoso. Ser transparente é assumir a responsabilidade das suas atitudes. Se humilhar perante o Senhor, receber o perdão de Deus, e aí alcançar a oportunidade que às vezes você tem dito: não, eu estou buscando, ninguém me deu. Não deram a oportunidade porque você não buscou a oportunidade com um coração sincero. Deixa a doçura aflorar na sua vida, desabrochar em você. Infelizmente, as pessoas preferem correr riscos desnecessários. Preferem a dureza da razão. Preferem se expor desnecessariamente. Preferem agir em nome da verdade citando as mentiras. É preciso dar lugar às lágrimas. É preciso deixar de estar perdido nessa busca insana de uma vitória que nunca virá. É preciso admitir que você errou. Nós erramos, as pessoas erram. Por mais doloroso que possa ser, é preciso ter coragem para ser sincero, para ser honesto. É preciso ter Deus. É preciso ter o Espírito Santo. É preciso ser humilde e parar de manter essa imagem que não é a imagem verdadeira. Porque essa imagem sua falsa está levando você a se afogar cada vez mais nas suas falsas palavras, nas suas falsas atitudes, nos seus falsos sentimentos. E não adianta ficar com essa carinha de coitadinho, porque Deus conhece você. Ah, não, mas eu vou às redes sociais e eu vou falar o que eu tenho de falar, eu vou falar o que eu estou sentindo. O seu sentimento não é verdadeiro. O seu pensamento é pensamento condenável. As suas intenções do coração, Deus está fazendo a leitura delas. Você não está encoberto perante o Senhor. A palavra de Deus é viva. Por que é tão difícil ser transparente? Por que é tão mais fácil sair atacando e atirando para todo lado? É preciso deixar mentira. É preciso deixar mentira. É preciso deixar o engano. É preciso deixar a violência, a ameaça. É preciso a brandura. É preciso um amor não contaminado. Olha, com o passar dos anos, você vai sentir um vazio, um frio, um escuro. E você vai perceber que você poderia ter vivido uma vida muito diferente da vida que você está vivendo ou está tentando viver. É preciso viver com doçura, com compreensão e com humildade. É assim que se encontra a compaixão. É assim que se encontra a resposta para as suas mazelas. É assim que se encontra a compreensão de todos. Todos nós sofremos, todos nós temos sentimentos, todos nós queremos ver a vitória das outras pessoas. Mas é preciso que as pessoas que almejam a compaixão, que almejam a misericórdia, é preciso que essas pessoas reflitam no silêncio, que chorem, que compreendam a sua real situação, que sejam remetidas ao arrependimento. Tem algo dentro de você que pulsa e grita, e você sabe que tem.
3: E você precisa ter a coragem de dar lugar a esse algo que está pulsando e gritando. Tem muita gente que ama você, Deus ama você, nós amamos vocês. Nós não temos prazer no fracasso, na derrota de ninguém. Mas infelizmente as pessoas aprendem que o melhor é revidar descontroladamente, agredir, acusar, criticar, julgar, mentir contra a verdade, machucar sem nenhuma razão, ferir com uma espada que pode até matar. Por favor, pare e reflita. Porque Deus conhece você. Porque é tão difícil para você a transparência. Porque é tão difícil para você a verdade, a honestidade. Ah, muitas pessoas dizem que não, se eu não fizer assim, eu vou ser fraco, eu vou ser bobo. Não, não, não, não. Chorar é coisa de gente forte. Se humilhar é coisa de gente forte. Pedir perdão não é coisa de gente boba, não. É coisa de gente inteligente. Se você agir com o coração da forma que Deus quer, você vai evitar tanta dor, prezado. Mas muita dor. Ao invés de explodir na sua raiva, deixa explodir a doçura. Ao invés de explodir nas ameaças, não prenda o seu choro. Não esconda o seu medo. Deixe Deus atuar em você e você será invencível. Existem respostas para as situações que você vive. Existe sim solução para você viver a sua vida docemente, com sentimentos, com amor. Mas é preciso transparência. Mas é preciso honestidade. Que você não seja só razão, mas também coração. Não só um escudo, mas também um sentimento. Seja transparente. Seja honesto. Tenha o seu coração mais amaciado. Isso pode parecer levar você a um risco. O risco talvez de pessoas pensarem, ah, bobão. Ah, lá, não, não, não. O único risco aqui que você está correndo é o risco de ser abençoado, é o risco de se levantar, é o risco de um novo abraço, é o risco de uma nova oportunidade, porque Deus conhece você. Deus é Deus de oportunidades. A nossa igreja Deus é Amor é a igreja de oportunidade. Nós, a nossa igreja, nossos pastores, nossa diretoria, todos somos pessoas de oportunidade, mas as pessoas que buscam oportunidade têm que está na presença de Deus com transparência, com honestidade, falando a verdade, sendo de Deus, sendo pessoas que realmente entendem que vale a pena, sim, elas receberem a nova oportunidade, sem falcatruas, sem meninices, sem picaretagens, mas com a presença do Espírito de Deus, com humildade, com atitude verdadeira. Porque é isso que Deus quer e a oportunidade certamente vem do Senhor. Intenções e pensamentos, Deus é poderoso para discernir. Não é o que você está fazendo, não é o que você pretende, mas são as intenções. Não tem ninguém encoberto diante do Senhor. Repito o que eu já disse, nem eu, ninguém, nem você, não tem ninguém, não tem bom. Todos, quando Deus olha para nós, para todos, nós somos coisas nuas e patentes diante dos olhos daquele que, se não nos arrependermos, nós haveremos de tratar onde.
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Meu nome é Dilo Armando Ferreira, sou nascido na cidade de Curitibano, Santa Catarina. Estou muito feliz por essa rica oportunidade que Deus me deu de eu estar aqui. E eu tenho muitos testemunhos, vou contar alguns porque meus testemunhos são grandes. Eu era uma pessoa usuária de droga e muitos anos usava droga. E vivi muitos anos, né, na vida errada. E Deus, tive um encontro com Deus na Igreja Pentecostal Deus e Amor. Deus transformou, Deus mudou a história da minha vida. Eu me viciei na maconha com 11 anos de idade. Fumei mais de 20 anos maconha. Aí passei para cocaína e conheci o crack, estava morrendo no crack. Fui parar no fundo do poço, só Deus mesmo. Fiquei numa situação difícil, sabe, meus irmãos? Fiquei, bem dizer, fiquei mendigando uma vida. Cheguei a ser morador de rua, sofri muito na minha vida. Levei alguns tiros também em brigas. Deus me deu grandes livramentos. Eu tenho algumas balas no corpo alojadas que não tem como tirar. Eu fui desenganado da medicina, com leucemia no sangue, câncer no sangue. Eu fiz tratamento e não adiantou. Eu tomava toda semana 3 injeções, assim mesmo, para mim voltar a minha cor, né? Que tava, o câncer, ele mata as células do sangue, né? E o sangue vira em água, né? E o médico falou para mim assim: ó, rapaz, eu vou te dar. Eu lembro até hoje a forma que aquele médico falou. Ele disse: eu vou te dar mais 3 injeções, são os últimos cartuchos. A tua doença não tem cura. Da minha mão está desenganado, e vou te dar mais uns comprimidos. E eu tava para morrer, perdi as forças, tudo, né? Daí ele disse: e não me procure mais, porque o teu caso é só Jesus. Eu fui para casa e fiquei desanimado. E na minha rua morava uma irmã da Igreja Deus e Amor. E ela foi lá na minha casa e me convidou. Aí eu disse para a irmã assim: irmã, eu estou desenganado da medicina. Para mim não tem mais solução. Não adianta eu ir lá. Ela disse: meu irmão, mas Deus pode conceder a vitória na vida do irmão. Deus pode curar o irmão. Vai lá, irmão. Aí eu fui, meus irmãos, nesse dia. Então, meus irmãos, nesse dia eu recebi um grande milagre na minha vida, que hoje eu estou aqui. Então, meus irmãos, eu chegando lá, eu fui para frente do altar, meus irmãos, E dobrei meu joelho na frente do altar e falei: Senhor, é verdade. Eis-me aqui, Senhor. Eu creio, Senhor. Retorna, meu Deus, porque só o Senhor mesmo. E, meus irmãos, para a glória de Deus, eu fui curado, meus irmãos. Deus superou esse milagre na minha vida. Esse é o meu testemunho e eu agradeço a Deus e essa rica oportunidade. Em nome de Jesus. Meu nome é Dilo Armando Ferreira. Moro em São Francisco do Sul, no Rocio Pequeno.

0: Quanto sofrimento, desilusão, tristeza e angústia na sua vida, caro amigo ouvinte. Você vive chorando, pensando: Deus se esqueceu de mim. Deus me abandonou. Deus não quer mais nada comigo. Você está enganado. Deus te ama. Deus te quer bem. Deus quer abençoar a sua vida. Você está pensando em tirar a sua própria vida? Você pensa em fugir de tudo e de todos, esconder-se e dizer: ninguém gosta de mim? Você está debaixo de uma depressão. Preste muita atenção. Deus te ama, porque de tal maneira Ele enviou seu único Filho para que todo aquele que nele crê não pereça, mas tenha vida eterna. Jesus, Ele morreu. Morreu pelos teus pecados em uma cruz de dor, sofrimento e angústia, para te dar a paz e a tranquilidade. Ele mesmo disse bem claro: eu sou o bom pastor, e o bom pastor dá a vida pelas suas ovelhas. Ele chegou a dizer mais ainda: vinde a mim todos que estão cansados e oprimidos, e eu vos aliviarei. Caro amigo ouvinte, lembre-se de uma coisa: Deus nunca vai te desamparar. Esforça-te, tem bom ânimo e venha participar de uma concentração na Igreja Pentecostal. Deus é amor e a sua vida não será mais a mesma. 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
1: Muito bem, 1:46. Nós vamos atender ouvinte amigo. E eu digo: alô, bom dia, paz do Senhor Jesus, com quem eu falo?
2: Bom dia, meu pastor. Você fala com Éder de Franco da Rocha.
1: Irmão Éder de Franco da Rocha. Seja muito bem-vindo, irmão Éder. É um ótimo dia, paz do Senhor Jesus. E no que podemos te ajudar, meu irmão?
2: Eu quero contar uma bênção, meu pastor.
1: Sim, conte a bênção.
2: O meu filho Leonardo, ele é um pregador da palavra, ele é dirigente da casa do Senhor, mas em uma outra denominação.
1: Certo.
2: E ele falou: pai, eu só quero trabalhar na obra, eu só quero servir ao Senhor, eu vou me dedicar ao Senhor, eu preciso sair da empresa. E essa empresa não mandava ninguém embora. Eu falei: filho, vamos orar. Vamos orar que Deus vai dar vitória para você. Você vai ser despedido só para você trabalhar na obra, fazer a obra do Senhor.
1: Certo.
2: E vamos colocar o joelho no chão. E com a graça de Deus, ele conseguiu essa bênção. E eu falei, Senhor, se ele conseguir essa bênção, eu vou ligar na rádio Deus e Amor e dar esse testemunho.
1: Que bênção, meu irmão. Glória a Deus. Irmão Éder, qual conselho o senhor deixa para esse irmão, ou para essa irmã, ou para esse pai, ou para essa mãe que tem buscado aí por uma porta de emprego para o filho? Qual é o conselho que o senhor deixa?
2: O conselho é que aqueles que estão em busca de uma porta de emprego para o filho, para o pai, para o irmão ou a mãe desempregada, faz um propósito com Deus, faça uma visita na Igreja Deus e Amor, peça uma oração, ouça uma pregação, liga na rádio Deus e Amor, fala: Senhor, assim como eu fiz, pai, me abre essa porta de emprego, que eu vou ligar na rádio Deus e Amor, eu vou dar o testemunho, Senhor. Senhor, eu vou passar na tua casa de oração, eu vou dar o testemunho, eu vou passar numa igreja, Deus e Amor, eu vou dar o testemunho. Vamos fazer essa petição, que Deus vai nos atender.
1: Glória
2: essa
1: a Deus.
2: Igreja, Deus e Amor, meu pastor, é uma bênção na nossa vida, nas
1: que
2: madrugadas,
1: bênção.
2: Meu pastor.
1: É verdade. É um culto no lar, não é verdade, irmão Éder? Que Deus abençoe. O seu testemunho edificou a minha fé e eu tenho certeza que ouvintes, amigos ouvintes aí, estão edificados para a glória de Deus. Que Deus te abençoe, irmão Éder. Daqui a pouquinho, às 2 horas, estaremos clamando a Deus pela sua vida, viu? Que Deus te abençoe.
2: Sim, meu pastor, muito obrigado. Deus abençoe.
1: Amém. A paz do Senhor. A paz do Senhor Jesus. É isso aí, querido amigo ouvinte. Nosso irmão Éder fez um propósito com Deus, que se Deus operasse aí um milagre na vida do filho dele, na área financeira, ele ligaria aqui para contar o testemunho. Você pode ser o próximo irmão, a próxima irmã, a deixar o seu testemunho gravado aqui no programa da Voz da Libertação. Queridos amigos ouvintes, nós vamos de quadro Família em Foco com presbítero Jessé Ávila e psicólogo Jessé Ávila. Ouça esse quadro e seja edificado com o tema Pais Emocionalmente Ausentes.
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5: Olá, seja muito bem-vindo a mais um episódio do Família em Foco, um espaço dedicado a reflexões sobre relacionamentos, convivência e bem-estar familiar. Você sabia que uma das necessidades emocionais mais importantes das crianças não é apenas proteção física, mas disponibilidade emocional? Muitas crianças têm pais presentes dentro de casa, mas sentem falta de atenção, acolhimento e conexão afetiva. E é justamente por isso que hoje nós vamos falar sobre pais emocionalmente ausentes quando a presença física não é acompanhada pela presença afetiva. A teoria do apego, desenvolvida por John Bowlby, mostra que vínculos seguros são construídos quando a criança percebe que suas necessidades emocionais são reconhecidas e acolhidas. Pais emocionalmente indisponíveis não são necessariamente pais que não amam seus filhos. Muitas vezes, são adultos sobrecarregados, exaustos ou que nunca aprenderam a expressar emoções de forma saudável. O problema é que a ausência afetiva pode gerar insegurança, dificuldade de autoestima e problemas nos relacionamentos futuros. Por exemplo, aquele pai que trabalha o dia todo, chega em casa cansado, mas mesmo assim ele permanece horas no celular. Aquela mãe que resolve todas as tarefas da criança, mas raramente ela pergunta: "Minha filha, meu filhinho, como que tu estás se sentindo?" É a criança que recebe presentes, roupas e alimentação e tal, mas sente que as suas emoções não encontram espaço para existir. Com o tempo, ela aprende a esconder o que sente, porque justamente acredita que ninguém realmente está disponível para ouvi-la. Então, entendemos que filhos não precisam de pais perfeitos, precisam de pais emocionalmente acessíveis. Muitas vezes, o que uma criança mais recordará da infância não será o brinquedo que ganhou, mas o abraço que recebeu e a atenção que experimentou. E para lhe apoiar, juntamente com a sua família, os seus filhos, enfim, eu tenho aqui 5 dicas práticas e muito importantes. Número 1, ofereça atenção sem distrações. Reserve diariamente alguns minutos de presença genuína. Desligue telas. Afaste o celular e tudo aquilo que pode tirar a atenção e o vínculo do olho no olho, do toque, do contato, e entre no mundo da criança. 5 minutos, 10 minutos de atenção verdadeira podem valer mais do que horas de convivência distraída. Número 2, valide os sentimentos dos filhos, em vez de dizer: "Ah, isso aí não é nada." Experimente: "Eu entendo que isso foi importante para você." Sentir-se compreendido fortalece a segurança emocional. Número 3, faça perguntas além da rotina. Em vez de perguntar apenas: "E aí, como é que foi a escola?", a pergunta pode ser: "O que te deixou feliz hoje? Teve algo que te preocupou? Me diz aqui, qual foi a melhor parte do seu dia?" Isso amplia a conexão emocional. Penúltimo, demonstre afeto de maneiras diferentes. Abraços, palavras de incentivo, tempo de qualidade e demonstrações de interesse comunicam amor. Cada filho percebe o cuidado de maneiras diferentes. O importante é que o afeto seja percebido. E por último, reconheça as suas próprias limitações emocionais. Muitos pais oferecem apenas aquilo que receberam. E se você teve dificuldade para expressar as suas emoções, é claro que isso pode ser aprendido e ainda transformado. Buscar ajuda também é uma forma de amar os seus filhos. John Bowlby disse: "O que não pode ser comunicado à mãe, não pode ser comunicado ao eu." Mas e aí? Você gostou desse conteúdo? Então compartilhe a nossa programação com amigos e familiares e continue nos acompanhando. Fique atento porque, a qualquer momento, estaremos de volta com mais reflexões que podem transformar a sua vida. Um forte abraço e até breve.
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5: 2 horas e 1 minuto.

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1: Soberano Deus, eterno Pai, entramos, meu Deus, em Tua presença nesta madrugada. Sim, Senhor, apresentando em Tuas mãos a todos os pedidos que foram deixados, meu Pai. Ah, Senhor, aqui pelo WhatsApp, também, meu Deus, por ligação, meu Deus. Quantas pessoas precisando, meu Deus, de uma cura, precisando, meu Senhor, de uma libertação. Alcança nesta hora de oração aqueles que estão nos ouvindo nos campos, nos valados, aqueles que estão nos ouvindo nas chácaras, aqueles que estão nos ouvindo, meu Pai, nos sítios. Ah, meu Deus, visita nesse momento de oração. Ah, Senhor, esse jovem que está passando por lutas, meu Pai. Meu Deus, esse jovem novo convertido, que tem enfrentado batalhas, que tem enfrentado desafios para ficar firme, meu Deus. Senhor, visita, meu Deus, a cada ouvinte que está conosco agora, pelas mais 600 emissoras transmitindo esse programa, programa da Voz da Libertação, a madrugada do socorro de Deus. Eu apresento nesta madrugada o nosso amigo, meu Pai, Felipe Lima, sua querida família, a sua casa. Meu Deus, eu apresento meu amigo de oração, o nosso amigo evangelista Caleb. Eu apresento, meu Deus, nesta madrugada, a cada pedido de oração. Olha aí, meu Deus, quantas pessoas que deixaram seus pedidos de oração aqui, meu Deus, através do WhatsApp, da rádio, meu Deus. Visita o nosso irmão Douglas Borges, visita a sua casa, o seu lar, a sua família. Visita, meu Pai, nesta madrugada de oração, o nosso irmão, meu Deus, Washington, que pediu oração por restauração. Restaura, meu Deus, o casamento do irmão Washington. Visita, meu Deus, a sua família. Ah, meu Deus, os seus filhos, a sua casa, guardando, livrando, Senhor. Eu apresento nesta madrugada de oração esse amigo caminhoneiro que está aí nos ouvindo. Ah, meu Deus, de dentro desse caminhão, na boleia desse caminhão. Visita nesse momento, Pai, esse amigo motorista de aplicativo, esse amigo motorista de táxi, Senhor, visita, guardando, livrando do latrocínio, da bala perdida, de toda a cilada do inimigo. Levanta, meu Pai, esse obreiro, esse irmão que caiu e não tem força para levantar, meu Pai. Eu apresento em Tuas mãos esta pessoa que está orando comigo agora, está colocando em suas mãos esse currículo, esse processo trabalhista. Meu Deus, entra nesta causa jurídica, entra nesta causa trabalhista, meu Pai, operando milagre, operando cura, Senhor. Olha, meu Pai, nesta madrugada, visita, meu Pai, esta pessoa que está aflita, que está angustiada, essa mulher, meu Pai, que está aflita porque o seu esposo, meu Deus, saiu do trabalho e até agora não chegou em casa. Meu Deus, restaura essa família que está desfragmentada. Senhor, eu apresento o teu servo. Ah, meu Deus, que seguirá orando agora. Usa os lábios do teu servo. Sim, meu Deus.
2: Glória a Deus. É bom, Pai, ver as maravilhas do Senhor. É bom uma vez mais estar na Tua presença, te exaltando, te bendizendo, engrandecendo o Teu santo nome, ministrando, ó Pai, para essa audiência, para esse público, ó Deus, que nos ouve. Continua, Pai, a usar a vida do pastor Israel e dos demais, ó Pai, que aqui estarão ministrando, para essas pessoas, ó Deus, que se encontram em apertos, que se encontram em tristezas, que se encontram angustiadas nessa madrugada, ó Pai, têm buscado de alguma forma uma resposta da parte do Senhor, que crê no Teu resgate, meu Pai. Eles acreditam no Teu socorro e por isso recorrem, meu Deus, por meio desta comunicação, ó Pai, para que assim, ó Deus, eles possam ver a Tua intervenção quanto às suas vidas, meu Deus. Livra, Pai, dos vícios. Livra, Pai, das substâncias ilícitas, do alcoolismo, do tabagismo, da jogatina, de tudo aquilo, meu Pai, que o ser humano tenta de alguma forma recorrer para que assim possa se auto-preencher, que esse homem, que essa mulher, que este moço, esta moça, esse jovem, esse mancebo, eles possam, meu Pai, ser profundamente tocados através das palavras que aqui são compartilhadas, através das orações que aqui são feitas, através, meu Pai, das ministrações de louvores. Espírito Santo, que Tu possas abrir, meu Pai, os corações, encaminhar assim, meu Pai, a Tua palavra, encaminhar, ó Deus, as suas mentes, para que eles sejam libertos de cadeias espirituais, de cadeias emocionais, abalos psicológicos, traumas mentais, traumas emocionais. O Senhor tem poder para tratar. Ó Deus, esta pessoa, meu Pai, que teve uma infância difícil, que teve uma jornada de vida, Pai, conturbada, o Senhor tem poder de mudar a história dele, a história dela. O Senhor tem poder de reverter este quadro, Pai, de mudar este cenário e abençoar grandiosamente, para que ele possa ver, para que ela possa testemunhar quão maravilhoso és Tu, meu Pai, aonde, ó Deus, as nossas mãos não chegam, por intermédio, ó Pai, da nossa voz, que o Senhor estenda as Tuas mãos, por intermédio da fé deste meu irmão, desta minha irmã, que está no lar, na sala, nos cômodos, meu Pai, diferentes cômodos de suas casas, ó Deus, que está no trânsito, ó meu Deus e meu Senhor, que está no trabalho, mas está atentos, ó Pai, às ministrações que aqui estão sendo feitas, que eles possam ser tocados, que eles possam, meu Pai, ser alcançados pela Tua graça. Se tiver enfermo, se tiver moléstia, se houver doenças, que possa ser curado, que possa ser regenerado através do poder do Teu Espírito Santo, pela autoridade que há no nome do Senhor Jesus. Sim, Deus, cremos no que Tu podes fazer, cremos em quem Tu és, cremos, ó Pai, no poder das Tuas mãos operantes, cremos, ó Deus, que o Senhor muitas das vezes permite algumas situações para que recorremos a Ti. Olha aí, meu Deus, este meu irmão, esta minha irmã, que por algum motivo, ó Pai, enfraqueceu, desfaleceu na fé, que, ó Deus, eu não sei, mas o Senhor sabe o que o frustrou, o que o deixou triste, abalado, o que mexeu com os sentimentos, o que mexeu com a fé, o que o esfriou em Tua presença. Talvez, ó Pai, ele esteja caído, talvez ele se sente como alguém que está na sarjeta. Ó Deus Todo-Poderoso, mas mostra, meu Pai, o Teu poder operante para levantar o homem caído. O justo, meu Pai, cairá, mas o Senhor é quem o levanta. Ó Deus Todo-Poderoso, fortalece aí a vida espiritual desse meu irmão, dessa minha irmã, que nos ouvem, ó Pai, nesta oração, nesta madrugada. Espírito Santo, repreende os males, as setas, meu Pai, que lhe sobrevêm na mente, na alma, no espírito. Ó Pai, os dardos inflamados, que têm tentado de alguma forma desestruturar a fé dela, acrescenta, meu Pai, uma vez mais, não só a fé dela, como também a nossa que aqui estamos, para que assim, ó Pai, nenhuma só fé, para que assim, ó Pai, nenhum só Espírito, venhamos levantar o nosso clamor constantemente a Ti. Ó Deus Todo-Poderoso, contempla, Deus, esta vida, esta alma, neste quarto escuro. Ó meu Pai, com depressão, com síndrome do pânico. Ó Deus Todo-Poderoso, com crises de ansiedade. Trata com ele, trata com ela. Ó meu Pai, talvez o adversário tenha colocado pensamentos suicidas. Talvez, meu Pai, esse jovem, essa jovem tenha se automutilado no secreto. Talvez o seu pai jovem não conhece a tua situação.
3: Talvez a tua mãe, o teu ciclo de relacionamento não sabe dos seus complexos. Mas Deus te vê, Deus contempla você, ó ancião que nos escuta. Todas as demais audiências que nos escuta, que estão ligadas aqui conosco, nos céus e por intermédio deste meio, deste veículo de comunicação. O Senhor te vê, o Senhor te conhece, o Senhor sonda o teu coração, esquadrinha as tuas entranhas, para que tu saibas que Ele contemplou o dia do teu nascimento, para que tu saibas quão inescrutáveis são a sabedoria e o conhecimento do Deus de Israel, o nosso Senhor e Salvador Jesus Cristo de Nazaré. Ele tem salvação para a tua vida. Ele tem o socorro, o resgate preciso para fazer grande o nome dele em sua vida.
1: Sim, meu Deus, em concordância com teu servo, alcança esse homem, esta mulher. Sim, meu Deus, e opera o teu milagre em nome de Jesus, e que o enfermo seja curado e que o oprimido seja liberto em nome de Jesus Cristo.

0: Glória a Deus. Paz do Senhor, querido ouvinte, você que orou conosco, você que estava afastado dos caminhos do Senhor e vai tomar a melhor decisão da sua vida agora. Salmos 40 diz, o salmista Davi, ele relata dizendo: esperei com paciência no Senhor e ele se inclinou para mim. Tirou-me de um lugar horrível, de um charco de lodo, e pôs os meus pés sobre uma rocha. É o mesmo Deus que quer te tirar dessa lama, desse charco de lodo, desse lugar horrível agora. Você que vai tomar a melhor decisão desta vida, curve a sua cabeça agora. Isso, curve sua cabeça. Você que pode, levante as suas mãos e diga: Senhor Jesus, perdoa os meus pecados, as minhas transgressões, e escreve o meu nome no livro da vida e sela com teu sangue até o dia do arrebatamento. Seja muito bem-vindo, querido amigo ouvinte, porque mais do que uma igreja, nós somos uma família. Eu já quero deixar para você o telefone para você entrar em contato conosco. Nós te atenderemos, te direcionaremos aí no seu estado ou no seu país, em qual igreja mais próxima para você congregar. O telefone para você entrar em contato conosco é DDD 11 98292 3392. É isso mesmo, DDD 11 98292 3392. Entre em contato conosco através também do nosso e-mail ipda.com.br. Entre em contato conosco, mande-nos o seu e-mail, nós estaremos te atendendo, ouvindo você, e você será muito bem atendido. É no nome de Jesus Cristo. 2:22 na capital aqui dos Bandeirantes. Talvez você esteja aí em Cuiabá ou no Acre, não é verdade? Que são... No Acre é 2 horas de diferença do nosso fuso horário aqui de Brasília. Mas seja muito bem-vindo em nome de Jesus. Nós vamos ficando aqui com você, ou ficaremos, melhor dizendo, até às 5 horas da manhã, transmitindo, comunicando a palavra de Deus, orando por você e com você, lembrando, é isso mesmo, lembrando que logo mais, às 3 horas da manhã, nós temos aquele clamor de portas abertas, orando por você, perdão. Às 4:40, melhor dizendo, estaremos fazendo aquele clamor de portas abertas com você. Então fique ligadinho aí conosco. E você já pode entrar em contato conosco também através do DDD 11 3208 2743. Ligue aqui, queremos te ouvir, queremos orar por você e com você. Tá bom? Vamos ver os nossos irmãos que estão interagindo conosco, os nossos irmãos que estão nos mandando mensagem através do WhatsApp. A nossa irmã Rosimeire, ela nos diz assim: paz de Cristo, peço oração por todos na Venezuela e demais lugares que estão sofrendo com qualquer que seja o problema. Peço também pelas autoridades civis e eclesiásticas, pelas famílias que possam ser restauradas em nome de Jesus Cristo. E peço libertação, oração por libertação da Luciene Almeida. Amém, minha irmã. Estaremos orando em nome de Jesus. Faça como os nossos irmãos que estão interagindo conosco. Entre em contato conosco. Queremos te atender. Queremos orar por você e com você. Nós vamos orar por você. Vamos continuar aqui firme. Você que talvez até agora não conseguiu dormir, você que tem insônia, ei, querido, saiba, Deus, ele tem a libertação para a sua vida. Irmão Caleb, a palavra do Senhor, ela nos diz no Evangelho de Marcos, no capítulo 5, que em Gadara habitava um jovem. E esse jovem, ele andava de dia e de noite, se ferindo, se mutilando, ele era um jovem descartado pela sociedade. Fazendo uma aplicação no período contemporâneo de hoje, ele era descartado pelo Estado, ele era descartado pela sociedade, mas o Senhor Jesus foi buscar ele naquele lugar. O Senhor Jesus mudou a vida daquele jovem, aquele jovem que não tinha morada. Ele morava, a Bíblia relata que ele morava nos sepulcros, vivia de dia e de noite, se ferindo, se cortando. Irmão Caleb, muitas pessoas estão passando por esse mesmo momento, ou pela mesma situação nesse momento. Pessoas talvez agora nos ouvindo que estão nessa mesma situação, irmão Caleb.
1: É verdade.
0: Você precisa fazer como aquele jovem. Ele veio até Jesus, ele foi alcançado por Cristo e o milagre de Deus chegou naquela casa. Ei, o milagre do Senhor, ele chega aí dentro do seu lar. A palavra do Senhor nos diz, se verdadeiramente o Filho vos libertar, verdadeiramente sereis livres. A Bíblia diz que as pessoas daquela de Gadara tentavam ajudar com contenção mecânica, que é a forma ali que eles usavam, eles amarravam. Tem dois tipos de contenção, a química e a mecânica. A mecânica é quando você amarra os braços de uma pessoa para ela mesma não se ferir, ou as pernas, para ela mesma não se ferir. A química é através de drogas, ou seja, de medicações, né? Psicotrópico, ansiolítico ali. E nesse caso, as pessoas tentavam ajudar, mas não conseguiam, porque era um mal espiritual. Mas deixa eu te contar algo nesta madrugada, querido ouvinte. O nosso Deus, ele atua, seja enfermidade psicossomática, seja enfermidade de ordem patológica, ou seja, de ordem espiritual. O nosso Jesus, ele atua em ambas as patologias. E ele entra aí no seu lar, na sua casa, através dessas ondas sonoras. Ele entra aí dentro do seu receptor, ele te alcança nesta madrugada. Talvez você está meses, anos, sem entrar numa igreja, mas a igreja de Jesus Cristo entra aí dentro do seu lar hoje para te resgatar dessa depressão, dessa vida de mutilação. A Bíblia diz que após o Senhor libertar aquele jovem, agora aquele jovem quer caminhar, quer ir com Jesus, e Jesus fala, fique aqui e conte para os moradores, ou conte para eles, o quão bom foi o Senhor contigo. Ei, meu irmão, eu creio que o próximo testemunho, quem vai contar vai ser você. Nós já vamos daqui a pouquinho, nós já vamos de testemunho de cura, de libertação, e você vai ouvir esse testemunho de libertação e será edificado, e eu creio que o próximo testemunho será o seu, em nome de Jesus.
2: Meu nome é Tânia Maria Galvão. Minha conversão, meus irmãos, eu não conhecia Jesus, eu não conhecia esse Deus maravilhoso que existe hoje. Eu era muito perturbada, eu vivia muito nos bailes, nas festas, eu brigava com todo mundo, eu ficava nervosa com todos. Quando foi um dia, eu namorava com meu esposo. Ele era desviado do caminho do Senhor e eu não sabia. E eu me casei com ele, só que a família dele era tudo crente. E eu fiquei naquela casa, eu me casei com ele, eu morei ali e todos era crente, só eu ali no meio dos crentes, só eu de católica no meio dos crentes. Aí quando foi um dia, a minha sogra, ela tinha um rádio, e esse rádio ela apanhava em cima da mesa todo dia de manhã, e ela ligava o rádio na voz do missionário Davi Miranda, ele era vivo ainda. Aí quando foi um dia, ele falou assim, eu tava lavando louça, ele falou assim, você que é católica aí, que tá me ouvindo, larga tudo que você tá fazendo, maravilha, larga tudo que você tá fazendo e ore juntamente comigo. E eu obedeci aquela voz, e fui dobrar meu joelho, não sabia orar, eu não sabia falar com Deus. Aí ele falou assim, repete tudo que eu falar. E eu comecei a repetir juntamente com ele. E ele falava e eu falava também. Aí ele falou, agora você procura uma igreja, Deus é amor, mais perto da tua casa. E era lá no Carumbé. E eu fui para essa igreja. Meu esposo me levou em muitas dessas igrejas. Conheci bastante igrejas, mas eu não me sentia bem. Eu não me sentia bem nenhuma. Eu fui me sentir bem na igreja pentecostal, Deus amor. E hoje eu estou até hoje para a glória de Deus, porque o nosso Deus, ele é bom. Você que é católico, você é desviado do caminho do Senhor, não perca essa oportunidade de voltar para Jesus. E você que é católico, de aceitar Jesus como teu Salvador. Porque esse mundo não tem nada para oferecer. Esse mundo só tem vaidade, prostituição, adultério, crime, né? Mas o Senhor tem obra na vida da pessoa para realizar. Volte para o Senhor enquanto há tempo. Você que está me ouvindo, aceite Jesus como teu Salvador. Você que é desviado do caminho do Senhor, volte para ele enquanto pode achar. Amém? Meu nome é Tânia Maria Galvão Marciano. Eu moro aqui em Carumbé. E assim agradeço a oportunidade em nome de Jesus.
0: Olha aí, querido irmão, ouvinte, testemunho da nossa irmã Tânia, de libertação, do que o Senhor fez em sua vida. É, você também pode entrar em contato conosco, você que aceitou Jesus, que foi liberto aí da bebida, das drogas, do tráfico. Entre em contato conosco, grave seu testemunho, porque tem muitas pessoas que são famosos roubadores de bênção. É verdade, a palavra do Senhor diz que 10 leprosos foram curados, mas apenas um retornou para agradecer e testificar daquilo que Deus fez em sua vida. Você que recebeu uma libertação aí da parte de Deus, foi liberto da bebida, do cigarro, da prostituição, grave seu testemunho e conte aí o que o Senhor fez em sua vida. É isso mesmo. Querido ouvinte, nós estamos aí aguardando o ouvinte amigo para te atender, para orar por você. Nós temos também o telefone, o número de WhatsApp para você entrar em contato conosco. DDD 11 98292 3392. Esse é o telefone que você vai entrar em contato conosco, vai mandar sua mensagem, vai deixar o seu pedido de oração. E agora nós vamos de quadro, nós vamos agora com o quadro Família em Foco. Nós vamos ouvir aí o servo de Deus que vai trazer uma palavra, nosso irmão pastor Júlio Souza vai trazer uma palavra gloriosa, uma Bíblia em Foco para nós. Seja edificado por essa palavra, em nome de Jesus.
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4: Recebam todos a paz do Senhor Jesus, de seu irmão em Cristo, pastor Júlio de Souza. Estamos em mais um momento de reflexão dentro do programa A Voz da Libertação. E hoje falaremos sobre os fatores do avivamento. A leitura está no livro do profeta Abacuque, capítulo 3, versículo 2. Ouvi, Senhor, a tua palavra e temi. Aviva, ó Senhor, a tua obra no meio dos anos. No meio dos anos, faze-a conhecida. Na tua ira, lembra-te da misericórdia. Abacuque talvez fizesse parte do grupo de músicos do tempo, que nesse tempo ainda estava em pé. O profeta viveu no tempo em que os caldeus, em 612 a.C., derrotaram os assírios e se tornaram o império mais poderoso do mundo. O autor vê o perigo que o seu povo está correndo e não entende como Deus pode tolerar os babilônios, um povo mau e cruel. Certamente esta oração, ela é em primeiro lugar dirigida ao seu tempo, mas pode ser aplicada à realidade dos dias de hoje, à realidade da igreja. Certamente que Abacuque, ao escrever estas palavras, estava preocupado em ver a decadência do povo de Israel. Estas palavras soam fortemente aos nossos corações, falando para a igreja nos dias de hoje. A igreja é uma obra elaborada por Cristo, projetada por Cristo. Em Mateus 16, 18, vemos Cristo dizendo: e sobre esta pedra edificarei a minha igreja, e as portas do inferno não prevalecerão contra ela. A igreja é uma obra viva, viva pelo Espírito de Deus que está nesta igreja. Em Ezequiel, capítulo 37, versículo 9, a gente lê: assim diz o Senhor Deus, vem dos quatro ventos, ó Espírito, e assopra sobre estes mortos para que vivam. A igreja é viva pela presença do Espírito que nela está. Em Isaías, capítulo 44, versículo 3, vemos a promessa do Espírito: porque derramarei água sobre o sedento e rios sobre a terra seca. Derramarei o meu Espírito sobre a tua posteridade. Temos Joel, capítulo 2, versículos 28 e 29. O texto áureo do derramamento do Espírito Santo, a promessa do derramamento abundante sobre toda a carne. Esta promessa, nós sabemos, se cumpre em Atos capítulo 2. A igreja nasceu sendo incendiada pelo Espírito Santo, por este Espírito de vida. A vida da igreja vem pelo Espírito de Deus. Nós vemos esta chama sendo expandida através da pregação do Evangelho. A igreja que começou em Jerusalém, após ser perseguida, vai se expandir, vai se espalhar por todos os cantos. Podemos tomar, por exemplo, a igreja de Tessalônica, uma igreja que foi plantada em meio às dificuldades, uma igreja que nasceu pelo poder de Deus, pelo poder da palavra, uma igreja que conheceu o zelo, o fervor espiritual, uma igreja que viveu a chama do amor. Mas me parece que houve um tempo que esta igreja começava a se esfriar. E no capítulo 5 da primeira epístola aos Tessalonicenses, no versículo 19, Paulo vai implorar àqueles irmãos que não extinguissem o Espírito. Preste atenção, Abacuque fala de avivamento. Avivamento é trazer de novo a vida. Israel precisava voltar à vida no sentido espiritual. Aquele povo estava morto pelos pecados, pelo engano, pela vaidade. Por isso precisava ser avivado, viver novamente. Paulo estava exortando aquela igreja que não extinguisse o Espírito, para que não se tornasse também uma igreja morta. Nós precisamos estar atentos a essa realidade. Podemos ser uma igreja maravilhosa, podemos ser crentes maravilhosos, crentes inteligentes, podemos fazer tantas coisas, tantas obras, tantos trabalhos, mas o que dá vida à igreja é a presença do Espírito de Deus. É o que faz a igreja ser um corpo vivo. Olhando as palavras de Abacuque, temos aqui alguns fatores que compõem o avivamento, que acompanham o avivamento, e eu quero meditar com vocês, lembrando novamente que avivamento é tornar a viver, trazer a vida novamente. Se queremos trazer a vida à igreja, precisamos observar esses fatores que Abacuque considerou em suas palavras. Primeiro, temos o fator da palavra. Abacuque vai dizer: ouvi, Senhor, a tua palavra. Nenhum avivamento verdadeiro vai acontecer longe da palavra de Deus. Muitas pessoas confundem avivamento com movimento, né? Um barulho todo, uma bagunça toda, e diz: olha, o culto hoje foi avivado. Culto avivado é o culto onde a palavra de Deus tem proeminência, onde a palavra é pregada com autoridade, onde a palavra é pregada com propriedade. Abacuque ouviu a palavra de Deus. O avivamento começa pela palavra, o ambiente da palavra. Em segundo lugar, vemos o fator do temor. Abacuque, ao ouvir a palavra, ele diz: temi. Temor é um ato de reverência. Se queremos viver o avivamento, temos que temer a palavra de Deus. Temos que ser um povo que tem temor, reverência. Tantas pessoas que dizem ser avivadas, dizem estar até debaixo do poder do Espírito, mas são pessoas irreverentes, prestam um culto tão bagunçado a Deus. Abacuque temeu ao ouvir a palavra de Deus. Reverência ao Senhor da palavra. Temos o terceiro fator, o fator da contristação. Abacuque vai implorar: na tua ira, lembra-te da misericórdia. Abacuque sabia que as obras que eles vinham executando, a vida que eles estavam vivendo, não era uma vida aprovada. Eles não estavam corretamente agradáveis diante de Deus. Por isso ele sabia que o que eles poderiam receber era a ira de Deus. Então Abacuque clama: Senhor, na tua ira, lembra-te da misericórdia. É um coração contrito que reconhece a sua condição. Irmãos, nós só poderemos viver avivamento de Deus se a gente reconhecer como estamos. Se a gente reconhecer que não estamos tão bem assim como a gente pensa que está. Que a gente não está lá aquelas coisas como muitas vezes a gente quer defender que está. Não estamos. Precisamos de contristação. Voltar a Deus com o coração contrito, reconhecendo o estado. Em quarto lugar, temos o fator da notoriedade. Lembrar. Abacuque dizia: Senhor, no meio dos anos, faze-a conhecida. Senhor, traz de novo a tua glória. Senhor, esta geração, Abacuque está dizendo: Senhor, precisa conhecer de novo a tua obra. Abacuque não pede notoriedade para si mesmo, mas para a obra do Senhor. No meio dos anos, faze-a conhecida. Senhor, a tua obra tem que ser reconhecida novamente no meio desta geração. O teu poder tem que ser conhecido. E até por fim, vemos o fator do reconhecimento. Aviva, ó Senhor. Ele reconhece que o que eles precisavam era tornar a vida novamente. Aviva, ó Senhor. Em outra tradução, nós lemos esse texto da seguinte forma: Senhor, ouvi falar da tua palavra, temo diante dos teus atos. Senhor, realiza de novo em nossa época as mesmas obras. Faze-as conhecidas em nosso tempo. Em tua ira, lembra-te da misericórdia. O avivamento é marcado não por aquilo que há de novo, mas por aquilo que a gente vive de novo. Repito, é reviver, viver de novo, tornar a viver o que a gente já viveu. Avivamento não é um show de novidades, não é uma mescla de inovações. A oração de Abacuque é: Senhor, realiza de novo, em nossa época, as mesmas obras. Ou seja, Abacuque está pedindo: Senhor, aquilo que o Senhor já operou no passado, em nossos pais, opera hoje no presente. O avivamento que a nossa geração precisa é tornar a viver o que os nossos pais viveram. É ter o temor que os nossos pais tiveram. É se voltar à palavra como nossos pais se voltaram. Temer como nossos pais temeram. Se contristar como nossos pais se contristaram. Desejar a notoriedade da obra como nossos pais desejaram. Reconhecer que precisamos do Espírito para viver como nossos pais, como foram os precursores desta obra. Que possamos viver em busca do real avivamento. Que Deus abençoe. Esta foi a nossa reflexão de hoje.
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1: A paz do Senhor Jesus, meus irmãos, meu nome é Edson, moro no Itaim Paulista. Venho contar para os irmãos aqui um pouquinho do meu testemunho que aconteceu na minha vida, aonde eu fui um rapaz que só vivia em barzinho, tomando uma cerveja, curtindo ali com os amigos ali naquele momento ali. E Deus colocou uma esposa linda, maravilhosa no meu caminho, aonde ela sempre foi do berço evangélico, né? E ela sempre ali orando pela minha vida, fazendo convite para mim poder ir para a igreja, seguir os caminhos do Senhor Jesus. E ela fazendo os convites todas as quinta-feiras, aos domingos. Eu sempre falava que não, que eu tinha bebido, né? Sempre inventando aquela desculpinha, né? E para poder não estar na igreja, né? Porém, uma bela sexta-feira, eu indo após o meu serviço, eu indo embora para casa, dentro do trem, aonde três jovens ali pregando a palavra de Deus, né? Começou a falar sobre a pregação deles, começaram a falar sobre o convite do crente que faz para as pessoas, aonde as pessoas falam sempre que não tem tempo para Deus, não tem tempo para ouvir a palavra, né? Sempre diz não, né? Sempre diz não para o convite para poder ir para a igreja. E realmente naquele momento ali, era Deus falando comigo, né? Aquela pregação, usando aqueles três jovens ali, falando comigo. E ali eu refletindo muito dentro do trem, eu comecei a pensar, né? Essa situação, né? Que eu vivia. Então ali depois, num belo domingo, eu próximo ali no meu sofá assistindo um jogo de futebol, aonde minha esposa, mais uma vez, ela faz o convite para mim. E ali eu falei não para ela mais uma vez. Porém, naquele momento ali eu comecei a refletir e pensei, né, daquelas pregações daqueles jovens ali dentro do trem. Então ali eu levantei do sofá, me arrumei e fui, né, para a igreja, né, onde eu acabei ouvindo a palavra de Deus ali. Deus foi falando comigo, foi me moldando. Hoje eu se encontro há 8 anos nos caminhos do Senhor Jesus, 8 anos sem beber. Hoje eu sou diácono da igreja. E o que eu tenho para falar para os irmãos que me escutam neste momento: quando você receber um convite, não deixe de ir para a igreja, né? Não deixe de ouvir a palavra de Deus. Sempre vai. Não procura. Procura sempre os caminhos do Senhor Jesus, que é a melhor escolha na sua vida. Meu nome é Edson, moro no Itaim Paulista. Eu creio que Deus vai fazer uma grande obra na vida de cada irmão que escuta neste momento. Amém?
2: Isso mesmo, querido ouvinte, 2:51. Testemunho do nosso irmão Edson, contando aí o que Deus fez em sua vida. É, meu irmão, testemunhos verídicos, testemunhos verdadeiros, testemunhos que edificam a nossa fé. É isso mesmo. E você pode ser a próxima pessoa aí a estar contando o seu testemunho do que Deus fez em seu lar, do que Deus fez em sua casa, e no nome de Jesus. Nós estamos ao vivo, como vive o nosso Deus, é. Estamos aqui na rádio, querendo te ouvir, querendo te atender, orar por você e com você. Você pode entrar em contato conosco através do WhatsApp, é isso mesmo? Você pode entrar em contato conosco, deixar o seu pedido de oração através do telefone DDD 11 982 3392. DDD 11 98292-3392. É isso mesmo. Entre em contato conosco, deixe o seu pedido de oração. Nós queremos clamar ao Senhor pela sua vida, interceder ao Senhor pela sua vida. Eu tenho certeza que o Senhor te alcançará nesta madrugada. Pastor, eu preciso de uma oração. Agora, ao vivo, eu quero receber uma oração, não estou bem. Você vai entrar em contato conosco pelo telefone DDD 11 3208 2743. É isso mesmo? DDD 11 3208 2743. Entre em contato conosco, queremos te atender, queremos orar por você. Faça como a nossa irmã Milena, que pede oração, deixe seus pedidos de oração, assim como os nossos irmãos que estão deixando. Aqui a nossa irmã Rosimeire, ela pede oração, ela diz: a paz do Senhor Jesus, peço oração por toda a Venezuela e demais lugares. Amém, minha irmã, estaremos orando em nome de Jesus Cristo. O nosso irmão Edivaldo também, ele pede oração, ele diz: a paz do Senhor Jesus, pastor, peço oração para Carla, Priscila e para mim, Edivaldo Lima. Ela precisa de libertação. Eu sou de Jaguariúna, São Paulo. Olha aí, interaja conosco daqui a pouquinho. É isso mesmo, daqui a alguns minutos, às 4h40, estaremos fazendo aquela oração poderosa de portas abertas para o Senhor operar aí milagre, abrir porta na sua vida e o nome do Senhor ser glorificado, meus irmãos. Daqui a pouquinho, daqui a alguns minutos, nós temos aquela oração poderosa, às 3 horas, com o pastor Lorival de Almeida, orando por você, com você, e o nome do Senhor sendo glorificado. Você, querido ouvinte, que está passando mal, você que tem audição de voz, ouve vozes, vê vultos, entre em contato conosco, queremos orar por você, te apresentar nas mãos do Senhor. Eu tenho certeza que Deus irá operar milagre em sua vida. Não fique frustrado, não fique aí desanimado, achando que Deus, ele não está te vendo. A palavra do Senhor, ela nos diz sobre um jovem, sim, um jovem chamado Jabes. Jabes, ele foi um jovem que ele foi rejeitado pela mãe. Na verdade, a mãe dele teve ele com num momento de dor e sofrimento. E ela colocou o nome dele de Jabes. Jabes significa dor e sofrimento. Ela coloca o nome dessa criança, ele cresce, poderia virar uma criança, um adolescente revoltado da vida. Mas a palavra do Senhor nos diz que ele fez algo inesperado, ele fez um clamor a Deus e falou para o Senhor: Senhor, se o Senhor mudar o quadro da minha história, se o Senhor alargar os meus caminhos, ser comigo, Senhor, ele iria glorificar o nome do Senhor, e o Senhor foi com ele. Não fique se frustrando, não fique aí se martirizando. Reaja, minha irmã, reaja, meu irmão, faça como Jabes, ore ao Senhor, busque ao Senhor, não fique se auto-vitimizando. Deus, ele tem o melhor para você. Não deixe o inimigo subornar a sua mente, porque quando o inimigo ele suborna a sua mente, ele consegue determinar, ou ele consegue te conduzir para onde ele quer. Há uma patologia, irmão Caleb, na medicina, que se chama TCC, ou dismorfia corporal. E o que essa patologia, o que ela causa? Ela causa transtornos psíquicos no indivíduo, ao ponto dele olhar para si e ele não ver nele capacidade. Mas a Bíblia fala sobre isso? Fala, Números 13, 33, a Bíblia fala que quando o povo entrou na terra de Canaã, eles olharam para os gigantes que havia ali e eles mesmos falaram com suas próprias bocas: nós somos como os gafanhotos. diante deles, eles se diminuíram. É a famosa dismorfia corporal. A pessoa crê que todo mundo tem capacidade, menos ela. Ela não vê capacidade nenhuma. E tem até pessoas que, normais, têm o seu corpo perfeito, não precisa mudar nada, mas ela faz diversas cirurgias plásticas para alterar o organismo. É claro que nós sabemos que tem pessoas que fazem cirurgia por conta da estética, porque tem alguma, né, alguma normalidade ali. Agora a pessoa não tem nenhum problema em fazer cirurgia apenas porque se sente mal, não de forma normal, mas porque tem um complexo de inferioridade. Ei, minha irmã, o Senhor, ele te chamou para mudar a sua história, mas você precisa entregar a sua vida por completo nas mãos do Senhor. Você precisa deixar Deus trabalhar em você.

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4: 3 horas e 1 minuto.

0: Na minha aflição, clamei ao Senhor. Gritei por socorro ao meu Deus. Do seu templo, ele ouviu a minha voz. Meu grito chegou à sua presença, aos seus ouvidos. Salmos capítulo 18, versículo 6.
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2: Muito bem, prezado ouvinte, que Deus abençoe você. Sou o pastor Lourival de Almeida, programa Voz da Libertação continua no seu rádio. E agora nós temos nosso momento de oração na nossa programação. Prepara o seu coração aí, vamos falar com Deus. Grande Deus, maravilhoso Pai, nós estamos na presença do Senhor mais uma vez. Queremos agradecer pelo privilégio, Senhor. Queremos agradecer pelas bênçãos derramadas. Queremos agradecer pela nossa vida. Nós estamos tirando mais alguns minutinhos da nossa vida, Senhor, para dedicá-los ao Senhor, ou para dedicar a Ti, Senhor, esses momentos. Queremos, ó Deus, continuar falando contigo. Eu sei que cada um tem a sua forma de se manifestar. Alguns oram mais forte, mais gritado, mais corrido, meu Deus. Eu oro assim como o Senhor está vendo, como o Senhor está ouvindo. E eu tenho certeza que o Senhor está me ouvindo mesmo nesse momento. Meu Deus, eu não consigo orar sem antes falar com o Senhor a respeito da minha própria vida. Eu sei, ó Deus, que sou pecador e peço perdão ao Senhor de todos os meus pecados, todas as minhas iniquidades. Às vezes falo o que não devo falar, às vezes pensamos coisas ruins. Eu quero orar, ó Deus, e quero saber que a resposta é certa. Eu peço ao Senhor que me abençoe, abençoe a minha família. Eu peço ao Senhor que abençoe os meus familiares. Eu peço ao Senhor que o Senhor nos guarde, ó Deus, desse mundo tão perigoso e difícil. Que o Senhor esteja sempre atento ao nosso clamor, atento à nossa oração. Meu Deus, são tantas situações difíceis que nós atravessamos. São tantas situações, ó Deus, que às vezes nos fazem ver, Senhor, o quão difícil é fazer a sua obra. Às vezes nos curvamos com o peso da cruz. Por isso, meu Deus, nós precisamos do socorro do Senhor a todo instante, a cada dia. São tantas situações, são tantas dificuldades. É tanta coisa, ó Pai. Se não for a misericórdia do Senhor, fica difícil para prosseguir. Às vezes colocamos diante do Senhor as nossas dores, as nossas dificuldades, porque, meu Deus, o Senhor entende o nosso clamor, o Senhor entende o nosso coração, o Senhor lê o nosso coração, o Senhor conhece as nossas vidas. Meu Deus, fracos somos. Nós não temos nada de extraordinário. Eu falo por mim, pela minha família, eu, a minha esposa, os meus filhos, meus familiares. Nós não somos super-homens. Não somos, ou seja, as mulheres não são super-mulheres. Somos pessoas. Somos carentes. Temos as nossas dores e as nossas dúvidas. Por isso, ó Deus, é tão importante o Senhor agir com misericórdia para conosco. Nós confiamos na sua misericórdia. Eu confio na sua misericórdia, ó Deus. Em alguns momentos nos sentimos tão caidinhos e precisamos nos levantar. Em alguns momentos, ó Deus, nós sentimos que as nossas forças se esvaem. Nos sentimos tão impotentes. Precisamos da força do Senhor. Eu sei, ó Deus, o quão importante é o carinho dos nossos irmãos, dos nossos companheiros de batalha. Eu sei o quanto é importante a compreensão da igreja. Somos pessoas, ó Deus. Precisamos da sua força. Senhor meu Deus, eu peço ao Senhor que o Senhor guarde a nossa diretoria, a irmã Ereni Miranda, a Débora, eu, pastor Milton, pastor Marena, pastor Luiz, a irmã Regiane, a irmã Ilza, a irmã Maria José, os nossos colaboradores que estão em todo o mundo, presbíteros, pastores, diáconos, cooperadores, cooperadoras, pessoas, ó Deus, empenhadas na sua obra. Eu peço ao Senhor que o Senhor ilumine o nosso caminho. Eu peço ao Senhor que o Senhor abençoe os nossos dirigentes de países, capitais, sucursais, setoriais, dos anexos. Meu Deus, são companheiros, muitos deles estão sentindo o peso da cruz, como nós também estamos sentindo, meu Deus. Pessoas que se empenham na sua obra. Ah, meu Deus, precisamos tanto que o Senhor cuide. Que o Senhor dê força para que nós possamos juntar as nossas forças e seguir na caminhada. Com honestidade. Com poder. Com determinação. Senhor meu Deus, Senhor meu Pai, eu peço ao Senhor nesse momento, meu Deus, que o Senhor dê uma injeção de ânimo em todos aqueles que estão empenhados na sua obra. Que o Senhor fortaleça, que o Senhor use, que o Senhor leve almas às congregações e que leve os pastores às almas. Senhor meu Deus, a obra do Senhor não pode de forma alguma parar, disso nós temos consciência. Almas, ó Deus, estão clamando por salvação, estão clamando por socorro. E nós pedimos primeiramente ao Senhor socorro, meu Deus. Nos socorra, Senhor. O socorro do Senhor é importante para a nossa vida. O socorro do Senhor é importante, ó Deus, para as vidas que perecem sem salvação. O socorro do Senhor é necessário para o doente espiritual, para o aflito, para aquele, ó Deus, que carece de uma luz para iluminar o seu caminho. Meu Deus, nós pedimos socorro, usa agora, meu Deus. Usa, meu Deus, os teus servos e as tuas servas. O inimigo tem lutado, meu Pai. E o inimigo não tem poupado ninguém, não. O inimigo não tem poupado nenhuma vida, não. Eu sei, Senhor, meu Deus, que à medida da possibilidade o inimigo vai matar. É o papel dele, ele já tem matado. E ele não vai desistir. Ele vai continuar semeando a semente da morte, a semente da mentira, a semente do pecado, a semente da desqualificação, a semente do torcimento da sua palavra, da interpretação nefasta. Senhor meu Deus, Senhor meu Pai, o Senhor nos alertou na sua palavra. E nós temos visto, ó Deus, que infelizmente o inimigo continua e vai continuar se travestindo. Vai continuar aparecendo às vezes, parecendo até mesmo ser um anjinho de luz. Vai continuar se travestindo até em ministros do Evangelho. Meu Deus, que o Senhor abra os olhos das ovelhas. Abra os olhos das ovelhas. Nos usando, meu Deus. O Senhor vai nos usar. Eu sei, ó Deus, que infelizmente muitos daqueles que parecem ministros do Evangelho um dia ouvirão da boca do Senhor: eu não vos conheço. Mas sei que ainda é tempo para muitos mudarem de lado. Sei que ainda é tempo para muitos mudarem essa situação perniciosa de morte, de descalabro. Senhor meu Deus, em nome de Jesus, eu sei que o Senhor pode iluminar essa vida. Quanta gente, ó Deus, vai ganhar tantas almas, mas infelizmente vai perder a sua própria. por não se permitirem colocar diante do Senhor em verdade, em justiça, em consciência limpa e sã. Eu quero nesse momento, ó Deus, repreender essas obras camufladas, obras do engano. Sei, ó Deus, que para o bom percebedor, para aquele que tem o Espírito do Senhor, um pontozinho é mensagem, uma vírgula é pregação. E assim como o inimigo foi apresentado a nós lá no Jardim do Éden como o enganador, ele também é tirado de cena por completo, também como enganador. E se o Senhor permite, Senhor, a todos nós enxergar o inimigo como enganador desde do princípio até o fim, o Senhor nos permite enxergar a sua obra nesse meio, que significa a criação, ou desde a criação até o final, esse meio. Se o Senhor nos permite, ó Deus, ver dessa forma, o inimigo como enganador, como ladrão, como mentiroso, como assassino, Senhor meu Deus, nós entendemos que o papel dele principal é esse. Então que o Senhor abra os olhos dessas pessoas que estão sendo enganadas pelo inimigo. Pessoas que sabem, ó Deus, da sua situação e sabem que precisam mudar. Eu te repreendo, espírito enganador. Saia dessa casa. Saia dessa família. Saia desse pseudo-ministro. Saia dessa pseudo-igreja, porque até então não há como dizer de outra maneira. Saia desse coração pernicioso agora. Quanta gente, meu Deus, má. Quanta violência. Quanta gente, meu Deus, enganando e sendo enganada. Eu te repreendo, Satanás, eu te repreendo. Eu te repreendo, espírito da morte. Eu te ordeno, saia desse corpo. Eu te ordeno, saia dessa vida agora. Vai saindo no nome que é sobre todos os nomes. No nome do unigênito Filho de Deus, eu te ordeno, saia agora. Quantos corações, ó Deus, iracundos. Quantos corações, ó Deus, não entenderam a missão. Pessoas que pautam a sua vida pela vida dos outros. Pessoas descontentes que descontam na sua obra o seu descontentamento e não produzem. Pessoas, ó Deus, que não têm prazer em ver o crescimento da sua obra. Homens maus e perniciosos, que o Senhor pode, nesse momento, livrá-los dessa prisão. Livrá-los, ó Deus, desse sentimento odioso. Livrá-los, Senhor meu Deus, dessa ira, dessa mágoa, dessa amargura. Que essa raiz de amargura seja arrancada agora. E que todos produzam sabendo que a recompensa vem do Senhor e que a salvação é individual. Senhor meu Deus, levanta os teus servos e as tuas servas, os teus obreiros, as tuas obreiras, levanta. Credencia agora, meu Deus, e abençoa. Meu Deus, meu Pai, quanta gente esperando uma cura. Quanta gente hospitalizada nesse momento pedindo a cura. Quantos lares estão sendo completamente destruídos. Quantas famílias, ó Deus, vivendo uma situação de miséria, de destruição. Quanta gente consumida pelo pecado, pela doença. Meu Deus, eu sei que nesse momento muitas pessoas estão morrendo. Muitas pessoas estão cometendo suicídio ou praticando a violência. Quantos jovens, quantas jovens estão se perdendo, se entregando à vida promíscua, se entregando, meu Deus, a uma vida sexual que desabona completamente uma conduta santificada. Senhor, meu Deus, Senhor, meu Pai, o Senhor é poderoso para levantar esses, ó Deus, que estão se humilhando perante o Senhor nesse momento. Eu te ordeno, espírito enganador, eu te ordeno, espírito das trevas, eu te ordeno ação assassina, malfadada, premeditada, infernal, eu te ordeno agora, seja detida no poder do nome do sangue de Jesus. Meu Deus, eu repreendo essa ação nefanda, nefasta, em nome de Jesus, ó Deus, faça vir a paz para essa casa, para esse coração que se coloca perante o Senhor em oração agora. Eu sei que o Senhor pode curar, meu Deus, em nome de Jesus. Eu sei que o Senhor pode destruir esse laço enganoso das trevas, do inferno. Quanta gente ainda não entendeu, meu Deus, que nós estamos a um minuto da eternidade. Nós estamos a um passo da eternidade. E que devemos estar preparados para ela. Levanta, meu Deus, levanta. Os teus servos e as tuas servas, levanta agora com poder. Confirma, ó Deus, agora. Uma vez mais, para essa vida que pede às vezes sinais, confirma uma vez mais as suas promessas e o seu amor, curando esse canceroso, essa pessoa, Deus, que já não aguenta mais tanta dor no seu corpo, cura essa dor agora, essa pessoa que vem sendo vitimada por essa bactéria, por essa virose, o Senhor é poderoso para curar essa infecção, essa infestação, essa virose, essa dor que não sai de noite e de dia, essa pessoa está vivendo um estado de loucura, cura agora, meu Deus, cura agora esse coração magoado, cura agora, meu Deus, eu te repreendo, enfermidade, eu te repreendo, dor, meu Deus, o Senhor é poderoso para perdoar pecados, purificar de todo mal, eu te repreendo, enfermidade, eu te repreendo, todo mal, esse estado depressivo profundo, essa ansiedade, meu Deus, síndrome do pânico, síndrome daqui e dali, meu Deus, o Senhor é poderoso, poderoso para visitar esse coração que nesse momento está aberto para o Senhor, esse coração que está aberto para as suas operações. Deus de poder, em nome de Jesus, faça maravilhas agora, faça maravilhas agora, ó Deus de poder. Faça sinais agora, ó Deus de poder. Eu confio nos teus sinais. Eu confio que o Senhor é poderoso para curar essas criancinhas. O Senhor é poderoso para visitar esse hospital, essa cadeia. Muita gente arrependida nas cadeias. O Senhor é poderoso para guardar a vida daqueles que vivem, Senhor, em espaços perigosos, trabalhos perigosos. O Senhor é poderoso, meu Deus, para levantar servos, varões valorosos, pessoas, ó Deus, que façam a sua obra com simplicidade, seriedade e justiça. Em nome de Jesus, meu Deus, confirma a sua obra de maravilhas, de alívio para essa vida que vive debaixo dessa pressão inacreditável. Guarda a família, a juventude, as crianças, velhinhos. Abençoa os cultos que já estão anunciados. Abençoa as campanhas que estão sendo realizadas. Que haja salvação de vidas, meu Deus. Nós não temos objetivos secundários. Nosso objetivo é ver vidas salvas para a glória do teu santo nome. Amém, Senhor. Amém. Deus abençoe grandemente a sua vida. Eu sou o pastor Lourival de Almeida. Que a bênção de Deus tenha caído sobre você e sobre toda a sua família. É o programa Voz da Libertação da Igreja Pentecostal Deus e Amor, uma igreja de todos e para todos. Deus abençoe todos vocês.
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3: Lembra-te também do teu Criador nos dias da tua mocidade, antes que venham os maus dias e cheguem os anos dos quais venhas a dizer: não tenho neles contentamento. Eclesiastes capítulo 12, versículo 1.

o Senhor venha apagar os meus pecados, arrancar todas as páginas velhas da minha vida. Perdoai-me, Senhor, de tudo aquilo que pratiquei contra Ti. E eu sei que pelo poder da Tua palavra, o Senhor pode me lavar.

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1: 3:32.
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3: Pai, Senhor, irmão, meu nome é Maria de Fátima, moro no Santos Dumont, em Guarulhos, né? E tô aqui para cantar uma grande bênção que Deus fez na vida do meu neto, um milagre grande. E o menino pegou aquela soda e engoliu. E o pai, no desespero, deu o leite pro menino. Aí a soda desceu, desceu queimando e subiu fervendo. Acabou com todo o esôfago do menino. Aí eu fui lá no hospital, quando eu cheguei lá, os médicos não deixavam eu entrar porque falava que ele não amanhecia o dia. Essa criança não amanhece o dia. E eu falei, eu preciso ver, ele é meu neto. Aí eu ficava só na porta pedindo, ninguém deixava. Quando eu tive a oportunidade, eu entrei. Quando eu cheguei lá, o menino tinha aparei da cabeça ao dedo do pé, os pedaços da boca caindo assim, e tudo sangrando. E a médica falava assim, saia, porque essa criança não amanhece o dia. Eu entrei no banheiro, que o irmão sabe como é em banheiro de hospital, eu entrei lá. E dropei meu joelho no chão e coloquei meu rosto no pó e falei, Deus, Senhor, eu não posso fazer nada, meu Senhor, mas o que Deus dá, o diabo não tem poder de tirar. Pois em nome de Jesus foi o Senhor que me deu este neto, meu Senhor. Cure ele pelo teu poder e tua graça, Senhor. Eu creio, meu Deus amado, porque tu é o Deus que dá vida. E quando o Senhor dar a vida, o diabo não tem poder de tirar. E ali eu fui pra casa muito angustiada. Meu neto ficou 21 dias internado naquele hospital. O médico falava, se ele viver, ele não vai enxergar e nem vai nunca mais se alimentar pela boca. E ali se passaram aqueles 25 dias lá. E o menino cada dia melhorando. Depois foi pra casa usando sonda e tudo. Eu sei que não foi fácil, mamãe deu a vitória, né? Depois ele começou a fazer tratamento na Santa Casa em São Paulo, né, que ele ia para fazer os exames, foi fazendo, e ali Deus deu a vitória, irmão, porque através da misericórdia e da bondade do Senhor, meu neto tem 15 anos, e hoje não tem nenhuma sequela, irmão. Minha filha levou ele no médico esses dias, porque quando ele fica gripado, né, ele fica, a garganta dói, aí minha filha levou ele lá no médico, minha filha contou o caso, ela passa por mentirosa, porque ninguém acredita que uma criança pode ter bebido soda e tá sem nenhuma sequela, para a honra e a glória do Senhor. Deus fez um milagre, irmão, Deus deu uma vida para meu neto de volta, né? Moro no Santos Dumont, na rua Raul Seixas, 132.

0: Meu nome é Eliel, tenho 25 anos de idade. Sou um menino que nasci em Juiz de Fora, cresci. Com 12 anos de idade, eu comecei a usar a bebida. Com 14, comecei a usar droga. Mas a minha vida era voltada à vida da prostituição. Cada dia que passava, eu queria ficar mais com mais mulheres. Cada dia mais começava a beber, a se prostituir com muitas mulheres. Eu era uma pessoa que vivia para o mundo, que vivia na mão de Satanás. Satanás, ele fazia da minha vida conforme ele queria, conforme ele desejava. Adorava outros deuses, imagens. A minha mãe olhava ali para mim, ali, dizia ali que eu não tinha jeito, queria me internar, eu queria mudar, eu queria transformar, eu queria que alguém transformasse a minha vida. Eu queria uma resposta e ninguém podia me dar. Mas um dia eu me senti vazio. Eu me senti solitário, eu me sentia que estava perdendo tudo na minha vida. Então eu comecei ali, comecei a chorar pelas madrugadas, comecei a reclamar com por que a minha vida estava daquele jeito. Mas um dia eu senti uma presença dentro do quarto, comecei a dobrar o joelho, comecei a orar a Deus, buscando somente a face de Deus. Então quando eu comecei a buscar a Deus, eu pedi a Deus para que pudesse me dar a resposta, que eu não nasci bebendo, não nasci usando droga, eu não nasci na prostituição, eu não nasci naquela vida a qual eu estava. Eu falava com Deus: Deus, eu não nasci nessa vida, Senhor, me transforma, me muda, Senhor, me tira desta vida, Senhor, me faça ser um marido para minha esposa, me faça ser um pai de família. Então quando eu falava assim com Deus ali, o Senhor me dava força, e toda vez que eu colocava bebida na boca, eu não sentia o gosto da bebida. Toda vez que eu colocava a droga na boca, eu não sentia o gosto da droga. Mas um dia minha esposa chegou ali dizendo para mim que estava indo na igreja com a mãe dela e ele com o padrasto dela. Eu perguntei a minha esposa qual igreja é essa igreja. Ela falava, era Deus Amor. Ali quando eu cheguei na Deus Amor, nunca encontrei igreja nenhuma. O carinho das irmãs, tive o carinho do pastor. E ali todos ali começaram a me ajudar, começaram a me apoiar. Começaram a me dar força para me vencer a cada dia mais o vício da droga, da bebida, da prostituição. E a cada dia mais me ensinar o verdadeiro amor, o verdadeiro carinho que eu posso dar para minha esposa e posso dar para minha filha. Então, pela honra e pela glória do Senhor Deus, fiz 2 anos que eu não colocarei uma droga e nenhuma bebida na minha boca. Quando você acha que não tem mais jeito, que você vai morrer, é o momento que Deus abre a porta da sepultura e te coloca de pé diante da presença dEle. É somente você crer no Pai, no Filho, no Espírito Santo de Deus, para que Ele possa fazer a obra sobre a tua vida, como Ele fez na minha. Meu nome é Eliel Paulino Caetano, sou de Juiz de Fora, Minas Gerais.
1: Quanto sofrimento, desilusão, tristeza e angústia na sua vida, caro amigo ouvinte. Você vive chorando, pensando: Deus se esqueceu de mim. Deus me abandonou. Deus não quer mais nada comigo. Você está enganado. Deus te ama. Deus te quer bem. Deus quer abençoar a sua vida. Você está pensando em tirar a sua própria vida? Você pensa em fugir de tudo e de todos, esconder-se e dizer: ninguém gosta de mim? Você está debaixo de uma depressão. Preste muita atenção. Deus te ama, porque de tal maneira Ele enviou seu único filho para que todo aquele que nele crê não pereça, mas tenha vida eterna. Jesus, Ele morreu. Morreu pelos teus pecados em uma cruz de dor, sofrimento e angústia, para te dar a paz e a tranquilidade. Ele mesmo disse bem claro: eu sou o bom pastor, e o bom pastor dá a vida pelas suas ovelhas. Ele chegou a dizer mais ainda: vinde a mim todos que estão cansados e oprimidos, e eu vos aliviarei. Caro amigo ouvinte, lembre-se de uma coisa: Deus nunca vai te desamparar. Esforça-te, tem bom ânimo e venha participar de uma concentração na Igreja Pentecostal. 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
1: 3:42.
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3: Paz do Senhor, meu nome é Eliane, eu moro aqui em Itaporã, Mato Grosso do Sul. A minha tia é da igreja, comecei a igreja, daí eu me converti pela misericórdia do Senhor. Recebi muitas bênçãos de cura de câncer e de várias outras enfermidades. Né? E eu agradeço a Deus muito por este ministério, né? Por esse rádio, né, maravilhoso que... Todos os dias, né, oração nas nossas casas, graças a Deus.
4: Aqui é a irmã Cosma de Fortaleza. Eu conheci a Deus e Amor através da minha mãe. Foi daí que eu aceitei Jesus em 2011. Graças a Deus, já tô com 7 anos que estou na Deus e Amor. E Deus me curou de AVC e de problemas renais que eu tinha. Amém? E hoje eu estou muito feliz com esse Deus Todo-Poderoso que eu sirvo. Amém? A paz do Senhor e fica... Todos na paz.
5: Meu nome é Ana Flávia, sou de Exaporã, interior de São Paulo. E eu conheci a Deus e Amor pela família do meu esposo. Deus já tem me abençoado com várias coisas. Ele deu a vida à minha filha, curou ela. Ele tem livrado meu filho, Paulo, meu esposo, Robson. E abençoado minha filha, Lívia. Tem nos abençoado de várias maneiras. Minha sogra Maria, todos frequentam, a família inteira. Desde a mãe e o pai até os irmãos frequentam Deus e Amor. Deus é maravilhoso.
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1: 3:44.
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7: A paz do Senhor Jesus, irmãos e ouvintes do programa Voz da Libertação. Aqui quem vos saúda é o seu irmão em Cristo, pastor Anderson Nares. Amados, nessa oportunidade, eu quero ler um texto com vocês, no Evangelho de Mateus, capítulo de número 13, e o verso 47 ao 50, que nos diz: Igualmente, o reino dos céus é semelhante a uma rede lançada ao mar, e que apanha toda a qualidade de peixes, e estando cheia, a puxam para a praia, e assentando-se, apanham nos cestos os bons, e os ruins, porém, lançam fora. Assim será na consumação dos séculos. Virão os anjos, e separarão os maus entre os justos, e lançá-los-ão fora, na fornalha de fogo. Ali haverá pranto e ranger de dentes. Meus amados e queridos irmãos e ouvintes do programa Voz da Libertação, Jesus contou várias parábolas e fez inúmeras comparações entre o reino de Deus e coisas naturais. Ele compara o reino de Deus, nesse momento, a uma rede que é lançada ao mar para pescar. E quem, né, já pescou ou já viu uma pesca, sabe que há duas formas de pescar com rede. A rede inerte, que é lançada, e espera-se o tempo oportuno de retirá-la da água com os peixes. E também a rede, né, no quesito de mobilidade, onde a rede é arrastada pelos pescadores. E quando se percebe que a rede está cheia, então se é recolhido. Jesus, ele faz essa comparação ao reino de Deus. E ele nos afirma dizendo que a rede, o reino de Deus, foi lançado e alcança bons e maus, justos e injustos. E muitos estarão na rede do reino de Deus, mas não entrarão no reino de Deus, por suas características, por não mudarem o seu comportamento, por não serem renovados de corpo, alma e espírito, por sua mente, estar ainda no velho padrão e sua natureza não ter sido regenerada pelo Espírito de Deus. Estes se qualificam como os maus. Jesus diz, os pescadores e no âmbito comercial, o que é bom e tem valor vai para o cesto, mas o que não tem valor ou que não seja bom, não esteja perfeito, vai ser descartado e lançado fora. E Jesus diz que assim será na consumação dos séculos. Os anjos virão e farão a separação entre os maus e os bons. Os bons, nós sabemos, serão guardados no celeiro, no céu. Mas os maus terão a sua parte no lago de fogo e enxofre. Quando nós olhamos para isso, nós entendemos então que o reino de Deus, ele reúne todo tipo de pessoas. Nem todos que estão nas igrejas são justos. Nem todos que estão na igreja creem verdadeiramente. Nem todos que estão na igreja têm a sua vida transformada pelo Espírito de Deus ou guiada pelo Espírito de Deus. Nem todos que estão na igreja, que estão na rede do reino de Deus, são pessoas que realmente serão salvas, porque não se deixaram moldar a sua natureza, continua uma natureza má. O reino de Deus, aqui na terra, por conta disso, não é um reino de total perfeição, mas é um reino de onde nós entendemos a miscigenação entre bons e maus, justos e injustos, santos e irrepreensíveis. Então, nós percebemos que Jesus, ele fala isso com intuito e um propósito, não apenas de mostrar que o reino de Deus tem uma diversidade, assim como uma rede está diversa de peixes de várias qualidades, não, mas para nos fazer refletir como estão as nossas obras, como está o nosso comportamento. Nós nos qualificamos entre bons ou maus? Fomos regenerados pelo Espírito de Deus ou ainda vivemos como aquela velha criatura? E a nossa mente está acomodada à presente era ou ela foi renovada pelo Espírito de Deus? Há perguntas para se fazer. Jesus contou a parábola e fez a comparação com o propósito único e exclusivo de fazer os seus ouvintes refletirem sobre si mesmos. E nós, como temos agido diante do reino de Deus? Nossas obras são boas ou más? Fica essa pergunta para nós respondermos. Que Deus abençoe a todos.
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1: Por natureza, o homem é esquecido. Esquece dos fatos, datas, pessoas e compromissos. Por outro lado, a tendência humana é para não esquecer certos fatos que ocorrem na vida. Principalmente quando se trata de perdoar ou pedir perdão. Vemos e ouvimos muitas pessoas afirmarem: eu perdoo, mas não esqueço. Perdoo, mas não quero mais amizade com ele ou com ela. Isto não é perdão. O perdão que a Bíblia ensina é cheio de amor, misericórdia. E normalmente, se perdoando, se esquece, se sepulta no passado. Isso é possível se a pessoa experimentar o perdão divino, tornando-se revestida do grande amor de Deus. Deus é onisciente, é onipresente, é onipotente, mas, sem dúvida alguma, Ele esquece dos nossos pecados. Pois eu mesmo, o Senhor de Israel, apago as tuas transgressões por amor de mim, e dos teus pecados eu não me lembro mais. O Senhor Deus lança os teus pecados perdoados para trás de suas costas e joga nas profundezas dos mares. Caro amigo ouvinte, o sangue de Jesus Cristo nos purifica de todo o pecado. Através do seu sangue que temos a comunhão uns com os outros. E o sangue do Cordeiro de Deus, o Filho de Deus, nos purifica de todo pecado. Isso se conhecermos a Jesus Cristo e sabermos que Ele é o Senhor. Mantemos a comunhão uns com os outros. E o sangue do Cordeiro nos purifica, nos lava e nos limpa de toda a iniquidade. Amigo ouvinte, pare, pense. Confesse os seus pecados e, a partir de hoje, você será uma nova pessoa em Cristo Jesus, o Filho de Deus. Aprenda a perdoar e serás perdoado, pois quem conhece a Deus sabe perdoar. Esta é mais uma mensagem da Igreja Deus é Amor, levando você ao caminho do Senhor.

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2: 3 horas e 59 minutos.
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2: Meu nome é Maria de Lourdes Silva Almeida. Resido no bairro da Liberdade, São Paulo. Em 2019, surgiu um nódulo na mão esquerda. Após a realização de exame de imagem e fisioterapia, o cirurgião marcou a cirurgia para o mês de julho de 2020. 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Diante da impossibilidade da realização da cirurgia e o aumento do nódulo, iniciei uma campanha na madrugada para buscar a presença do Senhor em oração. 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Quando procurei, já não havia mais nódulo.
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4: 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Gente, olha, você pai, mãe responsável, olha, é uma vez por ano só essa escola bíblica de férias, então vale todo o esforço do mundo. Vale a pena você cancelar seu compromisso, vale a pena qualquer coisa para você edificar o seu filho. Bom, já deixo uma pergunta aqui. Qual foi a última vez que seu filho ouviu, ou acompanhou, ou orou, ou cantou, ou ouviu uma história com um aprendizado bíblico? A alma dele precisa de comida, né? Então, nesse dia, nós vamos fazer o possível, tudo, desde a decoração, desde as brincadeiras, das músicas, tudo vai ter um ensino. Cada criança é uma pedrinha preciosa nas mãos do rei. Quem é esse rei? Quem é esse reino? Vai ser tudo explicado na história para as crianças. É uma criança sendo uma pedrinha lapidada para brilhar e fazer a diferença neste mundo. Então, tudo isso será explicado a ela. Eu vou estar contando a história, cantando com as crianças, juntamente com todas as professoras da Escola Bíblica O Pequeno Galileu. Também teremos a participação do coralzinho. Então nós queremos que você traga seu filho, traga os amiguinhos dos seus filhos, chame a família, venha fazer parte desta grande festa de alegria, de fé e descobertas. Estamos esperando você para viver momentos maravilhosos na nossa Escola Bíblica de Férias, dia 25 de julho. Olha, tudo de graça. Não precisa pagar nada, vai ter lanchinhos. E após a ministração das 3 às 5, onde vão ter histórias, brincadeiras, vamos ter aquele momento onde as crianças...

0: crianças vão usar o tobogã, vão ter os lanchinhos aqui no estacionamento da igreja. Gente, quer uma coisa melhor? A gente tem falado com as mães e elas falam, Débora, minha filha, meu filho nunca teve uma oportunidade de participar de uma festa assim. Então, se você vai estar trabalhando no dia, arranje alguém para trazê-lo, tá? Você pode, então, adiar esse compromisso e vir com seu filho? A sua participação junto com o filho é uma maneira de que seu filho entenda o quão importante essa festa é para ele. Puxa, minha mãe veio comigo. A minha avó veio comigo. Traga toda a família, traga a avó, tio, prima, traga todo mundo. Pode vir os adultos, pode vir os pais, os avós. Traga a criançada da comunidade. Você pode alugar aí uma van. Ah, mas eu não sou professora. Não tem importância. Aluga aí uma van. Traga a criançada da vizinhança. Traga uma criança não crente. Traga a criança da creche. Traga todo mundo. Dia 25 de julho, dá tempo de vocês se organizarem. Das 3 às 5, aqui na nossa sede mundial. Rua Prefeito Passos, número 10. Rua Prefeito Passos, número 10. Será uma festa de arromba para a glória de Deus. E a criançada aprendendo de Jesus. Não percam, estamos aqui aguardando vocês.
1: 4 horas, 7 minutos.
2: E vamos ao momento de informação aqui na Rádio Deus é Amor. Proteção ao trabalhador. Cartilha reúne orientações de cuidado mental para profissionais em contextos críticos. Uma cartilha do Ministério da Saúde apresenta recomendações emergenciais para promoção de saúde mental e atenção psicossocial a trabalhadores e gestores. O material foi preparado para contextos de desastres, quando a pressão emocional pode aumentar de forma intensa. A publicação reconhece que quem trabalha em cenários críticos também precisa de acolhimento e organização de cuidado. Em momentos assim, o desgaste mental pode comprometer decisões, rotina e capacidade de resposta. Ao trazer orientações práticas, a cartilha ajuda a estruturar ações de proteção que muitas vezes ficam em segundo plano diante da urgência. Este olhar é importante, porque trabalhadores expostos a situações limite também carregam sofrimento e exaustão. O material reforça que preservar a saúde mental de quem atua na linha de frente também é uma forma de proteger o atendimento como um todo. Cuidar de quem cuida é parte essencial de qualquer resposta responsável em tempos difíceis. Autismo. Há uma epidemia de autismo no Brasil? Bom, segundo o Censo Demográfico de 2022, uma em cada 85 pessoas são diagnosticadas com autismo aqui no país, correspondendo a 1,2% da população brasileira. Se compararmos com as estimativas feitas pela Associação Brasileira do Autismo, lá em 97, o aumento é de cerca de 300%, partindo de 600 mil para mais de 2 milhões e 400 mil pessoas diagnosticadas. E, de fato, de 1997 para 2022, há um salto temporal muito significativo. Só nesse período, Manual Diagnóstico e Estatístico de Transtornos Mentais foi alterado 3 vezes. E em cada versão, a própria definição de autismo também foi sendo modificada. Foi em 2013, porém, que o autismo foi classificado da maneira como conhecemos hoje. Esse cenário não se limita ao Brasil. Pesquisas mostram um aumento de 382% nos casos de autismo infantil nos Estados Unidos. Isso reflete não só maior reconhecimento diagnóstico, mas também mudanças de critérios, maior acesso a serviços e maior consciência social. Ou seja, parte do aumento do número de autistas é estatístico e cultural. Especialistas afirmam que a epidemia é de diagnósticos, não de transtornos mentais. Cada vez mais pessoas vêm procurando por um possível diagnóstico e sendo enquadradas como autistas. Assim, os números sobre o autismo no Brasil e no mundo não podem ser vistos de forma isolada. Eles traduzem tanto avanços científicos e legais, quanto tensões sociais sobre o que significa ser diagnosticado.
1: Quatro horas e 10 minutos.
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5: A paz do Senhor Jesus para os amados irmãos da Igreja Pentecostal Deus e Amor. Aqui quem vos fala é o evangelista Elias Ramos Batista, de Vitória do Espírito Santo, Vila Velha. Eu amo esse programa, estou muito satisfeito. A rádio é 24 horas por dia, é proibido desligar o rádio. Glória a Deus, amo vocês. Sou da Assembleia de Deus, mas todo dia às 18 horas estou prostrado juntamente com o pastor na oração. Amém.
6: A paz do Senhor a todos. Aqui é a irmã Antônia de Guararema. É 24 horas ligado na rádio Deus e Amor, na voz da libertação.
7: Sou de Porto Alegre. Estou sempre ouvindo o programa com vocês. Meu nome é Clarice Terrone.
8: A paz do Senhor. Aqui é o Francisco Willam de Quixadá, Ceará. Desejo a paz do Senhor a todos os ouvintes da Voz da Libertação. Estou na escuta.
9: Bom dia, na paz do Senhor Jesus. Meu nome é Rose Cardoso, moro em Florianópolis, Santa Catarina, e quero deixar um versículo. O choro pode durar uma noite, mas a alegria vem pela manhã. Está escrito em Salmos 30, versículo 5. Amém.

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0: Muito bom dia, paz do Senhor Jesus, querido amigo ouvinte, a paz do Senhor Jesus, querido amigo internauta, aqui o vosso amigo em Cristo, presbítero Israel Martins, na comunicação. Quero desejar a todos um ótimo dia, uma ótima sexta-feira de salvação, em nome de Jesus Cristo. Hoje, sexta-feira, guerra contra o mal, aqui na nossa sede mundial, Avenida do Estado 4568, é isso mesmo? Avenida do Estado 4568, com entradas para veículos e pedestre pela Avenida Prefeito Passos, número 10. Você não pode ficar de fora, vem buscar a Deus. O culto já começa às 7 horas da manhã, lembrando que às 9 horas da manhã estará conosco Pastor Rivair Silva, pregando e orando por todos, juntamente com o Batalhão da Fé, o Esquadrão da Libertação, orando e Jesus Cristo operando milagres.
1: Quem tem a palavra de Jesus não falta nada, quem tem a palavra de Jesus recebe milagre, quem tem a palavra de Jesus não teme, quem tem a palavra de Jesus se alegra, quem tem a palavra de Jesus creia, quem tem a palavra de Jesus não precisa se desesperar, quem tem a palavra de Jesus, minha irmã, basta confiar e crer, o mestre não tarda, o mestre não falha, ele vem para dar resultado de vitória. Até agora não vi milagre na minha casa, continua orando porque o mestre vem vindo, continua clamando porque o mestre vem vindo, continua fazendo as suas campanhas, os seus votos porque o mestre vem vindo. Ei, ele te dá uma ordem, não abandona a rede, não abandona o barco, não, não saia da posição que ele te colocou, não, foi o mestre que te colocou e não tem cão que tira, foi o mestre que está preparando, não tem demônio que impeça. Prepara porque o teu comércio vai ser uma bênção a partir de hoje. Prepara porque as bênçãos do Senhor, ela enriquece e não acrescenta dor. Prepara, minha irmã, porque o que você está pedindo, Deus vai te dar. Prepara porque o que você está aguardando, Deus está preparando. Prepara, prepara, prepara. Permaneça atento. Você tem a palavra, você tem a promessa, você tem o dono do milagre, você tem aquele que seca com as lágrimas, você tem aquele que te levanta, você tem aquele que resplandece vitória.
0: Isso aí, querido amigo ouvinte, pastor Rivair Silva pregando no culto das 9 horas, e você não pode ficar de fora. Venha viver o seu milagre, venha viver aí o sobrenatural de Deus. Lembrando que hoje também, às 15 horas, estará conosco pastor Kleber Costes de Oliveira, pregando a palavra e orando por todos. Você tem aí a opção de vir pela manhã, às 7 horas da manhã, às 9 horas da manhã, às 11h30 e também às 15 horas, pastor Kleber orando e pregando a palavra do Senhor, e você sendo liberta em nome de Jesus.

0: ele as suas mãos, porque ele confessa dizendo: e veio sobre mim a mão do Senhor, e foi o Senhor que me levou em espírito. Diga comigo: em espírito. Havia uma mão poderosa por trás de todo este acontecimento. Havia uma mão poderosa por trás de toda esta instrução. Havia uma mão poderosa por trás da revelação profética, daquilo que ele tinha que pronunciar. Logo eu entendo que as mãos de Deus não é somente aquela mão misteriosa que diz a Bíblia no livro do profeta Daniel, que repreendeu a loucura daquele que está estava usando os utensílios de Deus para se embriagar, e todos aqueles que não serviam a Deus puderam enxergar somente uma mão sem braço, uma mão sem corpo, uma mão que não dava para saber de onde havia vindo, mas aquela mão entrou e escreveu naquela parede estucada: Mene, Mene, Peque o Farsim, e ninguém podia discernir o que Deus havia escrito, porque eles viram as mãos, mas não entenderam a revelação. Aqui não, Ezequiel disse: as boas mãos do Senhor, ela veio sobre mim, e eu me deixei levar, e eu me deixei convencer, e eu me deixei mover pelo Espírito dele, pelo poder dele, pela operação dele. Glorifique, pode glorificar, pode exaltar.
1: Meu nome é Nelma Emerick. Falo de Belo Horizonte, de onde acompanho aqui essa programação abençoada da Igreja Pentecostal Deus é Amor. Embora não seja desse ministério, aprecio e amo muito. Tenho sido grandemente abençoada pelas transmissões dos cultos, das quartas-feiras, das sextas-feiras, e todos os pastores que estão aí como locutores, apresentando e trazendo aí testemunhos edificadores para a nossa vida. Graças a Deus pela vida de vocês. E eu vou contar brevemente um testemunho, o mais recente, né, dos milagres que me ocorreu nessa semana. Na última sexta-feira, eu estava participando do culto Guerra contra o Mal com o pastor Kleber de Oliveira. E há 3 anos eu venho sofrendo de uma infecção urinária, cujos exames foram feitos e não diagnosticava exatamente o que vinha acontecendo. No exame de urina, acusava a existência de uma bactéria. Mas, muito embora eu tenha sido medicada por várias vezes por vários antibióticos, nada estava resolvendo. Inclusive, na semana passada, eu também fiz uso de uma outra medicação que o médico havia prescrito. Então, nesse culto da tarde, eu estava sentindo muitas dores e eu estava atribuindo a essa infecção. E eu me questionava com o Senhor por que é que isso vinha acontecendo até hoje, se essa bactéria estava resistindo aos antibióticos, por que essa bactéria e qual seria, estava aí resistindo aos antibióticos. E naquele dia eu senti muitas dores, né, quando fui fazer minhas necessidades fisiológicas, muitas dores ali. E aí eu comentei e conversei com o Senhor ali naquele culto, sendo grandemente edificada pela palavra, o Senhor me falando ali a todo tempo que ele ia me curar. E o pastor Kleber de Oliveira obteve a revelação da parte de Deus que o Senhor estava curando pessoas com infecção urinária, e eu tomei aquela palavra para mim, tomei posse pela fé daquela palavra. E logo que eu acabei de orar, no final ali do culto, das ministrações, eu comecei a sentir uma dor muito forte na hora de urinar. E quando eu fui urinar, saiu um sangue, eu fiquei extremamente preocupada, mas era Deus operando, glória a Deus. O Senhor operou grandemente e eu expeli um cálculo renal que eu jamais pensei que tivesse. Inclusive não foi diagnosticado na ultrassom que eu havia feito há um tempo atrás. Então já há 3 anos quase que esse cálculo renal vem sendo aí mantido, estava sendo mantido nos meus rins, na bexiga, né? E graças a Deus ali eu expeli aquela pedra e na hora, irmãos, a dor sumiu, passou ali. Aquela infecção foi estancada pelo poder do sangue de Jesus. Agradeço a oportunidade, glorifico o nome do Senhor e agradeço demais a ajuda dos irmãos nas orações, nas transmissões dos cultos, que são muito edificantes. Deus tem grandemente abençoado todo aquele que escuta essa rádio. Deus abençoe. O nome do Senhor foi glorificado nesse milagre que Ele fez, que Jesus fez na minha vida. Um grande abraço, a paz do Senhor Jesus.
2: Olha aí, querido amigo ouvinte, milagre, milagres, só Jesus pode fazer. Olha aí a nossa irmã Neuma contando um milagre vivido, vivenciado através aí da campanha de guerra contra o mal. Ela estava atribuindo uma infecção urinária, estava achando que estava ali apenas com uma infecção urinária, mas já tinha aí evoluído para um cálculo renal, e esse cálculo veio ser expelido através do poder de Deus, através aí da vida do pastor Kleber na campanha de guerra contra o mal. Você, querido ouvinte, pode ser mais um, assim como a nossa irmã Neuma, a estar contando aí o seu milagre, a estar contando aí o seu testemunho. É, venha cultuar conosco, venha buscar a Deus conosco, Avenida do Estado, 4568, é isso mesmo, Avenida do Estado, 4568, no coração de São Paulo, é isso mesmo, querido ouvinte, no coração de São Paulo, com entrada aí para veículos e pedestre pela Avenida Prefeito Passos, número 10, vem buscar ao Senhor, vem se encher da presença de Deus. Hoje é o dia onde o Esquadrão da Libertação, os servos de Deus ali orando por cura, por libertações, e o Senhor operando milagre. Temos aí a opção de 5 cultos nesse dia de hoje. 7 horas da manhã já inicia-se o primeiro culto. Às 9 horas, pastor Rivair Silva pregando a palavra. 11h30, estará um pastor, um servo de Deus, pregando a palavra. Às 15 horas, pastor Kleber de Oliveira pregando a palavra, e também às 19 horas. Você tem aí a opção para vir adorar ao Senhor, para vir buscar a face do Todo-Poderoso. Quem sabe hoje mesmo não é o dia do seu milagre, não é o dia da sua vitória. Venha buscar ao Senhor, venha buscar a face do Todo-Poderoso. Querido amigo ouvinte, você que está aí no ponto de ônibus, saindo para trabalhar no transporte público, fique conosco, estaremos juntos até às 5 horas da manhã. Eu sou seu amigo em Cristo, presbítero Israel Martins, e nós vamos junto até às 5 horas da manhã. Agora nós vamos com o projeto Eu e Mais Um, a nossa irmã Débora Miranda, pregando como tema Discípulo e a Missão de Discipular.
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4: É muito bom estar com vocês em mais um dia, em mais uma audição do Espaço Eu e Mais Um, que é um projeto de discipulado da nossa igreja Deus é Amor. Você que é crente, você é membro do corpo de Cristo, já está discipulando? Não! Olha o que diz Mateus 28:19. Ide e fazei discípulos de todas as nações. São duas ordenanças que devem ser obedecidas. É somente para vocês pensarem. Estamos ainda nesta série sobre o discípulo e também a missão de discipular. Nós estamos falando aqui como fazer com que o novo convertido se sinta aceito, o que compartilhar com ele, o que ensinar a ele. Então hoje eu queria falar sobre esse tema: o que ensinar ao novo convertido? Eu creio que você precisa ensinar o que você já aprendeu. E o novo convertido é como um bebê recém-nascido. O que ele precisa, um recém-nascido? De cuidados especiais, de um bom pediatra, de um pai espiritual, para que ele possa se alimentar do leite racional, um leite não falsificado, e crescer na graça e no conhecimento de Deus através do ensino. O novo crente, ele necessita crescer em três dimensões: em conhecimento bíblico, em qualidade de vida espiritual e em serviço para Deus e para a igreja. Lembram-se que, assim como vocês cresceram em conhecimento, em qualidade de vida e está crescendo em serviço, é nosso dever e privilégio fazer outros crescerem. O filho, através da qualidade do testemunho do seu pai, ele se apropria dos mesmos hábitos, não é? O filho começa a imitar o pai nas atitudes, aprende pelo exemplo e a cada dia que passa, começa a crescer em identidade com aquele de quem recebeu o ensinamento, não é? Agora você, como pai espiritual, você constrói vidas no poder do Espírito Santo. E é claro que você vai usar como alicerce a infalível e eficaz palavra de Deus. Vamos capacitar nossos filhos na fé, a serem vencedores nas provas e tentações da vida. Olha o que diz Filemão, no livro de Filemão 6. E rogo que, à medida que você partilha sua fé com outros, ela domine também a vida deles, quando virem a abundância de coisas boas que há em você, provenientes de Cristo Jesus. Que lindo isso, não é? Vejam que a sua meta de evangelização deve continuar até que o novo convertido, cada um deles, né, chegue a duplicar-se. Assim você vai garantir o ciclo de crescimento de sua igreja. Em primeiro lugar, vamos levar os novos convertidos a serem alunos assíduos da classe de batismos, não é? Ali na classe de batismos, nós temos aqui na nossa igreja uma apostila com 20 lições, as 20 doutrinas bíblicas essenciais, básicas, para que o novo convertido entenda, conheça. Por exemplo, ele não pode se batizar sem saber o que é o batismo nas águas. Ele não vai tomar a Santa Ceia sem saber o que é a Santa Ceia, não somente imitando os outros. Ah, eu vou lá, como que é o negócio lá? Qual que é o nome do culto lá? É Santa Ceia? Ah, Santa Ceia, como que eu faço? Não, nós temos que ensiná-los antes dele se batizar. É claro que pode acontecer o batismo já no meio tempo em que eles estejam ali, ainda no meio da apostila, mas que continue estudando, né? Isso é muito importante, abraçar, receber, envolver esses novos convertidos. E além de ter a escola bíblica ali, né, da classe de batismo, vocês estarem acompanhando. Isso não vai isentar vocês de acompanhar o novo convertido, não. Eles estão na escola bíblica, não precisa meu acompanhamento. Não. O acompanhamento, como eu disse para vocês, é trazer esta pessoa a se sentir pertencente àquela igreja, ela se sentir recebida, querida e aconchegada. Isso é muito importante, como eu disse para vocês. Muitos crentes não ficam, não permanecem numa igreja porque não se sentem aceitas, não são acolhidas, não sentem um ambiente propício para permanecer ali. Vamos continuar falando mais sobre esse tema na próxima edição. Se despede neste momento, irmã Débora Miranda, e até a próxima oportunidade, se Deus assim nos permitir. Até lá.
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1: Soberano Deus, eterno Pai, entramos, meu Deus, em Tua presença nesta manhã, Pai, para clamar por este amigo trabalhador, por este amigo vigilante, porteiro. Meu Deus, esse irmão que está desempregado, esta irmã que é mãe solo, meu Deus, cuida sozinha dos filhos. Ah, meu Deus, abre essa porta para a tua filha, para o teu filho. Meu Deus, repreenda o migrador, o devorador. Olha esse irmão que já está no transporte, meu Deus, indo para uma entrevista de emprego. Senhor, repreenda o migrador, o devorador, meu Deus. Dá vitória para o teu servo. Dá vitória para a tua serva, meu Deus. Olha esta mulher que está na fila de transplante, está na fila para uma cirurgia, meu Deus. Esta mulher, meu Deus, que precisa de um milagre, que precisa, meu Deus, de uma providência dos altos céus, meu Deus. Entra nessa causa. Esta mulher, meu Deus, que tem batido na porta. Esta mulher, meu Deus, que tem buscado recursos, meu Pai. Tem buscado por um benefício, mas não tem conseguido. Tem, meu Deus, lutado, meu Deus, para conseguir esse benefício. Essa mulher, esse irmão, que tem todos os requisitos para receber esse benefício, para receber esta aposentadoria. Meu Deus, entra com a providência, meu Pai. Entra com milagre, meu Senhor. Meu Deus, eu apresento nesta hora de oração, meu Deus. Sim, Senhor. Meu Deus, os nossos irmãos que trabalham como autônomos, que trabalham como empreendedores, meu Deus, que precisam, meu Deus, de uma clientela para trabalhar. Meu Deus, repreendo o devorador, prepara clientes para o teu filho, para a tua filha, meu Deus. Ah, Senhor da Glória, olha esse amigo, pequeno empresário, médio empresário, grande empresário, que o Senhor venha entrar com providência, meu Deus. Ah, Senhor, dando estratégia, dando sabedoria, eu apresento em tuas mãos nesta hora de oração, meu Pai querido, esta pessoa que já foi até mesmo ameaçada de despejo desse apartamento, desta casa, meu Deus. Esta pessoa, sim, meu Senhor, que precisa honrar com seus compromissos, meu Pai. Prepara, meu Deus, um recurso para esta mulher, para esse irmão. Prepara, meu Deus, a providência. Eu lembro de Pedro chegando até o Senhor e dizendo: olha, Senhor, ainda hoje veio um soldado e me cobrou sobre o imposto a ser pago para Roma. E o Senhor falou para Pedro: Pedro, olha a imagem que está nesta moeda. E o Senhor falou: olha, Pedro, dai a César o que é de César e a Deus o que é de Deus. E deu uma palavra para ele, e a palavra que o Senhor deu foi: vai pescar. E quando tu tirar das águas aquele peixe terá em sua boca um estáter, um dinheiro, paga a tua dívida e a minha. Eu creio no Deus que abre porta aonde não há porta, o Deus da providência. Sim, meu Deus, prepara o recurso para esta irmã, para esse irmão, meu Deus. Revisita o celeiro desse ouvinte agora, esta pessoa que agora ora comigo está em lágrimas, porque não sabe, esta mulher que não sabe o que vai dar para os filhos, para eles tomarem um café da manhã, não sabe o que irá fazer no almoço. Senhor, Prepara, meu Deus, o recurso para esta irmã, para esse irmão, como tu fizeste com o profeta Elias. Sim, meu Deus, recebe nesta manhã o nosso clamor e a nossa oração como cheiro suave às tuas narinas. Amém. E graças a Deus. E

0: Glória a Deus, 4h46 na capital dos Bandeirantes. É isso mesmo, programação abençoada, madrugada do socorro de Deus. É isso mesmo, programação abençoada. E verdade, eu não estou sozinho, está comigo na técnica de som o nosso amigo em Cristo, irmão Felipe Lima, levando aí esta programação até o seu lar, até o seu receptor. É isso mesmo, e aqui ao meu lado, evangelista Caleb, juntamente comigo. E hoje é guerra contra o mal em todas as nossas igrejas pentecostais, Pentecostal Deus e Amor. E hoje ali na Avenida Mazei, 1183, onde estamos ali como pastor atual da sede setorial de Vila Mazei, eu mesmo, presbítero Israel Martins, nós estaremos ali às 14 horas, é isso mesmo, 14 horas, e também às 19 horas, 14 horas, e também às 19 horas. Sábado, agora, é aquela Confranorte, estaremos ali na Avenida Mazei com todo o campo da Zona Norte, Cachoeirinha, Jardim Peri, Vila Zilda. Estaremos ali levando a palavra de Deus. E domingo, é isso mesmo, domingo é aquele culto especial com jovens. Culto especial com jovens, estará conosco o nosso amigo evangelista Caleb, pregando a palavra do Senhor.
1: Glória a Deus, será um dia de edificação para a juventude, para a mocidade e todas as demais famílias. Inclusive, tem um irmão que pediu oração para ele e para a família dele, assim que puder apresentar, irmão Paulo, juntamente com a Mayara.
0: Com toda certeza, jovem Paulo, irmão Paulo, estaremos orando sim, clamando pela sua vida e o nome do Senhor sendo glorificado. Queridos ouvintes, nós vamos ficando por aqui, que Deus abençoe o seu lar, na comunicação, esteve com vocês, presbítero Israel Martins, na técnica de som, irmão Felipe Lima. Ao meu lado é o nosso irmão Caleb, coordenador do evangelismo ali da Zona Norte. E nós vamos ficar agora com o bloco de notícia, Saúde em Foco. Em seguida, seguimos aí com Culto no Lar com o pastor Lorival de Almeida. Fiquem na paz do Senhor Jesus.
2: 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Saúde mental. Como ajudar uma pessoa com depressão? Olha, a depressão é uma condição mental muito séria que afeta milhões de pessoas no mundo todo. Então, ajudar quem está passando por essa doença exige empatia, paciência e compreensão. O primeiro passo é ouvir sem julgar. Muitas vezes a pessoa com depressão se sente isolada e incompreendida, e por isso é importante oferecer um espaço seguro para que ela se abra sem pressa de dar soluções ou minimizar o sofrimento. Uma outra maneira de ajudar é incentivar a pessoa a buscar tratamento profissional, como terapia ou acompanhamento médico. A depressão é uma doença tratável e um profissional pode oferecer as ferramentas necessárias para que a pessoa lide com os sintomas. No entanto, é essencial respeitar o tempo e os limites do outro. Forçar uma pessoa a procurar ajuda pode ter o efeito contrário. E por fim, também é importante cuidar da pessoa no cotidiano, ajudando com pequenas tarefas e mostrando que ela não está sozinha. Atividades simples como convidá-la para um passeio ou para uma conversa leve podem ajudar a quebrar o ciclo de isolamento que a depressão costuma gerar. No entanto, é necessário respeitar os sinais de quando a pessoa precisa de espaço. O apoio constante, sem pressões, aliado ao tratamento adequado, é a chave para ajudar alguém a superar essa condição, que é tão desafiadora. Crescimento infantil. Alimentação e sono de qualidade fazem a diferença. Garantir o crescimento saudável das crianças envolve atenção a diversos fatores essenciais. Alimentação, atividade física, controle de peso, qualidade de sono e acompanhamento médico. Durante essa fase de desenvolvimento, as crianças observam e imitam os exemplos que vivem dentro de casa, o que torna fundamental que os pais cultivem bons hábitos, principalmente em relação à alimentação, para promover uma saúde adequada e um crescimento pleno. Fatores como boa alimentação, a prática de atividade física, o controle do peso e sono adequado desempenham papéis decisivos no crescimento das crianças. A desnutrição pode resultar em baixa estatura, enquanto a obesidade pode prejudicar o desenvolvimento. Além disso, a privação de sono afeta negativamente o crescimento, pois é durante o sono noturno que ocorre a maior produção do hormônio do crescimento. A orientação médica é fundamental para monitorar o desenvolvimento da criança. Exames feitos pelo pediatra, como radiografias das mãos e punhos, ajudam a verificar se a criança está dentro das expectativas de estatura para a idade e identificar possíveis problemas de crescimento.
3: Quatro horas e 53 minutos.

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3: A paz do Senhor Jesus, meus irmãos. Quando falamos sobre os fundamentos de fé da nossa igreja, muitas pessoas imaginam que estamos tratando apenas de um conjunto de regras ou de um documento oficial. Mas, na verdade, os fundamentos de fé são as convicções que sustentam tudo aquilo em que nós cremos. Eles representam os princípios essenciais da nossa fé. São verdades que também orientam a nossa maneira de pensar, de viver, de nos relacionarmos com Deus e com o próximo. Portanto, a Igreja Pentecostal Deus e Amor declara, por meio do seu conselho deliberativo e de sua diretoria executiva, que crê na Bíblia Sagrada, a palavra de Deus, como única regra de fé e prática. Isto significa que tudo aquilo que cremos, ensinamos e vivemos deve estar fundamentado nas Escrituras. A Bíblia não é apenas um livro para ser consultado em momentos difíceis. Ela é a nossa referência diária. É nela que encontramos direção, correção, sabedoria, esperança para enfrentar os desafios da vida. Utilizar os fundamentos de fé no cotidiano é permitir que aquilo em que cremos transforme a maneira como trabalhamos, tratamos a nossa família, nos relacionamos com as pessoas e enfrentamos cada situação da vida. Porque a verdadeira fé não se limita ao templo, ela se revela nas atitudes, nas escolhas e no testemunho diário. Por isso, mais do que conhecer os fundamentos de fé, somos chamados a vivê-los. E se você deseja conhecer todos os fundamentos, acesse o nosso site ipda.com.br e faça o download do arquivo completo. Que Deus abençoe a todos.

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2: Abram as suas Bíblias, queridos irmãos.
3: Open your holy Bibles, dear brothers.
2: No capítulo 24 de São Mateus.
3: The Gospel of Matthew, chapter 24.
2: O sermão continua.
3: The sermon continues.
2: Exortação à vigilância.
3: The exhortation to vigilance.
2: Capítulo 36, nós vamos andando aqui. Alegrai-vos sempre no Senhor, outra vez digo, alegrai-vos. Louvado seja Deus.
3: Glory to the Lord.
2: São Mateus, capítulo 24.
3: Matthew, chapter 24.
2: Porém, daquele dia, ora, ninguém sabe.
3: But about the day and hour, no one knows.
2: Nem os anjos do céu, nem o Filho de Deus, ou seja, nem o Filho, mas not, unicamente meu Pai.
3: Not even the angels in heaven, nor the Son, but only the Father.
2: E como foi nos dias de Noé, assim será também a vinda do Filho do Homem.
3: As it was in the days of Noah, so will it be at the coming of the Son of Man.
2: Porque assim como nos dias anteriores ao dilúvio.
3: For in the days before the flood.
2: Comiam, bebiam, casavam e davam-se em casamento.
3: People were eating and drinking, marrying and giving in marriage.
2: Até o dia em que Noé entrou na arca.
3: Up to the day Noah entered the ark.
2: E não o perceberam até que veio o dilúvio.
3: And they knew nothing about what would happen until the flood came.
2: E os levou a todos.
3: And took them all away.
2: Assim também será a vinda do Filho do Homem.
3: That is how it will be at the coming of the Son of Man.
2: Estão dois, pois no campo será levado um e o outro deixado.
3: Two men will be in the field, one will be taken and the other left.
2: Dois moendo no moinho será levado um e deixado o outro.
3: Two women will be grinding with a handmill, one will be taken, the other left.
2: Estejai, pois, vigilantes, porque não sabeis a hora que há de vir o vosso Senhor.
3: Therefore keep watch, because you do not know what day or the Lord will come.
2: Mas considerai. Se o pai de família soubesse a que vigília da noite havia de vir, o ladrão...
3: If the father knew when the night thief was coming,
2: vigiaria e não deixaria minar a sua casa.
3: He would kept watch and not have left his house broken into.
2: Por isso estai vós apercebidos também.
3: So you also must be ready.
2: Porque o Filho do Homem há de vir à hora em que não penseis.
3: Because the Son of Man will come at the hour when you do not expect him.
2: Antes de nós nos assentarmos, eu quero ver o sorrisão. Hora do sorrisão. Todo mundo sorrisão. É? Todo mundo sorrindo, nós estamos felizes pela oportunidade. Saúde a pessoa que está ao seu lado e diga a ela que bom é ver você na casa de Deus, que bom que você veio. Muito obrigado pela sua presença. Saúde o visitante e diga a ele, é um prazer recebê-lo na casa de Deus, que Deus te abençoe, desfrute as bênçãos de Deus. Muito obrigado, queridos, tome os seus assentos em nome de Jesus Cristo.
3: Please take your seats in the name of Jesus Christ.
2: Louvado seja Deus, aleluia.
3: Glory to God, hallelujah.
2: O que nós estamos falando, meus irmãos?
3: What we are talking about, brothers.
2: Nós acabamos de ler é de extrema importância.
3: We just read is extremely important.
2: Nós estamos falando a respeito do que eu entendo ser o arrebatamento silencioso, invisível e rápido da igreja.
3: What I understand is the rapture which will be silent and fast of the church.
2: Nós estamos falando a respeito do desaparecimento da igreja,
3: the vanishing of the church,
2: e o aparecimento de uma tribulação como nunca houve na face da terra.
3: And the coming of a great tribulation has never been foreseen on earth.
2: E é interessante, meus irmãos, nós verificarmos que o próprio Jesus traça um paralelo com Noé.

0: And Jesus himself compares this time as the time of Noah.
1: Mas estamos falando a respeito
0: We are talking about
1: do que aconteceu há aproximadamente 6 mil anos atrás.
0: What happened approximately 6,000 years ago.
1: E eu entendo, meus irmãos, que essa palavra nos dá autoridade de repeti-la, porque foi o Senhor Jesus quem a falou.
0: And we understand we have the authority to say this because it was Jesus who said it.
1: Assim como foi nos dias de Noé.
0: As it was in the days of Noah.
1: Vamos dizer a vocês, a Bíblia Sagrada, ela não começa com argumentações filosóficas a respeito de Deus. Ela começa com Deus, não é verdade?
0: The Bible begins with God.
1: A Bíblia Sagrada nos fala, meus irmãos.
0: The Bible tells us, dear brothers.
1: Eu estou até com a minha Bíblia aberta no livro de Gênesis, o início de tudo.
0: I even have my Bible open in Genesis, the beginning of everything.
1: No princípio criou Deus o céu e a terra, criou tudo.
0: God created everything.
1: No versículo 26 nós vemos a criação do homem.
0: On verse 26 we see the creation of man.
1: E a Bíblia Sagrada diz: "Façamos o homem à nossa imagem, conforme a nossa semelhança."
0: And the Bible tells us man was made in the image of God.
1: Para que ele seja dominador sobre todas as coisas.
0: So that he would rule over all things.
1: E nós vemos, meus irmãos, também a criação da mulher, a queda, a tentação.
0: We see the fall of man, the temptation.
1: Mas não passaram muitos capítulos na Bíblia.
0: And not many chapters go by in the Bible.
1: Embora eu entenda que muitos anos se passaram.
0: Although I understand that many years went by.
1: No capítulo 5, versículo 3.
0: Actually, chapter 5, verse 3.
1: A Bíblia Sagrada já coloca o homem.
0: The Bible already puts man.
1: À semelhança de Adão.
0: To the resemblance of Adam.
1: E Adão viveu 130 anos, gerou um filho à sua semelhança.
0: Adam lived 130 years old and had a son.
1: E isso representa para mim, deve representar para todos nós uma grande mudança na questão daquilo que Deus criou.
0: And this represents a great change in what God created.
1: No princípio Deus criou o homem e disse: "Feito ele a nossa imagem e semelhança."
0: In the beginning God created man to his image.
1: E de repente, meus irmãos, com o passar do tempo,
0: and all of a sudden with time going by,
1: os filhos de Adão estavam sendo criados e relacionados conforme a sua própria semelhança.
0: The sons of Adam began to be in his own image.
1: Homens é que somos, pessoas é que somos.
0: We are men, we are people.
1: Nós não somos mais do que isso.
0: We are no more than that.
1: Tem pessoas que querem fazer questão de dizer e parecer serem super-homens.
0: Some people want to seem like they are superhumans.
1: Algumas pessoas querem parecer ser, usando máscaras, santarrões que não são.
0: Many people wear masks as if they were saints that they are not.
1: E alguns, se não fosse a Bíblia, já estariam se colocando como anjos, arcanjos e alguns até como querubins.
0: And if not for the Bible, many people would claim themselves to be angels.
1: Nós vemos esse orgulho e essa arrogância no próprio caráter até daqueles que pregam a palavra de Deus.
0: We see this pride in the character of even those who preach the word of God.
1: Infelizmente, muitas pessoas querem títulos para se sobrepor sobre as outras pessoas.
0: Unfortunately, many people want to be more than other people.
1: Para parecerem serem melhores do que realmente são.
0: To seem to be better than they actually are.
1: Mas é totalmente contraditório ao que a Bíblia Sagrada nos fala.
0: But it is completely contradictory to what the Bible tells us.
1: Aumenta-se a iniquidade, mais distanciado fica o homem de Deus.
0: The more iniquities happen, the more distance from God man is.
1: E mais ele precisa da misericórdia de Deus.
0: The more he needs the mercy of God.
1: E mais ele vai se parecendo realmente ao homem, aos seus ancestrais, enfim.
0: And the more he seems like his ancestors.
1: De qualquer forma, a Bíblia Sagrada fala.
0: The Bible tells us.
1: Que assim como foi nos dias de Noé.
0: That is in the days of Noah.
1: E como foram os dias de Noé?
0: And how were the days of Noah?
1: Olha, meus irmãos, os dias de Noé foram dias muito interessantes.
0: The days of Noah were very interesting days.
1: E mais do que nunca nós podemos relacionar a nossa época com os dias de Noé.
0: And more than ever we can relate to our times as the days of Noah.
1: No capítulo 6, no capítulo 5 de Gênesis, se a Bíblia fala a respeito do homem se parecer mais a Adão do que com Deus.
0: In chapter 5 of Genesis, the Bible tells us of men being more like Adam than God.
1: No capítulo 6 de Gênesis, a Bíblia Sagrada nos fala a respeito já da corrupção geral do gênero humano.
0: In chapter 6, we see the complete corruption of the human beings.
1: Com raríssimas exceções.
0: With very rare exceptions.
1: Por exemplo, nessa geração de Noé.
0: For example, in the generation of Noah.
1: Noé era um descendente de Enoque e ele permanecia fiel a Deus. Certamente havia ouvido falar de Deus junto à sua família.
0: Noah was obedient to God for he had heard of his word.
1: Agora observe vocês no capítulo 6, logo o título, capítulo 6 de Gênesis.
0: But on chapter 6 of Genesis we see.
1: Corrupção geral do gênero humano.
0: The whole corruption of the human beings.
1: Eu não sei se vocês conseguem perceber, meus irmãos, a corrupção geral e mais do que geral que nós estamos vivendo em nossos dias.
0: I don't know if many people perceive the whole corruption around the whole people in these days.
1: Infelizmente, nós podemos dizer que mesmo depois da cruz de Cristo,
0: unfortunately, we can say that even after the cross of Christ,
1: mesmo depois de Cristo ter morrido na cruz do Calvário,
0: even after he has died on the cross of Calvary,
1: e nós vivermos e termos acesso às boas novas,
0: and we have access to the good news,
1: nós temos com facilidade uma regra de conduta às nossas mãos.
0: We have a very easy conduct to our hands.
1: A Bíblia Sagrada.
0: The Bible.
1: Eu posso dizer a vocês que a corrupção geral do gênero humano, de todos os homens, continua, e infelizmente, mesmo com a Bíblia na mão, tem alcançado até o seio da igreja.
0: Even with the Bible at our hands, we have a whole corruption of the whole human being.
1: São verdades que muitas pessoas não gostam de ouvir, mas se fazem necessárias.
0: These are truths that many people don't like to hear, but they are necessary.
1: É preciso nós abrirmos os olhos e nos alimentarmos da verdade, gostarmos da verdade e prestarmos a atenção nas coisas que estão acontecendo.
0: We need to open our eyes and pay attention to the truth to what is happening.
1: Porque se isso não acontecer, nós não teremos o discernimento de Deus para saber realmente o caminho que leva à vida eterna.
0: For if you don't do this, we will not have the path of the Lord that leads to eternal life.
1: Nós nunca vimos uma geração tão profana como a nossa.
0: We have never seen such a profane generation as ours.
1: E eu digo a vocês, meus irmãos, os pecadores do tempo de Noé eram meros amadores perto do profissionalismo em pecar que temos em nossos dias.
0: And I tell you that the people who were sinning in the days of Noah were not compared to these days.
1: Mas nós temos similaridades naquilo que Jesus falou no capítulo 24 de São Mateus.
0: We have similarities, as Jesus said in verse 24, chapter 24 of Saint Matthew.
1: Vocês perceberam que eu voltei para o livro de Gênesis, não é?
0: You noticed that I returned to the book of Genesis.
1: No capítulo 6, versículo 3.
0: On chapter 6, verse 3.
1: Nós vemos o declínio espiritual de uma geração.
0: We see the spiritual decline of a whole generation.
1: Então o Senhor disse:
0: so the Lord said,
1: não contenderá o meu espírito para sempre com o homem.
0: My spirit will not remain forever with men.
1: Porque ele também é carne.
0: For he is also flesh.
1: Porém os seus dias serão 120 anos.
0: But their days will be reduced to 120 years.
1: Isso parece sem significado algum, mas tem um significado muito grande.
0: It has a very great meaning.
1: Porque 120 anos era exatamente o tempo que Noé levaria para construir a arca.
0: Because 120 years would be exactly the time Noah would take to build the ark.
1: Ou seja, Deus tinha um plano de resgate para uma geração perversa.
0: God had a rescue plan for a perverse generation.
1: E nos tempos de Noé, Deus estipulou o tempo de oportunidade que esse povo teria.
0: And in the days of Noah, he stipulated a time of opportunity for these people.
1: E Deus decretou 120 anos e não mais do que 120 anos.
0: And God gave him 120 years and no more than that.
1: Esse povo, próprio Deus declarou, vive um declínio espiritual sem precedentes.
0: These people lived a spiritual decline without before.
1: Mas eu dou 120 anos para esse povo se arrepender.
0: But I give them 120 years for their repentance.
1: E digo isso porque muitas pessoas são capazes de dizer: imagine vocês um Deus bondoso que deixa crianças morrerem afogadas.
0: And I say this because many people claim that God is not good for allowing children to die if drowned.
1: Eu quero dizer a vocês que Deus deu e Deus continua dando oportunidade para essa geração decaída espiritualmente.
0: God continues to give opportunity to a declined generation.
1: Havia um grande dilema social naquele tempo, meus irmãos.
0: There was a great social dilemma at those times, dear brothers.
1: E nós podemos ver isso desde o versículo 1 do capítulo 6, poderíamos ir até o versículo 11.
0: And we can see this from the first to the 11th verse on chapter 6.
1: Havia um crescimento a nível de população, muita gente.
0: There was many people and it kept growing.
1: Assim como nós vemos em nossos dias hoje.
0: As we see today.
1: Então nós já vimos que a similaridade dos tempos de Noé, havia um declínio espiritual. E a similaridade dos tempos de Noé, nós vemos essa questão social do crescimento da população que nós chamamos de explosão demográfica.
0: And we see two similarities, the spiritual decline and the demographic explosion.
1: Era muita gente para aquele tempo.
0: There were too many people at those times.
1: Havia uma multiplicação, meus irmãos, também das questões do conhecimento do ser humano.
0: There was also a multiplication of the knowledge of men.
1: Vocês já viram alguma geração que contesta tanta coisa que a Bíblia fala como a geração do século 21?
0: Have you ever seen a generation that contests so many things of God as this 21st generation?
1: Parece que nós estamos formando experts.
0: It seems that we are forming experts.
1: Em combater a palavra de Deus.
0: In combating the word of God.
1: Pessoas que se arvoram como sábias e entendidas.
0: People that believe they are wise and known.
1: Que dentro do seu conhecimento, da sua filosofia,
0: that within their knowledge and philosophy,
1: desafiam a palavra de Deus.
0: They challenge the word of God.
1: Desafiam coisas que nós julgávamos por tanto tempo serem tão lógicas.
0: They challenge things that we seem so long that seem so logic.
1: Nós nunca vimos uma geração se arvorar contra Deus como nós estamos vendo em nossos dias.
0: We've never seen such a generation that goes against God as in these days.
1: São pessoas que com o seu mero conhecimento querem combater o Criador do mundo e de todas as coisas.
0: People with their small knowledge want to combat the Creator of all things.
1: Aliás, querem tirar dele o título de Criador.
0: Actually, they want to take away the title of Creator.
1: Querem tirar dele o título do Criador do homem, aquele que fez o ser humano.
0: They want to discredit He who made men.
1: Querem trazer a ele realmente uma situação de descrédito total.
0: They want to bring a whole situation of discredit.
1: Para poderem viver as suas vidas da maneira que entendem melhor.
0: To live their lives in the way that
1: e na direção que apontam os seus narizes.
0: In the direction that their noses point.
1: Nós nunca vimos tanta oposição.
0: We've never seen such opposition.
1: Nós nunca vimos o mundo concordar tanto com o diabo.
0: We've never seen the world agree so much with the devil.
1: Como nós estamos vendo em nossos dias.
0: As we see these days.
1: Cria-se uma cristofobia.
0: There's a Christophobia.
1: Uma evangelicofobia.
0: Gospelphobia.
1: É, cria-se e a título dessa criação ainda dizem que somos nós os criadores das fobias e os criadores dos preconceitos.
0: And many people even say that Christians are the creators of phobias and preconcepts.
1: A verdade, meus irmãos, é que para vivermos os preceitos de Deus,
0: the truth is that to live the precepts of God,
1: estamos sendo acusados de serem preconceituosos.
0: We're being accused of being preconceptuous.
1: E a sociedade tem se levantado de uma forma sutil, parecendo ser inteligente.
0: And society has raised themselves seeming like they are smart.
1: Buscando pessoas de influência no planeta inteiro.
0: Seeking people of influence around the world.
1: Buscando os fazedores de opinião.
0: Seeking opinion makers.
1: Para aos pouquinhos irem minando aquilo que Deus tem nos orientado.
0: To destroy that which God has instructed
1: us. É a corrupção geral do planeta, do gênero humano.
0: Is the whole generation corrupt by the human beings.
1: É um dos grandes sinais que nós entendemos estar acontecendo em relação ao arrebatamento da igreja.
0: It's one of the greatest signs that points to the rapture of the church.
1: É a depravação total.
0: It's the depravity all around.
1: É a ou seja, é também a multiplicação completa da ciência.
0: It is the multiplication of science.
1: Em Gênesis, no capítulo 4, versículo 20 para frente, nós vemos a criação de tantas coisas tecnológicas.
0: In chapter 4, verse 20 of Genesis, we see the creation of so many technological things.
1: Nós vemos o conhecimento do homem crescendo.
0: We see the knowledge of men growing.
1: Os descendentes de Caim eram criadores de artes.
0: The descendants of Cain were
1: da ciência e também de cultura.
0: Were creators of art, science and culture.
1: Todo esse povo pré-diluviano.
0: And all these people before the flood.
1: Os descendentes de Caim ensinaram os povos a viverem também nas cidades.
0: The descendants of Cain also taught people to live in the cities.
1: Criando aquilo que nós chamamos de a sociedade urbana.
0: Creating that which we call the urban society.
1: Tudo isso é importante, meus irmãos.
0: And all this is important, dear brothers.
1: Nós nunca vimos tanto pouca gente no campo como estamos vendo hoje.
0: Because we've never seen so few people in the fields as we see today.
1: E é estranho porque quanto mais aumenta a violência nas cidades.
0: And it's weird because the more violence grows in the cities.
1: Parece que as pessoas encontram menos possibilidade de viver no campo, de viver nos sítios, de viver nas fazendas, de viver, enfim, locais que parecem ser mais tranquilos.
0: People live less and less in the fields and the farms, places that are more peaceful.
1: A Bíblia fala que houve uma extensão daquilo que se chama hoje a extensão da pecuária, a extensão da criação.
0: And the Bible tells us that they were growing the creation of animals.
1: Eu poderia dizer que começou uma verdadeira revolução em tudo que nós chamaríamos de modernismo para aquele tempo.
0: And everything began to be a little more modern at those times.
1: Mas meus irmãos, a Bíblia Sagrada nos diz que Deus estava olhando tudo isso.
0: But the Bible tells us that God saw all this.
1: E no capítulo 6, versículo 6, a Bíblia fala que Deus se arrependeu de ter feito o homem sobre a terra.
0: In chapter 6, verse 6, God repented of having created man over the earth.
1: E pesou-lhe em seu coração.
0: And this burdened his heart.
1: E disse Deus, destruirei de sobre a face da terra o homem que criei.
0: And God said, I will destroy man over the face of the earth.
1: E destruirei também todo o animal, todo o réptil, a ave do céu, porque me arrependo de os haver feito.
0: And God also determined to destroy all animals for having repented of creation.
1: O mais impressionante, meus irmãos, de toda a situação dos tempos de Noé era a violência que estava acontecendo na face da terra.
0: The most impressive of those times was the violence that was happening on the face of the earth.
1: Por duas vezes Deus se dirigiu a Noé e reclamou a Noé, eu não aguento mais essa violência.
0: For two times God directed his word to Noah regarding the violence.
1: Uma delas está no versículo 11.
0: We see the first one on verse 11.
1: A Bíblia Sagrada nos diz que a terra estava corrompida perante a face do Senhor e encheu-se a terra de violência.
0: The Bible tells us that the face of the earth was filled with violence.
1: E no versículo 13, a Bíblia Sagrada, ainda do capítulo 6, a Bíblia Sagrada diz que Deus está anunciando a Noé o fim de toda a carne.
0: And on verse 13, God announced to Noah the end of all flesh.
1: E diz o Senhor, porque a terra está cheia de violência.
0: The Bible tells us that God justified it as the world filled with violence.
1: Qual um dos maiores problemas que nós temos em nossos dias, meus irmãos?
0: What is one of the greatest problems we see in these days?
1: Um dos maiores problemas que nós temos na face da terra hoje chama-se violência.
0: One of the greatest problems we see on the earth these days is violence.
1: Você sai da sua casa e anda dois quarteirões, você sabe que você não está seguro.
0: You leave your house and you know that you are not safe.
1: Você anda dentro do seu carro, você sabe que você não está seguro.
0: You are inside your vehicle and you are not safe.
1: Você anda dentro do metrô, você sabe que você não está seguro.
0: You go on the subway and you know that you're not safe.
1: E foi nessa situação que Deus chegou para Noé e falou, olha Noé, eu vou estabelecer com você o meu pacto.
0: And it was in this situation that God made a pact with Noah.
1: Assim como Jesus estabelece com você também o pacto dele. Você ouve a palavra de Deus, você recebe o Senhor Jesus.
0: As Jesus determined his pact with us, as you hear the word of God and accept Jesus.
1: Você está aceitando um pacto com Deus e ser arrebatado no dia que o Senhor arrebatar a igreja.
0: You're accepting a pact with Jesus and God to be raptured on the day of the rapture.
1: Para que não venha sobre você as tribulações.
0: So the tribulations don't come upon you.
1: E para que não haja sobre você condenação.
0: So there will be no condemnation upon you.
1: A Bíblia fala não há condenação para os que estão em Cristo.
0: The Bible tells us there is no condemnation for those who are in Christ.
1: E a Bíblia faz pergunta, quem intentará acusação contra os ungidos do Senhor?
0: And the Bible asks even who will accuse those who are anointed by God.
1: E a Bíblia Sagrada mesmo responde, não tem como acusar você porque é Deus quem te justifica.
0: The Bible tells us there no one can condemn you because it is God who justifies you.
1: Não há condenação para os que estão em Cristo.
0: There is no condemnation for those who are in Christ.
1: Olha meus irmãos.
0: Look dear brothers.
1: Nós estamos contemplando todas as coisas que perfazem os dias antecedentes ao dilúvio.
0: We can see so much similarities as in the days before the flood.
1: A Bíblia Sagrada diz que Noé pregou 120 anos.
0: The Bible tells us that Noah preached 120 years.
1: Eu não posso dizer a vocês que Noé foi um pregador muito próspero.
0: I cannot say that he was much of a prosperous preacher.
1: Porque ele conseguiu ganhar somente a sua família.
0: Because he could only convince his own family.
1: Mas a Bíblia Sagrada nos fala, meus irmãos.
0: But the Bible tells us, dear brothers,
1: que ao final de 120 anos,
0: that the end of 120 years,
1: o Senhor Deus enviou o dilúvio sobre a terra.
0: The Lord God sent the flood upon the earth.
1: E eu quero que você imagine pessoas.
0: And I would like you to imagine people.
1: Que começaram a observar aquela chuvinha.
0: That started to observe that little rain.
1: De repente a chuva subiu meio metro.
0: And all of a sudden that rain raised the waters.
1: Perdão, as águas subiram meio metro.
0: The waters raised half a meter.
1: Até aí não havia uma preocupação muito grande.
0: And until then there was not much of a great worry.
1: Inundaçãozinha aqui e ali.
0: A little flood here and there.
1: Embora quem diga que até aquele tempo nunca havia chovido sobre a face da terra.
0: Although many people say that it had never rained upon the earth at those times.
1: A Bíblia não chega a dizer necessariamente isso.
0: The Bible doesn't necessarily say this.
1: Mas de qualquer maneira, meus irmãos,
0: but anyway, dear brothers,
1: subir numa mesa já não era mais a solução para aquela água.
0: There was no more solution for all that water.
1: E como se não bastasse,
0: and if that weren't enough,
1: não só caía água do céu, como começou a subir águas, ou as águas começaram a subir dos abismos das profundidades.
0: Not only did it rain, but also waters raised from the abysses.
1: De repente subir em cima do telhado da casa já não era mais solução.
0: All of a sudden going up to the roof of your house was no more a solution.
1: De repente subir na árvore mais alta já não tinha mais jeito também.
0: Perhaps you couldn't climb a tree to get rid of the flood.
1: E eu acredito que muitas pessoas começaram a ver a arca de Noé se levantar sobre as águas.
0: And many people started to begin to see the ark of Noah raise upon the waters.
1: E começaram essas pessoas então a ligar o fato das águas estarem subindo da arca, estar flutuando e a pregação de Noé.
0: And people started to remember the preaching of Noah.
1: Vocês sabiam, meus irmãos, eu tem dia que particularmente penso que eu estou pregando e jogando palavras no vazio.
0: Many times, dear brother, sometimes I'm preaching and I think that I'm talking by myself.
1: Às vezes eu estou pregando, penso que ninguém está recebendo a palavra que está sendo pregada.
0: Sometimes I believe that no one is receiving the word that is being preached.
1: E não sou só eu creio que todos os pregadores têm dia que têm esse tipo de sentimento.
0: I believe all preachers someday feel like this.
1: Por isso que nós temos que nos alimentar da palavra de Deus que diz que a palavra que sair da minha boca não voltará para mim vazia.
0: This is why we have to believe in the word of God that each word that is preached will not return to me empty.
1: Antes ela prosperará naquilo para que está sendo enviada.
0: Before it will prosper and why it is being sent.
1: Mas a verdade, meus irmãos, é que hoje nós estamos vendo
0: the truth is that today we see
1: a mesma situação de Noé.
0: The same situations as in the days of Noah.
1: As pessoas estão demorando demais para perceber.
0: People are taking a long time to perceive.
1: E é preciso perceber.
0: And we need to perceive.
1: Porque no capítulo 24 do versículo 36 para frente que nós lemos.
0: Because on chapter 24, verse 36 and on which we read.
1: A palavra-chave está no versículo 39 quando diz e não o perceberam.
0: The key word is on verse 39 when it says people did not know what would happen.
1: E no versículo 44 está dizendo que se o pai de família soubesse o dia que o ladrão viria.
0: And on verse 34 we see because if the son of man knew when the hour was coming.
1: Ele deveria estar então apercebido.
0: He should have been ready.
1: Por isso diz a palavra de Deus que nós devemos estar apercebidos.
0: So the word of God says that we need to keep watch.
1: E nós devemos perceber.
0: We need to perceive.
1: Nós devemos prestar atenção aos sinais.
0: We must pay attention to the signs.
1: Por mais que pareça que as pessoas estão indiferentes às nossas palavras.
0: For more it seems that people are indifferent to our words.
1: Devemos continuar pregando.
0: We must continue to preach.
1: Porque até a indiferença seria um sinal de que o arrebatamento da igreja se aproxima.
0: Because even indifference is a sign that the rapture of the church is near.
1: Prepara-te, igreja, porque a igreja está pronta para, ou seja, está prestes a ser arrebatada.
0: Be ready, church, because the rapture is near.
1: Hoje em dia nós observando a situação do nosso mundo, meus irmãos.
0: While noticing the situation of our world.
1: O que é que nós estamos vendo?
0: What do we see?
1: Uma verdadeira vergonha.
0: A true shame all around.
1: As nossas instituições estão corruptas e falidas.
0: Our institutions are corrupt and fallible.
1: Os nossos poderes constituídos não nos dão exemplo.
0: Our constitutional powers do not give us examples.
1: Na política nós sofremos e se formos olhar o exemplo de muitos políticos,
0: we suffer in politics.
1: Nós vamos nos corromper também.
0: And if we follow their examples, we also be corrupted.
1: Como eu disse a vocês, no âmbito religioso,
0: as I see, even in the religious realm,
1: o que deveria ser o mais puro de todos os segmentos do mundo,
0: should be the most pure of all segments all around the world.
1: Infelizmente nós vemos tantas pessoas, meus irmãos, que envergonham a palavra de Deus.
0: Unfortunately, we see so many people that give shame to the word of God.
1: Subversivos,
0: that are subversive,
1: falsos,
0: fake,
1: mentirosos,
0: liars,
1: enganosos,
0: cheaters,
1: trapaceiros,
0: are falling.
1: Tá assim, meus irmãos, tá assim.
0: It is full all around.
1: Gente ruim de coração.
0: Evil people in their hearts.
1: Que quando arrebanham a igreja como vocês estão arrebanhados aqui hoje,
0: that when they gather the church as you are gathered here today,
1: muitos, a única coisa que pensam é como fazer vocês vaziar o seu bolso.
0: Many people only think of how emptying your pockets.
1: Ladrões sem vergonhas, vagabundos.
0: Thieves without shame.
1: Que se colocam como ministros de Deus, mas são ministros do diabo.
0: They put themselves as ministers of God, but
1: abra os seus olhos, porque nós temos que perceber tudo isso, porque são sinais de que a igreja está pronta ou prestes para ser arrebatada.
0: Open your eyes because it is signs of the church being raptured.
1: Pessoas que estão cada vez mais cultivando e vivendo a cultura do que devemos levar vantagem em tudo.
0: People that continue to live a culture where they think they have to take advantage of everything.
1: Pessoas que deveriam estar dando testemunho a respeito de Deus.
0: People that should be giving testimony of God.
1: Vivem as suas vidas para passar a perna nos outros e arrancar vantagens.
0: Live their lives to take advantage of others.
1: É a violência que não chega a ser a violência física.
0: It is the violence that is not only physical.
1: Mas é uma das piores violências que existem.
0: It is one of the worst violence that exists.
1: É a violência que traz a sobrevivência às custas de matar as outras pessoas de fome.
0: It is the violence over people survive by killing.
1: Abra os seus olhos.
0: Open your eyes.
1: Abra os seus olhos. Jesus está voltando.
0: Open your eyes. Jesus is returning.
1: Jesus está voltando.
0: Jesus is coming.
1: É tanta gente trocando o púlpito pelo palanque.
0: So many people changing the pulpit for us.
1: Ao passo que deveriam estar trocando o palanque pelo púlpito.
0: They should be changing their stands for a pulpit.
1: Tanta gente que em detrimento de pregar a palavra de Deus.
0: So many people that instead of preaching the word of God.
1: Se tornam tão milionários que dá até vergonha de falar as cifras de suas contas bancárias.
0: Become huge millionaires that are ashamed to expose their bank accounts.
1: E muitos deles se colocam como pregadores da classe A.
0: And many people call themselves preachers of the first class.
1: Humilhando os irmãos que vivem nas comunidades ou os que vivem dos seus salários suados, mas honestos e abençoados.
0: Humiliating those who live by a honest salary.
1: Abra os seus olhos, Jesus está voltando.
0: Open your eyes, Jesus is coming.
1: Sem falar, meus irmãos, em pastores e em igrejas.
0: Not even by mentioning the pastors and churches.
1: Que acham que são eles os deuses.
0: That think they are God themselves.
1: Ou são eles os caminhos ou o caminho que conduz à vida eterna.
0: And claim to be the path to eternal life.
1: Se ele não está no culto, ele fala que o culto não vale.
0: And if he is not at the service, he disclaims the service.
1: Se não é ele que está pregando, ele acha que Deus não vai operar maravilhas.
0: If it is not he who is preaching, he doesn't think God will work.
1: Se não é ele que está transmitindo o culto ou falando pela televisão ou pela internet, nenhum outro serve, como se ele fosse o Deus. É o egocêntrico e Jesus ficando de lado.
0: And many people who are egocentric and leave Jesus to the side.
1: Abra os olhos, nós somos humildes, mas devemos ser vigilantes. Somos mansos, mas devemos ser prudentes.
0: Let us open our eyes and be prudent and vigilant.
1: Jesus está voltando.
0: Jesus is coming.
1: Eu sei, meus irmãos, que não necessariamente a igreja vai ser arrebatada hoje ou amanhã. Não importa, o que importa é que será arrebatada.
0: What matters is the church will be raptured.
1: Assim como foi nos dias de Noé.
0: As it was in the days of Noah.
1: Tudo, meus irmãos, está acontecendo.
0: Everything is happening, dear brothers.
1: Mais uma vez eu digo a vocês.
0: Once again I tell you all.
1: Infelizmente nós vivemos a sociedade do indiferentismo, ou seja, as pessoas estão indiferentes. Para entender melhor, as pessoas já não ligam mais, parece que enjoaram da palavra.
0: Unfortunately, everyone is indifferent. Many people have gotten sick of the word.
1: Em cada esquina tem uma igreja.
0: There's a church in every corner.
1: As igrejas proliferam mais do que botecos.
0: And churches grow more than bars.
1: Sei que alguém poderia dizer, é muito melhor ter igreja que boteco.
0: I know that many people say that it's better to have a church than a bar.
1: Eu não sei se eu posso concordar com isso.
0: And I'm not sure if I can agree with that.
1: Porque as igrejas às vezes não caminham na mesma direção.
0: Because many times churches don't walk in the same direction.
1: Embora digam que tenham o mesmo Deus.
0: Although many people say they have the same God.
1: Embora usem a mesma Bíblia.
0: Although they use the same Bible.
1: Devo dizer que nem sempre as direções são as mesmas.
0: I must say that not all the time the directions
1: are the
0: same.
1: Então não posso concordar que é melhor ter um monte de igreja brigando entre si.
0: So I cannot agree that there is better to have many churches to fight among itself.
1: Isso é uma vergonha.
0: And this is a shame.
1: O único que lucra com isso é o adversário.
0: The only one who profits of this is the adversary.
1: Que ri da cara dos brigões entre si.
0: That laughs at the face of those who fight
1: among
0: themselves.
1: Os divisores da obra de Deus.
0: The fighters of the work of God.
1: Satanás está rindo a gargalhadas e borbotões.
0: Satan is laughing at all of you.
1: Porque enquanto brigam entre si.
0: Because while people fight among themselves.
1: A arca está sendo construída e a chuva está começando a cair e ninguém percebe.
0: The ark is being built, the rain is falling down and no one notices it.
1: Você está entendendo o que eu estou dizendo?
0: You understand what I'm saying?
1: Você não precisa ser crente da igreja que eu sou.
0: You don't need to be a believer of my church.
1: Você precisa ser crente em Jesus Cristo, é isso que você precisa ser.
0: You need to be a believer in Jesus Christ.
1: Você não precisa de mim para ser salvo.
0: You don't need me to be saved.
1: E nenhum magrinho comedor de feijão.

0: You only need God in your life and the true word spoken with sincerity to your heart.
1: Mas que ninguém pense que pode tomar o lugar de Deus.
0: But no one can take the place of God.
1: Por mais que tenha conhecimento.
0: Even if he has knowledge.
1: Por mais que domine a ciência.
0: Even if he knows science.
1: Por mais que domine a tecnologia.
0: Even if he knows technology.
1: Por mais que haja progresso.
0: Even if there is progress.
1: Por mais que haja conhecimento.
0: Even if there is knowledge.
1: É de Deus que você precisa.
0: It is God whom you need.
1: É entender o sacrifício de Cristo na cruz do Calvário. É disso que você precisa.
0: To understand the sacrifice of Jesus Christ
1: é preciso parar com a bobagem. Jesus ama você e foi Ele quem morreu na cruz do Calvário pelos seus pecados. E Ele é quem vai arrebatar essa igreja.
0: It was Jesus that died on the cross for your sins and is He who will rapture the church.
1: E é com Ele que a igreja vai morar na glória lá no céu.
0: And it is with Him who the church will live in the glory.
1: Os seus olhos, porque os sinais estão se cumprindo.
0: Open your eyes, for the signs are here.
1: Há quem diga que Jesus não vai arrebatar a igreja nos próximos 300 anos.
0: Many people say that Jesus will not rapture the church for the next 300 years.
1: A Bíblia Sagrada diz que nem anjo nem o Filho de Deus sabem. Esses são maiores que anjos e maiores do que Cristo.
0: The Bible says not even angels or the Son knows the day or hour.
1: Esses morreram na cruz do Calvário três vezes.
0: Many people think that it was they who died on the cross.
1: São maiores do que o Senhor Jesus Cristo. Estão assim com Deus, olha.
0: Claim to be greater than Jesus Christ.
1: Como é que alguém pode falar uma coisa dessa?
0: How can anyone say such a thing?
1: Em cadeia nacional de televisão, de internet e de rádio.
0: On a worldwide broadcast.
1: Olha, meus irmãos, sinceramente, isso irrita qualquer pessoa que quer morar no céu.
0: And this gets on our nerves, anyone who wants to live in heaven.
1: Porque a pessoa que diz isso não entende que você não pode nem se vangloriar sobre o dia do amanhã, quanto mais daqui 300 anos.
0: Because we are instructed not to even be sure about tomorrow, matter less than 300 years.
1: Há de se entender que cada pessoa que o seu corpo cai, que morre, ela tem de ter um encontro, eu vou dizer, com a eternidade.
0: Each person that dies has an encounter with eternity.
1: Que crédito ou que responsabilidade tem a pessoa que tem a coragem de escancarar em cadeia nacional? Não, Jesus não vai voltar antes de 300 anos.
0: What responsibility has this person that claims that Jesus will not return in 300 years?
1: Trazendo ao povo um sentimento de relaxamento espiritual.
0: Bringing a spiritual decline over all people.
1: É o mesmo que dizer às pessoas, não, podem fazer, não, tranquilo, Jesus não vai voltar agora não. Vamos, sabe uma coisa? Vamos entrar na turma que viveu no tempo de Noé. Vamos entrar juntamente com os bagunceiros nos tempos de Noé.
0: These people are practically saying, let us live like the people who lived in the times of Noah.
1: Sabe o que eu acho interessante, meus irmãos?
0: You know what I find interesting, dear brothers?
1: A Bíblia Sagrada diz.
0: The Bible tells us.
1: No versículo 38 de São Mateus 24.
0: On verse 38 of Matthew 24.
1: Portanto, assim como nos dias anteriores ao dilúvio.
0: For the days before the flood.
1: Vejam vocês a indiferença à pregação de Noé.
0: Look at the indifference to the preaching of Noah.
1: Comiam, bebiam, não quer dizer que almoçavam e jantavam, meus irmãos.
0: People were eating and drinking.
1: Era só festa, era só balada, era só boate gospel, era só... Eu estou trazendo coisas que nós estamos vendo acontecer em nossos dias.
0: Bringing to the... Today, in these times, people are only partying.
1: Casavam-se, davam-se em casamento. Olha, o casamento é bíblico, então Deus está condenando o casamento? Não.
0: Marrying and giving in marriage.
1: Não, não, não. É a mesma coisa que estamos vendo no seio de muitas igrejas que já foram consideradas bíblicas.
0: It's the same thing that we are seeing in so many churches that consider themselves biblical.
1: O irmãozinho vai. A irmãzinha.
0: Someone goes.
1: Chegam lá na presença de Deus e das testemunhas dizem, prometemos ser fiel até a morte no nosso casamento.
0: They go before God and promise to be faithful and loyal till their death.
1: 6 meses depois.
0: 6 months later.
1: Não era isso que eu queria. Aí trocam de esposo, trocam de esposa.
0: They get divorced and change their spouses.
1: Aí vão e se casam de novo.
0: And go and marry someone else.
1: Recentemente um colocou na internet.
0: Recently someone put in the internet.
1: Olha, eu divorciei da minha esposa e estou indo para o meu terceiro casamento. Mas quem quiser casar com a ex-esposa minha, ela é gente boa, viu?
0: Someone declared that they got divorced and opened their way for someone to marry their
1: isso
0: ex-wife.
1: Isso chega a ser ridículo.
0: This goes to the merry of being ridiculous.
1: E o pior, meus irmãos, é que agora até pastores.
0: And now even pastors.
1: Desde o tempo que eu nasci basicamente na igreja, mas desde o tempo que eu era criancinha na igreja.
0: From the time that I was still a child in church.
1: Eu ouço sempre a mesma história.
0: I always hear the same thing.
1: É o pastor que tem a secretária.
0: The pastor who has the secretary.
1: E sempre está acontecendo a mesma história. O pastor deixa a esposa e casa com a secretária.
0: And the pastor leaves his wife and goes with the secretary.
1: Que autoridade tem esse pastor para falar com a sua família?
0: What authority does he have to speak to his family?
1: Que autoridade tem esse pastor para dar ensinamento familiar ou para aconselhar você no âmbito familiar?
0: What authority does this man have to say about family overall?
1: Nos tempos de Noé havia essa deturpação na questão do casamento, esse desrespeito à família.
0: In the times of Noah, there was this great disrespect towards the family.
1: Havia um tal de Lameque no capítulo 4, versículo 19 de Gênesis, que a Bíblia Sagrada que diz que foi o primeiro polígamo da história.
0: In chapter 4 of Genesis, we see the first polygamist of the whole history.
1: Porque esse um dia achou que uma esposa estava pouco, então resolveu ter duas.
0: Because he thought that one wife was too few and he had another.
1: Nós nunca vimos na história, meus irmãos, pelo menos sair nas informações do dia a dia.
0: We've never seen so much news in the daily lives.
1: Quanta grosseria sendo realizada por pessoas que deveriam estar apacentando o rebanho do Senhor.
0: How many people saying horrible things who were supposed to lead the flock of the Lord?
1: É o pastor de 66 anos que deixa a esposa e a família para se casar com uma de 23.
0: Pastor who is 66 years old who leaves his family to marry someone who is 23.
1: E alguns ainda fazem piada, tipo assim, não, ele trocou a mulher dele de 40 por duas de 20.
0: And some people even joke about this matter.
1: Isso não é engraçado, não.
0: And this is not funny.
1: E isso não é piada para ficar na boca de religiosos, não.
0: This is not a joking matter.
1: Isso é falta de vergonha na cara, da verdade não é, meus irmãos?
0: This is lack of shame.
1: As pessoas colocam isso em sites evangélicos e aos comentários de religiosos que deveriam estar preocupados em ganhar almas contando essas piadas sem graça.
0: And people tell these jokes instead of preaching the word of God.
1: Eu quero ver essas pessoas diante do Todo-Poderoso no julgamento do trono branco.
0: I want to see these people before the Lord in the white throne.
1: Eu quero ver essas pessoas diante do juízo final.
0: I want to see these people in the final judgment.
1: Porque é lá que estarão se não se arrependerem dos seus pecados.
0: Because that's where they will be if they don't repent of their sins.
1: Mas deixa eu voltar para os dias de Noé.
0: But let me return to the days of Noah.
1: Olha, meus irmãos.
0: Look, dear brothers.
1: A Bíblia Sagrada fala que
0: the Bible tells us
1: Noé entrou na arca.
0: That Noah entered the ark.
1: E ficou 7 dias dentro da arca.
0: And he remained 7 days in the ark.
1: Eram os 7 dias da última oportunidade para aquela geração.
0: These were 7 days of the last opportunity for that generation.
1: Por 7 dias Deus não mandou água alguma.
0: For 7 days God did not send one drop down.
1: E Jesus faz questão de falar isso.
0: And Jesus makes sure he says this.
1: Noé entrou na arca e a Bíblia fala que comiam, bebiam, casavam-se até o dia que entrou na arca.
0: Noah entered the ark until they were drinking and eating, marrying, giving into marriage.
1: E no versículo 39, e não o perceberam.
0: And on verse 39 it says they knew nothing about what would happen.
1: Noé entrou na arca e não perceberam.
0: Noah entered the ark and no one noticed.
1: Ninguém sentiu falta de Noé.
0: No one lacked the presence of Noah.
1: Ninguém sentiu falta da pregação de Noé.
0: No one lacked the preaching of Noah.
1: Quem liga para isso? Ninguém prestou atenção.
0: No one paid attention.
1: Até que a Bíblia Sagrada diz que veio o dilúvio e levou a todos.
0: The Bible says that the flood came and took them all away.
1: O ponto chave, perceba, abra os seus olhos.
0: The key point, perceive, open your eyes.
1: Eu não gosto muito de fazer isso, mas eu quero que você dê uma cutucada quem está do seu lado. Cutuca, vai, cutuca quem está do seu lado e fala, abra os olhos, perceba.
0: Warn the person next to you to
1: perceba o que está acontecendo.
0: Perceive what is happening today.
1: As profecias estão se cumprindo.
0: The prophecies are coming true.
1: A palavra de Deus está cumprida, melhor dizendo.
0: The word of God is coming true.
1: A igreja será arrebatada.
0: The church will be raptured.
1: Prepara o teu coração.
0: Prepare your heart.
1: Ouça a pregação.
0: Listen to this preaching.
1: Entra agora no grupo dos salvos.
0: Enter into the group of the saved.
1: De uma forma figurada eu digo, entra na arca.
0: In a figurative way I say, enter
1: the ark. Sacrifício já foi feito.
0: The sacrifice was already made.
1: A arca já foi construída.
0: The ark was already built.
1: O preço já foi pago.
0: The price has already been paid.
1: Jesus morreu pelos nossos pecados.
0: Jesus died for our sins.
1: Aceita Jesus.
0: Accept Jesus.
1: Registra-te para morar no céu.
0: And be ready to live in heaven.
1: Que o seu nome esteja no livro da vida.
0: May your name be in the book of life.
1: Faça concerto com Deus.
0: Get your life straight with God.
1: Abra os seus olhos e perceba.
0: Open your eyes and notice.
1: E fica percebido para o resto da sua vida.
0: And be ready for the rest of your life.
1: E assim você conservará a sua alma.
0: And this way you will conserve your soul.
1: E assim a sua alma terá salvação.
0: This way your soul will have salvation.
1: Essa é a palavra de Deus.
0: This is the word of God.
1: Se tem alguém na sua família que não quer prestar atenção,
0: if there's someone in your family who is not paying attention,
1: é assim mesmo, um será tomado, outro deixado no campo.
0: And this is how it will be. One, two will be in the field, one will be taken and the other one left.
1: No moinho, um será tomado, outro deixado.
0: In the grinding mill, one will be taken and the other one left behind.
1: Mas você persevera em vigilância.
0: But you remain in watching.
1: Nós não sabemos a hora que o Senhor Jesus virá.
0: We do not know the day or hour Jesus will return.
1: Alguns disseram que Jesus voltaria, arrebataria a igreja no ano 2000.
0: Many people said Jesus will return on the year 2000.
1: Não aconteceu.
0: But it did not happen.
1: Mas ele virá.
0: But he will return.
1: E arrebatará a sua igreja.
0: He will rapture his church.
1: E eu quero mais a estar com ele.
0: And I want to be with him.
1: Eu quero mais é que essa igreja suba.
0: I want this church to go up with Jesus.
1: Aceita Jesus.
0: Accept Jesus.
1: Viva uma vida de vigilância.
0: Live a life of watching.
1: Não ouça os preceitos do mundo.
0: Do not listen to this world.
1: E abra os olhos para perceber.
0: Open your eyes to notice.
1: Nós nunca vimos tanta sujeira como estamos vendo.
0: We have never seen so much filth as we see
1: nós
0: today.
1: Nunca vimos tanta falsidade como estamos vendo.
0: I've never seen so much fakeness today.
1: Nós nunca vimos tanto falso profeta como nós estamos vendo.
0: I've never seen so much false prophets as today.
1: Apega-te à palavra de Deus.
0: The word of God.
1: Apega-te à salvação que há em Cristo.
0: Cling to the salvation in Christ.
1: Viva para Deus e não fica ouvindo o que o mundo te fala.
0: Live for God and do not listen to this world.
1: Ninguém está nem aí para a sua vida cristã.
0: No one cares about your soul.
1: Ninguém está percebendo em você absolutamente nada.
0: No one can notice anything in you.
1: E vão demorar a perceber pelo menos algum tempo quando você desaparecer.
0: It will still be hard to notice when you vanish with God.
1: Porque assim foi com Noé.
0: For it was like this in the days of Noah.
1: E assim será como a igreja.
0: And it will be like this with the church.
1: Firmes e fortes em Cristo, vamos marchando para a glória.
0: Let us be strong with Christ and march towards the glory.
1: Reconcilia-te com Deus.
0: Return to God today.
1: Aceita Jesus Cristo como seu Salvador.
0: Accept Jesus Christ as your Savior.
1: Faz conserto com Deus na sua vida.
0: Get your life straight with God.
1: E seja vencedor e tenha esperança.
0: And be a winner to have hope.
1: É uma pena que muitos não perceberão.
0: It is a shame many people will not notice.
1: Mas que bom que você que está aqui já percebeu.
0: But it is great that those who are here have already perceived.
1: Que Deus abençoe você.
0: May God bless you all.
1: Fica de pé, igreja do Senhor, fica de pé.
0: Stand up, dear church.
1: Eu vou pedir a você que está aqui que não aceitou Jesus como seu Salvador. Perceba a salvação que Jesus está te oferecendo hoje.
0: Perceive the salvation that Jesus offers you today.
1: Você é desviado dos caminhos do Senhor, até quando você vai ouvir o homem e não vai ouvir a Deus?
0: Those who have gone astray from the path, when we will listen to God?
1: Vem aqui aceitar Jesus, vem aqui reconciliar-se com Deus. Sai do seu lugar e vem cá, vem.
0: Leave your place and come get your life straight with God.
1: Vem cá, isso é uma decisão sua, você ouviu a palavra de Deus. Presta atenção nela e perceba.
0: You have heard the word of God, pay attention and perceive.
1: Vem aqui aceitar Jesus para que a sua salvação esteja concretizada e formalizada.
0: Accept Jesus Christ so that your salvation will be complete.
1: Jesus já fez a parte dele.
0: Jesus has already done his part.
1: Agora você faz a sua. Sai do seu assento e venha como você está.
0: Now do your part and come as you are.
1: Deus está te chamando para a salvação.
0: God is calling you to salvation.
1: Vocês que querem morar no céu, saiam dos seus lugares e venham aqui receber Jesus Cristo como Salvador pessoal da sua alma.
0: If you want to live in heaven, receive Jesus as your Savior of your soul.
1: Isso não depende de homem, não.
0: This doesn't depend on men.
1: Isso depende de você. A parte de Deus, Deus já fez. A decisão é sua.
0: This depends upon you. It is your decision.
1: Alguém vai dizer, você não vai se decidir hoje?
0: Many people will say, will you not decide yourself today?
1: Lembre-se que quando você diz não, também é uma decisão.
0: Remember that by saying no, you are also taking a decision.
1: Quando você diz não para Deus, você está também tomando uma decisão.
0: When you say no to God, you're also making a decision.
1: E não dá para dizer que você está dizendo não para Deus, mas vai aceitar Deus operar na sua vida. Não é não.
0: If you are saying no, that is also a decision.
1: Se você diz não para a salvação, não para Deus viver na sua vida,
0: if you say no to God to live in your life,
1: como você pode dizer sim para o Senhor operar na minha vida, sendo que você diz não para Deus viver em você?
0: How can you say yes to the Lord's cure if you say no to his life in you?
1: Venham aqui à frente vocês que se apartaram dos caminhos do Senhor.
0: Come to the front, those who are far away from God.
1: Vocês que nunca se entregaram para Deus.
0: Also those who never accepted. trusted Jesus Christ.
1: Vocês que estão ouvindo também em casa,
0: and those who hear at home,
1: aceitem Jesus Cristo agora mesmo.
0: Accept Jesus Christ right now.
1: Jesus ama vocês.
0: Jesus loves you.
1: Essa é a pregação.
0: This is the preaching.
1: O profeta perguntava: quem deu crédito à nossa pregação?
0: The prophet asked, who gives credit to our preaching?
1: E a quem se manifestou o braço do Senhor?
0: And who manifested God's arms?
1: Você tem acreditado?
0: Have you believed?
1: Que o braço do Senhor tem se manifestado a você? Ah, isso tem.
0: That the Lord has acted towards you.
1: Ouça essa palavra, é a palavra de Deus para você.
0: Listen to this word, the word of God for
1: essa
0: you.
1: Essa palavra é a palavra de vida eterna.
0: This is the word of eternal life.
1: Olha, meus irmãos.
0: Look, dear brothers.
1: A palavra de Deus foi bem clara e simples.
0: The word of God was clear and simple.
1: Vamos orar por essas pessoas que estão aqui.
0: Let us pray for these people who are here.
1: Também pelos ouvintes que estão recebendo Jesus como Salvador lá em casa.
0: And also for those who are listening to this word at home.
1: A decisão é sua.
0: It is your decision.
1: É você quem toma a decisão.
0: It is you who makes your decision.
1: O trigo já cresceu.
0: The harvest has been cropped.
1: Cresceu e ninguém colheu.
0: And no one has cropped it.
1: O mundo está passando fome de Deus.
0: The world is starving of God.
1: Embora haja uma mesa abundante sendo oferecida.
0: Although there is an abundant table being offered.
1: Mas a decisão é sua.
0: But it is your decision.
1: É você quem decide sobre a sua vida.
0: It is you who decides on your life.
1: Que Deus está te chamando hoje. Ah, isso Deus está.
0: God is calling you today.
1: Está chamando você para a salvação.
0: He is calling you to salvation.
1: Para a esperança, para a tranquilidade.
0: To hope and tranquility.
1: Está chamando você para a vida eterna.
0: He is calling you to eternal life.
1: Se você quer, ainda dá tempo de você se entregar hoje, agora mesmo para o Senhor.
0: There is still time for you to deliver yourself to the Lord.
1: Nós oramos por essas pessoas que estão aqui. Querida igreja, obrigado pela paciência. Fique de pé mais uma vez.
0: Stand up once again, let us pray.
1: Você que fuma e quer deixar os cigarros.
0: Those who smoke and want to leave their smoking, throw away your cigarettes.
1: Você que usa drogas. Ah, mas eu não consigo me livrar das drogas. Joga a sua droga. Deus vai dar a você força.
0: Those who use drugs, throw away your drugs and God will give you the strength.
1: Qualquer tipo de vício, Deus vai libertar você.
0: Any type of addiction, God will deliver you.
1: Que Deus guarde a sua alma, que Deus guarde você.
0: May God keep your soul in you.
1: Oremos por essas pessoas.
0: Let us pray for these people.
1: Grande Deus, aqui estão essas pessoas na presença do Senhor. Vidas que se entregam a ti, Senhor. Vidas que reconciliam-se contigo. Também em casa, ó Deus, vidas que dão um passo na direção da salvação. Senhor, é Deus poderoso para guardar, para perdoar os pecados, para escrever o nome dessas pessoas no livro da vida. Senhor meu Deus, Senhor meu Pai, eu creio no Seu poder, eu creio na Sua graça. Eu creio que o Senhor está agindo nesses corações. O Senhor através da Sua palavra falou, essas vidas foram conquistadas. Agora, Senhor, eu sei que o Senhor vai limpando, sei que o Senhor vai guardando, sei que o Senhor vai protegendo, sei que o Senhor vai orientando. E essas vidas, tudo que pedimos ao Senhor é que o Senhor proporcione a elas a fortaleza que elas precisam. Que o Senhor proporcione a elas a vida que elas precisam. Senhor meu Deus, nós cremos no Senhor, nós cremos na força do Seu poder, no estender da Tua misericórdia. Fala, Senhor, a esses corações, fala, meu Deus, a essas vidas, ajudando-as, perdoando-as, escrevendo-as, Senhor, ou inscrevendo-as no livro dos salvos, para o dia da grande chamada. Em nome de Jesus Cristo, guarda, meu Deus, abençoa, em nome de Jesus Cristo, nosso Salvador. Amém, Senhor, amém. Queridos irmãos, nós estamos felizes com a presença de todos vocês. Então, simbolicamente, aquele abraço. Todo mundo dando um abraço em mim, eu vou dar um abraço em vocês também. Dá aquele abraço gostoso. Aquele abraço, dá mais um abraço. Vamos lá, aquele abraço gostoso. Receba o nosso abraço, receba o nosso carinho. Deus ama vocês e nós também amamos vocês. E a presença de vocês aqui é importante e nós louvamos a Deus por vocês estarem aqui. É um prazer falar de Deus para os vossos corações. Temos cultos aqui todos os dias. O santuário de oração é 24 horas aberto. Oração ininterruptamente para que Deus continue abençoando. E vocês são convidados para estarem sempre conosco. Obrigado vocês da nossa igreja. Vocês que são de outras igrejas. Vocês que são visitantes. Vocês que são católicos. Vocês, enfim, todos vocês. Muito obrigado pela presença de vocês. E bem-vindos de todo o coração. Amém? Digam comigo assim, queridos. Paz do Senhor Jesus, olha que multidão, mais uma vez, a paz do Senhor Jesus, mais uma vez, a paz do Senhor Jesus. Que Deus abençoe vocês, que o Espírito de Deus siga com vocês, que a bênção de Deus esteja sobre vós, que nada vos falte, que vocês tenham abundância de tudo. que ao clamar ao Senhor que haja resposta, que ao buscar a presença de Deus, que Deus esteja ouvindo e atento ao clamor de todos vocês. Vão com Deus, muito obrigado, ouvintes amados, também por vocês estarem acompanhando o nosso programa. Nós estivemos em mais uma transmissão diretamente da sede mundial, que está à Avenida do Estado, 4568, na Baixada do Glicério. Uma verdadeira multidão se fez presente, foi abençoada aqui no nosso templo sede. Aí onde você está na sua cidade, procure a Igreja Deus e Amor aí na sua cidade. Onde tem homens de Deus, certamente bênçãos de Deus estarão acontecendo. Você que está ouvindo na emissora aí, própria, local aí da sua cidade, procure a Igreja Deus e Amor aí. Os irmãos podem dar o endereço das suas igrejas aí. Aqui em São Paulo estamos em todos os bairros, estamos em todas as comunidades e com muito prazer estaremos servindo a todos vocês. Muito obrigado, irmãos da Igreja Deus e Amor, irmãos de outros ministérios, também as pessoas católicas, muito obrigado. Todos vocês que aqui estiveram e estão ainda conosco, vão com Deus, sejam guardados e abençoados em nome de Jesus Cristo.
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Senhor Jesus, eu, presbítero Iris Van Zaqueu, estaremos com você, ó, até às 7h30 de hoje. Para quê? Para transmitir esse programa maravilhoso que é bênção na minha vida, na sua vida, em nossas vidas. O programa Sertão Evangélico. Já quero dizer para você, meu irmão, minha irmã, sejam todos bem-vindos aqui ao Sertão Evangélico. Você que está pelo rádio Deus e Amor, pelo canal Direto com Deus em português, também em espanhol. Você que está sintonizado aí pelo YouTube, Facebook, Instagram. Vamos compartilhar a programação para maior número de pessoas serem alcançados pelo poder do Evangelho de Cristo. E sem muito convencer, sem muita conversa, vamos agora prosear com Deus e entregar o nosso dia nas mãos do Senhor. Senhor Jesus, Pai, neste momento estou aqui mais uma vez na Tua presença, meu Deus. Meu Deus, oh Papai amado, estamos aqui reunidos, oh Deus, neste lugar, no templo da glória de Deus. Meu Deus, estamos aqui, ó Deus, para orarmos, para orar pelos meus amados irmãos ouvintes, pelos meus amados irmãos internautas. Senhor, aqui estou eu, aqui estamos, ó Deus, mais uma vez. É, Senhor, pedindo a Ti perdão pelas nossas iniquidades, pecados, pelo que falamos, pelo que pensamos, ó Deus, por tudo aquilo que nós entristecemos o Seu Espírito Santo. Meu Deus, ó Deus de amor, ó Deus de poder, obrigado, Senhor, pelo privilégio, pelo o Senhor ter nos dado esse fôlego de vida. Meu Deus, obrigado pelo ar que respiramos, obrigado pelos amigos, pelos familiares, obrigado, ó Deus, por todas as bênçãos que o Senhor tem derramado sobre as nossas vidas. Meu amigo Espírito Santo, oh meu Deus, que o Senhor sempre esteja conosco, que nós não possamos perder essa comunhão, que nós não possamos, oh Deus, perder, oh Senhor, esse momento íntimo com o Senhor, e que possamos ser sensível ao Espírito Santo, e que possamos, oh Deus, ter os nossos ouvidos acravados para nós ouvirmos a Tua voz, e que nossos pés, oh meu Deus, possa sempre estar firmado na rocha que é o Senhor Jesus. Meu Deus, oramos agora em favor de todos os amados irmãos que estão sintonizados nesta programação. Aqueles que estão agora, neste exato momento, no campo, aqueles que estão trabalhando na feira, que estão, ó Deus, nas estradas, nas BRs, que estão conduzindo o seu carro, o seu veículo automotor, a sua bicicleta, a motocicleta. Meu Deus, quantas pessoas que neste exato momento estão na estrada. Oh, meu Deus, abençoa cada um deles. Os que estão na cidade também, trabalhando já no operacional, trabalhando no administrativo. Aqueles que estão, ó Deus, trabalhando já no seu comércio. Sim, Senhor, aos feirantes, os ambulantes, aqueles que estão trabalhando com vendas, meu Papai amado, abençoa cada um deles que já estão agora trabalhando, dando o seu melhor. E, meu Papai amado, eu peço a Ti neste exato momento em favor daqueles que estão indo para o trabalho. É, quantas pessoas agora já estão se preparando, já estão ali, ó Deus, vestindo as suas roupas, o seu fardamento, Papai amado, para ir para mais um dia de labuta da vida, ali para a lida, que o Senhor venha neste exato momento abençoar, conduzir, meu Deus, a sua ida. Oh, meu amado Espírito Santo de Deus, que o Senhor neste exato momento, o Senhor venha, oh, Pai amado, abençoar cada um deles. Abençoa esse homem do campo, a mulher do campo. Abençoa, Deus, essa criança que tanto neste exato momento já está até se preparando, sonhando, planejando, Deus, ir para até mesmo uma escola, a creche, ou para algum curso, Deus, que o Senhor venha dar cada dia sabedoria para essas crianças. Meu Deus, a igreja, Deus amor, está em clamor, está pedindo ao Senhor. A igreja, Deus amor, ela está nessa comunhão, oh Deus, oh meu Deus, com o Senhor todos os dias, porque ela acredita que o mesmo Deus que operou lá no passado, o mesmo Deus que operou lá naquela época, oh Deus, continua operando hoje. O Senhor ressuscitou e continua ressuscitando. O Senhor, Deus, curou o cego e continua, oh Deus, com o mesmo poder para curar o incerto.

mesmos. Oh, meu Deus, o Senhor não mudou e não mudará. O Senhor é imutável, meu Pai. Papai amado, que o Senhor possa levantar novos missionários. Levanta novos pastores, levanta, Senhor, novos obreiros na Tua casa, aqueles que não possam, Deus, se acobardar, sim, Senhor, aqueles que possam ouvir a Tua voz, e assim, quando abrirem as suas bocas, ó Deus, que eles possam dizer aquilo que o Senhor ordenar, aquilo que o Senhor mandar falar, que eles possam falar. Levanta novos homens e mulheres de Deus, levanta uma nova safra de obreiros, ó Deus, para invadir territórios inimigos, e que eles possam, sim, confrontar o pecado com o poder da palavra de Deus, que eles possam pregar, ó Deus, a Tua palavra, fora de tempo, dentro de tempo, na cidade, no campo, independentemente do lugar, que a Tua palavra sim possa ser pregada, Senhor. Oh, meu Deus, eu tenho certeza que este irmão ouvinte do programa, sim, o Senhor está chamando eles para que possam se posicionar e dizer: ó, é você que eu vou usar. E eles possam responder: eis-me aqui, envia-me a mim. Oh, aleluias, meu Deus, prepara novos obreiros, novas crianças, jovens, adolescentes, sim, Senhor, para ser cheios da Tua presença, ser cheios de Deus, que possam transbordar, ó Deus, no Teu azeite santo. Quantas pessoas que neste exato momento têm um desejo de ministrar a palavra de Deus, quantas pessoas que estão sintonizadas agora, têm dentro do seu coração já ali um chamado, a chama missionária ardente, oh, aleluias, que eles possam, Deus, todos os dias ser cheio de Deus, que todos os dias essa pessoa possa ter mais intimidade com o Senhor, que todos os dias este homem, esta mulher, eles possam, Deus, sim, se desviar dos pecados, desviar, seu Deus, das más conversas, e que eles possam, sim, todos os dias, ó Deus, ter mais intimidade com o Senhor. Oh, Papai amado, que o Senhor possa usar esta criança, sim, Senhor, use este adolescente. Usa, Senhor, conforme o Teu querer. Usa, Senhor, conforme ali, ó Deus, o Seu querer, sim, ó Pai. O Senhor tem um chamado para cada um de nós. O Senhor tem um chamado para cada um daqueles que o Senhor chama para a Tua casa, para a Tua obra, para esta batalha. Meu Deus, contempla agora essa pessoa que tem orado tanto, pedido ao Senhor tanto, esse renovo espiritual, porque já não consegue mais orar, já não consegue mais pedir ao Senhor, ele pede forças, ele pede ânimo para poder jejuar, para se consagrar-se ao Senhor. Essa pessoa que não tem mais forças, ó Deus, de chegar lá na igreja, no culto, e dobrar o joelho, e falar contigo, e sentir a Tua presença. Ele até dobra o joelho, mas não sente mais nada. Ele dobra os joelhos, ó Pai, mas ele se sente incômodo. 5 minutos, 2 minutos, parece que são 1 hora. Pai amado, dá mais comunhão com este homem, para esta mulher, e que eles venham receber uma injeção de ânimo, Deus, e que eles possam, Deus, sentir a Tua graça, sentir o Teu poder, sentir o Teu renovo. Oh, aleluia, meu Deus. Esse homem que antes pregava com unção, esta mulher que antes ela louvava o Senhor, cheio da Tua unção, cheio da Tua presença, ela sentia, sim, a intimidade com o Senhor. Ela sabia, sim, que durante a ministração do louvor, da palavra, o Senhor já estava curando, o Senhor já estava revelando, o Senhor já estava operando. E hoje, ó Pai, ela já não sabe mais, nem quer mais o que falar com o Senhor. E que nesta manhã eles possam ser renovados e possam voltar a ouvir, a ter intimidade. Eles possam, Deus, estar atenado a ouvir a Tua palavra, a Tua voz. Levanta novamente, ó Deus, sustenta nas Tuas mãos, sustenta, sim, Senhor, esse pastor, esse obreiro, esse diácono, esse presbítero, esse missionário. Olha essa mulher, ó, cheia de Deus, ó Deus amado, que as lutas têm sido apertado, as lutas estão apertando, as dificuldades ali, as acusações, as calúnias, as difamações, ó Deus,
tem se multiplicado, é tantos levantes, é tantas contendas contra ela, é tantas mal pessoas falando, ó Deus, de tudo, mas ela continua ali, ele continua ali firme na tua presença, meu Deus, sustenta nas tuas mãos, meu papai amado, que essa pessoa possa prosseguir caminhando para o alvo, que é o Senhor Jesus Cristo, oh meu Deus, contempla este pastor, contempla a família, a esposa deste pastor, deste homem, desta mulher de Deus, que tem sofrido com tantos levantes, tem sofrido, oh Deus, com tantas afrontas do inimigo, do inferno, oh Pai, eita meu Pai amado, Senhor, dá ânimo para essa família, sim, meu Deus, dá ânimo para que eles possam, meu Deus, todos os dias ter a convicção que quem chamou, que quem convocou foi o Senhor, e que sim, pedras se levantarão contra eles, e que pessoas se levantarão contra o seu ministério, e que pessoas o afrontarão, e que pessoas dirão palavras maus, e que pessoas falarão de tudo, farão de tudo, para que eles possam desistir. Oh, aleluias, mas quem chamou foi o Senhor, mas quem convocou foi o Senhor, olha para esse pastor que está ali, oh Deus, tão, um lugar tão longe com a sua família, isso às vezes bate nele uma tristeza, oh Papai amado, às vezes ele tem aquele sentimento de desprezo, de abandono, olha para ele, mas está lá fazendo a tua obra, o teu ide com amor, oh Senhor, alguns ele prega todos os dias, eles ministram todos os dias, eles evangelizam, mas ali, oh Pai amado, parece que a obra não anda, Senhor, que o Senhor venha preparar almas para esta igreja, que o Senhor venha preparar sim, Senhor, vidas libertas, ó Pai amado, que foram, oh, aleluias, libertas por intermédio da palavra de Deus, Pai amado, dá sabedoria a esse pastor, dá sabedoria a esse dirigente, dá sabedoria a esse homem, a essa mulher de Deus, que está à frente desta obra, que está à frente, ó Deus, de uma igreja, está à frente deste ministério, ó Pai amado, do evangelismo, nesse ministério que o Senhor concedeu em suas mãos, e as lutas têm sido grandes, ó Pai, ela olha para um lado, para o outro, às vezes até acha que não tem nada, não está nada acontecendo, até acha nos seus pensamentos, ó Deus, que está sendo em vão, mas o Senhor já está trabalhando, mas o Senhor já está abrindo as portas, mas o Senhor já está ali, ó Deus, mostrando para essa pessoa, oh, aleluias, que não foi em vão o trabalho dela, o trabalho dele, meu Deus, conduz esse pastor sempre nos teus caminhos, que eles não possam olhar para a esquerda e nem para a direita, e muito menos para o retrovisor do passado, mas que eles possam olhar e prosseguir para o alvo, e saber que o socorro vem do Senhor, aquele que sustenta, que mantém, governa, oh Deus, este mundo e tudo que nele há, oh, aleluias, meu Deus, olha agora para esse pastor desanimado, olha para este homem, para esta mulher desanimada, olha para aí, meu Deus, essa pessoa que antes era tão fervoroso, antes essa pessoa, toda sexta-feira, final de semana, estava em uma vigília, ou por que não dizer, toda noite, essa pessoa estava de joelhos dobrado na madrugada, falando com o Senhor, mas agora, Pai, perderam-se as forças, mas agora, meu Deus, o desânimo tomou conta, a frieza tomou conta, meu Deus, que o Senhor venha nessa sexta-feira de hoje, já renovar, hoje, oh Deus, em nossa igreja, Deus e amor, temos a vigília do renovo, e que pessoas hoje possam ser renovados, aleluias, aleluias, possam ser cheios da tua presença, meu Deus, Pai, eu oro neste exato momento em favor daqueles que estão em casa, doentes, ou aqueles que já estão lá no hospital também enfermos, sim Senhor, contempla agora esta pessoa que tem orado conosco todos os dias, agora pela manhã, esta pessoa que tem esses caroços sobre o seu corpo, ó Deus, essas alergias, é tantas coisas que tem assolado esse corpo, olha Deus, para esta pessoa que está com esse tumor, com este câncer, com essa enfermidade na pele, nos ossos, nas articulações, meu Deus, contempla agora essa enfermidade autoimune, que eles venham ser repreendidos agora, essa enfermidade, ó Deus, que o médico já disse, olha, é crônica, não tem mais o que fazer, está queimando em nome do Senhor Jesus Cristo, enfermidade crônicas, enfermidade autoimunes,
enfermidades incuráveis, enfermidades te levando essa pessoa a ser debilitado todos os dias, a perderem pesos, essa pessoa que tem perdido ali a alegria todos os dias, porque a enfermidade tem destruído o seu psicológico, tem destruído a sua vida, a sua alegria. Mas a igreja de Cristo está nesse exato momento orando, buscando e intercedendo, dizendo: está repreendido e queimado todas as enfermidades neste corpo. Esse corpo, Deus, vai ser limpo em nome do Senhor Jesus Cristo. Este HIV vai ser repreendido, essa AIDS está sendo repreendido, esse câncer está sendo repreendido, tumores, hérnias, oh meu Deus, lança por terra agora, papai amado. Essa pessoa que foi diagnosticada com essa enfermidade, que, oh meu Deus, deram como desconhecida, porque eles não sabem dizer qual que é o certo, mas em nome do meu Jesus, o Senhor já está agora tocando, sim Senhor, com o toque da cura. Eita, meu Deus, é o toque da cura, meu Deus. Contempla agora essa criança enferma, contempla agora esse senhor enfermo, essa senhora, esse ancião, oh, papai amado, essa pessoa que está sofrendo tanto com dores, é tantos medicamentos fortíssimos, é tantas dores, e isso nem mesmo ameniza a dor dessa pessoa, oh, pai amado, meu Deus, não consegue nem andar, não consegue nem respirar direito, nem dormir direito, oh Deus, devido a tantas dores, vive a acamado, olha para essa pessoa que está sobre agora, sobre esse oxigênio, sobre respirando, sobre aparelhos, que o Senhor nesta manhã venha visitar agora, sim Senhor, olha para amado, dá saúde a esta casa, dá saúde, ó Deus, a esta família, chega com saúde, Espírito Santo, oh, aleluias, eu tenho certeza sim, que é uma manhã onde o Senhor já está curando, é uma manhã onde o Senhor já está operando, que esta que esse homem, que esta mulher, que não conseguia mais comer, que a partir de hoje eles possam comer, não conseguiam beber água, ó Deus, que possam começar agora a beber, ingerir água. Essa pessoa que antes não podia levantar, ela possa levantar dessa rede, dessa cama, dessa cadeira de rodas, ó Deus. Essa pessoa que estava na UTI, que o Senhor venha retirar essa pessoa da UTI agora, eles possam agora respirar, ó Deus, sem aparelhos, oh, aleluia. Meu Deus, que essa pessoa possa agora já sentir a tua cura, possa já sentir o teu milagre, sim Senhor, repreende agora essa enfermidade nos olhos, repreende essa enfermidade no coração, enfermidade, oh Deus, nessa cabeça, enfermidade que tem destruído os ossos dessa pessoa, tem destruído, debilitado, sim Senhor, é hoje, oh Deus, aonde a tua igreja está clamando, é hoje que a tua igreja está reunida e desfazendo, oh Deus, em nome de Jesus, as afrontas do mal, é hoje, ó Deus, onde sexta-feira, onde a igreja, Deus amor, ela guerreia contra o mal, aonde a campanha é guerra contra o mal, isso mesmo, então todo mal, ó Deus, já está sendo vencido em nome de Jesus. Tudo aquilo tem levado, atrapalhado esta vida, este casamento, sim, levado essa família à bebedeira, a ruínas, a destruições, é brigas, contendas, divórcios, ó Pai, é tanto aquilo, Deus, que tem levado todos à tristeza, mas a igreja, Deus amor, está clamando, mas a igreja de Cristo está clamando, a igreja de Cristo está repreendendo, sim, obra mandada, obra de bruxarias, obras mandadas, feitas encruzilhadas, já sendo desfeitas, ó Deus, em nome de Jesus Cristo, há poder no sangue de Jesus, há poder sim, no meu Deus, no sangue do meu Deus, no meu Cristo, para desfazer a obra do mal, para desfazer sim, essas contendas, para desfazer sim, ó Deus, esse algo ter levado a saúde dessa pessoa debilitada, oh Deus, e porventura, essa pessoa que está ouvindo a programação, está sendo vítima, ó Deus, de obras malignas enviadas, para que sua vida financeira seja travada, esteja estagnada, está repreendido em nome de Jesus Cristo, obra mandada para destruir esse casamento, para destruir essa família, para entrar em contendas, olha para aí, meu Deus, essa família
que só sente quando um está perto, ó Deus, eles brigam, há contendas, há discórdias, como estão longe, ó Deus, sentem falta um do outro, mas só basta chegar nessa casa, ó Deus, onde eles moram, começam as brigas, começam as contendas, está repreendido em nome de Jesus Cristo, está repreendido estes demônios que foram enviados para levar contendas, levar brigas, levar discórdias, levar doenças, levar ali, ó Deus, somente a confusões nessa casa, nessa empresa, meu Deus, há poder sim no teu nome santo, há poder em nome de Jesus Cristo, meu papai amado. É guerra contra o mal no dia de hoje, é guerra contra o mal, ó Deus, e aqueles que se levantarão para fazer o mal, aqueles que levantarão as suas mãos para fazer o mal, aqueles que levantarão a sua voz para falar mal, aqueles que conduzirão os seus pés em lugares para poder fazer o mal, está repreendidos em nome de Jesus Cristo. Guarda a tua igreja, guarda os familiares da tua igreja, guarda os filhos, as filhas, os parentes, os familiares, os amigos, guarda esta casa, sim, ó Deus, dos furtos, dos roubos, das contendas, das violências do homem e da mulher mal, ó Deus, livra-os de assaltos, livra, ó Deus, do homem sanguinário, livra da morte, fecha as sepulturas, ó Deus, que foram preparadas contra esta casa, nessa casa, ó meu Deus, se porventura se havia uma vez de planejamento para haver tristeza, que possa ser conduzido, transformado em alegrias, se porventura o inimigo achava que esta família hoje está em luto, já está vencido, ó Deus, porque o meu Deus, o sangue do meu Cristo chegou primeiro, ó Deus, e trouxe alegria, e está trazendo paz, trazendo felicidade, oh, aleluias, meu Deus, a tua igreja clama, sim, Senhor, eu tenho certeza que centenas de pessoas, milhares de pessoas já estão agora orando conosco, no interior, na cidade, aqueles que oram em favor dos seus filhos, sim, Senhor, olha para esta pessoa que tem orado tanto pela sua casa, para a libertação, pela salvação, é o filho que ora em favor dos seus pais e irmãos, é a mãe que tem orado em favor da libertação do seu esposo e dos seus filhos, meu Deus, honra a fé desse povo, honra a fé, meu Deus, honra a fé da tua igreja, honra a fé, ó Deus, desse pastor, honra a fé dessa pastora, honra a fé deste missionário, desta missionária, honra a fé, Deus, olha para essa pessoa que deixou a sua casa, deixou o seu bairro, o seu estado, o seu país, está em um lugar tão longe, meu Deus, fazendo o teu ir, honra a fé deles, ó Pai, honra a fé, meu Deus, que eles possam, Deus, que eles possam no dia de hoje, sim, Senhor, ser ali, ó, abraçados pelo Espírito Santo de Deus, que eles possam sentir o Senhor mais íntimo, mais próximo deles, e o Senhor, eles possam saber que o Senhor nunca deixou, que o Senhor nunca abandonou, e que os seus caminhos, e que a sua vida está nas mãos do Senhor Jesus, e meu Deus, que o Senhor me conduzir os pés, conduzir as mãos, conduzir a sua vida, meu Deus, continua conosco, ó Papai amado, assim eu te peço, ó Deus, que o Senhor venha estar alegrando, dando felicidade e alegria, essa que está sem alegria, dar-nos paz, ó Deus, felicidade, e que a tua luz possa invadir esse hospital, que a tua luz possa invadir, ó Deus, esse quarto, essa casa, em nome do Senhor Jesus Cristo, amém e amém, Senhor Jesus Cristo, amém. Eita glórias, eu posso ouvir um amém na sua casa, eu posso ouvir um amém aonde você está, eu posso ouvir que você nessa manhã diga um amém, eu sei que o meu Cristo está pertinho de mim. Queridos, eu quero fazer agora um convite a você que orou conosco e você tomou a decisão de aceitar a Jesus. Olha só, você que está cansado de viver esta vida, é vida errônea, errada, de sofrimento, né? Você passa a noite toda se drogando, nos vícios, na prostituição, mas chegou a hora de você tomar uma decisão. E que decisão é essa? A decisão de você aceitar a Jesus. Ora assim comigo e repita comigo essas palavras: Senhor Jesus, nesta manhã eu te aceito como meu único,
e suficiente Salvador da minha vida. Meu Deus, aqui estou. Oh, meu Deus, arrependido pelos meus pecados, pelas minhas iniquidades, pelo que eu pratiquei, falei, pensei. Senhor, perdoa tudo que eu fiz e escreve o meu nome lá no céu, no teu livro, e sela com o teu sangue. Amém. Amém. Você que tomou essa decisão de fé, de coragem, olha só, entre em contato conosco pelo seguinte e-mail: queroaceitarjesus@ipda.com.br. queroaceitarjesus@ipda.com.br. E o nosso e-mail, o nosso WhatsApp também é 119-594-4645. Disse 119-594-4645. Manda mensagem de texto, de áudio, e fala o seu nome, a cidade, estado onde está falando, e um pastor de plantão, que está agora de plantão, vai te retornar o contato e te direcionar para o pastor mais próximo aí de onde você mora. Isso mesmo, Igreja Deus e Amor, de portas abertas para te receber. Vamos que vamos, meu povo, Sertão Evangélico no ar, pro Brasil e pro mundo inteiro. O melhor programa caipira, não tem outro, é o programa Sertão Evangélico. Já tá no ar, 6 da manhã, já estamos aqui, ó Deus, ó, ó, transmitindo o melhor de Deus, o melhor da oração. É o Sertão Evangélico, e quero falar com você que está pelos canais diretos com Deus aí, espanhol, português, ó, migra agora, se quer continuar no Sertão Evangélico, migra agora pro Sertão Evangélico Oficial, ou, é que no YouTube, Igreja Pentecostal Deus Amor Oficial, isso mesmo, você vai acompanhar a programação até as 7h30 aqui ao vivo para vocês. Oh, aleluias, hoje aqui temos, ó, palavras, louvores, a paz, ó, devocional, e aquele, a interação com você, a sua mensagem de texto, de áudio, que não pode faltar, não é isso? Então você que quer que valemos, mencionemos o seu nome aqui, mande mensagem para cá pelo nosso WhatsApp, 119-8292-3392. Eu disse 119-8292-3392. Então este é o número do WhatsApp. Você pode mandar o seu nome, ó, mandar aonde está falando, com quem você quer que nós falemos aqui, hein? Mandei uma mensagem para quem? Para o seu papai, para a mamãe. Acorda quem? Na sua casa. Quem está dormindo, manda uma mensagem para cá. Manda acordar. Manda jogar um balde de água, meu amigo. Quem já está na hora de despertar, acordar. E aproveita, você que está no rádio Deus e Amor, tem condições, vem pro YouTube agora e deixa o seu like. Vamos hoje bater 1000 pessoas simultâneas nessa live. Isso mesmo, meu povo, estou com essa fé, nesta coragem. E vamos agora com um belo louvor, uma bela canção para mim, para você, para nós. Canta Álvaro e Lorival, bem seguro, oh, aleluias.

0: 6h31 em São Paulo, capital Brasil. 7h32 já virou ponteiro lá em Fernando de Noronha. Olha, gente, isso são 5h32 no Mato Grosso, Mato Grosso do Sul e alguns outros estados aí, algumas cidades. E também 4h32 no Acre, em algumas outras cidades do Amazonas. Gente, ó, amolar a enxada, tem que amolar, não tem como você fugir. Você que trabalha na roça, você que trabalha aí no campo, não tem jeito não. Ó, César Medina tá se recuperando, mas eu tô preparando pra ele outra enxada, viu? Enxada com mais ascendente pra ele amolar, porque não é possível, homem. Vai voltar com os dedos afiados, com a mão afiada. Ô, César, cadê você, homem? Hein, César? Rapaz, César Medina, ó. Gente, pastor César Medina tá se recuperando. Ele tá sim, gente, aqui, ó. Tá ouvindo o programa Sertão Evangélico. Então, quero dizer pra você, manda pra ele uma mensagem. Você que tá aí ouvindo a programação, é aquela mensagem, ô, César, tá com saudade de você, César. Vem pra cá, homem. Estamos te esperando aqui. Pois é. Gente, ó, Antônio Marcos de Tauá, lá do Ceará. Bom dia, a paz do Senhor. Estou ajeitando o trator, porque daqui a pouco eu vou começar o serviço na roça, viu? Deus abençoe nosso final de semana. E já coloca quem? O galo pra cantar. Ó pra aí. Canta o galo. Pode cantar. Vou cantar. Depois grava um CDzinho aí pra nós aí, viu, galo? Roseli Bernardo, de Minas Gerais. A paz do Senhor, irmão Zaqueu. Aqui é Roseli, de Carneirinho MG. Estou ligadinha na programação. Peço oração pelo meu pai, Anísio, membro da Deus e Amor, em Auriflama, São Paulo, que fez aniversário ontem. Ó, oh, 96 anos para a glória de Deus. Irmão Anísio, um grande abraço para você. São 96 anos de história, homem. Que Deus te dê saúde, paz e felicidade. Silvane de Jaú, Jaú, São Paulo, bom dia e a paz do Senhor. Pastor Zaqueu, sou de Jaú, estou aqui ouvindo, ouvinte desta rádio, viu? Ela fala que já estou acordada e não precisa... Caldeira, segura a água, está acordada. Ah, não, é para jogar água. Não, segura a água, Caldeira. A mulher acordou, Caldeira. Tá de férias o povo, segura. Bom dia, bom dia, bom dia, irmã Silvani. Deus abençoe sua vida e também as crianças que estão com você aí de férias, viu? Ana Paula, de Garanhuns, Pernambuco. Paz do Senhor, já abri a padaria e o pão quentinho está saindo do forno. Estou trabalhando e acompanhando a programação maravilhosa. Bora trabalhar, Zaqueu. Tenha um ótimo dia. Vamos trabalhar, irmã Ana Paula, porque aí Garanhuns não é frio, não. Não é quente, não. É frio, viu? Rapaz, tem época do ano aí que você bate os queixos de frio. Principalmente em Caetés, aí no Pernambuco. Gravatá, nem se fala, viu? Gravatá é frio, gente. Eu tive lá e sei. Abraço aos irmãos de Pernambuco aí. Você que é de Gravatá, de Pombos. Você que está aí aproveitando essa programação maravilhosa do Sertão Evangélico. José Ilson Monteiro, Paraíba. Rapaz, já coloquei o milho para secar no terreiro e agora vou aproveitar o tempo firme para adiantar o serviço. E a rádio, ó, já está ligada na programação, é o que não pode faltar, viu? Isso mesmo, irmão José Wilson. Grande exemplo que você está dando aqui para os nossos irmãos ouvintes da programação Sertão Evangélico. Olha, e agora tem gente ouvindo a programação pelo rádio. Deodoro, dá o play aí na radiola.
1: A paz do Senhor Jesus, irmão. Eu já estou aqui no meu trabalho, Deus, das 6 da manhã. Manda aí um alô aí para Morrinhos, o meu pastor aqui da minha congregação, irmão Paulo. Alô, Sérgio, Paulo. Pastor César, também presbítero César, alô, César. Aqui, César Pérez, e cada um aqui, cada membro da IPDA daqui de Morrinhos. Joga água neles para eles levantar e orar. Não, sou Alice de Morrinhos.
0: Acorda, meu povo, já desperta agora, você que dorme, rapaz.
2: Paz do Senhor, presbítero Zaqueu, paz do Senhor a toda a produção, os ouvintes do programa Sertão Evangélico, presbítero Alexandre, cidade de Mococa, ligado aí com vocês aí, recebendo as bênçãos de Deus. Deus abençoe, um forte abraço. Se possível aí, se lembrar daquele hino, o relógio do tempo está marcando a última hora. Solta ele para nós lembrar. essas mensagens raiz, para nós saber que o nosso Jesus está voltando. Ô, glórias!
0: Maravilha de Deus.
3: Ô, glórias a Deus. Cumprimento a todos os irmãos do programa Sertão Evangélico. A paz do Senhor, presbítero Zaquiel. Aqui é o pastor Souza de Jesus, de Diadema. Desejo a todos os irmãos paz, saúde, prosperidade, muita bênção. Que programa maravilhoso. Estou aqui na sintonia. Que Deus abençoe todos os irmãos, em nome do Senhor Jesus.
0: É um prazer conhecer você, viu, meu irmão? Um forte abraço, viu?
4: Bom dia, irmão Zaqueu, na paz do Senhor Jesus. Aqui quem fala é sua irmã Paola, do estado do Paraná. Aqui tá frio, hein? Tá parecendo a minha cidade, Caxias do Sul, Rio Grande do Sul. Matando um pouco da saudade com esse friozinho gostoso. Estamos aqui desde as 5 horas da manhã de pé, na lida nos afazeres da casa. Fiquem todos na paz do Senhor Jesus.
0: Oh, aleluia. Gente, ó, você que ainda não mandou sua mensagem, o Daniel aqui, o Daniel, ó. Câmera do nosso Mundano Universal, você que ainda não mandou para cá sua mensagem de texto, de áudio, de vídeo, queremos fazer menção agora, você que ainda não enviou para cá a sua mensagem de texto, você que ainda não comentou no YouTube, comente agora, compartilha. Eu tenho observado ali que o povo não está compartilhando, não está deixando like no YouTube. Pois é, vamos ajudar a programação, gente, ó, não posso me calar, canta agora, dupla Pedras Vivas.

0: 6h41 em São Paulo, capital Brasil. Olha, eu quero chamar aqui a nossa irmã, ó, Joelma Queixa, Persília Rosa, Roberto Santos, Deus abençoe, Mariana Purificação, Osvaldo, Lauriene, e tem muita gente aqui no YouTube agora, ó, estamos ao vivo aqui, Rita Lúcia, Claudineia, Joelma, Miriam, Andréia, gente, ó, vamos todo esse povo agora, sabe o quê? Ouvir e ver e contemplar o que a nossa irmã Ana Karen Campos conta da sua vida, da sua história. Irmã Ana Karen, oportunidade aberta.
1: Eu nasci em Brasília, no berço evangélico. Minha mãe era evangélica, mas durante a minha infância foi bem conturbada, né? Porque meu pai, ele, na época, ele era usuário de droga, então a minha mãe passou muita dificuldade com... ele não levava as coisas para dentro de casa, gastava tudo na droga, então minha mãe tinha que, às vezes, acabar sustentando a gente sozinha ou precisar de ajuda. Com aquela coisa conturbada, aquela dificuldade, a minha mãe decidiu, então, dar um ponto final nessa relação e ir para Curvelo, Minas Gerais, onde eu crescia, e ela foi para casa da minha avó. E lá eu vivi até meus 20 anos. Então, neste período, era uma cidade bem pequenininha, interior de Minas Gerais mesmo. E lá eu recebi muitas promessas de Deus. Com 15 anos, eu comecei a me interessar... Eu sempre cantei na igreja, desde 3 anos. Mas com 15 anos, eu comecei a realmente sentir aquele toque de Deus de... Quem é Jesus? Não é só sobre cantar aqui na frente. Eu quero sentir essa presença que Ele sente. Eu quero saber o que, que é isso. E aí eu comecei a orar pelas madrugadas, querer conhecer, mas ainda não tinha vindo aquilo que as pessoas sentiam. Até que um dia eu assisti na live do Regenere, na época da pandemia... Eu assisti na live da Vizinha pregando sobre metanoia, mudança de mentalidade. E aí, naquele dia, eu senti um encontro com Deus. Fui batizada com o Espírito Santo no meu quarto. E aí, depois daquele dia, minha vida foi transformada. Foi com 15 para 16 anos, logo já veio batismo, já me batizei nas águas. Já me tornei lideadora na época, na minha cidade setorial. Lá fui crescendo, desenvolvendo meu ministério. Louvor, eu tirava o tom, ensaiava o pessoal e aquela coisa, né, da expansão. E aí, eu recebi uma promessa de Deus que Ele iria me levar... para louvar o nome dele por vários cantos. E aí eu conheci meu marido através da expansão também, me casei. Hoje eu moro em Belo Horizonte. E aí até que chegou então o Garagem Cristã. Eu não queria me inscrever porque eu era um pouco tímida, mas a pessoa não vai, Ana, vai, Ana, vai. Aí eu me inscrevi na terceira temporada, passei e me tornei a ganhadora do Garagem Cristã na terceira temporada, e eu falo que foi um cumprimento de promessa de Deus. Nesse ano ainda, Deus usou um vaso pra me falar, olha, você vai viajar pra fora do Brasil, já tira o passaporte. E aí nós tiramos, e eu ganhei o Garagem Cristã, então eu vou gravar o clipe, vou viajar pra fora do país, e eu vejo que tudo isso é cuidado de Deus. Se for olhar lá pro meu passado, pra minha história, a gente não tinha condição, a gente era pessoas muito simples, morava no interior, minha mãe cuidou de nós sozinha, então a gente jamais tinha condição de pagar aula de canto, de pagar nada. Mas Deus, Ele foi provendo tudo. E Deus, Ele foi me ensinando e me capacitando pra hoje eu estar vivendo as promessas dEle. Então eu falo que tudo é pra glória dEle. Tudo. E o prêmio que eu recebi, eu falei no meu testemunho, é um vislumbre de tudo que Ele já fez, sabe? As promessas dEle, a bondade dEle na minha vida. Só de ter chegado até aqui, eu falo, glória a Deus.
0: Lindo testemunho de vida, história, é uma síntese. Porque se eu fosse contar tudo que Deus fez na vida dela, meu amigo. Você viu aí, né? Ela conta que desde a sua pré-adolescência até hoje, o que Deus, Ele operou em sua vida. É isso que Deus faz. Ela fala que, olha, minha vida foi um milagre. Minha vida, eu sempre estive no propósito de Deus. Deus falou, vai te levar para outro país, já tirou o passaporte. O que Deus vinha falando, ela já foi obedecendo os comandos dados por Deus. E ela termina, né, o seu testemunho dizendo assim, ó, eu fui batizada com o Espírito Santo em uma live da nossa igreja Deus de Amor. E lá nessa live, estava ministrando sobre metanoia, mudança de mentalidade. E ela falou assim, ali eu sentia a graça de Deus, eu sentia a comunhão, o renovo. Era o que eu estava precisando ouvir, era isto. É isso que Deus quer fazer em sua vida. Ela conta que na pandemia, ela teve esse encontro com Jesus. Ela já estava na presença do Senhor, só que ela queria ter esse encontro mais íntimo com o Senhor. É isso que o Senhor quer fazer na sua vida. Você quer ter esse encontro íntimo com o Senhor? Nós temos hoje aqui 5 cultos. Hoje são mais 5 cultos. Hoje são 7 cultos. Né? Ó, 7 horas, 9, 11, 15 horas, 19 horas, às 20 horas e às 23 horas aqui em nossa igreja pentecostal Deus e Amor. Então que eu convido você a participar conosco aqui em um de nossos cultos, em nossa sede mundial. Ó, hoje, guerra contra o mal. Nós estaremos orando por você, desafiando sim as obras malignas que têm te levado você à derrota, às falências, levado a tua família a todo esse caos. A igreja Deus e Amor levantará um clamor, esse clamor mesmo, amigo, que vai repreender as obras do mal. O mal não vai resistir, estas obras malignas não irão resistir, estas obras malignas enviadas que estão querendo destruir a tua vida, o teu casamento, a tua vida financeira. Pode ter certeza, hoje aqui, 7, 9, 11, 15, 19, 20 e às 23 horas, em nossa igreja pentecostal, Deus e Amor. Qual o endereço? Avenida do Estado, 4568, Liberdade, São Paulo. Entrada principal pela Avenida Prefeito Passos, número 10. Igreja Deus e Amor está de portas abertas para te receber. E tem gente agora lá com o Galdero segurando ele. Galdero, dá o play aí, deixa o povo falar.
2: A paz do Senhor, pastor Zaqueu.
0: Paz, viu?
2: Aqui é a irmã Maria, da cidade de Goiânia, pastor.
0: Em nome de Deus.
2: A minha filha faz aniversário amanhã. Amanhã não tem sertão evangélico. É. Então, pastor.
0: Tem reprise.
2: Coloca as bichaiadas para cantar.
0: Bora, bicharada,
2: para cantar. Minha filha, Anderleia. Ela faz aniversário amanhã. Mas já vamos dar parabéns para ela logo de hoje. Coloca os bichalas para cantar para ela hoje. Que amanhã não tem sertão evangélico, pastor. Pai do Senhor, Maria de cidade de Goiânia.
0: Alô, Wanderleia, que Deus abençoe a sua vida. E feliz aniversário aqui. É os nossos parabéns do programa, da produção do Sertão Evangélico e do IPDA Play, viu?
3: A paz do Senhor Jesus Cristo, presbítero Zaqueu. Aqui é a irmã Gemima de Teofilândia, na Bahia. Estou acompanhando aqui o Sertão Evangélico, uma bênção em nossos lares.
0: Maravilha de Deus, viu? Deus
4: paz abençoe, do Senhor, meu nome é Maria Rosângela, moro em Séries, Goiás. Peço para jogar água no meu esposo, que ele ainda está dormindo,
0: não é
4: quer levantar agora.
0: Dá aquele água, Adélio. Desperta, homem, a mulher vai acordar, pai.
5: Senhor, meus irmãos, aqui é o Gilmar, de Goiânia.
0: Gilmar.
5: Manda um abraço aí pro meu irmão Silmar, lá em Caldas Novas, minha irmã Joana Dark, também em Caldas, meu cunhado José Rion, esposa Elisete, minha filha Isabel, meu filho Arthur, um abraço com Deus. Deus abençoe a toda a nação do Brasil, do mundo.
0: Ô, glória, Deus abençoe, meu amado. Eu sei, sua família,
6: bom dia, pastor Zaqueu, um abençoado dia para todos os irmãos. Estamos acompanhando programação aqui da Fazenda dos Porcos, Campina do Simão, interior do Paraná. Coloca a onça aí para urrar e para o meu esposo Diego levantar.
0: A minha é brava, rapaz, é onça. Eita, rapaz, abençoe muito esse Paraná. É, aí é o quê? Porco de caipira? Rapaz, bicho tão bonito, né? Os porco caipira. Você que tá agora aí nas fazendas aí. Deus abençoe cada um de vocês. Que bom trabalho, né? Que isso possa conduzir hoje o dia em paz. Rosana da Fazenda São Pedro de Fernão Dias. Bom dia, ó. A paz do Senhor Jesus. Aqui já estamos na lida. Ó, o retrato da nossa irmã aí, ó. Irmã Rosana, Deus abençoe. A mulher arretada mesmo, parabéns. Representando aí a categoria bem representada, rapaz. Oh, aleluia, viu? Um abraço, São Pedro de Fernão. Deus abençoe. E para este povo maravilhoso, é um povo diferente. Chega cantando, trio, voz que clama.

0: horas e 52 minutos aqui, horário oficial de Brasília. Você que está sintonizado na programação, muito obrigado pela sua audiência. Obrigado você que está ouvindo aí no campo, na cidade. Você que é operário, você que trabalha nas fazendas, trabalha nas fábricas. Você que está agora sintonizado ouvindo aí o seu radinho de pilha. Está no trator, você está no caminhão, na carreta, rapaz. Você que está agora ouvindo, ó, você que trabalha no comércio. Ó, tem umas irmãs que eu sei, ela teve comigo aqui agora no final de semana. Ela falou assim, irmão, lá onde eu moro, eu coloquei umas caixas de som bem no quintal. Era 6 da manhã, já ligo o meu radinho, era o melhor. Eu achei que o povo ia reclamar. Ela, pelo ao contrário, um dia que eu não ligo, o povo vai perguntar se eu estou bem. Aí ela falou, oh, maravilha de Deus. Um abraço à nossa irmã de Diadema, que faz esse trabalho maravilhoso de evangelização, viu? E para vocês que estão agora aqui, ó, na sintonia, chega um momento onde Deus irá falar conosco por intermédio da sua palavra. E hoje a palavra de Deus é Romanos, capítulo de número 6 e verso de número 23. E para a palavra de Deus, eu tiro o meu chapéu em reverência a nosso Deus. Romanos 6, verso de número 23. Olha só que a palavra de Deus nos diz. Porque o salário do pecado é a morte, mas o dom gratuito de Deus é a vida eterna. Porque Cristo Jesus, por Cristo Jesus, nosso Senhor. Eita, glórias. Queridos, Paulo, no capítulo 6 de Romanos, ele está refutando, ele está combatendo uma teoria que existia dizendo, ó, se você aceitou a Jesus, a graça agora aumentou, agora a graça é mais abundante. Ele já começa no capítulo 6 dizendo assim, ó, que diremos, pois? Permaneceremos no pecado para que a graça seja mais abundante? Que história é essa? Porque agora se tem Jesus, eu posso pecar, eu posso fazer o que eu quero, porque a graça é abundante sobre a minha vida. Então Paulo começa a combater, a refutar esse tipo de doutrina. Então já começa dizendo que essa doutrina já está condenada pela Bíblia. Doutrina que há, que diz que, essa palavra que diz que posso pecar, o quanto eu quiser, porque Cristo, ele, a abundância da graça é super, mega, ultra power. Não é isso. Paulo, ele já começa a condenar, a refutar esse tipo de teoria. E Paulo, ele começa, então, ao decorrer do texto, mostrando para o povo que se nós aceitamos Jesus, se nós reconciliamos com o Senhor, estamos nele, nós temos que sepultar o velho homem, nós fomos sepultados ali com os pecados, com nossas iniquidades, nossas falhas, e nós agora somos novas criaturas, somos um povo diferente, somos agora aquilo que, posso dizer, é uma nova pessoa ressuscitada em Cristo. Então, Paulo, ele começa a explicar para o povo, para aqueles que estão ouvindo, que estão recebendo essa carta, sobre que a graça de Deus, ela não é somente eu viver no pecado. Não, não é isso. E aqui no verso número 23, ele vai finalizar o capítulo com as seguintes palavras. Porque o salário do pecado é a morte. Salário é recompensa por algo que eu trabalhei. Salário é uma recompensa, um pagamento por tudo que eu pratiquei, pelas minhas obras que eu fiz lá. Entenda isso. Isto aqui é o salário do pecado. E o salário do pecado, o que você fez, ele dá a condenação, ele fala, é a morte. Ele não fala, pode ser que chegue a morte. Pode ser que, no caminho possa haver ali um desviozinho, você possa cair em algum lugar de purgatório. Não, não, não é isso. O salário é a morte. Ele é bem categórico em afirmar que aquele que vive praticando, vive na iniquidade, aquele que não se arrepende, aquele que é servo do pecado, aquele que é contra tudo que Deus fala, aquele que não é liberto dos pecados, aquele que vive frequentemente ali pecando, ele é bem claro em dizer isso, olha só. Aquele que desobedece a palavra de Deus. Aquele que desobedece a justiça de Deus. Aquele que não vive debaixo da lei de Deus. Olha só, é a morte. É essa morte, isso mesmo. Essa morte não é somente espiritual não, meu amigo. Dependendo do que você faz, você vai sim, o seu corpo físico também é condenado à morte. Mas ele falou, porém, entretanto, mas tem um dom gratuito de Deus. Que de Deus é a vida eterna. E é esta vida que eu quero te oferecer agora. Vamos mudar um pouquinho? Vamos pensar, refletir um pouco sobre a sua vida? O que você está fazendo? Que você, será se o que você está fazendo agora está agradando a Deus? Será se a sua vida agora, será se está debaixo da graça de Deus? Será se os seus atos que você está fazendo agora está agradando ao Senhor? Pois é, o Senhor está te oferecendo um dom gratuito. É gratuito o dom da vida eterna. E isso que o Senhor Cristo está te oferecendo agora, uma nova chance de vida. Uma nova oportunidade para você se achegar ao Senhor. E eu quero te convidar hoje, você aprender mais da palavra de Deus em nossa igreja pentecostal Deus Amor. Avenida do Estado, 4568 Liberdade, São Paulo. Olha só, e entrada principal pela Avenida Prefeito Passos, número 10. Venha para cá, traga sua família e seja abençoado, edificado por Deus. E tem gente lá ouvindo a gente com o Galdério. Galdério, dá o play aí na radiola.
1: Paz, Senhor, pastor Zaqueu. Quem está falando é o ministro Jonathan da Igreja Batista. Aí pro trabalho, ouvindo a rádio, uma rádio que restaura, uma rádio que fala com a gente, uma rádio que intercede. Muito bom, tá?
0: Maravilha.
1: E aí, se você puder, joga um balde de água aí na minha esposa. Forte abraço, Deus abençoe você.
0: Acorda, meus pastores, acorda, meu povo!
2: Pai do Senhor, Zaqueu, aqui é a Carminha de Londrina.
0: Olha.
2: Ô, pastor, olhe pelos meus pais, vocês só fazem arte. Meu pai se formou advogado com 73 anos, velho, em arqueiro. E uma hora dessa, eles já estão de pé para ir lavar túmulo na minha cidade. Eles saem andando os dois, vai lavar túmulo na cidade inteirinha. Estão com 78 anos, dois. Ore por eles, pastor. Pai do Senhor.
0: Eita, glória, Deus abençoe, viu? Que exemplo, viu? Gente, ó, você que está agora ouvindo a Rádio Deus e Amor, você que está agora pelo YouTube, Facebook, Instagram, nós iremos agora para um pequenino intervalo e já já a gente volta com você.
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1: Sete horas e dois minutos em São Paulo, capital. Rapaz, hoje temos aqui uma visita ilustre. Ele que é lá de Campinas. Campineiro, ó. Temos hoje o Campineiro aqui, meu povo. Ó, ele que é conhecido como... eu não vou usar o nome, que pode derrubar a live, né? Ele que é Daniel Hilux. Bom, Daniel Hilux, sobrenome do homem. Então, quem entendeu, entendeu. Daniel Hilux está hoje conosco no Sertão Evangélico, gente. Você que é de Campinas aí. Quem conhece o Hilux, hein? Quem que não conhece? Essa é mais fácil de saber. Deus abençoe, Hilux, tá bom? Deus abençoe pela sua presença hoje aqui no estúdio, aqui do Sertão Evangélico. Ô, gente, ó, o bule já tá aqui aberto, viu? Não tá fechado hoje, não. Café vai cair dentro do bule mesmo, viu? É, ó, tá certinho demais. Café abençoado por Deus. Enquanto o café vai passando aqui, discorrendo, temos hoje aqui o pão caseiro. É bolo de abacaxi. Gente, esse bolo aqui, ó, eu vou mostrar pra vocês aqui, ó. Esse bolo, não vai cair, não, vou segurar. É bom demais, tá delicioso demais da conta. É muito gostoso. Temos aqui o nosso queijo branco. Bolo de milho. Bolo de milho, eu acho que é milho, rapaz. Tá por aí. E cuscuz recheado. Ó pra isso aqui. Olha pra isso. Meu amigo. Cuscuz recheado. E nossa manteiga tradicional. Gente, Deus abençoe você que está acompanhando o Sertão Evangélico. Muito obrigado pela sua participação aqui agora. Mas eu vou chamar a nossa irmã Cristine, que está agora esperando para contar as novidades, as notícias do dia. Cristine, conte mais as notícias do dia.
2: Bom dia! Chegou o momento de informação aqui no programa Sertão Evangélico. Vamos trazer as principais notícias do campo, curiosidades e informações quentinhas do agronegócio brasileiro. Mesa próxima. Apoio maior fortalece quem produz alimento perto da população. O Plano Safra 2025-2026 reservou 89 bilhões de reais para a agricultura familiar. Esse reforço é importante porque muitos alimentos consumidos no país vêm desse tipo de produção. Na prática, mais apoio significa melhores condições para plantar, colher e manter a atividade. Isso ajuda no abastecimento de feiras, mercados locais e programas alimentares. Além da produção, esse investimento tem efeito sobre renda e segurança alimentar. Então, quando o pequeno produtor recebe apoio, ele ganha mais chance de produzir com regularidade. Portanto, fortalecer a agricultura familiar ajuda a proteger alimento, trabalho e abastecimento. Assim, o recurso destinado ao setor tem valor direto para a vida do brasileiro comum. É uma medida que beneficia o campo e também a mesa das famílias.
1: É, a Cristine sempre trazendo notícias que surpreende, né? É, eu me surpreendeu agora. Deus abençoe, Cristine, que sempre você tenha essa sabedoria de trazermos notícias, né? Que venha agregar a nossa vida. Irmã Lúcia, mãe do Hilux, está na sintonia da programação. Ela que é de Campinas. Um abraço a você, tá bom? Seu filho tá aqui, ó, quietinho, se comportando, fique tranquilo. O homem tá sendo aqui abençoado pelo poder da palavra do Sertão Evangélico, viu? Pode ter certeza, tá sendo bem cuidado aqui pela nossa equipe. Gente, ó, você que tá agora estudando na programação, eu tô observando aqui, tem muita gente comentando, mas falta mais comentários. Tem que falar de onde você está falando, aonde você está acompanhando aqui a programação, ó. Temos aqui nosso irmão aqui, ó, nossa irmã Priscila Rosa tá comentando, mas nosso irmão Roberto, Renato Monteiro, a Rayane Vitória, Deus abençoe. Tem mais aqui, ó, Neide também tá lá, a irmã Valtuíris tá no Sertão Evangélico também, nosso diretor Lucas Coutinho, rapaz, foi pra Bahia, mas tá voltando já, tá acompanhando a programação. A nossa irmã Fátima também tá acompanhando. E você, ainda não comentou? Comenta agora no YouTube, iremos fazer menção dos seus comentários. Olha, tá chegando agora aí Fundamentos de fé da nossa Igreja de Deus e Amor, com ele, pastor, que vai contar o que Deus, olha só, o que Deus está transformando

0: usando a nossa Igreja Deus e Amor. Dá o play aí.
1: Olá, que Deus abençoe você. Hoje eu vou compartilhar com os irmãos o fundamento. A Bíblia é a nossa única base de fé. Cremos que a Bíblia é a palavra de Deus e por isso a autoridade suprema, inspirada pelo Espírito Santo. E a verdade que ela comunica é imutável, inerrante, infalível e suficiente para transmitir a vontade de Deus à humanidade. Por ser a palavra de Deus, é completamente verdadeira e tem autoridade em si mesma, sendo a única regra de fé e prática para a Igreja. A Bíblia é uma fonte de sabedoria que direciona a todos que acreditam nela. Ela é viva e eficaz e jamais voltará para si vazia. Nenhum outro documento ou normativa se iguala ou sobrepõe a autoridade da Bíblia. Continue nos acompanhando, pois iremos compartilhar com vocês todos os fundamentos de fé da nossa Igreja. Que Deus te abençoe.
0: Sete, nove, gente, ó, me engasguei aqui, rapaz, tá bom demais, meu amigo, tá bom demais, eu não vou nem conversar muito, já vou chamar um louvor aí, porque eu vou comer aqui, ó, pra virar esse cuscuz aqui, virar esse bolo, gente, ó, tá delicioso demais. Cruz Pesada, canta quem? Ereni Débora e Leia Miranda.

0: 7h32 em São Paulo, capital Brasil. 7h12 em São Paulo, capital Brasil. Já tô adiantado, tá vendo? 7h32. Eu vou tocar o barrante pra chamar esse povo que tá ainda dormindo. Atente só agora os seus ouvidos. Acorda, meu povo! Já amanheceu. Domingos, ó, Ribeira do Pombal, lá da Paraíba. A paz do Senhor a todos. Estamos passando o café abençoado aqui. E ligadinho no programa, ó. Vou dar o play aí. Quero ver.
1: E aí, irmão, Maria José, tá recebendo café aqui no Pombal, na Bahia.
0: Ó, tu viu aí? Café da roça. Esse mesmo é da roça retado, homem. Cida Santos, Cida, né? Ela fala que é de São Paulo, paz do Senhor, mostrando o meu local de trabalho para todos os ouvintes desse programa abençoado. Irmão Cida, fala aí, vai.
2: A paz do Senhor Jesus, meu nome é Cida Santos, sou da Estadual de São José do Rio Preto. Estou aqui, ó, no meu local de trabalho e ligadinha no Sertão Evangélico. A paz do Senhor Jesus a todos os ouvintes. E esse programa tem sido uma bênção no meu lar.
0: Eita, glória! Deus abençoe, irmã Cida, que Deus possa prosperar seu trabalho. E tudo que você pegar, tenha certeza que irá se multiplicar. Silene em São Paulo, meu esposo Mauro, já amolou a enxada, viu? E já foi trabalhar. Hoje ele foi em outro sítio, em Jarinu. Ó, Jarinu, gente, ó. Já tivemos em Jarinu, né? Deus abençoe a todos os ouvintes. Quero, cadê? Ele tá mandando enxada mesmo? Não é possível. Eu tenho que aprender a fazer isso aí, sabia? Porque já minha coluna aqui... Irmã Silene, Deus abençoe, e pro seu esposo Mauro, vocês que estão aí acompanhando a programação, muito obrigado pela sua participação, continue mandando para nós os seus vídeos, suas participações, queremos mencionar aqui no programa Sertão Evangélico. Roberto Santos, Vila Velha, Sertão Evangélico, uma referência pelas nossas manhãs, Deus abençoe esse maravilhoso programa, sou da IPDA, sede estadual de Vitória, do Espírito Santo. Deus abençoe nosso irmão Roberto. Muito obrigado pelas suas palavras. Que Deus continue te abençoando grandemente. Maria Helena, de Arco Verde, lá do Pernambuco. Bom dia. A paz do Senhor. Estou costurando uma das roupas que preciso entregar ainda hoje, viu? É uma alegria ter essa companhia logo cedo. Toca o canto da Sabiá, que faz tempo que eu não ouço. Um abraço, irmão de Arco Verde. Abraço aos irmãos que são aí dessa região, né? Você que é de Sertânia, você que mora nessa região aí do Pernambuco, após o agreste Pernambuco, Deus abençoe. Pastor Cristiano Lemos, pastor Cristiano também cai da região Fernando. Deus abençoe a todos vocês que estão sintonizados no agreste do Pernambuco. Áudios, tá chegando agora aí da Radiola.
3: Senhor Presbítero Zaqueu, cadê o pastor César Medina? Está em recuperação.
0: Tá chegando.
3: Paz do Senhor, meu irmão. Estou aqui orando em favor do irmão. Para que o irmão volte logo.
0: Tá voltando,
3: ajudar o irmão Zaqueu. Saudade, irmão. Deus abençoe. Aqui é a irmã Joana, aqui de Itapelo Sul, Curitiba. Sou ouvinte dessa programação. Que Deus abençoe. Que tenha um ótimo dia. E um final de semana abençoado. Benção maravilhosa, o sertão evangélico dentro do meu lar. A paz do Senhor abraça a todos.
0: Amém.
4: Deus abençoe. Bom dia, a paz do Senhor Jesus, presbítero irmão Zaqueu.
0: Opa, tô aqui.
4: Aqui quem está falando é o irmão Márcio.
0: Sim.
4: Juntamente com a minha esposa, a irmã Lucinalva, aqui da cidade de Batibacite. Estamos todos os dias com o rádio ligado aqui no programa Sertão Evangélico e nas demais programação da Rádio Deus é Amor.
0: Ô, glórias.
4: Manda uma saudação aí, irmão Zaqueu. Cadê o César Medina?
0: Ih, tá chegando.
4: Roberto Marena. Manda uma saudação pros irmãos de Badia aqui, na cidade de Batibacite, do lado de São José do Rio Preto.
0: Tá.
4: Tem como, irmão, colocar pra mim aí o papagaio aí?
0: Calma eles, homem.
4: Som do papagaio, põe pra mim, hein, irmão. Deus abençoe a todos.
0: É que é só um, viu, Roberto? Ó, um pregador pra você. Eita glórias.
5: Bom dia, pastores. Que Deus abençoe. Esse programa é uma bênção no meu lar.
0: Maravilha.
5: Já levanto 5 horas da manhã e já ligo o programa. Oh. Vou pra casa dos meus pais.
0: Sim.
5: Cuidar da minha mãezinha, do meu pai, né?
0: Parabéns,
5: e
0: viu?
5: E deixo ligado e chega lá também, tá ligado. Então, continua com a programação. Esse programa é uma benção. Dá um alô pro meu pai que está ouvindo, Francisco, né, meu irmão Isaac?
0: Alô, irmão
5: Francisco! Esse programa é uma benção. Até meus netos gostam. Que Deus abençoe, sou Maria Cristina de Bauru.
0: Alô, Bauru, perto de Jaú!
6: Alô, alô, sertão evangélico!
0: É isso?
6: Imitou? Aqui é o irmão Araújo, o diácono José Araújo, aqui de Brasília. Taxista, tô aqui na batalha.
0: Taxista,
6: viu?
0: Homem!
6: Manda aquela moda abençoada aí pra
0: nós. Modão de Jesus pra ele,
6: joga
0: viu?
6: Joga água nos taxistas que estão dormindo ainda.
0: Rapaz, eu passo pelas praças, tem uns lá dormindo, o que tá roncando, homem? É, você que é taxista aí, desperta, rapaz, vamos trabalhar, porque tem boleto pra pagar, viu?
7: A paz do Senhor, presbítero Zaqueu, aqui é Paulo, tô aqui de Mauá.
0: Mauá, ó,
7: todos os dias acordando na bênção, com essa rádio que é muito abençoada e alegra o nosso dia. Que Deus dê vitória pra nós todos, mais um dia abençoado, em
0: verdade,
7: nome de Jesus. Vamos trabalhar.
0: Vamos trabalhar. Vamos trabalhar, viu, meu povo? E tá chegando quem agora, gente, ó? Tá chegando um testemunho da nossa irmã Generi, contando o que Deus fez na sua vida. Irmão, conte o que Deus fez em sua vida.
8: O meu nome é Generi Góes de Oliveira. Eu moro em São Caetano do Sul. Antes eu era budista. E no budismo eu bebia muito, não tinha paz, não tinha alegria. E eu também era muito incrédulo, eu não gostava dos crentes, eu tinha raiva dos crentes. Mas devido ao desemprego, eu fiquei desempregado por 8 meses. O meu cunhado já era crente da Igreja de Deus Amor, mas através dele eu vim. E ele falou para mim, faça um voto com Deus para Deus abrir uma porta do emprego. Aí eu fiz um voto e Deus realmente abriu a porta do emprego para mim. E quando eu cheguei na Igreja Deus de Amor, Jesus me libertou, me abriu porta de emprego e abençoou não só a mim, quanto a minha família. E tudo mudou, tudo melhorou na minha vida. Faz 30 anos, nunca mais parei de trabalhar. Jesus mudou tudo, transformou toda a minha vida e a minha família também. Graças a Deus está muito boa, mil maravilhas. Né? Meu nome é Generino Góes de Oliveira e eu moro em São Caetano do Sul, Rua Espírito Santo, 166, apartamento 74.
0: É, você viu aí, né? O homem, ele conta que quando ele era incrédulo, a sua incredulidade, levou esse homem a, pode dizer, um fracasso, né? Ele conta mesmo isso, olha, minha incredulidade me afastou da presença do Senhor, me afastou de Deus, mas é isso, irmão, você, quando você está longe do Senhor, você é só derrotas, é só tristeza. Pois é, ele deu um segredo, hoje ele é um homem convertido, liberto pelo poder da palavra de Deus. Faça igual nosso irmão Generi, venha para cá do Senhor e se converta genuinamente e você vai ser edificado e receber a bênção do Senhor Jesus. Quero te convidar para que hoje esteja conosco aqui, ó, primeiro culto está em andamento, 7 horas, o segundo 9, 11, 15, 19, 20 e 23 horas aqui na Avenida do Estado, 4568 Liberdade, São Paulo. Entrada principal pela Avenida Prefeito Passos, número 10. Venha você, traga a sua família, traga pessoas que necessitam e precisam ser liberta por Deus. Mas, ó gente, ó, antes de ler os novos comentários agora, quero falar aqui sobre algo muito importante. Alô, criançadas, ó, moderador, eu vou pegar agora o seu roteiro aí, viu? Ó, alô, criançadas, a EBF de férias, Escola Bíblica de Férias, está chegando, viu? Dia 25 de julho, às 15 horas, sabe aonde? Aqui em nossa sede mundial. Sabe quem será ministrando? A nossa irmã cantora, Débora Miranda. Então você que está aqui perto de São Paulo, ou mesmo longe, dá tempo de se programarem e estar aqui conosco, dia 25 de julho, às 15 horas, na Avenida do Estado, 4568 Liberdade, São Paulo. Venha você, traga o seu netinho, as crianças, os vizinhos, para aprenderem mais da palavra de Deus. Teremos diversões, teremos aqui um algo especial para todas as crianças que estiverem presentes aqui na nossa sede mundial, no dia 25 de julho, às 15 horas. E tem gente agora aí ouvindo a programação pelo rádio Deus e Amor.
9: Tô na estrada, tô aqui em Santana do Araguaia, divisa aqui, quase na divisa do Mato Grosso com Tocantins, tô ligado na programação. Saudade do meu pai João, da minha mãe Socorro, da minha filhota Rebeca, que estão lá no terreno. Um abraço, família. Deus abençoe a todos.
0: Amém. Que Deus possa proteger e te guarde,
10: amado.
0: Paz.
10: Ô, glória. Foi o canto do bigodinho aí, meu irmão.
0: Rapaz, tá com sono, hein?
10: Deus, um abraço.
0: Galdero, aproveita e dá aquela água no nosso irmão. Dá aquela água pra ele. É, tá vendo? Agora despertou. Eita, glória. Vamos que vamos, meu
11: povo.
0: Bom
11: dia, meus irmãos. A paz do Senhor. Aqui é o irmão Eliseu, de Junquerópolis. Quero mandar um abraço pro meu pai, pra minha mãe, Edson e Marisa, que moram aí em Biúna, pertinho de São Paulo. Deus abençoe, meus irmãos.
0: Ibiúna.
11: Toca o berrante, gaiteiro.
0: Ei, cadê o berrante? Cadê o... Tá com o Galdero o berrante hoje. Tomou meu berrante o Galdero. Ó. Bora, berranteiro.
12: Maravilhosa, abençoada.
0: Tocar o boi, a boiada.
12: Um abraço pra Vilma. Um abraço para vocês todos dessa programação. Deus abençoe a todos. Clóvis, São Paulo, taxista.
0: Taxista ligado, viu?
13: Pai do Senhor, a todos do Sertão Evangélico, Antônio Elcio do Reserva Jocapiru, de Dourados, Mato Grosso do Sul. Toca o toque da Serieva para nós pegar o caminho da roça, em nome de Jesus Cristo.
0: Amém. Eita, glória. Nossa irmã Karina Borges, ela que é lá do país da Argentina, diz bom dia, pastor. Sidney de São Paulo também está acompanhando a programação. Edmara, lá do Paraná, acompanhando também a programação. Jéssica, de Perdeneira, São Paulo, também está ligadinho na programação. Ó, Thaís de Bebedouro, que está lá com a nossa irmã Thaís de Catanduva. Deus abençoe, dá aquela água. Luciana Reis, ela que é de Floriano, lá no meu estado, o Piauí. Acorda, meu povo. Valto Iris Gomes está ouvindo também a programação e elogiando este programa. Elias, ó, Eulália, lá do estado do Maranhão, São Luís, está também acompanhando o Sertão Evangélico. Maria Raimunda, Jardim Penha, São Paulo, Pecília, Curitiba, rapaz, não, é uma Pecília. Emerson Franco, São Paulo, também está acompanhando aí na Fazenda a programação Sertão Evangélico. E agora a gente não tem jeito, não. Não tem jeito, tem um conselho para dar. Esse conselho, hoje eu vou aqui pro nosso irmão, meu amado irmão Lucas Roca, rapaz, Lucas Rocas Lopes. Bora, Lucas, olha só, gente, ó, eu quero falar com você que no dia de hoje está pensando ir para uns caminhos tortuosos da vida. Ó, que caminhos tortuosos é esse? É os caminhos onde você irá praticar coisas erradas. Você que está pensando em ó, ir para essas raves, ir para as baladas, ir para o rastas-pés, ir para o forró, para as cavalgadas, para esses lugares onde a prostituição, o adultério, onde a bebedeira, onde tudo isso que afasta de Deus, olha só, não vai para hoje não, sabe por quê? Porque Jesus Cristo está te chamando para que hoje você esteja conosco na igreja pentecostal Deus e Amor. Isso mesmo, eu quero te convidar que você está com esse pensamento de ir para as drogas, para maconha, cocaína, enganar a esposa, tem que vai pescar, não vai pescar nada, tá indo para o forró, né, rapaz? Pois é, Igreja Deus Amor está de portas abertas para te receber, sabe onde? Na Avenida do Estado, 4568 Liberdade, São Paulo, entrada principal pela Avenida Prefeito Passos, número 10. Venha você, traga sua família e sejam edificados pelo poder de Deus. Recado dado, que Deus possa te abençoar grandemente a sua vida. É, já foi o horário, já não tem mais jeito não, acabou por aqui o programa, não, vamos orar agora. Obrigado pela sua presença, pela sua participação, vamos agora prosear com Deus. Senhor Deus, Pai maravilhoso, obrigado meu Deus, pelas bênçãos que o Senhor tem derramado sobre as nossas vidas. Meu Deus, eu peço a Ti em prol, em favor de cada ouvinte do programa Sertão Evangélico. Aqueles que estão ouvindo no sertão, aqueles que estão lá no campo, que estão na cidade, aqueles que estão na estrada, Senhor, viajando, aqueles que estão pegando a estrada para viajar de férias, meu Deus. Oh, papai, os que estão nas fábricas, estão na sua própria loja, que estão vendendo, os ambulantes, os feirantes, meu Deus. Sim, Senhor, os taxistas, os motoristas de aplicativo. Oh, meu Deus, os caminhoneiros, os boiadeiros, aqueles que estão trabalhando, oh Deus, nesses carros, caminhões tão grandes. Meu Deus, os que estão agora indo para casa, oh Deus, em descanso, estão indo para o trabalho. Meu Deus, abençoa cada um deles. Guarda e livra-os de todo mal. Abençoa a nossa vida, nossa casa, em nome do Senhor Jesus. Amém. Vamos que vamos, meu povo, agora para pegar o caminho da roça. Eu vou pegar minha enxada, não tem jeito, né? Né, o Daniel? Pegar o caminho da roça. E o combinado é o seguinte, ó. Se Jesus não voltar, amanhã a gente volta com você, viu? Sertão Evangélico vai lá todos os dias, de 6 da manhã às 7h30, todos os dias. E amanhã, sábado, teremos aqui a oração do amanhecer no Sertão Evangélico e também os melhores momentos da semana aqui da programação. Então não falta, Sertão Evangélico amanhã tem sim, viu? Oração do amanhecer e também os melhores momentos da semana. Deus abençoe vocês. Hoje aqui Daniel, Beatriz, Lucas Rocas, Jonatas, o nosso amigo Caliel de Mejon, Leia Lopes, na direção hoje aqui, Leia Lopes, Valdiago, e nosso amigo irmão Daniel Hilux, que não quis mostrar o rosto, mas está aqui conosco. Raquel, está no estúdio, Deus abençoe, Levi Muniz, é com você. 10 horas também teremos, sabe quem? O nosso programa Voz da Libertação com o nosso amado irmão Ângelo Siqueira, Gabriel Araújo, Thiago Santos e Levi Muniz no Voz da Libertação. Você que está pelas cidades locais aí, ó, fique agora com a programação local. Que Deus abençoe a todos vocês, em nome de Jesus.

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1: Paz do Senhor, meus irmãos, queridos ouvintes. Meu nome é Thiago Pereira de Lima, eu sou do estado de Santa Catarina, Joinville. Eu quero relatar o meu testemunho, a minha libertação que Deus fez na minha vida. Nasci no berço evangélico, né? E com o passar do tempo, a gente vai crescendo e o inimigo vai trazendo bandejas. Eu acabei me decaindo na fé. E ali o inimigo colocou bastante coisas na minha vida, vícios e cigarro, maconha, cocaína. Acabei me aprofundando através da maconha, fui pra cocaína e ali eu entrava no meu quarto pra usar o ilícito, a cocaína, e a minha alma chorava profundamente e eu, tipo, não via mais solução pra minha vida, não tinha mais uma saída assim. E até que, pela misericórdia de Deus, Deus me deu uma nova chance e eu acabei, coloquei a vontade de ir para a igreja, fazer uma nova visita, né? E lá Deus me recebeu de braços abertos e no mesmo dia que eu aceitei, Ele me aceitou, na verdade, né? Deus me concedeu a libertação por completo de todos os vícios do cigarro, da maconha, da cocaína. Para a honra e glória do Senhor é que eu estou contando o meu testemunho. Não vive mais eu, mas sim Cristo vive em mim, né? Não tem dinheiro, não tem ouro, não tem prata que pague o agir do Espírito Santo em nossa vida. O conselho que eu tenho é se achegar diante de Deus, né? Pedir o perdão para Ele, Ele está de braços abertos, apto a perdoar os nossos pecados. E vocês verão a diferença que é uma nova vida. Tudo Ele já tem preparado para nós, né? Tudo que a gente almeja, tipo, os nossos sonhos, Ele já tem tudo preparado, além dos nossos sonhos ainda. Eu faço um apelo para os irmãos, faço uma visita na Igreja Pentecostal Deus e Amor, que vocês verão, ouvintes, que o que Deus fará na vida de vocês. E vai ser lindo o projeto, lindo, assim como está sendo na minha vida. Estou me preparando aí para o próximo batismo e para poder fazer parte do corpo de Cristo, né? Porque isso aí é um ID que Ele deixou, né, para nós, né? Meu nome é Thiago Pereira de Lima, eu moro em Joinville, estado de Santa Catarina.
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1: Olá, meu nome é Priscila. Uma amiga nossa nos encontrou e falou assim: tem um círculo de oração abençoado ali naquela igrejinha. Vai lá, que é uma bênção. E a gente foi naquela quinta-feira, vimos o círculo de oração. Pela primeira vez na minha vida, eu conheci uma mulher dos cabelos compridos, e ali ela orava, e as lágrimas escorriam nos olhos, eu não entendi aquilo, com tanta fé na palavra de Deus, joelho dobrado, irmãos. Quando eu entrei ali e comentei com a irmã, falei: irmã, fui mandada embora. E ela olhou para mim e falou: olha, irmã, cara no pó, para ver se ainda há esperança para ti em Jesus. Porque à toa não foi. O Senhor não faz nada em vão. Ah, eu olhei para o céu e falei: Senhor, se o Senhor realmente tem obra na minha vida, a partir de hoje eu vou ser essa crente que esse povo está falando. Eu vou ser essa crente que essas mulheres doidas estão falando. Porque era assim que eu via elas. E naquela mesma tarde, irmãos, uma paz, uma tranquilidade no coração. É como se tirasse uma mochila das nossas costas. E a partir daquele momento, e fui na Igreja de Deus e Amor, minha vida começou a mudar. Em uma semana, o meu esposo falou: para onde é que você está indo? Eu falei: para a igreja. E ele falou: eu vou com você. Eu falei: por que que você vai comigo? Porque você está boazinha, você está boa, eu vou atrás de você, ver que igreja você está indo. E daquele dia em diante, meus irmãos, o meu marido aceitou Jesus. E até hoje nós caminhamos para a honra e glória do nome de Jesus juntos. Enfim, irmãos, no meio dessa caminhada, Deus proveu meu esposo e dobrou o salário do meu esposo. E o tempo foi passando e nós adquirimos uma casa própria. Nós conseguimos quitar o carro, nós conseguimos quitar a minha faculdade que eu ainda pagava. E passado um tempo, eu e meu esposo resolvemos engravidar. E, irmãos, quando eu fui fazer os exames, a médica falou assim: olha, não engravida não. O seu ovário está cheio de policísticos e você está com muita anemia e baixo de vitamina B12. Você não tem sangue nem para você, quanto mais para um bebê. Não engravida. E Deus moveu tanto ao meu favor, irmãos, que em um ano eu engravidei de uma menina e fui fazer pré-natal com essa médica. E no pré-natal, ela falava comigo, com meu esposo: por que vocês dois são tão alegres, tão felizes? E eu falei com ela: porque nós servimos a um Deus vivo, a Jesus Cristo, que mudou a minha vida. E falei tudo para ela e contei o meu testemunho para ela. E passado ali algum tempo, Deus moveu de novo o nosso coração e nós sentimos uma vontade imensa de ter o segundo filho. E em um mês eu engravidei e veio um menino. E hoje eu tenho um casal de filhos saudáveis, lindos e fortes, para a honra e glória do nome de Jesus. Tudo que eu sou hoje, toda a tranquilidade que eu e meu esposo temos na vida financeira, na vida profissional e na vida de relacionamento, na vida familiar, é provida do Senhor Jesus. E a obediência que quebrou essa maldição na minha vida, a obediência ao Senhor Jesus. Eu sou muito grata ao Deus da Deus e Amor, a Jesus Cristo de Nazaré, que opera grandemente dentro desse ministério. E é uma bênção, é uma alegria, é uma satisfação servir ao Senhor Jesus dia após dia. Meu nome é Priscila, moro em Minas Gerais, na cidade de Contagem, na rua Limeira, número 98, casa 2, no Bernardo Monteiro.
2: O homem, por si só, jamais conseguirá sua libertação do pecado. Não há nada que ele possa fazer pelos seus méritos para conseguir. Somente através de Jesus Cristo, ele poderá ser declarado justo e capacitado a viver uma vida justa com Deus. Onde Deus estiver, a liberdade. E nenhum prazer mundano te tornará livre. A falsa liberdade que o mundo oferece é passageira, mas a liberdade com Deus é eterna. Jesus tem todo o poder para curar. O Senhor cura o espírito, tirando o pecado do coração. Cura o corpo, tirando a doença. E cura a alma, sarando sentimentos feridos e dores. Jesus liberta as influências espirituais malignas e traz a cura completa. A Bíblia nos diz que o apóstolo Paulo estava fisicamente preso, mas acreditava que as orações da igreja, associadas ao poder de Deus, podiam tirá-lo de lá. A palavra de libertação deve ser fortalecida e sustentada pela prática da oração. No livro de Isaías, capítulo 22, versículos 6 e 7 diz: Eu, o Senhor, o chamei em retidão. Segurarei firme a sua mão. eu o guardarei e farei de você um mediador para o povo e uma luz para os gentios, para abrir os olhos aos cegos, para libertar da prisão os cativos e para livrar do calabouço os que habitam na escuridão. E em Romanos capítulo 8, versículos 1 ao 4, escrito está: portanto, agora já não há condenação para os que estão em Cristo Jesus, porque por meio de Cristo Jesus, a lei do Espírito de vida me libertou da lei do pecado e da morte. Porque aquilo que a lei for incapaz de fazer, por estar enfraquecida pela carne, Deus o fez, enviando o seu próprio Filho, à semelhança do homem pecador, como oferta pelo pecado, e assim condenou o pecado na carne, a fim de que as justas exigências da lei fossem plenamente satisfeitas em nós, que não vivemos segundo a carne, mas segundo o Espírito. O nosso Senhor Deus tem a libertação que você tanto procura. Procure ainda hoje a Igreja Pentecostal Deus e Amor, mais próximo da sua casa, e tenha a sua vida transformada.
3: Sete horas e 49 minutos.
0: Obrigada pela sua audiência. Eu sou a Cristine Luiz e vamos ao momento de informação aqui na Rádio Deus é Amor. Restrição de açúcar no início da vida reduz 35% o risco cardiovascular no futuro. A restrição do consumo de açúcar logo nos primeiros 1.000 dias de vida pode proteger aí contra vários problemas cardiovasculares, como infarto, a insuficiência cardíaca e acidente vascular cerebral, além de atrasar o aparecimento dessas doenças. Esses dados são de um estudo publicado recentemente. E já se sabe que o período que vai da concepção até por volta dos 2 anos de idade, que soma os primeiros 1.000 dias de vida, é uma janela capaz de modelar o risco cardiometabólico futuro. Para avaliar o impacto do açúcar nessa fase, os autores se basearam em uma política de racionamento do ingrediente doce vigente no Reino Unido, isso entre 1942 e 1958, como parte de um programa para prevenir a escassez de alimentos durante e logo depois da Segunda Guerra Mundial. A análise revelou que, quanto maior a duração da restrição de açúcar, maior a proteção cardiovascular. Para se ter uma ideia, aqueles menos expostos ao ingrediente tiveram uma queda de 25% no risco de infarto e de 31% na chance de um AVC na idade adulta. Além disso, desenvolveram doenças cardiovasculares mais tardiamente, cerca de 2 anos depois que os demais. A Sociedade Brasileira de Pediatria não recomenda a oferta de açúcar e doces para crianças menores de 2 anos. A orientação faz parte das diretrizes e alimentação saudável na infância e se baseia em evidências de que o consumo precoce do ingrediente está associado a maior risco de obesidade, cáries, alterações metabólicas e formação de preferências alimentares voltadas para produtos ultraprocessados. O que é food nosy? Conheça o termo que define pensamento constante em comida. Para um número crescente de pessoas, pensamentos persistentes sobre comida são como um ruído de fundo constante. Esse fenômeno vem sendo chamado de food noise, ou seja, barulho de comida, em livre tradução. O termo ganhou força nas redes sociais, onde usuários passaram a usá-lo para descrever uma preocupação constante com o que comem. E também chamou, claro, a atenção de profissionais. Pesquisas buscam entender melhor se esse comportamento representa algo diferente de conceitos já conhecidos na literatura científica. Apoiando-se em depoimentos de pacientes, os autores também estabelecem o food nosy como pensamentos persistentes sobre comida que são percebidos pela pessoa como indesejados ou disfóricos e que podem causar prejuízos, incluindo problemas sociais, mentais ou físicos. Há quem questione se o termo apenas renomeia experiências já conhecidas. Na psicologia e na nutrição,
4: como ruminação, pensamentos intrusivos ou efeitos da restrição alimentar. Ou se descreve um fenômeno novo. Uma das explicações mais prováveis para pensamentos persistentes sobre comida está na restrição alimentar. Inanição e dietas rígidas são conhecidas por aumentar a preocupação com comida e alterar o funcionamento cerebral. Pensamentos persistentes sobre comida podem refletir adaptações metabólicas à restrição alimentar ou ao emagrecimento. Quando o organismo perde peso ou enfrenta períodos de privação, há aumento de hormônios que estimulam a fome e redução daqueles que promovem saciedade, intensificando a necessidade de comer. Quando se fala em alimentação equilibrada, não se trata apenas do que está no prato, mas também de como nos relacionamos com a comida.
3: Sete horas e 54 minutos.
5: Agora você vai ouvir o hino Encontro com o Rei, na voz da cantora Cristina Santana, álbum Deus no Controle, da gravadora MC Music.

0: Você ouviu o hino Encontro com o Rei, na voz da cantora Cristina Santana, álbum Deus no Controle.
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1: Já estamos de volta com mais adoração. 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
1: Queridos ouvintes, recebam a paz do Senhor. Jesus Cristo, desse quem vos fala, presbítero Joel Batista, ao vivo nesta manhã, manhã de sexta-feira, dia 3 de julho, estamos ao vivo com o programa local A Voz da Libertação, agradecendo a Deus por mais um dia da campanha de oração Revelação com Promessa. Neste momento, vamos se preparar para falar com Deus em oração através do rádio receptor. Prepare a tua fé, ouvinte, porque nós iremos clamar, falar com Deus em oração aqui no rádio receptor. Oramos a Deus. Grande Deus e eterno Pai, nesta hora de oração, meu Deus, nós te colocamos em tua presença para clamar e orar em favor dos milhares e milhares de ouvintes que estão, Senhor, sintonizado conosco.

Meu Deus e meu Pai, neste momento de oração, meu Pai, nós te pedimos, Senhor, entra com providência, meu Deus, nesta manhã. Entra com providência, Pai, na vida deste amado e dileto ouvinte que está clamando agora em oração, meu Deus. Visita, meu Deus, neste momento, a Denise lá da Penha, que pede oração pela sua nora Daniela. Visita agora, meu Deus, a Daniela, dando livramento, salvando, curando, libertando, dando vida neste momento de oração, ó Pai. Senhor, visita neste momento também de oração, meu Deus, nós oramos pela vida do Odair, aqui de Florianópolis. Visita, meu Deus, Odair de Florianópolis. Dai saúde, livramento para ele. Abençoa sua vida, sua casa, sua família. Meu Deus, visita, meu Deus. Visita, meu Deus, agora também a vida, Senhor, da Sandra Fonseca de Itapema, Meia Praia, que entrou no propósito, revelação com promessa, e ela pede a bênção na área da minha saúde. Venha dar saúde, Senhor, para Sandra Fonseca de Itapema, Meia Praia. Visita agora, meu Deus, a Sandra, dando saúde para ela. Olha aí, meu Deus, o propósito que ela fez com a obra do Senhor. Meu Deus, opera milagres e maravilha. Vai tocando, meu Deus, da saúde. Visita neste momento a Heloísa Pimentel de Almeida, que também fez o voto, meu Deus, o grande propósito diante do altar, revelação com promessa. E ela pede, meu Deus, que o Senhor venha dar recursos para pagar as contas e comprar o apartamento. Abre as portas das vendas, Senhor, na vida da Heloísa. Faz esse milagre acontecer, meu Deus. Senhor, visita neste momento também a vida, meu Deus, deste irmão, desta irmã que ora comigo pelo rádio receptor. Nós oramos, meu Deus, neste momento pela vida da Reni Souza, lá da cidade de Mostarda, no Rio Grande do Sul. Visita agora a tua serva, meu Deus. Visita também a família, venha salvar toda a família. Em nome de Jesus, garante a vitória neste momento de oração, meu Deus. Visita, Senhor, agora, em nome de Jesus Cristo, meu Deus, a vida da Francine, a irmã Franciane, lá da Silva. Visita, meu Deus, neste momento, a vida da tua serva, a irmã Franciane da Silva, da cidade de Tijuca, bairro da Praça. Abençoa o trabalho das suas mãos, venha prosperar, venha repreender o mal, venha dar saúde para os seus dois filhos, para o seu esposo. Meu Deus, visita agora a sua querida família, alcançando o grande milagre na área financeira. Abençoa mesmo o propósito que a tua serva pretende fazer. Este voto, Senhor, alcança ela com milagre. Vai visitando, meu Deus. Visita nesta oração também, meu Deus, o pequeno Davi, que está, meu Deus, com bronquiolite e não melhora. Visita agora, meu Deus, esta criança. Faz um milagre na vida do pequeno Davi, neste momento de oração, ó Pai. Senhor, venha repreender, meu Deus, toda a tosse. Venha repreender, meu Deus, todo o mal. Venha fazer um grande milagre, Senhor.
venha fazer um grande milagre na família, venha repreender toda enfermidade, Senhor, venha repreender todo mal, Senhor, venha dar saúde agora, neste momento, Pai. Visita agora a Stephanie Nunes, que pede oração também, meu Deus, pela vida, ó, meu Deus, pela vida também, Senhor, do Vinícius Pereira da Silva. Visita, meu Deus, o Vinícius. Visita, meu Deus, a família, dando vitória, providência divina, Pai, em nome de Jesus Cristo. Visita, meu Deus, agora também

Meu Deus, visita agora, Senhor. Visita também a Cindy, que também está no propósito, revelação com promessa, que deu início na quarta-feira, dia 1º, e hoje já estamos no terceiro dia da campanha, o mês de julho, o mês profético. Meu Deus, visita agora, visita, meu Pai. Faz o milagre acontecer, meu Deus. Repreende o inimigo, repreende o adversário. Vem dar vitória completa, meu Deus, para a vida da Cindy, que precisa da providência divina. Visita, meu Deus, nesta oração também a vida, meu Deus, da Alice Helena Claudino. Visita, meu Deus, o trabalho das suas mãos, abençoando, prosperando, abençoando a família, abençoando o projeto, abençoando a sua vida espiritual, em nome de Jesus. Visita, meu Deus, agora a vida também da Fabiana, que fez o propósito em prol da saúde. Meu Deus, visita agora a Fabiana. Garante um milagre na sua vida, na sua família, repreendendo o mal e dando vitória completa no nome de Jesus Cristo, meu Deus. Visita, meu Deus, agora a vida também do Luciano. Abençoa o trabalho das suas mãos. Abençoa, meu Deus, a empresa, para que venha ter um bom rendimento, que venha ter, meu Deus, uma demanda maior neste mês de julho, o mês 7. Abençoa e prospera a vida do Luciano. Abençoa mesmo a sua vida, a sua empresa de móveis. Ó Deus, abençoa os móveis sobre medida. Vai preparando novos contratos, novos clientes. Venha prosperar, venha dar vitória nesse projeto, a qual, meu Deus, ele fez o voto. Garante a vitória para o teu filho, Pai. Abençoa mesmo toda a família. Abençoa a sua mamãe, a dona Ilma, do bairro Monte Verde. Visita agora também o seu pai, o irmão João. Visita agora, meu Deus, a Vanessa, a Gisele, o Nazareno e toda a família, Pai. Visita agora, em nome de Jesus. Visita, meu Deus, nesta oração, toda a família. Vem operar maravilhas, Senhor. Venha dar vitória para este ouvinte. Venha dar vitória para esta família. Meu Deus, visita agora também o teu servo, o irmão Carlos Dias, que também está no propósito. Recompensa ele, abençoa ele, a empresa, o trabalho aqui na agronômica. Estende a tua mão de poder, meu Deus, envia clientes, abençoa a sua empresa de alimentos, abençoa mesmo, prosperando, dando vitória para o teu servo, em nome de Jesus Cristo, ó Pai. Visita, meu Deus, agora Andréia, que pede oração, meu Deus, para o seu filho. Liberta ele de toda a luta espiritual. Liberta agora, Senhor. Visita, meu Deus, também nesta oração, a Cristina, Espírito Santo. Visita, meu Deus, a Taciane de Itajaí. Visita, meu Deus, o Rodrigo José Coelho, presbítero, aqui no bairro Monte Verde. Visita o teu servo, Senhor. Visita, meu Deus, a Elisete. Olha aí, meu Deus, a irmã Elisete Maria Paulino, que fez um propósito, meu Deus. Ela entrou na revelação com promessa. E ela fez esse grande propósito, porque ela faz parte das 10 pessoas que foi revelada pelo Espírito Santo. E ela fez o propósito, já mandou aqui. Recompensa a tua serva, dando vitória para Elisete Maria Paulino. Visita ela neste momento, meu Deus, de oração.
garante a vitória. Visita, meu Deus, a Elaine Cristine, toda a família. Visita também seu esposo, Reginaldo. Visita, meu Deus, a família. Visita, meu Deus, agora, dando vitória, livramento, Pai. Visita, meu Deus, agora o David da Silva, Sertão do Maruim. Visita, meu Deus, a Karina Fernandes. Visita agora toda a família, papai. Visita, meu Deus, neste momento de oração, Senhor, a vida também do Emerson de Moraes. Visita o Marcos Gracel. Visita a Ednalva. Visita Eliane. Visita o Cláudio Xereides. Visita, meu Deus, Amanda Cristina Andrade Galvão. Visita o Josué Pacheco. Visita, meu Deus, a Flávia de Araucária, Paraná. Visita a Eni Vargas, do bairro Carianos. Visita o Leonardo Veigas, o caminhoneiro aqui de Porto Belo. Visita a Sofia e o Valdir. Visita a Lisiane de Palhoça e família. Visita o Carlos Alberto Pólver. Visita, meu Deus, o Áureo Miguel de Andrade. Visita o Valdir Camargo. Visita o Tiago. Visita a Jéssica. Visita a Geu dos Santos de Tijuca. Visita a Salete de Balneário Camboriú. Visita a Marilene Simone de Lima. Visita o Daniel de Souza. Visita Alvacir Serafim. Visita a Kênia Gonçalves. A Gabriela Osquim da Silva. Presbítero Jeová Andrade, esposa Fabiana. Visita o Robson San. Visita a Zenilda Galdênio. Visita a Malu Larissa Freitas de Tijuca. Visita a Evelyn Blecker. Visita o Ezequiel de Tijuca. O Milton Rabelo. A Sofia. A Rosane Veiga dos Santos. O Marcelo Serafi. O Carlos Alberto Germano. A Marilene de Oliveira Osquim. A Cleide Aparecida Dias de Florianópolis. O Jurandir de Itapema. A Vera Boaventura. A Rosalina Vieira de São José. A Jéssica Thaís Legenda de Morro das Pedras. A Rafaela, aqui do centro. A Janete do bairro Barra do Aririú Palhoça. A Gabriela do Sertão do Maruim. Visita a Eliane Vicença. Visita, meu Deus, o Daniel Machado. O Lindomar de Bombinhas. A Luciana Conceição da Silva Figueiredo. Visita, meu Deus, a Nayara de Porto Belo Perequê. Visita o presbítero Miqueias. Visita o Flávio Teixeira. Visita a Débora e o Pablo de Ponta das Canas, presbítero Valdir, a irmã Valdívia, a irmã Valmira. Visita, meu Deus, também a irmã Marlene. Visita o irmão Adir. Visita o irmão Walter. Visita, meu Deus, o irmão Manuel, a irmã Rose, o irmão Milton, a irmã Maria. Visita agora toda a família que não foi mencionado aqui. Mas o Senhor sabe, meu Deus, e conhece todas as coisas. Visita o irmão Juvenal em Ponta das Canas. A irmã Ana, que estão ali orando comigo, Pai. Visita agora, meu Deus, a irmã Shirley, que ora conosco. Visita, meu Deus, também a sua patroa, a dona Nadir. Visita o seu filho, o Adalto. Adailton, liberta ele, Senhor, de toda força maligna.
Visita, meu Deus, agora o João Vitor, libertação. Visita o Gregório, entra com providência nos projetos. Visita o trabalho da irmã Shirley, toda a família. Vem abençoar a compra do material para a reforma. Meu Deus, nós oramos pela vida do Adailton. Liberta ele, porque é o filho da dona Inadir. Deus, repreende todas as medicações fortes. Venha repreender a fúria dentro do trabalho, em nome de Jesus. Visita a família. Visita, meu Deus, nesta oração, a vida do teu servo Elias, lá de São João Batista, a qual pede oração pela mãe do jovem Davi, que deu AVC e está, meu Deus, em acompanhamento. Visita, meu Deus, agora a vida desta mulher. Visita ela agora, Senhor. Visita, meu Deus, a vida também do Davi. Visita agora, Senhor. Visita agora, meu Deus, essa família, garante a vitória. Em nome de Jesus, ó Pai, vai visitando agora em oração a vida, meu Deus, da nossa irmã Ilma, do bairro Capoeiras, que pede oração, meu Deus, pela família. Visita agora, meu Deus, toda a família. Visita o seu irmão, o João. Venha, meu Deus, visitar o João. Visita, meu Deus, toda a família do teu servo. Liberta ele, salva, repreende o maligno. Venha dar vitória, meu Deus, na família da nossa irmã Ilma, do bairro Capoeiras, que pede oração, meu Deus, pela família, pelo João Pedro. Visita, meu Deus, o João Paulo. Visita agora, meu Deus, também em oração, também a mãe. Visita a filha Cecília, também o Jonatas. Visita, meu Deus, agora. Venha repreender o maligno. Visita, irmã Irma, cura tua serva. Cura, meu Deus, de toda a enfermidade. Venha sarar, venha libertar, venha dar vida e vida com abundância para nossa irmã Irma, do bairro Capoeiras, que está em oração conosco nesse momento, pelo rádio receptor, ó Pai. Garante a vitória neste momento, Senhor. Garante a vitória neste momento, Pai. Garante a vitória neste momento, na vida, meu Deus, do nosso irmão Carlos, da cidade de Brusque. Visitai o teu servo, sua esposa, seus filhos. Dá livramento, Pai. Guarda a vida do nosso irmão Carlos de Brusque. Dê a vitória para ele neste momento, Senhor. Visita, meu Deus, agora a vida da irmã Shirley e todo o trabalho, toda a empresa, em nome de Jesus. Visita, meu Deus, a irmã Marlene, do bairro Ponta das Canas, dando vitória a toda a família. Visita, meu Deus, o Ivo Júnior, de Camboriú, que pede oração pela família, esposa, filhos, filhas e genro. Vem operar, meu Deus, na família do teu servo. Venha dar vitória neste momento, papai. Opera maravilhas nesta manhã. Visita, meu Deus, agora a vida da irmã Aparecida Costa, de Bebedouro, São Paulo. Visita a tua serva, dando vitória, livramento, saúde. Em nome de Jesus, ó Pai, confirma a vitória. Confirma o livramento, Pai. Em nome de Jesus Cristo, nós te pedimos. Meu Deus, visita, visita, visita, visita agora. Visita, meu Deus, agora na vida do irmão Egídio de Indaial, que pede oração, meu Deus. Ó Deus, visita agora o irmão Egídio. Visita, meu Deus, também a família. Visita, meu Deus, neste momento a vida do Eloir. Visita agora, Pai, a vida do Eloir. Repreende todo mal,
Venha dar saúde para o Eloir neste momento, em nome de Jesus, ó Pai. Alcança agora o irmão Egídio de Indaial. Visita sua família, dá o livramento. Visita agora todos que estão clamando, orando, buscando a tua face, Senhor. Venha libertar, venha salvar, meu Deus. Garante a vitória, meu Pai, nesta manhã. É no nome de Jesus Cristo que nós oramos e apresentamos a todo o povo católico, visitante, livre pensador. Alcança o milagre, meu Pai, nesta manhã. Em nome de Jesus Cristo, nós te pedimos, te adoramos. Ó, meu Deus, garante a vitória.

Meu Deus, repreende toda a fúria do diabo. Repreende, meu Deus, todo o mal, Senhor. Repreende, ó Pai, toda obra maligna. Toda obra de Satanás que está lutando, Senhor, repreende agora. Venha repreender. Venha repreender o mal, Senhor. Faz o milagre acontecer, meu Deus. Glória a Deus. Glória ao Pai, ao Filho. Aleluia, Senhor. Meu Deus, tenha misericórdia. Tenha misericórdia desta família, Pai. Venha, meu Deus, confirmar a bênção, Senhor. Em nome de Jesus Cristo, ó Pai. Meu Deus, entra com providência, Senhor. Em nome de Jesus Cristo, vem operar, meu Deus, o milagre. Ó, meu Deus, visita mesmo a Igreja Pentecostal, Deus de Amor, e toda a audiência, Pai. Todos os ouvintes que estão a clamar comigo em oração através do rádio receptor, vai visitando agora esta família. Visita, meu Deus, este amado e dileto ouvinte que clama conosco através do rádio receptor, meu Pai. Visita mesmo o teu povo. Visita mesmo a tua igreja, Pai. Vai visitando agora a nossa irmã Castorina, lá no Paraná. Visita a tua serva, dando livramento, saúde, guardando, livrando, abençoando, protegendo a sua vida, meu Pai, nesta manhã. É no nome de Jesus que nós oramos e clamamos e buscamos a tua face em oração através do rádio receptor. Pedimos a proteção divina dos seus filhos, da tua serva. Garante a vitória na vida da irmã Castorina, lá no Paraná, a qual está, meu Deus, no grande propósito. O grande propósito, revelação com promessa. No mês de julho, ó Deus, alcança toda a família da tua serva, salvando, livrando, guardando, protegendo, dando vitória completa nesta manhã, meu Deus, em nome de Jesus. Eu oro também, Senhor, em favor do teu filho, Pai. Eu oro agora em favor, meu Deus, do filho. Visita, meu Deus, agora o Iari. Visita, meu Deus, o seu trabalho. Abençoai a vida da família do Iari, Senhor. Visita agora a sua criança, visita agora o seu menino, visita também a sua filha, venha dar saúde, livramento agora, Senhor. Nós te pedimos em oração, crendo no grande livramento, na grande resposta. Ó Deus, visita o trabalho das suas mãos, abençoai, meu Deus, a empresa, abençoai o funcionário, abençoai a sua esposa, a Luísa, abençoa também, meu Deus, a nossa irmã Laureni, Pai, visita também o Gilmar, visita, Senhor, o Maurício, a Luana, visita, meu Deus, o Marcelo, visita também toda a família, debaixo das tuas mãos, nós oramos e apresentamos. Visita o Valentino, visita, meu Deus, também a Luísa, visita agora toda a família, aleluia, garante a vitória, proteja a vida da Maria Luísa, Senhor, visita agora, garante a vitória também, a vida do Iari, em nome de Jesus, visita ele, livra ele nas rodovias, na BR, nas viagens, vai dando livramento, repreendendo o maligno e dando livramento em nome de Jesus. Visita, meu Deus, a Laurini neste momento, visita o seu esposo, o Gilmar, ó Deus, visita agora esta família, venha, Senhor, restaurar a saúde do teu servo, o irmão Gilmar, meu Deus, visita agora,
também o Marcelo, o Maurício, a Luana, visita, meu Deus, a Luísa, visita agora toda a família, debaixo das tuas mãos, venha dar o livramento, venha guardar, visita, meu Deus, a vida da Laurini, peleja pela tua serva, ajuda a tua filha neste momento, Pai, venha dar uma saída, venha dar uma solução, confirma o grande milagre, em nome de Jesus. Visita, meu Deus, a vida da Laurete, visita agora o seu trabalho, visita, meu Deus, a sua empresa, a sua loja, visita, meu Deus, a família da tua serva, garante a vitória na vida da Laurete, venha repreender as invejas, o atrapalho, o impedimento, todo mal, Senhor, joga por terra a obra maligna do inimigo, abençoa, meu Deus, o seu local de trabalho, dando paz, segurança, libertação, salvação, alegria, e a, meu Deus, e a bênção, prospera mesmo, Pai. Pai, derrama a tua bênção sobre a vida da Laurete, dando sabedoria estratégica para novos projetos, em nome de Jesus Cristo. Nós oramos, meu Deus, e apresentamos a todos que estão ligadinho conosco na programação de rádio A Voz da Libertação. Eu oro, meu Deus, em favor da tua filha, a irmã Cida, visita agora a tua serva, visita o seu local de trabalho, abençoando a sua vida, abençoando também o seu esposo, o irmão Carlos, visita agora o Carlos, lá onde ele estiver, Senhor, visita ele com livramento, com saúde, guardando, livrando a sua vida, dando vitória nesta manhã, em nome de Jesus Cristo. Nós oramos, meu Pai, em favor também do teu servo, nosso irmão, diácono Adelar, do bairro Sertão do Maruim, visita o teu servo, abençoando, renovando, guardando, livrando, dando vitória espiritual, livramento, saúde. Ó Deus, sustenta ele com o Espírito Santo, abre as portas para o teu servo, vai preparando condições, vai abençoando, vai repreendendo a fúria maligna do diabo e vai dando vitória completa para o teu servo, em nome de Jesus Cristo de Nazaré, opera maravilha. Visita, meu Deus, a irmã Midian, que pede oração pela sua filha Mitilene. Visita agora a sua filha, dando saúde, dando livramento, livrando do mal, protegendo. Ó, meu Deus, visita agora toda a família da irmã Midian. Visita sua filha Mitilene, repreende toda a fúria maligna e venha dar saúde agora. O que é impossível, venha fazer o grande milagre acontecer, meu Pai, em nome de Jesus, visita mesmo, repreende a fúria do maligno, repreende, meu Deus, toda obra maligna, venha dar vitória, meu Deus, nesta manhã, em nome de Jesus Cristo, nós te pedimos, ó Pai, visita agora toda a família e toda a igreja, garante, meu Deus, a bênção, garante, meu Deus, a vitória, garante, meu Deus, o livramento, para a glória do Pai, do Filho e do Espírito Santo, vai salvando, vai libertando, vai dando vitória, meu Deus, para nossa irmã Maria Rosa, lá de Governador Celso Ramos, visita também o seu esposo, o Taurino, visita agora o Taurino, dando vitória para ele, livramento, Senhor, em nome de Jesus, vai alcançando a vida do irmão Taurino, ali em Governador Celso Ramos, em Palmas, a qual está com o rádio ligado, orando comigo, nesta manhã, meu Deus, visita também o irmão Francisco, que também ora comigo,
aqui, Senhor, que está sempre clamando lá no bairro Santa Catarina, em Antônio Carlos. Visita agora a sua esposa e filhos, a vida do nosso irmão Francisco, que está sempre orando. Visita ele, Senhor, e dá vitória, livramento, Senhor. Vai visitando, vai operando o grande milagre para a glória do Pai, do Filho e do Espírito Santo. Toca mesmo, Senhor, toca, toca agora e dá saúde, dá a vitória, o livramento completo. Visita, meu Deus, agora a irmã Sinara, abençoa, meu Deus, a tua serva, abençoa, meu Deus, o seu trabalho, os lanches, venha prosperar, venha multiplicar, Senhor, venha dar vitória para Sinara, nesta manhã, a qual oramos, intercedemos, certo do milagre, certo da resposta, na vida da irmã Sinara, lá em Governador Celso Ramos. Visita tua serva e dá vitória para ela, saúde, livramento, repreenda a inveja e peleja por ela, em nome de Jesus. Meu Deus, tenha a vitória completa em cada pedido de oração. Nós oramos agora, meu Deus, em favor do teu servo, Paulo Renato. Visita ele agora, a sua esposa, irmã Rosalba. Visita, Senhor, também a sua filha, Pâmela. Visita também seu filho, Isaías. Visita, meu Deus, toda a família do irmão Paulo Renato, abençoando o seu projeto, em nome de Jesus. Garante a vitória, Senhor, neste pedido de oração que a tua serva fez, a irmã Marli, do bairro Canasvieira. Visita agora este plano, este projeto, dando vitória, dando saúde, livramento, Pai, curando, sarando, repreendendo o maligno e dando vitória na vida desta criança, em nome de Jesus. Visita agora, Pai, todos os irmãos, todos os pedidos de oração, meu Deus. Visita agora, neste momento de oração, meu Deus, a vida do Walter, que está no hospital entubado por causa de uma pontada, pneumonia. Visita agora, Senhor, visita o Walter, livra ele do mal. Visita agora o seu rim, que parou, meu Deus, de funcionar. Visita agora e dá vitória completa, em nome de Jesus. Garante a vitória, o livramento, em nome de Jesus, ó Pai, alcança a vitória, a proteção divina. Visita, meu Deus, visita agora, neste momento, meu Deus, o Davi, que pede oração pela sua mãe, que está internada e deu um AVC. Ela está, meu Deus, num estado gravíssimo. Meu Deus, faz um milagre na vida da Maria Helena, neste momento de oração, a qual oramos e apresentamos a vida do Davi, que está em oração nessa tarde. Confirma, Senhor, a vitória. Confirma, Senhor, o livramento. Em nome de Jesus, vai confirmando a proteção divina. Em nome de Jesus, ó Pai, entra com providência. Entra com providência, Senhor, garante a vitória, garante a bênção, garante a proteção divina, Pai. Nós te pedimos aqui, Senhor, crendo no mover, no agir de Deus. Visita agora também, meu Deus, a Laura. Visita também, Senhor, a vida do Manuel. Venha dar saúde para o teu servo. Venha visitar a família. Venha visitar o projeto. Visita, meu Deus, agora a vida da Andriele. Visita, meu Deus, a irmã Laura, lá de Biguaçu. Visita tua serva, dando vitória, livramento e saúde, em nome de Jesus. Visita, meu Pai, a cada pedido de oração, vai visitando, vai dando vitória, livramento, Papai. É no nome de Jesus que nós oramos e clamamos e pedimos, certo da resposta.

Meu Deus, neste momento de oração, Pai, nós apresentamos em oração, meu Deus, a vida também da Janaína Borges Nunes Leal. Ó Deus, visita a tua serva, garante a bênção na sua vida, na sua família, Pai. Entra com providência, Senhor, abençoando, guardando, livrando, Senhor, toda a sua família através da oração aqui, em nome de Jesus. Visita, meu Deus, agora a Igreja Deus e Amor, a todos que estão na campanha Revelação com Promessa. Visita a família Deus e Amor. Visita, meu Deus, a todos que estão clamando conosco. Visita agora o Tiago Castorino. Visita sua família, Pai. Visita agora o teu servo, dando vitória, saúde e livramento para ele. Visita agora, meu Deus, a sua esposa, Priscila. Visita também o seu filho, o Henrique, sua filha, Lara. Visita, meu Deus, toda a família que está sintonizado com o programa A Voz da Libertação. Visita também a sua mãe, a Valmira. Visita o seu pai, Joaquim. Visita sua sogra, a Zulemir. Visita os seus cunhados, o Lucas, o Jonathan e também a Sara. Visita, meu Deus, também a Esther. Toda a família vai visitando agora. Vai dando vitória agora, Senhor. Livramento e saúde. Visita o pastor Samuel Dolor, sua esposa Letícia, seu filho Brian. Visita, meu Deus, a irmã Fernanda Maciel da livraria, sua mãe, suas irmãs, seus sobrinhos, suas duas filhas e seu esposo, dá livramento para ele, Pai. Realiza a tua obra. É no nome de Jesus que eu coloco esta oração diante do Senhor, certo da vitória, do milagre. Confirma, Senhor, a vitória. Em nome de Jesus, ó Pai, visita, meu Deus. Em nome de Jesus, opera, meu Deus, o milagre. Opera, meu Deus, o milagre, Senhor, na vida desta família. Eu entrego esta oração em tuas mãos, Pai, certo da resposta. Em nome do Pai, do Filho e do Espírito Santo de Deus, com toda certeza, o Senhor já está operando. Obrigado, Senhor, por tudo. Em nome de Jesus. Amém.

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Que Deus abençoe a todos. Nós vamos a um belíssimo louvor e já voltaremos com vocês com mais a programação local aqui, trazendo mais informações em nome do nosso Senhor e Salvador Jesus Cristo. Que Deus abençoe a todos em nome do nosso Senhor e Salvador Jesus Cristo. Fique já com este louvor para elevo espiritual. Você que está me ouvindo aí, você vai ouvir essa belíssima canção para o elevo espiritual da tua alma, em nome do Senhor Jesus. São exatamente agora 8 horas e 55 minutos. Vamos a este belíssimo louvor, já volto com vocês.

0: Escrito está na palavra de Deus:
1: bendito seja o teu nome glorioso. A tua grandeza está acima de toda expressão de louvor. Só tu és o Senhor. Fizeste os céus e os mais altos céus e tudo o que neles há, a terra e tudo o que nela existe, os mares e tudo o que neles existe. Tu deste vida a todos os seres, e os exércitos dos céus te adoram com louvor e ações de graças, cantaram ao Senhor. Ele é bom, seu amor a Israel dura para sempre. E todo o povo louvou ao Senhor em alta voz, pois haviam sido lançados os alicerces do templo do Senhor. Esdras 3:11.
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0: Glória a ti, Senhor.
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2: A paz do Senhor a todos os ouvintes desta programação. Quem vos cumprimenta com a paz do Senhor Jesus é o seu irmão em Cristo, Diácono Lindomar Candinho. Estou passando por aqui para convidar a todos vocês para participar conosco nesta sexta-feira próxima, sexta-feira de vitória, sexta-feira de milagre, na Igreja Pentecostal Deus Amor, sede estadual, na rua Celso Ramos, 184, no centro de Florianópolis. Eu quero lhe convidar para participar conosco nesta forte e poderosa campanha Libertação Total. Horário das 19 horas, eu vou estar no Santo Altar de Deus para ministrar a palavra de Deus para o teu coração e te entregar as mais divinas revelações do Espírito Santo. Venha participar conosco, você, a sua família, para receber o milagre e a vitória das mãos de Jesus Cristo. O endereço, Rua Celso Ramos, 184, centro de Florianópolis, Igreja Pentecostal Deus Amor, sede estadual, que está na responsabilidade, homem de Deus, pastor Samuel Dolor. Eu te aguardo e te espero lá, em nome de Jesus Cristo. Deus abençoe a todos.
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6: Um milagre não se acontece da noite para o dia, igual relacionamento.

0: com Deus. Relacionamento com Deus não acontece você vindo num culto, em dois cultos, em três cultos. Relacionamento com Deus é diário, é todo dia, toda hora, todo momento. Nós temos que estar abrindo nosso coração, dobrando nosso joelho e pedindo a misericórdia de Deus e manter um relacionamento com Deus. Precisa de tempo para Deus operar o milagre que você precisa. Todos nós temos conflitos e batalhas dentro de nós. Nós somos relutantes com nós mesmos. Quando Deus fala contigo, comigo, quando Deus te convida para marcar um encontro, seja na madrugada, à tarde, à noite, de manhã, quando Deus te chama pelo teu nome, e você está dizendo, não pode ser eu, e o Senhor está te chamando pelo teu nome, não tem outra pessoa, é o teu nome que Ele está chamando, e você está dizendo, não pode ser eu não estou preparado para isso, para aquilo, e o Senhor está dizendo, não, eu te conheço pelo teu nome. Quando você não tinha forma nenhuma, Jeremias, quando você ainda era um embrião, quando os ossos da tua mãe, os ossos da arcada dentárias, dos ossos da tua mãe, estava entretecendo os teus ossos, eu estava lá dentro do ventre, estava te moldando, te gerando, te fazendo um vaso, te escolhendo, Jeremias, te dando um nome, para que quando tu saísse aqui dentro desse ventre, tu tivesse a minha unção e fosse profeta para profetizar a minha palavra. É para isso que eu te chamei, Jeremias. Tem uma pessoa aqui, ó. O Espírito de Deus está me dizendo, está visitando tua casa. A tua casa estava correndo um risco de ser incendiada. Alguém ia tocar fogo na tua casa. A intenção do inimigo era queimar alguém que estava dentro. Porque existe um espírito vingativo querendo se vingar de alguém que está aqui desse lado. É um demônio. O diabo ia usar uma pessoa, ia tocar fogo na tua casa. Você poderia não estar, mas era para queimar alguém que estava dentro da tua casa. Jesus está aqui. Fogo não vai... Se cair fogo lá, vai ser fogo de Deus. Onde é que está essa pessoa? Era fogo dentro da tua casa. Levanta a mão. Opa, tá lá, ó. Em nome de Jesus. Dá glória a Deus aí. Estou vendo uma pessoa aqui. O Espírito de Deus está me mostrando. Eu vejo uma pessoa aqui que você tem planos. Só porque o inimigo disse, eu vou travar esses planos, as coisas vão ficar travadas, amarradas. No mundo espiritual existe um demônio chamado nó. Ele dá nó na vida das pessoas. E eu estou vendo Deus mandar esse demônio embora, desatando nó, para que os teus projetos e planos venham se concluir. Onde é que está essa pessoa aqui? Quer vitória de Deus? Tem projeto que está parado. Não vou insistir nessa revelação. Está aqui. Dá glória para Deus. Dá glória aí! Oririanda Labaia!
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7: 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Fique todos na paz do Senhor Jesus.
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8: Quem veio adorar a Deus essa noite aí? Eu creio que você não saiu do seu lar simplesmente por sair, mas creio que você vem entregar o seu melhor para Ele nesse lugar. Então, a

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2: E eu quero chamar a sua atenção, você de outro ministério, você simpatizante da Igreja Deus e Amor, eu quero chamar você para fazer um propósito de ser dizimista aqui na igreja. Faz um teste, você da Universal, você aí da Mundial, você da Assembleia de Deus, da Presbiteriana, da Batista, não importa a sua igreja, faz um teste. Durante 3 meses, 90 dias, você vai devolver. Não é dar, é devolver o que é de Deus. Você vai honrar a obra de Deus aqui na Igreja Deus e Amor com o seu dízimo. Dízimo significa décima parte. E o dízimo também, à luz da Bíblia, é um ato de culto. Quando você dizima, você está cultuando, você está adorando a Deus. O dízimo é o reconhecimento que tudo que você tem pertence a Deus. No Antigo Testamento, quando a lei foi instituída, na lei, se dava o dízimo, se devolvia o dízimo, aliás, para o sustento dos levitas, sacerdotes, e para a manutenção do templo. Também o dízimo, à luz do Velho Testamento, tinha também funções sociais, como ajudar pobres, órfãos e viúvas, como aqui nós fazemos, ajudando famílias carentes mensalmente com cesta básica. Por isso que também há uma promessa em Malaquias 3:10 sobre o dízimo. E Deus promete abrir as janelas dos céus para aqueles que honram a Deus. Embora muitas pessoas tenham maus olhos com o dízimo, todos quantos têm sido fiel no pouco, Deus tem colocado sobre o muito. Deus tem honrado. Por isso o Senhor está te convidando hoje a fazer essa contribuição voluntária e honrar a Deus. Eu uso uma analogia simples, pastor Mike, objetiva para o dízimo. Eu costumo usar a figura do aniversário. No aniversário, o aniversariante ele tem um costume. É uma espécie de ritual, de cerimonial do aniversariante oferecer o primeiro pedaço de bolo, né, para a pessoa que na concepção dele é a mais importante, geralmente o pai, a mãe, um irmão mais próximo, assim é o dízimo. Quando você entrega, devolve e honra a Deus com o dízimo, você está dizendo que Deus é mais importante que o dinheiro. Deus é mais importante na sua vida. Por isso eu quero convidar você que está me ouvindo agora. Quantos crentes que não devolvem dízimo? Obreiros que não honram a Deus com o seu dízimo. 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

0: Quarta-feira passada eu fiz esse voto aqui, o pastor fez um desafio de R$100 e eu recebi o dobro do que eu coloquei aqui, irmão, para a honra e a glória do Senhor.
1: Eu fiz o voto na causa na justiça, eu fiz o voto, logo já mexeu o processo. Daí a minha filha, mãe, o processo já mexeu, eu digo, eu fiz o voto na igreja, voto de R$500. Aí eu, meu Deus, se sair essa causa, eu vou pagar o meu voto de R$500 e vou dar mais R$500 de oferta. Fátima, da Serraria.
2: Fiz um propósito com Deus, Senhor, eu vou fazer a campanha na quarta, para o Senhor me aposentar e eu quero ir mais dia para a igreja. No terceiro dia, o Senhor, usando o seu servo ali no altar, o Senhor disse... Tem uma irmã aqui que eu vou aposentar ela. E todos ergueram a mão, não era. Eu ergui minha mão, é você mesmo, e eu vou te aposentar. No terceiro dia, o senhor me aposentou. Não levou 2 semanas, 3, o advogado ligou. Graças a Deus que deu certo, tu tá aposentada. Graças a Deus estou aposentada. Foi Jesus, foi Deus que me aposentou, porque Deus falou que ia aposentar. E o senhor, 3 semanas, o senhor me aposentou. O senhor disse assim, vou assinar a aposentadoria. E daí o advogado ligou que já tinha assinado. Meu nome é Márcia Margarete, moro no Monte Cristo.
3: Meu nome é Maria Luísa e eu me tornei uma dizimista da casa do senhor. Eu e minha mãe, né, a gente tá dizimando, né, todo mês. Glória a Deus. E Deus tem abençoado a gente muito na área financeira, né? E também tem abençoado muito a nossa família, né? Que em casa, graças a Deus, a gente tem vivido mais em calma, né? Em paz, né? Cada vez que a gente dizima, Deus nos abençoa muito mais, né? Do que a gente dá, né? Então, dízimo é uma forma da gente aí agradecer, né, retribuir a Deus, né, tudo que ele faz pela gente, né. Deus tem nos abençoado mesmo na área financeira muito, né. Graças a Deus minha mãe tem sido abençoada com um salário muito abençoado, mais do que ela imaginava ganhar. Meu pai também, né, eu também. Graças a Deus, a gente tem recebido mais do que a gente pede, né? E a nossa família tá mudando, graças a Deus, para melhor. Esse era o meu testemunho para eu contar para os irmãos. Quero que edifique a fé dos irmãos, né? Fiquem todos na paz.
4: Meu nome é Jocimara, Bispo Miranda. E hoje eu vim dar meu testemunho. Eu fiz um voto com o Senhor, né? Peguei a cartela do dízimo com muita fé, né? E fiz meu voto ali. Falei, Senhor, se o Senhor fosse comigo, que eu ia ser dizimista da casa do Senhor. E o Senhor foi. Naquele momento que eu peguei aquele salário, eu tirei o dízimo da igreja, né? No valor de R$400. O Senhor aprovou minha perícia. Pela honra de Deus, fui aprovada novamente na perícia, né? E agora, né? Amanhã eu vou dar meu dízimo, né? No valor de R$553. A partir do momento que eu dei o dízimo, rendeu. O Senhor faz milagre mesmo de quem é dizimista na casa de Deus. Milagres incríveis. Eu só tenho a agradecer. Em nome do Senhor Jesus. Obrigado, Senhor, por tudo.
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7: Se acontece da noite pro dia, igual relacionamento com Deus. Relacionamento com Deus não acontece você vindo num culto, em 2 cultos, em 3 cultos. Relacionamento com Deus é diário, é todo dia, toda hora, todo momento. Nós temos que estar abrindo nosso coração, dobrando nosso joelho e pedindo a misericórdia de Deus e manter um relacionamento com Deus. Precisa de tempo para Deus operar o milagre que você precisa. Todos nós temos conflitos e batalhas dentro de nós. Nós somos relutantes com nós mesmos. Quando Deus fala contigo, comigo, quando Deus te convida para marcar um encontro, seja na madrugada, à tarde, à noite, de manhã, quando Deus te chama pelo teu nome, e você está dizendo, não pode ser eu, e o Senhor está te chamando pelo teu nome, não tem outra pessoa, é o teu nome que Ele está chamando, e você está dizendo, não pode ser eu não estou preparado para isso, para aquilo, e o Senhor está dizendo, não, eu te conheço pelo teu nome. Quando você não tinha forma nenhuma, Jeremias, quando você ainda era um embrião, quando os ossos da tua mãe, os ossos da arcada dentárias, dos ossos da tua mãe, estava entretecendo os teus ossos, eu estava lá dentro do ventre, estava te moldando, te gerando, te fazendo um vaso, te escolhendo, Jeremias, te dando um nome, para que quando tu saísse aqui dentro desse ventre, tu tivesse a minha unção e fosse profeta para profetizar a minha palavra. É para isso que eu te chamei, Jeremias. Tem uma pessoa aqui, ó, o Espírito de Deus está me dizendo, está visitando tua casa. A tua casa estava correndo um risco de ser incendiada. Alguém ia tocar fogo na tua casa. A intenção do inimigo era queimar alguém que estava dentro. Porque existe um espírito vingativo, querendo se vingar de alguém que está aqui desse lado. É um demônio. O diabo ia usar uma pessoa, ia tocar fogo na tua casa. Você poderia não estar, mas era para queimar alguém que estava dentro da tua casa. Jesus está aqui. Fogo não vai... Se cair fogo lá, vai ser fogo de Deus. Onde é que está essa pessoa? Era fogo dentro da tua casa. Levanta a mão. Opa, está lá. Ó. Em nome de Jesus. Dá glória a Deus aí. Estou vendo uma pessoa aqui. O Espírito de Deus está me mostrando. Eu vejo uma pessoa aqui que você tem planos. Só porque o inimigo disse, eu vou travar esses planos, as coisas vão ficar travadas, amarradas. No mundo espiritual existe um demônio chamado nó. Ele dá nó na vida das pessoas. E eu estou vendo Deus mandar esse demônio embora e desatando nó, para que os teus projetos e planos venham se concluir. Onde é que está essa pessoa aqui? Quer vitória de Deus? Tem projeto que está parado. Não vou insistir nessa revelação. Está aqui. Dá glória para Deus. Dá glória aí! Oriando a baia!
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11: Agulhado por vir as coisas que nós não podemos imaginar, nossa mente não pode pensar, não temos, não é questão nem de inteligência. Alguns dizem que não temos a capacidade de explorar o nosso cérebro a ponto de podermos entender alguns assuntos. E um desses assuntos é a glória que há de vir, a glória do por vir.
12: Não alcançou ainda o nosso entendimento, né?
11: E nem alcançará, né? Algumas sentenças eu vou citar, por exemplo, do livro Cidade Nova. Não deveríamos olhar tanto para trás como para frente, visto que é no porvir que se situa a nossa felicidade completa. Vale a pena abrir a vida ou abrir a vida um crédito ilimitado. Ela pressupõe mais surpresas do que a nossa imaginação nos apresenta. Também tem uma outra sentença, essa de Lutero, né? A nossa natureza humana gasta toda a energia procurando coisas fugazes desse mundo, mas não aguarda as alegrias da vida eterna. Nada pode ser mais certo do que a vida eterna. Por estarmos tão absortos nos interesses desse mundo, pouco nos importamos com as riquezas da vida eterna. Agora, 1500 anos antes, uma declaração aos romanos: estou absolutamente convencido de que os nossos sofrimentos da vida não são em nada comparáveis com a glória vindoura. Romanos 8, 18. Bíblia, apóstolo Paulo falando. E Ontem nós comentávamos no culto, né, a respeito de algumas situações que a gente... Eu sou bastante observador e eu gosto, às vezes, até de ver coisas estranhas porque elas me nutrem. São nutrientes para boas mensagens, sem dúvida alguma, né? E o que nós verificamos, às vezes, é que às vezes nós fazemos pouco caso das riquezas que nos são oferecidas na eternidade. Fazemos pouco caso, não é a questão do desconhecimento, porque o desconhecer, isso já é conhecido. Ou seja, nós sabemos desde o princípio que nós não temos como medir tudo quanto está reservado para nós na eternidade. Então não é a questão da falta desse conhecimento, é a questão da falta de fé mesmo. E por essa razão nós sofremos mais do que é necessário sofrer. Por falta do conhecimento, por falta da convicção, por falta da esperança unificante, por falta da fé. E é um problema tão antigo a ponto de Paulo falar aos Efésios, né? Oro para que os seus corações sejam inundados da luz, a fim de que possais conhecer a esperança para o qual ele vos chamou, as riquezas da gloriosa herança que ele prometeu ao seu povo. Efésios 1, 18. Fiz questão de ler Apocalipse 22, versículo 3 e Apocalipse 21. Eu não me lembro exatamente o versículo do Apocalipse 21, mas são exatamente as partes que nos fazem ter uma ideia. Não chega a ser a questão da ideia vaga, mas uma ideia que nós podemos ver o que é que Deus tem para nós. E dessa forma nós pararmos de ficar com esse negócio de olha para frente, olha para... Não, nós precisamos olhar para cima, olhar... Não é para frente, não para trás, olhar para a glória futura, olhar para as coisas que estão por vir, olhar para a escatologia cristã, olhar para as coisas maravilhosas que Deus preparou para aqueles que o amam. Porque se nós formos nos ater às coisas que estamos vivendo, às coisas que passamos, injustiças que às vezes nós vivenciamos a cada momento, nós vamos sofrer, mas muito, muito, muito. De repente não, certamente é preciso olhar um pouquinho mais para Deus, para as coisas maravilhosas que nós estamos prosseguindo para elas como alvo, como dizia o apóstolo São Paulo, como alvo. Deixando as coisas para trás, as coisas que ficaram, prosseguimos para o alvo, para esse projeto de Deus, essa vocação soberana que nos está reservada. Então nós temos que olhar um pouquinho para as coisas que nós as chamaríamos até de inéditas, porque a Bíblia fala que olho nenhum viu, ouvido nenhum ouviu, nem nenhuma mente imaginou o que Deus tem reservado para nós. Está em 1 Coríntios capítulo 2, versículo 9. Então são coisas maravilhosas e absolutamente certas. A volta, ou seja, o arrebatamento da igreja vai nos fazer vislumbrar essas promessas eternas. Nós veremos o Senhor, nós estaremos com o Senhor, muito poder e com glória. Aí os nossos mortos serão ressuscitados. Nós não somos como os demais que não têm esperança, conforme diz a Bíblia. Os nossos mortos serão ressuscitados. Se nós estivermos mortos também seremos ressuscitados. Isso faz parte de um acervo doutrinário que todo mundo deveria conhecer, todo aquele que se diz cristão deveria saber, deveria conhecer. A ressurreição dos mortos é tão certa e importante como a ressurreição de Cristo, que já aconteceu. Se uma não existe, a outra também não. A não ressurreição tanto de Jesus como dos mortos causaria um colapso completo em tudo, em tudo aquilo que eu diria que seria até mesmo a expressão básica da nossa fé. E os vivos, a transformação dos vivos acontecerá também instantaneamente, como um simples abrir e fechar dos olhos, ou de olhos. A Bíblia fala, nem todos vamos morrer, é o que a Bíblia fala, mas todos vamos sim ser transformados. Mesmo os que morreram na ressurreição serão transformados com um corpo novo. Será um acontecimento, como diz a minha nora, concomitante, né, ao mesmo tempo. Olha, ouvinte, nós temos que olhar para frente mesmo, viu? A ressurreição... É algo que vai acontecer. A Bíblia fala, ao tocar da última trombeta, os mortos serão ressuscitados como seres imortais, e todos nós, os que estivermos vivos, eu quero estar lá, se Deus quiser, né? Nós seremos transformados, pois esse corpo mortal precisa se vestir do que é imortal. Quando o mortal se vestir da imortalidade, quando o corrupto se vestir da incorruptibilidade, nós vamos estar, então, vendo o abrir das portas daquilo que a nossa mente não pode alcançar. novos céus, novos céus e nova terra. A obra de Deus ficaria incompleta e prejudicada sem essa mudança de aspecto, de ambiente, de corpo, de tudo. No dia estabelecido por Deus, os céus e a terra que agora existem serão destruídos com fogo. Tudo que há no universo será derretido. Paulo fala de uma... Meu Deus, algo mais poderoso que a bomba atômica, não é? Elementos ardendo se fundirão. Meu Deus! Se fala de hidrogênio, se fala de... Sei lá... Não precisa nem de enriquecimento de urânio. Aqui basta a palavra de Deus. Então vamos ter esperança, povo de Deus. Nós vamos estar esperando esse novo céu, essa nova terra, onde tudo será feito de acordo com a palavra de Deus. Então vamos dar razão a Paulo, vamos dar razão às sentenças que eu li para vocês. Eu não quis citar, citei Lutero, mas não citei outro autor. Mas vamos olhar para frente ao invés de ficar olhando para trás. E vamos deixar de gastar nossa energia procurando as coisas fugazes desse mundo. E vamos aguardar as alegrias da vida eterna. E como Paulo disse, através da Bíblia Sagrada, podemos ver sofrimentos, perseguições, coisas que passamos hoje. Eu diria, o povo que mais sofre, eu diria preconceito, que mais sofre perseguição é o povo cristão. Nós vemos um movimento que defende o muçulmano, que sabe separar o muçulmano radical do muçulmano não radical, mas não vemos esse movimento separando o cristão radical, que não é radical, o cristão que realmente é cristão, do cristão que não é realmente cristão. Somos jogados todos na mesma panela. Então nós somos o povo que mais sofre, mas não vamos ficar olhando para isso, porque a nossa redenção está muito mais próxima do que nós podemos imaginar. Os tempos difíceis de hoje não podem ser comparados com os bons tempos que virão. E a questão do preconceito é verdade. Eu falo isso há mais de 20 anos. Por que que nesse momento nós estamos vendo aí radicais que nós temos que separar, porque isso é justo, faz parte da justiça. Os radicais islâmicos estão sendo separados dos que não são radicais, não é verdade? Ah, então é tudo bem, tudo perfeito. Só não podemos esquecer de sentenças de morte que foram lançadas, por exemplo, Salman Rushdie, né? Ele lançou livros versos satânicos e ele foi condenado à morte por todos os muçulmanos. A mente do homem é muito curta. E eu acredito que até existe um certo medo de falar-se do muçulmano, né? Eu entendo, sim, claro que existe o radical e o não. Eu entendo isso é justo falar. Mas existe até um certo medo, afinal de contas, cristão explodindo, batendo, cristão radical mandando bala em todo mundo, é difícil falar, né? Às vezes vê um ou outro que nós mesmos condenamos, quebrando imagens, invadindo igrejas ou centros de cultura ou religião negra e fazendo coisas que nós não aconselhamos, tacando pedra. Não, isso é totalmente antibíblico e tudo. Mas não se separa quando se fala de cristianismo. E é preciso se separar tudo, sim. Não é questão de joio e trigo, não. É questão de justiça. Se estamos lutando para separar o muçulmano radical do não, por que não fazemos o mesmo com o cristão? Por que não divulgamos isso em rede de televisão, como está sendo divulgado em redes e canais de televisão no mundo inteiro? É medinho, é? Está com medo de explodir a sua casa? Tem cristão, sim, que é servo de Deus, biblicamente falando, que propaga a paz, fala da paz, fala do amor. Então por que não separar um do outro? Então o cristão continua assim sendo o que mais recebe o preconceito, o que mais é colocado como radical, e infelizmente muita gente fica se apegando muito a isso. Então vamos olhar para as coisas que estão reservadas lá para frente. É isso que nós estamos falando nessa mensagem. Medita um pouquinho, reflita um pouquinho. Débora, ouvintes, eu fui do tempo, Eu fui do tempo que na escola, eu estudei no tempo da ditadura, eu fui no tempo que na escola, o simples fato de você terrível, falar, né? Você de que perguntava se a religião, de que religião você é. Era só, nós somos crentes, não é? Nossa, quantas vezes eu disse, não sou crente, não. A risada na classe inteira. E isso nunca acabou, nunca terminou. Sem falar dos tempos, que esse tempo eu não peguei, que até mesmo cristãos não podiam ser sepultados nos mesmos cemitérios do que cristãos católicos, por exemplo. Minha gente, é preciso abrir os olhos e olhar para frente. Porque a nossa redenção, a nossa alegria, as coisas eternas, as coisas que virão, realmente é o que nós temos que ver em forma de esperança, nos utilizando da nossa fé.
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14: Todavia, mesmo que venham a sofrer porque praticam a justiça, vocês serão felizes. Não temam aquilo que eles temem. Não fiquem amedrontados. 1 Pedro 3,14.
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15: E eu quero meditar na palavra de Deus, no Evangelho de Mateus, capítulo 11, verso 28, que diz: Vinde a mim todos que estáis cansados e oprimidos, e eu vos aliviarei. O Senhor Jesus, por sua vez, faz um convite de caráter abrangente, mundial, universal, chamando a si no singular. Ele mesmo fala dele na terceira pessoa, porque ele é a verdade, a vida, o verbo que se fez carne. E ele convida, vim até ele, a fonte de toda a vida, a fonte da cura, do perdão. E dentro desse convite de Jesus, o que nos chama a atenção e é muito relevante no contexto daquela época e para os dias de hoje, porque Jesus, ele chama até ele como aquele que pode fazer, como aquele que pode resolver o problema da alma. E Jesus fala disso, e isso é bem forte nas páginas dos evangelhos sinóticos, que nós chamamos de Mateus, Marcos, Lucas e João. Ele diz: eu sou o pão da vida, eu sou o caminho, a verdade e a vida, quem tem sede vem a mim, beba, né? Eu sou o bom pastor dá a vida pelas ovelhas, e ele convida todos para vir até ele. Vinde a mim todos que estáis cansados e oprimidos, e eu vos aliviarei. Então você que está cansado de sofrer, porque está preso em um vício, está preso na depressão, na ansiedade, em incertezas da vida, como ansiedade, enfim, tantas doenças que têm surgido, Jesus é a solução. Não só a solução do corpo físico, que é a matéria, mas a solução que resolve o problema da alma. O pastor Billy Graham, que já parte para o Senhor, ele diz que o homem tem um vazio do tamanho de Deus dentro de si, e só Deus pode preencher esse vazio, essa lacuna vazia. Por isso, você que está acompanhando agora aflito, eu quero convidar você a entregar sua vida a Jesus. Eu quero convidar você a fazer essa oração de confissão e aceitar a Jesus como seu único, suficiente Salvador. Diga comigo essas palavras: Senhor Jesus, eu reconheço os meus pecados, reconheço as minhas falhas. Nesse momento eu peço perdão. Perdoa, Senhor Jesus, todas as vezes que eu pequei contra ti. Salva minha alma, segura em minhas mãos. Me recebe e me aceita em tua presença. E escreve o meu nome no livro da vida, em nome de Jesus e amém.
16: Quando uma alma aceita a Jesus como seu Salvador.
15: Você que entregou sua vida a Jesus agora, ou quer tomar essa decisão, você vai entrar em contato no nosso WhatsApp, DDD48, número 3207-8283, 3207-8283, entregue a sua vida a Jesus. Nós já estamos aqui com o irmão André Luiz, que é lá de Fortaleza, no Ceará. Ele está agora se reconciliando com Deus e pede oração. Nós vamos orar e ele vai receber o perdão de Jesus. Entre em contato aqui conosco, entregue a sua vida a Jesus.

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2: Diga graças a Deus. Cumprimenta a igreja com a paz do Senhor Jesus. Levanta as mãos aos céus.

mão e diga que Ele é santo, poderoso e glorioso nessa noite. Adore o nome do Senhor, porque Ele está trabalhando entre nós. Oh glória, oh glória, oh glória.

0: Senhor. Levanta a mão e diga: eu sou adorador.
1: Aleluias.
0: Oh, glória.

Levanta a mão e aplaude a Jesus Cristo. Isaías capítulo 53. Ele é digno de honra e glória, é ou não é? Isaías capítulo 53, nós vamos ler o versículo 4, versículo 5 e versículo 6. É o culto de Santa Ceia do Senhor, é noite de nós cumprirmos com a justiça de Deus. Isaías capítulo 53, vamos ler o verso 4, verso 5 e verso 6. Isaías capítulo 53, versículo 4, 5 e 6. Verdadeiramente ele tomou sobre si as nossas enfermidades, as nossas dores levou sobre si. Nós o reputamos por aflito, ferido de Deus e oprimido. Mas ele foi ferido pelas nossas transgressões, moído pelas nossas iniquidades. O castigo que nos traz a paz estava sobre ele, e pelas suas pisaduras fomos sarados. Todos nós andávamos desgarrados como ovelhas, cada um se desviava pelo seu caminho, mas o Senhor fez cair sobre ele a iniquidade de todos nós. Diga, meu Deus, eu creio no poder da sua palavra. Senta, quem pode aplaudir, Jesus é digno de honra, glórias e louvores. O capítulo 53 de Isaías é uma visão profética do sofrimento do Messias, Jesus de Nazaré. Assim disse um grande teólogo um dia: parece que foi escrito debaixo da cruz, parece que foi escrito Isaías 53, tendo uma visão no Gólgota. Martinho Lutero, o grande reformador cristão, que marcou a sua época, que revolucionou a nossa fé, afirmou que todos os crentes deveriam recitar de cor o capítulo 53 do profeta Isaías. O Messias do capítulo 53 do profeta Isaías, na visão de Martinho Lutero, é aquele que estava disposto a dar a sua vida em sacrifício pelo povo de Israel e por todas as nações, cumprindo nele, em si, o seu ministério de sacerdote, como Hebreus 9, 23, como profeta que ensinara as nações, descrita em Isaías 42, das seções dos versículos 1 ao 7, e como rei que reinaria sobre todo o mundo, como o próprio Isaías descreve no capítulo 9, das seções dos versículos 7 ao 8. A coluna principal do Evangelho para a base desse tema que nós iremos falar é a suficiência do sacrifício de Cristo. Diga comigo: Cristo é suficiente. Jesus é suficiente porque sua morte, irmãos, e ressurreição é o marco da nossa salvação e do nosso perdão. O profeta Isaías, ele descreve de forma profética o ministério árduo e trabalhoso de Jesus na Palestina, nas seções dos versículos 4 ao 7 do capítulo 53. O profeta descreve de forma real, em cores vivas, o sofrimento de Cristo no Calvário, a partir do versículo 7 ao 12 de Isaías 53, pois sua vez, Isaías vai descrevendo como Jesus se doou voluntariamente por nós. Ele vai descrevendo de forma profética sua morte, sua ressurreição e o trabalho de intercessão que Jesus realiza pelos pecadores como sumo sacerdote diante de Deus, porque Jesus nos representa diante de Deus. Em 1 Coríntios capítulo 2, versículo 2, Paulo tecerta dizendo, e ele deixa bem claro, que a bandeira principal da pregação, ela consiste na crucificação de Jesus.
Ele diz, porque nada me propus saber entre vós, senão Jesus Cristo e este crucificado. Em 1 Coríntios, ele vai falando sobre esse Cristo crucificado. E em 1 Coríntios 15, das sessões dos versículos 3 ao 4, Paulo deixa bem claro que o seu principal credo era o seguinte: porque primeiramente vos entreguei o que também recebi, que Cristo morreu pelos nossos pecados segundo as Escrituras, e que foi sepultado e que ressuscitou ao terceiro dia segundo as Escrituras. Sabe por quê? O cristianismo não é baseado em achismo, em filosofias ou em dogmas humanos. A base do cristianismo, da nossa fé, é as Escrituras, é a palavra de Deus, oh glória! Nós estamos firmados no que está escrito. Diga para alguém do seu lado: se não está escrito, não serve para nós. Em 1 Coríntios capítulo 15, versículo 3 ao 4, Paulo fala sobre isso. Já em Gálatas 6, 14, Paulo diz: mais longe esteja de mim gloriar-me, a não ser na cruz de nosso Senhor Jesus Cristo, pela qual o mundo está crucificado para mim e eu para o mundo. Em Atos capítulo 8, das sessões dos versículos 27 ao 35, Lucas descreve que o eunuco da Etiópia lia Isaías 53, o Evangelho, quando o evangelista Filipe lhe anuncia Jesus Cristo. Porque a obra realizada na cruz foi completa, e ela é suficiente, porque Jesus é o substituto que entende a nossa dor e que perdoa nossos pecados. O sacrifício realizado por Jesus na cruz foi completo e suficiente para a remissão do pecador. As religiões não precisam acrescentar mais nada. Jesus e o seu sacrifício é suficiente. Não precisa mais matar carneiro, não precisa matar pombinho, não precisa degolar bode, não precisa acender vela,

de Jesus, ó glória. É suficiente. Colossenses 2, do versículo 14 ao 15, Paulo resume a obra realizada na cruz, dizendo: havendo riscado a cédula que era contra nós nas suas ordenanças, a qual de alguma maneira nos era contrária, atirou do meio de nós, cravando-as na cruz, despojando os principados e potestades, os expôs publicamente deles, triunfou em si mesmo. Hebreus capítulo 10, do versículo 11 ao 12, o escritor explica a suficiência do sacrifício de Jesus, dizendo uma simples frase: e assim, todo sacerdote aparece cada dia, ministrando e oferecendo muitas vezes o mesmo sacrifício. Na antiga aliança, o sacerdote apresentava várias vezes o mesmo sacrifício: sangue de bode, sangue de animais, sangue de ovelha. Era o mesmo sacrifício, só que aquele sacrifício não tinha a eficiência do sangue de Cristo. Eles ofereciam, o sacerdote, muitas vezes o mesmo sacrifício, só que nunca podia tirar pecados. Mas este Jesus, o escritor diz, havendo oferecido o único sacrifício pelos nossos pecados, ele está sentado para sempre à destra de Deus. O sacrifício de Jesus foi perfeito. Em Hebreus capítulo 10, versículo 10, nós lemos que na qual vontade temos sido santificados pela oblação do corpo de Cristo, feita uma vez. Não precisou Jesus morrer duas, três, quatro, cinco, seis, sete, oito. Ele morreu uma vez, o céu se abriu, o véu se rasgou, e nós fomos perdoados e reconciliados com Deus. Ei! Não precisa vender a geladeira e entregar o dinheiro na igreja. Não precisa entregar a chave do carro na igreja. Não precisa fazer empréstimo para dar dinheiro na igreja. O sacrifício de Jesus já garantiu perdão. O sacrifício de Jesus já garantiu misericórdia para cada um de nós. O sacrifício foi perfeito lá na cruz. Oh, glória! Em Hebreus 9, 12, lemos ainda que Cristo, nem por sangue de bodes ou bezerros, mas pelo seu próprio sangue, entrou uma vez no santuário, efetuando uma eterna redenção. O sangue de Jesus e o sacrifício de Jesus é suficiente. Você não precisa se automutilar. Não precisa pagar promessas subindo escadas de joelho. O sangue de Jesus é suficiente. Primeira epístola de João, capítulo 2, versículo 2. O sacrifício de Cristo na cruz foi perfeito, completamente suficiente para a redenção humana. Nada mais é necessário. Olha o que o texto diz. Ele é a propiciação pelos nossos pecados. Não somente pelos nossos, mas também pelos de todo o mundo. Jesus é suficiente, o sangue dele, para perdoar todo mundo. Pastor, mas eu sou rico. Não tem problema. Ser rico não tem problema. O sangue de Jesus salva o rico, purifica o rico também. Mas eu sou pobre, o sangue de Jesus alcança o pobre, alcança todas as classes, etnias, todo mundo pode ser alcançado pelo sangue de Jesus. Vou repetir. A suficiência do sacrifício de Cristo. Diga comigo assim: Jesus é o substituto perfeito. Porque olha para mim, primeiro, ele entende a nossa dor. Diga para alguém do seu lado com respeito e carinho: Jesus entende você. Jesus não foi apenas um observador. Jesus se tornou, irmão, um homem de dores, para poder nos representar. Nos versículos 4, nos versículos 5 e no versículo 6, o ministério ou o mistério da substituição acontece,
porque a essência da mensagem é que ele carregou aquilo que pertencia a nós. O texto vai usar três verbos. Quantos verbos? O texto diz: ele tomou, ele levou, ele foi ferido. O texto diz no versículo 4, verdadeiramente ele tomou sobre si as nossas enfermidades. E as nossas, no plural, as nossas dores levou sobre si no singular. Foi tudo nele. Era nosso, mas foi tudo nele. Ele segurou a bronca tudo sozinho. O que o texto está dizendo é que ele levou sobre si o que era nosso. Oh, glória. Quando Jesus, o nosso substituto perfeito, morreu por nossos pecados foram creditados na conta de Jesus, e a sua justiça foi creditada na nossa conta. Ele nos perdoou, e ele nos amou quando ninguém nos amava. Jesus foi o nosso substituto, porque no tribunal divino, nós não somos as vítimas, nós somos os réus. No tribunal de Cristo, nós somos culpados. Só que o texto diz: o castigo que nos traz a paz estava tudo sobre ele, e por causa das suas feridas, oh glória. A Bíblia é clara em Romanos 6, 23, que o salário do pecado é a morte. Nós merecemos a separação de Deus. Nós merecemos a ira de Deus, o castigo de Deus. Mas Jesus trocou de lugar com cada um de nós. Aquela cruz era minha. Os espinhos eram nossos. Aquela chibatada era nossa. Aqueles cravos na mão era nosso, aquela humilhação era nossa, mas ele levou os cravos que era nosso, ele levou os espinhos que era nosso, ele levou a cruz que era nossa, ele levou, oh glória, toda a dor que era nossa. Aleluia. E diferente de cada um de nós que tentamos justificar os nossos erros, desculpa a expressão popular e vulgar, tampar o sol com a peneira, o substituto perfeito Jesus, em silêncio, como um cordeiro levado ao matadouro, não abriu a boca. Pastor, é invenção sua? Não é. Isaías 53, oh glória, versículo 7, ele foi oprimido, mas não abriu a boca, como um cordeiro foi levado ao matadouro, e como ovelha muda perante os seus tosqueadores, ele não abriu a boca. A gente abre a boca toda hora e diz: levantar

Pilato chega a dizer: você não sabe que eu tenho poder de te soltar? E ele abre a boca uma vez só e ele diz: você não teria poder nenhum contra mim se do céu não lhe fosse dado. Porque ele está na cruz, mas ele ainda é Senhor. Ele está na cruz, mas lá na cruz ele diz: Pai, perdoa-lhes. Pai, perdoa-lhes. Pai, perdoa-lhes. Ele está na cruz, mas lá na cruz ele perdoa. Lá na cruz ele salva. Lá na cruz ele é o caminho, a verdade e a vida. Oh, glória. O nosso Jesus, queridos irmãos, o seu Jesus, o nosso Jesus é suficiente. Então eu quero começar a falar algumas verdades aqui. O que nós precisamos é de Jesus. Não precisamos de mais um carro, de mais uma casa. Não precisamos de mais um diploma. Não precisamos de mais uma conquista. A grande pergunta é: ele fez tudo por você, e o que você está disposto a fazer por ele? O quanto você está disposto a sofrer por ele? A renunciar a sua vida, seus prazeres por ele? O quanto você está disposto a renunciar por amor a ele? Eu vou dar um conselho de Deus: não abra mão daquilo que ele te deu, porque ele está ferido, mas ele não solta a cruz. Ele está ferido, mas ele carrega a cruz. O autor diz que algumas horas ele cai, mas ele pega, se levanta e vai carregando a cruz pesada. Ele não abre mão da cruz. Se ele solta a cruz, é o nosso fim. O sonho do diabo, eu vou conjecturar, a vontade do inferno é que ele desce da cruz. Alguém cheio de demônio olha para ele e diz: prova que tu és Deus, desce daí agora e creremos. Ele não desce. Ele diz: eu não posso descer, estou conjecturando, eu tenho que ficar aqui, porque se eu estiver aqui, o meu povo vai ter vida, se eu estiver aqui, o meu povo vai ter perdão.

Alexandre, arrebatada, arrebatada. Mas antes de ser arrebatada, eu creio, ela vai ser cheia agora, agora. Recebe, recebe, recebe, recebe, recebe o alimento sólido que vem do céu. Está sendo tomado pela glória de Deus esse lugar. Receba a glória de Deus aí, minha filha. Sinta o poder do Espírito Santo.

ao ambiente, olha o ambiente, olha o ambiente sendo tomado pela glória de Deus. Aleluia. Não repara não, irmão, eu ainda sou pentecostal, eu ainda faço.

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Glória a Deus. Glória a Deus. Glória a Deus. Levante a mão e vai adorando. Oh, glória a Deus. Só em ti.

Levanta a mão e diga glória a Deus. Eu quero perguntar se tem alguém entre nós que está afastado. Corre para Jesus e volta para Jesus hoje. Jesus está te chamando. Volta para Jesus. Você que ainda não entregou sua vida a Jesus, vem aqui diante do altar reconciliar. Jesus está te chamando agora. Esse encontro é para isso, é para voltar para Jesus. Volta para Jesus. Jesus está te chamando, vem. Você que está afastado, volta correndo para Jesus. Você que por algum motivo hoje saiu da presença do Senhor, volta para Jesus hoje, volta depressa. Depressa Ele te chama hoje para receber o perdão. Tem alguém? Alguém afastado que quer voltar para Jesus? Agora é a hora. Alguém que ainda não entregou a sua alma, a sua vida a Jesus. Hoje Ele está te dando essa oportunidade. Hoje Ele está batendo aí no seu coração e está dizendo, volta. Pastor, mas eu estou fraco. Ele vai te dar força, reconcilia. Hoje Ele está te chamando. Está te voltando, te chamando. Já está vindo chorando. Quem pode aplaudir?

0: Dê mais alguém, volta agora para Jesus.
1: Filho, vem ser meu. Filho, eu quero ser teu Deus.
0: Amém? Qual que é o seu nome, meu filho? Seu nome? Está chorando, pode chorar. Bem-aventurados que choram, porque serão consolados. Qual que é o seu nome, meu filho? Gabriel, está reconciliando? Estende a mão para cá, igreja. Senhor Jesus, eu apresento essa alma preciosa, o Gabriel, que com lágrimas de arrependimento, dadas por ti, se rendeu ao evangelho e à mensagem da cruz, porque Jesus, ele entendeu que é suficiente para ele, meu Deus. Meu Deus, recebe essa alma, escreve o nome dele no livro da vida. Fala comigo, Gabriel. Senhor Jesus, perdoa meus pecados. Escreve meu nome no livro da vida. Dá um abraço nele, obreiro. Dá um abraço nele. Quem pode aplaudir a Jesus, ele é digno. Seja bem-vindo, Gabriel, ao reino dos céus. A paz do Senhor, meu querido. Seja bem-vindo ao reino de Cristo. Ele vai pegar seu telefone, seu WhatsApp. Nós vamos te acompanhar. Conduz ele além do canto. Diga glória a Deus. Irmãos, nós temos rapidamente aqui. Já quero convidar os presbíteros para lavar as mãos. Agora são 8:48. 8:48, até 9:10 nós vamos acabar. Enquanto os presbíteros lavam as mãos, eu quero convidar as duas obreiras que serão apresentadas a obreiras. Cadê as duas obreiras lá do Abraão? Eu sei que uma é a mãe do Rodrigo, a outra é a irmã, né? Olha aí, ó, que lindo! Ah, pastor, mas é Santa Ceia, não tem problema. Essas duas irmãs terminaram, concluíram o CFO, né? E elas têm um bom testemunho. Cadê a irmã dirigente? E elas vão ser agora, né, separadas a obreiras da igreja Deus e Amor. Quem crê que é de Deus, diga glória a Deus. Nós vamos, pega o azeite, pastor Alexandre, por gentileza. Irmãos, nós vamos orar pelas duas servas do Senhor, que já estão também chorando, emocionadas, é um privilégio. Deixa eu falar para vocês, esse capa pesa, viu? Mas é um privilégio usá-lo. Qual que é o nome da irmã? E a irmã? Não está aguentando, está chorando. Irmã Fátima e irmã Bárbara. Vamos orar por elas também? Após o pastor Alexandre ministrar a unção e nós orarmos, nós já vamos aproveitar e vamos apresentar a ceia do Senhor. Estende as mãos para cá. Espírito Santo, apresentamos as tuas servas que concluíram, meu Pai, satisfatoriamente o curso de formação de obreiros, tendo um bom testemunho, sendo assistida pela a dirigente, e elas agora estão sendo separadas ao corpo de obreiro da igreja Deus e Amor, com a imposição de mão do presbítero, Senhor. Depois a elas nessa caminhada. Nós também estamos diante da mesa de Cristo, diante do Senhor, meu Pai. E apresentamos o simples pão que nós cremos, meu Pai, que agora é o corpo de Cristo. Que o teu povo e os teus servos venham participar. E o nome do Senhor seja glorificado. O grupo para louvar o Senhor já se prepare aqui na frente. Os presbíteros já vão agora servir a noiva, porque é o corpo de Cristo. Vamos receber homens e mulheres de fé aplaudindo a Jesus.

Deus. Que alegria, amados irmãos, amada igreja de Cristo. É o privilégio de nós estarmos na presença do Senhor. Oh, maravilha estarmos diante da presença de Jesus. Pai amado, tu és suficiente. Diga para ele que Jesus é suficiente para você. Oh, glória a Deus. Oh, meu Deus, obrigado pela oportunidade de estar com os teus servos. Oh, glória a todos que estão em comunhão com Cristo e com a igreja, Deus e amor. Pegar o corpo de Cristo, diga amém. E disse Jesus: quem come a minha carne e bebe meu sangue, tem a vida eterna, e eu ressuscitarei no último dia. Como ministro do Evangelho, eu digo a todos os irmãos: pode participar, é o corpo de Cristo. Oh, glória a Deus! Obrigado, Jesus. Obrigado, meu Deus. Oh, maravilha, meu Pai. Ore, me clama, labassuriana, labaia. Oh, meu Deus, nos ajuda, Senhor. Obrigado, meu Deus. Nós te agradecemos, meu Pai. Espírito Santo, nós agradecemos ao Senhor. Assim pedimos em o nome de Jesus e amém. E a igreja diz glória a Deus. Levanta a mão e diga glória a Deus. Irmãos, nós estamos... deixa eu só fazer uma observação. Teve alguns irmãos que mandou mensagem para mim. De um anexo, de uma igreja local, queria congregar aqui. É os irmãos lá? Não, né? É não. Os irmãos depois me procuram. Eu não sei se veio. Veio esses irmãos aqui? Veio? Acho que não veio. Que vão congregar aqui devido a que mudaram para mais perto, alguma coisa assim. Levante as mãos para cá. Nós iremos apresentar o suco da vinde. Que após a oração nós cremos que é o sangue do Cordeiro de Deus. Espírito Santo, nós apresentamos diante do Senhor. Os presbíteros, Senhor, apresentam agora diante do Senhor. E nós cremos, meu Pai, que agora... O suco da vinde é transformado no sangue vermelhinho, no sangue da nova aliança, no sangue do Cordeiro de Deus. Confirma a transformação em nome de Jesus. Os irmãos permaneçam de pé, os presbíteros já vão servir e o grupo continue louvando a Deus.

Diga glória a Deus. Que alegria, meus irmãos. Oh, glória. Que privilégio é nós estarmos na presença do Senhor. O Senhor nos concebe o privilégio de estarmos diante da tua presença. E semelhantemente, oh glória, depois de cear, aleluia, ele tomou o cálice dizendo, esse cálice é o novo testamento no meu sangue, fazer isso em memória de mim, porque todas as vezes que comerdes deste pão e beberdes deste cálice, anunciais a morte do Senhor até que venha. Como ministro do Evangelho, diga a todos os irmãos, pode participar, é o sangue da nova aliança. Santo é o Senhor, oh glória. Oh, glória, glória, glória, glória. Orianda, labassurimi, clama, labandurimi, anda, labaia. Santo é o Senhor, oh, glória, oh, glória, oh, glória, oh, glória, oh, glória, oh, glória. Santo, santo, santo, santo, santo. Santo, santo, santo, santo, é o Senhor, oh glória. Oh, aleluia. É noite de nos alegrarmos agora na presença de Deus. É noite de nos alegrarmos na presença de Deus.

forte a voz!

0: Que Jesus!
1: Levanta as mãos, oração final. Que a graça, o amor de Deus e a comunhão do Espírito Santo esteja com todos vocês, não só agora, mas para todos sempre. Amém. Três vezes, com muita alegria, a paz do Senhor Jesus, a paz do Senhor Jesus e a paz do Senhor Jesus. Os presbíteros estarão aqui fazendo a unção com óleo.
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9: Olá, paz do Senhor. Hoje eu vou compartilhar com os meus irmãos o fundamento do Deus Triuno. Cremos que as... Olá, paz do Senhor. Hoje eu vou compartilhar com os meus irmãos o fundamento do Deus Triuno. Cremos que há somente um único Deus, vivo, que é eterno. Não teve início e não terá fim. O Criador dos céus e da terra. Cremos que Deus é o Triuno, sendo o único Deus que subsiste em três pessoas distintas. O Pai, o Filho e o Espírito Santo, que são coeterna, coiguais, da mesma natureza. Portanto, esse Deus é a fonte de toda a vida. Sua relação com a criação é amorosa,

0: M1300, também pelo aplicativo da Igreja Deus e Amor e pelo site e pela plataforma streaming, o IPDA Play. Nós vamos levando essa programação, fazendo a sua companhia até meio-dia. Meio-dia tem aquela oração especial e você já pode deixar o seu pedido no nosso WhatsApp, 11982923392. Um pastor aqui na sede mundial vai orar por você, tanto pela Rádio Deus e Amor, quanto pelos canais oficiais da IPDA no YouTube e também pela plataforma digital. Esse clamor do meio-dia, que vai até meio-dia e meia, aproximadamente, vai mudar muita coisa na sua história. Então, já se aproxima com a gente, vem chegando, fazendo a nossa companhia e vamos juntos falando daquilo que movimenta a nossa igreja ao longo desses dias, depoimentos e lindas canções da gravadora Mensagens Cantadas. Na comunicação, Sermão em Cristo, Diácono Natiel Reis, trabalhos técnicos Moisés Azevedo.
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0: Agora a gente sabe como fica o clima e o tempo aí na sua região. Vamos falar um pouquinho como que fica as temperaturas. Aqui em São Paulo o clima hoje está bem agradável. Segundo o site Clima Tempo, a noite vai esfriar um pouco mais. No entanto, ainda é predominante uma temperatura um pouco mais elevada, fazendo um clima agradabilíssimo agora de 23 graus no centro de São Paulo, com sensação térmica de 24. Umidade relativa do ar em 58%. Agora, como que fica aí na sua região também? Vamos ao norte do Brasil? Vamos então. Palmas no Tocantins. A máxima para hoje aí, para Palmas, você que nos acompanha no Tocantins, é de 31 graus. Não há previsão de chuva. Em Macapá, no estado do Amapá, a máxima é de 29 graus e a possibilidade de chover está em 82%. E vai chover com certeza no período da tarde até aproximadamente à noite, 12,2 milímetros. Belém do Pará, minha linda cidade, a máxima é de 32, mínima de 24, não há possibilidade de chover. Vamos agora dar um pulo no sul do Brasil, Porto Alegre, Rio Grande do Sul, a capital mais fria de hoje, marcando mínima de 5 graus, a máxima de 12. Vamos saber aqui também de Curitiba, no estado do Paraná, cidade Sorriso. Vai chover 8 milímetros, a possibilidade é de 82%. A máxima é de apenas 20 e mínima de 10 graus. Mesma coisa para Florianópolis, mínima de 10 e máxima de 20 graus. Vai chover, hein? A possibilidade é de 85%. 3,4 milímetros. E agora você que está nos acompanhando na cidade fluminense, capital carioca, a máxima é de 27 e mínima de 16, 5,1 milímetros, 85% é a possibilidade de chover aí no Rio de Janeiro. Obrigado por sua companhia. Agora são 8, ou seja, 11 horas e 9 minutos virou o relógio.
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0: Agora do álbum Abrace o Reino, Santidade Gera Intimidade, com Caterine Magalhães, lançamento Mensagens Cantadas. Aproveite para mandar sua mensagem. 11982923392. Nosso coração se prepara para um momento de adoração.

0: Santidade gera intimidade, cantando Caterine Magalhães do álbum Abrace o Reino, lançamento Mensagens Cantadas, os CDs físicos disponíveis em nossas livrarias, em todas as estaduais e setoriais do Brasil e aqui na sede mundial e também nas principais plataformas digitais. E tem algumas pessoas interagindo aqui com a gente. A Daniela, código DDD84, final de contato 6551, mandou uma mensagem aqui dizendo que está acompanhando a Rádio Deus e Amor. Ela não deixou explícito aqui qual é a cidade a qual ela está enviando a mensagem, mas está aqui participando com a gente. Quem mais? Quem mais? Deixa eu ver aqui. Olha, o nosso contato é fácil para você, 11982923392. Estelita, do código DDD77, final de contato 0148. Bom dia, Estelita. Obrigado por sua mensagem aqui na Central de Produção Internacional. Também a irmã Helenice Leal. Bom dia, Helenice. Código DDD71, final de contato 7043. Mandou uma mensagem abençoada também, pedindo orações e agradecendo a Deus pelo programa Voz da Libertação. A Lucilene Marques, do código DDD33, final de contato 4653. O Mário, Mário, bom dia para você também. Diz que o programa está uma bênção, que estava acompanhando o culto no lar e que foi muito edificado por Jesus. Vamos continuar sendo edificados por Cristo. Daqui a pouco tem a oração aqui na Rádio Deus e Amor e você pode participar com a gente também. 11982923392, continue interagindo com a gente.
1: Paz do Senhor Jesus, aqui quem fala é a irmã Liciane Fernandes de Mogi das Cruzes. A bênção que eu quero contar é que a minha filha, Hanes Caroline Fernandes de Oliveira, estava desempregada. Ela terminou a faculdade em dezembro, mas não conseguiu emprego, participou de muitas entrevistas dinâmicas e nada. Ela já estava desanimada e eu orando, clamando ao Senhor, mandando o nome dela aqui no pedido do WhatsApp da Igreja Deus e Amor, falando com o Senhor, fiz o voto com o Senhor de ajudar essa obra maravilhosa. E quando foi segunda-feira, ela começou a trabalhar na área dela, para a honra e a glória do Senhor Jesus. Ela está muito contente e eu também estou aqui pagando o meu voto. Muito obrigado, Jesus.
2: A paz do Senhor Jesus a todos, amém? Meu nome é Nicolas de Lima, moro em São José dos Campos. Estarei aqui contando um breve testemunho que eu recebi na Igreja Pentecostal Deus e Amor. Estava desempregado e eu mandei uma mensagem pelo WhatsApp para a Igreja Deus e Amor orar por mim, e eles falaram que ia orar. Isso foi numa quarta-feira. Quando foi na quinta-feira, me mandaram uma mensagem para mim comparecer numa lanchonete, que é grande, uma franquia, para mim trabalhar. E eu comecei a trabalhar lá, graças a Deus, e estou trabalhando até hoje lá e já vou ser registrado. Então eu estou contando o meu testemunho, porque eu também fiz um voto com Deus, que se Deus abrisse as portas para mim, todo mês ia dar uma quantia em dinheiro para a igreja, para agradecer, né, pelo que ele fez. Então eu estou muito grato a Deus e muito feliz. Muito obrigado e Deus abençoe.
3: A paz do Senhor Jesus Cristo para todos os pastores e irmãos. Aqui é a irmã Ângela da Áustria. Agradeço a Deus primeiramente por essa chance, né, de poder estar aqui contando testemunho, né, uma bênção que eu recebi financeira, uma causa na justiça. Imposto que eu tinha, que normalmente aqui na Áustria eles não querem devolver os impostos, eles querem tirar, né? Mas glória a Deus, aleluia, o Senhor Deus me concedeu essa causa na justiça. Uma semana atrás eu estava aí na rádio, o senhor pastor Gildas, eu escrevi pelo WhatsApp e eles me respondeu que estava orando pela minha causa. E eu também orando nas campanhas de oração, né? E eu agradeço que esses senhores são os homens de Deus que trabalham nas madrugadas orando pelas pessoas desesperadas, né? E também o senhor pastor Judas estava pregando na guerra contra o mal. Ali ele dizia que o senhor Deus estava visitando causa na justiça. Aí, meus irmãos, eu fui e peguei para mim essa palavra, né? Essa palavra do homem de Deus, glória a Deus, aleluia. E guardei no meu coração, continuei orando. Aí, graças a Deus, minha causa foi liberada. Louvado seja o nome do Senhor. Eu agradeço em nome de Jesus. Muito obrigado pelas orações.
0: 11 horas e 17 minutos. alguns depoimentos, dos vários, dos inúmeros depoimentos que nós temos aqui na Central de Produção Internacional, para incentivar você que está aí do outro lado, cabisbaixo, depressivo, oprimido, sobrecarregado com tantas problemáticas da vida. Jesus quer te resgatar. Guerra contra o mal e oração. Nossa irmã acaba de falar de oração e nós somos uma igreja de oração. E é por isso que eu quero orar com você e por você a oração da libertação espiritual aqui no programa Voz da Libertação. Então prepare o seu coração, pare um pouco o que você está fazendo e ore conosco. Eu oro daqui, você ora daí e o poder de Deus será manifestado de forma extraordinária.
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0: Maravilhoso Deus, querido e eterno Pai, te glorifico na beleza da tua santidade. Tu és o adorado, desejado das nações. Senhor, tu és o maravilhoso conselheiro, o Deus forte, o Pai da eternidade, o Príncipe da Paz. Te louvamos por tudo que o Senhor é. Meu Pai, suplicando a Tua misericórdia por cada vida, por cada irmão, por cada irmã que agora ora comigo, em todo o Brasil e mundo, através das nossas emissoras, através do site, do aplicativo da Igreja Deus e Amor. Meu Deus, pessoas que estão vivendo momentos difíceis em suas vidas, pessoas que estão, Senhor, se deparando com uma barreira intransponível, que o Senhor pode fazer com que agora seja repreendida pelo poder que há no nome e no sangue de Cristo. Espírito Santo de Deus, eu oro em favor desta pessoa que está sendo oprimida pelo diabo nas drogas, no alcoolismo, na prostituição, Senhor, nos vícios, nas drogas também, Senhor, nos jogos. Em nome de Jesus Cristo, Pai, a Tua libertação alcança esta pessoa de forma poderosa. Espírito Santo da verdade, eu não sei em que nível, que extremidade está vivendo esta pessoa com tantas dores, com tantas perdas, mas o Senhor sabe tudo o que passamos, porque o Senhor conhece o nosso deitar e o nosso levantar. E é por isso que nós te suplicamos, meu Pai, que a Tua misericórdia alcance esta pessoa. Alcance, meu Pai, alcance agora, trazendo a libertação completa, trazendo, Senhor, a vitória total em todos os níveis, em todas as áreas, meu Deus, psicológica, emocional, sentimental, financeira. Em nome de Jesus, meu Pai, a saúde do corpo físico, do organismo, a saúde espiritual. Senhor, nós cremos que o Senhor vai à nossa frente, enfrentando as batalhas, vencendo os gigantes, vencendo, Senhor, todos os momentos difíceis da nossa vida. Nós não precisamos, Pai, sequer levantarmos sem a Tua ajuda, porque não conseguiremos, mas nós precisamos buscarmos a Tua face, precisamos agradecê-Lo por todas as bênçãos, e é isso que nós estamos fazendo agora, Te agradecendo e confiando na providência que o Senhor tem para cada pessoa. É o nosso pedido, a nossa adoração, em nome de Jesus Cristo, Rei dos reis e Senhor dos senhores. Amém e amém.

E você que orou com a gente, você que buscou a face de Deus, creia no poder sobrenatural que Ele vai derramar sobre a sua vida. Visite uma igreja pentecostal Deus e Amor. Aí pertinho de você tem uma, com certeza. São mais de 12 mil templos em todo o território nacional. Nós estamos em Ipanema, no Paraná, na rua Dom Pedro II, SN, no centro. Em Ipanema, município paranaense, nós estamos na rua Dom Pedro II, SN, centro. Estamos também em Bom Jesus, no Rio Grande do Norte, na Travessa Celestino Duarte, número 114, no centro. Em Bom Jesus, no Rio Grande do Norte, na Travessa Celestino Duarte, número 114, no centro. E também estamos em Dona Ema, no estado de Santa Catarina. Estamos na rua Eliseu, número 49, no centro. Em Dona Ema, Santa Catarina, rua Eliseu, 49, no centro. Para mais endereços, ipda.com.br/endereços.

Você ouve Profetiza com a cantora Ângela Gonçalves, lançamento Mensagens Cantadas. E daqui a pouco a gente vai ouvir uma mensagem com a irmã Débora Miranda. Em sequência desta linda canção, você fica com a palavra da nossa vice-presidente do Conselho Deliberativo da Igreja Pentecostal Deus e Amor.

0: Atenção, atenção, criançada, atenção, pais, mães, nós vamos fazer uma festa de arromba para as crianças. 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Marque a data. 25 de julho. A nossa escola bíblica de férias está chegando. Dia 25 de julho, das 3 às 5 da tarde. Bom, das 3 às 5 vai ser no templo, onde a gente vai contar histórias, onde a gente vai fazer a dinâmica, vai ter as músicas, a oração. Nós vamos ensinar as crianças bem na linguagem dela, para ela entender o que são as pedrinhas do reino, que é o tema da nossa festa, da nossa escola bíblica de férias, da nossa EBF, aqui na nossa sede mundial. Gente, olha, você pai, mãe responsável, olha, é uma vez por ano só essa escola bíblica de férias, então vale todo o esforço do mundo. Vale a pena você cancelar seu compromisso, vale a pena qualquer coisa para você edificar o seu filho. Bom, já deixo uma pergunta aqui. Qual foi a última vez que seu filho ouviu, ou acompanhou, ou orou, ou cantou, ou ouviu uma história com um aprendizado bíblico? A alma dele precisa de comida, né? Então, nesse dia, nós vamos fazer o possível, tudo, desde a decoração, desde as brincadeiras, das músicas, tudo vai ter um ensino. Cada criança é uma pedrinha preciosa nas mãos do rei. Quem é esse rei? Quem é esse reino? Vai ser tudo explicado na história para as crianças. É uma criança sendo uma pedrinha lapidada para brilhar e fazer diferença neste mundo. Então, tudo isso será explicado a ela. Eu vou estar contando a história, cantando com as crianças, juntamente com todas as professoras da Escola Bíblica O Pequeno Galileu. Também teremos a participação do coralzinho. Então nós queremos que você traga seu filho, traga os amiguinhos dos seus filhos, chame a família, venha fazer parte desta grande festa de alegria, de fé e descobertas. Estamos esperando você para viver momentos maravilhosos na nossa Escola Bíblica de Férias, dia 25 de julho. Olha, tudo de graça, não precisa pagar nada. Vai ter lanchinhos. E após a ministração das 3 às 5, onde vão ter histórias, brincadeiras, vamos ter aquele momento onde as crianças vão usar o tobogã, vão ter os lanchinhos aqui no estacionamento da igreja. Gente, quer uma coisa melhor? A gente tem falado com as mães e elas falam, Débora, minha filha, meu filho nunca teve uma oportunidade de participar de uma festa assim. Então, se você vai estar trabalhando no dia, arranje alguém para trazê-lo, tá? Você pode, então, adiar esse compromisso e vir com seu filho? A sua participação junto com o filho é uma maneira de que seu filho entenda o quão importante essa festa é para ele. Puxa, minha mãe veio comigo. A minha avó veio comigo. Traga toda a família, traga a avó, tio, prima, traga todo mundo. Pode vir os adultos, pode vir os pais, os avós. Traga a criançada da comunidade. Você pode alugar aí uma van. Ah, mas eu não sou professora. Não tem importância. Aluga aí uma van. Traga a criançada da vizinhança. Traga uma criança não crente. Traga a criança da creche. Traga todo mundo. Dia 25 de julho, dá tempo de vocês se organizarem. Das 3 às 5, aqui na nossa sede mundial, Rua Prefeito Passos, número 10. Rua Prefeito Passos, número 10. Será uma festa de arromba para a glória de Deus. E a criançada aprendendo de Jesus. Não, não percam, estamos aqui aguardando vocês.
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2: O Senhor é a minha luz e a minha salvação. De quem terei temor? O Senhor é o meu forte refúgio. De quem terei medo? Salmos 27, 1.
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3: 11:30, você ouve a melhor. Rádio Deus é Amor, aqui em São Paulo, em duas frequências de FM e também numa frequência AM. Agora a gente vai ao momento de informação com a jornalista Cristine Luiz. Não sai daí, porque a gente ainda tem 30 minutos de pura companhia e muita alegria na presença do nosso Deus.
2: Hora de mais um boletim de notícias. 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O que mudou este ano nos territórios palestinos? Guerra agrava restrições a cristãos na região. Com a guerra entre Israel e Hamas iniciada em outubro de 2023, a violência foi generalizada e não atingiu apenas os cristãos. Em Gaza, ao menos 33 cristãos morreram em decorrência dos conflitos. Na Cisjordânia, as limitações já impostas pelas autoridades israelenses foram endurecidas e todas as comunidades cristãs enfrentam mais restrições de viagem. Muitas famílias cristãs se mudaram para o exterior ou estão tentando sair da região. Cristãos de origem muçulmana enfrentam a maior parte da perseguição por parte da família e tornou-se mais difícil a conexão com as igrejas existentes. A guerra entre Israel e Hamas causou um enorme dano à comunidade cristã em Gaza, causando a morte de muitos e obrigando outros a fugirem da região. O termo tipo de perseguição é usado para descrever diferentes situações que causam hostilidade contra cristãos. Os tipos de perseguição aos cristãos nos territórios palestinos são opressão islâmica, nacionalismo religioso, hostilidade etno-religiosa, opressão de clã e paranoia ditatorial. Já as fontes de perseguição são os condutores, executores das hostilidades violentas ou não violentas contra os cristãos. Geralmente são grupos menores dentro do grupo mais amplo de adeptos de uma determinada visão de mundo. As fontes de perseguição aos cristãos nos territórios palestinos são parentes, oficiais do governo, líderes de grupos étnicos, líderes religiosos não cristãos, grupos religiosos violentos, cidadãos e quadrilhas. Igrejas não pagam impostos no Brasil. Entenda por quê e como funciona em outros países. Igrejas e templos religiosos são isentos de impostos aqui no Brasil porque se enquadram na chamada imunidade tributária prevista, inclusive, no artigo 150 da Constituição Federal de 1988. O texto garante que qualquer entidade de cunho religioso esteja imune a impostos cobrados por estados, municípios e a União. Fernando, que é advogado aqui no Brasil e na Europa, explica que pastores e padres geralmente são obrigados a pagar impostos sobre a renda ao governo dos Estados Unidos, independentemente de serem considerados funcionários comuns da igreja ou se trabalham por conta própria. Todos os ganhos, incluindo salários, ofertas e taxas recebidas por serviços ministeriais, estão sujeitos ao recolhimento do tributo. Mas, assim como no Brasil, os templos religiosos e igrejas dos Estados Unidos estão imunes à tributação. O especialista explica ainda que, conforme a legislação tributária dos Estados Unidos, uma entidade pode perder a imunidade tributária se fizer campanha político-partidária. Já na Europa, muitos países isentam as igrejas de impostos e, em alguns casos, as instituições chegam a receber o imposto religioso dos fiéis. França, Alemanha, Itália, Islândia, Suécia e Dinamarca são exemplos de países onde os cidadãos contribuem para a igreja por meio do imposto de renda. E por outro lado, na Argentina, todos os templos religiosos, com exceção das igrejas católicas, são obrigados a pagar impostos.
3: 11 horas 34 minutos, você ouviu o Giro Informativo Cristãos pelo Mundo com a jornalista Cristine Luiz. E hoje, na Igreja Pentecostal Deus e Amor, é guerra contra o mal. Já tivemos um culto abençoado com o pastor Rivai Silva, às 9 horas. Às 3 horas, aqui no Templo da Glória de Deus, nosso querido pastor Kleber de Oliveira vai pregar a palavra e orar por todos. E aí, próximo a você, também tem um templo da nossa igreja pentecostal Deus é Amor. 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Você vai clicar nessa aba Participe, e depois em Endereços, e vai colocar o seu endereço, o site da igreja vai fazer uma varredura, uma busca, e vai te apresentar as igrejas mais próximas de você, para que você também cultue a Deus conosco. Hoje, dia 3 de julho de 2026, você é o nosso cordial convidado a participar do culto Guerra Contra o Mal, aqui no Templo da Glória de Deus, ou na Igreja Pentecostal Deus e Amor, mais próxima da sua casa.

0: Meu nome é Daniel. Eu comecei a usar droga, eu tinha era 15 anos. A primeira droga que eu conheci foi a maconha. Eu comecei na maconha. Quando a maconha não fazia mais efeito, eu comecei a usar na cocaína. Eu comecei a usar cocaína. Depois a cocaína não fazia mais efeito, aí eu passei pro crack. Eu cheirava tanta cocaína que saía sangue do lado do nariz. Aí passava o cheirar do outro, aí eu punha sangue do outro. Aí quando não dava jeito de cheirar, porque o nariz estava sangrando, aí eu punha ela na mão e comia. E quando eu passava a comer ela, que eu ficava todo anestesiado por dentro, eu punha ela na água e misturava ela na água e tomava. Aí passou a cocaína não fazer mais efeito. Aí eu passei pro crack. Aí do crack eu fumava o crack na latinha com cinza de cigarro. Quando não fazia mais efeito naquela cinza de cigarro, passei a usar no bombril. E quando era no bombril, eu punha ela no bombril, punha no canudinho. Aquele canudinho pegava fogo, queimava de uma vez, entrava pra minha boca, queimava minha garganta, fritava todos os meus lábios. Quando eu passei a usar a droga, eu fiquei pesando 30 quilos. Eu ficava a pele e o osso, tava um esqueleto. E eu ficava, era a noite e o dia, usando o crack. E pensava que não tinha jeito. Eu escolhi as drogas, eu perdi minha família inteira, perdi meu pai, mãe, sim, abandonei minha família. E o inimigo já tinha planejado de levar a minha alma. Só que o Senhor me deu livramento, porque foi no momento que eu estava lá drogado e o Senhor Jesus me deu esse livramento e o Senhor me deu esse escape. Saindo do meio daqueles homens, que Deus me deu esse livramento, aí eu fui me confessei ao Senhor. Senhor, se realmente o Senhor me ama, o Senhor me chamou, o Senhor me liberta para que eu venha ser liberto, para nunca mais usar a droga. E o Senhor, no mesmo instante, no mesmo dia, o Senhor me libertou. E hoje eu sou lavado e remido no sangue de Jesus por 5 anos de libertação. Hoje a minha vida é abençoada. Hoje eu sou feliz com Deus. Hoje eu tenho a minha alegria. E todos os dias que o Senhor tem me alegrado, todos os momentos, em todo o tempo, que o Senhor tem me dado alegria. Alegria que eu pensava que eu tinha alegria, eu não tinha alegria, eu tinha era tristeza. E eu sorria, eu ria, mas por dentro eu estava chorando. Por dentro o meu coração sangrava de tristeza. E hoje eu sou feliz e alegre com o Senhor Jesus. E aqueles que estiver ouvindo, que estiver na droga, que estiver usando droga, que pensa que não tem mais solução, mas Jesus é a solução, como Ele me libertou. Aquela região que me via não dava nada por mim. Falava que eu era um perdido, que para mim era só a morte. Mas Jesus me libertou. E hoje eles me veem diferente. Hoje eles nem acreditam na pessoa que eles veem, que eles falam, você está diferente, você mudou. E eu andava a pele e o osso. E hoje, graças a Deus, Jesus me lavou por dentro e por fora. E sou feliz com Jesus. Esse é meu testemunho. Daniel Martins Vidal da Cruz. E eu congrego na Igreja Pentecostal Deus e Amor, São Bernardo Campo, da Vila Esperança.
1: Vinte minutos para o meio-dia, depois de um lindo depoimento como esse, eu acredito que o seu coração está mais aquecido pelo calor do Espírito Santo. Uma vez que problemas todos nós temos, debilidades, fragilidades, as intempéries da vida, do dia a dia, nós não somos isentos de passarmos qualquer tipo de aflição. Mas a forma como nós olhamos para os problemas, eu não estou trazendo aqui uma mensagem coach, uma mensagem de incentivo, de ego, não, uma mensagem de fé. Quando eu olho para um problema, eu identifico que aquele problema quer, de todas as formas, me tirar do eixo. E qual é este eixo? É Cristo, me tirar da centralidade do Evangelho. Eu já devo saber que neste momento preciso recorrer ao único que pode me ajudar, Jesus. E aí, como você está encarando esta problemática, esse problema hoje? Você simplesmente se põe passivo diante desta situação, está aceitando como um mero acaso, um acontecimento que infelizmente deveria acontecer, ou você agora vai se portar como um guerreiro, como uma guerreira de Deus, colocar um propósito? Hoje vou participar de um culto na Igreja Deus e Amor, porque eu sei que Deus vai pelejar ao meu favor. Aqui na Sede Mundial, às 3 horas, o nosso pastor Kleber de Oliveira vai pregar a palavra de Deus e vai orar por todos. O homem de Deus tem sido usado de forma poderosa na ministração da palavra e posteriormente na oração de curas divinas e libertação. E eu quero que você entenda algo muito importante para hoje. Não deixe para amanhã esta oportunidade. Não deixe para a semana que vem. Não deixe para resolver o que você hoje, espiritualmente, tem condições de fazer. Porque a vontade do diabo é que você simplesmente passe por este convite sem simplesmente analisá-lo. Mas quando o Espírito Santo de Deus trabalha em seu coração, no momento que você permite que ele faça isso, ele te traz um convencimento. O convencimento de que sozinho você não conseguirá. A nossa igreja está aqui de portas abertas no centro de São Paulo. Somos uma igreja pentecostal e acreditamos no trabalhar do Espírito Santo. Avenida do Estado 4568, eu disse Avenida do Estado 4568 e Avenida Prefeito Passos número 10, no bairro da Liberdade. Estamos aqui no centro de São Paulo aguardando por você e por toda a sua querida família. Venha participar conosco. 3 horas da tarde, este convite fica para você e para toda a sua família. Pastor Kleber de Oliveira pregando a palavra e orando por todos. E aí, próximo à sua casa, se você não estiver em São Paulo, também tem uma igreja pentecostal Deus e Amor, um obreiro, um pastor, orando por você e por toda a sua querida família. Agora em São Paulo são 11 horas e 42 minutos. Daqui a pouquinho tem o clamor do meio-dia. Se prepare para orar junto com a gente.
2: O homem por si só jamais conseguirá sua libertação do pecado. Não há nada que ele possa fazer pelos seus méritos para conseguir. Somente através de Jesus Cristo, ele poderá ser declarado justo e capacitado a viver uma vida justa com Deus. Onde Deus estiver, há liberdade. E nenhum prazer mundano te tornará livre. A falsa liberdade que o mundo oferece é passageira, mas a liberdade com Deus é eterna. Jesus tem todo o poder para curar. O Senhor cura o espírito, tirando o pecado do coração. Cura o corpo, tirando a doença. E cura a alma, sarando sentimentos feridos e dores. Jesus liberta as influências espirituais malignas e traz a cura completa. A Bíblia nos diz que o apóstolo Paulo estava fisicamente preso, mas acreditava que as orações da igreja, associadas ao poder de Deus, podiam tirá-lo de lá. A palavra de libertação deve ser fortalecida e sustentada pela prática da oração. No livro de Isaías, capítulo 22, versículos 6 e 7 diz: Eu, o Senhor, o chamei em retidão, segurarei firme a sua mão. Eu o guardarei e farei de você um mediador para o povo e uma luz para os gentios. Para abrir os olhos aos cegos, para libertar da prisão os cativos e para livrar do calabouço os que habitam na escuridão. E em Romanos capítulo 8, versículos 1 ao 4, escrito está: Portanto, agora já não há condenação para os que estão em Cristo Jesus, porque por meio de Cristo Jesus, a lei do Espírito de vida me libertou da lei do pecado e da morte. Porque aquilo que a lei for incapaz de fazer, por estar enfraquecida pela carne, Deus o fez, enviando seu próprio Filho, a semelhança do homem pecador, como oferta pelo pecado, e assim condenou o pecado na carne, a fim de que as justas exigências da lei fossem plenamente satisfeitas em nós, que não vivemos segundo a carne, mas segundo o Espírito. O nosso Senhor Deus tem a libertação que você tanto procura. 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
3: A paz do Senhor, eu sou Antônia, aqui da cidade de Carapicuíba, Grande São Paulo, e gostaria de ouvir o hino Choro, com Débora e Leia. Deus abençoe.
1: Bom dia, Antônia. Claro, o Choro com Débora e Leia para você e para todo mundo que está em nossa audiência. Obrigado pelo carinho.

E você? Você que está acompanhando a Rádio Deus e Amor nessa manhã tão especial aqui em São Paulo ou em qualquer outra cidade do Brasil e do mundo, você acredita que o teu choro tem chegado à presença de Deus? Pois é, nós acreditamos que o choro pode durar uma noite e a alegria virá pelo amanhecer, como afirma a palavra de Deus. Inclusive, o nosso irmão Lucas Ione tem uma mensagem maravilhosa e vai compartilhar no Minuto com Deus com você quando o choro tem um prazo de validade. Para você que está acompanhando a Rádio Deus e Amor, preste muita atenção porque Deus vai falar muito, muito ao seu coração.

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1: Amados irmãos, eu vos saúdo com a paz do Senhor Jesus. Eu me chamo Lucas Rione e eu quero compartilhar uma reflexão com você sobre o tema O choro dura uma noite, mas pela manhã a alegria virá. É evidente que ao longo de nossa vida, nós sintamos dores físicas, emocionais e até mesmo dores espirituais. E é normal que estas dores venham nos conduzir ao choro e às lágrimas. Nas páginas das Sagradas Escrituras, vemos o relato de tantas pessoas que choraram, que derramaram lágrimas. E talvez o relato mais surpreendente que há é de João 11:35, que diz: Jesus chorou. O choro não faz de nós, necessariamente falando, alguém mais fraco espiritual ou emocionalmente, até porque é algo natural da nossa alma externar nosso sofrimento, nossas dores, nossas emoções através das lágrimas. O livro de Apocalipse faz uma promessa que diz: Deus enxugará dos olhos todas as lágrimas. Haverá um momento que nos aguarda na eternidade, onde o choro não será mais necessário, pois Cristo limpará dos nossos olhos todas as lágrimas. Mas enquanto esse dia não chega, é possível que você, que eu, tenhamos que lidar com a dor, tenhamos que lidar com as lágrimas, tenhamos que lidar com o pranto. Mas Cristo disse que neste mundo teríamos aflições. O Salmo 30, no verso 5, diz: o choro dura uma noite, mas a alegria vem pela manhã. O relato bíblico desse salmo não está dizendo que o choro tem prazo de validade por apenas uma noite. Não quer dizer que o choro dura apenas a máxima de um dia para o outro e no dia seguinte tudo está terminado e é só alegria. Neste salmo, Deus está falando de momentos escuros, das horas difíceis, onde emocionalmente e até espiritualmente falando, nós somos levados a chorar. Mas a perspectiva que Deus traz é de que esse ciclo de choro, de lágrimas e de pranto terá um fim. Há um momento em que o choro tem um fim e a alegria é introduzida sobre a nossa vida. O momento de choro que dura uma noite não define o restante do nosso viver. O momento de dor que você tem atravessado não define quem você é e nem como você passará a sua vida. Pois temos um ensino bíblico que fala de um Deus que tem a capacidade de transformar tristeza em alegria. O que eu quero dizer para você é: chore. Você tem esse direito de chorar, de derramar lágrimas, mas confie, creia e acredite que Cristo te consolará, pois Ele tem o poder de transformar lágrimas em alegria. Que Deus te abençoe e você seja edificado por essa palavra.
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2: Amor. 7 para o meio-dia, você ouviu Minuto com Deus com o nosso irmão Lucas Ione. Olha, eu quero acompanhar com você, se for possível, Moisés, mas um resultado daquilo que Jesus tem feito aqui na Igreja Pentecostal Deus e Amor, pelo poder da fé, através da oração, através de propósitos, jejuns e muita adoração.
3: Pai, Senhor, irmão, meu nome é Maria de Fátima, moro no Santos Dumont, em Guarulhos, né? E tô aqui para cantar uma grande bênção que Deus fez na vida do meu neto, um milagre grande. E o menino pegou aquela soda e engoliu. E o pai, no desespero, deu o leite pro menino. Aí a soda desceu queimando e subiu fervendo. Acabou com todo o esôfago do menino. Aí eu fui lá no hospital, quando eu cheguei lá, os médicos não deixavam eu entrar porque falava que ele não amanhecia o dia. Essa criança não amanhece o dia. E eu falei: eu preciso ver, ele é meu neto. Aí eu ficava só na porta pedindo, ninguém deixava. Quando eu tive a oportunidade, eu entrei. Quando eu cheguei lá, o menino tinha aparelho da cabeça ao dedo do pé, os pedaços da boca caindo assim, e tudo sangrando. E a médica falava assim: saia, porque essa criança não amanhece o dia. Eu entrei no banheiro, que irmão sabe como é em banheiro de hospital. Eu entrei lá e dropei meu joelho no chão e coloquei meu rosto no pó e falei: Deus, Senhor, eu não posso fazer nada, meu Senhor, mas o que Deus dá, o diabo não tem poder de tirar. Pois em nome de Jesus, foi o Senhor que me deu este neto, meu Senhor. Cure ele pelo teu poder e tua graça, Senhor. Eu creio, meu Deus amado, porque tu é o Deus que dá vida. E quando o Senhor dá a vida, o diabo não tem poder de tirar. E ali eu fui para casa muito angustiada. Meu neto ficou 21 dias internado naquele hospital. O médico falava assim: ele viver, ele não vai enxergar e nem vai nunca mais se alimentar pela boca. E ali se passaram aqueles 25 dias lá, e o menino cada dia melhorando, cada dia melhorando. Depois foi para casa usando sonda e tudo. Eu sei que não foi fácil, irmão, mas Deus deu a vitória, né? Depois ele começou a fazer tratamento na Santa Casa em São Paulo, né, que ele ia para fazer os exames, foi fazendo, e ali Deus deu a vitória, irmão, porque através da misericórdia e da bondade do Senhor, meu neto tem 15 anos, e hoje não tem nenhuma sequela, irmão. Minha filha levou ele no médico esses dias, porque quando ele fica gripado, né, ele fica, a garganta dói, aí minha filha levou ele lá no médico, minha filha contou o caso, ela passa por mentirosa, porque ninguém acredita que uma criança pode ter bebido soda e tá sem nenhuma sequela, para a honra e a glória do Senhor. Deus fez um milagre, irmão, Deus deu uma vida para meu neto de volta, né? Moro no Santos Dumont, na rua Raul Seixas, 132.
2: Isso é uma prova verídica, Cabal, uma prova... Que não tem como você que está aí ouvindo pensar o contrário. Porque, primeiro, uma vozinha contando aquilo que Jesus fez na vida do seu neto. Não tinha perspectiva humana. Tomar uma soda, algo que realmente vai trazer prejuízos, danos irreversíveis para o organismo. Mas nosso Deus faz isto. A libertação e também a proteção. Olha, o nosso convite continua... Para você que está aí, 15h, pastor Kleber de Oliveira pregando a palavra de Deus e orando por todos. Venha participar deste culto e será abençoado por Jesus. Agora são 16h, virou o relógio, agora são 15h. A gente vai identificar as emissoras. Eu vou ficando por aqui, nesta oportunidade, seu irmão em Cristo, Diácono Natiel Reis, porque vamos orar juntos com o homem de Deus, o clamor do meio-dia. Trabalhos técnicos, nesta manhã com Deus... Foi do Jonatas Oliveira e de Moisés Azevedo. Produção, Moisés Azevedo. Direção e supervisão, irmã Ereni Miranda. Até a próxima oportunidade, na paz do Senhor Jesus.

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1: A paz do Senhor e Salvador Jesus Cristo, amados ouvintes, internautas, programa Voz da Libertação, quem saúda a todos vocês, Diácono Lindenberg Araújo. Desde já sejam todos muito bem-vindos. Esta é uma programação ao vivo, diretamente do Templo da Glória de Deus. Você que entrou nesta live, já deixa o teu like, compartilha ao máximo de pessoas possíveis para que muitas pessoas, outras pessoas sejam também alcançadas pelo poder de Deus. E também você que está nos acompanhando, deixa o seu comentário, o seu pedido de oração. Nós vamos orar, vamos apresentar a sua vida, a sua casa, toda a sua família, diante deste clamor, desta oração, desta súplica. E temos fé, certeza de que o nosso Deus manifestará o seu poder e visitará. Você que está em casa, você que me ouve, você que me assiste, será abençoado por Deus nesta tarde, no nome de Jesus. Quero deixar uma palavra aqui a todos vocês. Evangelho de João, capítulo de número 8 e o verso de número 32. João, capítulo 8 e o verso de número 32, que diz assim, somente este versículo para nós darmos início a esta oração. E conhecereis a verdade, e a verdade vos libertará. Novamente, e conhecereis a verdade, e a verdade vos libertará. Estamos na sexta-feira da libertação total. Então, diante desta palavra, convido todos vocês a orarem juntamente comigo em nome de Jesus. Oremos ao nosso Deus. Maravilhoso Deus, soberano, bendito e eterno Pai, Pai de nosso Senhor e Salvador Jesus Cristo, Senhor, nós queremos te glorificar, te engrandecer, Pai, na beleza da tua santidade. Senhor, meu Deus, o Senhor é rico em misericórdia. Portanto, nós queremos rogar ao teu Espírito, Senhor, pela tua graça, pela tua misericórdia, pela tua compaixão sobre as nossas vidas, sobre o nosso lar, sobre a nossa casa. Senhor, meu Deus e meu Pai, Senhor, tenha misericórdia dos teus servos que agora estão orando conosco, estão clamando, estão intercedendo com fé, porque eles acreditam no poder da oração. Eles creem, ó Deus, que através da oração o Senhor pode entrar com providência, o Senhor pode resolver os problemas, o Senhor pode trazer a solução, o Senhor pode enviar a libertação para esta casa. Meu Deus, é através da oração que nós estamos crendo, ó Deus, que o Senhor renovará as nossas forças, que o Senhor, meu Pai, quebrantará os corações que estão endurecidos, os corações que necessitam serem quebrantados. Ó Pai da glória, tem misericórdia, Pai. Tem misericórdia, meu Deus, desta alma que chora, desta alma que está quebrantada e se derrama diante da tua presença. Pois sem a tua presença, nós não somos nada. Sem a tua graça, nós não somos nada. Sem a tua misericórdia, Pai, em nossas vidas, nós não conseguiremos ter êxito, ó Pai da glória. Meu Deus, tem compaixão do teu servo, tem compaixão da tua serva. Senhor, meu Deus, renova as nossas forças, renova, meu Pai, o teu servo que está cansado, renova as forças daquele que não tem nenhum vigor. Meu Pai, eu creio no poder da intercessão, eu creio, ó Pai da glória, por mais que nós não sabemos orar, nem muito menos pedir, mas o teu Espírito Santo, que intercede por nós com

Igreja, ó Deus, a tua igreja te clama agora. Nós clamamos ao Senhor nesta tarde gloriosa, no qual o Senhor preparou este dia, esta tarde, para falar com a tua igreja, para falar com teu povo. Senhor, esta pessoa que está agora, meu Pai, com o seu coração angustiado, com seu coração, ó Pai, amargurado, aflito, foi frustrado por causa de palavras, foi frustrado por causa, meu Deus, de palavras que lhe magoou, mas o Senhor é Deus que restaura, o Senhor é Deus que restitui esta vida, o Senhor é Deus, ó Pai, que traz a libertação para esta pessoa que está oprimida, que está depressiva, em um estado, ó Pai, de debilidade, meu Deus, sofrendo amarguras, sofrendo, ó Pai, opressões diabólicas, meu Deus, hoje é a cesta da libertação total, e nós cremos, ó Deus, que esta pessoa que nos ouve agora na rádio Deus e Amor estão sendo alcançados pelo teu poder, estão sendo alcançados pela tua mão poderosa, a tua mão que sara, a tua mão que liberta, a tua mão, meu Deus, que expulsa as cadeias diabólicas, que quebra, meu Pai, as correntes que estão aprisionando esta pessoa, que estão aprisionando esta vida. Ó, meu Deus, eu creio na libertação, eu creio na cura que esta pessoa está enfrentando, esta enfermidade, meu Pai, esses sintomas que ele está, meu Pai, sentindo no corpo. Talvez seja câncer, talvez seja algum tumor, talvez seja alguma enfermidade, meu Pai, e esta pessoa está preocupada com o diagnóstico, está preocupada, está com medo de fazer o exame. Meu Pai da glória, ó Deus de amor, vai atendendo o clamor, vai atendendo a oração do teu servo, vai atendendo a oração da tua serva que ora, que clama, meu Pai, que ora, que clama ao teu nome nesta tarde. Ó Deus, eu creio na intervenção divina, eu creio na cura desta pessoa que estava enferma, que estava com câncer, que estava internado, que estava, Senhor, Senhor da glória, aguardando, ó Pai, ó meu Pai, a chegada da sua partida, ó Deus, mas eu creio que o Senhor está trazendo a restauração, como o Senhor restaurou, restaurou a saúde de Ezequias, restaurou, ó Pai, a sua vida, lhe dando saúde, acrescentando mais 15 anos, mas o Senhor também está agora acrescentando, ó Pai, acrescenta, meu Pai, a saúde, acrescenta a fé, acrescenta na vida desta pessoa, meu Pai, os anos de vida, para que ele possa testificar, para que ele possa testemunhar do milagre do Senhor, testemunhar da bênção de Deus na vida deste ouvinte, na vida deste internauta que te clama, Pai, que te adora, na beleza da tua santidade, eu clamo, meu Senhor, porque nós cremos no teu agir, nós cremos no teu operar, nós cremos que o Senhor está agindo a favor desta família que está, ó Deus, em crise, este casamento que está em crise, este casamento, este matrimônio, meu Pai, o inimigo está lutando para destruir, o inimigo, Satanás, está lutando para destruir aquilo que o Senhor uniu, ó Deus, há poder no teu sangue, ó Pai, para repreender toda a seta do inimigo, toda a aflição maligna que está sobre esta pessoa, que está sobre esta casa. Ah, meu Deus da glória, joga por terra, Senhor. Envia o anjo do Senhor para pelejar a favor desta família, a favor deste ministério, a favor, meu Pai, desta pessoa, desta casa, meu Deus, o teu servo está orando, o teu servo está clamando, e aonde, meu Pai, está chegando esta programação, que seja agora, ah, meu Deus, repreendido todo o mal,
que seja desfeito todas as obras diabólicas, todas as obras malignas contra esta vida, contra esta pessoa. Senhor, são centenas

0: e milhares de vidas que se encontram em um estado de frieza espiritual, em um estado de desânimo, em um estado, ó Pai, de decadência, de declínio espiritual, estão se apostatando da fé, mas o Deus Todo-Poderoso é o Deus que restaura, é o Deus que traz vida ao que está morto. Ó meu Deus, em nome de Jesus Cristo, joga por terra este mal, joga por terra este laço, joga por terra esta seta, esta enfermidade, meu Deus, esta fúria diabólica na vida desta pessoa. Por isto, ó Pai, não dá certo nada que ela projeta, nada que ela planeja, não dá certo, mas o Senhor agora está entrando com providência, está entrando nesta causa. Ó Deus, envia a resposta, envia, meu Deus, a vitória para o teu povo. O teu povo te clama, meu Pai. A tua igreja te adora, a tua igreja te busca. A tua palavra nos afirma: buscai ao Senhor enquanto se pode achar, invocai-o enquanto ele está perto. E nós estamos te buscando, nós estamos te clamando na beleza da tua santidade. Senhor, nós tributamos a ti toda honra, todo louvor e toda glória, porque somente o Senhor é o Deus que liberta, é o Deus que nos conduz à salvação. Porque disse Pedro na tua palavra: em nenhum outro nome há que a salvação, a não ser por Jesus Cristo, o Nazareno. Sim, ó Pai, é o Senhor que salva, é o Senhor que cura, é o Senhor que liberta. Assim como o Senhor libertou a Paulo, estava indo a caminho de Damasco, mas o Senhor o encontrou, o Senhor libertou, o Senhor, meu Pai, usou o teu servo e nos concedeu, ó Pai, esta oportunidade de estarmos também na tua presença, e nos deu esta oportunidade de desfrutarmos do teu amor, de desfrutarmos desta graça, de desfrutarmos desta presença gloriosa. Meu Deus, acende esta chama, a chama do teu Espírito, esta graça, este renovo, esta unção poderosa. Ó Deus, não nos deixe, ó Pai, esta unção sair da nossa vida. Ó Pai da glória, porque o salmista Davi, ele declara: não me lances fora da tua presença, nem retires de mim o teu Espírito Santo. Meu Deus, restaura, meu Pai, a fé deste ouvinte. Está desanimado, está frustrado, está com a fé abatida. Meu Deus, talvez estar afastado da tua presença, mas restaura, Senhor, restaura o coração desta mente, também, ó Deus, deste povo que está te clamando. Ó Deus, a mente, que haja uma meta noia, que haja uma mudança de mentalidade. Meu Deus, confirma, meu Pai, o teu grande milagre, teu grande amor, que liberta e que cura esta pessoa que está oprimida, esta pessoa que está com depressão, esta pessoa que está com crise de ansiedade, esta pessoa que está com crise de pânico. Senhor, tenha misericórdia, Pai, faz a tua obra nesta vida, faz a tua obra nesta pessoa, Senhor. Em nome de Jesus Cristo, seja curado pelo Senhor agora, seja sarado desta tal enfermidade. Senhor da glória, vai confirmando, meu Pai, a cura, vai confirmando a libertação para esta vida. Abençoa, meu Pai, os mantenedores da tua casa, abençoa, Senhor, os ofertantes, dizimistas, abençoa, meu Pai, os projetos da Fundação Reviver, da Associação Reviver Help. Deus é amor, abençoa, Senhor, projeto Eu e Mais Um, projeto Multiplicação, abençoa, meu Pai da glória, meu Deus, as campanhas, as concentrações aqui no Templo da Glória de Deus. Envia o teu povo esta tarde, Senhor, usa os teus servos, ó Pai, como um instrumento, com autoridade, com ousadia, com este poder, com esta graça, que vem pelo poder da tua palavra. Meu Deus, realiza milagres, realiza libertações, realiza, meu Pai, salvação de almas, salva estas almas que se encontram, ó Pai, meu Deus, nas trevas, que se encontram, ó Deus, em um estado, meu Pai da glória, meu Deus, em um estado, meu Pai, de frieza, de mortandade espiritual, mas o Senhor, Pai, salva estas almas, salva e cura a alma desta pessoa, que talvez por fora está tudo bem, mas a alma está angustiada, a alma está triste, a alma está, meu Pai, em um desânimo total, mas Deus é o Deus que está trazendo o fortalecimento espiritual. Ó, meu Deus Todo-Poderoso, eu creio, Senhor, eu creio que nesta tarde Teu Espírito está curando, Teu Espírito está libertando, Teu Espírito está repreendendo estas obras diabólicas, estas obras malignas que Satanás estava lutando, que o diabo estava projetando, arquitetando contra esta pessoa, trazer destruição, trazer enfermidade, trazer, meu Pai, aflição, mas está repreendido agora, está queimado no nome de Jesus Cristo, que toda seta, que toda enfermidade, que toda seta maligna, todos os tumores, todas as enfermidades malignas, saia agora deste corpo, saia desta pessoa agora. Sai desta vida agora, sai do fígado, sai dos rins, sai do intestino agora, enfermidade, eu te repreendo, sai das vistas, sai da pele, do sangue, em nome de Jesus Cristo. Meu Deus, vai queimando, ó Pai, vai repreendendo, ó Senhor, vai confirmando a Tua obra, vai confirmando a cura, vai confirmando a Tua bênção para esta vida. Em nome de Jesus Cristo, Salvador, eu creio, Senhor, que a Tua palavra nos afirma, se pois o Filho vos libertar, verdadeiramente sereis livre. Eu oro, ó Pai, porque o Senhor está trazendo libertação para esta vida, está trazendo libertação para esta casa. Liberta, Senhor da glória, liberta esta vida das garras do diabo, das mãos de Satanás que está oprimindo esta pessoa. Ó Pai da glória, está viciado, está, ó Deus, meu Pai, não consegue se libertar, mas Deus é o Deus que liberta. Senhor, meu Deus, nós queremos Te agradecer, nós queremos Te louvar, nós queremos, ó Pai, externar a nossa gratidão a Ti. Nós queremos Te glorificar, meu Deus, porque até aqui o Senhor tem nos ajudado, até aqui o Senhor tem nos fortalecido, até aqui o Senhor tem conduzido, ó Deus, os Teus servos, ó Pai, toda a equipe interna, toda a equipe externa, abençoa, meu Pai, os obreiros da Tua casa, abençoa os colaboradores, abençoa os diáconos presbíteros, abençoa, meu Deus, toda a safra de obreiros que o Senhor tem levantado e continuará levantando. Levanta, Senhor, levanta os Teus servos, ó glória, levanta, Senhor da glória. Nós precisamos, ó Pai, proclamar o Evangelho, anunciar as boas novas, levanta os Teus filhos para a Tua glória, abençoa, meu Deus, a diretoria deliberativa e a diretoria executiva da Tua casa. Dai bênção, ó Pai, direcionamento e sabedoria para os Teus filhos a cada dia. Continua, Senhor, usando, ó Deus, a nossa irmã Irene Miranda, ó Deus poderoso, a nossa vice-presidente Débora Miranda, Senhor, pastor Lorival de Almeida, abençoa o Teu filho, abençoa o Teu servo grandemente, presbítero Davi Miranda Neto, Senhor, coloca em Tuas mãos, ó Pai, toda a diretoria, Senhor, deliberativa e executiva da nossa igreja Deus e Amor, estende as Tuas mãos de misericórdia, estende as Tuas mãos de compaixão, ó Pai, ah, Deus da glória, nós estamos vendo, ó Deus, e contemplando as obras que o Senhor está fazendo em nossa igreja pentecostal, Deus de amor, não somente, ó Pai, aqui, meu Deus, no estado de São Paulo, mas no Brasil e no mundo. Nós cremos que o Senhor está manifestando a Tua glória e o Teu poder. Ó Deus, permaneça usando os Teus servos, permaneça abençoando esta obra, permaneça, Senhor, ser conosco, meu Pai, nesta obra, neste projetos, meu Deus, assistencial, nestes projetos, ó Deus, que estão, ó Pai, sendo realizados em todo o Brasil, confirmando, meu Deus, a Tua grande bênção, a Tua grande vitória, ó Deus, ser conosco nesta tarde. Usa, meu Pai, grandemente o Teu servo, pastor Kleber de Oliveira, nesta tarde da libertação total. Ó Deus poderoso, vem repreender as enfermidades, meu Pai, que o Teu povo venha tomar posse da vitória, que o Teu povo venha receber a libertação, receber a cura, receber a obra que o Senhor tem para realizar nesta vida. É no nome de Jesus Cristo, Salvador, que nós oramos com fé. Que nós oramos porque nós cremos na Tua obra, nós cremos na vitória, nós cremos na libertação para esta vida. Entra nesta casa, entra nesta família e faz a Tua obra. Entra mesmo, Senhor, entra nesta casa, meu Pai, e multiplica. Envia a multiplicação, envia, meu Pai, a providência, envia, Espírito Santo, a cura, porque eu creio também que o Senhor, assim como entrou na casa de Zaqueu, o Senhor entrou e disse: hoje veio salvação a esta casa. E nós oramos, Pai, para que o Senhor salve esta casa, salve esta família, salva, meu Pai, este jovem, meu Pai, esta jovem que está afastada, este jovem que precisa da libertação, este jovem, ó Deus, que precisa, meu Pai, receber a transformação do Senhor, uma mudança de comportamento, uma mudança na mente, para que ele possa receber a unção do Teu Espírito, porque a unção, ela despedaça o jugo. A unção, ela quebra todo jugo de Satanás, e nós cremos nesta oração, ó Pai, nós cremos nesta palavra, que toda arma forjada contra Ti não prosperará, toda ferramenta, toda arma preparada, forjada para, contra a Tua vida, não prosperará. Ó Deus, sim, ó Pai, eu creio no grande livramento. Eu creio, ó Pai, na grande providência da Sua igreja, na grande vitória do Seu povo que está clamando comigo agora. São centenas e milhares de vidas que estão nos acompanhando, Senhor. Visita cada estado, visita cada cidade, visita este irmão, este membro, este visitante, vai abençoando ele, vai libertando ele, vai fazendo a Tua grande obra, Senhor. Ó Deus, vai desfazendo, meu Pai, todo impedimento, toda barreira, e confirmando o Teu grande milagre, confirmando a grande vitória, confirmando a libertação total, porque estamos em uma guerra, estamos em uma batalha travada, estamos, ó Pai da glória, em uma luta constante entre a carne e o Espírito, mas o Senhor nos dá, ó Deus, ah, meu Pai, autoridade para permanecermos firmados na rocha, porque está escrito na Tua palavra: aquele que ouve as minhas palavras e a pratica, eu a compararei ao homem que edificou a sua casa sobre a rocha. Veio a tempestade, veio o vento, mas a casa permaneceu de pé, não caiu, não declinou, porque estava edificado sobre a rocha. Meu Pai, nos dará esta sensibilidade, nos conceda, Senhor, esta sensibilidade para ouvir a Tua voz, para termos, meu Pai, a sensibilidade, o discernimento, para entender o que está escrito, para entender o que o Senhor tem para falar conosco. Senhor, sim, ó Pai, precisamos, ó Deus da glória, de termos, sim, meu Pai, discernimento espiritual, para entendermos a Tua palavra da forma correta. Deus Todo-Poderoso, direciona-nos, ó Deus, Direciona, ó Deus, o teu servo na oração. Direciona, Senhor, o teu filho neste clamor. Direciona, meu Pai da glória, para que nós não possamos, ó Pai, orar em vão, orar com palavras vãs, mas sim, ó Deus, palavras direcionadas a um propósito, palavras direcionadas, ah, meu Deus, ao Senhor, meu Deus da glória, porque sim, ó Pai, a nossa bênção vem de Ti, a nossa libertação vem do Senhor, a nossa cura, ela vem do Senhor. Por isto, nós queremos te clamar, te agradecer por esta hora de oração, te agradecer por este momento de intercessão, por este momento de clamor, que o teu servo está orando, que o teu servo está clamando, que a tua serva está pranteando na tua presença, mas que o Senhor vê as lágrimas, o Senhor ouve a oração, o Senhor contempla as lágrimas que estão sendo derramadas. Esta pessoa que está se humilhando na tua presença, esta pessoa que está agora, meu Pai, se humilhando, prostrado, ó Deus, no clamor, meu Deus da glória, atende o clamor do teu filho, atende o clamor da tua serva. Ó meu Deus, eu creio que a resposta virá, eu creio que o livramento também virá para esta pessoa. Livra ele de acidente, livra ele desta enfermidade. Talvez quantos agora estão internados, meu Pai, receberam o diagnóstico, receberam, ó Pai, o resultado do exame e estão preocupados. Pai, livra ele da morte, livra ele, Senhor, deste sofrimento. Livra, meu Pai, o Senhor é Deus que está enviando a cura. O Senhor é Deus que está enviando milagre para esta vida. É no nome de Jesus Cristo que eu creio, ó Pai, na manifestação do Teu poder e da Tua glória. Recebe o clamor do Teu povo, recebe a oração da Tua igreja e confirma a Tua bênção e a grande vitória no nome de Jesus Cristo, o Salvador. Amém e amém, Senhor Jesus. Que Deus abençoe, ouvintes. Que Deus abençoe, amados ouvintes, internautas, vocês que oraram comigo. Que Deus em Cristo abençoe as vossas vidas grandemente. Lembrando que você que está afastado, talvez se desviou por algum motivo e está precisando fazer um concerto com Deus, fazer uma nova aliança com Jesus, chegou o momento, chegou a hora, conserta a tua alma. Você sem Deus só tem sofrimento, só tem luta, mas faça essa oração de confissão comigo neste momento. Reconcilia-te com Deus em nome de Jesus. Diga comigo: Senhor Jesus, eu estou voltando para a tua casa. Perdoa os meus pecados, perdoa as minhas falhas. Senhor Jesus, me ajuda a permanecer firme em Tua presença. Escreve o meu nome lá no céu, no livro da vida, e sela com Teu sangue, em nome de Jesus. Sejam todos muito bem-vindos à Igreja Pentecostal Deus e Amor. Mais que uma igreja, uma família. Você que aceitou Jesus, envie o seu e-mail, queroaceitarjesus@ipda.com.br, ou também você poderá enviar a sua mensagem para o nosso WhatsApp, DDD 11 9 50 94 46 45. Amém? Nós daremos todo o suporte, todo o apoio, para que você permaneça conosco, firme na presença do nosso Deus. Aguardamos por você logo mais às 15 horas, aqui no Templo da Glória de Deus. Nós teremos esta campanha Libertação Total. Então venham, e não venham sozinhos, tragam seus familiares. Avenida do Estado, 4568, bairro da Liberdade. Entrada principal, Avenida Prefeito Passos, número 10. Aguardamos por todos vocês aqui em nossa sede mundial. Amém? Que Deus em Cristo abençoe quem orou com todos vocês. Diácono Lindenberg Araújo, fique com Deus e a paz do Senhor Jesus.
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4: 12 horas e 31 minutos.

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1: Mensagens cantadas já está no ar nesta sexta-feira, que vai realmente tocar seu coração, tocar a sua vida. Estamos aqui nessa sexta-feira e aproveita, acompanhe o nosso programa Mensagens Cantadas. E vamos abrindo o nosso programa trazendo muita alegria, muita paz do Senhor aos corações. Vos saúda na paz de Cristo sua irmã Débora Miranda de Almeida. A paz do Senhor Lourival, tudo bem?
2: Paz do Senhor, como vai? Tudo bem? Paz do Senhor ouvinte. Sim, é verdade, tudo isso que a Débora falou. E tudo para edificação das nossas vidas, tudo para que nós possamos crescer em todos os sentidos da vida. É o programa Mensagens Cantadas da gravadora MC Music, há mais de 35 anos levando a palavra de Deus para o seu coração. E a gente já começa, como sempre, presenteando você, dando aí as boas-vindas a todos vocês que estão na audiência do nosso programa. Quem vem, Débora, presenteando os ouvintes?
1: Nós vamos agora já iniciando o nosso programa, como a gente sempre faz, trazendo uma mensagem bonita para o seu coração. A fiança. Mensagem bonita na voz de Daniela Palavento.

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1: Muito bem, prezados ouvintes, agora nós vamos meditar na palavra de Deus, como a gente faz todos os dias, não é? Aquela meditaçãozinha assim gostosa que a gente faz no início do nosso programa para estimular a nossa mente a se conectar, a se focar na reflexão mais profunda, para que assim nós possamos, é claro, transmitir graça a tantas outras pessoas depois de nós estarmos inteiramente inteirados dela ou cheios dela, não é verdade? As nossas decisões, a gente chama decisões. A nossa vida é decisões, né? Nossa vida, ela é a soma das nossas decisões. Essa frase realmente não tem como, quando a gente fala em decisões, não tem como não citá-la, porque é uma verdade. E a gente toma decisões todos os dias, a todo instante. Algumas decisões eu diria que são corriqueiras, algumas decisões não são corriqueiras, são mais decisões que podem mudar situações. E como elas são necessárias, a gente tem que estar sempre falando, sim, né? E para que a gente possa tomar bastante cuidado e que a gente possa tomar decisões sábias no decorrer da nossa vida, do nosso dia, da nossa semana. Como eu disse, algumas são fáceis e algumas são difíceis, não é? É evidente que tem coisas que, vou vestir essa roupa, aquela camisa e tal. Claro, são decisões, acho que são fáceis, né? Agora, existem decisões que eu acredito que nós temos que olhar com carinho, nós temos que meditar com mais profundidade, não é? Você vai se casar, você não chega agora e fala, sabe uma coisa, decidi me casar, quer casar comigo aí, velho? Não é assim, não é? Não é dessa forma que a gente, porque a gente sabe que isso inclui um futuro, isso inclui
2: a vida inteira,
1: né? A vida inteira, né? Eu vou estudar, vou fazer um curso. Sabe uma coisa? Adoletar, lepetir, letolar, vou dizer, não é assim que a gente decide que curso a gente vai fazer, que carreira a gente vai ter, enfim, onde a gente quer trabalhar. É uma coisa que a gente tem que parar, tem que pensar, tem que analisar. Cada pessoa coloca o peso da sua decisão dentro da análise que faz, dentro daquilo que gosta. Outras pessoas preferem, não necessariamente eu gosto, mas isso aqui é bom, então vou fazer. Enfim, cada um toma o tipo de decisão que pensa ser melhor para a sua vida. Não existe, Débora, na minha opinião, pelo menos, aquela decisão já que vem enlatada, que serve para todo mundo. Cada pessoa tem uma forma de pensar, não é verdade? Se fosse assim, por exemplo, quem iria trabalhar no serviço de, por exemplo, mexer com alta tensão, né? É complicado, ou aqueles serviços mais sujos. Então, cada um gosta de alguma coisa e decide dentro de um conjunto de ideias que ela forma e vê que é melhor para si mesma dentro da condição que ela tem. Como você toma decisões hoje? Talvez você coloque na balança os prós e os contras e analise qual a opção mais vantajosa para você. Talvez você escolha aquela opção que rende mais dinheiro, como estou falando. Aquela que exige menos esforço. Ou talvez você não escolha nenhuma delas com medo de errar e acaba deixando a vida escolher por você. Bem, fato é que toda decisão tem a sua consequência. Quando eu digo consequência, eu não estou dizendo só pro lado negativo, porque a palavra consequência...
2: Resultado, né?
1: Exato. Tem um naturalmente resultado. A palavra consequência nos leva a entender que vamos ter... Não, o resultado, cada decisão tem o seu resultado. Se a decisão for correta, a consequência será um grande presente, o resultado será bom, satisfatório e tal. Se for errada, as pessoas sofrerão angústia, sofrimento, coisas que serão decorrentes da decisão errada que foi tomada. Por isso nós temos de ser sábios para que nós possamos tomar as decisões corretas, né? Para que nós possamos nos dar bem naquilo que nós decidimos. Um sábio não é aquele que se senta no topo da pilha de livros que já leu e começa a expor seu conhecimento para um público. Sábio é aquele que adquire conhecimento e aplica-o adequadamente para tomar decisões em sua vida. Deus nos ensinou de onde vem a sabedoria. O temor do Senhor é o princípio da sabedoria, da ciência. Os loucos desprezam a sabedoria e a instrução. Provérbios capítulo 1, versículo 7. A palavra ciência, né? Eu já, não é? Eu falei, já traduzi, mas ela é compreendida como sabedoria. Para sermos sábios, precisamos temer ao Senhor primeiramente. Reconhecer o Senhor como soberano, conhecedor de todas as coisas. Podemos confiar nele, porque os seus caminhos e os seus pensamentos são mais altos do que os nossos, dizia o profeta Isaías, inspirado por Deus. Deus tem uma visão ampla e completa de tudo. Nós temos uma visão reduzida. Nossa visão não chega nem a ser, eu diria assim, perifericamente satisfatória. Portanto, todas as nossas decisões devem ser tomadas após uma boa análise da situação, dentro dos preceitos de Deus, uma boa, eu até diria, conversa com Deus, porque Ele sabe tudo. Existe alguém melhor para responder às nossas dúvidas? Existe alguém melhor para estar a par dos nossos anseios? Evidente que você deve tomar a decisão embasada dentro daquilo que você entende, que o Senhor te inspira dentro daquilo, mas eu sempre gosto de falar isso, a última decisão sempre é nossa. Por isso que nós temos a liberdade de decidir. Existem situações que nós devemos perguntar a Deus para que a gente não faça ou tome uma decisão de fazer algo que no final das contas nós sabemos que irá até mesmo contra a vontade do próprio Deus. Mas a última decisão sempre é nossa, é bom que você saiba disso. Para orar a Deus não há fila, não é necessário pegar a senha, não é necessário fazer nenhum ritual, apenas fale com Ele. Fale com Ele. A escala de atendimento de Deus é ininterrupta. Não há intervalos. Você pode falar com Ele agora mesmo. Davi sabia que Deus tem a resposta para as dúvidas concernentes às coisas da vida. Quando ele soube que os filisteus haviam invadido a cidade de Keila, prontamente consultou o Senhor para saber se deveria enfrentar os filisteus ou não. A Bíblia fala sobre isso, 1 Samuel 23:2. Mas os soldados de Davi tinham muito medo dos filisteus e encheram sua mente de dúvidas. Isso geralmente acontece. Recebemos a direção de Deus e, por darmos ouvidos aos pitacos, não é? Que de pitacos, ou seja, de opiniões alheias, às vezes desprovidas de orientação de Deus ou desprovidas até de sabedoria, nós recebemos a orientação de Deus e acabamos dando ouvidos a pessoas erradas, aqueles que aconselham mal, duvidando do que Deus falou. E há de se entender também se foi Deus que falou ou não, né? Para que a gente também não se veja em maus lençóis por uma decisão tomada em nome de Deus e que Deus não teve participação nenhuma nela. Então, ouvintes amados, olha, Davi, que era sábio, consultou novamente o Senhor para obter a resposta. Eu estou em 1 Samuel, você pode ler, não vou ler tudo aqui agora, você pode ler 1 Samuel 23, 23, 2, 3 e 4. Foi e venceu os filisteus. Nós temos decisões importantes na vida todos os dias. Fale com Deus sobre isso, querido ouvinte, fale. Seja lá o que for que você tenha de fazer, fale com Deus antes. Do homem são as preparações do coração, mas do Senhor a resposta da língua. Provérbios 16, versículo 1.
0: A palavra de Deus também pregada, meditada aqui no MC, para você fazer desse programa um culto na sua casa. Realmente, cultue a Deus aí, louve a Deus conosco, medite conosco, cante conosco como vamos fazer agora. Só Jesus pode mudar, André e Alexandre cantam, do seu CD Coração Adorador.

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1: Vamos seguindo o programa Mensagens Cantadas, também preocupado aí com a sua saúde, né? Quantas pessoas estão aí com a sua saúde debilitada e através de uma dica aqui, essa pessoa pode ter realmente revertido essa situação de problema de saúde. Ah, meu Deus, por que será que acontece isso comigo ou não? A gente está vivendo uma onda de obesidade mundial, né? Principalmente Estados Unidos, que é o país no primeiro lugar do ranking mundial em pessoas obesas, né, devido à sua alimentação. E o governo fica preocupado com isso, porque ele tem de fazer aí assistência médica para a população e isso às vezes fica caro. Então é melhor a prevenção, na verdade, do que remediar. Então a gente vê que está surgindo a cada dia no mercado produtos zero, diet, light, o que, que é bom, o que, que não é. Ah, tá zero na latinha, mas será que não vai pesar na balança? Pois é, a gente pega uma latinha de refrigerante que está zero, a gente nunca imagina que aquela latinha não tem açúcar, mas está cheia de sal. Então parece que, será que compensa? Porque você não toma o açúcar, mas você está enchendo o organismo de sal, que faz retenção de líquido, parararararar, aumenta aí a pressão arterial, e aí? Por dentro da lata, o que que tem? O sódio. É um componente à base do mineral, são adicionados ali no refrigerante para dar estabilidade e sabor àquele guaraná ou aquela coca, né? E um copo de bebida, você encontra cerca de 1% de sódio daquilo que você pode ingerir ao dia. Será que vale a pena? Temos dentro de uma latinha, por exemplo, gás carbônico. Aquelas bolinhas provocam uma agradável sensação na língua, não é verdade? Porque a dilatação que elas provocam no estômago, ao que tudo indica, não provoca estragos à digestão. Então, o gás carbônico vai fazer o quê? Vai dilatar, vai desencadear o quê? No estômago, estragos à digestão. Também aquela sensação de cheio, né? Ela aumenta o volume ali do seu estômago. Também tem dentro de uma latinha zero, ou light, ou diet, reguladores de acidez. Todo refrigerante é um pouco ácido. E só não é mais ácido porque os fabricantes incluem substâncias, como o citrato de sódio, que entram em cena para ajudar no equilíbrio do pH. Então, também tem muito produto químico dentro de uma latinha. E isso para a gente não tomar açúcar. Mas, em compensação, temos aí 5, 6 ingredientes que não vão fazer bem à nossa saúde a um longo prazo, né? Também temos o caramelo 4, esse corante presente em versões tradicionais de refrigerante é constantemente alvo de testes científicos. Por quê? Porque esse corante caramelo 4, ele tem muitos índices altos que talvez seja cancerígeno, tá vendo? Também dentro de uma latinha tem edulcorantes, que é o ciclamato de sódio, o acesulfame K, aspartame, sacarina, que são os integrantes mais conhecidos desse grupo de adoçantes, e eles costumam ser combinados. E, finalmente, tem de ter conservante. Qualquer produto industrializado que fique ali 5, 6 meses, 1 ano, dentro de um recipiente, uma latinha, uma caixinha, tem que ter conservante, é claro, senão vai estragar, né? E o adoçante pode, com o tempo, interagir com a água, alterando o sabor e o frescor. Então, para impedir essa reação, os fabricantes lançam mão de moléculas como o benzoato de sódio, que é um conservante bastante forte, que é um produto químico também, que a longo prazo não faz bem à saúde. Então, será que vale a pena realmente lançar mão dessas latinhas, desses refrigerantes diet, zero, light ou não? O que, que você acha? Acho que é melhor ir para a água, né? Como meu pai diz, né? Bebida se chama água. E a água realmente, ela faz todo ali o seu processo de hidratação, ela hidrata você, ela deixa sua pele boa, seu cabelo bom, seus órgãos trabalhando 100%. Eu acho que vamos pro suco, né? Uma fruta, bata aí uma fruta no liquidificador. Eu acho que é por aí. Você não tem aquele açúcar artificial, tem só a frutose, que é o açúcar da fruta, e você estará também hidratando de qualquer maneira o seu organismo. Acho que é melhor a gente evitar, não estou falando para tirar, mas evite esses refrigerantes, diet, zero, light, porque acho que não vale a pena. Tem muito produto químico que a longo prazo não faz bem à nossa saúde.
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1: É assim que adoro, do CD do mesmo título, cantando Débora Miranda.

0: Paz do Senhor, irmão Débora, irmão Lourival. Aqui quem fala é a jovem Jéssica, de Nova Andradina, Mato Grosso do Sul. Amo muito o programa Mensagens Cantadas. A parte Minha Vida no Passado traz algo especial para aumentar a nossa fé. Que Deus vos abençoe sempre. Ficam todos na paz do Senhor Jesus.
1: Paz, Senhor, irmã Débora. Paz, Senhor, irmão Lourival. Meu nome é Jeane, moro em Uberlândia. Gosto muito do programa, gosto de todos os quadros. Cada dia eu aprendo mais e mais. Fica todos com Deus. Fiquem na paz do Senhor Jesus Cristo.
2: MC nosso de cada dia, eu espero que você esteja bem na presença de Deus, e sei que você está bem na presença de Deus, né? Um cantor foi cantar numa igreja do Nordeste, e esse cantor, ele acabou sendo, como eu diria, é até chato falar isso, né? Ele acabou sendo assassinado mesmo, né? Foi dito que poderia ser, de repente, uma questão de intolerância religiosa ou coisa assim e tal, né? Mas também uma igreja do Mato Grosso foi invadida e, enfim, algumas pessoas se machucaram. Não se sabe exatamente por que foi também, né? E um rapaz também acabou esfaqueando dois pastores também no Mato Grosso. E se fala que o rapaz, de repente, teria alguns problemas, mas... Outros dizem que não, que ele se sentiu discriminado por razão. Enfim, essas coisas acabam acontecendo, e com essa onda de que a igreja esteja realmente sofrendo também preconceito, né? E existe um movimento cristofóbico. A gente só queria colocar aqui que a gente tem que ter consciência, tomar decisões sábias. De qualquer forma, eu entendo assim, há de se definir certamente o que é uma coisa e o que é outra, não é? Eu acredito, Débora, pessoalmente, não sei se você acredita assim também, não sei o que o ouvinte pensa também, eu acredito que ninguém pode apanhar, ninguém pode sofrer violência por suas escolhas.
3: Sim, claro que não.
2: Não é verdade? Nenhum nem outro. E agora há de se tomar muito cuidado, porque de repente a gente vê que começa uma onda de violência inexplicável. Ninguém, de repente, sabe dizer exatamente o porquê que aquela pessoa sofreu violência, porquê que aquela igreja sofreu violência, mas a verdade é que se não se souber definir certamente onde é que se quer chegar, nós vamos ver aumentar a violência daqui para ali. E eu digo, quem é que lucra com isso? Todos perderão, com toda certeza, todos perderão.
3: Tem que dar um basta rápido, exemplar, para que não prossiga esses movimentos, essa violência.
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2: Queremos é continuar com a nossa liberdade e que se defina o que é uma coisa e o que é outra. Não é? Porque daqui a pouco nós vamos ver crimes contra um grupo, crimes contra outro grupo. E quem é que lucra com isso? Então, acredito que todos nós devemos observar a lei, observar, no nosso caso, a lei, a palavra de Deus. E nós não vamos negar a nossa fé, sem dúvida alguma. E também é evidente que nós não podemos suscitar, eu diria, qualquer tipo de coisa que leve à violência contra qualquer grupo. E também nós não podemos sofrer violência de nenhum tipo de grupo. Não é? Porque o que não pode para um, não pode para outro. O que é liberdade para um, também é liberdade para outro. Nós não devemos ser obrigados a fazer nada, nenhum dos grupos, não é? Nós devemos sim agir dentro de nós, dentro da palavra de Deus, dentro dos respeitos aos preceitos da lei, é claro. E é claro que todos os grupos devem proceder da mesma forma. Mas como eu estou vendo, não sei se vocês estão vendo isso, essa coisa, de repente, esse rapaz cantor lá no Nordeste que foi morto, pode ser que não tenha sido nada disso, mas como outros grupos, tudo que acontece a eles dizem que foram vítimas da violência por causa disso, daquilo, é de se tomar cuidado, não é? Para que, de repente, nós não tenhamos uma verdadeira guerra, não é? Porque isso certamente não é bom para ninguém, né? Vamos abrir espaço para os nossos prefixos e nós já voltamos.
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5: 13 horas e 3 minutos.

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0: eu tenho certeza que vão ser momentos inesquecíveis para o seu filho. O mais importante, presença de Deus. Imagine Jesus tão feliz vendo aquela criançada na sua casa, não é? Marque a data. 25 de julho. A nossa escola bíblica de férias está chegando, dia 25 de julho, das 3 às 5 da tarde. Bom, das 3 às 5 vai ser no templo, onde a gente vai contar histórias, onde a gente vai fazer a dinâmica, vai ter as músicas, a oração. Nós vamos ensinar as crianças bem na linguagem dela, para ela entender o que são as pedrinhas do reino, que é o tema da nossa festa, da nossa escola bíblica de férias, da nossa EBF, aqui na nossa sede mundial. Gente, olha, você pai, mãe responsável, olha, é uma vez por ano só essa escola bíblica de férias, então vale todo esforço do mundo. Vale a pena você cancelar seu compromisso, vale a pena qualquer coisa para você edificar o seu filho. Bom, já deixo uma pergunta aqui. Qual foi a última vez que seu filho ouviu, ou acompanhou, ou orou, ou cantou, ou ouviu uma história com um aprendizado bíblico? A alma dele precisa de comida, né? Então, nesse dia, nós vamos fazer o possível, tudo, desde a decoração, desde as brincadeiras, das músicas, tudo vai ter um ensino. Cada criança é uma pedrinha preciosa nas mãos do rei. Quem é esse rei? Quem é esse reino? Vai ser tudo explicado na história para as crianças. É uma criança sendo uma pedrinha lapidada para brilhar e fazer a diferença neste mundo. Então, tudo isso será explicado a ela. Eu vou estar contando a história, cantando com as crianças, juntamente com todas as professoras da Escola Bíblica O Pequeno Galileu. Também teremos a participação do coralzinho. Então, nós queremos que você traga seu filho, traga os amiguinhos dos seus filhos, chame a família, venha fazer parte desta grande festa de alegria, de fé e descobertas. Estamos esperando você para viver momentos maravilhosos na nossa Escola Bíblica de Férias, dia 25 de julho. Olha, tudo de graça, não precisa pagar nada. Vai ter lanchinhos e após a ministração das 3 às 5, onde vão ter histórias, brincadeiras, vamos ter aquele momento onde as crianças vão usar o tobogã, vão ter os lanchinhos aqui no estacionamento da igreja. Gente, quer uma coisa melhor? A gente tem falado com as mães e elas falam, Débora, minha filha, meu filho nunca teve uma oportunidade de participar de uma festa assim. Então, se você vai estar trabalhando no dia, arranje alguém para trazê-lo, tá? Você pode, então, adiar esse compromisso e vir com seu filho? A sua participação junto com o filho é uma maneira de que seu filho entenda o quão importante essa festa é para ele. Puxa, minha mãe veio comigo. A minha avó veio comigo. Traga toda a família, traga a avó, tio, prima, traga todo mundo. Pode vir os adultos, pode vir os pais, os avós. Traga a criançada da comunidade. Você pode alugar aí uma van. Ah, mas eu não sou professora. Não tem importância. Aluga aí uma van. Traga a criançada da vizinhança. Traga uma criança não crente. Traga a criança da creche. Traga todo mundo. Dia 25 de julho, dá tempo de vocês se organizarem. Das 3 às 5, aqui na nossa sede mundial, Rua Prefeito Passos, número 10. Rua Prefeito Passos, número 10. Será uma festa de arromba para a glória de Deus. E a criançada aprendendo de Jesus. Não, não percam, estamos aqui aguardando vocês.
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2: Por cima das águas, na voz de Caterine.

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1: Lorival, família, né? A gente sempre fala, e todo mundo fala, é a base, né? É o nosso chão, vamos dizer assim, é o nosso refúgio, né? Que o irmão não leve a mal, nós estamos falando na parte física, na parte humana, aqui na Terra, porque a gente sabe que o nosso alto refúgio é o Senhor, a nossa base é o Senhor. Mas aqui, na Terra, nós temos uma moradia, temos um lar, não é verdade? Temos um lugar que seria ali o nosso porto seguro. E esse lugar, ele deve ter o formato, ele deve ter o modelo da Bíblia Sagrada, do padrão de Deus, para que a gente possa ter paz, porque a gente está num mundo tão caótico, com tantos problemas. Pelo menos na nossa casa, a gente tem que ter paz. E tem que ter também espiritualidade na nossa família. A Bíblia diz em Josué 24:15 o quê? Eu e a minha casa serviremos ao Senhor. Josué está falando da parte espiritual da sua família. E um dos grandes desafios familiares é a convivência. Em nossos dias, onde as relações se tornam ainda mais superficiais, descartáveis, o desafio é ainda maior. Precisamos investir mais em nossos parentes, nossos amigos, as nossas relações familiares. Veja o que eu e você podemos fazer para melhor convivermos em família. A família é como um ninho, né? Onde a afetividade deve ser desenvolvida sadiamente. Nós somos desafiados a sentarmos à mesa, estarmos juntos, ouvindo e sendo ouvidos, imprimindo e recebendo emoções, recebendo sentimentos que constroem uma mente equilibrada e apta para enfrentar a vida. Precisamos desenvolver mais encontros familiares. Hoje quase ninguém almoça junto. Cada um está no seu trabalho, estão estudando, mas pelo menos uma refeição no dia deve ter esse encontro familiar. A família é como uma escola, onde se aprende condutas. É ali. É ali onde você aprende costumes apropriados e bons. A família deve ser um lugar de integração da personalidade. Lugar o quê? Para formar o caráter da criança. E no ambiente do lar que forjamos os mais altos valores da nossa existência. Família é um altar. Um altar da presença constante de Deus. E a família pode e precisa ser altar através do culto doméstico. Do culto pessoal de cada membro de uma casa. Eu tenho certeza que você pode dizer, ah, é difícil, né? Não, vamos arranjar horário, um espaço, um momento de meditação, de devoção, de oração, para que Deus possa abençoar a nossa missão, a nossa tarefa de sendo pai e mãe, de nós moldarmos os nossos filhos. Que oremos ao Senhor, né? Senhor, que a nossa casa sirva ao Senhor eternamente, mas que o Senhor seja a base desta casa, deste lar.
2: Eu só quero, Débora, o tema é maravilhoso, né? Eu só quero dizer aos ouvintes, deixar bem claro, nós estamos vivendo um tempo tão difícil na criação dos filhos, tão difícil, que eu poderia dizer a você que nós estamos vivendo aqueles tempos em que nós entendemos biblicamente que nós teremos filhos de uma rebeldia, bons filhos. Bons filhos. Eu estou falando em outras questões, em algumas questões até poderia deixar a parte espiritual simplesmente e também falar. Não deixar a parte espiritual, unir a parte espiritual também com a parte da convivência, também com a parte familiar. Nós estamos vivendo um tempo em que os absalões estão aí. Filhos não respeitam os pais, filhos não respeitam a Deus. Absalão, durante anos e anos, Absalão agiu como filho rebelde, desrespeitou seu pai, que era rei de Israel, pior ainda, desrespeitou o próprio Deus, não é? E o que fazer numa situação dessa? Os nossos filhos não estão fáceis, não. Os seus filhos não estão fáceis, não. Tá difícil hoje, porque os filhos acham que, até pela facilidade de uma educação um pouco melhor, que já conseguem sobrepor os pais no seu conhecimento e tudo, e tem pais que sofrem com os filhos, mas eu vou dizer a vocês, Davi, mesmo tendo Absalão, né, passado por cultos domésticos, como a Débora falou, o ensinamento de Deus, como a Débora falou, se tornou rebelde, só que Davi falou, quem me dera que eu morresse por ti, meu filho Absalão, quem me dera, meu filho, Está em 2 Samuel, não me lembro o local, mas está em 2 Samuel. E você, pai, eu sou pai, a Débora é mãe, nós pais temos de estar preparados para criar filhos. E, de uma certa forma, biblicamente falando, claro que existe a questão da individualidade, até pela consciência que os filhos adquirem com o passar do tempo, quando atingem a idade, é claro que os filhos têm a sua forma de serem julgados pelo próprio Deus. Mas eu quero dizer a vocês, pais, que nós, pais, temos de chorar pelos nossos filhos até a gente morrer. Isso é uma realidade, e como dizia o presidente, duela quem duela, nós temos de chorar pelos nossos filhos. Quem me dera que eu morrera por ti, Absalão, meu filho. Davi, o homem que Deus disse que você tem as mãos cheias de sangue, disse isso. Então coloque-se aí agora diante de Deus. Não é a responsabilidade pela salvação ou pelos atos, eu estou dizendo. Eu estou dizendo a responsabilidade de chorar pelos seus filhos. Abandonar nunca.
1: É verdade. Momento da família para você, com certeza, vai ser de grande valia no seu dia a dia.
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2: Muito bem, prezado ouvinte, olha, tem momento na nossa vida que os ventos vêm fortes, que a tempestade vem forte. Esse hino que nós vamos tocar para vocês agora, Abre Teu Sorriso. Era um momento de tempestade na nossa vida, em todos os aspectos, viu? Não era só a tempestade física, nós estávamos aqui, eu diria, na iminência de sofrermos o furacão... Ah, esqueci o nome do furacão.
1: Floyd.
2: O Floyd, muito perigoso, muito grande. E também sofremos um grande furacão em todos os outros aspectos da vida, e nós compomos então esse Não Abre o Teu Sorriso. Vamos ouvir nas vozes infantis ainda de Diego e Davi. Novo Milênio, o título do CD. Abre o Teu Sorriso, é o nome do hino. Vamos ouvir esse hino maravilhoso. E olha, a tempestade vai passar.

0: Lula Ferreira, de Dourados, Mato Grosso do Sul. Eu ouço o programa de vocês todos os dias. É uma bênção diária no meu lar, na minha vida. Deus abençoe vocês. Paz do Senhor, um abraço. Fiquem com Deus.
1: Aqui é o irmão Júlio César, aqui da cidade Pedro Leopoldo, próximo de Belo Horizonte. Estou aqui ouvindo esse programa abençoado, Mensagens Cantadas. Aleluia. E gostaria de dizer para os irmãos aí que eu gosto de todos os quadros, né? Tudo que os irmãos têm apresentado aí. É uma bênção demais na minha casa. Que Deus continue usando vocês. Que Deus abençoe. Um forte abraço.
2: Muito bem, ouvinte. Daqui a pouquinho nós teremos o quadro Uma Experiência com Deus. Mas agora eu queria trazer aqui uma... comentar um pouquinho sobre aquela efeito sanfona, né? Que um estudo mostra que depois de emagrecer é preciso apostar em novas táticas para manter a barriga enxuta. A gente vê que é difícil emagrecer, mas acho que o pior, Lorival, é você manter a saúde em dia e também com o peso equilibrado. E exterminar os quilos extras não é tarefa simples, mas conservar é um desafio. E segundo a pesquisa da universidade ali nos Estados Unidos, o segredo para ter sucesso nas duas etapas é recorrer a estratégias. E os cientistas chegaram a essa conclusão depois de entrevistarem 1.165 pessoas. E notaram que 39% das atitudes que ajudaram no emagrecimento não bateram com aquelas que garantiram a manutenção do peso. Então o ideal é adotar novos hábitos para não voltar a engordar. E então conheça algumas táticas específicas para cada fase, né? Perda de peso, você tem que participar de um programa de emagrecimento, se informar sobre calorias, nutrição, exercícios, não pular refeição, reduzir o consumo de açúcar. Esse é o primeiro ponto, né? Agora, para manutenção desse peso perdido, você tem que seguir uma rotina consistente de atividade física. Você quer comer um pouquinho mais, não estar diretamente naquela dieta restrita? Você tem que fazer exercício se você for comer um pouquinho mais. Comer muitas fontes de proteínas magras, peixe, por exemplo. E lembrar-se do motivo de manter o peso certo. Por que você se esforçou? Por que você lutou para perder aqueles 15, 20 quilos? Agora você vai se esquecer? Não. Se você realmente seguir esses três passos, eu creio que aí 50% de chance de você permanecer no peso já é uma garantia.
3: Aí, ouvinte amado, mais uma dica para você e nós vamos para mais um hino aqui da nossa programação. A Vida em Jesus. Esse não tocou ainda não, né? Hoje não, né? Não. A Vida em Jesus vai cantar Neri, do CD A Missão.

0: E também vamos falar um pouquinho sobre tentação, né? Tentação. Algumas frases, não é? Algumas sentenças para a gente refletir. É certeza de que nós teremos tentação na vida, claro. A tentação é algo que nunca devemos estimular, mas que sempre devemos esperar. Não existe ordem tão sagrada, nem lugar tão secreto, nos quais não haja tentação. Deus promete uma aterrissagem segura, mas não uma viagem tranquila. As tentações estão por toda parte. Assim também, como está a graça de Deus? Como é diária e constante a luta contra o pecado, o medo e a tentação? Ela nunca tem fim. Jesus foi tentado não porque era mau, mas porque era importante. O melhor dos santos pode ser tentado pelo pior dos pecados. A maior tentação provinda do inferno é a de viver sem tentação. Você não é tentado porque é mau, mas porque você é humano. Nós temos que buscar sempre resistir às tentações. Débora, assim, falando-se em tentação, é importante tudo falar sobre isso, não é? Mas assim, você se lembra, né? Eu falei sobre sobre Jebus, uma ocasião. Cidade dos Jebuseus, que estava encravada no coração de Jerusalém. Cidade edificada, que ficou ali resistindo como aquela pedrinha no coração do povo. Então sempre tinha aquele vestígiozinho do mal ali. E também eu gostaria de falar um pouquinho, rapidinho, sobre os vestígios de Baal. Eu estive meditando sobre isso hoje cedo. Nem toda a reforma, eu diria, na nossa vida é completa. Nem toda a reforma religiosa é completa. E eu estava meditando sobre a reforma do rei Josias, né, que aconteceu por ocasião de 600 anos antes de Cristo, aproximadamente. E outros tipos de reformas que aconteceram. Mas mesmo todas as reformas, com todas as boas intenções, você pode reformular tudo, mas sempre tem alguma coisinha que você tem que estar observando. Assim como ficaram vestígios de Jebus, cidade dos Jebuseus, às vezes ficam também vestígios de Baal.
1: Uhum.
0: Não é? Quando aconteceu a reforma de Josias, a palavra do Senhor pela boca do profeta Sofonias na época de Josias foi assim: farei desaparecer de Jerusalém o que ainda resta. Esse que ainda resta é que é a questão. O que ainda resta da adoração,
2: que é resquício.
0: A Baal é o resquício, é o vestígio.
2: É a sobrinha, né?
0: Entendeu? Existem algumas versões bíblicas, eu gosto de ler em várias, e boas versões, que se lê assim: o que sobrou de Baal, o remanescente de Baal, os últimos vestígios de Baal. Então é preciso, você que está varrendo aí a sua vida, é preciso varrer por completo. Quando você varre a casa, não é varrer sua sala, a sala de... Não, é para varrer tudo que está atrás das portas, debaixo dos tapetes, tudo precisa ser varrido. Porque aquele vestígiozinho é como a corrupção, é um câncer que, de repente, pode não estar apenas no estômago, mas também nos intestinos, na bexiga, na próstata. É preciso eliminar a metástase. Existem aqueles núcleozinhos, aquele focozinho, aquele pontozinho que ficou, aquele esconderijozinho, que é preciso ser investigado. E até o último vestígio de Baal, o último vestígio daquele pecadinho, tem que desaparecer, precisa desaparecer. E não é só nas assembleias, nos lares dos cristãos, nas igrejas, não, mas inicialmente no interior de cada pessoa. Arranca o vestígio de Baal, arranca o vestígio da mágoa, arranca o vestígio do pecado, arranca o vestígio de Jebus, arranca o vestígio da mentira, arranca qualquer sementezinha que sobrou, de repente pode criar aquela metástase que pode alcançar todo o corpo. Vamos arrancar os últimos vestígios.
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2: Esta canção é muito linda, Perdoa. Cantam Lei e Davi, CD Oração no Santuário.

0: Já está em minhas mãos a carta da irmã Alvina Ferreira dos Santos. Ela está nos escrevendo de Jundiaí, São Paulo. Inicio a minha história de vida já no ano de 2018. Em um determinado dia, quando eu estava em casa, comecei a sentir fortes dores no meu quadril. E eu, não suportando as dores, depois de ter tomado alguns analgésicos em casa mesmo, eu fui obrigada a ir ao pronto-socorro do hospital mais próximo da minha casa. Eles começaram a fazer os exames e nada foi constatado. Então me deram um anti-inflamatório bem forte e ele disse, busque um especialista, talvez um ortopedista, para averiguar mais profundamente a sua situação. Mas as dores aumentavam consideravelmente. Então eu fui obrigada a buscar um especialista porque os remédios também não davam conta das dores. E a consulta com o ortopedista foi marcada e assim comecei a realizar exames de imagem. Em virtude das fortes dores, esperando terminar ali os exames para o diagnóstico, eu já não conseguia caminhar. E ele disse, olha, então eu vou aumentar aqui a medicação, pelo menos para você não sentir dores. Mas a gente vai ter que fazer mais exames para investigar as causas. Logo que eu tomei aquela medicação muito forte, as dores cessaram e eu senti um alívio muito grande. Contudo, passado 2 meses, aquelas mesmas dores voltaram. E com mais intensidade. Agora eu sentia indisposição, fraqueza. E o meu abdômen ficou volumoso. Começou a crescer. E eu fiquei pensando, eu estou medicada há 2 dias. Senti alívio naquela hora. Agora as dores voltam. Então naquele instante eu busquei o meu filho, eu chamei o meu filho. Já no 3º dia daquelas dores insuportáveis, para que me levasse ao hospital, porque tinha que ser resolvida aquela situação. Cheguei carregada no pronto-socorro. A emergência estava lotada. Eu não conseguia ficar em pé. Imediatamente me colocaram numa maca e eu recebi medicação para o alívio das dores. E assim alguém poder tocar em meu corpo, porque eu estava impossibilitada de fazer qualquer exame, porque as dores eram demais. Enquanto se realizavam os exames de imagem, fiquei ali, aguardando e ansiosa para saber o que será. Que vai ser? O que será isso que nem com esses remédios fortes eu consigo ter alívio? E o médico disse, olha, o ideal é você ser internada, porque nós precisamos fazer uma bateria de exames. Naquele momento da internação, eu entrei em oração e fui me humilhar e suplicar a graça e a misericórdia do Senhor. Ali, quietinha, naquele quarto, comecei a sussurrar, pedindo a Deus o socorro, para que me ajudasse a enfrentar aquela situação difícil e que logo eu pudesse estar em casa, normal. Amanheceu o dia. Entrou uma médica na ala onde eu me encontrava para atender uma outra paciente. Mas a médica Muito educada, ela me cumprimentou, perguntou meu nome e qual era o motivo de eu estar ali internada. Expliquei para ela o que havia acontecido e o meu real quadro de saúde. Esta médica, então, por alguns instantes, deixou a outra paciente aguardando na maca ao lado e ela veio tocar o meu abdômen. E quando ela tocava o meu abdômen, eu sentia dores horríveis. E ela disse: seu baço está enorme. Vou pedir imediatamente exames à enfermeira a fim de que eu possa analisar. E rapidamente pediu licença e saiu ali daquele quarto. Não demorou muito tempo, a médica retornou, se apresentou como médica oncologista, que a partir daquela data ela cuidaria do meu caso. E nesta hora, juntamente com a médica, entrou também um outro médico e juntamente com eles, uma enfermeira. Naquele momento, a médica se virou de costas para mim, se dirigiu à minha filha Arlete, que estava comigo. E ali tinha umas folhas em suas mãos, que era a guia da internação, e ela disse o seguinte: assim que sua mãe fizer a biópsia, você liga e agenda a consulta. Ou seja, a biópsia seria retirada muito minúscula do baço para ver se era câncer ou não. A fisionomia da minha filha mudou imediatamente. Não falei nada a ela, então comecei a clamar a Deus, suplicar a misericórdia do Senhor para que viesse em meu socorro. Ouvintes, eu permaneci internado durante 4 dias somente para a realização de exames e receber medicação paliativa, porque era só parar o remédio que as dores voltavam. E assim, depois de 7 dias, foi realizada a biópsia na Faculdade de Medicina, com a coleta de líquido da minha coluna e abaixo da minha garganta. Ah, ouvintes, naquele momento a minha alma se afligiu de uma tal forma e eu só pude clamar a Deus por socorro e misericórdia e eu suplicava a Ele: Senhor, me visita neste momento de angústia. O que será que eu tenho, Senhor? E eu ali à procura de uma resposta para o meu caso, eu indaguei os meus filhos. Filhos, o que eu tenho? Falam para mim, não me escondam nada. E eles responderam em voz baixa, olhar também cabisbaixo, de que eu estava com uma forte anemia e que meu sangue estava fraco. O desespero da minha alma tomou conta. Meu coração começou a acelerar e eu já não sabia como lidar com aquela situação. E eu continuei em oração, pedindo oração na igreja. E em campanha estava o meu nome lá no santuário e eu estava clamando e pedindo: Senhor, seja feita a sua vontade, mas me socorra porque eu estou angustiada. Em menos de 15 dias, saiu o resultado. Eu estava com câncer no sangue. Parecia irreal aquela situação. Quando recebi aquela triste notícia, eu agora não somente orava, eu buscava a face do Senhor em lágrimas para me confortar naquele momento tão difícil. Eu comecei a pensar em tudo, em todos: vou morrer, vou deixar os meus filhos, vou partir. A gente não quer morrer, não é verdade? E não seria possível realizar a quimioterapia porque eu estava muito fraca. Bem como a médica entendeu que, em virtude da minha idade, eu também não iria suportar uma dose enorme de quimioterapia, de remédios fortes. E então, a junta médica se reuniu e resolveram então fazer um tratamento com comprimidos fortíssimos e medicação para controlar a dor e desinchar o meu baço. Me dispensaram, me deram alta e eu fiquei em casa, isolada por um determinado tempo, e era um repouso absoluto. Eu não me levantava. E também eu não podia ter contato com outras pessoas. Eu não sei porquê. Mas o importante é que eu estava sempre em conexão com Deus. Ligada em Deus. Clamando ao Espírito Santo que orasse por mim diante do Pai. Para que me confortasse. Para que me fortalecesse fisicamente. Para que tirasse a minha aflição e aquela profunda dor interior, a dor na minha alma. Sendo assim, na minha casa, como eu não podia mais fazer nenhum trabalho doméstico, as minhas filhas se encarregaram dos afazeres de cozinhar, lavar, enfim, aquilo que precisamos fazer habitualmente em nossa casa. E eu continuei falando com Deus. Eu falava, Senhor, pode falar comigo. Eu sei que o Senhor fala de várias maneiras, através de um hino, através da sua palavra. Mas eu queria ouvir a sua voz, Senhor. Aleluia. Eu quero ouvir a sua voz audivelmente neste meu ouvido. Senhor, esclareça para mim as causas disso. Mas o silêncio de Deus permanecia. Ou melhor, aumentava a cada dia. Mas não significava que ele não estava se importando com as minhas lágrimas e com a minha aflição. Porque o Senhor diz na sua palavra, elevo os meus olhos para os montes. De onde me virá o socorro? O socorro vem do Senhor que fez os céus e a terra. Depois de alguns meses, meu baço já estava mais desinchado. Eu voltei a caminhar. E já consegui até fazer algum servicinho em casa, assim, bem leve. E eu comecei a me esforçar, me alimentar, para que eu pudesse, se fosse necessário, o tratamento da quimioterapia. E um certo dia, o portão da garagem da minha casa estava aberto. E o cachorro da vizinha entrou, assim, com as orelhas levantadas, o seu rabo estirado para cima, e ele me atacou. E aquele cachorro latindo e me atacando e causando dores, e de repente eu vi que eu já tinha duas mordidas, e enquanto eu conversava com a sua proprietária para segurar aquele animal, eu fui atacada pelo cão, porque tentei socorrer a minha gatinha para não cair nas garras deste mesmo cachorro. Imediatamente fui levada às pressas para o hospital. Aquelas mordidas foram profundas. Eu comecei a sangrar intensamente e novamente fiquei internada. A fraqueza tomou conta do meu corpo. Já não conseguia mais falar. Eu estava toda machucada, lutando, por ter lutado, ou melhor dizendo, com aquele cachorro. E o médico disse, olha, você perdeu muito sangue. A sua hemoglobina está baixíssima, você precisa de sangue. E naquele mesmo instante já começaram a me preparar para essa transfusão. E a cada 2 horas era retirado o sangue a fim de verificar o poder de reação do meu organismo. Nos dias que se seguiram, voltou o processo doloroso. Aquela leucemia passou a ser mieloide crônica. Ou seja, uma alteração genética das minhas células que são responsáveis para produzir glóbulos vermelhos, plaquetas que estancam o sangue, que coagulam o sangue e outros tipos de células, e reapareceram as células cancerosas. Ah, Senhor, aqui estou. E durante todo aquele dia eu clamava a Deus Todo-Poderoso, Magnífico, que tem poder sobre todas as coisas. E eu chorava, suplicava e pedia com humildade e com fé que viesse me curar, pois os procedimentos que eu estava fazendo naquele hospital eram muito dolorosos. Ah, ouvintes, mais 2 dias no hospital e os enfermeiros procederam à coleta de sangue da mão, também do braço. E eu comecei a ficar nervosa porque eu estava sendo, vamos dizer assim, furada em todo o meu corpo, vamos dizer assim. As veias não apareciam e eles furavam o pé, furavam a mão, o braço, depois o pescoço, e eu comecei a ficar muito aflita. As veias não apareciam e, de repente, a minha pressão arterial, ela começou a subir. Houve uma correria, chamaram o médico e os enfermeiros afirmaram que se não conseguissem acessar as veias do braço, iriam coletar o sangue da veia do pescoço. Novamente. E naquele momento, eu pedi que me deixassem sozinha durante 5 minutos, por favor, se vocês pudessem se retirar do meu quarto, não me levem a mal. Eu quero falar com meu Deus. E eles assim o fizeram. Ah, Papai do Céu, está aqui eu e o Senhor. Toda glória seja dada a Ti, meu Deus. Ajude-me. Eu sou a Sua filha. Ouve o meu clamor e atenda a minha oração. Se o Senhor entrar com providência e que as veias sejam visíveis para uma nova coleta, como forma de agradecimento, eu escreverei para o quadro uma experiência com Deus para contar o grande milagre do Seu poder. Aleluias! Pastor Lorival, irmã Débora, a partir daquele momento, algo inusitado aconteceu. Os enfermeiros entraram novamente no quarto e as veias estavam muito visíveis. Eu via que era o agir de Deus na minha vida. E os enfermeiros perguntaram: o que aconteceu? Eu disse: foram as mãos do Senhor que vieram e me salvaram. Fiquei durante 7 dias recebendo a medicação na veia. E a melhora foi gradativa. E de repente, todo mundo estava surpreso, a enfermidade ficou estabilizada, os resultados dos novos exames começaram a ser positivos e logo recebi alta e fui para minha casa. E eu quero então, ouvintes, glorificar o nome do Senhor Jesus. Eu ia fazer agora a última coleta do meu sangue, do meu hemograma, para ver como estavam os meus leucócitos, a hemoglobina, enfim, aquilo que indicaria se eu estava com leucemia no sangue. Irmã Débora, para a glória e honra do meu Jesus, aleluia, eu me emociono, eu glorifico ao Senhor. Eu não tinha mais necessidade de fazer a quimioterapia, nem transfusão de sangue, porque Deus veio ao meu encontro e me concedeu saúde, aleluia! E para cumprir os protocolos médicos e por segurança, há 2 anos que faço controle a cada 2 meses, porém, nada de positivo de câncer aparece, aleluia! Deus me deu vida, porque a maioria das pessoas que tem um câncer no baço, há metástase, que o câncer vai passando de órgão para outro órgão. E eu estou aqui com vida, glorificando o nome do Senhor. Cantarei ao Senhor enquanto eu viver. Cantarei louvores ao meu Deus enquanto eu existir. Quero agradecer a Deus porque Ele me sustentou com a Sua destra. Não me abandonou o Seu silêncio. não significava que ele não estava trabalhando ou me abençoando. Não, o Senhor estava trabalhando. Deus me concedeu vida com abundância. Ele esteve comigo nos momentos mais difíceis da minha vida. Ouviu o meu clamor e aceitou o meu voto. Como diz em Salmo 117, versículo 2, porque a sua benignidade é grande para conosco e a verdade do Senhor é para sempre. Louvai ao Senhor! Eu estou muito grata ao Senhor, não tenho palavras. E que o meu testemunho possa edificar a sua fé, ouvinte. Para que você tenha força para enfrentar os desafios. Para que você esteja firmado na rocha, que é o nosso Senhor e Salvador Jesus Cristo. Bem-aventurados os que guardam os seus testemunhos e o buscam de todo o coração. Meus sinceros agradecimentos ao pastor Lorival de Almeida, irmã Débora, por eu poder contar o que o Senhor fez e compartilhar com todos o grande milagre que Ele, o nosso Deus, operou em minha vida. Despeço-me desejando que a graça seja com todos os que amam a nosso Senhor Jesus Cristo em sinceridade. Meu nome, Alvina Ferreira dos Santos, Jundiaí, São Paulo. Ah, Senhor, muito obrigada por mais um dia. Obrigado pela sua presença, Senhor, pela tua palavra, que tem sido comida para nós, água que tem matado a nossa sede. Oh, meu Deus, tu és um Deus grande e poderoso, grandes são as suas maravilhas.
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0: Deus, esta é a nossa oração, feita em teu nome, Jesus. Graças te damos. Amém, Senhor. Muito obrigada, ouvinte, pela sua audiência. E você também pode mandar a sua experiência, aquela experiência que marcou a sua vida, que Deus te socorreu, que Deus te deu vitória naquele momento de aflição. Escreva agora mesmo para programa mc@ipda.com.br. Tenham todos uma ótima tarde, mas na paz gloriosa de Jesus Cristo, nosso Salvador. Se despede Débora Miranda e também pastor Lourival de Almeida.
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4: 14:03.
5: A paz do Senhor, meus queridos irmãos. Meu nome é Ivan, falo de Uberlândia, Minas Gerais. Eu quero testemunhar sobre o milagre que Deus operou na vida do meu filho Juan. Em novembro do ano passado, ele foi diagnosticado com leucemia. Nós descobrimos através de uns caroços que começaram a crescer no pescoço dele, ao ponto de impedir a respiração dele. Ia nos médicos, os médicos não descobriam. Após uns 60 dias indo atrás de médico, saiu no resultado que era leucemia. Desde então, um grande desespero tomou conta. E buscando sempre a oração dos irmãos da Deus e Amor, junto com os irmãos de todo o Brasil que a gente conhece, a gente orando, pedindo a Deus um milagre. Segunda-feira, agora que passou, a médica avaliou o Juan novamente após diversos exames e confirmou o milagre, dizendo que o Juan não tem mais doença e está curado. Que em todos os exames que ele repetiu, a leucemia sumiu. Deus curou ele, fez esse milagre tremendo. A gente teve essa confirmação no nosso coração e ouvindo da boca da médica, que diz que os exames já não constam mais doença nenhuma. Eu gostaria de agradecer muito a oração de cada irmão que nos ajudou, louvar e engrandecer cada vez mais esse Deus maravilhoso. Fiquem todos na paz do Senhor Jesus. Amém.
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8: É muito bom estar com vocês em mais um dia, em mais uma audição do Espaço Eu e Mais Um, que é um projeto de discipulado da nossa Igreja Deus e Amor. Você que é crente, você é membro do corpo de Cristo, já está discipulando? Não! Olha o que diz Mateus 28:19. Ide e fazei discípulos de todas as nações. São duas ordenanças que devem ser obedecidas. É somente para vocês pensarem. Estamos ainda nesta série sobre o discípulo e também a missão de discipular. Nós estamos falando aqui como fazer com que o novo convertido se sinta aceito, o que compartilhar com ele, o que ensinar a ele. Então hoje eu queria falar sobre esse tema. O que ensinar ao novo convertido? Eu creio que você precisa ensinar o que você já aprendeu. E o novo convertido é como um bebê recém-nascido. O que ele precisa, um recém-nascido? De cuidar.

0: O filho, através da qualidade do testemunho do seu pai, ele se apropria dos mesmos hábitos, não é? O filho começa a imitar o pai nas atitudes, aprende pelo exemplo e a cada dia que passa, começa a crescer em identidade com aquele de quem recebeu o ensinamento, não é? Agora você, como pai espiritual, você constrói vidas no poder do Espírito Santo. E é claro que você vai usar como alicerce a infalível e eficaz palavra de Deus. Vamos capacitar nossos filhos na fé, a serem vencedores nas provas e tentações da vida. Olha o que diz Filemão, no livro de Filemão 6. E rogo que, à medida que você partilha sua fé com outros, ela domine também a vida deles, quando virem a abundância de coisas boas que há em você, provenientes de Cristo Jesus. Que lindo isso, não é? Vejam que a sua meta de evangelização deve continuar até que o novo convertido, cada um deles, né, chegue a duplicar-se. Assim você vai garantir o ciclo de crescimento de sua igreja. Em primeiro lugar, vamos levar os novos convertidos a serem alunos assíduos da classe de batismos, não é? Ali na classe de batismos, nós temos aqui na nossa igreja uma apostila com 20 lições. As 20 doutrinas bíblicas, essenciais, básicas, para que o novo convertido entenda, conheça. Por exemplo, ele não pode se batizar sem saber o que é o batismo nas águas. Ele não vai tomar a Santa Ceia sem saber o que é a Santa Ceia, não somente imitando os outros. Ah, eu vou lá, como que é o negócio lá? Qual que é o nome do culto lá? É Santa Ceia? Ah, Santa Ceia, como que eu faço? Não, nós temos que ensiná-los antes dele se batizar. É claro que pode acontecer o batismo já no meio tempo em que eles estejam ali, ainda no meio da apostila, mas que continue estudando, né? Isso é muito importante, abraçar, receber, envolver esses novos convertidos. E além de ter a escola bíblica ali, né, da classe de batismo, vocês estarem acompanhando. Isso não vai isentar vocês de acompanharem o novo convertido, não. Eles estão na escola bíblica, não precisa meu acompanhamento. Não. O acompanhamento, como eu disse para vocês, é trazer esta pessoa a se sentir pertencente àquela igreja, ela se sentir recebida, querida e aconchegada. Isso é muito importante, como eu disse para vocês. Muitos crentes não ficam, não permanecem numa igreja porque não se sentem aceitas, não são acolhidas, não sentem um ambiente propício para permanecer ali. Vamos continuar falando mais sobre esse tema na próxima edição. Se despede neste momento, irmã Débora Miranda, e até a próxima oportunidade, se Deus assim nos permitir. Até lá.
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4: A paz do Senhor Jesus, amados ouvintes, você está acompanhando o programa Voz da Libertação. Neste momento que está sendo transmitido diretamente da sede estadual de Florianópolis, na Avenida Mauro Ramos, número 184. Você acompanha este programa através da Rádio Porto Belo, Santa Catarina, 98.9 FM. 24 horas no ar. 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
4: Quem vos lhes fala é o vosso irmão em Cristo, Diácono Maicon de Oliveira, está juntamente comigo também Pastor Joel Batista. Nós temos a certeza que

0: Deus tem algo grande. Nós queremos pedir a sua permissão nesta hora para entrar na sua casa, no seu trabalho, no seu veículo, aonde você está agora, através do programa Voz da Libertação, aonde nós temos certeza que Deus tem algo grande. O nosso propósito, o intuito do programa Voz da Libertação, da Igreja Deus e Amor, é levar uma palavra de esperança, fé e salvação para o seu coração. Este programa também quer alcançar vidas através de Deus, compartilhar testemunhos de fé que edificam e fortalecem o povo do Senhor, além de trazer avisos importantes da obra de Deus. Você fica conosco nesse momento, porque cremos que Deus, ele tem uma mensagem especial para você. Deus tem algo grande para a sua vida. Nós estamos, meus irmãos, neste mês profético, mês de julho, aonde Deus tem abençoado grandemente, aonde nós temos visto e ouvido os sinais de maravilhas de Deus na Igreja Pentecostal Deus e Amor. E esse mês nós estamos no mês Revelação com Promessas, isso mesmo. Esse mês aonde Deus, ele vai trazer revelações profundas, aonde Deus vai cumprir promessas sobre a sua vida. Porque nós estamos em oração em 31 dias, isso mesmo. Serão 31 dias de oração que nós continuamos em 4 períodos, buscando a presença do Senhor para Deus abençoar o seu lar, a sua vida e a sua família. Agora, 14 horas e 15 minutos, nós estamos na sexta-feira da libertação total, isso mesmo. Sexta-feira da libertação total, hoje pela manhã, pastor Joel Batista esteve no altar do Senhor, onde Deus operou grandemente, Deus falou, entregou os sinais de maravilhas. Ao meio-dia, cooperador Romildo também esteve no altar do Senhor, onde Deus tem falado poderosamente. E hoje, agora, às 15 horas, estará no altar do Senhor pastor Benedito, isso mesmo, pastor Benedito João, trazendo a mensagem e sendo usado pelos excelentes dons de Deus.
1: Corre aqui, uma obra de bruxaria. Falaram o teu nome 3 vezes na madrugada. Jesus está desfazendo a obra de bruxaria. Aquela moça lá que tem o óculos na cabeça. Vem, meu amor, aqui, ó. Rapidinho. O Valadão lá, chega aqui, Valadão. Valadão, eu vejo você seguindo uma carruagem. Muitos cavalos, muitas carroças, tá? E o Senhor me faz ver que você vai começar uma jornada na presença de Jesus. O Espírito Santo me diz, irmã Letícia, que o Senhor renovou a irmã, que a irmã vai participar de um congresso, receba, em nome de Jesus Cristo. Então Jesus está trazendo aqui uma passagem, uma parábola, que ele estava conversando com o Pai e foi liberado o reino para todos nós, o reino. Primeiramente buscar a sua justiça, foi justificado lá na cruz do Calvário, vamos caminhar com Jesus, a sua justiça, nós fomos justificados, primeiramente buscar a sua justiça, e o rei, Espírito Santo de Deus está me dizendo aqui, que tem 7 demônios, e quer te matar numa loucura, amém? Vem, Robson, aleluia, 7 demônios estão oprimindo esse moço. O Espírito Santo de Deus está dizendo aqui que tem 2 demônios que acompanham o Florencio. Pode receber a libertação do Florencio. O Espírito Santo de Deus está mandando chamar aqui, que não é que não se engana. Roberta, um demônio tremendo, parece um urso peludo, quer te matar na depressão. Josi, capeta quer te matar na depressão. Pode vir. Veja só o que Deus faz. Você aqui, ó, de branco. Pode vir receber de Deus uma libertação. Ô espírito da depressão, estou falando contigo. Perde as tuas forças, sai do corpo dela. Sim, em nome de Jesus Cristo. Vem cá, moça. Vocês que foram revelados, vem aqui. Receba a tua vitória. Em nome de... Tem um demônio. Ele usa arma. Ele está doido para dar um tiro nela. Uma maldição entrou na casa da irmã. Vem também, irmã. Uma maldição de morte entrou na sua casa. Meu Deus, meu Pai. Guarda livre esta moça, meu pai, das balas perdidas. Confirma a vitória. Vem cá, Roberta. Espírito da depressão, tô falando contigo agora. Da planta do pé, larga ela. Larga ela, em nome de Jesus. Todos vocês para o abismo. Sim! Em nome de Jesus Cristo. Espírito da morte, que está transitando lá no lar dela. Em nome de Jesus. Meu Deus, meu pai. Visita o esposo dela, meu pai, que está amarrado lá na fu. Visita, meu Deus. Visita o esposo dela. Sai da vida daquele homem, demônio da morte. Sim! Em nome de Jesus. Sai do corpo dela. Sai do corpo dela, Satanás. Sai do corpo dela, Satanás. Demônio das 3 horas e meia da madrugada. Tu tá tentando ela, Satanás. O Senhor te repreenda. Solta o corpo dela. Solta o corpo dela. Sai! Em nome de Jesus. Ô sete cruzilhada. Ô sete demônio da morte. Larga o corpo dele aí. Tu quer apodrecer o estômago dele, eu tô sabendo. O Senhor Deus te repreenda. Sim! Em nome de Jesus. Você vê como é que tá as pessoas. Espíritos imundos. Perda tuas forças, Satanás. O Senhor te repreenda. Tu tá cirandando a família dela toda. Perda tuas forças. Perda tua força, Satanás. O Senhor te repreenda. Olha aí, ó. O demônio. Perda, vai. Vem. Sim! Pronto. Já foi. Pode levantar. Espírito Santo, Deus está mandando chamar você aqui. Deus quer dar saúde, direção para ti. Espírito Santo está mandando chamar aquela senhora ali de óculos. Você ali, tu sabe que a tua bênção já chegou. Espírito Santo quer dar saúde na tua vesícula, no lado do moço de vermelho. Espírito Santo quer dar saúde no teu coração, você ali, a de trás. Espírito Santo quer dar um livramento para lá, para aquela senhora lá de verde. Tem uma obra de bruxaria lá, da encruzilhada lá, para acabar contigo. Deus está desfazendo a obra de macumbaria. Tem alguém querendo pegar a tua casa. Espírito Santo está mandando chamar a Márcia lá atrás. O inimigo está com uma ira de ti, mas o Senhor está repreendendo. Jesus manda você ler a Bíblia. Jesus manda você ler a Bíblia, que algo está para acontecer no teu corpo e o Senhor não está deixando. Jesus me disse que tem uma tristeza dentro de você. Fala, e isso, vem aqui buscar. O diabo disse que vai te matar dentro do teu quintal. Vem aqui buscar a tua bênção. Mas ele não vai matar, não. O Senhor quer dar uma libertação para a senhora ali. É.
0: É muito forte, Pastor Maico, o que acontece na Avenida Mauro Ramos, número 184, em Florianópolis. É o endereço da Igreja Pentecostal Deus e Amor. Avenida Mauro Ramos, número 184, de frente ao Instituto, do lado da AD Pascoal. Você vem, é revelado, abençoado, através do poder do nome de Jesus. Você acompanhou a maneira que o Senhor usa o pastor Benedito João, que logo mais às 15 horas estará no altar, orando por divina revelação, pregando a palavra. Cremos que Deus irá manifestar a sua glória. 14 horas com 22 minutos, Pastor Maicon de Oliveira. Nós estamos na expectativa, porque nós estamos no mês de julho profético, revelação com promessa.
2: É isso mesmo, Pastor Samuel. Hoje, terceiro dia, na presença do Senhor, revelação com promessa. Nós temos a certeza, a nossa expectativa é grande, os sinais de maravilhas. Assim como foi o mês de junho, nós temos a certeza que esse mês de julho não será diferente, mas será maior ainda. Porque as promessas se concretizarão na vida das pessoas. As revelações serão ainda mais fortes e mais evidentes sobre a vida do povo que vira a Igreja Pentecostal Deus e Amor. Você é convidado especial, meu amado ouvinte, convidado a entrar nestes propósitos. Deus, ele tem chamado, o Espírito Santo tem tocado no coração de pessoas. E eu quero convidar você agora, nesse momento, isso mesmo, você. Nós estamos, meus irmãos, na busca, e Deus tem preparado as 10 colunas para manter o programa Voz da Libertação. 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Você aí, empresário, você que tem a tua pequena empresa, você que tem a tua lojinha de roupa aí que não sai vendas, você que tem aí a tua lojinha de marmita que parece que parou, barrou tudo, não vai adiante, o teu carrinho aí de lanche, entre neste propósito, você é empresário que tem grandes empresas, tem também filiais, você está nos ouvindo agora, você é convidado a ser uma dessas colunas e 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
3: O Espírito Santo está convidando você a plantar fé e colher milagres. Nós já temos testemunhos, porque milagres acontecem na campanha Revelação com Promessa, o mês de julho, o mês profético. Vamos acompanhar e ter a nossa fé edificada pelo Senhor.
4: Como que se chama, irmã?
5: Me chamo Rosalba.
4: Qual foi o milagre que mais recebeu na revelação do Espírito Santo? O que que a irmã tinha?
5: Eu tinha um caroço aqui, tamanho de um limão.
4: Caroço?
5: Isso, é um tumor, né?
4: Quanto tempo a irmã sentia essa dor, esse sintoma, este caroço?
5: Mais ou menos uns 3 anos, acho.
4: 3 anos?
5: Sim. Aí foi crescendo, crescendo e tava tamanho de um limão. Daí, na hora da oração, o pastor começou a orar. Daí eu vim aqui na frente, no púlpito. Na hora da oração final, eu coloquei a mão e já não tinha sumido.
4: Sumiu?
5: Sumiu.
4: Olha aí, pastor mãe.
5: A honra e glória do Senhor.
4: Jesus curou?
5: Curou.
4: Na oração, através da revelação, sumiu, caroço.
5: Eu, sumiu.
4: Como é que se sente agora?
5: Super bem. Feliz.
4: Curado.
5: Curado.
4: Dá glória a Deus.
5: Glória a Deus.
3: Qual o seu nome, minha irmã?
6: É Rose.
3: O que que a senhora recebeu aqui na sede estadual da Igreja Deus e Amor através do Espírito Santo?
6: Eu recebi a cura do câncer.
3: Conta pra nós. Como que foi? Como que aconteceu?
6: Eu fiquei de setembro pra cá, eu fiquei muito fraca, eu fiquei que a minha energia do meu corpo saiu, eu passei a não comer mais, eu perdi 11 quilos. E aí eu fui revelada daqui na sede, o Espírito Santo usou o irmão e falou comigo e eu fui pra casa, eu fui feliz.
3: O Espírito Santo revelou que estava curando o câncer.
6: E eu não tenho mais nada, eu fiz os meus exames, 30 exames aqui tem, ó. Eu trouxe aqui, quem quiser ver pode...
3: É pra aplaudir de pé, igreja!
6: Estão todos aqui, 30 exames e deu tudo bom, até colesterol que eu tinha, eu não tenho mais. Eu tinha pressão alta, eu não tenho mais. Jesus fez a cura completa, não fez pela metade não, ele fez completa. Eu fui curada em nome de Jesus e eu vou testemunhar aonde quer que eu for convidada. Eu vou abrir a minha boca e vou dizer que só Jesus cura, porque é só ele mesmo que teve misericórdia e me curou.
3: O Espírito Santo revelou, curou, fez os novos exames. O que, que o médico falou?
6: A médica, ela disse, olha... regrediu, não tem nada mais aqui, tá tudo bem.
3: É o poder de Deus. Deus abençoe a senhora, viu, minha irmã? Palmas e glória a Deus!
7: Como que é o nome da irmã?
8: Maria.
7: Irmã Maria, qual foi a bênção?
8: Que eu sofria muito, muito assim, do estômago, barriga e tudo, né? E não sabia o que que era, fazia exame, coisa, não dava nada. E Deus usou você pra revelar e revelou que era o pâncreas e eu fiquei curada.
7: Quem realizou esse milagre?
8: Jesus.
7: Deus, ele tem operado na Igreja Deus e Amor e tenha certeza que Deus tem milagres pra você.
9: Como se chama?
10: André.
9: Conte o milagre que Deus curou a sua esposa. Como foi esse milagre?
10: Ela estava doente, fazendo terapia e tal. Eu vim aqui, fiz o voto de R$1.000. Uma semana depois, ela já estava melhorzinha. e foi melhorando cada vez mais. Teve o tratamento médico, mas eu deixei na mão de Deus, né? Porque só Deus pode curar a gente, né?
9: Quanto tempo ela tinha esse câncer?
10: Tava numa fase 2, assim, né? Já fazia um tempinho. Né?
9: Aí o irmão botou a fé em ação, vou fazer um voto com Deus.
10: Fazia um voto com Deus. E aqui fiz o voto com Deus e ela foi melhorando, melhorando e agora tô curado.
9: Confirma seu nome e seu endereço.
10: André Vitorino, o Exige Dutra Sabaquim.
11: Como é que se chama?
12: Adriana.
11: Qual foi a bênção que a irmã recebeu?
12: A primeira bênção foi o valor de R$1.500 que entrou na conta minha e da minha avó. E essa semana minha tia estava chorando que ela faz hemodiálise, que ela tem uma fístula no braço, ela não queria passar pro pescoço. E quando eu estava saindo da casa da minha avó nos ingleses, ela veio chorando. Falei, o que, que foi, tia? Eu tô com medo, não tô sentindo mais. Eu falei, peguei o voto e botei bem em cima da fístula assim, tu vai sentir agora em nome de Jesus e eu vou lá contar. Tá, Vitória, liguei pra minha avó ontem à noite, ela falou, não precisou fazer uma nova cirurgia.
11: Como é que ela tá agora?
12: Tá curada. Foi um milagre, a minha avó ligou gritando assim, glorificando. Jesus é maravilhoso, Jesus está nessa igreja, irmão, só creia, continue fazendo voto, porque o nosso Deus, ele responde.
11: Qual o seu nome?
13: É Rose.
11: Qual foi a bênção que a irmã recebeu?
13: Fui receber o meu salário e estava a mais.
11: Tinha uma quantia a mais?
13: Tinha a mais. Graças a Deus, eu fiz o voto de R$100.
11: Entrou na campanha e Deus te surpreendeu no salário.
13: Cheguei lá, tinha a mais. Tô feliz, graças a Deus.
11: Que Deus te abençoe.
13: Amém.
0: Olha aí o que Deus tem feito. Deus tem realizado. Grandes são os sinais de maravilhas. Você não pode ficar de fora dessa. Você tem que entrar neste propósito. Revelação com promessa, o mês de julho, mês profético. 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
3: É, o Senhor está convidando você a colocar sua fé em ação, você ouvinte, você que acompanha no sítio, você que acompanha no trabalho, você que acompanha no trânsito, entre no propósito, porque o Senhor irá no mês de julho profético honrar a sua fé. Nós somos gratos a Deus pelas bênçãos que Ele tem derramado na vida dos ouvintes, na vida dos irmãos que estão acompanhando o programa Voz da Libertação. Milagres acontecem na igreja. Deus é amor. Oh.

0: 33 minutos. Deus opera na Igreja Pentecostal Deus e Amor, a Igreja Revelada.
1: São muitos anos de lutas.
0: E eu quero chamar a sua atenção porque hoje, às 19 horas, teremos a grande concentração, o culto Revelação com Promessa. Presença confirmada dele mesmo, pastor Lindomar Candinho, pregando a palavra de Deus. Vamos acompanhar a maneira que o Senhor usa o pastor Lindomar.
2: Não se acontece da noite pro dia, igual relacionamento com Deus. Relacionamento com Deus não acontece você vindo num culto, em dois cultos, em três cultos. Relacionamento com Deus é diário, todo dia, toda hora, todo momento. Nós temos que estar abrindo nosso coração, dobrando nosso joelho e pedindo a misericórdia de Deus e manter um relacionamento com Deus. Precisa de tempo para Deus operar o milagre que você precisa. Todos nós temos conflitos e batalhas dentro de nós. Nós somos relutantes com nós mesmos. Quando Deus fala contigo, comigo... Quando Deus te convida para marcar um encontro, seja na madrugada, à tarde, à noite, de manhã, quando Deus te chama pelo teu nome, e você está dizendo, não pode ser eu, e o Senhor está te chamando pelo teu nome, não tem outra pessoa, é o teu nome que Ele está chamando, e você está dizendo, não pode ser eu não estou preparado para isso, para aquilo, e o Senhor está dizendo, não, eu te conheço pelo teu nome. Talvez você está dizendo, irmão, eu não ia resistir o ano passado, eu achei que não ia dar certo. Eu achei que não ia ficar mais na igreja, eu achei que não ia conseguir vencer a minha luta, mas você está aqui porque Deus estendeu as suas mãos na tua direção para te abençoar, te guardar, teu ódio aos seus anjos, e tem certeza, diz, eu tenho, que o Senhor vai continuar pelejando pela tua causa, pela tua família, e vai te entregar a vitória, que você está buscando a mão de Deus. Eu quero saber, quem é que está crendo aqui nessa palavra? Levanta a mão e dá um glória para Deus.
3: Tem uma pessoa aqui, ó, o Espírito de Deus está me dizendo, está visitando a tua casa. A tua casa estava correndo um risco de ser incendiada. Alguém ia tocar fogo na tua casa. A intenção do inimigo era queimar alguém que estava dentro. Porque existe um espírito vingativo querendo se vingar de alguém que está aqui desse lado. É um demônio. O diabo ia usar uma pessoa. Ia tocar fogo na tua casa. Você poderia não estar. Mas era para queimar alguém que estava dentro da tua casa. Jesus está aqui. Fogo não vai, se cair fogo lá, vai ser fogo de Deus. Onde é que está essa pessoa? Era fogo dentro da tua casa. Levanta a mão. Opa, tá lá, ó. Em nome de Jesus. Dá glória a Deus aí. Tô vendo uma pessoa aqui, o Espírito de Deus está me mostrando. Eu vejo uma pessoa aqui que você tem planos. Só porque o inimigo disse, eu vou travar esses planos, as coisas vão ficar travadas, amarradas. No mundo espiritual existe um demônio chamado nó. Ele dá nó na vida das pessoas. E eu estou vendo Deus mandar esse demônio embora e desatando nó. Para que os teus projetos e planos venham se concluir. Onde é que está essa pessoa aqui? Quer vitória de Deus? Tem projeto que

0: fazendo para a tua vida, ninguém vai poder questionar, porque você sentiu o que Deus está sentindo, você provou aquilo que Deus queria que você provasse, está recebendo a vitória que Deus preparou para você lá na glória. Quem recebe, levanta a mão e dá glória a Deus aí. Que mentira. Jeremias, eu estava sentindo. O que Deus estava sentindo, Deus estava sem identidade. As pessoas não estavam reconhecendo Deus mais no tempo. Elas entravam no templo, mas elas não davam para Deus que deveria dar. As pessoas estavam apostatadas e Deus disse, Jeremias, é assim que eu estou me sentindo. Eu quero que eu profetize para esse povo se eles continuarem assim. Se eles continuarem se afastando da minha presença, certamente o inimigo vai prevalecer, vai bater, vai tomar todos como prisioneiro. E a Bíblia diz, então, o texto de nós lemos, que Jeremias levantou e trouxe uma profecia depois de tantas. E a profecia de Jeremias era que os caldeus iriam se levantar ao rei da Babilônia. Ia vir contra o povo de Deus e eles iam prevalecer. Quem estava falando isso era o próprio Deus. O próprio Deus disse que ia levantar Nabucodonosor. E o Deus que nós servimos chama Nabucodonosor de meu servo. Olha só. Deus está chamando Nabucodonosor de meu servo. Então Deus ia usar Nabucodonosor para corrigir o seu próprio povo que estava distanciado da sua presença.
1: Glória a Deus, aleluia.
0: Então, que quando Jeremias chega no palácio, e ele vai profetizar,

0: assim os 400 profetas Baal. A Bíblia diz que então todos eles se levantaram diante do rei Zedequias e começaram a profetizar. O rei pergunta: qual é a profecia de Deus então para nós? Nós vamos sair para lá, vamos prevalecer nela, nós vamos ir contra os caldeus e nós vamos retornar com a vitória. E todos aqueles profetas profetizavam dizendo: ó rei, assim diz o Senhor, pode sair para a peleja, porque certamente tu prevalecerá e tu voltará com a vitória nas tuas mãos e a coroa,
1: e Deus,
0: e
1: aleluia,
0: não será tirada da tua cabeça.
1: Glória
0: a Deus. O rei começou a se inchar e começou a acreditar naqueles profetas, e Jeremias chega na contramão de tudo. É muitas das vezes eu pergunto para mim mesmo: por que Deus, pastor, nos coloca na contramão? Parece que todo mundo olha para o pastor está indo na contramão de todo mundo, mas não está indo na contramão de todo mundo, não, está indo na direção de Deus. Às vezes você olha para você mesmo e diz: puxa vida, por que eu tenho minha casa, minha família, por que eu não aceito da forma que eu sou? Por que as pessoas sempre me julgam por uma coisa que eu não fiz, e eles estão enxergando em mim uma coisa que eu não fiz, e você começa a dizer: parece que todo mundo está contra mim? Não é que você está contra todo mundo, e nem contra todo mundo contra você, é porque você está na direção do Espírito Santo de Deus. Quando você está na direção do Espírito de Deus, parece que você vive na contramão de tudo, mas a mão certa que está te guiando não vai deixar os teus pés vacilar e nem tropeçar em pedra. Aleluia! A Bíblia diz que Jeremias se volta a profetizar, e o rei Zedequias acreditou que a profecia de Jeremias ia ser como os demais profetas que ali estavam, mas Jeremias levantou.
2: Aí você acompanha a maneira que Deus usa o nosso querido pastor Candinho. Lindomar Candinho estará hoje, pastor Maico, no altar da sede estadual às 19 horas, pregando a palavra de Deus e orando em favor de todos. Será uma noite marcada pela glória de Deus. Será uma noite marcada pela presença de Deus.
3: Isso mesmo, pastor Samuel, nós temos a certeza do mover das mãos de Deus. Essa sexta-feira, revelação com promessa, a partir das 19 horas. A partir das 19 horas, desmarque qualquer compromisso e venha para a Avenida Mauro Ramos, número 184, receber a tua vitória. Porque Deus já está te aguardando, os braços de Deus já estão abertos e o milagre já está descendo dos céus sobre a tua vida.
2: E eu quero falar algo muito forte de Deus aqui, pastor Maico. Eu estava na oração hoje da meia-noite até uma hora da manhã, e o Espírito Santo falou no meu coração para convidar aqui três ouvintes que estão enfrentando uma crise financeira, para você entrar no desafio do mês profético e honrar a obra de Deus com uma oferta de R$1.000, honrar o programa de rádio com uma oferta simbólica de R$1.000. 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Vamos acompanhar testemunhos, porque o povo de Deus que entra no desafio alcança a vitória.

0: Salma Reni. Eu entrei na campanha juntamente com vocês e fiz essa proposta que Deus abriu a porta para minhas filhas, para minhas duas filhas que estavam precisando de um ser, viu? E também sobre a minha saúde. Fiquei ruim, tá uma ferida na perna. Através desta campanha eu recebi a minha cura. Estou completamente curado de uma ferida numa perna. Esse milagre que Deus operou na minha vida também é essa porta tão grande que Deus abriu para minhas filhas. Pastor Samuel, estou muito agradecido. A paz do Senhor Jesus.
1: Seu nome?
2: Nilza.
1: Qual foi o milagre?

0: Milagre que a irmã recebeu das mãos de Deus.
1: Minha cunhada, ela tinha um câncer no lado aqui direito. Era um câncer maligno. E a semana passada foi confirmado que ela tá curada e não tem mais nada.
0: Saiu o exame?
1: Saiu.
0: Não tem mais câncer?
1: Não tem mais nada.
0: E Deus tá operando. A irmã fez o voto?
1: Sim, fiz. Cumpri os votos aqui. Fiz dois e cumpri os dois votos. E
0: já recebeu a bênção?
1: Já recebi a bênção.
0: Recebeu a bênção pra tua cunhada e também pra irmã?
1: Pra mim também, que fiz os exames.
0: Não deu mais nada?
1: Não, não.
0: Curado?
1: Não, tô curada.
0: Tá, glória a Deus.
1: Em nome de Jesus, glória a Deus.
2: Como se chama?
3: André.
2: Conte o milagre que Deus curou a sua esposa. Como foi esse milagre?
3: Ela estava doente, fazendo terapia e tal. Eu vim aqui, fiz o voto de R$1.000. Uma semana depois, ela já estava melhorzinha e foi melhorando cada vez mais. Teve tratamento médico, mas eu deixei na mão de Deus, né? Porque só Deus pode curar a gente, né?
2: Quanto tempo ela tinha esse câncer?
3: Tava numa fase 2, assim, né? Já fazia um tempinho. Né?
2: Aí o irmão botou a fé em ação, fazer um voto com Deus.
3: Fazer um voto com Deus. Vim aqui, fiz o voto com Deus e ela foi melhorando e agora tô curada.
2: Confirma seu nome e seu endereço.
3: André Vitorino, Luiz de Dutra Sabaquim.
4: Olha que testemunho verídico, pastor Maico. Que testemunho forte. Não é o dinheiro. É a fé. É a fé. Ele fez um voto com Deus. Ele fala nas suas próprias palavras de R$1.000. Crendo que plantando esse sacrifício de gratidão, crendo que esse voto iria subir como um cheiro suave e agradável diante de Deus, pela fé ele acreditou, pela fé. E a esposa dele foi curada do câncer. Agora eu te pergunto, ouvinte, R$1.000 paga o câncer? Nós temos o testemunho da irmã, ela trouxe todos os exames, 30 exames, ela foi curada do câncer, a médica falou, regrediu, sumiu, acabou. E ela falou, então eu vou agradecer a Deus com uma oferta de 5 mil. 5 mil paga a cura do câncer? 10 mil paga a cura do câncer? Mas pela fé, no nome de Jesus, eles levantaram uma oferta de gratidão. Porque o que acontece, tem pessoa que acha assim, isso é uma barganha, não é. Isso é bíblico. Jesus diz, a palavra de Deus diz, através... O autor aos hebreus, inspirados por Deus, inspirado pelo Senhor, no capítulo 11, versículo 6, ele diz, sem fé é impossível agradar a Deus. Jesus diz que se tiver fé, como o tamanho do grão do mostarda, você vai dizer, monte, sai desse lugar e vai para o outro, ele vai. Então, pela fé, essas pessoas usaram a fé e falaram assim, eu vou plantar uma oferta de R$1.000, porque R$1.000 dói no bolso. Eu vou plantar uma oferta de 5 mil, porque 5 mil é dinheiro. Mas pela fé, eu acredito que Deus vai me abençoar. Então o que moveu a mão de Deus para abençoar não foi o valor. Não foi porque o valor foi 1.000 ou o valor foi 5 mil. Foi a decisão de fé. Porque todos nós sabemos que quando toca no tocante ao dinheiro, no bolso, a gente estremece. A gente recua, pastor Maico. Envolve a vida financeira, não é fácil. Mas essas pessoas abriram mão para receber. E o interessante é que todo mundo na Bíblia, para receber algo de Deus, precisou abrir mão de algo que era seu. O cego Bartimeu, o cego de Jericó, para receber o milagre, ele precisou abrir mão da capa. Aquela capa, ela representava seu porto seguro. Aquela capa era um passe livre, uma espécie de passe livre, que lhe dava legalidade e liberdade para mendigar e estar no meio das pessoas, no contexto da época de Jesus, que ele não poderia, ele era impuro. Ele tinha uma deficiência física. Mas ele abriu mão daquela capa, abriu mão daquilo que era necessário para o seu contexto, para pela fé receber o milagre de Jesus. Aquela mulher com fluxo de sangue, ela rompeu a multidão, ela corria o risco no contexto daquela época de ser apedrejada, mas ela abriu mão da zona de conforto, abriu mão, até mesmo pondo a sua vida em risco, e ela disse, se tão somente eu tocar, eu serei curada, e ela foi curada. Então o Espírito Santo está chamando você para abrir mão da dúvida, abrir mão daquilo que você, daquilo que dói, e usar a fé, plantar a fé e colher milagres, porque o Senhor vai honrar você, pastor Mike, eu acredito.
5: Isso nos chama bastante atenção, pastor Samuel. Nós vemos que Deus ele tem operado grandemente, os sinais de maravilha de Deus têm estado neste lugar. E nós vemos que aqueles que eles somente no eles falarem, vou entrar no propósito, já receberam o milagre. Mas tem aqueles que primeiro eles precisam semear para depois receber o milagre. Então muitos ficam na dúvida, será que eu semeio, mas será que o meu milagre vai vir? A dúvida não provém de Deus. Deus ele trabalha com sim, sim, não, não. O talvez e o quem sabe foi o ser humano que inventou. Talvez eu vou, talvez eu faça. Mas quando a gente diz e coloca nossa fé em ação dizendo sim, hoje eu entro no propósito, hoje eu tenho certeza da minha vitória, Deus ele opera porque ele vê a fé. Como o pastor comentou, a mulher do fluxo de sangue, ela pensou, se eu somente tocar na veste dele, eu serei curado. E quando ela toca, Jesus sente. Então quando você faz o teu ato de fé, de plantar, semear alguma coisa, Deus é quem está vendo e olhando, e é ele quem vai operar os sinais, é ele quem vai fazer. Então semeie na obra do Senhor, aonde tem esta terra fértil, aonde é certeza de germinação da semente e uma árvore frutífica crescer sobre a tua vida. Entre no propósito, revelação com promessa, e receba aquilo que Deus tem já preparado para a sua vida.
4: Qual é o seu nome?
6: Meu nome é Ângela.
4: Qual foi a bênção que a mãe recebeu?
6: Eu tinha uma aposentadoria, e aí eu disse, meu Deus, só essa pensãozinha, pagava aluguel. Entramos no desafio, eu e ele, mas não tinha como construir a nossa casinha, ele ganhou o terreninho da mãe dele. O Senhor falava que ele ia nos dar vitória, e graças a Deus, já fiz dois propósitos, ganhei material, já conseguimos tudo, já estamos com a nossa casinha, já para a honra e a glória de Deus. E Deus, ele nos deu vitória. E ontem eu cumpri mais outro propósito, fui lá no banco e fui para receber, e eu fui lá. Estava lei daquilo que eu não esperava. Porque quando um salário de uma aposentadoria assim, de validez, de saúde, não é um salário alto. Cheguei lá, estava aquele salário que eu não esperava. Eu dei glória a Deus, porque Jesus é fiel e poderoso. Em nome de Jesus.
4: Seu nome?
7: Maria da Rosa.
4: Qual foi a bênção que recebeu na
7: primeira campanha que Deus, que eu fiz esse voto, pedi para Deus, para Deus dar o que eu necessitava. Então, para a glória de Deus, eu fiz esse voto, mas passei muita luta para fazer. Quando o pastor falou ali, olha, o voto é de 180 reais. Daí eu disse para Deus, Deus, eu tenho só esse dinheiro para comprar ajeite? Meu ajeite está só um tanto assim. E eu disse assim, o Senhor sabe que eu não posso, sabe que eu vou fazer esse voto? E eu sentada lá no banco te falando com Deus. O pastor falava aqui, eu falava com Deus lá. Eu disse para Deus, Deus, eu vou dar 50 reais por mês. Porque eu não posso, eu só tenho esse dinheiro, eu não posso dar 180. Aí Deus disse, bota tudo dentro do voto, e eu tinha pegado o voto, só dá 50. Aí o Deus disse assim, coloca o voto tudo, o 180, tudo dentro do voto. Eu disse, oh Deus, e agora? Aí bota, Deus disse, três vezes para mim, eu disse, coloquei dentro do voto os 180. Aí, irmão, para a glória de Deus, eu saí daqui para a honra, aleluia, para a honra e glória do nome do Senhor Jesus. A senhora disse para mim assim, tu pega o carrinho que eu vou e enche de tudo que tu precisa para levar para tua casa. E eu peguei ela pegou o carrinho e trouxe para mim, enche. Peguei o carrinho e fui botando de tudo que eu precisava. Aleluia, louvado seja Deus, aleluia. Irmão, mas o meu agente eu não comprei naquele carrinho. Eu esqueci do agente. O agente que tinha aquele tanto, tá durando, irmão. Até hoje, eu usando todo dia, desde o tempo que foi feita a primeira campanha. O agente tá durando até hoje, meus irmãos. E não abaixou, não levantou, ficou o mesmo. E tá até hoje, meus irmãos. Eu não podia ficar sem contar essa bênção que Jesus me deu. E eu fiquei, ó. Meus amados, tá cheio de comida. E a gente não precisou comprar. A gente ainda tem, tá durando até hoje. Para a glória de Deus, o agente tá lá, prova, tem Deus comigo. Que eu digo, meu Deus, mas como? Como que pode, meu Deus? Pois a garrafa não tava cheia, tava um tanto assim. E não enche, mas não acaba. Oh, glória a Deus. Palma para Deus.

0: Aí você acompanha o testemunho da tia Maria, testificando o milagre que Deus fez na vida dela. É lindo, né? 89 anos, e na fé, obedecendo, entendendo que é o Espírito Santo quem fala e quem cumpre. Enquanto você entender, você colocar na cabeça assim, não, é o pastor que está chamando para o propósito, é os pregadores, não. Quando você entender que é o Espírito Santo que está falando, é Ele que revela, é Ele que chama para o desafio, porque esse negócio de desafio não é invenção da nossa cabeça. Foi o próprio Deus que falou para Moisés, aliás, para Abraão, pega Isaac, seu único filho, o filho a quem tu amas, Deus é taxativo, pega aquilo que você ama e entrega lá no Moriá, você vai entregar seu filho como sacrifício. Mas Deus, pastor, não quer sacrifício, Ele quer obediência. Mas obedecer quando Ele chama para sacrificar, sacrificar, aliás, quando Ele chama, é obediência. É obediência. Ou você acha que devolver o dízimo, que não é seu, porque é de Deus, que foi Deus que abriu a porta, você está sacrificando, você está obedecendo. Porque dizimar, ofertar, é mandamento bíblico, é mandamento com promessa. Por isso o Espírito Santo está te chamando para ser uma das 280 colunas que irão plantar fé no mês de julho e colher milagres na presença de Deus, pastor Maicon.
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0: E lembrando os irmãos que hoje às 19 horas, grande concentração, revelação com promessa. Vamos ouvir a confirmação do pastor Lindomar Candinho, que estará conosco às 19 horas.
2: A paz do Senhor a todos os ouvintes desta programação. Quem vos cumprimenta com a paz do Senhor Jesus é o seu irmão em Cristo, Diácono Lindomar Candinho. Estou passando por aqui para convidar a todos vocês para participar conosco nesta sexta-feira próxima, sexta-feira de vitória, sexta-feira de milagre, na Igreja Pentecostal Deus Amor, sede estadual, na rua Celso Ramos, 184, no centro de Florianópolis. Eu quero lhe convidar para participar conosco nesta forte e poderosa campanha Libertação Total. Horário das 19 horas, eu vou estar no Santo Altar de Deus para ministrar a palavra de Deus para o teu coração e te entregar as mais divinas revelações do Espírito Santo. Venha participar conosco, você, a sua família, para receber o milagre e a vitória das mãos de Jesus Cristo. O endereço...
0: Será uma bênção de Deus hoje às 19 horas. O endereço é Avenida Mauro Ramos, número 184, no centro de Florianópolis. Vem, porque Deus opera maravilhas na Igreja Deus e Amor. É, que Deus abençoe o seu lar, Deus abençoe sua vida. Nós vamos ficando por aqui, pastor Maico, mas permitindo ao Senhor, às 17 horas, nós voltaremos em oração direto do altar.
1: Vamos ficando por aqui, que Deus abençoe. Esse quem lhe despede é o vosso irmão em Cristo, diácono Maicon de Oliveira.

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glórias. Que tremendo! Quem já está sentindo presença de Deus, diga glória a Deus. Ouvintes que estão em casa, recebam a paz de nosso Senhor e Salvador Jesus Cristo. Aqueles que estão chegando agora pelas redes sociais, sejam muito bem-vindos. Aqueles que estão só pelas emissoras, podem nos acompanhar agora pelas redes sociais, porque a nossa banda vai louvar mais uma vez. Porém, antes disso, eu quero que você encontre aí na sua Bíblia, no livro de Mateus, capítulo de número 8. Livro de Mateus, capítulo de número 8, tem uma palavra poderosa para ser ministrada. Encontre Mateus 8, tome os seus assentos e vamos louvar ao nome do Pai Celestial, com glória a Deus e aleluia.

Encontrou a palavra de Deus, diga glória a Deus. Livro de Mateus, capítulo de número 8, versículo de número 14, palavra de Deus. Neste domingo, você não pode perder o segundo domingo da campanha A Fé que Rompe Muralhas. Estava maravilhoso o último domingo e não temos dúvida do que Deus vai fazer. Pela manhã, eu estarei com vocês. E pela tarde, o pastor Milton Almeida, na verdade, quem estará é o pastor Jerry Borchá, pregando a palavra de Deus, e Deus vai operar maravilhas. Olha o que diz a Bíblia, capítulo 8, 14, quem encontrou, diga glória a Deus. E Jesus, entrando na casa de Pedro, viu a sogra deste jazendo com febre. E tocou-lhe na mão, e a febre a deixou, e levantou-se e serviu-os. E chegada a tarde, trouxeram-lhe muitos endemoniados, e ele, com a sua palavra, expulsou deles os espíritos e curou todos os que estavam enfermos. Para que se cumprisse o que fora dito pelo profeta, Isaías, que diz: ele tomou sobre si as nossas enfermidades e levou as nossas. Para que se cumprisse o que fora dito pelo profeta Isaías, que diz: ele tomou sobre si as nossas enfermidades e levou as nossas. Levante as mãos, oh glória.

0: Eu sinto o fluir do Espírito Santo já preparando o nosso coração. Alamassuri alamaia. Pode desocupar as tuas mãos e vamos dar a Deus, pela sua palavra, uma forte salva de palmas. Pode glorificar, adore a Ele, o Rei do Universo, Senhor desta palavra. Queridos, eu quero compartilhar contigo um secreto tremendo que está guardado dentro do capítulo 8, do versículo 14 até o 17. Se você acompanhar a projeção de Jesus, você vai notar que pela manhã Jesus desceu do monte, no capítulo 8, já para realizar a obra que ele tinha para manifestar na vida dos enfermos, oprimidos e necessitados. Jesus é o nosso exemplo de como nós devemos nos portar diante de Deus para alcançar as respostas dos céus. Ele, como filho de Deus, poderia invocar o poder dos céus, não necessitava ter passado a madrugada em oração, não necessitava ter tocado naquele leproso que estava lançado no caminho, mas como Jesus nos seus feitos, como Jesus na sua obra, como Jesus na sua atuação, ele é uma expressão do que nós devemos seguir e obedecer. Logo nós conseguimos compreender que Jesus estava se preparando, Jesus estava se enchendo da presença do Pai, para que no momento da necessidade, para que no momento da precisão, ele tivesse condição e liberdade dos céus na sua própria vida, para expulsar aquelas legiões de demônios e para colocar em liberdade aqueles oprimidos. Queridos, nós sabemos que o poder de Jesus Cristo, ele atua e opera pela fé. E a nossa fé, ela só pode ser consolidada e trabalhada através da palavra e da oração. E Jesus, ele está cumprindo a sua missão. Ele toca no leproso, ele desce do monte, ele toca no leproso, ele cura aquele servo do centurião. E quando ele está buscando um lugar para ser servido de pão, para se recrear, para fazer e refazer-se em força, para continuar a obra do Pai, a Bíblia diz que ele busca a casa de Pedro. Ele não pediu para Pedro lhe convidar, ele só ouviu alguém falar que tinha alguém dentro da casa do discípulo Pedro necessitado a alcançar, necessitado da cura, necessitado de um milagre. A Bíblia diz que Jesus então entrou na casa de Pedro. E quando Jesus entrou na casa de Pedro, ele identifica a situação, a condição da sua sogra, deitada sobre a cama, e nem, a Bíblia diz que nem pode recebê-los à porta, mas como Jesus está dentro da casa, ele consegue identificar, porque quando Jesus entra, ele sabe exatamente o que está impedindo, seja dentro ou fora da nossa casa. Seja dentro ou fora da nossa vida, Jesus é o único que pode identificar o que está nos prostrando, o que está nos impedindo e o que está nos limitando. Eu não sei o que está te impedindo, eu não sei o que está te limitando, mas Jesus está na casa aqui hoje e ele veio para trabalhar e operar maravilha. Ele está na casa. E quando Jesus está entrando, a Bíblia diz que ele vai buscando exatamente aquela que estava em febre, aquela que estava acamada. No dia de hoje, uma febre não seria nada, bastava uma intravenosa de corticoide para exterminar aquela febre. Se fosse no dia de hoje, você simplesmente faria uso de qualquer antibiótico, você faria uso de qualquer remédio e acabou. Mas na verdade o Senhor está identificando que aquela febre não é propriamente o problema. Atrás daquela febre tem uma enfermidade, revelando que um organismo está sendo destruído e que tem uma enfermidade gerando e alimentando aquela febre. É por isso que o corpo está prostrado, é por isso que o corpo está acamado. E Jesus identifica não somente a causa da febre, mas a febre. E não adianta conjecturar que aquela febre era isso, era aquilo outro. Não, febre é febre, querido. Quem entendeu, diga glória a Deus. Não, febre é febre. Ah, pastor, era uma febre, pastor, de infecção, era uma febre de inflamação, era uma febre de virose, pastor, era uma febre de pan. Não, não, querido, era uma febre de febre. Mas Jesus sabia que aquele mal impedia a ela de receber o que ela estava ali para realizar. A Bíblia diz que Jesus, ele precisa também da sogra de Pedro para ser servido, a dona da casa. Então Jesus estende as suas mãos e toca nela. Jesus estende as suas mãos e toca nas mãos daquela mulher. E a Bíblia diz que no exato momento que Jesus tocou, o milagre entrou. Jesus tocou e a cura alcançou. Jesus tocou e a febre caiu por terra. Queridos, não teve demora, não teve campanha, não foi necessário 1, 2, 3, não foi uma cura paulatina, não foi um processo, foi na hora. Diga comigo, na hora. Você está dizendo, pastor, agora é hora da minha vitória. O senhor acabou de dizer que Jesus está na casa. Está. Jesus já entrou, já está aqui para operar. Só que tem uma coisa: no momento do toque dele, alabai de candarabassuri alamaia. No momento do toque dele, nós devemos aceitar, porque a Bíblia dizia em Levíticos 13 que jamais um homem que está são poderia tocar em um enfermo, e jamais alguém puro poderia tocar num impuro. Logo, Jesus está destruindo não só a febre, mas ele está invertendo a proporção daquilo que sentenciavam os enfermos que estavam necessitados. Jesus disse: se o são tocar o enfermo, ele fica doente; se o são tocar o leproso, ele fica leproso. A Bíblia diz no livro de Miqueias, quando faz uma pergunta: ora, se alguém puro colocar carne imunda na aba do seu vestido, contaminar-se-á pela carne impura? Jesus inverte o processo e diz: não, não é só uma cura de libertação. Hoje eu vou mostrar que quem está na casa tem poder para purificar, tem poder para curar, tem poder para libertar. Levante as tuas mãos e diga glória. Amados, a lógica dizia que um são não podia tocar um enfermo, que um puro não podia tocar um leproso. Mas para que todos entendessem que quem estava tocando não era um médico, era o médico dos médicos. Para que todos entendessem que quem estava examinando a condição daquele corpo febril, enfermo, não era o sacerdote, era o sumo sacerdote da nossa alma. Para que os seus discípulos pudessem entender que o que Jesus estava fazendo não era só um socorro que ele estava concedendo, ele estava deixando claro para os de dentro da casa. Diga comigo, os de dentro da casa. Pega a visão, como aqueles que estavam fora da casa, que ele é a solução, que ele é o que tem poder para trazer a libertação, que ele é o único que tem poder para mudar a situação. E Jesus deixa claro, quando ele toca na sogra de Pedro, ela salta e a febre lhe deixa. E a Bíblia diz que quando a febre lhe deixou, ela entendeu porque o Senhor a libertou, ela entendeu entendeu porque o Jesus lhe tocou, ela entendeu porque Jesus a transformou para servir a eles, para servir a Cristo, para servir aqueles que estavam com Cristo, para servir aquele que deixou o seu caminho e entrou no caminho da vida dela, que deixou a sua missão para visitar a sua casa e a sua congregação. Queridos, nós precisamos entender os objetivos do porquê dos milagres de Jesus. Amados, nós precisamos entender o porquê dos milagres de Jesus. Jesus não opera no cego porque ele é cego. Não. Jesus não opera no paralítico só para fazer ele andar. Seria uma mentira. Jesus não opera no desenganado só para ele viver confiado, cheio de saúde. Todos os sinais de Jesus têm um propósito. Diga comigo, tem um propósito. E o primeiro propósito que Jesus revela de ter tocado e libertado na hora a sogra de Pedro é para que ela se levantasse. Diga comigo, se levantasse. Você está deitado no leito, você está acamado na sua dúvida, você está enfermo na sua incredulidade, você está aprisionado no teu pecado, você está limitado na tua maquinação e nos teus adultérios. Jesus está dizendo, hoje eu vou tocar e eu vou te levantar deste lugar. Hoje eu vou tocar e vou te levantar destes conflitos. Foi pouco que pegou. Hoje Jesus vai te tocar, labaidecandaramastéria, para te levantar estas batalhas aonde você está. Agora, ela entende primeiramente que Jesus está operando com o objetivo para levantar. Jesus não te levantou para voltar a deitar. Jesus não te alimentou para você voltar ao sono da indolência. Jesus não está falando conosco para você sair daqui como você entrou e continuar na sua vida comum e corrente e continuar fazendo o que você fazia, pensando o que você pensava, comendo o que você comia. Não, não. Jesus está nos tocando para mudar a sua concepção, para mudar a sua visão, para mudar a tua condição, para que você sirva a Ele, para que você viva para Ele, para que você esteja na presença dEle. Queridos, olha que palavra maravilhosa. Jesus levanta, porque a Bíblia diz que ainda que o inimigo, ainda que as situações, ainda que tudo aquilo que tem sido usado para nos oprimir, quer ver você resvalar e cair, a Bíblia diz que quando Jesus está presente, ele levanta. Eu não tenho dúvida, tinha pessoas que moralmente estavam caídas, tinham pessoas e tem pessoas que espiritualmente estão caídas, estão simplesmente engatinhando na fé, já preparando o tiro da misericórdia, já esperando aquela tacada final, mas Jesus está dizendo para você ficar tranquilo, o inimigo não vai vencer esta batalha. Alabaidecandaramassúria, ele não vai triunfar contra você não. Tem uma operação de Deus sendo agora, neste exato momento, mandada, enviada, porque Jesus sabe identificar aonde estão as nossas necessidades. E Jesus a levanta. Levante as tuas mãos, diga, levanta Jesus. Não, mas tem que abrir, abre a boquinha, diga, me levanta Jesus, para te glorificar. Diga, me levanta Jesus, para te servir. Segundo propósito, aquela mulher entende que Jesus está curando-a para que ela pudesse servir. Diga comigo, servir. Jesus não quer e não espera outra coisa de você, querido. Jesus não vai te curar para que você sirva somente a sua família. Jesus não vai te transformar para você servir só o cônjuge e o lar. Jesus, ele quer ser servido. Sabe por quê? Quando você recebe do seu poder, quando você come da sua palavra, quando você bebe da sua fonte, Jesus está te capacitando, Jesus está te alimentando para que você glorifique a Ele, para que você sirva a Ele. E se você está aqui para servir a Deus, fica tranquilo, pastor, mas a ansiedade do meu coração tem uma dúvida desta revelação, quando é que Deus vai me levantar? Quando você começar a usar o teu corpo e a tua saúde, o que você tem, o que Ele te dá, para servir ao Pai, para servir a Cristo. Nós queremos ser servido, mas não queremos servir. Nós queremos respostas, mas não queremos orar. Nós queremos milagre, mas nem subir ao templo para buscar, nós não queremos. Queremos ficar sentado na transmissão. Quem está trabalhando quer continuar trabalhando, quem está cozinhando quer continuar cozinhando, e Deus está falando: não, querido, isto não é deste jeito, não é desta forma. Sabe por quê? Deixamos de receber grandiosos milagres da parte de Deus quando não compreendemos o propósito por trás da operação. Tem pessoas que dizem assim: pastor, o Senhor parou de operar. Não, as pessoas pararam de se posicionar para que Ele opere. Quem está entendendo, diga glória a Deus. Irmãos, tem pessoa que diz: Jesus não está levantando mais ninguém, pastor. Mas levantar para quê? Para servir de escândalo? Levantar para quê? Para abater aqueles que estão de pé? Para desanimar aqueles que já estão caídos? Não, querido, Jesus quer te levantar, e é com poder e com glória, para você mostrar para aqueles que não estão servindo como é que serve, para você mostrar para aqueles que não querem adorar. Alabacanda alabaia, ô glória! E quando você entende que os milagres e a manifestação de Jesus Cristo na nossa condição limitada e enferma é para que o sirvamos, logo nós não podemos e não devemos nos preocupar com nada. Pastor, quando Deus vai trazer o poder do seu avivamento? Quem te falou que Ele tem que dar data para você? Continua servindo a Ele, querido. Oh. Pastor, quando é que Deus vai me usar? Não, você não tem que perguntar, você tem que continuar servindo a Jesus. Pastor, quando o Senhor vai colocar as mãos e repreender esta legião? Querido, não se preocupa com isso, continua servindo, servindo, servindo, servindo a Ele. Amados, olhe para cá, tem pessoas que estão afadigadas, tem pessoas que estão amarradas em preocupações, estão sendo consumidas pela ansiedade. Quando é que Deus vai operar? Quando é que Deus vai mudar a minha história? Quando é que Deus vai me levantar para glorificar o seu nome? Quando é que Deus vai me prosperar? Continua servindo a Deus. Sabe o que eu entendi? Olhe para cá. Eu falei para você que tem um mistério muito grande nesse texto. Pode glorificar. Não, você sentiu de glorificar, que glorifique. Queridos, preste atenção. Eu falei para vocês que tinha um mistério tremendo dentro deste texto. Nós precisamos nos ocupar daquilo que é primordial para nos abençoar. Nós devemos nos ocupar do que é primordial para Deus operar na nossa vida. E o que é, pastor? A dedicação de servir a Deus. Querido, você não tem o dinheiro que queria ter. E sem ter esse dinheiro, você não consegue servir a Deus? E quando Ele derramar essa porção de prosperidade, você vai desviar, rapaz. Você vai embora da igreja, você vai desviar. Você vai abandonar a tua esposa, vai querer arrumar uma mais nova. Pega, é forte. É forte. E pastor, o Senhor nem derramou a unção sobre a minha condição. Mas você já não está suportando a luta só em vir cultuar? E quando você começar a expulsar legiões e demônios e pregar? Ora, você está tendo dificuldade para cultuar? Hã? Está tendo dificuldade? Ai, pastor, foi uma luta para chegar hoje. Ah, pastor, foi uma guerra para conseguir. Ah, pastor, nem sei como eu cheguei aqui. Ó, se você está passando luta para subir ao templo, se você já está numa guerra para fazer o básico, se você está com dificuldade para ir com os que vão de a pé, como você vai fazer para correr com aqueles que estão a cavalo? Você está entendendo que Deus está trazendo uma palavra profética, Lamai de Candarábia? Você está entendendo o que Deus está fazendo? E o que ele está querendo? Aumente a intensidade do teu servir, aumente a intensidade da sua vontade em buscar. Está vindo um dia no templo, comece a buscar mais, comece a ler mais, comece a querer mandar a candalabaia mais, porque ele tem mais para te dar. E nós nos preocupamos quando Deus vai dar. Ocupe-se de servir. Depois de quase 30 e quantos anos no Evangelho, porque eu já tenho acima de 5 primaveras, sabe o que eu entendi? A minha luta não é prosperar. A minha luta não é ser cheio quando Deus vai me dar os dons. Eu estou orando e os irmãos chegam para mim e falam: pastor, Deus mandou você buscar o dom. Deus tem um dom. Eu falo: o quê? Mais? Se eu já estou passando luta com o que eu tenho? Pastor, Deus mandou buscar que Deus vai dar mais unção. Eu falei: o pouquinho do azeite que tem, eu já estou em aflição. Imagine se colocar mais pressão, mais azeite. Vai estourar as bielas. Quem entendeu, diga glória a Deus. Você tem que ser consciente. Se você não for consciente, você vai ficar como muitos aí, vivendo de ilusão e esperando uma mágica. Tem pessoa que está aí esperando mágica, ele pensa que está no terreiro. Ele pensa que está servindo os espíritos caídos. E manda uma galinha para cá que eu te mando uma resposta para lá. Não, querido, você está no Evangelho. Você está na casa de Deus. Porque se você não entender esta verdade, sabe o que vai acontecer? Você vai viver de ilusão esperando mágicas. Você vai viver de ilusão esperando um milagre que na verdade está acontecendo, que Deus está concedendo através do seu procedimento. Qual procedimento? Hoje eu tenho mil e uma coisa para fazer, mas entre mil e uma coisa eu vou deixar a mil e uma e vou fazer a única coisa que me interessa, a única coisa que me importa. Eu vou servir a Deus. Eu vou servir a Deus. Quem entendeu, diga glória a Deus. E olha que é tão tremendo o que Jesus está trazendo através da sogra de Pedro, que a Bíblia diz que ela se levanta e começa a servir. Eles comem, eles bebem, eles são recreados, e a Bíblia diz que aqueles que estavam internamente foram tocados para buscar os que estavam de fora. Sabe quando a igreja vai encher dentro? Olhe para cá. Sabe quando a igreja vai transbordar de avivamento, de unção, de poder, de ministração? Quando o teu interior entender que você está diante do Senhor e você está servindo a Ele. Que você está servindo a Ele, que você vive para Ele, que você existe para a glória dEle. Sabe por quê? Quando Ele começa a operar em mim e você, você não consegue ficar de boca fechada. Você vai para casa, mas você vai evangelizando. Deus me deu uma palavra. Você vai para casa, mas você vai pregando. Jesus é bom. Você viu o que Ele fez? Você viu como Ele operou? Você viu como curou? Você viu como Ele libertou? Você sai daqui já sendo nas mãos de Jesus Cristo instrumento de operação dEle. E aqueles que estão fora, agora não adianta querer ver o milagre acontecer dentro se nós não estamos servindo naquilo que Ele nos pôs para fazer. Sabe por que Davi foi tirado de trás das malhadas e ele foi colocado à frente do povo em coroa, em trono? Porque ele não estava atrás das malhadas. Todo pastor, entenda a Bíblia, quando Deus disse: eu te tirei de trás das malhadas. Opa, ele inverte o processo, como Jesus acabou de fazer. Ele está dizendo: o pastor tem que ir aonde? À frente. O pastor vai aonde? Abrindo o caminho. O pastor vai aonde? Destruindo os impedimentos. Aí Deus disse: você nunca esteve à frente. Aquelas ovelhas era processo, era simplesmente preparação. Você estava atrás das malhadas. Eu te tirei de trás e te coloquei à frente. Eu te tirei de fora. Quando Samuel chega para escolher um rei, e Deus diz: porque dentre os filhos dele, o belemita, tenho eu me provido de um rei. Davi estava dentro da casa ou estava fora da casa? Hã? Davi estava entre os irmãos ou estava no campo? Querido, você tem que entender a palavra. Você tem que entender. Lamaia canto. Todo mundo está pensando que o maior milagre está para se manifestar. Samuel está numa visão humana. O papai está contente porque está recebendo o enviado de Deus na sua casa. Mas dentro da casa não estava quem Deus queria usar. E ele disse: manda chamar aquele que está fora, porque depois nós vamos comer, nós vamos beber, nós vamos nos alimentar. E antes disso, nós não vamos nos banquetear. Quem está fora tem que entrar. Sabe por quê? Por mais que você seja filho, você tem que estar ali na casa. O banquete está aqui, ó, dentro da casa. É, pastor, eu não vou servir mais. Eu me amarguei com o pastor, eu briguei com o apóstolo, eu maldiçoei o profeta, eu dei um tapa na cara da irmãzinha que orava. Querido, você tem que voltar. Deixa de ser orgulhoso, deixa de ser inchado. Você tem que voltar. Ah, mas para voltar eu tenho que me humilhar. Se humilhe, volte. Sabe por quê? O banquete que Deus tem para mim e para você. Pastor, eu vou viver como Davi o resto da minha vida no campo. Escolha a sua, depois não vai acusar o Senhor. Deus te manda chamar, e quando ele entrar, você vai derramar a queimaia súria dentro desta casa, o azeite que está na botija, em cima da cabeça dele. Vai ser diante dos seus irmãos, vai ser diante dos olhos, esta unção. Não, receba esta unção de Deus aí na tua vida, receba esta palavra. Eu me recordo que uma certa vez, papai estava para casar e colocaram todos os irmãos, todos os presbíteros da igreja, igreja e ancião. Lá não casava de qualquer maneira, você sabe como é que era nas fazendas, no sítio, né? E começaram a rastrear a mamãe. Chegou o tempo de casar, o presbítero falou para o papai: não casa. Ela, quando sai da sua casa e vem para a casa de Deus, ela tem prazer de ficar fora da casa, ela tem prazer de ficar com as meninas lá fora, do que dentro da casa. Esquece, vai te tirar da presença. Esquece, ela vai arruinar com a sua vida. Esquece, ela vai destruir o teu futuro. E papai, ela queria saber, papai estava apaixonado, papai casou, se arrebentou todinho, se esculhambou todinho, papai. Foi avisado, foi avisado. Jesus está dentro da casa e está operando um milagre, mas com objetivo. É dentro da casa que ele nos prepara para alcançar as almas que estão lá fora. É aqui dentro que você vai receber força para vencer lá fora. É aqui dentro que você vai receber revestimento e poder para expulsar as legiões lá fora. Mas o nosso problema é inverter a lógica de Jesus Cristo e dizer: pastor, Deus vai me abençoar lá fora, Deus vai me fazer prosperar lá fora, Deus vai me exaltar lá fora. Claro que vai, se você servir a Ele com prazer aqui dentro. E eu noto quando eu estou perdendo lá fora, é quando aqui dentro eu perco a vontade de pregar, é quando aqui dentro eu perco o entusiasmo de chorar. É quando eu venho aqui e não sinto aquela presença. Eu já senti a presença de Deus aqui hoje. Quem sentiu a presença dele aqui hoje? Isso é sinal que tem jeito para você. Isso é sinal que a graça, que a glória e o poder ainda está manifesta dentro desta casa. E ele está dizendo: creia, porque eu vou fazer através de você, que recebe aqui dentro, maravilhas lá fora para a glória do meu nome. Sabe o que diz a Bíblia? Trouxeram, acompanha o texto, e chegada à tarde, trouxeram-lhe, diga comigo, trouxeram-lhe, muitos endemoniados. Por que esses endemoniados não foram buscados antes? Porque Jesus não estava no processo. Por que estes oprimidos não foram libertos antes? Porque Jesus não estava na casa. Oh, meu irmão, se você deixar livro de Efésios capítulo 2, se você deixar o evangelho se concretizar na íntegra em você, que é o poder de Deus habitando dentro do seu corpo casa, dentro da sua mente casa, dentro da sua alma casa, aonde tem oprimido, você vai levar a libertação, aonde tem tribulação, você vai levar paz, aonde tem morte, você vai levar vida para a glória de Deus. Agora nós queremos que ele manifeste lá fora, traz os que estão fora para dentro. Mas Deus está dizendo, você está me servindo? Você está me servindo? Quem está entendendo que Deus está dando para nós um novo tempo de compreensão, de libertação mental? Quem está entendendo? Ah, pastor, e como Deus vai resolver? Eu vim aqui, foi para ser curado, não vim aqui para ouvir o senhor aí exortar, não. Eu vim aqui, foi para ser revelado. Você já está sendo revelado, amigo. Você já está sendo revelada, minha amiga. Você já está sendo abençoado, meu irmão. Você já está sendo alabaidecandaraia, ministrado pela palavra. E eles começaram a buscar. O medo dos demônios só pode imperar. Eu repito para quem está em casa. Aumenta o volume do rádio. O medo dos demônios só pode imperar até o momento que Jesus chega. Quando Jesus entra no teu ser, você já não tem mais medo de perder nenhuma batalha para a vida. Quando Jesus entra no teu ser, você não tem medo do câncer. Quando Jesus entra no teu ser, você não tem medo de operação, você não tem medo de atuação, você não tem medo mais de tempestades, você perde o medo. Aqueles discípulos perderam o medo e foram buscar as causas perdidas do lado de fora da casa. Diz, aonde está o endemoniado? Vamos levar, porque hoje tem solução lá dentro da casa, a unção está com ele. Aonde estão os enfermos? Aonde estão os enfermos e desenganados? Prepara que eles sejam levados. Jesus está lá e ele vai operar maravilha. Agora, querido, se Jesus não está, é perca de tempo você pensar que você está ganhando, que você está fluindo, que você está prosperando. Jesus deixa claro que o medo dos demônios foi extirpado, não pela cura da sogra, mas porque alguém se levantou e decidiu servir ao Senhor e alimentar aqueles que estavam na posição e na condição de fazê-lo. E a Bíblia diz que chegado à tarde, os demônios lá, a Bíblia diz que Jesus com a sua palavra, diga comigo, com a sua palavra, expulsou deles todos os demônios. A palavra foi dada. Jesus estava na unção do Pai e ele sabia que não havia outra forma de repreender o poder que escravizava aqueles corpos fisicamente, espiritualmente, a não ser pelo poder da sua verdade, a não ser pelo poder da sua palavra. Querido, se você não entender que o que oprime você é o engano, é o distanciamento, é a vida que você está vivendo, que vai te levando de abismos para abismos, de problemas para problemas, de precipícios para precipícios. Se você não entender esta verdade, a grande realidade, no final de tudo, será assustadora. Quem entendeu, diga glória a Deus. Até aqueles oprimidos que podiam ter resistido, disse, não, se é Jesus que está usando a vocês para subir até aquele lugar, vamos lá, vamos pela cura, vamos pelo milagre, vamos pela libertação. Olha, e que tremendo, e a Bíblia diz que Jesus fazendo uso da palavra, diga comigo, uso da palavra. Você está fazendo uso desta palavra? Você está fazendo uso desta palavra? Porque esta palavra está sendo te dada para vencer os demônios. Esta palavra está sendo te dada para vencer os medos. Esta palavra está sendo ministrada. Esta palavra está sendo mandada para mudar a condição espiritual em que você está. E se você recebe esta palavra, você recebe poder contra os demônios. Diga comigo: poder contra os demônios. Quantas pessoas o diabo está oprimindo, colocando medo, medo de ficar pobre, medo de cair enfermo, medo de se separar do esposo, medo de ficar sozinha, medo disso, medo daquilo. Jesus está dizendo, esta palavra está trazendo libertação do medo. Quantas pessoas que estão cheias de medos de serem surpreendidas, serem repreendidas no seu pecado, e quando são chamadas para o arrependimento, eles têm medo. Tem medo de se lançar no altar, e não sabe que a qualquer momento o diabo pode ceifar a vida dele em pecado, e ele vai ser condenado eternamente. Ai, ai, ai, ai, ai, ai, ai. E não sabe que ela pode ser ceifada a qualquer momento, e a alma vai ser condenada eternamente, porque o medo impediu a decisão que se tinha que tomar. E sabe quem trabalha para colocar esse medo? O diabo. Levante as suas mãos e diga: sai, Satanás. Diga: sai, Satanás. Você foi chamado hoje para ser ministrado. Não tenha medo desta doença. Você tem saúde para vencer essa doença. Não tenha medo deste demônio. Você tem um Deus que venceu em Jesus Cristo estes demônios. Não tenha medo do pecado. Você acredita, irmão, que eu vivi oprimido, limitado, por mais de 10 anos, contando todos os dias que eu tinha servido Cristo, porque eu tinha medo de desviar? Quem já teve um sonho que você estava pecando? E quando você despertou, ai, ai, ai, ai, ai, ai, ai, meu Deus, glória a Deus. Hã? Aquela irmã teve um sonho que aquele homem estava colocando a mão em cima dela. Ah! Quando gritou: o que foi, mãe? Ai, meu Deus, ai, filho, ai, glória a Deus, era um sonho. Hã? Aquele homem sonhou que tomou aquele copão, voltou para o pé de cana, chapou aquele copão. Quando ele... Ah! Tem uns que não é sonho, tem uns que é realidade, chapa mesmo. Mas quem sonha já levanta desesperado: meu Deus, até em sonho o diabo me quer fazer pecar. E quando você se desperta, você se orienta e diz: meu Deus, era um sonho, era uma seta do diabo. Quem já viveu esses momentos, levante as mãos. Aí eu te pergunto: mas por que tem que ser deste jeito? Para que você compreenda como Satanás atua para te roubar a autoridade e o direito de desfrutar de uma vida livre na presença de Deus. E quando você está em Cristo, você não quer saber, você não quer perder nem em sonho, você não quer pecar nem em sonho, você não quer faltar nem em sonho, você quer estar ali na presença de Deus, servindo a Deus, buscando a Deus, esperando a providência de Deus. E Jesus expulsa aquela legião, e ele nos diz, tudo o que ele fez, diga comigo, pela sua palavra. Aí repita: para que se cumprisse o que? Versículo de número 17. Para que se cumprisse o que dizia a palavra. Porque o profeta Isaías já tinha dito, e estava revelado, ele tomou sobre si as nossas, ele levou sobre si as nossas doenças e dores. E esta palavra vai se cumprir na tua alma hoje. Esta palavra vai se cumprir em ti hoje. Ele tomou sobre si todas as nossas chagas e mazelas, todos os nossos pecados e transgressão. E se você crê nesta palavra hoje, você vai sair debaixo deste fardo de aflição. Você vai levantar deste leito de sofrimento. Você vai entender a revelação de Jesus Cristo para a sua vida e para a sua estadia aqui. Não podemos mais continuar levando cargas que não são nossas. Não podemos mais continuar arrastando fardos. Eles não são teus. Eles foram rompidos em Jesus Cristo, o Filho de Deus. Não podemos mais continuar permitindo o diabo nos acusar por causa de faltas, por causa de pecados, por causa disso, por causa daquilo. Jesus Cristo já destruiu o bendito Deus no alto do Gólgota dos nossos pecados. E quando é que eu sou liberto? Quando eu recebo esta palavra. Diga comigo, eu aceito esta palavra. Quando eu deixo Jesus levar e aceito o seu Espírito me ensinar a viver debaixo do seu poder, debaixo da sua graça, debaixo da sua unção. Você já notou que toda pessoa que está na rua, ele leva um fardo, um saco. Aqui em São Paulo eles estão mais modernos, eles levam um carrinho de mercado, né? Mas cheio de bugigangueira, de desgraceira, aquela coisa fedorenta, roupa fedorenta, comida estragada, aquela bagaceira. Quem já notou isso? São cargas que o diabo vai colocando. Hoje você vai pegar mais um saquinho, tome. Hoje tem mais um pezinho para você, tome. E a pessoa vai aceitando. Levante as suas mãos e diga: sai, Satanás. Diga: sai, Satanás. Acontece com aqueles que estão lá fora. Todo dia ele coloca mais uma culpa. Todo dia ele coloca mais uma carga. Todo dia ele coloca mais um peso. E se você aceitar, chega uma hora que você não consegue suportar. E Jesus está dizendo: esta palavra está sendo dada para isso, para romper com os estratagemas do inimigo, para destruir estas cargas sobre a sua vida. Ponha-se de pé. Oh glória. É para destruir estas cargas. E agora você vai orar. Você vai pedir: Jesus, arrebenta estas cargas. Jesus, em ti eu sou liberto. Em ti eu sou vitorioso. Jesus, em ti eu já venci as setas do maligno. Levante as tuas mãos, diga: Senhor Jesus. Com autoridade, autoridade e unção, diga: Senhor Jesus. Ai, mas está fraquinho, diga: Senhor Jesus. Nesta tarde, o teu poder se revelou para fazer a diferença, para operar um milagre na minha vida, na minha casa, na minha família. E eu creio. Levante as mãos, comece dando glória, glória, glória, glória. Clame, clame, clame a Ele agora. Peça a Ele agora a vitória. Ó Deus Todo-Poderoso, levante as tuas mãos agora, que se rompa as cadeias, que se desfaça as ataduras, que se rompa todos os males agora. Em nome de Jesus Cristo nós pedimos. Espírito bendito do Pai Eterno, vai rompendo todas as cadeias. O som sumiu. Vai rompendo todas as cadeias, vai desfazendo todas as trevas, vai desfazendo toda a legião do inferno agora. Sai, sai, sai carga, saia peso, saia culpa, saia legião, sai, sai, sai, sai. Em nome de Jesus, nós expulsamos agora todo peso que veio para destruir, para amarrar, para amargar. Em nome de Jesus, agora, agora é hora da tua vitória. Descruza o braço, minha irmã. Agora é hora da tua batalha, meu irmão. Agora é hora da vitória, da libertação. Alibarasurimi calabaya, erialamai decam. Ah, meu Deus e meu Pai, vai jogando por terra agora as trevas espirituais, vai jogando por terra estas febres internas, estas febres, ó Pai, ó Deus, que é decorrência destas enfermidades, destas necessidades. Pai, e lá no íntimo, ah Senhor, lá no profundo, nós pedimos a manifestação, a operação do teu milagre agora. Pai, nós estamos aqui para te servir, não é para pedir, é te servir, para te servir. Alabassuri alamaia, pepalabacanda alabaia. E a tua palavra falou conosco que se nós servirmos a ti, o Senhor nos fará triunfar contra os nossos inimigos. A tua palavra prometeu a nós, papai, que se nós buscarmos ao Senhor, tu farás retroceder os nossos inimigos. inimigos. A tua palavra prometeu a nós que se servirmos ao Senhor, tu curarás todas as nossas enfermidades, suprirás nossas necessidades. E agora, Pai Santo, e agora, Deus eterno, nós entregamos estas vidas, nós entregamos, ó Pai, estas casas, nós entregamos estas famílias que estavam presas, que estavam limitadas, que estavam amarradas, ó Pai, pelas forças das trevas, em nome de Jesus, força do pecado, força do diabo, força das trevas, força do mal, que fazia, que trazia resistência, em nome de Jesus, em nome de Jesus, em nome de Jesus, agora cai por terra a legião das trevas, cai por terra a legião do mal. Sai, Satanás, sai de dentro deste lar, sai de dentro desta casa, sai desta mente, sai deste coração, espírito de interrupção, sai, sai, sai, sai, expulsa-lhe agora, sai, legião. Sai, legião, sai, espírito de perturbação, sai, espírito que rouba o sono, que tira a paz, sai, sai, em nome de Jesus, nós te expulsamos agora. Sai, aonde você tem semeado confusão dentro desta casa, aonde você tem semeado males dentro desta casa, sai agora, sai agora, sai agora, em nome de Jesus. Levante as tuas mãos e diga: Senhor Jesus, na minha vida a fúria maligna não terá mais poder para operar. Eu quero te chamar diante do altar. Sabe por que você não conseguiu ainda vencer os combates, batalhas da vida? Porque você não está servindo a Cristo como Deus nos ministrou. Sabe por que ele ainda não te libertou? Porque você não se rendeu, você não se entregou. Havia uma senhora que todos os dias, sexta-feira, podia faltar o pastor. Ela não faltava. Toda sexta-feira ela estava na libertação. Toda sexta-feira havia uma manifestação para ela. E todo sábado ela estava na...
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0: Era um domingo à noite, ela resistiu, ela fechou seu coração, ela disse não. Ninguém sabia as práticas que ela estava. Na segunda-feira ela foi trabalhar, o coração dela estourou dentro do banheiro. O coração dela estourou dentro do banheiro, morreu, morte fulminante. E as filhas vieram à igreja e começaram a confessar. Não, mamãe nunca foi crente. Mamãe ia na igreja para receber alívio. Mamãe ia na igreja para receber socorro. Mamãe sempre foi espírita. O negócio da mamãe era quebradeira. O negócio da mamãe era terreira. O negócio da mamãe era voodoo. Quem está entendendo, diga glória a Deus. Mas até quando continua assim? Até a morte chegar? Tem que tomar uma decisão antes. Quem está entendendo? Meu Deus, por que que Deus está falando isso? Tem alguém que está aqui e tem alguém que está lá que precisa ouvir isso. Diga glória a Deus. Tem que se tomar uma decisão com Jesus. Não é o teu caso? Amém. Não é o meu também. Mas é o caso de alguém que Deus está te chamando. É o caso de alguém que Deus está falando. Deixa o pecado para lá. Siga a Cristo. Sirva a Ele. E você vai triunfar. Porque Ele vai operar na sua vida. Tem alguém aqui que Jesus está ministrando em ti, dizendo: deixa a tua dúvida, deixa as incertezas para lá. Eu tenho vida eterna para te dar, não deixa mais o inimigo te enganar. Levante a tua mão e diga: sai, legião. Não deixa mais ele te enganar. Ele tem vida eterna para te dar. E quem pode se levantar pela vida eterna? Quem pode se levantar pelo perdão? Quem pode tomar a decisão? Só você. Nem Cristo pode tomar a decisão no teu lugar. A Bíblia diz que ele já tomou, a Bíblia diz que ele já levou, e a Bíblia diz que ele já crucificou os nossos pecados para aqueles que se levantam para ele. Aonde você está? Se você precisa de perdão, ele vai te dar. Se você precisa de cura, ele vai curar. Se você precisa do toque dele, ele vai te tocar. Sai da onde você está. Eu quero orar por você agora. Vem, moça. Vem, senhora. Vem, senhora. Agora é hora de perdão. Agora é hora de salvação. Agora é hora do milagre. Diga glória a Deus. Vem. Fica aí parado não, fica aí na inércia, na indecisão. Na inércia não se recebe nada, na inércia a alma continua aprisionada. É necessário se levantar e tomar uma decisão, como estas pessoas estão tomando. Ouvintes que estão acompanhando esta transmissão, chegou a hora da vitória, chegou a hora do milagre. Jesus está te dando uma oportunidade para virar aquela página de ontem e fazer dela passado. Vem, vem. Jesus está dizendo que este conflito vai ser passado, e agora é os milagres que ele tem preparado. Vem, vem para Jesus. Glória! Esta palavra liberta, esta palavra cura. Quem crê, levante a mão, diga glória a Deus. Esta palavra transforma. É só você receber o chamado desta palavra. Venha para cá, tem mais alguém? Eu não posso me demorar, mas Jesus está dizendo, eu quero libertar, eu quero perdoar. Vem também, vem, vem. Você está aí dizendo assim, não tem jeito para mim. Tem. Você não está dizendo, eu não sei o que fazer. Jesus está dizendo, eu estou te dizendo o que fazer. Anda na minha presença e ser perfeito. Lance-se aos meus braços e me deixe eu cuidar. Deixa eu trabalhar na tua vida, diga glória a Deus. Tem mais alguém? Vem também, vem, vem, vem. Oh, que maravilha, e você não dá glória a Deus, hein? E você não dá glória a Deus para Jesus. Jesus está salvando uma multidão, e você não está se alegrando na presença dele. Não, querido, eu não tenho compromisso com a tua dúvida. O meu compromisso é com a tua alma. Quem entendeu, diga glória a Deus. Eu não tenho compromisso com os teus conflitos. O meu compromisso é com a tua eternidade. Levante as mãos para cá. Vamos orar pela multidão que está aqui. Que coisa linda. Que coisa linda. Olha que coisa linda. Jesus continua tocando. Lá no lar, na transmissão e na casa também ele está operando. Levante as mãos. Oramos pelos que estão aqui diante do altar tomando esta decisão. Uma, duas, três, quatro, cinco, seis, sete, oito, nove, dez, onze. Mais duas lá, doze. Levante as mãos. Vem. Vamos orar por eles. Soberano Deus. Deus maravilhoso Pai, ah Pai, de mãos levantadas ao teu trono, de mãos levantadas para o lugar onde o Senhor habita, nós queremos apresentar a cada vida, nós queremos apresentar a cada alma, nós queremos apresentar, Senhor, a cada decisão que foi tomada. Ah Pai Santo, vai tocando agora, Pai, ministrando o que eles precisam, ó Deus, no íntimo do ser, ó Deus de poder, coloque as tuas mãos agora, Pai. Ó Deus, opera a tua vitória, opera, Senhor, a libertação. Nós cremos na manifestação, nós cremos, Senhor. Está escrito, Pai de amor, que o Senhor tocou e ela saltou daquele leito e se levantou daquela cama. E agora, opera este milagre, esta vitória, em nome de Jesus. Levante as tuas mãos, levante as mãos. Você que está aqui diante do altar, aqueles que estão em casa também, diga comigo, Senhor Jesus. Com autoridade, diga, Senhor Jesus, eu creio na tua palavra que me diz que o Senhor já levou todas as minhas iniquidades, enfermidades, e agora em ti eu recebo vida para viver e poder para vencer todas as obras de Satanás. Vem cá, agora chegou a hora da cura. Traz o azeite lá, quer ver? Nós vamos fazer prova. Olhe para cá. Quem aceitou Jesus de coração vai ser curado agora. Se você aceitou porque o pastor chamou, não vai acontecer nada. Se você aceitou Jesus de coração, nós vamos fazer prova agora. O oprimido vai ser liberto. Quem crê, diga glória a Deus. Se você se rendeu a Jesus Cristo de corpo, alma e espírito, agora Ele vai curar as tuas enfermidades. Fica de pé aqui, nós vamos orar. Se você aceitou a Jesus Cristo de coração, agora é a hora da transformação. O que que está? Pode deixar. O que que tem dentro da boca, filho? Fala para mim. Hã?
2: Hã? Ele não está bom, tem problema, está tomando remédio controlado, ficou...
0: Vamos orar por ele. Vem cá, senhor. Eu quero saber do senhor, vem cá. Senhor que está aí, vem cá. O que que acontece nos pés? Qual o teu nome? Teu nome?
3: Moacir Moraes Nascimento.
0: Moacir, o que que está acontecendo que você está com a muleta e essas faixas na perna?
3: Úlcera varicosa venosa e desvio de perna.
0: Úlcera varicose?
3: Venosa varicosa, úlcera varicosa venosa.
0: Você crê que Jesus te cura agora?
3: Aí eu curo, né?
0: Não. Não senti confiança. Não. Tem dessa que cura, né? Não. Você crê ou não crê?
3: Ah, ele cura.
0: Se você ouviu a palavra, está aqui. Ó. Você não tem que crer em nada, você tem que crer nisso aqui. Ó. Ele tomou sobre si todas as nossas enfermidades. Quem crê?

0: Para agora, levante a mão para cá. É cura agora. Prepara o azeite aí. Nós vamos ouvir o testemunho. Ah, pastor, eu estou desenganado aqui. Não sei o que, que você está fazendo aí. Ah, pastor, mas eu estou canceroso aqui. Eu não sei o que, que você está fazendo aí. Jesus está aqui para te curar. Levante as mãos agora. Jesus vai curar. Ó, tem uma pessoa que está aqui, Deus me mostra uma hérnia. E esta hérnia está sendo queimada agora. Levante as mãos, em nome de Jesus agora. Toda a opressão, toda a perturbação do inferno e das trevas, nós repreendemos agora. Vai queimando, Jesus. Este espírito do inferno, sai Satanás da vida dele. Sai legião do mal, perturbação infernal. Feche os olhos, querido. Jesus está libertando. Cai por terra, maligno. Sai agora, sai, segura ali, ó. Ó, que coisa terrível, sai daí, olha quem estava deixando o homem cego aqui, ó. Sai, Satanás, sai da vida dele, legião, espírito das trevas, sai daí, capeta, sai do corpo dele, em nome de Jesus, nós te repreendemos, perca tuas forças agora, sai daí agora, em nome de Jesus, vai expulsando, sai daí, paralisia, sai daí, infecção, sai da inflamação, toda a enfermidade agora, sai em nome de Jesus, sai, meu Deus do céu, segura o homem, diga amém.
1: Amém.
0: Qual o teu nome, Senhor?
1: Valdir Luiz Prado.
0: Ô Valdir, o que estava acontecendo contigo?
1: Muitos pensamentos mal e as dores das pernas.
0: O Senhor foi aquela pessoa que estava vindo carregada ali, que para andar como é que era? Era difícil?
1: Eu vim de bengala, mas eu vim agora andando.
0: Bengala? Então anda sem a bengala, então. Anda sem a bengala, anda perfeito, dá glória a Deus. Olha lá o homem que estava usando a bengala. Levante a mão e dá glória. Ai, ai, ai, ai, ai, ai, ai, tem milagre de Jesus. Anda também, filha. Levanta essa bengala e anda. Quem crê no milagre, levanta a mão e diga glória a Deus. Olha lá o homem andando, andando, andando, andando. Andando sem a muleta, levanta a mão, diga glória a Deus. Queridos, nós precisamos crer. Levanta a muleta e dá glória. Bom, já vamos atrapalhar o culto, né, varão? Vamos deixar para testemunhar depois, né, que senão atrapalha o culto. Aí começa aquela festa e nós aí pecamos com as partes do culto. Levanta as tuas mãos, diga comigo, Senhor Jesus. Olha que coisa tremenda, glória a Deus, glória a Deus. Pastor Revair, que milagre! Vai dando glória a Deus, aplauso para Cristo. Que coisa tremenda, pastor.
2: Que coisa impressionante, pastor Kleber, queridos ouvintes, um desfile de paralítico nesta tarde, em plena sexta-feira, Jesus curando para a glória de Deus. Quem está vendo, diga glória a Deus. Como que é o seu nome, meu?
1: Valdir Luiz do Prado.
2: O senhor não podia andar sem a bengala.
1: Se andar sem a bengala, eu caio.
2: Há quanto tempo o senhor dependia dela para andar?
1: Faz uns 2 anos.
2: 2 anos. O que, que aconteceu que o senhor ficou dependendo dela?
1: Não sei o que aconteceu, irmão. Não sei mesmo.
2: Chegou em aos médicos?
1: Foi nos médicos. E eu tenho meus exames marcados.
2: Tem exames marcados?
1: Eu fiz uns 5 ou 6 exames.
2: É muitos exames e não estava resolvido.
1: É bastante anos.
2: E agora, está curado?
1: Agora, sem dor, sem nada.
2: Quem curou?
0: Glória!
1: Jesus Cristo.
2: É muito bom andar?
1: Maravilhoso.
2: Andando com a bengala ou sem a bengala?
1: Sem a bengala.
2: O que é isso para o
0: Senhor?
1: Jesus Cristo.
2: É milagre.
1: A minha vida.
2: Não anda mais, é milagre, é milagre,
0: glória,
2: é milagre.
0: Glória. Que tremendo, tremendo. Ô meu irmão, tem a tua fé aumentada aí, ó. Tem uma pessoa que está aqui. E Deus mostrou para mim você sem força. O teu coração parando. E você se esforçando e vai a força do teu corpo. E você tem que sentar. Você está desenganado do teu coração. Cadê esta pessoa? Jesus está te dando um coração novo. Venha cá receber a vitória. Aplauso para Cristo. Vem cá. Do nada, te frouxa as pernas. Senhor, o teu nome?
3: Jair.
0: Jair, o que, que você sente assim? Do nada, o coração, pum.
3: Dá uma canseira, né?
0: Hã?
3: A canseira, né?
0: Aquele cansaço.
3: É o cansaço.
0: Então hoje você vai fazer prova, está curado em nome de Jesus. Quem crer, diga glória a Deus. Ó, amados, pastor Humberto já vai fazer a oração da libertação. Pastor Revair já vem para entregar as revelações. Eu estou há 15 minutos atrasado de uma reunião marcada agora, aqui que nós temos que participar. Mas eu não vou negligenciar essa parte. Deus falou comigo, eu

0: vou prosperar. Aquele que me servir, escute isso, aquele que me servir com os seus votos e as suas ofertas, os seus dízimos, eu vou prosperar. Quem crê, levante a mão. Ai, ai, ai, ai, ai, traga a maquineta, minha irmã. Traz a maquineta. Levanta esse voto, diga comigo, Senhor Jesus. Com autoridade, diga, Senhor Jesus. Chegou a hora do prosperar do Senhor. E eu aceito este desafio de te servir com as minhas primícias, com os meus votos. E o Senhor há de colocar o teu filho, a tua filha, na prosperidade que o Senhor tem para me dar. Olhe para cá, ó, ó, voando, ó. A bênção de Deus está voando, é só você pegar. Tá assim, ó, tá assim, ó. Vai ser tão grande que quando você chegar, o dinheiro já vai começar a te perseguir. Diga glória a Deus. Irmãos, eu fiquei 22 anos para gerar historial de crédito. Todos os bancos estavam me rejeitando. Agora, rapaz, eles andam atrás de mim, parece que eu sou parece que eu sou de algodão. Parece que eu sou de mel, menino. Aonde eu estou, eles estão atrás de mim. Ô, seu Kleber, por favor, tem um dinheiro disponível. Acesse lá, seu Kleber. Pega esse dinheiro. Eu falo, não. A quantos por cento? É claro que não. Ué, mas não era assim. Ninguém queria nada comigo. Quem está entendendo, diga glória a Deus. Aí esse dia a gerente chamou. Ô, seu Kleber, eu vi que o senhor fez uma movimentação. Ô, seu Kleber, por favor, me ajude aí no meu score. Ô, seu Kleber, dá um ok aí. O seu Kleber tem disponível. Quanto o senhor quer? 150, 200, 300? Falei, o quê? Eu não quero nem um centavo. Que isso, seu Kleber? Me ajuda. Faz o dinheiro virar, seu Kleber. Faz o dinheiro girar. Era assim? Não era. Quando que a coisa muda? Quando você não é quando você ganha dinheiro, não. É quando você começa a servir a Jesus. Quem quer servir a Jesus, diga glória a Deus. Levanta a mão então. Levanta a mão. Você está querendo crédito e não tem crédito. O crédito vai te buscar onde você estiver. Diga glória a Deus. Você está querendo o dinheiro e o dinheiro não está querendo você. Aí chega um momento que você vai dizer, eu não quero mais. Chega de dinheiro, chega de trabalho, chega de esquentar a cabeça. Ele vai atrás de você. Quem crê, diga glória a Deus. É a bênção que vai te buscar. É você que vai buscar a bênção que vai te buscar. Levante as tuas mãos, diga, Senhor Jesus, esta palavra. Ai, mas está fraco. Diga, esta palavra que está sendo ministrada é uma palavra para minha alma, para me fazer prosperar nesta terra. Diga, Senhor Jesus, eu creio que o Senhor já está trabalhando na minha vida para me dar o que eu ainda não alcancei. Quer ver, ó, ó, ó que rápido, ó que rápido isso aqui, ó. Você não pode nem chegar perto dessa máquina. Olha como é que é. Salmo 91 em ação. Aconteceu agora, já foi. Já foi. Já entrou a oferta lá e a bênção já caiu para cá. Diga glória a Deus. Queridinho, pode colocar a mão no bolso. Não tem escorpião. Pode. Coloque a mão na bolsa. Não tem aranha, amada. Amada, não tem aranha na tua bolsa. Não tem. Não tem, creia. Creia, Deus quer te surpreender. Pode, pode colocar a mão no bolso. Está aí, passou, minha querida. Meu Deus, vai passar, que luta, hein? Vamos lá, levante a mão, eu quero orar. Eu quero expulsar todo impedimento agora. Eu quero pedir a prosperidade de Deus. Pastor, eu não tenho dinheiro. Eu não tenho, só tenho cartão de débito e crédito. Faz como eu aqui, ó. Traz para cá que você vai ofertar também. Levante a tua mão agora. Eu vou fazer melhor, pastor Humberto. O Senhor já vai fazer essa oração por nós. Quem quer receber esta oração para Deus prosperar, diga, sai impedimento. E Deus tem usado o pastor Humberto. Quem quer receber o pastor Humberto, dá um glória a Deus bem alto.
1: Oh, glória. A luta vem e passa.
0: Está passando agora aí. Está passando aí agora. Está passando aí. Quem está passando aí? É Jesus. Olha aí, Jesus está dizendo assim: vinde a mim, todos vós que estáis cansados, oprimidos, sobrecarregados, e eu vos aliviarei. Jesus está te aliviando agora aí. Grita: meu Deus, nesse momento, a oração contra Satanás, a oração contra o pecado, a oração contra os demônios, a oração em nome de Jesus, e o diabo vai saindo agora, porque está escrito: resisti o diabo e ele fugirá de vós. Expulse, irmão, sai Satanás, sai legião, sai dessa família, sai desta casa, sai deste homem, sai dessa mulher, sai dessa criança, sai desse casal, sai da família dele, sai desse ouvinte, em nome de Jesus Cristo. O sangue de Jesus tem poder. Sai Satanás, o sangue de Jesus tem poder. Sai demônio, o sangue de Jesus tem poder. Sai doença, sai doença, sai da cabeça, sai das pernas, sai dos braços, sai da coluna, sai do coração, em nome de Jesus. Sai, sai, sai, sai em nome de Jesus, sai, porque Deus está operando, Deus está operando, Deus está operando, Deus está operando, Deus está operando, em nome de Jesus Cristo. Grita: o sangue de Jesus já me curou, o sangue de Jesus já me libertou, o sangue de Jesus já me salvou. Diga: meu Deus, eu vim aqui obedecendo o teu chamado, porque o Senhor está dizendo na tua palavra: vinde a mim. Eu vim agora, Senhor. Agora, Senhor, põe as tuas mãos sobre a minha vida, em nome de Jesus. Põe as tuas mãos sobre essa família que está orando comigo, lá na casa, no hospital, lá no presídio. Põe as tuas mãos, Pai, em nome de Jesus. Vai arrancando esse peso da alma, vai arrancando essa doença, essa enfermidade, esse câncer, em nome de Jesus Cristo, ó Pai. Vai arrancando agora esses demônios, essa legião, em nome de Jesus Cristo, ó Pai. Vai arrancando agora, em nome de Jesus Cristo. Vai arrancando agora, em nome de Jesus Cristo. Vai arrancando agora, em nome de Jesus Cristo. Em nome de Jesus Cristo, ó glória. É Deus trabalhando, irmão. Vai glorificando, vai glorificando, vai glorificando, vai glorificando. Deus está trabalhando, Deus está trabalhando. Vai glorificando, vai glorificando. Quem glorifica, recebe. Quem glorifica, recebe. Quem glorifica, recebe. Agora, agora, agora, glorifique em nome de Jesus. Amém. Diga assim: meu Deus, recebe agora a minha oferta, esse voto, o dízimo, para manter a tua casa trabalhando, evangelizando, ganhando alma. Senhor, recebe esse propósito do teu servo, da tua serva, aqui na igreja pentecostal Deus Amor, e lá em casa também, esse ouvinte, Senhor, que está apresentando já a sua oferta, seu dízimo, para manter a tua casa funcionando. Recebe, ó Pai, e dá vitória para o teu filho, para a tua filha, em nome de Jesus. Amém. Isto, coloca na salva com alegria. Quem oferta com alegria lá no céu, lá no céu, lá no céu. Quem oferta com alegria lá no céu. E Deus, e Jesus, ó Senhor, abençoa as ofertas. Ó Senhor, abençoa as ofertas, abençoa os teus filhos que cooperam de bom coração, dando a

0: dia lá no céu.
1: Vamos lá, irmão.
0: Lá no céu brilhará, lá no céu brilhará. Quem oferta com alegria lá no céu brilhará. E Deus, e Jesus, o sangue de Jesus tem poder, tem poder. O sangue de Jesus tem poder, poder para salvar, poder para curar, para a sua glória nos levar. Minhas mãos são poderosas pela graça de Jesus. Os demônios já saíram, porque nela existe a luz. Expulsa, sai, sai, sai, em nome de Jesus. Sai, sai, sai, sai, em nome de Jesus. Sai doença, sai, em nome de Jesus. Sai demônio, sai, em nome de Jesus. O sangue de Jesus tem poder.

0: ela não. Sai você do meio, se não vai. Esta obra é de Deus, ela não. Sai você do meio, se não vai se machucar. Fica de lado, deixa eu passar. A jornada é muito longa, tem alma pra se salvar. Fica de lado, deixa eu passar. A jornada é muito longa, tem alma pra se salvar. Amém! Os obreiros vão passar o voto agora. Voto do livramento, voto do dízimo, voto do sangue de Jesus tem poder. Vamos ver se você consegue falar. O sangue de Jesus tem poder. Fala comigo. O sangue de Jesus tem poder. Ouvintes, fala também aí. O sangue de Jesus tem poder. Amém? Pega o voto, faça o voto com Deus. E você está ajudando a obra do Senhor. A evangelização, ganhando almas. Na abertura da igreja pentecostal Deus é Amor. E nas rádios Deus é Amor. Quem ouve o programa de rádio? Quem escuta? É, vocês sabem que é um dinheiro alto. São milhões. Todo mês. O diretor das emissoras não quer saber. Chega o fim do mês, ele quer o dinheiro todinho. Está entendendo? E se nós não ajudar, vai sair do ar. Vocês querem que saia do ar? É uma benção o programa de rádio, A Voz da Libertação? Sim ou não? 64 anos evangelizando o mundo inteiro. De noite. Você está ajudando aqui, a rádio está trabalhando lá. Entrando nos hospitais, entrando no presídio, entrando na casa do irmão católico, entrando na casa do macumbeiro e salvando a alma. Quem quer salvar a alma, diga amém. Quem já pegou o voto, fica em pé. Fica em pé. Enquanto o pastor Rivair já vem aqui para ajudar vocês também, porque o servo de Deus já pregou de manhã, já orou pela multidão em jejum, e ele veio também agora tarde, porque Deus está usando ele. É verdade. Ninguém pode parar Deus, pode? A porta que Deus abre, então Deus está usando ele. A porta está aberta, é verdade. E o diabo está lutando, lutando, mas já está derrotado. Diga, meu Deus, usa agora o teu servo, pastor Rivair da Silva. Usa ele, como o Senhor usou de manhã. Usa agora à tarde, com os milhões de ouvintes que estão doentes e precisa da tua palavra, em nome de Jesus. E as palmas bem bonitas para Jesus.
1: Glória a Deus. Glória. Deus abençoe, pastor Humberto. Vamos ficar em pé, meus irmãos. Quem aceita a paz do Senhor Jesus, diga glória a Deus. Quem aceita a paz do Senhor Jesus, pode bater palma e dar glória para Jesus. Levanta suas mãos para Deus, levanta suas mãos, é para orar com fé agora. Quem pegou o voto para a próxima semana, já abre ele que nós vamos fazer a oração para Deus trazer milagres para você. Quem crê no milagre de Deus? Quem crê? Faça esse voto num propósito, faça esse voto num propósito, livra-me do mal. Quem quer que Deus te livra do mal? Quem quer que Deus te livra do mal? Passa lá de novo, irmãos obreiros, livra-me do mal, livra-me do mal. Do homem mau, livra-me do laço do passarinheiro, da peste perniciosa, das pragas. Quem crê que Deus pode livrar? Deus pode livrar ou não pode? Deus vai livrar ou não vai, igreja? Então todo mundo pegando esse voto, já dá o meu aqui também, pastor. Todos, isso, vamos lá rapidinho, todos vão pegar esse voto agora. Livra-me do mal, diga livra-me do mal, Senhor. Desse jeito não, meu irmão, tem que ser com mais fé. A Bíblia tem uma promessa para nós, dizendo da seguinte maneira: toda ferramenta preparada contra ti não prosperará. Quem crê assim, diga glória a Deus. Tem uma outra promessa que a Bíblia nos deixa, que 1.000 cairão ao teu lado, 10.000 à tua direita, e tu não serás. Tem uma outra promessa que a Bíblia nos dá, esse direito de nós pararmos e analisar, que chega dizendo: pelejarão contra ti, mas não prevalecerão, porque o Senhor teu Deus está contigo para te livrar. Quem crê assim que Deus, ele vai dar livramento, pode fazer o que quiser, Deus vai estar com as mãos estendidas para te livrar. Então levanta para Deus, a porta não vai fechar, diga: a porta não vai fechar, a doença não vai te vencer, o câncer não vai te matar, você não vai perder para Satanás. Então começa dando glória, glória, glória, glória, glória. É para clamar com fé agora. Clama, clama, clama, clama. Clama, porque só tem um que pode te livrar e te guardar. O nome dele é Jesus de Nazaré. Senhor meu Deus, aqui estamos em oração, já crendo, ó Deus, no grande mover das suas mãos agora. Tu és o

0: Olha o teu povo invocando, clama, clama, clama. Clama que Deus te dará vitória, clama que Deus te dará milagre, clama que Deus pelejará pela sua casa, clama, clama que Deus te livrará de todas as pestes malignas e maléficas que vêm atuando dentro e fora da tua casa. Meu Deus, a tua promessa ela é muito grande quando diz: clamas a mim e responder-te-ei, anunciar-te-ei coisas grandes e firmes que ainda não sabes. É agora o momento em que Deus escolheu para agir, é agora o momento que Deus escolheu para fazer maravilhas acontecer da noite para o dia. Expulsa a inveja, sai inveja, expulsa, meus irmãos, expulsa, expulsa esse demônio, expulsa esse mal, expulsa agora, sai daí agora, espírito de Lucifer, obra do diabo, obra do inferno, que vinha atuando, lutando, pelejando contra a vida deste homem, contra a vida desta mulher. Senhor, o Senhor diz que toda ferramenta preparada contra o teu povo não prosperará. Senhor, eu creio na cura, eu creio na restauração, eu creio, meu Deus, na libertação que o Senhor está preparando nesta tarde. Expulsa, meus irmãos, sai, sai, sai, sai daí agora, expulsa, meus irmãos, expulsa, sai, espírito do inferno, sai daí, mortandade que assola o meio-dia, sai, sai, sai. Meu Deus, a última palavra quem dá não é o homem, mas é o Senhor. Entra com a tua resposta e dai a tua vitória em nome de Jesus. Diga amém. O Espírito de Deus me revela 85 pessoas. Eu vi a mão de Deus estendida para dentro da tua casa. O Senhor está dizendo: os planos do diabo contra a tua família já caiu por terra. Essas pessoas vêm passando uma batalha espiritual muito grande no ambiente familiar. Hoje tu pode levantar a bandeira da vitória, que derrotado foi o inferno. Levanta as mãos e vem para cá, levanta as mãos e vem para cá, porque os planos do diabo já caiu por terra. Vem, vem, vem, vem para cá que nós vamos orar diante desse altar. O Espírito de Deus me revela 56 pessoas. O diabo colocou um ódio no coração de uma pessoa muito próxima a você, e é esta pessoa que vem lutando, batalhando de todas as maneiras contra a sua vida. Você disse: eu não estou entendendo porque tudo está dando errado para mim. Este mal vai cair por terra hoje. Esse ódio que estava no coração daquela pessoa vai ser tirado hoje. Levanta as mãos e vem para cá, levanta as mãos e vem, vem, mas vem dando glória para Jesus. O Espírito de Deus me revela, são 12 pessoas na mesma batalha. O Senhor me diz: são 12 pessoas que você pediu para Deus uma direção. Você disse: Deus, eu não quero fazer nada do meu jeito e da maneira que eu acho que tem que ser feito. Deus está dizendo que Ele está tomando a frente e agindo por você. O Senhor está me dizendo que o gigante que afrontava a tua fé já está debaixo dos teus pés e a vitória já está nas tuas mãos. Levantou, vem, vem, vem, vem, vem, vem para cá, vem para cá, mas vem dando glória. O Espírito de Deus me revela 7 pessoas com uma enfermidade no teu sangue, e esta doença que estava no teu sangue não está mais. Jesus já repreendeu. Produzia no teu corpo fraqueza, produzia no teu corpo uma indisposição. Você disse: eu não entendo, eu durmo, continuo cansado, meu corpo não reage. Jesus te curou hoje de uma enfermidade incurável que estava no teu sangue, chamado leucemia. Levanta as mãos aqui, levanta as mãos ali, levanta as mãos aqui, levanta as mãos, vem para cá que hoje é dia de milagre. O Espírito de Deus me revela 33 pessoas levando libertação para uma pessoa da tua família. O diabo prometeu beber o sangue daquela pessoa naquela situação que ela está. Jesus está dizendo não, as correntes já se quebrou e a libertação já chegou. Recalabás, levanta as mãos, levanta as mãos, levanta as mãos, levanta as mãos. Cadê o glória deste povo? Levanta as mãos, explode e dá um glória para Jesus. O Espírito de Deus me revela 87 pessoas. Jesus manda te dizer que a resposta para a tua oração é vitória. Você disse, eu vou parar de orar. Deus está dizendo, não para. Só falta mais um passo para tu dar o grito que a vitória chegou. O Senhor manda te dizer que Ele está preparando a tua fé. Vai ter testemunho grande ainda hoje. Porque, pregador, Jesus está dizendo que vai ter testemunho grande ainda hoje. Você disse, não tem mais o que fazer. O céu está dizendo, tem, porque hoje tu chegou no lugar certo, entregou nas mãos da pessoa certa, e Ele está entregando para você como vitória, vitória, vitória, vitória, vitória, vitória. Levanta as mãos e dá glória para Ele. O Espírito de Deus me revela 7 pessoas que o diabo tem falado no teu ouvido para você agir com as suas próprias mãos. Entenda uma coisa, Jesus está dizendo não faça nada, porque os planos do diabo era marcar a história da tua vida. Os planos do diabo era acabar com o projeto que Deus tem para você, mas não vai conseguir. Porque quem vai fazer justiça por você é Deus. É Deus, é Deus, é Deus, é Deus. Mas eu fui prejudicado, quem vai fazer é Deus. Mas lutaram, quem vai fazer é Deus. Ah, mas não tem mais e nem menos, quem vai agir é Deus. Cadê? Levantou as mãos, levantou as mãos, levantou as mãos. Cadê o glória deste povo? 27 pessoas que o espírito da miséria já caiu por terra, aleluias. O Senhor está dizendo, prepara para voltar a prosperar, porque eu sou o Deus que vou te abençoar naquele lugar. Te deu vontade de mudar de cidade, te deu vontade de mudar de trabalho, de mudar de emprego. Não, não, não, não. Quem vai ter que sair é o Chico Tripa que estava no teu caminho. Levanta as mãos e começa dando glória, glória, glória. Põe a mão sobre a tua cabeça agora para Jesus repreender. Senhor meu Deus, o Senhor pode repreender esta peste do inferno. O Senhor pode repreender agora, meu Deus. Vamos lá, batalhão da fé, esquadrão da libertação, entrando em ação agora, porque tudo que foi planejado, preparado, já está sendo destruído. Ora com fé, meu irmão, ora com fé. Ora que Deus te dará a vitória. Ora que Deus repreenderá esta peste do inferno. Demônios malignos, demônios da destruição. Segura aqui, obreiras, segura aqui, obreiras. Olha a fúria do diabo, diga, queima ele. Sai do caminho dela agora, legião. Espírito de Lucifer, tudo que você planejou contra a vida deste homem, contra a vida desta mulher, o meu Deus já te esconde, o meu Deus já te encontrou, Satanás. O meu Deus já te encontrou escondido aí. É você que está no corpo. É você que está na mente. Clama, meu irmão, clama, clama, clama. Clama que esse demônio da enfermidade tem que sair. É sexta-feira da libertação. Arranca, meu Deus, agora esta peste do inferno. Demônios que queria levar para a sepultura. Dá o teu grito de derrota agora, Satanás. Olha a fúria dos demônios. Olha a fúria de Satanás. Sai do corpo dela. Sai do casamento. Sai da mente. Sai da casa dos ouvintes. Ora com fé, meus irmãos, ora com fé. Senhor, vai desfazendo as obras do inferno. Se estremece, Satanás. Se estremece, legião do inferno. Sai do corpo dela, coisa ruim. Diga, queima ele. Olha a legião aí, diga, queima ele. Olha a legião aí, diga, queima ele. Nicole, olha a peste do inferno que foi pago para matar ela. Esta legião, diga, queima ele, sai daí agora, legião do inferno, demônio assassino, espírito das trevas, sai da casa desta pessoa, sai do lar dela agora, nós te repreendemos, espírito do inferno, o pacto de sangue que foi feito está sendo desfeito, o pacto que foi feito em uma sexta-feira 13 está sendo desfeito, a mandinga que foi preparada já está sendo desfeita, arranca, meu Deus, agora, joga por terra, dá o teu grito de derrota, Satanás, larga esta vida, saia, saia, sai, coloca a mão sobre a tua cabeça. Deus me deu uma revelação agora, irmãos. Deus me mostrou um demônio chamado Espírito da Morte. Esse demônio visitou a casa desta pessoa hoje. Ele foi para matar esta pessoa e não encontrou na casa, porque Jesus trouxe ele nesta tarde aqui na igreja. Põe a mão na tua cabeça que esse demônio vai dar o grito da derrota. Deus está me dizendo que foi feito um pacto de sangue com esse demônio. Cuidado aí, irmãos obreiros. Esse demônio persegue a vida desta pessoa já tem mais de 20 anos. Mais de 20 anos esse demônio persegue a vida deste homem. E ele vai gritar desesperado onde estiver. Demônio da morte, aonde você estiver escondido, não adianta, pode dar o teu grito de derrota. Demônio da morte, aonde você estiver, já está passando mal aqui, obreiro, ó. Já está passando mal aqui, obreiro, já está passando mal aqui, diga, queima ele. Já está passando mal aí, obreiro, diga, queima ele, olha ele aí, ó. Olha o demônio da morte aí que queria matar ele, olha aí, diga, queima ele. Segura, irmãos obreiros, segura, irmãos obreiros, segura, irmãos obreiros. Segura, irmãos obreiros, segura, irmãos obreiros. Olha a fúria do diabo aí, diga, queima ele. Olha quem foi na casa dele para matar ele, diga, queima ele. Que coisa terrível, tá vendo aí? Olha quem foi lá na casa dele para matar ele. É o demônio da morte, mas agora ele vai embora. Vai ou não vai, igreja? Vai ou não vai, igreja? Olha aí que coisa terrível. Tá vendo aí? Tá vendo aí? Quem foi lá na casa dele para matar ele? Já pensou se ele ficasse em casa hoje, irmãos? Ele ia o quê? Ele ia morrer. Mas Jesus trouxe ele hoje aqui, porque esse demônio, ele vai voltar para o inferno derrotado, vai ou não vai? Então levanta, levanta as mãos para cá, tem pessoas com medo do diabo, não levantou as mãos porque está com medo do diabo. Olha, Deus está me revelando que tem pessoas em casa passando mal agora. Já está vomitando obras que foi consagrada a demônios. Diga, queima ele. Você planejou a morte dele, Satanás? Foi? Você planejou a morte dele, legião?
1: Não, já era para ter morrido.
0: É, já era para ter morrido.
1: Ele foi no passado de mim.
0: É, você foi pago para matar ele? Foi? Hã? O que que você ganhou para matar ele? Fala.
1: Desviou muitos candidatos, eu já dei um passado.
0: Olha aí, ó, que coisa, tá vendo?
1: Fala,
0: vamos deixar esse demônio ou vamos expulsar ele? Então levanta a mão pra cá, diga, sai! Põe a mão na cabeça, tem mais um demônio escondido aqui. Sumiu, desapareceu. Uma fotografia que você tanto amava. O Espírito de Deus está me dizendo que essa fotografia parou na mão de pessoas erradas. Põe a mão na tua cabeça. O diabo disse, eu vou colocar uma doença mentalmente incurável que médico não vai encontrar. Põe a mão na tua cabeça. Esse demônio prometeu deixar esta pessoa doente apenas na parte psicológica, sendo que não teria nada. Olha que coisa terrível. Põe a mão na cabeça que eu vou contar um em nome do Pai. Eu vou contar dois em nome do Filho. Três em nome do Espírito Santo. Onde estiver ele vai cair por terra. Já está passando mal aqui, obreiro. Ó. Já está passando mal aqui, obreiro. Diga, queima ele. Segura aqui, obreiro. Segura aqui, obreiro. Segura aí, obreiro. Olha aí, ó. Olha aí que coisa terrível. Está vendo aí? Olha quem é que estava escondido no corpo dela, na mente dela. Você está entendendo, irmãos, fazer o bem não tem ninguém, mas para fazer o mal tem muita gente. Hoje o diabo vai ter que largar o que é seu. Diga, queima ele. É você que estava escondido na saúde dela, né, miserável? Diga, queima ele, igreja. Levanta a mão para cá, diga, queima ele. Segura, obreiro, segura que vem vindo uma legião aí, segura. Diga, queima ele, diga, sai! Põe a mão na tua cabeça, põe a mão na tua cabeça. Isso, põe a mão na tua cabeça, diga, queima ele. Olha aí, ó. Olha o outro aí, olha o outro bichão aí, ó. Diga, queima ele, segura aí, obreiro. Segura, obreiro, põe a mão na cabeça. É libertação total agora. É libertação total agora. Começa dando glória, glória, glória, glória. Vai libertando, Senhor. Ora por esta senhora. Senhor, atende a oração, meu Deus, agora. Atende o clamor que nós estamos apresentando. Olha o demônio do suicídio aí, ó. Olha o demônio do suicídio, diga, queima ele. Olha o demônio do suicídio aí, diga, queima ele. Vai repreendendo, meu Deus, todas as pestes, enfermidade, obra maligna, espírito das trevas, nós te repreendemos. Sai! Já não tem mais nada. Diga, liberto pelo sangue de Jesus. Jesus está me dando uma revelação que tem 87 pessoas levando uma bênção para um jovem da sua família. O diabo queria parar a vida daquele jovem, não vai, porque Jesus chegou primeiro. Cadê? Levanta as mãos aqui, ó. Olha, levanta as suas mãos. Busque a sua dor que você estava, busca a tristeza, não está mais. Jesus já te deu saúde. Como que é o seu nome, senhora? O que estava acontecendo contigo, senhora?
2: Porque o diabo entrou na minha casa.
0: É.
2: Usando eu e meu filho.
0: Agora já não está mais lá. A senhora entrou no lugar onde Deus já resolveu tudo para a senhora.
2: Amém, eu creio.
0: Posso orar pela senhora? Senhor, põe as tuas mãos. Entrou na casa dela. Olha aí, irmãos. Olha aí, irmãos. Olha aí que coisa terrível, irmãos. Jesus vai visitar o filho dela também. Vai ou não vai? Olha aí, ó. Diga, queima ele. Você não gostou? Você não gostou que ela veio aqui, não, Satanás? Olha aí, diga, queima ele. Você está vendo, irmão, quem é que trabalha na vida das pessoas é demônios. E demônios não adianta, meu irmão, ele só sai através da oração e do jejum. Fitinha vermelha não expulsa demônio, galho de arruda não expulsa demônio, rosa não expulsa demônio. Mas você quer ver uma coisa que expulsa demônio? O sangue de Jesus tem? Olha aí. Você foi pago para acabar com a vida dela, Satanás? Foi? É, você foi pago para destruir a vida do filho dela também?
2: Sim, entrou na minha.
0: É, olha aí.
2: Eu peguei a pensão.
0: Olha aí. Ele acaba com tudo com a vida da pessoa.
2: Puxa, doença.
0: É, que doença que você colocou, Satanás? Hã?
2: Inflamação.
0: É você que coloca doença no povo, é?
2: É.
0: Agora você vai pegar todas as doenças e vai voltar pro inferno. Vá ou não vai?
2: Ah!
0: Então levanta a mão para cá e diga, só! Diga amém, senhora. Olha aqui para mim, senhora. O diabo foi embora.
2: Amém.
0: Agora a senhora está liberta.
2: Ai, creio.
0: Amém? Amém? Busca as dores, as inflamações que a senhora tinha. Busca aí o que a senhora sentia. Faz o que a senhora não podia fazer.
2: Era dores aqui no
0: E cadê estômago. As dores?
2: Não tem mais.
0: Sumiu.
2: Sumiu.
0: Quem te curou?
2: Jesus.
0: Pode bater palma e dar glória para Jesus. A hora já não dá mais. Levanta as mãos em direção da sua casa. Jesus vai visitar a sua casa. Se tiver algum mal escondido lá, ele vai arrancar. Amém? Amém? Aqui não tem blá blá blá. Aqui tem poder de Deus. Então diga, tem poder de Deus. Levanta as fotografias. Você que está em casa, Jesus já te deu uma bênção também. Jesus curou 426 pessoas que estavam no leito da enfermidade. Já podem levantar que não tem mais nada. Jesus está dando saúde para 87 pessoas com cirurgia marcada. Jesus já curou. Levanta as mãos em direção da tua casa e começa dando glória, glória, glória. Eu não estou ouvindo a tua oração e muito menos Jesus. Ele quer ouvir. Você não tem mais demônio, você só tem o Espírito Santo agora. Então clama. Clama na autoridade do Espírito Santo. Senhor, é tarde de repreender o mal, ó Deus, que habitava dentro da casa, no coração das pessoas, na mente. Repreende, meu Deus, agora. Coloca tuas mãos, as tuas grandezas, Senhor, a tua libertação, os teus livramentos. É através da oração, meu Deus. Nunca mais esta pessoa será deprimida, oprimida pelas garras do inferno. Senhor, estende as tuas mãos, abençoa o teu servo que ministrará a palavra no horário das 7 da noite. Abençoa, Senhor, o pastor Jerry, que pregará a tua palavra neste domingo às 3 da tarde. Honra, meu Deus, a fé deste povo e garante a tua vitória em nome de Jesus. Diga amém. Jesus já visitou tua casa e deixou um presente lá. Quem recebe, diga amém. Jesus já visitou o teu trabalho e deixou um presente lá. Quem recebe, diga amém. Jesus visitou a tua saúde e colocou um presente. Quem recebe, diga amém. Não se esqueça, irmãos, domingo às 3 da tarde, pastor Jerry ministrando no grande culto a fé que remove muralhas. Quem crê que Deus vai remover as muralhas? Vai ser um dia especial e você não pode perder, porque Deus tem uma bênção para você. E quarta-feira não pode ficar ninguém em casa, quarta-feira do grande mover de Deus. Quem crê que Deus tem bênção para você? Sexta-feira que vem tem mais. Quem vai vir, diga amém. Proibido é vir sozinho, tem que trazer alguém com você. Amém? Você já está liberto, já está abençoado. Você conhece alguém que não está liberto, Deus vai libertar também. Por isso é um trazendo o outro. Quem entendeu, diga glória a Deus. Então diga bem bonito assim, ó. A paz do Senhor Jesus. A paz do Senhor Jesus. E a... Olha para quem está do teu lado e diga, domingo tem mais. Lindenberg, é contigo, servo do Senhor. Não sai sem a unção de Deus, irmãos. Não sai sem a unção de Deus.
3: A paz do Senhor e Salvador Jesus Cristo, Deus abençoe. 4 horas e 54 minutos aqui em São Paulo, na capital paulista,

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3: Olá, paz do Senhor. Hoje eu vou compartilhar com os meus irmãos o fundamento do Deus Triuno. Cremos que as... Olá, paz do Senhor. Hoje eu vou compartilhar com os meus irmãos o fundamento do Deus Triuno. Cremos que há somente um único Deus, vivo, que é eterno. Não teve início e não terá fim. O Criador dos céus e da terra. Cremos que Deus é o Triuno, sendo o único Deus, que subsiste em três pessoas distintas. O Pai, o Filho e o Espírito Santo, que são coeterna, coiguais, da mesma natureza. Portanto, esse Deus é a fonte de toda a vida. Sua relação com a criação é amorosa, pois Deus é amor e Ele a ama incondicionalmente. Continue acompanhando, pois iremos compartilhar com vocês todos os fundamentos da fé da nossa igreja. Que Deus abençoe.

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1: Boa tarde, amigo ouvinte. Continue na sintonia nessa tarde.

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2: Peço, Senhor, responde com fogo da glória, da vitória sobre a minha casa, sobre a minha família. Jesus, venha manifestar a tua glória, venha manifestar o teu poder, meu Pai. Estamos ao vivo, Senhor, aqui na grande Florianópolis, Senhor. Meu Deus e meu Pai, manda fogo da glória, fogo no altar, Senhor. Pelo sangue de Jesus Cristo, Senhor, venha abençoar todos os ouvintes, meu Pai. Todos, meu Pai, que estão aqui, meu Pai, presente, orando juntamente conosco, numa só fé, meu Deus. Venha derramar, Senhor, meu Deus, a tua unção. Venha derramar fogo do Senhor do céu. Fogo da glória sobre esse altar, meu Deus. Meu Deus, venha abençoar essa campanha revelada. Sim, meu Deus, essa campanha de julho, meu Pai, profética, a revelação com promessa. Meu Deus, abençoa o teu povo, abençoa a tua igreja. Venha responder, meu Pai, a nossa humilde oração. Meu Deus, venha abençoar, meu Pai, assim como o Senhor abençoou esse culto da tarde, que o Senhor venha abençoar, meu Deus, pela tua misericórdia santa, o culto da noite, Senhor. Venha abençoar, meu Pai, o teu povo. Venha responder, meu Pai, de uma forma extraordinária. Meu Deus, responde, meu Pai, a oração da tua igreja, do teu povo, Senhor, que tem clamado. Olha aí, Jesus, o teu povo clamando, te buscando numa só fé, num só clamor. Espírito Santo da verdade, vem honrar a tua igreja, vem honrar o teu povo, Senhor. Ó Deus que tem clamado, Senhor, pela tua misericórdia, Senhor, e pela tua infinita bondade. Espírito Santo da verdade, Espírito Santo, tu és fiel, tu és poderoso. Vem abençoar o teu povo, a tua igreja. Vem abençoar, Jesus, a minha vida cada vez mais. Vem abençoar, meu Pai, a nossa vida, meu Pai, de uma forma extraordinária. Abençoa, Jesus, o teu servo, meu Pai, irmão Romildo, Senhor, que está aqui junto conosco, orando diante do teu altar. Espírito Santo da verdade, eu te peço em nome de Jesus Cristo, Pai, venha responder, meu Pai, com vitória, pelo sangue de Jesus Cristo, Senhor. Abençoa o teu povo, Senhor, abençoa a tua igreja, abençoa, meu Pai, cada um que aqui estão orando, Senhor, de uma forma extraordinária. Meu Deus, tu és fiel, tu és poderoso. Vem abençoar o teu povo, a tua igreja, Senhor. Manifesta, Senhor, a tua glória, o teu poder em nosso meio, em nossa casa, em nossa família, Senhor. Pelo sangue de Jesus Cristo, ó meu Deus e meu Pai, nós estamos aqui, Senhor, é para te adorar, é para fazer a tua vontade, o teu ide, o teu querer, Senhor. Vem abençoar o teu povo, vem abençoar a tua igreja, Senhor, que tem clamado, Senhor, numa só fé, no só clamor. Espírito Santo da verdade, eu te peço a tua bênção, eu te peço, Senhor, a tua paz, a tua alegria, o teu socorro, Senhor. Venha renovar a tua igreja, Senhor, venha renovar o teu povo, Senhor, venha manifestar a tua glória nessa noite, nessa tarde, Senhor, de uma forma extraordinária, meu Pai. Responde com fogo, com vitória, fogo da glória, Senhor, sobre esse altar, fogo da glória sobre a tua igreja, Senhor. Pelo sangue de Jesus Cristo, ó meu Deus e meu Pai, eu te peço a tua bênção, eu te peço, Senhor, a tua vitória, que o Senhor venha abençoar o teu povo, Senhor, venha abençoar a tua igreja, Senhor, de uma forma extraordinária. Ó Jesus querido da glória, abençoa, Senhor, abençoa, meu Pai querido, Pai eterno, abençoa a minha querida família, Senhor, abençoa, Senhor, a minha esposa, Senhor, abençoa a nossa casa, a nossa família, a tua igreja, o teu povo, Senhor, que tem clamado, meu Pai, que tem clamado, Jesus, de uma forma extraordinária, Senhor. Venha mandar fogo da glória, Senhor, fogo do céu, sobre a nossa casa, sobre a nossa família, sobre a tua igreja, sobre o teu povo, Senhor, que tem clamado, Senhor, tem pedido a tua misericórdia, Senhor. Ó Espírito Santo da verdade, tu és um Deus fiel, um Deus poderoso, um Deus que salva, um Deus que liberta, Senhor. Responde com fogo da glória, Senhor, sobre a minha vida, sobre a minha casa, sobre a minha família, Jesus. Tenha misericórdia, Senhor, tenha compaixão da nossa vida, Senhor, da nossa casa, da nossa família, Senhor. Venha abençoar a tua igreja, Senhor. Venha abençoar o teu povo, ó Pai. Venha abençoar a tua igreja, Senhor. Venha abençoar os colaboradores, os ouvintes, Senhor. Ó meu Deus e meu Pai, pelo poder que há no sangue de Jesus Cristo, Senhor, venha abençoar a tua igreja, Senhor, de uma forma, Senhor, poderosa. Venha abençoar o culto da noite, Senhor. Venha abençoar os meus irmãos, as minhas irmãs, Senhor. Venha abençoar, Jesus querido da glória, pela tua misericórdia santa, Jesus, dando vitória, Jesus, para o teu povo, para a tua igreja, pelo sangue de Jesus Cristo, dá vitória, Senhor, dá vitória para o meu irmão, dá vitória, Jesus, para a minha irmã, Senhor, que tem clamado, Senhor, te pedido, meu Deus, pela tua misericórdia santa, te pedido, Jesus, pela tua bênção, Jesus, responde a tua igreja, responde o teu povo, responde, Senhor, a nossa vida, a nossa casa, a nossa família, Senhor, dá vitória, Senhor, vitória, vitória pelo sangue de Jesus Cristo, ó Pai, dá vitória, Senhor, para todos os ouvintes, Senhor, dá vitória, Senhor, para a minha vida, Senhor, para a minha casa, para a minha família, Senhor, para os meus irmãos, para as minhas irmãs, Senhor, que aqui estão orando comigo nessa tarde gloriosa, Senhor, venha dar vitória para o teu povo, Senhor, te peço em nome de Jesus Cristo, olha aí, Senhor, meu Deus e meu Pai, o povo chegando, meu Pai, aqui no Facebook, meu Pai, em nome de Jesus Cristo, vem abençoar, meu Deus, a Marinei Xavier, Senhor, vem abençoar a sua casa, a sua família, meu Deus, responde com fogo, com vitória sobre a vida, meu Pai, da Marinei Xavier, abençoa, meu Pai, a Ingrid, meu Pai Rocha, que pede oração, abençoa o Samuel, meu Pai Cordeiro Silveira, que pede oração, abençoa, meu Pai, o teu povo, olha aqui, Jesus, os pedidos de oração, Senhor, que está aqui, meu Pai, nossas, aqui nas minhas mãos, Senhor, mas Senhor, agora não está mais nas minhas mãos, está nas tuas mãos, Senhor. Colocamos, Senhor, todos os pedidos, meu Pai, através, meu Pai, aí do programa, a voz da libertação. O Senhor vem abençoar os meus irmãos ouvintes, vem abençoar cada um, meu Pai, que estão chegando. Ó, meu Deus e meu Pai, eu te peço pela tua misericórdia santa, responde com fogo da glória, fogo que cura, fogo que transforma, fogo que liberta, despedaça, meu Pai, todo jugo desigual, todas as obras malignas, todas as obras de bruxaria, todas as obras de feitiçaria, pelo sangue de Jesus Cristo, meu Deus e meu Pai, eu quero orar aqui, meu Pai, pela vida, meu Pai, de todos os ouvintes, meu Pai, que estão pelo Instagram, que estão nos acompanhando ao vivo, pelo programa Voz da Libertação, venha abençoar o teu povo, venha responder com fogo e vitória, fogo que cura, fogo que transforma, meu Deus, eu quero orar aqui pela família, meu Pai, da Irene, meu Pai, sim, meu Deus, eu quero orar pelo Pedro Paulo Franco, pela Irene, Senhor Franco, meu Pai, sim, meu Deus e meu Pai, que pede oração pela sua família, eu quero orar também aqui, meu Deus e meu Pai, pelo Pedro Manuel Silveira, eu quero orar também, meu Pai, pela Deutina, meu Pai, Silveira, quero orar também pela Sônia Silveira, sim, meu Deus, pelo Tiago Silveira, ó, Silveira, Tiago, meu Pai, que sofreu, sim, acidente de moto, meu Pai, quero apresentá-los na oração, Senhor, o Rafael Silveira, meu Pai, para a libertação dos vícios da droga, liberta, venha da vitória, pela Liliane, seu esposo, meu Pai, pela Ângela, sim, meu Deus, a sua irmã da Irene, venha abençoar o Elcio, Senhor, venha abençoar o Edilson, Senhor, venha abençoar o Wilson, Senhor, venha abençoar o Gustavo, Senhor, vem abençoar, meu Pai, o Gustavo, a sua esposa, a Daniela, o Igor, Senhor, vem abençoar a sua esposa, Camila, seus filhos, vem abençoar o Lúcio Carvalho Laranjeira, vem abençoar, Senhor, meu Deus e meu Pai, o Valci Oliveira, a dona Valci, meu Pai Oliveira, vem abençoar a nossa irmã Valci, meu Pai Obreira, sim, meu Deus, a nossa irmã Valci, ali da Vargem Grande, vem abençoar ela, vem abençoar também a minha esposa, Luciane Franco, meu Pai, vem abençoar, meu Pai, o Alexandre Pereira, Medonça, Senhor, responde com fogo da glória sobre essas vidas. Estão aqui esses pedidos, meu Pai, aqui, meu Pai. Olha aí o teu povo, meu Pai, clamando pela tua misericórdia, Senhor. Está aqui os pedidos, Senhor, de oração. Responde com fogo, com vitória. Meu Deus, eu quero orar, meu Deus, pela Maiara, Senhor. Sim, meu Deus, eu quero orar pela Maiara, Senhor. Pela Maiara que está com câncer, Senhor, no seu seio. Em nome de Jesus Cristo, espírito maligno, espírito da doença. Eu quero orar também, Senhor, meu Pai, pela Maiara, Senhor, que está, meu Pai, com um problema no rim, que é a sua mãe, da Maiara, Senhor. Quero orar, meu Pai, pela Maria, meu Pai, Luísa, Senhor, que está com diabetes, Senhor. Dá vitória para ela. Toda a enfermidade, todo o mal, seja obra maligna, mandada, todas as opressões do diabo, toda a enfermidade contra essa família, não hão de prosperar. Pelo sangue de Jesus Cristo, vem abençoar estas vidas, vem abençoar estes lares, essas famílias, Senhor. Pelo sangue de Jesus Cristo, meu Pai, nós oramos porque cremos no poder da oração.

bem-vindo aí, sintonizado no programa Voz da Libertação. Você que está aí conectado pelo Facebook, receba aí agora a nossa humilde oração da Igreja Pentecostal Deus e Amor, que está em oração aqui pela campanha revelada pelo Espírito Santo de Deus.

agora, pelo poder que é no sangue de Jesus Cristo, pode colocar aí agora essa peça com roupa, esse copo com água. O sangue de Jesus Cristo garante vitória. Está colocando aí agora a gota do sangue de Jesus. Você aí que se encontra enfermo, eu quero orar por todos os enfermos. Não sou eu que abençoo, mas sim ao meu Jesus. Eu sou apenas instrumento na mão do meu Jesus, pelo poder que há no sangue de Jesus Cristo, em nome de Jesus Cristo. Pode colocar aí pela minha humilde fé, coloca aí agora o seu copo com água, essa peça com roupa. Você aí que já recebeu esse diagnóstico pelo médico, o médico já falou que não há mais solução. Essa doença, ela é irreversível diante da medicina. Mas eu quero apresentar para você aí, ouvinte, que está ouvindo aí agora essa humilde oração. Quero apresentar o meu

Filho da enfermidade, obra mandada, mandinga de Satanás, eu te repreendo contra a vida desta pessoa, dessa casa, dessa família, desse hospital, saia daí agora, espírito da enfermidade, espírito da morte, eu te repreendo, saia dessa casa, saia desse lar, saia dessa família, o Espírito Santo de Deus está descendo com a glória, com o poder dele sobre essa casa, sobre esse hospital, sobre este ouvinte, sobre essa peça de roupa que está sendo colocada aí agora, em frente, meu Pai, a Deus Pai Todo-Poderoso, que estão conectados aqui, sim, pelo programa Voz da Libertação, pelo Facebook, pelo Facebook, pelo Instagram, a glória do Espírito Santo e de Deus eu posso contemplar com o olhar da fé, Senhor, descendo sobre essa casa, sobre esta família, sobre este ouvinte, essa enfermidade maligna que estava alojada sobre esta cabeça, saia tumor, saia, saia enfermidade maligna, toda mandinga de Satanás, saia, saia, saia, saia, o sangue de Jesus Cristo tem poder, a Igreja Deus e Amor está em oração, está em jejum, a oração, meu Pai, a oração do justo, ela pode muito em seus efeitos, oramos, Senhor, porque cremos no poder da oração, olha aí, Igreja, olha aí a campanha revelada pelo Espírito Santo de Deus, revelação com promessa, está chegando promessa na sua casa, ouvinte, está chegando vitória, está chegando a cura, está chegando o milagre, pelo sangue de Jesus Cristo, é só para quem crê, receba aí agora, receba a cura, receba a cura, receba a cura, cura, pelo sangue de Jesus Cristo, fogo da glória está descendo daí agora, sobre esse hospital, receba aí agora, saia tumor, saia, saia enfermidade, saia, saia da cabeça deste homem, desta mulher, dessa criança, desse ouvinte que está ouvindo aí agora, toda enfermidade maligna, saia, saia pelo poder que há no sangue de Jesus Cristo, o sangue de Jesus Cristo tem poder e garante vitória, garante vida sobre a vida dessa pessoa aí agora, toda enfermidade, saia, saia, saia pelo sangue de Jesus Cristo, o sangue de Jesus Cristo tem poder e garante vitória, garante vida, vida com abundância, meu Pai. Pelo sangue de Jesus Cristo, ó Pai, manda fogo da glória, fogo da glória, fogo da glória, fogo da glória, Senhor, cura, meu Pai, essa enfermidade que está no seio dessa mulher, essa

Pode ser enfermidade maligna, pode ser enfermidade física da carne e espiritual. Pelo sangue de Jesus Cristo eu te repreendo agora. Pelo sangue de Jesus Cristo eu te repreendo agora. Saia toda enfermidade. O sangue de Jesus Cristo tem poder. O sangue de Jesus Cristo tem poder e garante vitória sobre esta família. E agora, pelo sangue de Jesus Cristo, saia, saia, saia câncer. Saia pelo sangue de Jesus Cristo. Saia do seio dessa mulher. E agora, saia todo caroço, saia agora. O sangue de Jesus Cristo tem poder e garante vitória sobre esta vida. E agora, ouvinte que está ouvindo aí agora, você que se encontra canceroso, você que se encontra aí agora com esse câncer maligno que está alojado

no peito dessa mulher, em nome de Jesus Cristo, receba a cura aí agora, receba a cura, Jesus está curando, Jesus está purificando agora, pelo sangue de Jesus Cristo, receba, receba, o sangue de Jesus Cristo tem poder, garante vitória, isso é para quem crê, isso é para quem crê, receba ouvinte, receba o toque do Espírito Santo de Deus aí agora, Jesus está curando, Jesus está transformando, Jesus está trazendo vida, saia caroço, saia, saia pelo sangue de Jesus Cristo, toda a enfermidade maligna no fígado, no pâncreas, aonde estiver esse câncer agora, saia espírito imundo, o sangue de Jesus Cristo tem poder e garante vitória, vitória pelo sangue de Jesus Cristo, fogo da glória, Jesus desce fogo da glória, Senhor, sobre esta casa, sobre este hospital, meu Pai, sobre essa pessoa, meu Pai, que se encontra enfermo, fogo da glória, fogo que cura, fogo que transforma, fogo que liberta, fogo do Espírito Santo está descendo, eu posso sentir, ouvinte, a presença do Espírito Santo de Deus descendo sobre esse altar, e eu creio, está descendo aqui, está descendo aí na sua casa, isso é só para quem crê, isso é só para quem crê, receba, ouvinte, receba, receba em nome de Jesus Cristo, receba, Jesus está purificando, Jesus está limpando, Jesus está transformando, Jesus está curando, você aí que está com câncer no sangue, saia a leucemia, saia a enfermidade maligna do sangue, saia todo mal, saia, saia, o sangue de Jesus Cristo purifica a veia deste homem agora, o sangue de Jesus Cristo purifica a veia dessa criança aí agora, receba, ouvinte, receba, receba pelo sangue de Jesus Cristo, receba, é o poder da oração, do jejum apresentado diante do nosso Senhor Jesus Cristo, só tem o Pai querido, Pai eterno, eu creio que o Senhor está curando, eu creio que o Senhor está transformando, em nome de Jesus Cristo, ouvinte, receba aí agora, toda a enfermidade no estômago, toda a enfermidade maligna, toda a enfermidade na coluna, saia, saia, saia, o sangue de Jesus Cristo tem poder, o sangue de Jesus Cristo tem poder, o sangue de Jesus Cristo tem poder, a igreja Deus amou ora, a igreja Deus amou jejua, receba aí ouvinte, receba essa igreja de oração, Jesus está tocando, Jesus está curando, receba aí ouvinte, receba pelo fogo de Jesus Cristo, pelo fogo do Espírito Santo, o Espírito Santo de Deus está curando, o Espírito Santo de Deus está libertando, receba ouvinte, receba paz, receba alegria do Espírito Santo de Deus aí agora, fogo da glória, fogo da glória, fogo da glória sobre essa casa aí agora, fogo da glória sobre esse hospital, Jesus vai curando, Jesus vai transformando, meu Pai, cura, Senhor, cura, cura, meu Pai, cura, traz alegria, Espírito Santo, sobre essa vida, meu Pai.

da glória, é da glória, Jesus, eu creio, meu Pai, a glória, sim, meu Deus, eu posso contemplar com o olhar da fé, Senhor, o Senhor curando, meu Pai, todas as enfermidades, Espírito Santo, cura, meu Pai, cura mesmo para a Tua glória, meu Deus, cura, Senhor. Cura aquilo, meu Pai, que o homem não pode fazer, Espírito Santo, mas Tu pode, Senhor. Receba aí, ouvinte, receba a glória do Espírito Santo de Deus, que está sobre essa igreja. O Espírito Santo de Deus está visitando lares e família, está curando a enfermidade da alma, a enfermidade da carne, pelo sangue de Jesus Cristo. É só para quem crê, igreja, receba, receba fogo da glória, fogo da glória, fogo da glória, está sobre esse altar, pelo sangue de Jesus Cristo. É glória a Deus, ou glória ao Pai, ou glória ao Filho, ou glória ao Espírito Santo de Deus. Graças te damos, Senhor, porque estamos na Tua presença, meu Pai, e cremos no poder da oração, Senhor, do jejum sincero diante do Senhor, meu Pai. Essa peleja não é mais nossa, Senhor. Oh, meu Deus, essa peleja, Senhor, não é mais da Tua igreja, essa peleja é Tua, Senhor. Cura, meu Pai, cura essas pessoas, Senhor. A Tua palavra diz que tudo que nós pedimos em Teu nome, cremos, Senhor. Meu Deus, eu quero orar aqui, Senhor, pela Maiara, Senhor, que está com câncer no corpo, meu Pai, no seio, Senhor. Cura ela, Senhor, cura sua mãe, Senhor. A Maiara, Senhor, com o corpo, meu Pai, que está com problema no rim, Senhor. Jesus, reverte essa situação, Senhor, reverte esse quadro, Senhor. Maior que a medicina és Tu, meu Pai. Todo poder é Teu, toda glória é Tua, Senhor. Eu hei de contemplar o Teu milagre sobre esta família, Senhor. O médico já determinou, meu Pai, que ela tinha que fazer quimioterapia, Senhor. Mas ela não vai precisar fazer mais fisioterapia, meu Pai. Sim, meu Deus, não vai precisar fazer mais, meu Pai, a quimioterapia, Senhor. Sim, meu Deus, porque maior é o Senhor. Eu creio que o Senhor está indo agora naquele hospital do câncer, Senhor. O Senhor está arrancando, meu Pai, na raiz, para nunca mais voltar, porque há poder no sangue de Jesus Cristo, ó Pai, que garante vitória, garante vida, e vida com abundância. Meu Deus, que glória que eu estou sentindo sobre esse altar, meu Pai, que glória sempre estou sentindo, meu Pai. Oh, meu Deus, muito obrigado, Senhor, porque eu tenho certeza que a minha oração está chegando diante do Teu altar, Senhor, com sinceridade, Senhor. Está chegando, meu Pai, e eu creio que na minha humilde boca, Senhor, está saindo virtude do Teu Espírito Santo, Senhor. Vidas estão sendo alcançadas, vidas estão sendo libertas nesse momento, meu Pai. É, oh, meu Deus, não é só no Brasil, mas é no mundo todo, Pai. Está chegando essa programação, através do programa Voz da Libertação, através das redes sociais, do Facebook, através do Instagram, Senhor. Vidas, Senhor, estão sendo compactadas com Tua glória.

0: esse dom, meu Pai, que o Senhor falou que ia me usar, meu Pai, de uma maneira extraordinária, no dom da cura, no dom da libertação, Senhor. Não é para me engrandecer, Senhor, mas era para engrandecer o Teu nome cada vez mais, para que vidas venham ser curadas, Senhor, para a derrota de Satanás, Senhor, porque eles já vão ser derrotados. O Senhor já venceu por nós e já nos deu vitória. Esse povo é um povo vitorioso, meu Pai. Manda fogo da glória, Senhor. Ei, que coisa gloriosa, Senhor. Podemos sentir a Tua glória, podemos sentir a Tua graça, Senhor, com toda a sinceridade, meu Pai. E eu tenho certeza, meu Pai, que todos que estão aqui, meu Pai, ligado conosco, com os pensamentos ao céu, diante do Senhor, está descendo o fogo da glória. Estão sentindo, meu Pai, a Tua presença. Estão sentindo o toque do Teu Espírito Santo. Oh, meu Deus e meu Pai, manda fogo da glória. Que coisa gostosa, Senhor, é estar na Tua presença. Deus, eu só me arrependo de uma coisa, Senhor, é por ter demorado tanto, Senhor, para ter voltado para os Teus caminhos, Senhor. Quantas coisas, Senhor, e eu Te peço perdão. Quantas coisas, meu Pai, eu deixei, Senhor, de fazer pela minha, meu Pai, pela minha, meu Pai, desobediência. Mas graças Te dou, Senhor, que o Senhor foi olhar com as Tuas mãos poderosas e me resgatou, meu Pai, do fundo daquele poço, Senhor, e hoje estamos aqui, Senhor, para Te adorar com esse povo que adora em verdade, Senhor, em sinceridade. Responde com fogo, com a glória, fogo da glória nesse altar. Jesus, já estamos aqui ao vivo, estamos aqui, meu Pai, sentindo, meu Pai, aleluia, é da glória. Ai, Deus poderoso, que coisa gloriosa, Senhor, está na Tua presença, meu Deus. Cura, Senhor, pelo poder da oração. Cura, Senhor, esta família, Senhor. Está aqui, Senhor, diante do Teu altar. Esse pedido de oração, Senhor, nessa folha de caderno, Senhor. Todos esses nomes, Senhor. Da Maiara, Senhor, cura ela, sua mãe. Cura ele, Senhor. Esse câncer, esse problema no rim. Essa diabetes para o Senhor não é nada, Senhor. Eita glória. Assim como o Senhor me curou, Jesus, eu posso contemplar com o olhar da fé, meu Pai, o Teu anjo indo lá agora. Arranca na raiz, Senhor, arranca na raiz, Senhor, para que a medicina possa ver que o meu Deus é o Deus que vive, e vive, Senhor, para todo sempre. Glória, aleluia. Obrigado, Espírito Santo, obrigado, meu Deus. Que glória, Senhor, que glória que está descendo sobre esse altar, Senhor. É o poder da oração da Tua igreja, Senhor. É a Tua glória que está descendo sobre a nossa vida, Espírito Santo. Nós somos comovidos pelo Teu Espírito, Senhor. E a Tua palavra diz, Senhor, bem-aventurado é o homem, Senhor, que anda, Senhor, dentro da Tua direção, do Teu Espírito Santo, ó Pai. É glória a Deus, aleluia, Pai. Aleluia. Aleluia, Jesus. Ouvinte que está ouvindo aí agora, é o Espírito Santo de Deus que está tocando, não sou eu, é Deus que está tocando. Receba aí agora, pode tomar o seu copo com água aí agora, dá para esse seu ente querido que se encontra enfermo, o seu familiar, o seu esposo, o seu filho, pode pegar essa peça com roupa. Jesus está curando aí agora. É pela fé, você vai vir aqui na igreja pentecostal Deus é Amor, testemunhar da glória que Jesus está fazendo agora. Jesus está curando, Jesus está libertando. Eita glória! Ei, Deus tremendo, Deus poderoso, eu sinto a Tua glória, Jesus. Eu sinto a glória do Teu Espírito Santo curando, Senhor, libertando vidas nesse momento, meu Deus. Que coisa boa, Senhor, é poder Te adorar, Espírito Santo. Que coisa boa, Senhor, é ter certeza, meu Pai, da salvação da nossa alma. É saber que nós andamos, Senhor, debaixo das Tuas mãos fortes e potentes. Que o meu Deus que eu sirvo, Ele pode tudo, Senhor. E tudo que eu quero, Senhor, basta eu abrir minha boca e pedir para Ti, Senhor. E nós somos servidos, Senhor, pelas Tuas mãos fortes, potentes e poderosas. É Espírito Santo da glória. Que coisa gostosa, Senhor. Não dá vontade mais parar de falar contigo, Senhor, porque é muito bom Te adorar, Jesus. É muito bom, Senhor, estar aqui, Senhor, para ser, meu Pai, usado pelas Tuas mãos, para que vidas venham ser alcançadas, Senhor. Me faz de mim, Senhor, como instrumento nas Tuas mãos. Me usa, Senhor, da maneira que Tu queres. Me toma, Senhor, como uma lavareda de fogo. Que da minha boca, Senhor, venha sair virtude do Teu Espírito Santo, Senhor. Manda fogo da glória, fogo da glória. Recebe aí, ouvinte, recebe. Recebe a bênção, recebe a prosperidade, recebe a alegria, recebe o renovo do Espírito Santo de Deus. Pela minha humilde fé, pode receber agora. E se é para quem crê, levante a mão. Pode dar glória a Deus. O Senhor Jesus Cristo está entrando sobre a sua vida, sobre a sua casa, sobre a sua família. A igreja está orando aqui numa só fé, num só clamor. Compareça aqui na Igreja Pentecostal Deus e Amor, que está localizada aqui no centro de Florianópolis, na Avenida Mauro Ramos, no número 184, em frente ao Instituto. Hoje à noite terá o culto das 19 horas. Estará aqui o servo de Deus, o nosso irmão, que vai estar aqui pregando a palavra, vai estar aqui administrando a santa palavra, orando pelos dons do Espírito Santo de Deus. Ele está vindo ali de Criciúma para orar por mim, pelo você, pela sua família. Pode ter certeza, não importa o problema, a luta, a dificuldade, meu irmão, que você está enfrentando, pode vir aqui na Igreja Pentecostal Deus Amor. Jesus cura, Jesus liberta. O nosso irmão já está presente aqui na sede. Eu estou orando e o servo de Deus já está chegando, já está preparado para estar aqui à noite. O nosso irmão Lindomar, que vai estar aqui pregando a palavra de Deus. Venha, ouvinte, convide aí o seu familiar, o seu vizinho. Deus vai estar usando o servo de Deus de uma forma extraordinária. Você vai ser curado, você vai ser sanado, você vai ser tocado com o Espírito Santo de Deus. Não importa o problema, problema, luta, dificuldade, seja na vida espiritual, material, sentimental, financeira, convida aí o seu parente, convida aí o seu familiar, o seu vizinho, pode vir que Jesus garante a vitória. Jesus está abrindo as portas, Jesus está tocando, está libertando pelo sangue de Jesus Cristo, ó Pai. Toca, Jesus, toca, vem abençoar, meu Pai, todos, meu Pai, eu creio, meu Pai, derrama da Tua virtude sobre essa igreja, derrama a virtude do Teu Espírito Santo sobre esse altar, meu Deus. Muito obrigado pela essa glória, por esse, meu Pai, momento de oração, Senhor, que aqui estamos. Está aqui, meu Pai, está aqui a família da Irene, meu tio Pedro Paulo, está aqui, meu Pai, nessa humilde folha de caderno, Senhor, mas eu sei, meu Pai, que todos já estão registrados, meu Pai, diante, meu Pai, aí da Tua presença no céu, da Tua glória, do Teu poder. O fogo da glória, Senhor, está descendo sobre esta vida, sobre a vida ali da família da Irene, de todos, Senhor, serão curados, serão, meu Pai, sanados, todos serão tocados, meu Pai, pelo Teu Espírito Santo, meu Pai. Eu creio, meu Pai, sim, meu Deus, Camaiara, Senhor, já está curada, ela vai vir testemunhar aqui para a Tua glória. Camaiara, Senhor, sua mãe, que está com problema no rins, também já foi curada, pelo poder da oração, pelo poder que há no sangue de Jesus Cristo, ó Pai. Traz vitória para essa família, para todos os ouvintes que aqui estão, meu Pai, sim, meu Deus, o Lu, Senhor, abençoa todos, meu Pai, todos os ouvintes, meu Pai, a Marinei, Senhor Xavier, abençoa Lu, Senhor, abençoa sua casa, sua família, ela pede oração, meu Pai, pela família dela, abençoa todos, meu Pai, vem usar o Teu servo de uma maneira extraordinária nessa noite. Usa, meu Pai, usa o Teu servo. Muito obrigado, Senhor, por essa glória que aqui senti no Teu altar, Senhor, esse renovo, essa, ó, meu Pai, essa certeza, meu Pai, que o povo já foi curado. Abençoa o Teu servo, irmão Romildo, Senhor, que vai estar aqui orando por mim, Senhor, por todos os ouvintes. Usa, Senhor, o Teu filho como o Senhor tem usado, continua usando ele de uma forma extraordinária para a Tua glória, Jesus.
1: Maravilhoso Deus, aleluia, Senhor, em concordância com Teu servo, cooperador Eliseu, prosseguimos aqui neste propósito, Senhor, julho profético, revelação, com promessa em 4 grandes horários, das 8 às 9 da manhã, oração, das 13 às 14 horas, das 17 às 18 horas, já estamos no terceiro período da oração. Daqui a pouquinho também, das 22 às 23 horas, julho profético, revelação, com promessa, aleluia, aleluia, Senhor, vem confirmar milagres, meu Deus, oh glória, restaura tudo, batiza com o Espírito Santo. Aleluia, aleluia, Senhor. Restaura tudo, Senhor. Confirma o dom da revelação, confirma o dom de profecias, confirma o dom da palavra, dom de cura divina, dom de discernir os espíritos. Aleluia, confirma, meu Deus, os melhores dons celestiais, dom de explosão de milagres, que é o dom de maravilha. Aleluia, aleluia, Senhor. Usa os obreiros com as ferramentas, aleluia, com os dons do Espírito Santo. Aleluia, Senhor, aleluia. Venha confirmar vitória, visita os enfermos. Quantas pessoas enfermas, hospitalizadas, ó Deus de glória, muitas crianças também no infantil, aleluia, hospital infantil superlotado, ó meu Deus, criança com febre, quantas crianças gemendo de febre, mal-estar, dor de cabeça. Repreenda, Senhor, repreenda, Senhor, aleluia. O Senhor afirma: eu irei e lhe darei saúde. Oh, glória a Deus, aleluia. Visita, Senhor, a cada departamento da tua obra. Oh, glória a Deus, que lindo. Departamento infantil pequeno Galileu, departamento contas a pagar, visita agora, Senhor, o departamento jurídico, aleluia, departamento do expansão jovem, departamento de formação de obreiro, CFO, aleluia, aleluia, aleluia, aleluia. Visita agora os instrutores, os professores, aleluia, Senhor, aleluia, Senhor. Departamento Equitim, aleluia, também de adolescentes, aleluia. Visita o Davi, a Camila, o Elvis, sua esposa, aí dando vitória. Ó, Senhor, Rei da Glória, aleluia. O presbítero Jessé, sua família, pastor Samuel Dolor, a irmã Letícia, o Braia, aleluia, pastor Maico e família, vai derramando as bênçãos. O presbítero Joel e família, aleluia, aleluia. Cooperador Jairo Paiano, sua esposa, sua família, glória a Deus. Presbítero Jócio Nicodemo Martins, a irmã Silvana, aleluia, aleluia. A irmã Suélia, Simone, a irmã Bentinha, lá em Três Riachos, glória a Deus, aleluia, Senhor, aleluia. O presbítero Miqueias, aleluia, Senhor, aleluia. Ah, Senhor, aleluia. A irmã Fernanda, aleluia, Senhor. Põe as tuas mãos, derrama bênção. A membresia da igreja, o hall de membro, aleluia, aleluia, aleluia, aleluia. Ó, Senhor, a equipe de obreiros, aleluia, aleluia, e obreiras, aleluia, aleluia, equipe de apoio, Senhor, aqui da sede estadual, põe as tuas mãos forte, a nossa equipe de trabalho, aleluia. Santo Deus de Israel, faz maravilha. Deus de glória, Deus de glória, Deus santo, aleluia. Visita os irmãos da cidade de Blumenau, aleluia, aleluia, aleluia, Senhor meu Deus. Pastor Adriano Peron, a irmã Noemi, Ana Laura, o João Pedro, toda a equipe de obreiro lá da cidade de Blumenau, aleluia, membresia, o povo de Deus, também da cidade de Itajaí, aleluia, aleluia, da cidade de Camboriú também, ali também da cidade de Porto Belo, aleluia, aleluia, aleluia, na cidade de Itapema, a irmã Rita, toda a equipe de apoio da igreja Deus e Amor, na cidade de Itapema, em Bombas, em Bombinhas, aleluia, irmão Valério, aleluia, irmã Giovana, aleluia, aleluia, Talita, Deus de glória, todo o povo de Deus lá na cidade de Bombinhas, aleluia, aleluia, aleluia, Vilmar e família, aleluia, acabou de entrar em contato conosco aqui pelo zap da rádio, ó Deus de glória, aleluia. E o Senhor tem levantado tantas colunas, aleluia, aleluia, para manter esta obra, pessoas que semeiam na obra de Deus, com certeza vai ter uma colheita abundante, aleluia, abençoada por Jesus Cristo, o nosso Senhor. As irmãs, os irmãos que estão conosco no interior da igreja Deus e Amor, clamando aqui no mesmo propósito, aleluia. Os irmãos que estão conosco por esta live, aleluia, pelo Facebook, o Instagram, oh, glória a Deus. Os irmãos que estão conosco também, aleluia, pelas ondas amigas da 98.9 FM de Porto Belo, aleluia, Senhor, aleluia. Shirley, visita Shirley, Senhor, aleluia, aleluia, aleluia, aleluia, Senhor, Rei da Glória. visita Marinês e família, oh meu Pai, aleluia, Guiomar de Farias e família, e garante a bênção, aleluia, aleluia, Ivete também, Senhor meu Deus, visita Ivete, oh glória a Deus, põe as tuas mãos de poder, aleluia, Ana do Amaral, Sandro, põe as tuas mãos de glória e confirma a vitória pelo sangue de Jesus. Aleluia, o pastor Telmo de Lima, a irmã Neide, toda a família, aleluia, Senhor, presbítero Benedito, a irmã Wanda, a irmã Kelly, toda a família, aleluia, Senhor, aleluia, Senhor, aleluia, Senhor, aleluia, pastor Joacir, a irmã Marcele, aleluia, estão na poderosa campanha da quarta-feira, aleluia, o meu milagre já virou notícia, revelação, com promessa Israela e família também acabou de entrar em contato, aleluia, conosco aqui agora, aleluia, Senhor, aleluia, Espírito de Deus, tanta gente, Rony Ramos e também a irmã Nelly, aleluia, aleluia, presbítero Rodrigo Coelho e família, aleluia, Senhor, os heróis da fé apresentam o programa Momento do Presidiário, todas as quinta-feiras vai ao ar, das 21 às 23 horas, aleluia, Senhor, aleluia, Senhor, aleluia, toda a equipe valorosa de obreiros e obreiras aqui da sede, aleluia, Senhor, visita a irmã Claudete no Morro das Pedras, aleluia, Tainara, o Paulo, aleluia, aleluia, aleluia, Senhor, a irmã Lena, aleluia, Senhor, oh glória, oh glória, oh glória, aleluia, toda a sua família, seus familiares, aleluia, presbítero Jeová, sua esposa, família, derrama as bênçãos, glória a Deus. Glória a Deus, aleluia, Ivan Medeiro e família na cidade de Biguaçu, aleluia, Senhor, o Valdir também, família, aleluia, Senhor, oh glória a Deus, a irmã Altina e família, glória a Jesus, aleluia, aleluia, Senhor, lá na praia João Rosa, Deus de glória, o povo de Deus, o irmão Nazareno e família, na praia João Rosa, aleluia, oh glória a Deus, põe as tuas mãos de poder, oh glória, irmão Natanael, também na cidade de Biguaçu, toda a família, põe as tuas mãos de poder, aleluia. Aleluia, Gideões, missionários também, estão entrando em contato aqui pelo zap da igreja, aleluia, rogando as nossas orações, e estão clamando a Deus conosco, aleluia, oh que lindo, Deus de poder, aleluia, o povo de Deus hermanado numa só fé, num só amor, aleluia, clamando a Deus neste mesmo propósito, aleluia, Júlio profético, revelação com promessa, Deus revela no mais profundo, aleluia, aleluia, aleluia, Deus visita a sua conta bancária, aleluia, Deus visita, visita a conta salário, a conta empreendedorismo, aleluia, aleluia, a conta empresarial, micros, pequeno empresário, micros, pequeno empreendedor, aleluia, aleluia, Senhor, Deus faz crescer e andar esta empresa, aleluia, oh glória, aleluia, oh glória, rila basuri meclã Malapaia, visita os empresários, visita os vendedores ambulantes, aleluia, os lojistas, aleluia, esta pessoa que está no vermelho, mal das pernas, aleluia, Camila, visita Camila e família, aleluia, acabou de entrar em contato conosco aqui no zap da emissora, aleluia, Senhor, aleluia, Senhor, aleluia, Deus de glória, tanta gente que estão conosco neste mesmo propósito, aleluia, visita Daniela, minha esposa, minhas filhas, Amanda, realiza o sonho da Amanda, realiza o sonho desta jovem que está cursando a faculdade, curso profissionalizante, aleluia, oh meu Pai, quantos que estão cursando, aleluia, glória a Jesus, a faculdade, estão também no cursinho profissionalizante, derrama poder este jovem, olha o sonho desta pessoa, Senhor, olha o sonho, meu Pai, aleluia, de ser alguém na vida, ser um empresário, ser um médico, aleluia, aleluia, Senhor. Oh, aleluia, Espírito de Deus, faz maravilha, visita o departamento Expansão Jovem, aleluia, aleluia, em nome de Jesus, meu Deus, tem muita gente aqui conosco, aleluia, aleluia, tem pessoas que é coluna da obra de Deus e semeia nesta obra, aleluia, visita todos os que são coluna e são semeador na obra de Deus, aleluia, são fiéis depositários do dízimo, da oferta, do voto, do propósito, aleluia, aleluia, recebe de Deus mil vezes mais, recebe de Deus mil vezes mais, aleluia. Creia nos seus profetas e prosperareis. Recebe de Deus mil vezes mais. Você que tem enviado a sua oferta, teu dízimo para o programa A Voz da Libertação, tem semeado na obra de Deus. Você que é um semeador na obra de Deus, recebe de Deus aí agora mil vezes mais. Aleluia. Visita a conta salário, visita a conta da empresa, visita, Senhor, a conta bancária, visita a conta Pix, conta conjunta, aleluia, Senhor, aleluia, visita agora, meu Deus, surpreendem, o Senhor é um Deus de surpresa, aleluia, aleluia, aleluia, levanta esta empresa que está mal das pernas, no vermelho, o sangue de Jesus tem poder, aleluia, esta causa na justiça, Deus bate o martelo, entrega esta causa, ganha, aleluia, aleluia, esta conta benefício, aleluia, Senhor, aleluia, Senhor, aonde cai o sustento para esta pessoa se manter e manter também a família, oh, glória a Deus, aonde cai o sustento para manter toda a casa, toda a empresa, aleluia, oh glória a Deus, misericórdia, Senhor, repreenda, Senhor, repreenda, quebra o arco, corta a lança, despedaça todo o jugo do maligno, o sangue de Jesus tem poder, o sangue de Jesus garante vitória, Deus tem bênção, aleluia, Deus me mostra um V maiúsculo, aleluia, V de vitória nesta empresa, a vitória chegou para a tua vida, oh glória a Deus, que bênção, aleluia, que maravilha, que coisa tremenda está acontecendo nesta tarde de sexta-feira, dia 3 de julho, aleluia, o milagre está descendo do céu, Deus tem resposta para tua vida, visita o Rose, aleluia, aleluia, aleluia, visita o Rose Ribeirinho, aleluia, Ribeiro, aleluia, Rose Ribeiro, aleluia, aleluia, aleluia, Juceliana e família, põe as tuas mãos forte, oh glória a Deus, visita o sul da ilha, norte da ilha, lá nos ingleses, no Rio Vermelho, aleluia, Senhor, lá no Moquém, oh Deus de poder em Ratones, o presbítero Augusto e família, toda a equipe de apoio ali na igreja, Deus e amor em Ratones, aleluia, aleluia, o pastor Siriaco e família, Silas e família também, aleluia, Lucas e família, oh glória a Deus, pastor Valdir em Pão das Canas e família, familiares, aleluia, aleluia, visita agora, Senhor meu Deus, todo o povo de Deus que estão na sintonia do programa A Voz da Libertação, 89.1 FM, Sara Brasil, aleluia, programa Voz da Libertação neste horário, aleluia, muita gente recebendo a visita de Deus. Oh glória, Arila Bassuri Mianda, oh Deus de milagres, tem fogo aqui, tem fogo ali, tem fogo lá, a glória de Deus está tomando conta das dependências aqui da igreja, Deus e amor, aqui na Avenida Mauro Ramos, 184, endereço de Deus, atenção Florianópolis, atenção povo de Deus, diácono Lindomar Candinho, nesta noite, profetizando o milagre de Deus, aleluia, na incumbência de ministrar a palavra, aleluia, Avenida Mauro Ramos, 184, endereço de Deus, para Florianópolis, não fica em casa nesta noite, vem receber milagrão das portas abertas, aleluia, aleluia, aleluia, oh meu Deus, aleluia, multidão estão aqui na live conosco, aleluia, estarão vindo neste endereço, Avenida Mauro Ramos 184, é o endereço de Deus para o teu milagre, nesta noite de sexta-feira, da libertação total, revelação com promessa, oh glória, Deus vai transmitir profundas revelação, a maior revelação que é a palavra salvífica, aleluia, e aí vem confirmação de Deus, o Senhor, revelação com promessa, oh glória a Deus, aleluia, julho profético, Deus tem resposta para o teu propósito, aleluia, aleluia, Senhor, Deus soberano, uma multidão está conosco no propósito, porque são semeadores na obra de Deus aqui em Florianópolis, e mantém as duas emissoras no ar, programa Voz da Libertação, uma multidão é semeadores na obra de Deus, e mantém essas duas emissoras, aleluia, ganhando alma para o reino de Deus. E se você mantém esta obra, você é logo então um ganhador de alma para o reino de Deus, porque o programa A Voz da Libertação tem alma sendo salva, aleluia, tem multidão de alma sendo salva, aleluia, é o maior ganhador de alma para o reino de Deus, é o programa de rádio, programa A Voz da Libertação, aleluia. Visita os cantores que grava para evangelizar a gravadora MC Music, aleluia, da Igreja Pentecostal Deus e Amor, aleluia, Senhor, vem para cá Espírito Santo, vem para cá Deus de Glória, Deus dos Exércitos, Deus Soberano, milhares e milhares de pedidos de oração aqui no Santo Altar de Deus. Visita agora cada pessoa que escrever o seu pedido até com lágrimas nos olhos, aleluia, confiando nos profetas de Deus, creia nos seus profetas e prosperareis, aleluia, aleluia, Senhor, aleluia. Levanta colunas, meu Deus, levanta colunas nesta obra para sustentar esta obra, Senhor da glória, aleluia, aleluia. Levanta colunas, meu Pai, aleluia, Senhor, oh glória a Deus. Visita, Senhor, a diretoria deliberativa, a diretoria executiva, a nossa líder, irmã Ereni Miranda, toda a família Miranda, Senhor, visita agora, Rei da Glória. Olha esta pessoa hospitalizada aí do Cepom, meu Deus, aleluia, em fase terminal, dê uma nova chance e repreenda este mal, confirma, usa os médicos nas tuas mãos, usa, Senhor, os agentes de saúde nas tuas mãos, meu Pai, aleluia, usa a medicina, a equipe médica, usa nas tuas mãos, Senhor, aleluia, para salvar alma, aleluia, para salvar vidas, aleluia, aleluia, Espírito de Deus, livra da sepultura, aleluia, livra, Senhor, dá o livramento, a Igreja Deus e Amor ora neste momento, uma multidão orando neste momento, por salvação, por livramento, recebe livramento de Deus, recebe livramento de Deus, recebe livramento de Deus, recebe vida, recebe a cura divina, solução dos problemas, prosperidade, Deus te surpreende agora, e, aleluia, com prosperidade, aleluia, com vida, vida em abundância, aleluia, Senhor, aleluia, Senhor, garante a vitória, Espírito Santo, oh glória a Deus, que maravilha, a tua glória desceu aqui, tomando conta aqui das dependências aqui da Igreja Deus e Amor, aleluia, meu Deus, aleluia, aleluia. Visita nossa irmã evangelista internacional Maria Lorena, dá saúde para tua filha, enche ela de bênção, de milagre, de ousadia, de autoridade divina do Espírito Santo. A cada pastor que estão aqui conosco no propósito, recebe, aleluia, recebe a restauração total, aleluia, recebe a restauração de Deus o Senhor, que maravilha, Espírito Santo, Deus de glória, visita os nossos diretores, meu Deus, aleluia, suas famílias, seus familiares, aleluia, quantos pastores que estão na incumbência da palavra nesta noite, em suas igrejas, em suas congregações, aleluia, usa, usa nas tuas mãos, Senhor, é canal de bênção, aleluia, para levar ao milagre do impossível, a palavra que salva, que liberta, que transforma a vida, aleluia, Senhor, aleluia, Senhor, aleluia, meu Deus, abençoa o presbítero Jessé, que está ali, Senhor, nos estúdios da emissora, modulando os botões eletrônicos da mesa de som, ali no estúdio, aleluia, para que o som saia perfeito, no lar, aleluia, deste ouvinte, no receptor, no iPhone, aleluia, no computador, aleluia, pelo sangue de Jesus, meu Deus, quantos que estão já sentindo a glória de Deus, quanto que já está revivendo o melhor de Deus em suas vidas através desta campanha. Aleluia, oh meu Pai, muitos estão aqui pela live de oração, oh Pai querido, oh Deus de glória, aleluia, e vão vir aqui na igreja, Deus e amor, contar a bênção, deixar o seu depoimento de milagres, aleluia, para aumento da fé dos ouvintes, para aumento da fé do povo de Deus. Aleluia, oh glória, que benção, aleluia, que gostoso está de orar. A oração é uma conversa com Deus, a oração é um diálogo com Deus. Quanto mais oramos, mais ficamos parecido com Deus, o Senhor, ficamos parecido com Jesus, o Nazareno. Aleluia, aleluia, consagrai-vos hoje, para que amanhã Deus fará maravilha no meio de vós. Aleluia, oh glória a Deus, aleluia, nenhuma ferramenta preparada contra ti prosperará. Deus colocará em juízo e se levantará em teu favor, e a vitória é nossa, a vitória é do povo de Deus. Aleluia, a vitória é do povo de Deus. Vindo o inimigo como uma corrente de água, o Espírito Santo de Deus alvorará contra ele a bandeira da vitória. É a vitória nossa, a vitória é do povo de Deus. Aleluia, aleluia, aleluia, aleluia. Aleluia, Senhor, aleluia, aleluia. Aleluia, pelo sangue de Jesus Cristo, derrama poder, Senhor, derrama fogo, fogo do Espírito Santo, fogo do Espírito Santo, batiza esta pessoa que está buscando o dom de Deus, batiza agora com o Espírito Santo, aleluia, confirmando a graça. Tem muita gente sentindo a graça, aleluia, tem muita gente sentindo o poder de Deus, aleluia, o toque divino de Jesus Cristo na sua vida, aleluia, sendo restaurado, recebendo dons do Espírito Santo, aleluia, recebendo a visita de Deus na tua vida, em todas as áreas da tua vida, recebe a presença do Altíssimo, aleluia. Recebe a presença do Altíssimo, aleluia, é o maior interessado te abençoar, glória a Deus, visita os que trabalham por aplicativo, taxista, caminhoneiro, aleluia, quantas pessoas, meu Pai, aleluia, que estão conosco por esta live de oração, este caminhoneiro que colocou o caminhão no acostamento aí desta rodovia, está clamando a Deus conosco, aleluia, esta família, aleluia, esse motorista colocou o automóvel aí, meu Deus, no acostamento desta BR e clama a Deus conosco, aleluia. Quantos motoristas agora no trânsito, aleluia, trafegando aqui pela beira-mar norte, beira-mar que conduz aí o sul da ilha, estão enfrentando dificuldade no trânsito e está clamando a Deus conosco, orando em espírito. Recebe a tua bênção aí agora, recebe o teu milagre agora. Recebe o livramento de Deus na tua vida, na tua casa, na tua família, na tua empresa, na tua vida financeira, os teus negócios, aleluia, a sua vida familiar, seja uma bênção nas mãos de Deus. Oh, que maravilha, Senhor, garante a bênção, garante o milagre pelo sangue de Jesus Cristo Salvador. Graças a Deus, amém, Senhor. Amém, Senhor. Amém, Senhor Jesus Cristo. Graças a Deus. Que benção. Querido ouvintes, irmãos internauta, estão conosco aqui pela live de oração, aqui pelo Facebook, também aqui pelo Instagram. Tenha certeza que Deus já visitou a sua vida, Deus já visitou a sua empresa, Deus já visitou a tua família. 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Orou com todos vocês, seus irmãos em Cristo, cooperador Eliseu Franco, e também seu irmão em Cristo, Romildo Alves. Fiquem todos na paz do Senhor Jesus. Não fique em casa nesta noite. É diácono Lindomar Candinho, da cidade de Criciúma, já está conosco. O endereço de Deus, Avenida Mauro Ramos, 184. Venha receber o teu milagre, poderosa campanha. Julho profético, revelação com promessa. Deus abençoe a todos. Fiquem todos na paz do Senhor Jesus.

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0: Senhor e Salvador Jesus Cristo. Nessa sexta-feira, vamos agora para a poderosa oração do entardecer, momento de orar, momento de clamar a Deus com fé. Eu quero orar por você e também com você. Você que está na internet, nosso canal no YouTube, pode deixar no chat os seus pedidos de oração. Vamos agora falar com o nosso Deus, que Ele vai nos responder nessa noite. Eu sou seu irmão em Cristo, presbítero Alan Feitosa. Ao meu lado está aqui, vai orar conosco, presbítero Edmilson Salles. A paz do Senhor, presbítero Edmilson.
1: Paz do Senhor, pastor Alan Feitosa, ouvintes do programa Voz da Libertação, e os nossos irmãos internautas. Oremos ao Senhor nosso Deus. Bondoso Deus, eterno Pai, Deus santo e poderoso, neste momento glorioso de oração a Deus, nós unimos a nossa fé juntamente a Deus, com a fé deste amado ouvinte do programa Voz da Libertação. Oramos também, ó Pai, com este irmão internauta, esta pessoa que necessita do Teu socorro, que necessita do Teu milagre. Senhor, nós agradecemos ao Senhor por este dia de hoje, por tudo o que o Senhor fez, por tudo que o Senhor seguirá fazendo, ó Pai, por intermédio da Tua santa e infinita misericórdia. Somos gratos, ó Deus, pela vida. Somos gratos, ó Senhor, pelo ar a qual respiramos. Somos gratos, ó Deus, pela oportunidade de vida que o Senhor nos dá, de poder estar na Tua presença, orando, buscando a Tua face, Senhor. Meu Deus, o Senhor conhece, ó Pai, a necessidade deste ouvinte, esta pessoa que precisa de um milagre, que necessita de uma libertação. Sim, Senhor, assim como o Senhor operou, ó Pai, estes cultos realizados nesta sexta-feira da libertação total. Quantas vidas que foram tocadas, impactadas pelo Teu poder, Senhor. Meu Deus, nós oramos, ó Pai, porque cremos no Teu grande mover, no Teu grande milagre, Senhor. Deus, continua abençoando esta obra, esta igreja pentecostal, Deus e amor, Deus que tem anunciado a Tua palavra, pregado o Evangelho, Senhor. Aquilo que o Senhor ordenou aos Seus discípulos, dizendo, ide pregai o Evangelho a toda criatura. Sim, ó Deus, contempla, ó Pai, este pregador, este ministro da Tua palavra, esta pessoa que tem dedicado tempo, ó Pai, em fazer a Tua vontade, anunciando as boas novas de salvação. Senhor, esta pessoa que nos ouve neste momento no interior de um veículo, quantos que estão indo em direção ao lar, à casa, dá o grande livramento, Senhor. Livra, meu Deus, no trânsito. Livra, Senhor, de todo o acidente. Dai o grande livramento, ó Pai. Senhor, aqueles que estão se preparando para estarem no culto desta noite, Senhor, que o Senhor possa direcioná-los, que o Senhor possa, ó Deus, falar com cada um deles, ó Pai, através das ministrações da Tua palavra. Senhor, honra a fé de cada ouvinte, honra a fé, ó Pai, deste irmão internauta. Senhor, utiliza a vida do ministro da Tua palavra nesta noite, ó Pai. Que a Tua palavra possa falar ao tocante a este coração. Deus, vá ao encontro daqueles que têm orado pedindo ao Senhor uma porta de emprego, com salário compensador. Sim, Senhor, o Senhor tem o poder, ó Pai, para abençoar, para abrir as portas, as janelas dos céus. Senhor, este filho que chora pedindo pão, o alimento, ó Deus. E muitas vezes este pai não tem a condição, mas o Senhor é poderoso para mudar o quadro, a situação desta pessoa. Ah, Deus, abrindo uma porta com um salário compensador. Senhor, eu oro também em favor daquela pessoa que está hospitalizada. Alguns até mesmo desenganados pela medicina. Mas o Senhor é poderoso, ó Pai, para mudar o quadro, para mudar a situação desta pessoa. É por isso que nós oramos, ó Deus, crendo, ó Pai, no milagre. Vai ao encontro, Senhor. Vai ao encontro, ó Deus, nesta tarde, ó Pai, a esta vida que precisa, ó Deus, do Teu socorro, que necessita desta cura, deste milagre. Manifesta a Tua glória, Senhor, de uma maneira sobrenatural. Senhor, nós oramos em favor da diretoria deliberativa executiva aqui da sede mundial. Nós oramos em favor de toda a membresia, em favor dos visitantes, ó Pai. Aqueles que têm honrado com as suas visitas, ó Deus, que têm comparecido, ó Deus, nas igrejas pentecostal, Deus e amor. Senhor, a Tua palavra, ela nos diz em Salmos 122, alegrei-me quando me disseram, vamos à casa do Senhor, porque é o melhor convite que recebemos, de poder estar em Tua casa, em Tua presença, adorando, glorificando o Teu santo nome, Senhor, celebrando o nome do Deus Altíssimo, do Deus Todo-Poderoso. Pai, eu oro em favor desta mãe que neste momento está pedindo a transformação daquele filho, daquela filha. Senhor, contempla o choro desta mãe, o coração, ó Pai, que está agora orando, pedindo, ó Deus, a libertação, pedindo livramentos por este ente querido, Senhor. Deus, o Senhor tem o poder para transformar, para mudar o quadro, para mudar a situação desta pessoa. Opera, ó Deus, de uma maneira sobrenatural, para a glória do Teu santo nome. Senhor, aquelas pessoas que se encontram aprisionados, ó Pai, pelas forças malignas, ó Deus, vivido uma vida de tormentos, uma vida de tribulações, o Senhor tem o poder, ó Pai, para transformar, para libertar aquela vida, transformando em um novo homem, em uma nova mulher, ó Pai, agora cheio do Teu Espírito Santo. Sim, ó Deus, porque o Teu Espírito Santo é que convence o homem e a mulher do seu pecado. Senhor, nós oramos também, nós apresentamos, ó Pai, os novos convertidos, aqueles que confessaram ao Senhor como único e suficiente Salvador, aqueles que estão recebendo os ensinamentos, ó Pai, para o próximo batismo no mês de setembro. Sim, ó Deus, segura nas mãos desse novo convertido. Meu Deus, dá força a ele para perseverar, para permanecer neste propósito, ó Deus.

pessoa que sofre com depressão, ó Pai. Senhor, vá ao encontro, realizando a Tua grande obra sobre esta vida. Meu Deus, mudando a história, mudando o quadro desta pessoa. Deus, são multidões e multidões de pessoas que neste momento está orando, compartilhando, ó Pai, esta oração. Que o Senhor possa, ó Pai, ir ao encontro de todos aqueles que pedem o Teu socorro, operando o Teu grande milagre, Senhor. Senhor, venha utilizar a vida do preleitor desta noite também, ó Pai, que estará pregando aqui, anunciando as Tuas boas novas de salvação. Usa a vida do Teu filho, ó Pai. Vá ao encontro, Senhor, de cada pessoa que está orando juntamente conosco. Pessoas que estão deixando, ó Pai, os seus comentários, os seus pedidos de oração. O Senhor é onisciente, onipresente, conhecedor de todas as coisas, conhecedor de todas as causas. Sim, ó Pai, esta causa na justiça, esta pessoa, Senhor, que tem lutado há tempos, ó Pai, o Senhor tem o poder para mudar o quadro, a situação, trazendo uma notícia positiva a respeito desta causa em juízo. Ó Deus Santo, Deus Poderoso, nós oramos em favor, ó Pai, dos jovens, nós oramos em favor das crianças, ó Deus. Dai o livramento a nossas crianças, livra, protege, ó Pai, pelo poder que há no Teu santo nome. Nós oramos em favor dos anciões, meu Deus, livra também, livra dos maus tratos, livra, Senhor, das enfermidades, ó Deus. Dai o grande livramento pelo poder que há no Teu santo nome. Senhor, nós unimos a nossa fé, nós unimos, ó Deus, o nosso propósito de glorificação, de clamor, ó Pai, neste momento. Sim, Senhor, eu creio, meu Deus, meu Pai, que o Senhor está visitando esta pessoa, trabalhando neste coração aflito, fazendo notório, ó Pai, a necessidade de buscar a Tua presença. Porque a Tua palavra, ela nos afirma dizendo, buscar-me-eis e me achareis quando buscares de todo o vosso coração. E neste momento, este internauta, esse amado ouvinte, está orando, Senhor, está clamando, ó Pai, está buscando a Tua presença, ó Deus. Contempla este coração, contempla esta vida, ó Pai, esta pessoa que está pensando em tomar decisões precipitadas. Senhor, mas a Tua palavra, ela nos diz em Salmos 37:5, encaminha, entrega os Teus caminhos ao Senhor, confia nele e ele tudo vos fará. Que esta pessoa não venha tomar esta decisão precipitada, mas que venha entender a necessidade de buscar o direcionamento do Senhor. A Tua palavra também nos diz, ó Pai, no Evangelho de João, no capítulo 14, o versículo 6, o Senhor dizendo, eu sou o caminho, eu sou a verdade, eu sou a vida, e ninguém vai ao Pai senão por mim. O Senhor é o caminho, o Senhor é aquele que nos direciona, o Senhor é aquele que nos dá graça. Sim, ó Pai, opera de uma maneira sobrenatural, para a glória do Teu santo nome. Senhor, que vidas possam ser tocadas nesta noite, que vidas possam ser impactadas, ó Deus, pelo mover do Teu Espírito Santo. Sim, Senhor, é para a glória do Teu santo nome, Senhor. Meu Deus, esta pessoa que está pensando até mesmo em tirar a própria vida, mas que este mal seja repreendido agora pelo poder do nome de Jesus Cristo. Sim, porque há poder no Teu nome. Esta pessoa que não tem força, ó Pai, até mesmo para se levantar, mas o Senhor, nesta noite, possa ir ao encontro, mudando a história, mudando o quadro desta pessoa. E esta pessoa, ó Deus, que tem clamado por um milagre, tem buscado, Senhor, uma resposta
E esta resposta o Senhor tem.

0: para ele, para ela. Continua, ó Deus, manifestando a tua glória em nome de Jesus Cristo, o teu Filho amado.
1: Sim, meu Pai, abençoa o teu povo que clama conosco nesta noite. Eterno e soberano Pai, venha, meu Deus, atender, Senhor, esta alma que está aflita, angustiada, meu Pai. Meu Deus, venha, meu Pai, libertar essa pessoa de todos os vícios. Ó Deus querido, clamamos, ó Pai, intercedemos por todos os pedidos de oração, ó Deus querido. Venha, meu Pai, curar as enfermidades, venha repreender, meu Pai, toda a doença, todos os vícios, meu Pai, na vida deste homem e desta mulher. Meu Deus, eu creio no teu agir, meu Pai. Eu creio, meu Pai, que esta pessoa vai sair, meu Pai, dessa situação. Meu Deus, esse homem, esta mulher que está em lágrimas, arrependido dos seus pecados, ó Pai. Meu Deus, está pedindo uma oportunidade, uma chance. Vai tocando, meu Deus, nesse coração. Vai purificando essa vida, meu Pai, que está arrependida dos seus pecados, ó Deus. Senhor, inclina as tuas misericórdias sobre nós, ó Pai. As tuas misericórdias se renovam a cada manhã. Meu Deus, somos gratos a ti por tudo que o Senhor está fazendo em nossas vidas, ó Pai. E queremos aqui, meu Deus, ser tocados, ser renovados, ser revestidos do teu poder. Buscamos a tua face com fé. Buscamos, ó Deus, a tua presença sobre nós, ó Pai. Espírito Santo, eu oro para que o Senhor possa fortalecer, meu Pai, a cada irmão, a cada irmã, fortalecer esta pessoa na oração, na intercessão, abençoar, meu Pai, todo o corpo de obreiros, obreiras, os pastores da nossa igreja, meu Pai. Meu Deus querido, venha trabalhar de uma forma gloriosa, venha queimar, meu Deus, Senhor, todo o câncer, esta pessoa, meu Pai, que fez exames médicos e o médico constatou nódulos. Ó Deus, vem arrancar esses nódulos agora. Essa pessoa já está enfrentando, meu Pai, um tratamento de quimioterapia, de radioterapia. Põe as tuas mãos poderosas, ó Pai, ajuda ele, ajuda ela. Não permita essa pessoa, meu Pai, desfalecer. Pai, não deixa o inimigo trabalhar na sua mente, colocando pensamentos contrários, negativos, mas que essa pessoa tenha fé, tenha confiança no Senhor nosso Deus, que é socorro bem presente na hora da angústia. Sim, ó Pai amado, o Senhor está conosco aqui. O Senhor está aqui para ouvir a nossa oração, o nosso clamor, meu Pai. Eu creio, meu Deus, que esse ouvinte vai ser, meu Pai, tocado pelo poder agora do Senhor, porque eu creio, meu Pai, que o Senhor trabalha na oração, que o Senhor, meu Pai, ajuda o necessitado, meu Pai amado. Ó Senhor, meu Deus, guarda esta pessoa que está voltando para a sua casa, esteve durante esse dia no seu trabalho e agora regressa para o seu lar. Vai guardando, vai livrando, vai protegendo, ó Pai amado. Guarda essa pessoa no trem, no ônibus, no metrô, essa pessoa que está no seu veículo, meu Pai. Ó Deus, orando conosco, vai guardando, Senhor, de todo acidente. Guarda, meu Pai, do assalto, da violência, da bala perdida. Protege esse motorista, meu Pai, que está, Senhor, nas rodovias, esse caminhoneiro, esse motorista de ônibus, ó Pai amado. Deus, é abençoar de uma forma especial e poderosa. Senhor, esta mãe que está chorando porque os seus filhos estão dando trabalho, estão em situação de rua, estão nas drogas. Senhor, liberta, transforma, faça tudo novo, meu Pai. Quebra todas as correntes espirituais que estão amarrando a vida desse jovem, desse adolescente, desta jovem na prostituição. Meu Deus, liberta agora com o Teu poder, Senhor. Liberta essa pessoa, meu Pai, da bebida alcoólica, liberta, meu Pai, dos jogos online, liberta essa pessoa, meu Pai, de todo tipo de situação, meu Deus. Pai, quantas vidas estão sofrendo com enfermidades psicomáticas, ó Pai. Liberta esse homem, liberta esta mulher, visita esta mente, visita esse coração agora, meu Pai, Tua glória, que a Tua graça adentre nesta família, nesse quarto, nesse leito, nesse hospital, meu Pai. Essa pessoa que está com seus pulmões comprometidos, ó Pai, vai tocando esses pulmões, esses órgãos que estão parando, meu Pai. Ó Deus, toca agora esses órgãos, meu Pai, dá saúde. Esse homem, esta mulher que está, meu Pai, orando conosco nesse hospital, que o poder do Teu Espírito Santo possa levantá-lo, possa levantá-la agora, em nome de Jesus Cristo, o nosso Salvador. Visita esse coração, meu Pai, dá saúde. Visita, meu Pai, ó Deus, essa enfermidade que está alojada no cérebro, meu Pai. Senhor, dá saúde, meu Deus. Visita, meu Pai, essa enfermidade que está nesse estômago, que está alojada, meu Pai. Ó Deus, nessa coluna, dá saúde, meu Pai. Cura agora. Tende misericórdia, Senhor. Tende compaixão, meu Pai. Essa pessoa que não aguenta mais de tantas as dores, Senhor. Ó Deus, vem curar, meu Pai. Vem operar. Vem fazer milagre. Venha curar, meu Pai. Essa pessoa que está, meu Deus, pedindo com muita fé. Porque escrito está, tudo que pedindo em oração, crendo, recebereis. E eu creio, meu Pai, que o Teu povo, ao termo desta oração, vai receber a bênção, vai receber o milagre, a provisão. Essa pessoa que está passando uma crise financeira, meu Pai, Tu és o Deus provedor, venha providenciar a multiplicação, venha abrir portas de emprego, abençoa esta empresa, esse comércio, abençoa esse autônomo, meu Pai, ó Deus, que precisa pagar os funcionários, os boletos, ó Pai. Prepara-se em tudo, Senhor, eu creio na vitória, na bênção, no milagre das Tuas mãos, Senhor. Meu Deus, guarda essa criança na escola, na creche, esse adolescente, ó Pai, vai livrando na faculdade, no curso, livra esse idoso, esta idosa. Pai, para a Tua glória eu te peço, meu Deus, a bênção, a proteção, a saúde. Ó Deus querido, eu quero apresentar, meu Pai, a Fundação Reviver, a Associação Reviver Help, Deus de Amor, a Igreja Pentecostal, Deus de Amor, a nossa liderança mundial, meu Pai, a nossa irmã Irene Miranda, nossa presidente, ó Deus, guarda a Tua filha, dando vitória, dando saúde, livra ela de todo mal, Senhor. Abençoa nossa irmã Débora Miranda, meu Pai, nossa vice-presidente, guarda a Tua filha, abençoa ela, a sua família, abençoa nosso pastor Lourival de Almeida. Deus, joga por terra toda a fúria do mal, Senhor. Guarda o Teu servo, dando saúde, abençoa o pastor Davi Miranda Neto, meu Pai, guarda ele em Tuas mãos, usa para ministrar a Tua poderosa palavra, guarda o Teu filho e a sua família. Eu apresento toda a nossa querida diretoria executiva em Tuas mãos, meu Pai, abençoa, Senhor, dando vitória, usando, meu Pai, poderosamente em todos os projetos, meu Pai, que muitas vidas sejam salvas pelo poder da Tua palavra, Senhor. Meu Deus, abençoa, meu Pai, todas as estaduais, setoriais, centrais, meu Deus, toda a igreja local, desde a menor até a maior, meu Pai. Abençoa os missionários, pastores que estão pregando a Tua palavra em outros países, ó Deus, Usa, meu Pai, esta família missionária que está pregoando o Evangelho das Boas Novas, Senhor. Meu Deus, que esse país, que esse estado, que essa província seja impactada pelo poder da Tua Palavra, que haja avivamento, meu Pai, que almas se rendam à Tua Palavra, que almas, ó Pai, possam ser batizadas com Teu Espírito Santo, ó Deus. Ó Pai amado, abençoe, meu Pai, aqui nosso querido e amado Brasil. Eu apresento a região norte, a região nordeste, sul, centro-oeste. Visita, meu Pai, ó Deus do sudeste, meu Deus. Senhor, abençoe, meu Pai, as igrejas, ó Pai, que estão falando, meu Pai, do Teu amor, da Tua misericórdia. Eu apresento os novos convertidos, ó Deus. Pai, abençoa esse homem, esta mulher, que tomou essa decisão, Pai. Segura na mão desse homem, desta mulher. Faça uma obra completa de libertação, meu Pai. Espírito Santo, que essa pessoa tenha uma experiência sobrenatural através da oração, através da leitura bíblica da Tua Palavra, Papai. Deus, confirma essa grande vitória. Confirma, meu Pai. Ó Deus, esse grande mover agora, abençoa, meu Pai, ó Deus, cada vida que ora conosco agora, a cada pedido de oração que está chegando nessa transmissão, meu Pai, que o Senhor possa resolver esta causa, esse problema, meu Deus, esse processo, meu Deus, esse homem, esta mulher que precisa, ó Deus, da aposentadoria, tira todas as barreiras, todos os impedimentos, caia por terra agora, em nome do Senhor Jesus Cristo, ó Pai. Tira a tristeza, arranca a depressão, arranca, meu Pai, o medo, Senhor, que essa pessoa seja liberta agora, abençoada agora pela Tua presença. Visita, meu Pai, ó Deus, nesta casa, nesse apartamento, nesta chácara, nesta fazenda, que a bênção do Senhor alcança esta vida, Senhor. Livra, meu Pai, o Teu povo que clama. Responde a oração, responde o clamor, meu Deus, e confira, meu Pai, o grande milagre agora. Queima, meu Pai, todas as doenças, Senhor. Essa pessoa que é paralítica, que ela possa ser curada, levantada essa cadeira de roda, no nome do Senhor Jesus Cristo, ó Pai, abençoa as campanhas, os propósitos da Tua casa, abençoa, meu Pai, os mantenedores da Tua obra, Senhor. Meu Deus, queremos a cada dia ter intimidade, ter comunhão contigo, queremos, ó Pai, viver o sobrenatural na Tua presença, Pai. Meu Deus, reveste a Tua igreja, reveste o Teu povo que ora, Senhor. Abre caminhos, abre portas que estão fechadas, para que o Teu nome, ó Pai, seja glorificado. Amém, amém, amém, Jesus. Glória a Deus. Que bênção, queridos irmãos. Nós estamos em oração, falando com Deus, buscando intimidade com o Criador. Eu quero aqui chamar a sua atenção, você que ainda não aceitou Jesus, você que está afastado do Evangelho, é com você mesmo que eu quero falar nesta noite. Escrita está em Salmo de número 37, verso 5. Entrega o teu caminho ao Senhor, confia nele, ele tudo fará. Você tem essa opção de entregar tudo, a sua vida, o seu futuro, os seus anseios, os seus projetos a Deus. Deus tudo fará na sua vida. Não tente de você mesmo, porque Jesus Cristo falou em João, capítulo 15, verso 5. Sem mim, nada podereis fazer. Você só vai vencer na presença de Deus, em Jesus. Jesus, ele é o caminho, ele é a verdade e ele é a vida. Ore comigo, você que está aceitando Jesus, você que vai voltar para Cristo. Diga assim: Senhor Jesus, eu reconheço os meus pecados e entrego a minha vida para o Senhor. Deus, escreve o meu nome no livro da vida e sela com teu sangue para a vida eterna. Amém? Amém. Amém, Jesus. Glória a Deus. Sejam todos bem-vindos à família Deus é Amor. Vem.

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0: lágrima daquele que chorou, abraçá-lo forte para o consolar. E você sabe que esse programa, quando ele chega com esse carinho. Carinho de abraçar fortemente quem estiver aí, ó. Estiver chorando agora, enxuga as lágrimas do teu rosto. Preste bem atenção, Cristo morreu por você na cruz do Calvário. Ai, irmã Eliana, eu tô aqui sozinho, não tem ninguém no mundo, abandonado. Não, você não tá abandonado, preste atenção, ó. Nós estamos aí com você. Sinta este abraço agora. Sinta esse carinho. Para de chorar. Bota um sorriso nesse rosto. Sabe por quê? Porque a paz do Senhor Jesus vai invadir a tua vida agora. E eu sei que você vai sentir a alegria do Espírito. Vai ou não vai, Cido?
1: Sem dúvida nenhuma. Às vezes a gente fica tão preocupado com o nosso problema. Hoje eu até falei com um menino. Estava conversando com no outro trabalho ali. Estava terminando o jornal, aí ele falou assim, ah, eu preciso disso, eu preciso daquilo. Não, você não precisa, você tem
0: você
1: sonhos.
0: Quer, né?
1: Você quer. E aí, não se escravize. Talvez você já conquistou um monte de coisa boa na sua vida, mas sempre falta uma para te judiar. Então, aquele que fica faltando na nossa vida vai deixar a gente infeliz pelo resto da vida.
0: Exatamente.
1: Aí a gente olha e fala assim, Senhor, eu já conquistei, Senhor, eu já tô aqui hoje, o Senhor já me deu um presente. Ó, imagina se Deus falasse assim, ó, eu vou precisar de tanto para te manter vivo. Aí você não tem dinheiro, você morreria. Para, né? Ó, Deus te deu de graça um dia maravilhoso, um país que a gente pode glorificar a Deus, porque a gente tem essa vantagem no Brasil.
0: Sim.
1: E até um detalhe não menos importante, a gente tem até nisso, Deus nos abençoou, nós estamos assim, num lugar onde não tem terremoto.
0: Exato.
1: Onde não tem
0: tsunami,
1: onde não tem furacões.
0: Sim, sim.
1: Então, quem passou por isso, sabe muito bem. Furacão, já eu passei vários, né, morando fora. E eu sei o medo que dá, a insegurança que dá, e quando vem, em muitos casos, leva tudo que a pessoa tem ao vento.
0: Eu nunca passei por furacão estando fora. Mas eu estive na Costa Rica, o dia em que um vulcão, que estava há mais de 70 anos adormecido, entrou em erupção.
1: Aí, ó.
0: E foi desesperador.
1: É desesperador,
0: foi desesperador,
1: né?
0: Porque é muito perto de São José, que é a capital ali, né? E eu me lembro que eu estava sentada, assim... eu não me lembro se eu estava gravando alguma coisa, eu estava fazendo alguma coisa ali, eu estava falando com a minha família, alguma coisa ali no celular. E aí eu terminei. Na hora que eu terminei, eu fui levantar da cadeira e eu não consegui. Eu fazia força para levantar e não consegui. E aí tremeu tudo o chão. Naquele momento, o vulcão entrou em erupção.
1: Jesus.
0: E isso era por volta das 3 da tarde. E sim, o dia se fez noite, porque aquela fumaça que saiu do vulcão fechou a cidade. Você não via, assim, um palmo na sua frente. Foi algo, assim, aterrorizante. Eu não sabia se eu ficava ali ou se eu saía, para onde que eu ia. Eu não sabia o que fazer. No dia seguinte que eu fui saber realmente o que tinha acontecido ali, mas foi desesperador. Então, assim, essas catástrofes que acontecem por aí, como recentemente aconteceu na Venezuela, e já aconteceu aqui no Brasil, só que muito levezinho, e eu senti no meu prédio, alguns anos atrás, que teve aqui em São Paulo. Mas, graças a Deus, olha, a Venezuela, o que aconteceu, mas no Brasil não teve catástrofe nenhuma, não teve nada. Então, nós vivemos, sim, em uma nação abençoada.
1: Abençoada.
0: Uma nação que a mão do Senhor tem nos guardado, tem nos livrado de todo mal.
1: Exatamente. E a gente não pode ser egoísta. Por quê? Porque o ser humano, ele tem lá 10 conquistas, faltam uma, aquela uma é a única para deixá-lo infeliz. Está sempre faltando algo, está sempre faltando alguma coisa. Ah, quando eu tiver isso eu vou ser feliz. Não, viva o teu agora, as conquistas virão, e se não vir do jeito que você quer, porque Deus conhece o seu coração, as suas necessidades, as suas prioridades, e às vezes a gente pede uma coisa e não entende por que ela não acontece.
0: Exato.
1: Mas Deus, na sua imensa sabedoria, nos ama tanto, porque... Você brinca com uma coisa que Deus dá livramento da gente mesmo,
0: exato,
1: não é isso?
0: Exato, sim.
1: Então, porque a gente não sabe, a gente fala, pensa que a gente precisa. Mas seja feliz com o que você tem. É evidente, você tem que ter sonhos, objetivos, tem que procurar melhor estar vivendo aqui, um conforto maior, um bom trabalho, estudar para isso, crescer para isso. Não, você não é proibido.
0: Eu vou dar um exemplo aqui.
1: Ah.
0: que é um triste da nossa realidade. É. Então, você... Nós temos os telefones aí, né? Não vou falar marcas, mas as pessoas já sabem, esses famosos. Todo ano lança um.
1: Verdade.
0: Aí você deixa de ir para a igreja, você deixa de estar com a família, você deixa de viajar, você deixa de sair para jantar, de comer alguma coisa diferente, né?
1: De criar momentos especiais,
0: De criar momentos especiais para quê? Para adquirir um desses. Vou parcelar e vou pagar, porque eu preciso, né? Essa história de preciso.
1: E esse é um dos itens que ela cita, né?
0: Mas aí o que acontece? É. Acontece o seguinte, aí você ainda está pagando as parcelas, vem o ladrão e leva.
1: Uhum.
0: E aí você, além de ficar sem aquilo, você ainda vai ficar o quê? Com uma dívida para pagar, né?
1: É.
0: Então, preste bem atenção, valorize as coisas, os momentos que você pode viver agora. A melhor herança que se pode deixar para os seus filhos é a sua presença. A maior herança que você pode deixar para a sua família é a lembrança que o tempo que viveu com você, ou que está vivendo com você, foi o melhor da vida.
1: Verdade.
0: Eu estava, inclusive, hoje conversando aqui e falando com a Lari sobre isso, né?
1: É.
0: O Cido fazendo programa, eu esperando aqui para poder fazermos e falando exatamente com a Lari. Eu falei para ela, Lari, eu andava de pé descalço, a roupa era a roupa que os outros davam, que não servia mais para os filhos que eu usava, mas eu vivi num ambiente em que existia amor, existia respeito, existia presença. Eu nunca, não me lembro de momento nenhum do meu pai e minha mãe um gritando com o outro. Eles podiam ficar lá de nariz empinado, sem se falar, mas...
1: Eu falo de trombinha, né?
0: De trombinha, exatamente. mas assim, não tinha, eu não me lembro de discussão dos dois, assim, de um gritando com o outro, um faltando com respeito com o outro, não tinha. Então, cada momento da minha infância ali foram muito especiais. A presença do meu pai, a presença da minha mãe, apesar de trabalhar na roça e tudo mais, mas as conquistas eram poucas, mas a minha infância foi tão rica de amor, de felicidade, de presença, que isso para mim não tem preço. Eu não mudaria nada da minha infância.
1: Aí, tá vendo? São memórias afetivas que não têm valor agregado.
0: Exatamente.
1: É uma coisa inestimável, é uma coisa tua, única. Então, viva o teu melhor presente. É evidente, te dá o direito de sonhar com uma vida melhor, com uma qualidade de vida melhor. Todo mundo tem esse direito. A gente pode lutar para isso.
0: Claro, devemos,
1: mas,
0: né?
1: Não deve ser escravo
0: disso. A prioridade.
1: Disso. Exatamente. Né? Vamos falar daquela coisa que está acontecendo, aquela coisa maravilhosa que está acontecendo.
0: Posso falar o que é?
1: É
0: um vulcão em erupção.
1: Ah, é um vulcão de amor.
0: De amor.
1: De fraternidade.
0: Explosão de amor. É uma explosão de amor.
1: De beneficência.
0: Oh,
1: é isso?
0: É, exatamente.
1: Vamos dançar
0: isso.
1: Um pouquinho?
0: Bora lá. Agosto verde chegou. Agosto verde chegou.

0: Coisa boa, né?
1: Pois é. E você já tá trabalhando aí na sua região? Já tá trabalhando? Quero contar aqui algo que aconteceu. Todo ano eu conto isso, mas
0: Conta.
1: Não me canso porque foi algo grande.
0: Mas olha, todo ano você conta e todo ano tem gente nova vindo aqui. Então,
1: você, por exemplo, é novo.
0: Vai ser novidade para mim.
1: Nós tivemos o nosso primeiro Agosto Verde, algo que marcou muito a minha vida.
0: É.
1: Foi porque uma pessoa, uma irmã, ela levou para essa nossa campanha 0,5 litro de óleo.
0: Meio litro.
1: E aí, quando ela chegou com aquele 0,5 litro, né, o pastor que olhou assim de longe, ela com aquele 0,5 litro de óleo, e ela foi entregar ali para nossa campanha. Aí alguém foi receber e olhou e falou assim: pastor, mas é só 0,5 litro de óleo. E o pastor falou: vamos receber com as duas mãos, porque ela está doando tudo o que ela podia.
0: Olha que coisa maravilhosa.
1: Que doação mais linda foi
0: gigantesca,
1: essa.
0: Gigantesca, né?
1: Marcou as nossas vidas, assim. Eu sei que muita gente tem a sua vida marcada por este exemplo. Ela tinha 1 litro de óleo e ela pensou: 1 litro de óleo para mim é muito. Então, eu vou pegar a metade para mim e a outra metade eu vou doar.
0: Ai, que lindinha.
1: E ela doou esse.
0: Glória a Deus pela vida dela.
1: Aquela oferta da viúva, sabe?
0: É, exatamente isso.
1: Quantos
0: que eu pensei.
1: Quantos baús, né, de ouro, de prata ali não foram levados no templo naquele dia. Mas aquela moeda chamou a atenção, porque era tudo que aquela mulher
0: era,
1: podia.
0: Aquilo era muito, né?
1: Era muito.
0: E que nem uma pessoa que tem milhões guardado, fala assim: ah, tem 10 milhões, dá 100 mil, não é nada.
1: Não, não vai fazer falta nenhuma.
0: 100 mil vai matar a fome de muita gente.
1: Sim,
0: mas,
1: por favor, se tiver alguém que queira doar,
0: fique à vontade. Fica, Deus tocou no seu coração, não pense duas vezes.
1: Não, não rejeite.
0: Porque a gente fica muito preocupado com os números, né?
1: Sim, sim.
0: Ah, fala, mas eu vou dar tudo isso? Dá o que o seu coração pedir.
1: Exatamente.
0: Dá o que o seu coração tocar. Sabe, você não se escravize, faça por
1: aquele
0: amor.
1: Aquele que pode dar 1 quilo de sal, né? Dá 1 quilo de sal. Aquele que pode dar 1 saco de sal, dá 1 saco de sal.
0: Exatamente.
1: Né? Aquele que pode dar 1 quilo de arroz, dá 1 quilo de arroz. O que pode dar lá 1 saco de arroz, dá 1 saco de arroz.
0: Exatamente. Não é uma troca. Você tem que... O que você sentir no coração, não é assim: ah, eu vou dar um volume maior, porque Deus vai me abençoar. Não, Deus vai abençoar de acordo com o seu coração. Você fala: ah, eu vou dar 10 pacotes de arroz. Amém. Glória a Deus. Que Deus abençoe, que você possa dar e que Ele retribua ainda mais. Mais, uhum. Né? Por quê? Porque vai estar ajudando muita gente. Esse
1: sabe,
0: mês...
1: Sabe como eu entendo?
0: É.
1: Eu entendo o seguinte: por que que aquela mulher, ao ofertar ali, a única moeda que ela tinha, chamou atenção? Por quê? Eu usei essa referência aqui e vou usar de novo. Eu me lembro que eu cheguei na aldeia do Chilimbene, e sempre que eu vou lá, Moçambique, sempre que eu vou lá, eu levo comida, eu levo várias coisas para os irmãos lá, né? E eles queriam me agradecer de alguma forma. Só que, coitados, eu vou lá para poder levar ajuda para eles. Então, como que eles iam me ajudar? Aí, a intenção deles foi o seguinte: vamos receber ela com alegria, com amor, e vamos receber ela com festa. E eu cheguei, desde a hora que eu desci do carro e fui entrando na igreja, e eles cantando louvores a Deus, e aquilo para mim foi uma recepção tão forte, tão calorosa, tão maravilhosa. E aí eles trouxeram uma cadeira, eu sentei nessa cadeira, eles me levantaram para cima, me carregaram até entraram comigo pela igreja e me colocaram lá sentadinha no altar nessa cadeira.
0: Recebeu com honra,
1: sabe,
0: né?
1: Exatamente. Sabe o que foi isso?
0: É.
1: Eles deram o melhor deles.
0: Verdade.
1: O que eles tinham de mais precioso. E o que eles tinham de mais precioso era essa alegria, essa manifestação, essa glorificação a Deus. E foi, para mim, uma recepção que ficou marcada na minha vida. Aquela mulher, ela não deu com tristeza. Ela não tinha nada para dar. Mas o que ela tinha para dar, ela deu com amor, com alegria, sem arrependimento. E, sendo assim, o próprio Deus abençoou a vida dela. A mesma coisa. Gente, nós temos tantas citações bíblicas, que são citações bíblicas tremendas, maravilhosas, onde Deus operou grandiosamente. Por quê? Porque a pessoa se doou, a pessoa entregou de si. Então, é isso. Agosto verde é isso. Não é simplesmente, ah, eu tenho aqui sobrando no meu armário, eu vou levar. Então, é aquela coisa assim, ó, eu vou levar porque existe alguém com uma necessidade grande e graças a Deus que eu posso ajudar esta pessoa, que eu posso levar um quilo de alimento, eu posso levar uma roupa, eu posso ir em uma das nossas igrejas Pentecostal Deus e Amor, levar ali, você quer fazer um voto com Deus? Eu sempre oriento as pessoas aqui. Ah, se vão fazer, né, um Pix, fazer uma transferência, não fazer menos de R$5. Por quê? Vou explicar por quê. Porque nós pagamos uma taxa de todo o depósito que entra no, nas contas das instituições, nós pagamos uma taxa para o banco, tá? Uma porcentagem para o banco. Então, se você faz menos de por exemplo, você faz uma doação de R$3, um Pix de R$3, esse Pix de R$3, o que vai acontecer? Ele vai ficar todo para o banco. Por quê? Porque nós temos que pagar essa taxa. Ah, irmã Eliana, mas o Pix não paga taxa. Tem o Pix que é de empresa. Eu sei que tem essa diferença. Eu não vou saber explicar para vocês, mas tem essa diferença. Então, nós pagamos taxa, tá? Transferência, a taxa ainda é mais alta ainda. E aí, então, se você faz um depósito lá de R$2, né? Esse depósito de R$2 que você vai fazer, o que vai acontecer? Vamos ficar devendo. Vamos ter que tirar do que tem lá já para completar o valor, porque é cerca de R$3 aí a taxa do banco. Então, eu sempre digo, coloca, no mínimo, faz um Pix aí, faz uma transferência de R$5 para poder estar ajudando. Mas nas nossas igrejas Pentecostal Deus e Amor, você pode levar qualquer valor. Ah, tem uma moedinha de R$1, pode levar essa moedinha lá.
0: Exatamente.
1: Porque é muito bem-vinda a sua ajuda.
0: E se você não é da igreja Pentecostal Deus e Amor, não sabe onde tem, tem celular, tem smartphone, tem acesso à internet, é ipda.com.br, tem a relação de endereços, você pode passar e falar, olha, eu estou querendo participar aqui do Agosto Verde. Ó, quero deixar aqui, qualquer, seja um irmão, seja um pastor, um presbítero, você vai procurar um membro da igreja, vai explicar a situação, ele vai te orientar e vai administrar isso para você, ok? Não importa, porque tá, você que está ouvindo agora, eu sei que tem muita gente que não é só, a gente não fala só para crente, né?
1: Sim, sim.
0: Só para cristãos, mas a gente fala para todo mundo, o rádio é aberto e Deus toca o coração de todo mundo. Às vezes fala assim, ah, mas eu não sou da igreja. Você não está ajudando gente da igreja, você está ajudando pessoas com fome, com sede, com frio, necessitadas. E a gente não vai escolher também o pessoal que é da igreja para alimentar, o pessoal que é da igreja para proteger do frio. A gente vai buscar pessoas que estão nesse ponto, pessoas necessitadas.
1: Exatamente. Então, atendemos, sim, com certeza, os domésticos da fé, como a
0: sim.
1: Bíblia nos orienta, né?
0: Sim.
1: Como a Bíblia nos ensina, mas é por isso que nós estamos aqui pedindo a sua colaboração, pedindo para você ajuntar-se a nós nesta causa maior, porque quanto mais nós arrecadarmos, mais nós vamos conseguir estar ajudando pessoas.
0: Amém! E tem o pessoal que pode ajudar via smartphone,
1: exatamente,
0: né?
1: Exatamente, de onde estiver, viu?
0: É
1: qualquer
0: sabe,
1: lugar do mundo.
0: Vamos contar
1: como? Você sabe
0: como
1: que eles fazem, Cido?
0: Ó, presta atenção, é facinho, ó.
1: Ah.
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1: Ei! Eita, maravilha, glória a Deus. Eu já tô aqui glorificando a Deus, sabe por quê? Pela sua doação, porque pelos olhos da fé eu já tô vendo o seu coração tomado aí de amor, de emoção, de alegria, para poder ajudar a quem precisa. E chegou aquele nosso momento todo especial, momento de ouvir Deus falar conosco e meditarmos no nosso manual de vida na Terra, que é a Bíblia, a Palavra de Deus. Hoje vamos ler no livro do profeta Jeremias, capítulo 17, versículo 7, que diz o seguinte: Bendito o homem que confia no Senhor e cuja confiança é o Senhor, porque será como a árvore plantada junto às águas, que estende as suas raízes para o ribeiro, e não receia quando vem o calor, mas a sua folha fica verde, e no ano de sequidão não se afadiga, nem deixa de dar fruto. Enganoso e perverso é o coração, mais do que todas as coisas, quem o conhecerá? Eu, o Senhor, esquadrinho o coração e provo os pensamentos, e isto para dar a cada um segundo os seus caminhos e segundo o fruto das suas ações. Olha aí, estamos falando de agosto verde, né? De solidariedade, de doar, de entregar, de fazer o bem, de aquecer aquele que tem frio, de saciar o que tem fome, de matar a sede daquele que não encontra mais paz, não encontra mais alegria, que não sabe mais o que fazer da sua vida. E aí vem esta palavra dizendo que aquele que confia no Senhor. E ao confiar no Senhor, nós tiramos até do nosso próprio sustento. Nós tiramos daquilo que é para nós, para fazer a doação. Por quê? Porque bem sabemos que o Senhor é o suficiente. Ele bastará a nossa necessidade. Ele não nos deixará perecer, passar falta, mas Ele proverá o alimento para nós. Ele estenderá a sua mão naquele momento, quando a nossa dor aperta, quando a necessidade chega na nossa porta. E vou dizer uma coisa: não tem dia, não tem hora, não tem momento para a luta bater na nossa porta. Simplesmente ela chega. Mas o Senhor, que tem aquele que por antecipação abre a sua mão, abre o seu coração, ajuda quem precisa, o Senhor já tem também por antecipação a bênção desta pessoa. E o que me chama a atenção é exatamente isso aqui, ó: enganoso e perverso é o coração. Então, tem muitas pessoas que falam por aí: ah, eu sigo o meu coração. Cuidado se você está seguindo o seu coração, porque o seu coração, ele é perverso e ele é enganoso. Ele vai te confundir, ele vai te levar por caminhos em que você não deve ir. Mas se tem um caminho que é certo, que agrada a Deus e que verdadeiramente coloca alicerce, estrutura no nosso caminhar, no nosso projeto terreno, é abrir a nossa mão, nosso coração e ajudar a quem precisa. A palavra de Deus, ela nos dá essa certeza o tempo todo. E me encanta esse versículo 10 aqui, ao dizer, ó: eu, o Senhor, esquadrinho o coração e provo os pensamentos. Se você agora, no seu pensamento, está pensando aí, será que isso que a irmã Eliana está falando é verdade? Eu digo a você, faça a prova dos seus pensamentos. Faça a prova, porque você vai ver que a abundância de Deus vai entrar na sua casa. Ah, estou com uma roça aqui, irmã Eliana, que não vai de jeito nenhum, já fiz tudo. Esse chão não produz nada. Faz um propósito com Deus, faz um propósito da sua colheita, você levar lá para poder doar lá na igreja para quem precisa, doar na sua comunidade para quem necessita de ajuda. Você faz um propósito aí: ah, eu estou plantando uma horta, mas a formiga vem aqui, eu já usei tudo enquanto foi remédio, não dá jeito. Faz um propósito com Deus, você vai ver que nem as formigas vão tocar na sua plantação, porque Deus é Deus que cuida do que é nosso. Ainda mais quando nós temos um coração solidário para poder ajudar a quem precisa. E aqui, para concluir esse texto bíblico, diz, ó: e isto para dar a cada um segundo os seus caminhos e segundo o fruto das suas ações. Isso prova o quê? que Deus jamais dará para aquele que tem o seu coração aberto, a sua mão aberta. Deus fechará a sua mão e o seu coração também em seu favor. Muito pelo contrário, esta palavra nos dá a confirmação de que os frutos das nossas ações renderão abundância na nossa casa. E isso são palavras que estão vindo de quem? De Jeremias. O que, que ele era? Profeta. Então receba esta palavra, porque a palavra de Deus é atemporal. No dia de hoje, ela está sendo profética para a sua vida, dizendo, e os seus caminhos, isto para dar a cada um segundo os seus caminhos e segundo o fruto das suas ações. Quem planta mais, colhe mais, com toda certeza. E olha, acredite, tem um ditado que diz assim, ó, quem planta vento, colhe tempestade.
0: Verdade.
1: Mas quem planta amor, colherá amor.
0: Amém.
1: Quem planta abundância, colherá abundância. Quem planta fartura, colherá fartura. Quem planta salvação, colherá salvação para a glória de Deus.
0: Amém.
1: Acabou o nosso programa, chegou naquele finalzinho. E cadê a nossa musiquinha toda especial?
0: Cadê a nossa especial?
4: Música? Agosto verde chegou.
1: Deus abençoe você. Pode deixar a musiquinha tocando aí, eu vou falando daqui, ó. Deus abençoe você e muito obrigado por nos permitir estarmos juntinhos assim de coração para coração. É bom demais. Até a próxima, se Deus quiser.

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0: Em Brasília, 19 horas.
1: Está no ar a Voz do Brasil. As notícias do governo federal que movimentaram o país no dia de hoje.
2: Olá, boa noite.
0: Boa noite para você que nos acompanha em todo o país.
2: Sexta-feira, 3 de julho de 2026.
0: Vamos ao destaque do dia: educação, saúde e habitação.
2: Novos hospitais, inovação e atendimento especializado terão investimentos de mais de 465 milhões de reais.
0: Inaugurados 10 campi de institutos federais pelo Brasil.
2: Minha Casa Minha Vida entrega mais de 1.600 moradias em 6 estados.
0: Presidente Lula defende investimentos em infraestrutura social e acesso a serviços públicos essenciais.
3: É o dinheiro, que gera mais emprego, que gera mais renda, que gera mais desenvolvimento e que gera conquista para todo mundo. Esse é o dinheiro bom.
2: E ainda, fortalecimento do empreendedorismo.
0: Mais oportunidades para contratação de serviços pelo governo federal.
2: Desenrola MEI. Microempreendedores individuais que estão na dívida ativa poderão limpar o nome da empresa. Gabriela Noronha.
4: A iniciativa vai atender mais de 3 milhões de MEIs que possuem pendências na dívida ativa da União.
0: Você vai ouvir também incentivo à produção aliada à preservação ambiental.
2: Fundo Amazônia vai investir até 230 milhões de reais para fortalecer negócios na Amazônia Legal. André de Barros Lima.
5: O apoio inclui assistência técnica, formação, capacitação, assessoria para gestão e regularização documental.
0: Hoje, na apresentação da Voz do Brasil, eu, Mariana Jungmann e Luciano Seixas.
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0: Ambulâncias, unidades odontológicas, inauguração de institutos federais e mais de 1.600 moradias.
2: O governo do Brasil realizou várias entregas nesta sexta-feira na saúde, educação e habitação, com investimentos de mais de 1 bilhão de reais pelo Programa de Aceleração do Crescimento.
0: A entrega foi feita ao mesmo tempo em 12 cidades diferentes.
6: Todas as entregas foram simultaneamente em cidades dos estados de São Paulo, Rio de Janeiro, Pernambuco, Amazonas, Piauí, Alagoas e Sergipe, com participação de ministros e autoridades locais por videoconferência. Na educação, foram inaugurados 10 novos campi de institutos federais, com investimento de 206 milhões e 600 mil reais, sendo 196 milhões de reais do novo PAC. As unidades ampliam a oferta de ensino técnico e profissionalizante, parte do plano de expansão da rede federal, que prevê a construção de 111 novos institutos em todo o país, com potencial para criar 155 mil novas vagas. O ministro da Educação, Leonardo Barchini, destacou que o governo investe em educação de qualidade e oportunidades para os estudantes.
7: Você entra aqui no ensino médio, você pode fazer graduação, você pode fazer licenciatura, você pode fazer curso subsequente, você pode fazer mestrado, doutorado, enfim. Isso aqui abre as portas para todas as oportunidades que os nossos jovens precisam.
6: Na saúde, o governo do Brasil anunciou investimentos de 464 milhões e 800 mil reais para fortalecer o Sistema Único de Saúde. O pacote inclui a entrega de ambulâncias, unidades odontológicas móveis, micro-ônibus para transporte de pacientes, equipamentos para hospitais e unidades básicas de saúde, além da ampliação do programa Agora Tem Especialistas. Também foram inauguradas novas estruturas hospitalares e anunciadas ações para ampliar o atendimento especializado e incentivar a inovação tecnológica no SUS, explica o ministro da Saúde, Alexandre Padilha.
8: É o Brasil ter cada vez mais capacidade de produzir aqui no Brasil os medicamentos, as tecnologias, o conhecimento necessário para cuidar da saúde do nosso povo, para a gente ficar soberano.
6: Na habitação, 1.619 novas moradias do programa Minha Casa Minha Vida foram entregues simultaneamente em 6 estados, beneficiando cerca de 6.500 pessoas. O investimento é de aproximadamente 263 milhões de reais. O ministro das Cidades, Vladimir Lima, disse que somadas as entregas realizadas nessa semana, já são 1.753 novas moradias destinadas a famílias de baixa renda em diferentes regiões do país.
9: Hoje nós temos 2 milhões e 500 mil moradias contratadas no âmbito do programa Minha Casa Minha Vida. E vamos chegar até 3 milhões no final deste governo.
6: O presidente Lula defendeu investimentos em infraestrutura social e o acesso da população a serviços públicos essenciais.
3: Dinheiro bom é dinheiro investido em obra, em educação, em saúde, em ferrovia, em rodovia. É o dinheiro que gera mais dinheiro, que gera mais emprego, que gera mais renda, que gera mais desenvolvimento e que gera conquista para todo mundo. Esse é o dinheiro, pô.
6: Somadas, as ações dessa sexta-feira representam mais de 930 milhões de reais em investimentos nas áreas de educação, saúde e habitação. Reportagem Pablo Mundim.
2: E o presidente Lula sancionou lei que cria a Universidade Federal do Esporte, vinculada ao Ministério da Educação.
0: A universidade vai, em um único local, desenvolver atividades de ensino, pesquisa, extensão e inovação, voltadas ao desenvolvimento da ciência do esporte.
2: Entre as finalidades estão capacitar profissionais para atuar em organizações esportivas e no treinamento de atletas e incentivar a produção de conhecimento científico e tecnológico na área.
0: Com sede em Brasília, a universidade poderá instalar campi em outros estados.
2: Mais fôlego para quem empreende no Brasil.
0: Essa semana, o governo federal anunciou medidas para quem trabalha como MEI.
2: Hoje foram anunciadas mais duas novidades: o Desenrola MEI, voltado para quem precisa regularizar dívidas fiscais,
0: e a expansão do Contrata Mais Brasil, plataforma que conecta os empreendedores que querem prestar serviços a órgãos públicos.
4: O Desenrola MEI vai permitir que microempreendedores individuais de todo o Brasil renegociem dívidas tributárias. A iniciativa vai atender mais de 3 milhões de MEIs que possuem pendências na dívida ativa da União. Serão atendidos empreendedores com débitos de até 20 mil reais. Entre as facilidades inéditas está o parcelamento dos débitos em até 145 meses ou mais de 12 anos. Os descontos sobre juros, multas e encargos legais podem chegar a 70%. Annelise Lenze, procuradora da Fazenda Nacional, explica o objetivo.
10: É um programa de transação tributária customizado para sustentabilidade do pagamento e para a saúde financeira desses MEIs e que vem fechar o ciclo de estímulo a novos créditos, a novos negócios, ao desenvolvimento econômico e social e a proteção também, proteção social de cada um desses MEIs.
4: Outra nova medida é a expansão do Contrata Mais Brasil, que facilita a contratação de microempreendedores individuais. O profissional se cadastra na plataforma e pode prestar serviços para os governos federais, estaduais e municipais, como pintura, manutenção, entre outros. O programa agora terá 141 atividades econômicas contempladas. Antes eram 107. Foram incluídos serviços como alimentação, fotografia, produção cultural, estética e organização de eventos. Além disso, mais instituições estão aderindo à plataforma. Quase 90 novos órgãos aderiram ao sistema, incluindo o Banco do Nordeste e a Fiocruz. O ministro do Empreendedorismo, Paulo Pereira, fala quantos empreendedores podem ser alcançados com as mudanças.
11: Bancos públicos, empresas estatais, serviços federais passam a incluir os seus serviços no Contrata Mais Brasil, ao mesmo tempo que mecanismos de busca ativa desses MEIs farão um esforço para incluir algo como um potencial de 5,5 milhões de MEIs, algo como que pode chegar a 6 milhões de MEIs na plataforma pública. Então, uma plataforma de compras públicas voltada para os MEIs.
4: Os anúncios fazem parte de uma série de medidas anunciadas para os microempreendedores. Na segunda-feira, o presidente Lula já havia enviado ao Congresso Nacional a proposta de reajuste do teto de faturamento do MEI, de 81 mil para 140 mil por ano. Atualmente, o Brasil possui mais de 16 milhões de microempreendedores individuais. Reportagem Gabriela Noronha.
2: Quem tem interesse em participar do Desenrola MEI poderá acessar o sistema a partir do dia 6 de julho no site www.regularize.pgfn.gov.br.
0: O programa Gás do Povo agora chega a 100% dos inscritos no Cadastro Único de Programas Sociais do Governo do Brasil.
2: São mais de 15 milhões de recargas do botijão de gás de 13 quilos que estarão disponíveis aos beneficiários a partir do próximo dia 10 de julho.
12: Para a dona de casa Maria José de Carvalho, o botijão de gás na cozinha é motivo de alívio. Moradora do Sol Nascente no Distrito Federal, ela recebe o botijão gratuitamente por meio do programa federal Gás do Povo. Segundo Maria, foi graças ao programa que ela deixou para trás o fogão a lenha.
13: Quando eu morava no barraco de madeira, eu cozinhava na lenha, porque aqui é uma quadra que ninguém presta nada para ninguém, né? Agora melhorou um pouco.
12: Lançado em setembro de 2025 para substituir o antigo Vale Gás, o programa Gás do Povo é administrado pelos Ministérios de Minas e Energia e do Desenvolvimento e Assistência Social, Família e Combate à Fome. Segundo o governo federal, já são quase 15 milhões de recargas gratuitas realizadas em todo o Brasil desde o início do programa, como explica o ministro de Minas e Energia, Alexandre Silveira.
14: É 100% de cobertura. Já são 15 milhões de recargas. Hoje o país todo está coberto. Onde não tem revenda, as distribuidoras estão chegando com a entrega em veículos móveis e todo o público-alvo que...

0: organizado.
1: O objetivo é apoiar as ações integradas desenvolvidas pelas forças de segurança pública.
0: Além do Rio de Janeiro, o escritório já está presente em São Paulo e estará posteriormente em Foz do Iguaçu, no Paraná.
1: Segundo o ministro da Justiça e Segurança Pública, Wellington César Lima, a medida quer aproximar a União dos principais centros de atuação do crime organizado no país.
2: Visa exatamente que nós venhamos a nos aproximarmos mais das realidades específicas de determinados estados da federação, como no caso do Rio de Janeiro e São Paulo. Também teremos um ponto em Foz do Iguaçu. Fundamental que para a fluidez dessas informações locais, estabelecimento de estratégias customizadas específicas para cada realidade local, o Ministério da Justiça se faça presente.
0: Em 2016, foi sancionada uma nova lei contra o tráfico de pessoas, que virou um marco para o Brasil.
1: Ela aumentou a possibilidade de investigação, a criminalização e as penas, além de garantir maior assistência às vítimas.
0: Para celebrar os 10 anos da lei, novas parcerias foram firmadas para combater esse tipo de crime.
3: Disfarçado de oportunidade de trabalho no exterior, o tráfico de pessoas segue fazendo vítimas no Brasil. Uma nova rota identificada pelo Ministério da Justiça e Segurança Pública tem um destino líder, Camboja, na Ásia. 44 brasileiros foram aliciados no ano passado para atuarem em centros de crimes digitais naquele país, como explica o diretor do Departamento de Migrações da Secretaria Nacional de Justiça do Ministério da Justiça e Segurança Pública, Vitor Semple.
4: Brasileiros estão sendo vítimas de esquemas, os chamados scam centers, que são brasileiros sendo transportados, exportados por meio de aliciamento para o Camboja e para os outros países para dar golpes digitais em brasileiros aqui no Brasil.
3: No ano em que a Lei Brasileira de Enfrentamento ao Tráfico de Pessoas completa 10 anos, o Ministério da Justiça lançou duas parcerias para ampliar as ações de prevenção desse crime no país. A primeira é no campo dos esportes, com a criação de uma cartilha que orienta atletas, familiares, treinadores, dirigentes e demais profissionais sobre os riscos do aliciamento por falsas promessas de contratos e oportunidades esportivas. Para o coordenador-geral de inteligência esportiva do Ministério do Esporte, Diogo Silva, grandes eventos esportivos podem ajudar a dar visibilidade ao tema.
5: Colocando isso dentro do contexto atual que nós estamos vivendo, onde a Copa do Mundo Futebol Feminino vai ter a oportunidade de apresentar essa proposta para as pessoas e alertar as pessoas.
3: Outra iniciativa é a campanha da Agência Nacional de Aviação Civil para conscientização sobre tráfico de pessoas e trabalho escravo. De acordo com Diana Helena Ferreira, da Agência Nacional de Aviação Civil, profissionais que atuam em aeroportos são capacitados para reconhecer situações de risco e denunciar.
6: Por meio dos treinamentos, eles conseguem identificar sinais, né, que possíveis vítimas podem manifestar, como de nervosismo, às vezes não saber responder determinadas perguntas dos agentes. Né? Eles sabem um canal, por exemplo, para acionar a Polícia Federal ou outro órgão policial que esteja no aeroporto.
3: Os homens já foram maioria nos casos de tráfico para trabalho em condição análoga à de escravo. Mas dados recentes do Ministério da Justiça e Segurança Pública mostram que as mulheres passaram a ser as principais vítimas, principalmente quando se refere à exploração sexual. Quanto à faixa etária, a maioria das pessoas identificadas está em idade economicamente ativa, entre 18 e 59 anos. Reportagem Graziele Bezerra.
1: E mais um aliado no combate ao feminicídio.
0: Está em construção uma linha do tempo que mostra o caminho percorrido pelas vítimas de violência desde o primeiro boletim de ocorrência.
1: Com esse histórico, será possível criar mecanismos de alerta para a atuação preventiva das autoridades antes que o crime aconteça.
7: Os casos de feminicídio no Brasil recuaram 11,45% nos primeiros meses após o lançamento do Pacto contra o Feminicídio em fevereiro deste ano. Isso representa 30 vítimas a menos em relação ao mesmo período do ano anterior. Ainda assim, entre abril e maio, 232 mulheres foram assassinadas em razão do gênero. E para fortalecer a luta contra o feminicídio, uma nova estratégia está sendo desenvolvida. Trata-se de uma linha do tempo que cruza dados dos boletins de ocorrência de violência doméstica registrados pelas vítimas. A ideia é agir preventivamente, como explica a idealizadora do sistema, Luana Teixeira, servidora da

0: Secretaria Nacional de Segurança Pública.
1: O feminicídio, ele é o final de toda uma escalada da violência. A partir do momento que essa mulher entrar num ciclo de violência, no primeiro boletim de ocorrência, nós vamos emitir um alerta para todas as autoridades envolvidas, né? Para que ela não chegue no ápice do feminicídio, como a gente observou, 15% morrem até 12 meses e 18% morrem até 24 meses. Nossa expectativa principal é essa, é salvar vidas em vez de contar as mortes.
0: A ferramenta faz parte do Centro Integrado Mulher Segura, uma estrutura dentro do Ministério da Justiça e Segurança Pública que usa inteligência e integração de dados para proteger mulheres em todo o Brasil. Para a construção da linha do tempo, foram reunidos dados das secretarias de segurança estaduais e do Banco Nacional de Boletins de Ocorrência. Com as informações, também é possível construir um histórico de atuação dos agressores, de acordo com Luana Teixeira.
1: Às vezes ele comete uma violência aqui no estado, mas aí vai para outro estado e lá não consta que ele cometeu essa violência, porque os sistemas não se conversam. E com mulher segura, você vai conseguir olhar tudo isso. Eu consigo ver que esse cara já fez, já praticou violência em vários outros estados.
0: Embora a plataforma ainda esteja em fase de estruturação, já conta com perfis específicos para delegacias e órgãos do judiciário, possibilitando notificações automáticas e a visualização do histórico da vítima e do agressor em diferentes estados. O próximo passo é integrar esses dados ao Sistema Único de Saúde para detectar casos de violência subnotificados. Reportagem Luciana Colares de Holanda.
2: O governo do Brasil finalizou a cessão da área da favela do Moinho para o governo de São Paulo.
3: O terreno na capital paulista era da União e abrigou cerca de 850 famílias.
2: Hoje, no ato de assinatura, a ministra da Gestão e da Inovação, Esther Dweck, destacou o atendimento habitacional às famílias como parte da negociação.
4: Acho que esse momento agora ele vai encerrar um capítulo e começar um novo, né? Justamente naquela área que era a favela do Moinho, que agora vai se tornar o Parque do Moinho. Para que a gente pudesse transformar aquela área num parque, a gente precisava garantir a moradia digna para as pessoas que estavam ali naquela região. O governo federal, por meio do Minha Casa Minha Vida, entraria com 180 mil e o governo do estado com 70 mil para permitir que as pessoas pudessem comprar uma casa de até 250 mil. Então, a grande maioria pôde ficar no centro da cidade, porque essa é uma área extremamente central e essa era uma dos pleitos das famílias, que elas não fossem deslocadas do centro da cidade.
3: Até agora, 84% das famílias já estão com novos imóveis contratados.
2: O governo paulista terá 48 meses para concluir as obras de construção do novo parque.
3: As comunidades da Amazônia que atuam com produtos da biodiversidade.
2: Serão financiadas ações para fortalecer os negócios com foco na conservação ambiental.
5: O Fundo Amazônia vai investir até 230 milhões de reais para fortalecer negócios comunitários da sociobioeconomia em todos os estados da Amazônia Legal. O investimento vai ocorrer por meio do edital Prospera Amazônia, lançado pelo Ministério do Meio Ambiente e Mudança do Clima e que é fruto de um acordo de cooperação com o BNDES, o Banco Nacional de Desenvolvimento Econômico e Social. O edital vai selecionar organizações para oferecer serviços a empreendimentos comunitários que trabalham com produtos e serviços da sociobiodiversidade e que sejam formados principalmente por povos indígenas, quilombolas, extrativistas, ribeirinhos, agricultores familiares e demais povos e comunidades tradicionais. O apoio inclui assistência técnica, formação, capacitação, assessoria para gestão e regularização documental. Também contempla serviços de adequação sanitária e ambiental, certificação, agregação de valor, acesso a crédito e a mercados. Ao todo, o edital poderá apoiar ações em até 106 municípios da Amazônia Legal. A chefe do Departamento de Gestão do Fundo Amazônia do BNDES, Fernanda Garavini, destaca a importância dessa parceria entre o banco e o Ministério do Meio Ambiente e Mudança do Clima.
6: Com essa parceria, o Ministério de Meio Ambiente e Mudança do Clima e o BNDES usando os recursos do Fundo Amazônia, pretendem transformar a produção sustentável dos territórios amazônicos em negócios mais estruturados, capazes de gerar renda, ganhar escala e acessar novos mercados, sem abrir mão da conservação da floresta e dos modos de vida dessas populações, que protegem a floresta.
5: Gerido pelo BNDES, sob coordenação do Ministério do Meio Ambiente e Mudança do Clima, o Fundo Amazônia já apoia mais de 150 projetos, estando presente em 73% dos municípios dos 9 estados da Amazônia Legal. Reportagem André de Barros Lima.
3: O Exame Nacional do Ensino Médio 2026 já contabiliza mais de 5 milhões de inscritos.
2: É o maior número já registrado pelo exame desde 2022.
3: Entre as principais novidades dessa edição está a inscrição automática dos estudantes concluintes do ensino médio da rede pública.
2: Outra mudança foi o aumento no número de municípios onde as provas serão realizadas.
3: Nesse ano, o exame será aplicado nos dias 8 e 15 de novembro em todos os estados e no Distrito Federal.
2: É a principal porta de entrada para a educação superior no Brasil.
3: É utilizado para ingressar em universidades públicas por meio do Sistema de Seleção Unificada, o SISU, ou em instituições privadas pelo ProUni, o Programa Universidade para Todos.
2: Também é utilizado por estudantes que buscam financiamento em instituições de ensino pelo FIES.
3: E fique de olho, as inscrições para quem quer participar do FIES abrem no dia 14 de julho.
7: O Ministério da Educação publicou o edital do processo seletivo do FIES, Fundo de Financiamento Estudantil, para o segundo semestre de 2026. As inscrições são gratuitas e estarão abertas de 14 a 17 de julho, exclusivamente pela internet no endereço acessounico.mec.gov.br/FIES. Neste ano, o MEC oferece mais de 112 mil vagas para o FIES, considerando os processos seletivos do primeiro e do segundo semestre. Para se inscrever, é necessário ter participado do Exame Nacional do Ensino Médio, o Enem, a partir da edição de 2010. No exame, o candidato deve ter obtido média aritmética de, no mínimo, 450 pontos nas 5 provas, sem ter zerado a redação. Além disso, não deve ter participado na condição de treineiro. Outra exigência é possuir renda bruta familiar mensal por pessoa de até 3 salários mínimos. O resultado da pré-seleção na chamada única vai ser divulgado no dia 30 de julho. Reportagem Júlio César de Oliveira.
2: A Advocacia Geral da União notificou hoje a Google, controladora do YouTube, para que retire do ar perfis que promovem e facilitam a criação de plataformas de apostas não autorizadas a operar no país.
3: Os perfis em questão divulgavam conteúdos com tutoriais de como criar uma plataforma de cassino, por exemplo, ou de estímulo ao jogo do bicho, que é proibido pela legislação brasileira.
2: Apostas de cota fixa, como as chamadas bets, só podem ser exploradas mediante prévia autorização do Ministério da Fazenda.
3: E essas foram as notícias do Governo do Brasil.
2: Uma realização da Secretaria de Comunicação Social da Presidência da República.
3: Com produção da empresa Brasil de Comunicação.
2: Fique agora com as notícias do Poder Judiciário e do Congresso Nacional. Boa noite, bom fim de semana.
3: A gente volta na segunda-feira. Boa noite.
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5: Você vai ouvir agora notícias do Poder Judiciário.
9: Presidente do STF defende a atuação conjunta das cortes latino-americanas para proteger a democracia.
10: STJ julga primeiro repetitivo em sessão totalmente virtual e define requisitos para justiça gratuita a pessoas jurídicas.
9: TST recebe relatório sobre estudo inédito sobre a exclusão de pessoas LGBTQIAPN+, no mercado de trabalho.
10: Boa noite, eu sou Marcela Luiz.
9: E eu sou Walter Lima.
10: O presidente do Supremo Tribunal Federal e do Conselho Nacional de Justiça, ministro Edson Fachin, defendeu uma atuação articulada entre as cortes constitucionais da América Latina para fortalecer a proteção da democracia, da independência judicial e dos direitos fundamentais.
9: A declaração foi feita durante o 31º encontro de tribunais, cortes e salas constitucionais da América Latina Argentina e do Caribe, realizado em Montevidéu, no Uruguai. Fernanda Porto.
11: No evento, Fachin disse ainda que o reconhecimento da democracia como um direito humano autônomo, como está sendo debatido pela Corte Interamericana de Direitos Humanos, poderá fortalecer juridicamente a independência do Poder Judiciário, a autonomia dos tribunais constitucionais, a integridade dos processos eleitorais, os mecanismos de freios e contrapesos, além da proteção das liberdades fundamentais.
10: O Conselho Nacional de Justiça encerrou o primeiro semestre de 2026 com 326 processos julgados pelo plenário e mais de 6 mil processos analisados e arquivados.
9: No período, o órgão também aprovou normas e definiu políticas para o judiciário em todo o país. Marcelo Della Libera.
12: O balanço divulgado pelo CNJ mostra que nos 6 primeiros meses do ano, o plenário realizou 24 sessões, entre presenciais e virtuais. O colegiado também aprovou 15 resoluções de cumprimento obrigatório pelos tribunais e 3 recomendações sobre boas práticas em áreas como gestão processual, inovação tecnológica, direitos humanos, acesso à justiça e melhoria da prestação jurisdicional. Na área disciplinar, o plenário do Conselho julgou 10 procedimentos administrativos disciplinares e aplicou sanções em 8 deles. Também determinou o afastamento cautelar de 9 magistrados durante a tramitação dos processos e analisou 9 revisões disciplinares com aplicação de pena de disponibilidade em 2 casos.
10: Pela primeira vez, o STJ julgou um recurso repetitivo em sessão totalmente virtual.
9: Na ocasião, foram estabelecidos critérios para a concessão da gratuidade de justiça a pessoas jurídicas. Fátima Uchoa.
13: A tese fixada pela Corte Especial do STJ sob o rito dos repetitivos deve ser seguida por todos os juízes e tribunais do país ao analisarem a mesma questão de direito. O colegiado definiu que a pessoa jurídica deve apresentar informações que permitam avaliar a real situação econômico-financeira, não sendo suficiente demonstrar inatividade ou redução do faturamento. Segundo o ministro relator Luiz Felipe Salomão, a concessão da gratuidade de justiça segue regras diferentes para pessoas físicas, que têm presunção relativa de veracidade na declaração de insuficiência de recursos, enquanto a pessoa jurídica deve comprovar não ter condições de arcar com as despesas processuais.
10: Um estudo inédito foi feito sobre a exclusão de pessoas LGBTQIAPN+, no mercado de trabalho.
9: O relatório foi entregue ao TST. Mila Amaral.
14: O levantamento foi realizado pelo Banco Mundial em parceria com o Ministério dos Direitos Humanos e da Cidadania e outras organizações. De acordo com o documento, a exclusão de pessoas LGBTQIAPN+, no mercado de trabalho, tira da economia brasileira mais de 94 bilhões por ano. Isso acontece porque essa população é mais atingida pelo desemprego e pela informalidade e recebe salários menores. Os dados mostram que o desemprego entre pessoas LGBTQIAPN+, é de 15,2% e mesmo empregados, eles ganham em média 10% a menos.
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10: Uma boa noite.
9: Bom fim de semana e até segunda-feira.
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16: Está no ar o Jornal do Senado.
17: Eu sou Paula Groba.
18: E eu sou Ricardo Nakaoka.
17: E estes são os destaques de hoje do Jornal do Senado, que começa agora.
18: Perfis falsos na internet podem virar crime.
17: Comissões debatem impactos do vício em apostas. Casos de ludopatia crescem 140% no SUS.
18: Aprovado reajuste anual para acesso ao microcrédito.
19: Boa noite.
20: Boa noite.
19: Criar um perfil falso para enganar outras pessoas pode passar a ser crime específico no Brasil.
20: A Comissão de Segurança Pública aprovou o projeto que inclui no Código Penal o crime de falsa identidade digital para punir a prática conhecida como catfishing, usada em golpes, assédio e outros tipos de fraude. Repórter Bruno Lourenço.
21: O projeto de lei cria no Código Penal o crime de estelionato ou fraude por meio de falsa identidade digital. O senador Hamilton Mourão, do Republicanos do Rio Grande do Sul, destacou que a criação de perfis falsos deixou de ser uma mera travessura online para se transformar em uma ferramenta de crimes graves, como a extorsão financeira e a chantagem íntima, gerando prejuízos severos à saúde mental e ao bolso das vítimas.
22: Catfishing é a prática de criar uma identidade falsa online com o objetivo de enganar, explorar, assediar ou fraudar outras pessoas, geralmente em redes sociais ou aplicativos de namoro. Os motivos para o catfishing variam desde a busca por atenção ou bullying até crimes graves como golpes financeiros, românticos ou de investimento em criptomoedas, que resultam em perdas financeiras substanciais para as vítimas. Extorsão e chantagem por meio de imagens íntimas ou informações pessoais compartilhadas pelas vítimas, chamada sextorção e roubo de identidade.
21: A proposta estabelece que a punição seja agravada se a fraude for cometida com o uso de ferramentas automatizadas, perfis robôs ou se visar a exploração financeira de pessoas vulneráveis como idosos.
19: E processos de violência doméstica poderão ter análise mais rápida na justiça.
20: Avançou o projeto que garante prioridade aos juizados especializados na tramitação das ações previstas na Lei Maria da Penha. Repórter Rodrigo Rezende.
23: Os juizados de violência doméstica e familiar contra a mulher terão prioridade em relação à chamada justiça comum na análise dos processos relacionados à Lei Maria da Penha. O projeto com esse objetivo foi aprovado pela Comissão de Direitos Humanos. A relatora, senadora Ana Paula Lobato, do PSB do Maranhão, ressalta que essa medida impede conflitos entre órgãos judiciais e dá mais segurança para a mulher vítima de agressão. O relatório de Ana Paula Lobato foi lido na CDH pelo senador Rogério Carvalho, do PT de Sergipe.
24: Ao instituir órgãos judiciais especializados com competência civil e criminal para o processo, julgamento e execução das causas decorrentes dessa violência, a Lei Maria da Penha buscou evitar a fragmentação do atendimento, decisões potencialmente contraditórias e a peregrinação da vítima por múltiplos juízos, assegurando tutela mais efetiva e concentrada.
23: O projeto foi apresentado pela deputada federal Laura Carneiro, do PSD do Rio de Janeiro, e agora será analisado pela Comissão de Constituição e Justiça.
19: E a Câmara dos Deputados pode votar nos próximos dias o chamado PL da Misoginia, um projeto aprovado pelo Senado, que equipara o crime de ódio contra mulheres ao racismo.
20: A proposta torna a prática inafiançável e imprescritível e prevê penas mais duras para quem discriminar as mulheres. A reportagem é de Yasmin Rodrigues.
25: O projeto de lei aprovado pelo Senado em março inclui a misoginia entre os crimes de preconceito e discriminação já previstos na legislação brasileira. Assim como nos crimes de racismo, a conduta passa a ser considerada inafiançável e imprescritível. A autora do projeto, senadora Ana Paula Lobato, do PSB do Maranhão, afirmou que o objetivo é enfrentar um tipo de violência que muitas vezes antecede as agressões físicas e feminicídios.
26: Estatística crescente da violência doméstica que chega até o feminicídio. Então, antes de chegar no feminicídio, se sofre a violência psicológica, a violência financeira, a violência doméstica, para enfim chegar no feminicídio. Para diminuir os casos de feminicídio, a gente precisa primeiramente combater a violência.
25: A matéria recebeu parecer favorável da relatora, senadora Soraya Tronic, do PSB de Mato Grosso do Sul. Se os deputados aprovarem o texto sem alterações, a proposta segue diretamente para a sanção presidencial.
19: Uma audiência pública das Comissões de Direitos Humanos e de Assuntos Sociais discutiu os impactos das apostas esportivas online no Brasil.
20: O debate apontou que a crescente expansão das bets no país exige medidas de proteção aos consumidores. Repórter Patrícia Oliveira.
27: Para os debatedores, os efeitos das apostas esportivas online sobre o endividamento das famílias e a saúde mental dos brasileiros exigem medidas de proteção ao consumidor. Além do cadastro cadastramento do CPF nos sites de aposta, também seria necessária a declaração de renda para o controle do valor apostado e a redução da publicidade das bets. O psiquiatra Hermano Tavares destacou o aumento de casos de jogo compulsivo, o vício que afeta um em cada cinco apostadores.
0: É como se fosse uma droga, gente. O SUS teve mais de 100% de aumento de demanda de tratamento para jogo nesse período.
27: O senador Eduardo Girão, do Novo do Ceará, defende o fim das apostas online.
1: Copa do Mundo acontecendo durante esse mês, explodiu a propaganda. Na minha opinião, deveria acabar, proibir. Seja o governo enviando um projeto ou o próprio parlamento deliberar pelo fim.
27: Além de outras propostas em tramitação, um pacote de projetos reunidos pela senadora Damares Alves do Republicanos do Distrito Federal restringe a publicidade das bets e proíbe a ação de influenciadores digitais.
2: Os atendimentos a pessoas com dependência em jogos de apostas no SUS cresceram 140% entre 2018 e 2025. O dado foi apresentado na audiência pública pela coordenadora do Departamento de Saúde Mental, Álcool e Outras Drogas do Ministério da Saúde, Gabriela de Andrade.
20: Para a senadora Damares Alves, do Republicanos do Distrito Federal, a expansão das apostas esportivas já afeta a saúde pública e a economia, o que reforça a necessidade de medidas para enfrentar a ludopatia.
3: Quanto tudo isso está custando para o Brasil? O que está arrecadando? Está compensando os danos e prejuízos que os cofres públicos vão ter e já estão tendo?
2: Os limites para o acesso ao microcrédito podem deixar de ficar defasados.
20: A Comissão de Assuntos Econômicos aprovou um projeto que atualiza esses valores anualmente, com base na inflação, para preservar o acesso de microempreendedores e trabalhadores informais ao crédito. O texto segue para a Câmara dos Deputados, se não houver recurso ao plenário. Repórter Marcela Cunha.
4: O projeto prevê a correção anual dos limites de endividamento para acesso ao Programa Nacional de Microcrédito Produtivo Orientado. O PNMPO oferece crédito para financiar atividades produtivas de microempreendedores, pequenos negócios e trabalhadores informais. Hoje, o Conselho Monetário Nacional estabelece dois limites, até R$ 21 mil em operações de microcrédito na mesma instituição financeira e até R$ 80 mil no total de operações de crédito no sistema financeiro, sem contar financiamento habitacional. Mas esses valores podem ficar defasados com o tempo. O relator, senador Laércio Oliveira, do Progressistas de Sergipe, afirmou que manter os limites sem correção pela inflação reduz ano a ano o acesso dos pequenos empreendedores ao microcrédito.
6: Mais do que facilitar o acesso ao financiamento com taxas justas, a política de microcrédito atua como um motor de incentivo e profissionalização para os microempreendedores. Em vez de apenas injetar dinheiro, o programa qualifica o tomador para que ele identifique o momento exato de buscar o empréstimo e saiba aplicá-lo com foco na produtividade.
4: Pelo texto aprovado, a atualização será anual pelo IGPM, índice usado para medir a variação de preços na economia.
20: Com edição de Paula Groba e trabalhos técnicos de João Lira, o Jornal do Senado fica por aqui. Acompanhe agora as notícias do Tribunal de Contas da União e da Câmara dos Deputados. Boa noite.
2: Uma boa noite e um bom fim de semana.
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8: O Tribunal de Contas da União avaliou se órgãos federais oferecem condições adequadas no ambiente de trabalho para a inclusão de pessoas com deficiência. A auditoria analisou 36 órgãos e identificou barreiras físicas, sociais e organizacionais, além de dificuldades de acessibilidade nos espaços, nos sistemas de informática e nos meios de comunicação. O tribunal também constatou que metade dos órgãos avaliados não possui diretrizes formais de acessibilidade. O TCU recomendou medidas ao Ministério da Gestão, ao Ministério dos Direitos Humanos e a outros órgãos federais. O objetivo é eliminar barreiras e melhorar as condições de inclusão e de trabalho na administração pública federal. Saiba mais em tcu.gov.br.
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28: Deputado.
5: estados definem novas regras para fiscalizar despesas com educação.
9: O projeto cria medidas de saúde para pessoas afetadas por jogos de azar.
5: Avança a proposta que retoma incentivos para o programa Mais Médicos.
10: Boa noite. Comissão de Educação aprova incentivo ao programa Mais Médicos. O repórter José Carlos Oliveira tem as informações.
11: A Comissão de Educação da Câmara dos Deputados aprovou o projeto de lei que retoma incentivos ao programa Mais Médicos, que haviam sido revogados em 2025, diante da lei que criou o programa Agora Tem Especialistas. O texto aprovado permite que os candidatos aos programas de residência médica recebam 10% de pontuação adicional durante o processo seletivo, desde que tenham cumprido integralmente pelo menos um ano de ações em projetos e programas dos Ministérios da Saúde e da Educação, como é o caso do Mais Médicos. Para o relator da proposta, deputado Ismael, do PL de Santa Catarina, a medida tem baixo custo, é fácil de ser operacionalizada e, na prática, vai atrair mais jovens profissionais para o programa Mais Médicos.
12: A gente sabe da importância da presença do programa Mais Médico nesses pequenos municípios. E o projeto do deputado Ismael Alexandrino permite que especialistas em medicina também adentrem ao programa Mais Médico, permitindo um maior acesso da nossa população, a saúde, tão fundamental, uma das prioridades, sem dúvida, desafiantes para o nosso país.
11: A proposta de retomada de incentivos ao programa Mais Médicos ainda vai passar pelas análises das comissões de saúde e de Constituição e Justiça. Da Rádio Câmara de Brasília, José Carlos Oliveira.
5: Orlando Silva, do PCdoB de São Paulo, comemora a aprovação na Comissão de Constituição e Justiça do projeto que veda o ensino à distância nos cursos da área da saúde. Segundo ele, a formação presencial é indispensável para garantir a qualificação dos futuros profissionais.
10: Orlando Silva acredita que a medida preserva a qualidade dos serviços prestados à população e evita a formação de profissionais com diferentes níveis de preparo. O deputado também defende a rápida tramitação da proposta no Senado.
13: Trabalho.
5: Professora Luciene Cavalcante, do PSOL de São Paulo, apoia a instituição do piso nacional para os profissionais não docentes da educação. Segundo ela, a proposta garante valorização aos trabalhadores da educação básica e prevê remuneração equivalente a 75% do piso do magistério.
10: Professora Luciene Cavalcante afirma que o projeto conta com fonte de financiamento por meio do Fundeb e pede prioridade para a votação no Senado. Ela argumenta que a medida corrige uma injustiça salarial e reconhece o trabalho dos profissionais que atuam diariamente nas escolas.
13: Educação.
5: Foram aprovadas novas regras para fiscalização de despesas públicas com educação. A repórter Paula Bittar acompanhou a votação.
14: A Comissão de Constituição e Justiça da Câmara aprovou uma proposta que define regras para acompanhar e avaliar gastos com educação nos estados e municípios. O texto aprovado confere um papel central ao Sistema de Informações sobre Orçamentos Públicos em Educação, SIOP, um sistema eletrônico gerido pelo Fundo Nacional de Desenvolvimento da Educação, o FNDE, que coleta, processa e disponibiliza dados sobre receitas e despesas com educação. O monitoramento da aplicação de recursos na educação será feito por esse sistema, que também será responsável por manter um portal voltado ao cidadão. Estados e municípios deverão publicar no SIOP até 30 dias após o fim de cada bimestre um demonstrativo com as receitas e despesas da educação. Se o relatório não for publicado, o governo federal poderá suspender as transferências voluntárias, com exceção das destinadas à educação, saúde e assistência social. Durante a discussão da proposta na comissão, o deputado Patrus Ananias, do PT de Minas Gerais, ressaltou a necessidade de garantir transparência nos gastos públicos.
15: Esse projeto me tocou muito o coração, porque eu penso que nós vivemos uma época em que nós aqui na Câmara dos Deputados, parlamentares, precisamos mandar um recado claro, passar uma imagem para o povo brasileiro da nossa correção, do nosso rigor, da nossa transparência na aplicação dos recursos públicos, que não podem ser destinados a projetos mirabolantes, a obras inacabadas, mas destinados prioritariamente às políticas públicas que promovem o desenvolvimento do nosso país.
14: O projeto que define regras para acompanhar e avaliar gastos com educação nos estados e municípios já pode seguir para análise do Senado, a menos que haja recurso para votação pelo plenário da Câmara. Da Rádio Câmara, de Brasília, Paula Bittar.
7: Saúde.
10: Hélio Lopes, do PL do Rio de Janeiro, é autor de projeto que estabelece diretrizes para a caderneta de saúde da gestante e do bebê no SUS. Entre as medidas previstas, o texto determina o uso de terminologia baseada no sexo biológico e veda a adoção de linguagem neutra.
5: Segundo Hélio Lopes, a proposta também define que as cadernetas de pré-natal sejam voltadas exclusivamente à proteção da saúde da mãe e do bebê, sem conteúdos que estimulem a interrupção da gestação. O projeto ainda prevê orientações sobre denúncia e proteção em casos de violência sexual.
10: O projeto de Felipe Beccari, do Podemos de São Paulo, cria uma política de incentivo à produção e ao acesso a medicamentos genéricos de uso veterinário. O deputado propôs estímulos para empresas que produzem esses medicamentos e adotem políticas de preços mais acessíveis.
5: De acordo com Felipe Beccari, a medida busca reduzir os custos dos tratamentos veterinários e ampliar o acesso da população aos cuidados com os animais. Ele acredita que o fortalecimento do mercado de genéricos pode estimular a concorrência, beneficiar tutores e contribuir para o bem-estar animal.
7: Direitos humanos.
10: O projeto cria uma pensão especial para pessoas que adquirirem deficiência permanente em decorrência de violência doméstica. Um dos autores da matéria, Dimas Gadelha, do PT do Rio de Janeiro, explica que a ideia é indenizar as vítimas sem renda suficiente para garantir o próprio sustento.
5: O texto também dispensa o tempo de carência para a concessão de benefícios às vítimas. De acordo com Dimas Gadelha, a proposta ainda prevê mecanismos para que o Estado busque o ressarcimento dos gastos junto aos agressores.
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7: Ciência e tecnologia.
10: Está pronta para ser votada no plenário da Câmara a proposta que cria uma política para auxiliar na saúde de pessoas afetadas por jogos de azar. A repórter Mônica Tati tem mais informações.
16: A Comissão de Constituição e Justiça da Câmara dos Deputados aprovou o projeto de lei que institui política para atender pessoas e famílias que foram afetadas pelos jogos de apostas. O texto cria a Estratégia Nacional de Atenção Integral às pessoas com necessidades decorrentes das práticas de jogos e apostas. Entre outros pontos, aborda a prevenção, a redução de danos, a proteção e a reinserção social de pessoas que tenham problemas com vícios em jogos. A relatora na comissão, a deputada Laura Carneiro, do PSD do Rio de Janeiro, afirmou que a proposta tem relevância social e sanitária, devido aos efeitos das apostas sobre a saúde mental, a vida familiar e a proteção de grupos vulneráveis. Já o autor do projeto, o deputado Rui Carneiro, do Podemos, da Paraíba, informou que o número de pessoas atendidas pelo SUS, o Sistema Único de Saúde, com problemas associados ao jogo patológico, passou de 108 para 1.200 entre 2018 e 2023.
17: Os jogos de azar no Brasil se transformaram numa questão gravíssima de saúde pública. Esse é a moral principal do nosso projeto, dar uma resposta às pessoas que, junto com os seus familiares, estão vivendo essa nova realidade do Brasil, inclusive uma das maiores causas do endividamento do brasileiro. Então, o objetivo é preparar a estrutura, sobretudo de saúde, nas unidades básicas de saúde, nos CAPs, para atender esse novo tipo de paciente, vamos dizer assim, que precisa de socorro.
16: O projeto que cria uma política de atenção às pessoas com problemas com jogos de apostas já foi aprovado por todas as comissões e aguarda a votação do plenário da Câmara. Da Rádio Câmara de Brasília, Mônica Tati.
7: Justiça.
5: Adriana Ventura, do Novo de São Paulo, pede a instalação de uma CPMI para investigar o Banco Master e acusa o governo de priorizar gastos com publicidade em vez de áreas como saúde. Ela defende o combate à impunidade e a responsabilização dos envolvidos em crimes.
10: Adriana Ventura também faz críticas ao governo federal e cita investigações da Polícia Federal envolvendo o Banco Master e integrantes da base governista. Segundo ela, as denúncias reforçam a necessidade de aprofundar as apurações sobre possíveis casos de corrupção.
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7: Comissões.
5: A Comissão de Administração da Câmara debate experiência de ouvidorias externas em defensorias públicas. O repórter Luiz Cláudio Canuto tem os detalhes.
19: 20 unidades da Federação têm ouvidorias externas em suas defensorias públicas, que funcionam como órgãos auxiliares e autônomos para garantir o controle social, a transparência e a participação da sociedade civil. As ouvidorias externas não pertencem à carreira da defensoria e seus integrantes são eleitos a partir de listas tríplices com representantes da sociedade. Criadas pela Constituição de 88, as defensorias públicas são instituições estatais que garantem assistência jurídica integral e gratuita à população que não possui recursos financeiros para contratar um advogado. Elas atuam na defesa dos direitos individuais e coletivos e na promoção dos direitos humanos. A Comissão de Administração e Serviço Público da Câmara dos Deputados debateu a experiência das ouvidorias externas das defensorias públicas com representantes do setor. A audiência pública foi presidida pela deputada Fernanda Melchiona, do PSOL do Rio Grande do Sul, autora também do pedido para a realização do debate.
21: 20 estados já têm a defensoria, a ouvidoria da defensoria pública, que é um órgão do controle social, que não é da carreira da instituição e que é eleita pelos movimentos sociais populares. E por que eu estou fazendo esse preâmbulo? Porque é o único órgão do sistema judicial que tem esse controle externo, externo mesmo, que não é da carreira, que não tem aquele elemento corporativo. Isso é muito importante.
19: Os estados que não têm ouvidorias externas nas defensorias públicas são Espírito Santo, Sergipe, Alagoas, Tocantins, Mato Grosso do Sul, Amazonas, Roraima e Rio Grande do Norte. A Defensoria Pública da União conta com uma ouvidoria geral composta por representantes da sociedade civil. O projeto apresentado no Senado Federal muda a lei de responsabilidade fiscal e destina limite de até 2% da receita das unidades federativas para o orçamento das defensorias públicas, a fim de garantir autonomia financeira. A proposta também impede contingenciamentos severos no sistema de assistência jurídica gratuita. Da Rádio Câmara de Brasília, Luiz Cláudio Canuto.
7: Economia.
10: Florentino Neto, do PT do Piauí, defende o projeto que autoriza a União a criar uma empresa estatal para atuar na distribuição de combustíveis e gás de cozinha. A proposta também permite ampliar a participação pública em refinarias e outras estruturas estratégicas para o abastecimento nacional.
5: No entendimento de Florentino Neto, a medida fortalece a soberania energética e protege o país em situações de desabastecimento. Ele considera ainda que a iniciativa contribui para a estabilidade da oferta de combustíveis, além de proteger os consumidores contra aumentos abusivos.
10: Glauber Braga, do PSOL do Rio de Janeiro, apresentou o projeto que revoga a lei do Programa Nacional de Desestatização. O deputado afirma que a proposta busca fortalecer a presença do Estado em áreas estratégicas, como energia, mineração, telecomunicações e infraestrutura.
5: Glauber Braga avalia que as privatizações reduzem a capacidade do poder público de planejar o desenvolvimento do país. Ele defende que empresas estatais atuem em setores essenciais para atender ao interesse da população, especialmente onde a iniciativa privada não vê lucro imediato.
0: Relações Exteriores.
10: Adilson Barroso, do PL de São Paulo, integra a Frente Parlamentar Mista em apoio à integração União Europeia-Mercosul, criada para acompanhar o acordo comercial entre os dois blocos. Ele detalha a importância da fiscalização legislativa para dar mais segurança às empresas brasileiras.
5: Adilson Barroso afirma que o acordo vai reduzir aos poucos impostos cobrados sobre milhares de produtos e serviços. O deputado aponta que a mudança pode facilitar as vendas do Brasil para outros países e atrair novos investimentos.
0: Agricultura.
10: Representantes da cadeia de produção do tabaco defenderam na Câmara uma proteção para o setor. A repórter Maria Neves nos conta quais as propostas.
1: Representantes da cadeia produtiva do tabaco reclamaram em audiência pública na Câmara dos Deputados que o sistema integrado de produção do setor está ameaçado no Brasil. De acordo com o deputado Heitor Schur, do PSD Gaúcho, que pediu a realização do debate, o aumento do número de produtores independentes e a carga tributária representam as principais ameaças à produção integrada de fumo no Brasil. Heitor Schur afirma que o sistema integrado foi construído há mais de 100 anos e engloba desde os produtores de fumo até a fabricação dos produtos derivados, como cigarro. O deputado argumenta que essa organização é importante para garantir aspectos como equilíbrio entre produção e demanda, assistência técnica e controle da qualidade dos insumos. Com o crescimento dos produtores independentes, ele acredita que essa estrutura esteja ameaçada.
3: Nós temos diversas safras dentro de um ano. Uma vez era a safra do fumo, agora é a safra de verão, a safra de inverno, a safra de primavera. Está plantando e colhendo o ano inteiro. Talvez isso para a indústria seja muito bom, mas para o segmento que está lá no campo eu não vejo ganhar com isso. E, ao mesmo tempo, a gente percebe que cada vez tem mais produtores independentes plantando por conta. Não sei se os insumos que eles usam são os corretos. E essas coisas acabam influenciando também o nosso setor.
1: Com o aumento da produção, Heitor Schur afirma que houve queda no preço do tabaco. O deputado sustentou que enquanto em janeiro a arroba do produto custava R$ 340,00, hoje está sendo vendida por R$ 260,00. Da Rádio Câmara de Brasília, Maria Neves.
5: Marcelo Moraes, do PL do Rio Grande do Sul, defende a securitização das dívidas dos produtores rurais do Estado. Na visão do deputado, a medida é essencial para permitir a renegociação dos débitos acumulados após anos de estiagem e das enchentes de 2024.
10: Marcelo Moraes afirma que os agricultores não pedem perdão das dívidas, mas condições para quitá-las. Ele também cobra a apreciação da proposta pela Câmara, alegando que a demora na votação agrava a crise no campo e compromete a economia gaúcha.
0: Meio ambiente.
5: Cabo Gilberto Silva, do PL da Paraíba, critica a atuação de órgãos federais durante operações de fiscalização ambiental em Novo Progresso, no Pará. Segundo o deputado, as ações truculentas provocam conflitos com produtores rurais e moradores da região.
10: Cabo Gilberto Silva pede ao governo federal que reveja a atuação dos órgãos responsáveis pela fiscalização ambiental na região. No entendimento do parlamentar, é necessário garantir o cumprimento da legislação sem comprometer os direitos dos produtores.
5: Joaquim Passarinho, do PL do Pará, também denuncia a truculência de órgãos federais durante a operação de fiscalização ambiental em Novo Progresso. O deputado defende que a fiscalização seja conduzida com respeito à população e prioridade para medidas de orientação.
10: Joaquim Passarinho cobra do governo ações para acelerar a regularização fundiária e ambiental na região. Segundo o parlamentar, é preciso garantir segurança jurídica aos produtores e conciliar a proteção do meio ambiente com o desenvolvimento.
5: Pela Rádio Câmara, com trabalhos técnicos de Wellington Teles e a apresentação de Ana Raquel Macedo e Márcio Aquiles Sardi. Boa noite.
10: A Voz do Brasil volta na segunda-feira. Boa noite e bom final de semana.

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5: Eu sou seu irmão em Cristo, Lourival de Almeida.
6: Aqui quem fala com vocês é sua irmã em Cristo, Débora Miranda.
7: La paix du Seigneur Jésus, ici c'est le pasteur da Silva Nivaldo, de la Église Pentecôte Dietamu de Paris, France.
8: Aqui quem vos saluda é o pastor Robert de Jesus, de la sede nacional Madrid, Espanha.
9: Queridos mino e naiotio pastore Erivelto Martina, tutenai e capasti e viada.
10: Quem fala com todos vocês neste momento é o pastor Antônio Alexandre, aqui de Lisboa, Portugal.
11: Aqui é o pastor Adibel, do país da Suíça.
12: E quem fala com os irmãos é o pastor Jonas Fernandes, pastor nacional do país da Holanda.
13: Aqui é o pastor Ismael Martins, de Luxemburgo.
14: Aqui é o pastor Ismael Rodrigues, responsável pelas igrejas Deus de Amor, no país da Alemanha.
15: Pastor Francisco de Assis Mendes, responsável pelo país de Trinidad e Tobago.
16: Aqui é o pastor Ismael Martins, de Luxemburgo.
17: Aqui é o pastor Elias de Almeida, da igreja de Pampano Beach, estado da Flórida.
18: Aqui quem fala é o pastor João Batista, responsável aqui da sede da Guiana Francesa, aqui em Caena.
19: Quem tem o imenso prazer em cumprimentá-los é sua irmã em Cristo, irmã Yusa Rocha.
10: Quem cumprimenta a todos é o seu irmão em Cristo, pastor Marco Magno.
15: Aqui é a irmã Regiane Tinonim.
6: Falando com vocês, pastor Luiz Rubio.
8: Quem saúda a todos, seu irmão em Cristo, pastor Antônio Osmar de Oliveira.
13: Seu irmão, pastor Milton de Almeida.
5: Quem vos cumprimenta com a santa e gloriosa paz de nosso Senhor e Salvador Jesus Cristo, seu irmão em Cristo, pastor Roberto Marinho.
4: Amados irmãos, aqui vos fala a irmã Ereni Miranda. Deus vos abençoe. Todos são bem-vindos.
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9: Geralmente somos intitulados de Criciúma, mas somos de uma cidade do interior, ainda mais uns 12, 13 quilômetros para frente de Criciúma. Tá bom? Eu gosto de citar isso porque, só para lembrar da onde Deus nos tirou, ou tem nos arrancado, né? Da onde Deus nos eleva para estar na sua santa presença, porque é o interior, é bem longínquo, né? Mas Deus, ele pode fazer o impossível na tua vida e na minha quando nós cremos na sua palavra. Amém, irmãos? Quem encontrou o texto, diga glória a Deus. Diz assim a palavra do Senhor, Daniel capítulo 10, versículo 7. E só eu, Daniel, tive aquela visão. Os homens que estavam comigo não a viram. Contudo, caiu sobre eles um grande temor e fugiram, escondendo-se. Fiquei, pois, eu só. E contemplava esta grande visão e não ficou força em mim. Transmudou-se o meu semblante em corrupção e não tive força alguma. Contudo, ouvi a voz das suas palavras. Então, ouvindo o som das suas palavras, eu caí sobre o meu rosto num profundo sono, com o meu rosto em terra. E eis que uma certa mão me tocou e fez com que me movesse sobre os meus joelhos e sobre a palma das minhas mãos. E me disse, Daniel, homem muito amado, entende as palavras que vou te dizer. Levanta-te sobre os teus pés, porque a ti sou enviado. E falando ele comigo estas palavras, levantei-me tremendo. Então me disse, não temas, Daniel, porque desde o primeiro dia em que aplicaste o teu coração a compreender-te e a humilhar-te perante o teu Deus, são ouvidas as tuas palavras, e eu vim por causa das tuas palavras. Porém, o príncipe do reino da Pérsia me resistiu 21 dias, e eis que Miguel, um dos primeiros príncipes, veio para ajudar-me, e eu fiquei ali com o rei da Pérsia. Agora vim para fazer-te entender o que há de acontecer ao teu povo nos derradeiros dias, porque a visão é ainda para muitos dias. Amém? Feche os teus olhos, liga o teu pensamento com Deus. Vamos falar com o Senhor, glorioso Deus e eterno Pai, em nome do teu Filho amado, nosso Senhor e Salvador Jesus Cristo, nós oramos e pedimos que o Senhor venha se revelar, se manifestar com a tua grandeza, a tua bondade, a tua misericórdia, que o Senhor venha tocar em cada vida agora, meu Pai, através do teu Espírito Santo, que o Senhor venha liberar, Senhor, a graça, a virtude, o poder, que nos resgata, nos liberta, nos transforma e nos salva, que o Senhor venha entrar com a providência, Senhor, neste lar, nesta família, que o Senhor venha quebrar essa barreira, esse impedimento, esta muralha, Senhor, tira agora esta pedra de tropeço, que o Senhor venha repreender, ó Deus, todos os espíritos contrários que têm lutado contra, meu Deus, esta obra, contra o teu servo, a tua serva, que o teu nome seja glorificado e exaltado, ó Pai, quebra esta barreira, tira esse obstáculo, arranca esta enfermidade, eu creio no poder do teu Espírito Santo, eu creio na autoridade do teu nome, Senhor Jesus, entra, Senhor, com a tua providência, manifesta a tua bondade, a tua misericórdia, para que o teu nome seja glorificado, e só quem crê, diga amém. Toma os seus assentos, por gentileza, meus irmãos e irmãs, quem puder glorificar a Deus, pode, porque Ele é digno de honra, glória, louvor e adoração. Louvado seja o nome do Senhor, que nos permite mais uma vez, então, nos desfrutarmos da presença do Espírito Santo e também da palavra do Senhor que nos revela a grandeza e a bondade de Deus. Sabendo nós, irmãos, que o Senhor, Ele é o mais interessado em nos abençoar, nos alcançar. Que Deus é o mais interessado em nos resgatar da situação em que nós nos encontramos. Indiferente de qual situação nós estejamos. Estejamos em desafios, lutas, provas, dificuldades, enfrentando provações, seja qual for a área da nossa vida, seja física, espiritual, emocional, psicológica, enfermidade, portas fechadas. O nosso Deus é o Deus que é o mais interessado em nos resgatar de qualquer situação, principalmente quando nós nos aplicamos em buscar a sua presença. Desde os primórdios da Bíblia, Deus tem se revelado na vida de todos aqueles que têm se aproximado de Deus, e todos aqueles que têm colocado o seu coração, aplicado a sua vontade do seu coração em parar para ouvir Deus, ou para buscar a Deus. Não é diferente do texto em que nós estamos meditando nesta noite, que nos fala a respeito do profeta Daniel, que precisava
20: então, de uma resposta de Deus, como muitos que aqui estão nesta noite. Preciso de uma resposta, preciso de uma vitória, precisam de um milagre, precisam de uma cura, precisa que Deus julgue uma causa. Quantos de nós estamos aqui nesta noite e precisamos que Deus traga, então, uma luz sobre o caminho em que nós estamos trilhando? Que Deus venha abrir, então, a porta que está fechada diante de nós. E a Bíblia diz que Daniel, ele também estava nesta situação, esperando mais uma vez, de tantas que Deus tinha lhe respondido, então Deus agora é invocado por Daniel, porque Daniel precisa de uma resposta de Deus. Quando nós falamos de Daniel, nós não estamos falando de alguém que já nasceu, então, exercendo o seu cargo, a sua função. A história nos diz, no capítulo 1 do seu livro, que Daniel, então,

afirmam que mesmo Daniel fora da sua pátria, fora da sua nação, distanciado do seu povo, ainda que dentro dele um grito, um gemido, por causa da perca da sua família, a Bíblia diz que fora da sua pátria, a Bíblia diz que Daniel não negou seu Deus. Babilônia era um dos países mais poderosos da época, e a Bíblia diz que Nabucodonosor separou muitos desses jovens para servi-lo, testando, provando-os, sustentando com o alimento da sua mesa, para que ele se apresentasse diante de Nabucodonosor, mostrando que eles eram aptos para estar, então, o servindo, servindo o rei. E a Bíblia diz que Daniel não se deteve em se contaminar com as iguarias da mesa do rei, e ele se preservou, então, das comidas oferecidas aos deuses, então, da Babilônia. A revelação do texto diz que Daniel e seus amigos e irmãos foram sustentados e alimentados com legumes, verduras, porque eles não queriam comer aquela comida sacrificada. E a Bíblia diz que sobre eles, por eles se guardarem, se separarem para Deus, ainda que fora da sua nação, fora da sua pátria, no meio da luta, de perca, de batalha, de confronto, eles manteram a sua integridade, a sua fidelidade para com o mundo espiritual a qual nós vivemos. E o Senhor Deus, então, derramou sobre Daniel o Espírito excelente. A Bíblia diz que Daniel se destacou de uma forma tremenda. E a Bíblia diz que Deus lhe deu agora o dom de interpretar sonhos e também visões. Não mediante ao texto em que nós estamos, Daniel vai se destacando, não só no reinado de Nabucodonosor, mas também de Belsazar, passando por afrontas, apesar que Deus já estava o exaltando e colocando agora como governador. E a Bíblia diz que chegando, então, o reinado de Daro, rei dos Medos e dos Persas, Daniel agora está sendo colocado como governador de toda a província, separou seus amigos, Sadraque, Mesaque e Abednego, como príncipes. Mas a Bíblia diz que numa determinada época, Daniel agora está meditando no livro do profeta Jeremias. E observou, então, que o profeta profetizava dizendo que então os tempos presentes eram um tempo de uma grande libertação. A libertação da profecia que dizia que o povo de Deus ficaria 70 anos no cativeiro. E a Bíblia diz que os reis passaram, mas a palavra de Deus não. A profecia de Deus que tinha sido liberada, agora estava chegando o momento dela se cumprir. Daniel já não é mais um menino. Daniel está com aproximadamente quase 90 anos de idade. Sim, ele já não tinha a força de um jovem no seu corpo físico, mas o seu espírito continuava sendo alimentado pela palavra de Deus e pela presença do Espírito Santo. Ele percebeu então que estava chegando o dia da grande libertação para o seu povo, que uma parte dela já tinha sido então liberta e tinha voltado então para ajudar. E aqueles que tinham voltado para ajudar estavam sem força para restaurar a cidade, estavam meio desanimados por causa da grande destruição que então Nabucodonosor tinha causado a Jerusalém. Os israelitas ou os judeus que estavam agora ainda no cativeiro, Daniel observou que estava chegando o dia da libertação, mas eles não estavam preparados para serem libertos. Por quê? Porque a Bíblia diz que eles estavam acostumado fora da sua pátria. Eles estavam agora comercializando, trocando, comprando com os caldeus. Eles estavam acostumando a ficar fora de casa, mas a profecia dizia que o tempo da libertação estava chegando. E uma vez Deus falando, irmãos, a palavra não volta para ele vazia. Então Daniel está preocupado. Está preocupado

preocupado com o povo dele, uma parte que foi, sem força, está lá, tentando restaurar e não consegue, a outra parte que ficou no cativeiro, e está chegando o dia da libertação. Mas eles parecem que não estão preocupados com esse dia, eles não estão se preparando para esse dia. Deus tinha proferido e profetizado que esse dia chegaria, mas eles não estavam preparados, observando, vigiando, dentro da palavra de Deus. E Daniel agora, a preocupação de Daniel é que o dia da libertação chegasse, mas o povo não fosse liberto. Então o texto bíblico diz que Daniel agora, querendo entender então mais profundamente o que está para acontecer num futuro próximo, ele começa a se colocar na presença de Deus. Um homem que está aproximadamente com quase 90 anos de idade, ele determina fazer um jejum diferente, não o jejum que ele fez lá no capítulo 1 do seu livro, de verdura e legumes. Um jejum parcial, não, agora ele quer fazer um jejum, mas um jejum de verdade. Um jejum que vai trazer um sacrifício, algo que vai mexer, então, com Daniel, com seu espírito, com seu corpo, a sua mente, que vai desconectar ele totalmente dessa esfera terrestre, humano, e ele vai se conectar com o divino. Então a Bíblia diz que ele começa a fazer 21 dias de oração e jejum. Ele começa se humilhando diante do Senhor seu Deus. Daniel pega a transgressão do povo e puxa para si. E ele diz: Senhor, perdoa se nós pecamos contra ti. Perdoa se nós não temos dado ouvido aos teus profetas que vieram profetizaram. Os nossos pais que profetizaram e nós não demos ouvido. E por isso que hoje nós estamos nesse cativeiro. Senhor, perdoa nossos pecados. Então, Senhor, porque nós não demos ouvido a todos os mensageiros que o Senhor enviou, agora nós estamos aqui, mas não, eu estou acreditando, Senhor, que uma vez o Senhor perdoando o pecado do teu povo, o Senhor está prestes a trazer uma grande libertação para o teu povo. Irmãos, a oração de Daniel é intensa, e a perseverança dele é ainda maior. Daniel começou a sua oração, foi um dia, dois, três, quatro, cinco e dez, chegou no 21º. A Bíblia não diz que ele fez uma campanha de 21 dias, não. Daniel estava orando para buscar uma resposta de Deus, como você está aqui nesta noite, como você fez a tua oração, quem sabe você está orando já faz uma semana, já faz um mês, faz um ano, faz dois, faz cinco, faz dez, por um propósito, uma causa, por um objetivo, isso mesmo, talvez você esteja buscando um milagre, outros estão pedindo para Deus força, outros estão pedindo vitória, outros estão pedindo cura, mas você ainda continua orando ao Senhor Deus. A Bíblia diz que Daniel não fez campanha de 21 dias, não. Ele estava na presença de Deus, ele estava determinado em buscar a resposta. Ele sabia que ele não poderia prosseguir, ele não teria o seu caminho iluminado se o céu não respondesse. Então, se precisasse, ele ficaria 21, 31, 41. Enquanto a resposta de Deus não viesse, ele ia continuar invocando o nome do Senhor. Aleluia! E a Bíblia diz, irmãos, que Daniel perseverou, o céu se moveu, a esfera terrena não viu isso, os olhos humanos não viram, mas a Bíblia faz questão de mencionar o que estava acontecendo do outro lado dessa parede visível, chamado espaço-tempo, onde nós estamos plantados. Isso, eternizado, está na Bíblia Sagrada. A Bíblia diz que no 21º dia, então, lá vem Gabriel, o anjo do Senhor. Isso. E a Bíblia diz que ele chega diante de Daniel. E quando ele chega dando explicação para Daniel. Ele chega dizendo: Daniel, homem muito amado do Senhor. Ei, Daniel, desde o primeiro dia em que tu aplicaste o teu coração a te humilhar e a buscar a face do Senhor teu Deus, lá no céu são ouvidas as tuas orações. E eu vim, Daniel, porque o papai do céu ouviu a tua oração e me chamou, Daniel, e me enviou por causa da tua palavra. Eu estou aqui para responder a tua oração, para que o nome do Senhor seja glorificado. É impressionante. Escute, a Bíblia diz que o anjo não só está dizendo que desde o primeiro dia que Daniel, então, se colocou a buscar, a orar, a pedir resposta, a Bíblia diz que Gabriel foi chamado, então, na eternidade,
e foi enviado. A Bíblia diz que os anjos do Senhor são mensageiros de Deus e guardião daqueles que temem ao Senhor ou guardam a sua palavra. Então Deus chamou um mensageiro. Deus chamou um mensageiro, que do hebraico é chamado de Maala, e do grego é chamado de Ângelo. Chama o anjo e diz: eu quero que tu vá lá levar resposta para Daniel. Por quê? Porque Daniel é conhecido no céu. A Bíblia diz que o anjo vem. O anjo vem, mas está passando pela região da Pérsia. E a Bíblia diz que o príncipe da Pérsia, aqui, no sentido espiritual, existia um principado de Satanás que estava sobre a Pérsia. E quando o anjo vem para trazer resposta para Daniel, ei, o príncipe, esse principado satânico da Pérsia, chegou lá e travou Gabriel e disse: não, daqui tu não passa. Daqui tu não passa. E a Bíblia diz que Gabriel ficou retido pelo príncipe da Pérsia. É impressionante, irmãos, que o texto bíblico, uma das passagens bíblicas diz que um anjo, ele matou num dia 185 mil homens. Porque os sábios dizem que, a Bíblia diz que um anjo, ele tem um peso de glória de 185 mil em cima do ser humano. É por isso que o anjo vai aparecer para homens e mulheres, ninguém aguenta. Tem gente que diz: Senhor, deixa eu ver um anjo. Se você ver um anjo, você não vai ficar de pé. Não vai restar força em ti. Ele tem um peso de glória de 185 mil homens sobre nós. Mas a Bíblia diz que ele foi retido pelo príncipe da Pérsia, porque existe um principado da Pérsia. E Gabriel não é um anjo de batalha nem de guerra. Ele é um mensageiro que Deus, com certeza, nesta noite, enviou ele para alguém que está aqui esperando uma resposta da sua oração. A Bíblia diz que ele ficou preso. O príncipe é um principado. Principado não é um anjo. Não é um ângelo. Não. Ele está dentro de um poder acima. Uma classe de arcanjo. E a Bíblia diz que agora ele está preso, Gabriel. E quem sabe Gabriel está lá dizendo: me larga, porque eu tenho que levar a mensagem para o servo de Deus, Daniel. E o príncipe da Pérsia está dizendo: não vai. Daniel vai ficar sem resposta. E ele vai pecar contra Deus, porque a resposta não vai chegar. Daqui a pouco ele desanima. Ele desiste de orar. Com certeza, você não vai ser liberado, você vai ficar aqui preso. E Daniel vai pecar contra o Deus dele, e a vitória não chega. E quem sabe agora, Gabriel está dizendo: se você não me soltar, eu vou pedir ajuda. E o texto diz, o próprio Gabriel diz para Daniel: o príncipe da Pérsia me segurou e me prendeu, mas o Senhor Deus enviou o primeiro príncipe que está diante do seu trono, e o nome dele é Miguel. A Bíblia diz que o arcanjo Miguel é chamado no céu. O anjo está preso. Daniel está lá esperando resposta, que nem você aqui nessa noite. E a Bíblia diz que agora, a eternidade, o trono, olha, o papai olha e vê lá Gabriel preso pelo príncipe da Pérsia. Então, o primeiro anjo, o primeiro príncipe que está diante do trono de Deus é chamado. O trono se conecta, então, num sentido espiritual. Não precisa abrir boca que nem nós para se conectar. O trono não precisa abrir a boca, falar em voz audível para se comunicar com os seres que foram criados por Deus. E o trono se move. E a Bíblia diz, então, que Miguel se apresenta diante do trono e diz: pois não, Senhor. Eis-me aqui. E Deus diz: vai lá e liberta o teu irmão, porque ele precisa levar a mensagem que eu dei para Daniel. A Bíblia diz que Gabriel sai, arcanjo, 7 mil vezes o peso do anjo de glória sobre ele. Ele está um degrau de 7 mil vezes o peso do anjo.
E o anjo tem 185 mil vezes o peso de glória em cima do homem. Os degraus vão subindo. Quando Deus chama agora Miguel, Miguel está vindo com 7 mil vezes o peso da glória do trono sobre Gabriel. O principado ele não vai resistir quando Miguel chegar. E quando Miguel chega, esse peso de glória acorrenta os principais da peça, libera agora Gabriel, e Gabriel vai até Daniel para trazer a resposta que a Bíblia revela. Quando Gabriel chega, ei, Miguel está lá, guerreando com os principados. O peso de glória que tem sobre Gabriel acorrenta agora os principados que estão na Pérsia. Porque a tua vida e a minha é assim que funciona. O poder do reino de Deus, ele se manifesta baseando-se na tua oração, na tua fé, na tua perseverança. Não na tua desistência, mas na tua perseverança. Isso, é por isso que Deus te tirou de casa. É por isso que você é cansado do trabalho, isso mesmo, tinha várias coisas para fazer, e você determinou e disse, eu vou na casa de Deus. Por quê? Porque você sabe que Deus tem anjos para enviar, para te trazer resposta, pelejar pela tua causa, te dar vitória, abrir porta, quebrar as correntes do diabo, botar macumba por terra, e o nome do Senhor ser glorificado. A tua vida e a minha é igual a do Daniel. E é por isso que eu entendo Daniel. Eu fico imaginando que Daniel começou a entender. Então, o livro, os cinco primeiros livros de Moisés, que diz que Deus chamou Moisés no Monte Sinai, e Deus queria lhe trazer uma revelação. Deus queria lhe dar as suas leis. E Deus chamou Moisés em cima do monte, disse, Moisés, sobe aqui. E o texto diz que Moisés subiu. Chegou lá em cima, Moisés esperava que ele chegando lá, Deus já ia dar o que ele queria. Pega aí, Moisés, desce de volta. E a Bíblia diz que não. A Bíblia diz que quando Moisés chegou lá em cima, teve que ficar lá 40 dias e 40 noites. Isso, Moisés, fica aí. Você vai descobrir o quanto é bom ficar na minha presença. Fica aqui. Eu te chamei para ficar comigo, fica aqui. Porque geralmente quando Deus te chama e me chama, nós achamos que Deus quer que nós ficamos na sua presença só por uma hora e meia, só por um culto. Ei, Deus não quer que nós ficamos na sua presença só num culto. Deus quer que nós ficamos com Ele todos os dias. Até a eternidade chegar para você e para mim. Fica aqui, Moisés. Moisés não estava entendendo. O que Deus estava querendo fazer com Moisés era colocar o Moisés no mesmo nível dos anjos. Quanto mais você fica na presença de Deus, menos necessidade você tem das coisas aqui de baixo. Quanto mais você vem para a casa de Deus, mais Deus vai se revelar para ti. Você pode chamar isso aqui de templo, de casa, isso de igreja. Deus pode chamar isso aqui de Monte Sinai. O lugar onde Deus te chamou para se revelar para você. Muitas vezes nós chegamos diante de Deus e nós queremos que Deus revele para nós tudo que nós queremos numa fração de minutos, de segundos, e Deus está dizendo, fica um pouquinho mais na minha presença, dá mais um pouquinho da tua vida para mim, dá mais um pouquinho da tua hora para mim. Isso você já fez muita coisa durante o dia, eu fui contigo, te guardei, enviei meus anjos para te guardar, pelejei pela tua causa, isso, te dei livramento para lá e para cá, e agora eu quero que você fique um pouquinho na minha presença, porque eu quero me revelar na tua vida. Aleluia! Moisés fica 40 dias e 40 noites, ele não está entendendo. Mas Deus está transformando ele. Porque quem vem para a presença de Deus, quem fica na presença de Deus, é transformado pelo poder do Espírito Santo de Deus. A Bíblia diz que Moisés está sendo transformado. Moisés não ia ao banheiro. Moisés não dormia, não comia. Ele não está percebendo isso. Mas a eternidade está transformando ele. Está colocando ele num nível de anjos. Isso mesmo. Ele está chegando num nível de anjos que não come, não bebe, não dorme. Para ele receber a revelação do próprio Deus. Ele não está percebendo, mas o céu está trabalhando. É que nem você, talvez você não está percebendo aqui nesta noite, você não está entendendo nada, mas o céu está trabalhando, está pelejando. Ele está entrando com providência, ele está pelejando pela tua causa, ele está te dando vitória, ele está entrando na tua causa. Quando Moisés chegou no nível
A Bíblia diz que Deus desceu, relâmpagos e trovões no monte e fumegou. Não aguentou a glória daquele que se assentava no trono. O monte não aguentou, mas Moisés ouvia perfeitamente a voz de Deus. Quem está ouvindo a voz de Deus aqui, levanta a mão e dá um glória. Deus te trouxe aqui para falar contigo nessa noite. Porque você fala, fala, fala para pessoas que estão do teu lado, eles não te entendem. Mas o Deus que te trouxe aqui, Ele te entende muito bem. Ele sabe da tua luta, da tua prova. Ele sabe da peleja, do desafio que você tem enfrentado. E Ele sabe que apesar de tudo, as lágrimas têm derramado o teu rosto, mas o teu coração tem confiado no Senhor dos Exércitos. A Bíblia diz que Moisés não percebeu essa transformação, que nem nós não percebemos. Daniel não estava percebendo. Ele só estava buscando, irmão. Quem busca, quem ora, quem se coloca na presença de Deus não percebe. O tempo passa e você está deixando o tempo passar. A única coisa que você quer é ouvir a voz de Deus, é a resposta de Deus. Você se desconecta desse mundo, você se desliga. Às vezes você não sente nem a tua carne, isso mesmo. Você não sente a tua mão, teu pé. Sabe por quê? Porque a eternidade está te transformando para você receber. Ah, tem alguém recebendo aqui? Dá um glória para Deus aí. Muitas das vezes nós estamos sendo transformados dentro da casa de Deus e nós não percebemos. Muitas das vezes nós estamos sendo tocados pelo Espírito Santo e sermos curados e nós não percebemos. Você só vai perceber quando você chega em casa e você diz, puxa vida, eu estava sentindo essa dor, não estou sentindo mais. O meu coração estava angustiado, mas parece que eu estou sentindo alegria. Isso mesmo, porque diante do Senhor até a tristeza ela tem que saltar de alegria. A Bíblia diz que assim como Moisés não percebeu, só ele deu conta quando Deus desceu sobre o Sinai. E disse, e aí, Moshe? Pois é, né? Consegui subir? Então, se tu conseguir subir, eu consigo te transformar. Se você conseguir chegar, Moisés, até onde eu quero, eu consigo operar um milagre na tua vida. Isso vai depender de você, Moisés. Foi o que Deus estava fazendo com Daniel. É o que Deus está fazendo contigo aqui. Pode ignorar o pregador, ignora o profeta, mas não ignora a profecia. Da onde que você veio? Qual o bairro? Hein, irmão? Hein, minha senhora? Quem é que ia te tirar de casa numa noite fria, gelada como essa? Hein? Mas algo estava falando dentro de você, estava dizendo, ei, vai! Existia algo mais forte que você. Talvez o cansaço não queria deixar. Isso mesmo. Talvez tinha alguma coisa, a luta, a prova dizia, não, não, vai, fica em casa, descansa. Vai chorar um pouquinho, se fecha no teu quarto. A tua cama é bonita, é boa, a tua geladeira está cheia. Mas dentro de você tinha uma voz dizendo, vai. Vai porque eu quero falar contigo. Vai porque eu quero me revelar na tua vida. Vai porque eu quero abrir a porta que você precisa. Vai porque eu tenho glória, glória, glória, glória para te entregar. Foi o que Deus fez com Daniel. Daniel estava olhando para o espelho da revelação de Deus, que Deus tinha dado a Moisés. Se precisasse ficar 21, 41, 51, não importava o tempo, ele sabia que quem se coloca, quem chega no local da oração, quem se derrama diante de Deus, pode ter certeza, o céu não vai ficar fechado. Foi isso que Daniel determinou. E quando o anjo chega, porque a oração de Daniel, o anjo não quer saber da tua oração nem da minha. O anjo só atende a voz de Deus. Ele não atende a tua voz nem a minha, teu pedido nem o meu. Não, anjo são mensageiros de Deus e guardião dos homens. Eles não te ouvem, não te respondem. Mas quando eles obedecem, quando eles recebem uma ordem de Deus, eles obedecem. E se tem anjo que está vindo na tua direção, é porque o trono recebeu a tua oração. O trono recebeu. Eu fico impressionado como Deus trabalha, irmãos, e eu encerro a mensagem. Deus começa a mexer céu. Porque é isso que nós somos. Nós somos fagulhas, partículas do céu. Espalhado na terra. É por isso que o diabo quer mostrar para você, diante do teu espelho, que você não é nada. Isso mesmo. Tem gente que se olha no espelho e o espelho continua te enganando. E você está olhando e parece que você está te vendo, né, irmão?
Não. O espelho não consegue revelar quem eu sou, irmão. Não. Eu não sou o que você está me vendo. Não. Eu não sou esse ser aqui que você está me vendo com teus olhos. Você também não é. Eu sei disso. Por isso que eu olho para você e olho com o olho do Espírito. É por isso que quando eu te olho, eu vejo a imagem de Deus, porque eu não estou te vendo por fora. Eu estou te vendo por dentro. Você não é um ser mortal, você é um ser eterno. E é por isso que o diabo treme, o inferno treme também. Porque quando ele olha para você, ele quer te enganar. Ele quer fazer você entender que você é o que o espelho reflete. E aí, o Espírito Santo prova o contrário. Porque Deus nunca trabalha na estética. Deus trabalha é no interno. O poder de Deus nunca se manifesta por fora. Ele se manifesta por dentro. É por isso que tem pessoas que se enganam contigo. E diz, lá vai a coitadinha. Lá vai o coitadinho, isso não vai aguentar. A luta vai derrubar. Essa prova não vai deixar passar. Ei, se enganaram porque eles estão te vendo por fora. Deus te conhece quem você é por dentro. Deus te capacitou para algo mais. Deus te chamou aqui porque ele tem algo mais para você. Não, essa porta fechada não vai continuar. Essa barreira na tua casa, casamento, filho, família, não vai prosseguir. Sabe por quê? Porque o céu nesta noite está trazendo resposta da tua oração. Não tem só anjo aqui não. Tem

crê, levanta a tua mão, vai dando glória para Deus aí. E eu encerro a mensagem. A Bíblia diz que o anjo não só apontou para quem Daniel era, mas como Deus olhava para Daniel, homem muito amado. Irmão, isso aqui para mim é muito profundo. Tá bom? Porque eu tenho que pregar aquilo que eu vivo. Eu sei que esse século que nós estamos vivendo, essa geração em que nós estamos vivendo, é uma geração de pessoas que são frustradas, que são atingidas de uma forma abrupta pelas setas e os dardos inflamados de Satanás, que você não consegue enxergar, às vezes se defender. É nesse mundo que nós estamos vivendo, onde pessoas estão matando outras pessoas. Mas o apóstolo Paulo diz que a nossa luta não é contra a carne nem contra o sangue. Por quê? Porque o apóstolo Paulo enxergava o que nós não enxergamos. É isso que o céu está dizendo. O céu está dizendo, Daniel, tu não é só amado, tu é conhecido no céu. O céu te conhece, irmão. Se uma vez o céu te reconhecer, o inferno vai tremer diante de você. Aleluia. Pode ter certeza. Não é o Lindomar que está dizendo, não. É o Espírito Santo de Deus. O próprio Jesus deu poder e autoridade para os seus discípulos. A palavra poder aqui, irmãos, no grego quer dizer átomo. Algo que está prestes a explodir. E é isso que o diabo vê em você e em mim. Com a presença da palavra de Deus. Ele sabe, se ele se levantar contra você, tem algo que está prestes a explodir. Ele sabe que se ele se levantar, ei, não tem só anjo não, tem poder e autoridade de Deus estabelecida pela palavra de Deus, colocada dentro de você,

0: curado, só quem crê recebe. Levanta a mão, dá um glória para Deus, glorifica e exalta o nome do Senhor. Assim como Deus trouxe resposta para Daniel, enviou o seu ângelo, Deus está aqui nessa noite, através da sua palavra, dizendo para você, não desista, não pare. Irmão, a minha oração tem sido de 2 minutos, 5, o céu ainda continua ouvindo a tua oração. O céu está em movimento por causa de você. Os anjos estão aqui nesta noite, por causa da tua oração, por causa da tua lágrima, por causa da tua aflição. Eu entendo que tem pessoas que não conseguem mais se liberar com uma palavra como essa. Por quê? Porque estão numa angústia, estão numa tristeza, numa aflição. Não tem problema não. Deus tem algo para você que vai trazer refrigério para a tua alma. Deus vai fazer, quem sabe você não está sentindo aqui, mas espera aí, para receber milagre de Deus não precisa sentir. Deus vai operar um milagre amanhã na tua vida lá. Eu não preciso estar sentindo 24 horas por dia a presença de Deus, mas eu sei que Ele está comigo. Eu sei que Ele está conosco. E é o que Deus me manda proferir aqui nessa noite. Ainda que os teus olhos não veem. Talvez o nível de espiritualidade que você gostaria de ter ainda não tem. Para entender as coisas espirituais ou para poder ver com os teus olhos espirituais o que Deus está tentando revelar através da palavra. Por que que Ele fala através da palavra? Porque os nossos olhos ainda não podem contemplar aquilo que Deus está fazendo aqui nesta noite, para que o seu nome venha a ser glorificado. É por isso que Deus insiste na palavra, porque a palavra, ela vai despertar em você o poder que Deus colocou dentro de nós, chamado fé. E se Deus despertar a fé em você através da palavra, ei, tudo é possível aquele que crê. Nesta noite, a palavra para você é essa. O céu está em movimento. Ah, irmão, mas eu estou parado. Ei, você pode estar parado, mas o céu está em movimento. Irmão, eu não tenho força. Você pode não ter força, eu também. Mas o nosso Deus, Ele é todo poderoso. Você disse, Deus, tu sabe, tu me conhece, tu sabe a minha vida. Isso, talvez você não está conseguindo nem explicar como é que está a tua vida. Fica tranquilo, porque Deus conhece muito bem a tua vida e a mim. E Ele sabe que Ele pode mudar a história da tua vida. Então não deixe nada impedir você de falar com Deus. Nem a tua luta, a tua prova. Nem os principados, potestades. Não deixa nada impedir você dessa conexão eterna e divina que Deus estabeleceu entre criatura e criador. Não deixe que os teus lábios venham se fechar. E se ele se fechar, deixa a tua alma falar, porque Deus entende a tua alma. Quem acredita que Deus está conosco, diga glória a Deus. Eu estou sentindo uma unção aqui. Não é do anjo, mas é do Deus que enviou os anjos. Eu sinto que Deus está resgatando almas e vidas aqui. Eu sinto que tem pessoas que você veio aqui com o teu coração está dilacerado, quebrado, angustiado, entristecido, preocupado. Mas o Senhor está dizendo, não temas, porque eu sou contigo. Essa noite é noite de libertação total. E só quem crê se coloca de pé. Se você crê que Deus tem mensageiros e que eles estão trabalhando em prol daqueles que amam a Deus, então você faz parte desse exército. E agora, nesta oração, eu quero que você deixe Deus trabalhar. Deus não quer ver o que você trouxe por fora. Deus quer receber o que você trouxe e está aí dentro ainda. Então libera. Deixa isso sair para fora de uma forma voluntária. Sem forçar nada. Você não precisa pular e nem gritar. Não. Você só precisa se conectar com a eternidade. Esqueça que tem um vizinho do teu lado aí. Para que você possa sentir a presença de Deus através desse anjo. Vou repetir, o anjo tem um peso de glória de 185 mil homens. Daniel recebeu a visita do anjo e ele não resistiu, ele tombou, caiu. Porque a glória é muito forte, irmão. Essa presença é muito forte, irmão. Não é anjo que opera milagre, mas a glória desse anjo está refletida no trono, o trono que deu essa glória para o anjo. Quando ele chega, a barreira cai por terra, o mal vai embora. Por quê? Porque o anjo está refletindo a glória de Deus em si. Então feche os seus olhos agora, é momento de operação, é momento de libertação, é momento de Deus te tocar, isso mesmo, não impeça Deus de te tocar, você veio aqui para isso. Você veio aqui para Deus te libertar, você veio aqui para Deus te curar, você veio aqui para Deus te dar resposta e vitória. Agora é o momento, o anjo veio aqui para te trazer resposta à tua oração. Então deixa o anjo te entregar a resposta de Deus para a tua vida, para a tua casa e para a tua família. Orianda labaias. Deus de milagre, Deus de glória, eu creio. No poder da tua palavra, Senhor, então opera. Repreende as obras do diabo. Repreende essa enfermidade. Repreende os principados e potestades dominadores dos ares. Senhor, como Satanás tem os seus principados, o Senhor tem os seus anjos. Tem os seus arcanjos, serafins e querubins. Senhor, vem agora tocar nesse irmão e nessa irmã. Venha, Senhor, pelo teu Espírito Santo. Venha operar o milagre que cada um necessita. Quebra essa barreira. Repreende esse espírito de enfermidade. Repreende esse espírito de angústia, de tristeza, de depressão, esquizofrenia. Repreende essa enfermidade que está no pulmão, no coração, no rim, no intestino, no ovário, no sangue, nos ossos, nos nervos. Vai tocando agora, Senhor, na vida sentimental deste homem, desta mulher. Repreende esse demônio, meu Deus, da divisão, da contenda. Repreende esse espírito maligno. Sai daí, Satanás. Sai daí, em nome de Jesus Cristo. Eu te repreendo pela autoridade de Jesus. Eu te repreendo, espírito maligno. Sai da vida dessa pessoa. Sai da casa, sai da família. Tu está se escondendo aí. Toda obra de macumba, feitiçaria, bruxa. Sai daí, tranca a rua, Exu Caveira. Sai daí, Pombagira. Sai daí, Maria Padilha, Maria Mulambo. Sai, sai, obra de macumbaria. Sai daí, espírito Exu Caveira, Exu do cemitério, Exu da mata. Sai daí, espírito das trevas. Queima ele, Jesus. Queima esse espírito maligno que está aí acorrentando esse coração. Tira essa dúvida, tira essa incredulidade, tira a incerteza. Joga por terra essa barreira. Tira todo impedimento. Eu creio no milagre. Eu creio no poder do teu sangue, passa o teu sangue, repreende este mal que está aí escondido na vida dessa pessoa. Sai daí, espírito de enfermidade, sai daí, toda obra de macumba, feitiçaria que está dentro dessa pessoa, sai daí, Satanás, sai daí, espírito maligno, espírito da morte, desejo de morte, de suicídio. Queima, Jesus, queima, queima, queima esse espírito da morte, queima esse demônio do suicídio. Queima, Jesus, o teu sangue tem poder, o teu sangue tem poder. Que toda obra do diabo seja queimada, seja de seita agora, toda obra de Satanás seja agora queimado pelo poder do sangue de Jesus. Traga resposta, Senhor, traga resposta, traga vitória, responde com fogo do teu Espírito Santo, porque nós cremos no milagre das tuas mãos. Esta é a nossa oração e nós cremos em nome do Pai, do Filho e do Espírito Santo de Deus. E só quem crê, diga amém. Toma o seu assento, batendo palma e dando glória a Deus. Mais forte as palmas para Jesus. Quem crê que Deus está em nosso meio, diga amém. Você crê que Deus está em nosso meio? Diga glória a Deus. Diga graças a Deus. Diga só, o Senhor é Deus. Bate palma para Jesus. Faz parte, tá bom? Eu me sinto mais livre. Tá bom? Cada um tem um dom, não tem, irmão? Então, se nós der liberdade ao Espírito Santo, com certeza ele vai se revelar e se manifestar. Se tem uma coisa que o Espírito Santo tem na minha vida, é liberdade. E eu quero dizer para uma pessoa aqui, que a tua luta está dentro da tua casa. A tua batalha está dentro da tua casa. Mas eu estou vendo que Deus está enviando alguém dentro da tua casa para guerrear por você. Às vezes você sai e você chora até na estrada, por causa das batalhas dentro da tua casa. Mas o Senhor está me dizendo que a batalha vai ser vencida. Onde é que está aqui essa pessoa? Está aqui? Não está? Opa, está ali, minha irmã. É assim, minha senhora? Fala para mim aqui, para todo mundo ouvir, porque o Espírito Santo não mente. É assim?
1: É assim.
0: Chora? Na estrada?
1: Choro.
0: Na estrada? A luta é onde?
2: A luta da senhora. É delicada?
1: É.
0: Crê no milagre, senhora? Crê. A vitória já está garantida. A vitória já está garantida. Tem uma pessoa aqui que o Espírito de Deus está me dizendo que você está orando por alguém da tua família que tem um problema sério, uma enfermidade. E você está dizendo, Jesus, cura. Porque você está com medo que esse problema de saúde tire a vida dessa pessoa. Opa! Quem é? Opa! Qual o problema? Nas pernas. Coração. Não dá vota? Não tem. 50?
3: Quanto? 50%.
0: 50% do coração? Ainda bem que o homem sem coração vive. Mas sem Deus não. Mas quando Deus quer que o homem viva, é por um propósito. Para glorificar o seu nome. Então, receba a vida e receba um coração novo. Bate palma para Jesus. Aqui tem uma pessoa que o Espírito de Deus está dizendo para mim que você não está aguentando mais carregar o peso do teu corpo. Porque você tem um problema nas pernas. Parece que as pernas não conseguem carregar o teu corpo. Porque está se manifestando um problema nos teus nervos e nos teus ossos, das pernas. E às vezes ela incha. E Jesus está te dizendo que Deus vai fortalecer os artelhos, os nervos, os ossos. E vai... Opa! É a perna? O que, que tem aí?
1: Andar direito. Sim, já fiz duas cirurgias.
0: Não resolveu?
1: Não resolveu. Aí o médico me deu o papel para levar no SUS para esperar a prótese.
0: Susto? Susto.
1: No SUS.
0: E vai botar próstese?
1: Sim, é. Esperando
0: para
1: botar
0: próstese. Irmão, Jesus ainda opera maravilha. O nosso Deus é o Deus que cura ainda.
4: Ah, mas operou e era para ter resolvido. Daqui a pouco eles vão cortar a perna, mas eles botam uma perna de ferro, porque daí não incomoda.
0: Irmão, nós precisamos acreditar que o nosso Deus ainda opera milagre. Tem uma pessoa aqui, ó, em nosso meio, que o Espírito de Deus está dizendo para mim que você, às vezes, tem pensamento de morte. Você tem pensamentos de morte. Ai, eu não aguento mais. Às vezes dá vontade de morrer. Porque tem um espírito lutando contigo. Você tem pensamentos de morte. Opa! Esse espírito vai desaparecer. Você não foi chamado para morrer. Você foi chamado para viver. E Jesus disse que ele veio para dar vida e vida com abundância. Como é que é o teu nome, irmão?
5: Anderson.
0: Anderson. Pensa muito nisso? Ó. Até macumbeira vai se converter. Bate palma para Jesus. Tem uma pessoa aqui, ó. O Espírito de Deus está me dizendo para mim que Deus está resolvendo algo, um problema familiar. Porque está envolvendo família. É um problema que só Deus para resolver. Na família. Está lá, Ramboreira. Isso. Dá glória para Jesus aí, igreja. Tem uma pessoa aqui que o Espírito de Deus está mostrando para mim. E está me dizendo que você ia perder o movimento das mãos. Por causa do quê? De um problema que está no nervo, no tendão do teu braço. Está aqui, ó. Que você sempre está aqui, ó. Mas você está perdendo o movimento das tuas mãos.
5: Dá vitória.
0: Está aqui. Dá glória a Deus aí. Dá glória a Deus aí, irmãos. Aqui tem uma pessoa, o Espírito de Deus me diz. Que essa pessoa você questionou a Deus e disse, Senhor, por que que isso está acontecendo comigo? Eu respondo, pela revelação. Pelo que você pediu. Você pediu, o céu respondeu. E aí, o vento sopra. Vem coisa daqui de lá. Mas a vitória, ela vai chegar. Está aqui, ali. Dá glória para Jesus.
4: Vai lá, dá glória para Deus. Oririanda, labaia. Tem uma pessoa aqui, o Espírito de Deus está dizendo para mim que você está com os teus nervos atingidos. Então, dependendo da situação, teu corpo começa a ter uma tremura por dentro, ninguém vê. Mas você sente que dentro de você, você está tremendo. Dependendo da situação ou a circunstância. Daqui a pouco, se já não é que está tomando. Isso. Você tem que tomar calmante. Ansiolíticos. Quem é essa pessoa? É uma... Está lá, eu ia dizer, irmã. Recebe, irmã. A vitória é certa. É assim o seu esposo? É? Acontece com a senhora? O senhor sabia disso? Sabia. É bom. Porque agora não vai ser uma testemunha, vai ser duas. O milagre é certo. Bate palma e dá glória para Deus. Dá glória para Jesus. Eu quero orar aqui por uma pessoa e o Espírito de Deus está dizendo para mim que você está esperando uma resposta de Deus. E o Senhor está me dizendo que a tua causa, opa, está lá, irmão. Já foi julgada, vai chegar. A hora que chegar, pode colocar no altar aquilo que é de Deus, porque o nome do Senhor está sendo glorificado. Bate palma para Jesus. Tem uma pessoa aqui que o Espírito de Deus está me dizendo que essa pessoa, você pediu a Deus que Deus te abrisse uma porta. Você disse, Senhor, abre essa porta e eu vou ser fiel. Mas antes de você ser fiel, Deus é fiel. E a porta... O que, que você falou para Deus, irmã? Hã? Eu vou perguntar porque eu gosto disso, irmão. Porque estão dizendo que todo profeta é mentiroso, não é? Então, peraí, deixa eu perguntar aqui. E aí, irmã? Pediu para Deus abrir porta?
5: Sim.
4: Pediu?
5: Pedi.
4: E aí, o que, que você falou para Deus?
5: Eu vou ser fiel no meu...
4: Eu vou ser fiel, ela está dizendo. Sabe por que, que ela vai ser fiel? Porque o Deus que ela buscou é um Deus fiel. Toma posse da vitória. Bate palma, irmão. Bate palma para Jesus.

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